0: isso quero para ontem, isso e isso. Então ele focava no importante que era para a empresa, e ele falava que a empresa tem todo o tempo isso, e aí a empresa faz isso cada 15 dias, cada um mês, e ele fazia isso cada 24 horas, então os colaboradores ficavam loucos porque ele tinha a pressão de tirar a fumaça e deixar só o importante para a empresa. Né?
1: Olha que bacana. Infelizmente a gente está se encaminhando para o final, para o término do programa, deputado do Carlos e doutor Thomas, os principais desafios para frente. Gostaria que o senhor deixasse uma mensagem para muitos empresários que estão nos assistindo, que nos acompanham, que compartilham desse mesmo pensamento, que querem seguir, mas ainda tem um pouco de receio.
2: Eu acredito no Brasil, acredito no nosso estado e acredito que as pessoas de bem, reunidas, trabalhando com foco, irão gerar grandes resultados. Então acredite também, invista no nosso estado, dedique sua força, sua colaboração, né? Não saia do Brasil, não saia de São Paulo, fique aqui e juntos nós vamos crescer, eu tenho plena certeza disso, estamos empenhados nisso e a cada dia vamos avançar mais.
1: Com certeza. Carlos, muito obrigada, volte sempre, um prazer tê-lo aqui.
0: Muito obrigado, obrigado a todos, fiquei muito contente de estar aqui hoje.
1: Nós que ficamos, doutor Thomas, sempre as portas abertas, seja sempre muito bem-vindo.
3: Obrigado, Priscila, mais uma vez, parabenizar o deputado André, também o Carlos, foi uma alegria falar com você e com os seus telespectadores.
1: A alegria foi toda nossa. Hoje falamos sobre a Frente Parlamentar de Apoio às Relações Internacionais e Comércio Exterior, e este, né, foi o nosso tema. Aqui conosco esteve o deputado André Bueno, do MDB, que é o coordenador da Frente, e também participaram desta conversa incrível o doutor Thomas Lau, advogado, empresário, conselheiro oficial da Frente, e o empresário Carlos Klur, editor e fundador de um dos principais ecossistemas de feiras, mídia e negócios da América Latina, voltado aos setores de bens de consumo, tecnologia, mobilidade, eletrônicos e varejo. Mais uma vez, muito obrigada a todos e muito obrigada a você pela companhia. A gente se encontra na programação da TV Alesp. Até mais!

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2: Olá para você que acompanha a programação da TV Alesp. Começa agora um resumo das atividades do Parlamento Paulista com as principais notícias da semana.
3: Na segunda-feira, a Assembleia Legislativa de São Paulo recebeu representantes de entidades e instituições interessados em participar do concurso de emendas populares 2026-2027. A iniciativa reuniu mandatos parlamentares de três esferas: União, Estado e Município, para destinar recursos a projetos escolhidos com participação direta da população. Durante o encontro, os participantes puderam esclarecer dúvidas sobre o edital, que neste ano prevê a destinação de mais de 5 milhões e meio de reais para áreas como educação, saúde e assistência social. Também na segunda-feira foi realizada uma audiência pública que analisou denúncias de preconceito e censura à exposição Funk, um grito de ousadia e liberdade, no Museu da Língua Portuguesa. O debate reuniu parlamentares, especialistas e representantes da área cultural para discutir os motivos que levaram ao encerramento da mostra 3 meses antes do previsto. O solicitante do evento foi o deputado Eduardo Suplicy. Outra audiência pública realizada na Alesp abordou o Sistema Estadual de Cultura e a gestão dos recursos da pasta. A atividade reuniu parlamentares, especialistas, gestores públicos e movimentos culturais de todo o estado para cobrar transparência e participação na política cultural. De acordo com os organizadores, o estado de São Paulo e municípios paulistas podem perder acesso a 500 milhões de reais anuais da Política Nacional Aldir Blanc. O avanço da violência no ambiente digital e a criação de políticas públicas de prevenção a este tipo de crime foram alguns dos temas debatidos em uma audiência pública sobre crimes de ódio, realizada na Assembleia Legislativa de São Paulo. A Alesp também foi palco de uma sessão solene de posse da nova diretoria da Associação Brasileira de Ex-Bolsistas Gaimucho Kenchusei para a gestão 2026-2027. O evento reuniu autoridades, lideranças da comunidade nipo-brasileira, representantes de entidades culturais e educacionais, além de ex-bolsistas do programa, de diversas gerações, reafirmando os laços de amizade e cooperação entre Brasil e Japão. Na terça-feira, profissionais da educação estadual de Itapevi foram homenageados da Alesp. A cidade conquistou o selo diamante na qualidade educacional. A cerimônia reuniu gestores da Unidade Regional de Ensino de Itapevi, na Grande São Paulo. A premiação reconheceu o trabalho desenvolvido ao longo do último ano e destacou a evolução dos indicadores de aprendizagem e permanência dos estudantes nas salas de aula. A homenagem foi proposta pela deputada professora Camila Godoy, do União. As certificações foram concedidas às escolas que cumpriram metas rigorosas estabelecidas pela Secretaria Estadual de Educação e apresentaram desempenho de destaque em diferentes indicadores. Ainda na terça-feira ocorreu o lançamento do Anuário da População Negra no Brasil. O projeto de jornalismo de dados foi desenvolvido pela agência Alma Preta, em parceria com a bancada feminista na Alesp. O objetivo é facilitar o acesso a informações públicas de raça e cor, além de identificar limites e subnotificações nas políticas públicas. Segundo o IBGE, pretos e pardos representam cerca de 56% dos habitantes do país. A publicação reúne dados, estudos e análises sobre diferentes aspectos da vida da população negra no país. O evento foi proposto pela deputada Paula, da bancada feminista. Na quarta-feira, um ato solene realizado na Alesp prestou uma homenagem ao cônsul-geral da Itália em São Paulo, Domenico Fornara. Ele foi condecorado com um colar de honra ao mérito legislativo, a mais alta honraria do Parlamento Paulista. O evento foi proposto pelo deputado Paulo Fiorillo, do PT. Também na quarta-feira foi realizada uma audiência pública em defesa das FATECs da Zona Leste da capital e de outras unidades da instituição pelo Estado. A iniciativa foi proposta pelo deputado Carlos Genasi, do PSOL. A reunião foi motivada após denúncias de pais de alunos e professores que reclamam de salas com piso danificado, banheiros sem portas, problemas na rede elétrica e relatos de falta d'água. Participaram do encontro representantes de entidades e especialistas para discutir os desafios enfrentados pela educação tecnológica no Estado. E na quinta-feira foi publicado no Diário Oficial do Estado uma nova lei que cria o Dia Estadual do Trabalhador de Fast Food, a ser celebrado em 9 de setembro. O projeto quer dar visibilidade a uma categoria que cresce muito, mas que ainda enfrenta salários baixos e condições precárias. Com 22 mil trabalhadores em todo o estado, São Paulo concentra mais da metade de todo o mercado de fast food do país. A proposta do deputado Eduardo Suplicy, assinada também pelo deputado Guilherme Cortez, busca justamente tirar essa categoria da invisibilidade social. As lanchonetes são a principal porta de entrada dos jovens no mercado de trabalho formal. O dia oficial entra para o calendário como um símbolo de luta por direitos e melhores salários. Também na quinta-feira, a Alesp recebeu um ato solene em tributo aos circenses e agentes culturais. O evento reconheceu a importância destes profissionais para a cultura brasileira. Ainda na quinta-feira, ocorreu uma sessão solene de entrega ao mérito legislativo para o ministro do Superior Tribunal de Justiça, Paulo Dias de Moura Ribeiro. E na sexta-feira, a Assembleia Legislativa de São Paulo promoveu uma sessão solene para a outorga de colar de honra ao mérito legislativo ao senhor Valdecir Aparecido do Nascimento, o delegado Cabra Bom. A homenagem foi proposta pelo deputado Dr. Jorge do Carmo, do PT.
2: Estes foram alguns dos fatos que marcaram a semana aqui na Assembleia Legislativa do Estado de São Paulo. 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

Desculpa. Sócrates foi um dos líderes do movimento Democracia Corintiana, acontecimento social e político que transcendeu os marcos do futebol e do esporte. Desencadeado em 1982 pelos craques Sócrates, Vladimir e Casagrande, contou com o apoio da direção do clube, da torcida, de setores da mídia e da cultura. Além de reivindicar abertamente eleições diretas durante a ditadura, a Democracia Corintiana colocou a democracia em prática no próprio clube, por meio da instauração de um ambiente de decisões compartilhadas entre jogadores, a equipe técnica e os dirigentes. O movimento corintiano foi um impulso importante aos anseios por participação social e política que emergiam com força naqueles anos finais da ditadura militar, instaurada pelo golpe de 1964 em nosso país. A democracia corintiana projetou no imaginário do mundo esportivo a luta pelas liberdades democráticas que vinha sendo travada pelos trabalhadores e seus sindicatos, pelos artistas e intelectuais, pelo movimento estudantil e pelas lutas do campo. Aproveitamos para convidá-los a conhecer a exposição Democracia Corintiana, que está na Alesp, no espaço Heróis de 32. Nela estão em exibição diversos artigos, como fotos e troféus relacionados ao movimento. A justa homenagem representada por esta exposição busca relembrar a trajetória vitoriosa da democracia corintiana para o clube e sua contribuição para a valorização das profissões desportivas. Agora eu queria convidar para compor a mesa diretora, deputado estadual Maurici, por favor. Rodrigo Vieira de Oliveira, filho do Dr. Sócrates, homenageado da noite. Rafael Castilho, diretor cultural do Esporte Clube Corinthians Paulista. Eu quero convidar também o senhor Raí Souza. Por favor. Raí Souza, que é irmão do Dr. Sócrates.

Por favor, David Leite, compareça à tribuna. Representante do coletivo Democracia Corintiana. Convidamos todos e a todas, em posição de respeito, para ouvirmos o hino nacional e o hino do Esporte Clube Corinthians Paulista.

0: Registramos e agradecemos a presença das seguintes autoridades: Walid Shukair, secretário da Federação Árabe Palestina do Brasil.
1: E agora passamos a palavra ao deputado Maurici, presidente desta sessão solene, para proceder à abertura oficial da solenidade.
2: Iniciamos nossos trabalhos nos termos regimentais. Senhores, senhoras, esta sessão solene foi convocada pelo presidente dessa Casa de Leis, deputado André do Prado, atendendo a minha solicitação, com a finalidade de outorgar o colar de honra ao mérito legislativo em memória ao doutor Sócrates.
0: Agradecemos, deputado Maurici, por suas palavras. Seguindo a nossa solenidade, ouviremos agora os membros da mesa diretora. Passo a palavra agora para Rafael Castilho, representante do Memorial Corinthians.
3: Boa noite, gente. Quero aqui, primeiramente, saudar a todos os presentes, agradecer ao deputado Maurici por essa justa homenagem, pela iniciativa tão importante de prestar essa grande honra. Eu costumo dizer que talvez todas as honras não sejam suficientes para a gente poder exaltar a memória e a vida e o grande legado do doutor Sócrates, né? Agradeço aqui também o coletivo Democracia Corintiana, todos estão aqui presentes. Em nome do David, agradeço ao Rodrigo também, saúdo aqui, muito prazer em conhecer, ao Raí, ídolo do futebol brasileiro, ídolo do nosso time rival também, pelo espírito democrático de ouvir o nosso hino do Coringão. Mas saudar também, Raí, pelo grande papel que você tem desempenhado na luta pela democracia, os direitos humanos, por seu mérito, pelo seu trabalho e também... Eu tenho certeza que você carrega muito do Dr. Sócrates, dessa missão do Dr. Sócrates, percorrendo o mundo, defendendo

sua democracia. Saúdo toda a família Vieira de Oliveira que está aqui presente, os irmãos do doutor. Faz um mês eu visitei a cidade de Manchester e eu visitei lá o Museu Nacional do Futebol Inglês. A capital do futebol inglês não é Londres, é Manchester, porque é a capital industrial, né? Foi desindustrializada, mas o futebol como um esporte operário, como se sabe, né? Foi nessas cidades operárias em que o futebol teve mais condição de prosperar e se tornar o clube das massas. Nós, o Sport Clube Corinthians Paulista, somos um clube formado por um coletivo de operários, um coletivo de trabalhadores. Talvez o único grande clube do mundo que não foi formado por um empresário, uma empresa, um patriarca. Um clube genuinamente popular formado por um coletivo de trabalhadores. E logo na entrada do museu, você chega assim, aí, no museu, tem uma imagem do Dr. Sócrates, num painel dedicado à luta pelos direitos humanos. Isso dá, não é por ele estar no Museu Nacional do Futebol Inglês, no museu em Manchester, até porque ele está em vários museus espalhados pelo mundo, mas dá a dimensão da importância do legado desse jogador e desse grande homem que foi Sócrates, que se fez o grande ídolo que é até hoje, não apenas pela genialidade que ele sempre teve como jogador, absolutamente acima da média, o mais incrível que eu vi jogar, mas também pela importância que ele tem para a sociedade internacional e a importância que o próprio futebol tem, que vai para além das quatro linhas. É a maneira como o futebol pode dar representação à vida cotidiana do seu povo, projeção, e é isso que é o Corinthians. O Corinthians, deputado, nasce desse desejo e dessa necessidade da gente dar vez e voz para o nosso povo. O Corinthians, assim como o Dr. Sócrates, não tem o seu legado simplesmente pelos seus troféus, pelos gols, por aquilo que faz dentro das quatro linhas. O legado do Corinthians e a missão do Corinthians, ela é muito maior do que esse jogo jogado nas quatro linhas. Ele surge justamente para representar essa aspiração e a inspiração de milhões de brasileiras e brasileiros que se levantam em nome do Corinthians. E o Corinthians não poderia merecer um ídolo tão grandioso como o Dr. Sócrates, que é mais do que um ídolo, que uma foto na parede. Dr. Sócrates é uma bandeira. Dr. Sócrates é uma continuação da bandeira corintiana e é um ídolo que nos dá orgulho, que nos dá vontade de lutar e que o homem é o único animal que tem biografia, de verdade, que a gente tem uma história. Então, toda vez, nos momentos de dificuldade, o Corinthians vive tanto, e eu sei que o Dr. Sócrates era muito crítico, inclusive com a situação do nosso clube, né? E se, talvez se o Corinthians não tivesse se distanciado tanto desse legado do Dr. Sócrates, também não passasse tantas dificuldades como atravessa. Quando a gente, nos momentos de dificuldade, nos momentos de adversidade, a memória do Dr. Sócrates é aquilo que nos anima, aquilo que nos dá mais orgulho de ser corintiano. E eu gosto de acreditar que a memória do Dr. Sócrates é aquilo, a diferença muitas vezes que faz a bola bater na trave e entrar no último minuto, naquele último fio de esperança. Sócrates brasileiro, para sempre, vai ser a nossa bandeira. Muitos diziam assim, o Sócrates reensinou o corintiano a torcer e reensinou o Corinthians a jogar, porque o Corinthians foi um clube do impulso, vamos que vamos. E o Sócrates tinha aquela frieza, muitas vezes, de entender, e o Corinthians aprendeu muito com Sócrates, de saber decidir jogo com inteligência, saber decidir jogo na estratégia, saber compreender o adversário. E essa é uma lição para o povo. Eu acho que nós todos temos que aprender a decidir muitas vezes com a inteligência, né? Mas eu discordo quando as pessoas dizem que o Sócrates era um jogador frio. Ele não era frio porque ele não era indiferente. O Sócrates era pura inspiração e dependia dessa emoção, dependia dessa inspiração para ser o jogador que foi. E nunca foi indiferente às grandes injustiças que permanecem no mundo até hoje. Então, em nome de Dr. Sócrates, em nome do Sport Clube Corinthians Paulista, que acho que a gente segue na nossa luta num ano tão importante em que a gente precisa mais uma vez se levantar para defender a democracia no nosso país. A memória da democracia corintiana
não serve apenas para os corintianos, mas serve como inspiração para todos aqueles brasileiros e brasileiras que não toleram o fascismo, que não toleram as injustiças sociais, que não toleram a miséria e que têm no Sócrates a sua grande inspiração. Então, para vocês todos, um grande Vai Corinthians e viva o Dr. Sócrates!

0: Obrigado, Rafael, pelo seu discurso. Agora eu passo a palavra para David Leite, representante do coletivo Democracia Corintiana. Por favor.
1: Boa noite. Quando eles eram pequenos, meus filhos eram crianças, eu digo que eu fui democrático com eles. Eu dei a chance de eles escolherem serem corintianos ou mudar de família. Isso daí, para mim, é a grande democracia. Eu me lembro quando teve a invasão corintiana, meu pai participou dessa invasão e ele sempre teve essa história desse jogo. Até quando ele morreu. Até pouco antes dele morrer, eu comprei um livro de um jornalista, filho de um amigo nosso, que contava a história. Esse foi o último livro que ele leu. Eu, junto com meu pai, fui em vários estádios. Comecei indo no estádio com ele, aqui nas costas dele. Ele era pequenininho, mirradinho, mas eu sentado ali nas costas dele no Pacaembu. E foi no Pacaembu que eu conheci o Sócrates. O jogo, a maneira dele jogar, a forma como ele tratava o jogo, como ele tratava a situação. Foi no Pacaembu também que eu, isso minha mãe está aqui, ela tinha ouvido uma vez só, e vou falar agora, e depois, na época, quando ela ouviu, ela ficou brava. Eu, junto com meu pai, nós fomos presos no Pacaembu, porque ele foi comemorar o gol quase entrando no gramado, bem numa época da ditadura. Não pouparam nenhum garoto, uma criança de 12 anos. Eu conto um pouco dessas histórias porque a gente não torce só para um time. Nós somos corintianos, nós temos o time dentro do nosso coração. Nós temos o Corinthians como se fosse o nosso irmão, como se fosse aquela pessoa que está sempre do nosso lado. E, por conta disso, eu sempre me envolvi, de alguma maneira, com o Corinthians. Em todas as formas de ação, eu sempre me envolvi com o Corinthians. Dessa última vez, a mais recente, é o coletivo Democracia Corintiana, que tem aqui um monte de corintianos representando o coletivo. E, por conta disso, eu só queria saudar, agradecer a todos vocês que estão aqui, principalmente Raí, Rodrigo, vocês que sempre levaram o futebol ao seu, melhor o Rodrigo não, mas o pai, mas levaram o futebol àquilo que a gente viu de melhor, aquilo que a gente sempre gostou de ver no futebol. Poderíamos estar falando de Copa do Mundo, mas estamos falando de Corinthians, que para mim é muito mais importante. É isso, eu agradeço ao pessoal aqui da Assembleia, ao gabinete do deputado Maurici, e daqui a pouco nós vamos lá para ver a exposição, que eu tenho certeza que vai estar muito bonita. Essa bandeira do coletivo Democracia Corintiana, eu costumo falar que ela está toda suja assim, que ela não está suja, ela está marcada com marcas de guerra. E a faixa da campanha aqui é a faixa original que foi usada pelo time, que veio do Departamento Cultural do Corinthians. E isso nos faz ser cada vez mais corintianos. Obrigado.
0: Obrigado, David. Antes de passar a gente prosseguir, eu queria só registrar a passagem de uma autoridade aqui. Deputado Oséias de Madureira. Uma salva de palmas, por favor, gente. Obrigado, deputado. Queria agradecer também a presença de Sófocles. Tudo bom, Salva? Salva de palmas. Ao Raimundo também e sua esposa. Ambos irmãos do Dr. Sócrates. Agora eu queria passar a palavra para o Raí Souza. Queria chamar ele aqui para dar uma palavrinha para a gente. Por favor, uma salva de palmas.
2: Boa noite a todos. Bom, hoje quem vai representar a família daqui a pouco e falar em nome da família vai ser o Rodrigo, filho mais velho do Dr. Sócrates, que tem mais dois irmãos, tem mais uma parte da família que se viesse todo mundo não ia caber aqui, né? São uns seis irmãos, mas e uma família muito grande. Vocês viram aqui, tem um Sócrates, Sófocles e tinha um Sóstenes ainda, né? E meu pai como Raimundo, e meu pai que é o... Meu pai acho que era o corintiano, que era antes, eu e o herdeiro corintiano. Mas só queria agradecer, em nome da família, a homenagem, né, e a tudo, né, toda a história que ele teve no Corinthians, que ele sempre se orgulhou e sempre, obviamente, soube desse poder que o Corinthians tem para também crescer como pessoa, crescer como ídolo, mas também como um cidadão, né, na sociedade brasileira. Então, vou deixar daqui a pouco o Rodrigo falar em nome da família. Vou levantar a mão aqui, porque eu não podia falar durante o hino, porque por motivos óbvios, né, mas agora está falhando. Mas dizer que, sem dúvida nenhuma, agradecer também, e quando eu vi vocês todos com o punho levantado, foi emocionante porque eu lembrei da maior homenagem que ele teve, foi quando no dia da morte dele, o Pacaembu inteiro, com a mão levantada, homenageando Sócrates. Foi um momento, sem dúvida nenhuma, a homenagem mais linda que existiu. Obrigado ao nome de todos. Aplausos.

Bem, boa noite a todas as pessoas aqui presentes. Quero iniciar cumprimentando os componentes da mesa, o David Leite, que é conselheiro do coletivo Democracia Corintiana, o Rodrigo Vieira, filho do Dr. Sócrates, o Raí Souza Vieira de Oliveira, irmão, e o Rafael Castilho, que é diretor cultural do Esporte Clube Corinthians, e ao cumprimentá-los, estender o cumprimento a todos vocês, todas vocês. Eu quero fazer um agradecimento muito especial ao coletivo Democracia Corintiana. Esse evento só acontece porque existem pessoas comprometidas em preservar e transmitir às novas gerações a história de um movimento que marcou o futebol brasileiro, mas marcou também a própria luta pela democracia em nosso país. Quero agradecer também ao setor de cultura do Esporte Clube Corinthians, ao Museu do Povo e ao Memorial do Corinthians, pela parceria e pela generosidade em ceder os materiais que compõem a exposição que acompanha a sua homenagem. São objetos, são documentos, são registros que ajudam a manter viva uma memória que pertence ao Corinthians, mas também a toda a história do Brasil. Hoje nos reunimos para homenagear o Dr. Sócrates. Falar de Sócrates, ou Magrão, como os amigos o chamavam, é um desafio, porque estamos falando de uma personalidade que ultrapassou os limites que normalmente associamos ao esporte. Foi um dos maiores jogadores da história do futebol brasileiro. Foi médico, foi intelectual, foi um homem profundamente comprometido com o seu tempo. Mas talvez a sua maior contribuição tenha sido mostrar que o futebol está longe de ser apenas entretenimento. O futebol é também e carrega consigo um conteúdo político muito forte. Eu acho que não foi à toa que o... Tem uma história, né, de que o presidente Vicente Matheus teria enganado os dirigentes do São Paulo e teria se antecipado àquele clube e trazido Sócrates para o Corinthians. Eu não sei se isso é verdade, mas parece que nada acontece por acaso, né? Que um homem, um artista da bola, mas também um homem que tinha uma leitura muito aguda do contexto brasileiro daquela época, tivesse vindo jogar justamente no Corinthians, um time que carrega consigo também uma mística diferenciada, né? Nada contra os demais clubes ou contra as demais torcidas, mas o Corinthians é alguma coisa que cativa, emociona, eu diria até irracionaliza algumas vezes o seu torcedor, né? Eu vou rapidamente, Raí, esses dias não, algum tempo, um amigo meu, que é cônsul-geral da Venezuela em São Paulo, me disse que queria assistir um jogo de futebol. E eu então o convidei para assistir Corinthians e Atlético Paranaense lá na Itaquera. Eu cheguei no horário, mas ele se atrasou. Eu cheguei lá, 1-0 Corinthians, 2-0 Corinthians, aí ele chegou. Chegou 2-1 Corinthians, 2-2. Eu olhei e falei: ah, vou mandar esse cara embora. É um pé frio, não é possível. Então, felizmente, o dia recuperou e o time ganhou de 4-2. Mas eu, naquele momento, me senti alguém racional, já vivido, mas me senti prisioneiro de um tabu, de uma. Enfim, algo que me deixou, por alguns momentos, sem pensar direito. O Sócrates, ao lado de companheiros como Vladimiro, Casagrande, o Zenon, Birubiru, Basílio e outros tantos, ajudou a construir uma experiência única em um país que ainda vivia nos últimos anos da ditadura militar. A democracia corintiana demonstrou que a participação democrática e a construção coletiva podem produzir resultados concretos, inspirando gerações para muito além do futebol. Enquanto muitos brasileiros lutavam pela redemocratização do país, o Corinthians se transformava em um símbolo dessa esperança. Por isso, quando lembramos de Sócrates, lembramos também de alguém que usou a sua voz quando isso exigia, com coragem. Alguém que compreendeu que a popularidade conquistada dentro do campo podia e devia servir para causas maiores. A democracia corintiana deixou um legado que permanece atual, que nos lembra que a democracia precisa ser exercida, defendida e fortalecida todos os dias. Poucos personagens representam esse legado de forma tão marcante quanto o Dr. Sócrates. Por isso, é
É uma honra para a Assembleia Legislativa do Estado de São Paulo abrir suas portas para esta homenagem. Que esta cerimônia, esta exposição e as reflexões desta noite nos ajudem a manter viva a memória de um homem extraordinário e de um movimento que ajudou a escrever uma das mais belas páginas da história do futebol e da democracia brasileira. Obrigado.

Convido agora Rodrigo Vieira de Oliveira para receber o colar de honra ao mérito legislativo. Chamo também os demais integrantes da mesa para fazer parte desse momento. Por favor.

0: Applaus hier.
1: O colar de honra ao mérito legislativo é a mais alta honraria conferida pela Assembleia Legislativa do Estado de São Paulo. Foi criado em 2015 e é concedido a pessoas naturais ou jurídicas, brasileiras ou estrangeiras, civis ou militares, que tenham atuado de maneira a contribuir para o desenvolvimento social, cultural e econômico do nosso Estado, como forma de prestar-lhes pública e solenemente uma justa homenagem. Uma salva de palmas. Quero chamar agora Rodrigo Vieira de Oliveira para o púlpito para dar uma palavrinha para a gente. Uma salva de palmas, por favor.

Boa noite a todas as deputadas, deputados, autoridades, convidados, defensores da cidadania e do esporte. Enfim, a todos os presentes que dão vida a esta casa, essencialmente e enfaticamente do povo. Em meu nome e de toda a nossa família, presentes aqui, meu tio, Sófocles, Raimundo, Vieira, Raí, Raimar, que não pôde vir por compromissos profissionais, em memória do nosso saudoso Sóstenes, agradecemos imensamente à Assembleia Legislativa do Estado de São Paulo por esta justa homenagem. Estar aqui na Assembleia, na LESP, tem um simbolismo histórico, pois é no Estado de São Paulo que meu pai, de forma inédita, conciliou a paixão popular pelo futebol à luta intransigente pela liberdade. Para o mundo, ele era o doutor, o craque, o capitão da seleção de 82, daquela encantadora seleção, o gênio do futebol do calcanhar. Para mim, ele era exemplo, ele era inspiração, era meu norte, desde quando ele era estudante de medicina lá na USP, e eu nasci nessa época, e conjuntamente, devido a seu enorme talento, exerci a atividade de atleta de profissional pelo Botafogo, em alto nível. Inclusive, eu tentei seguir o mesmo caminho. Fui atleta da categoria de base do Botafogo, mas apenas completei a mesma faculdade. Chama a nossa atenção que o meu pai não se tornou anestesiado pelo sucesso. Ele compreendeu desde cedo que a fama poderia ser uma ferramenta importante de transformação social. Ele se negava que as quatro linhas do gramado fossem um limite para sua existência. Quando ele liderou a democracia corintiana aqui em São Paulo, ele provou que uma estrutura de poder poderia ser horizontal, justa e democrática, e ainda ser vitoriosa. Quando ele subiu naquele palanque das diretas já, ele não estava apenas representando uma torcida, ele estava, sim, sendo uma voz para uma nação que clamava pelo direito de votar, pelo direito de eleger seus representantes. Vou parafrasear aqui um amigo nosso, o Juca, dizendo que ele foi o único que se comprometeu naquele palanque, pois afirmou que abrir a mão de milhões de dólares, não aceitaria nenhuma proposta de qualquer equipe europeia se a emenda das diretas já passasse no Congresso Nacional. E disse com a própria voz: eu não vou embora do nosso país. Quando ele levantava a mão com aquele punho cerrado, não era marra, era sim um manifesto, no começo esportivo e posteriormente político, contra a opressão. Meu pai, e constatar que aqui a Assembleia está eternizando o seu legado, reforça que a política e o esporte têm o seu papel mais nobre quando caminham juntos na defesa da dignidade humana. O legado do Sócrates não pertence ao passado, e ele é sim um farol para o presente e principalmente para o futuro. E realça que a omissão não é uma escolha aceitável diante de tantas injustiças sociais que a gente encontra por aí. Eu vou lembrar uma frase muito marcante para mim dele, que expressa muito bem a sua conexão com a vida e o seu desapego. Ele dizia: paixão não, mas ô saudade. Nós hoje aqui não estamos com uma paixão cega pelo que passou nessa cerimônia. Nós estamos assim com uma saudade imensa da sua coragem, da sua lucidez e do seu pensamento crítico. E essa saudade vai servir de combustível para continuar defendendo as causas em que ele acreditava. Emocionado. Meu pai representa muito mais que as quatro linhas do futebol. Ele sim, espera aí que eu estou emocionado.

Muito obrigado, Alesp, por manter viva, por manter acesa a chama do Magrão. A luta dele continua viva em cada um de nós. Muito obrigado.

0: Com a palavra agora, deputado Maurici, para o seu pronunciamento e o encerramento desta sessão.
1: Bem, quero mais uma vez agradecer a todos e a todas, aos familiares do Dr. Sócrates, os irmãos, o Rodrigo, filho, né, que lembra muito o pai, né, quando estava falando aqui, me lembrou muito o jeito de falar, a postura. Muito obrigado, Rodrigo. E eu quero agradecer, então, a todos que tornaram possível esse momento, cada servidor, cada servidora, cada autoridade presente e, sobretudo, cada cidadã, cada cidadão que prestigiou esse momento. Declaro encerrada a atividade. Muito obrigado e boa noite.

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0: Bom dia a todos. Chegamos hoje à última aula do nosso curso de Democracia, Fundamentos, Desafios e Perspectivas. Curso esse, assim, caracterizado pelo brilhantismo e alto nível dos palestrantes, né? Refletidos em cada uma das palestras que foram até aqui proferidas. Hoje me foi dada a incumbência da mediação dos trabalhos, de forma que a gente possa ouvir a palestra do nosso idealizador, coordenador do curso, realizado, né? Pelo IRP, Dr. Carlos Roberto de Alckmin Dutra, que irá dividir a mesa dos trabalhos de hoje com outro grande palestrante, professor, jurista, Dr. José Levi do Amaral Júnior, e abordando o tema O papel do legislativo no século XXI: desafios e perspectivas para a democracia. Bom, passo assim então à apresentação do palestrante responsável pela primeira palestra do dia, Dr. José Levi do Amaral Júnior, que é professor livre docente da Faculdade de Direito da USP, procurador da Fazenda Nacional, foi advogado-geral da União, procurador-geral da Fazenda Nacional, secretário-executivo do Ministério da Justiça, consultor-geral da União e secretário-geral da Presidência do Tribunal Superior Eleitoral. Passo então a palavra para o Dr. José Levi.
1: Bom dia. Eu queria, antes de mais nada, agradecer a acolhida da doutora Alexandra Cátia Dalla Verde, que preside a mesa, e também agradecer não apenas a ela, mas também ao doutor Carlos Roberto de Alckmin Dutra, que com ela co-organiza o curso e que me convidou para tomar parte do curso e me proporciona a alegria de voltar depois de tanto tempo à Assembleia Legislativa do Estado de São Paulo. Para mim é uma satisfação imensa não só participar do curso, mas voltar à Alesp nessa oportunidade. Até porque uma das coisas que eu pretendo expor é a centralidade que tem nos parlamentos na democracia. E para quem estuda direito constitucional, a democracia é um elemento necessário como fio condutor, pano de fundo, o que queiram do estudo do direito constitucional. É o mais bonito produto do constitucionalismo são os direitos fundamentais, que são a substância mais relevante da democracia. Ao mesmo tempo, a democracia é extremamente complexa e, para além dos seus elementos característicos substanciais, tem vários elementos característicos formais. Os direitos fundamentais são a substância mais importante da democracia. E, ao mesmo tempo, a democracia tem elementos formais que são tão relevantes quanto de estudo a bem exatamente dos direitos fundamentais, a começar pelas eleições. Bom, mas dito isso, o desafio que o Carlos me colocou foi de falar sobre a democracia, os seus desafios, suas perspectivas. Eu tenho uma compreensão do direito constitucional que aprendi com o professor Manuel Gonçalves Serafilho, que esteve com vocês. O direito constitucional não pode ser um estudo único e exclusivamente da Constituição na sua letra. O direito constitucional ele tem que ser tomado em consideração de maneira o mais possível conectada com a ciência política, a começar pela compreensão da Constituição como ela se realiza no contexto em que ela vive. Não adianta a gente olhar só para o texto da Constituição e aí ficar num devaneio abstrato. Enfim, uma análise meramente positivista da coisa. Não. A Constituição, ela é pensada para disciplinar o poder. Ela é pensada para limitar o poder. Esse é o objetivo do constitucionalismo. O próprio constitucionalismo tem esse objetivo. As revoluções liberais, elas vieram para limitar o poder. Limitar o poder é o objetivo do constitucionalismo. O constitucionalismo não é neutro. Uma grande referência da história do constitucionalismo, o professor Nicola Matteucci, italiano do século XX, ele dizia isso: O consualismo não é neutro. O consualismo ele tem um objetivo. O objetivo é limitar o poder para prevenir o absolutismo, ou se quiser falar de maneira mais ampla, né, para prevenir o autoritarismo, para prevenir o totalitarismo. Mas, enfim, quando veio o consualismo, ele veio para prevenir o absolutismo. Nós vivemos hoje de maneira mais ampla, para prevenir o autoritarismo, para prevenir o totalitarismo. Enfim, para falar sobre democracia, a gente tem que fazer um percurso. Um percurso que convém seja o mais completo possível. E há alguns marcos que podem e devem ser lembrados. E eu vou começar com aquele que talvez seja o marco mais remoto e que tem uma série de elementos até hoje presentes na nossa cultura democrática. Eu me refiro à democracia ateniense. Não sei se o professor Manuel chegou a falar sobre isso na exposição dele, mas eu vou falar sobre muitas coisas que eu aprendi com o professor Manuel sobre a democracia ateniense e depois lendo dentro daquilo que o professor Manuel conduzia as suas turmas, seus alunos a lerem. Mas o grande ponto de partida da cultura ateniense, a gente fala aqui de Atenas por quê? Porque na Grécia Antiga, que não era o que a gente conhece hoje como país Grécia, esse é um dado curioso. Em geral, nós aprendemos que dois países europeus tiveram unificação tardia no século XIX. E aí se fala, né? Alemanha e Itália. É o caso da Grécia também. Na Grécia teve unificação no século XIX. A antiguidade grega não era um país, era um conjunto de múltiplas cidades-estado

Nós sabemos como é que era o pensamento democrático ateniense, porque não só foi retratado em peças de teatro, em poesia, em elementos arqueológicos que são visíveis até hoje, a ágora ateniense existe até hoje, mas também em obras de filosofia política, né? Começar por Aristóteles. Quer dizer, começar por Aristóteles, né? Em especial Aristóteles. Seja como for, os gregos nos dão, os atenienses nos dão, o ponto de partida para a democracia. E qual é o ponto de partida? O ponto de partida é o seguinte: nós somos livres porque obedecemos uma lei que foi feita por nós. Essa é a lógica da democracia ateniense. Eu sou livre porque a lei que eu obedeço foi feita por mim. Eu participei da feitura da lei. E aí a consequência disso é todos se reúnem na ágora, todos se reúnem na praça pública e participam da elaboração da lei. E é isso que move a democracia direta ateniense. E como é que era essa democracia? Isso é uma coisa interessante de ser dita. O ateniense, ele tinha por lógica não fazer lei. Ele explicitava a lei, né? Ia para a ágora para explicitar uma lei que já era praticada no seio da comunidade. Essa é a lógica. Tanto é assim, e a literatura nos conta isso, por exemplo, um livro que é muito comum de ser mencionado em Controle de Constitucionalidade, o Mauro Capelletti, um italiano que foi traduzido para o português sobre o controle de constitucionalidade de um jeito comparado. Ou nosso próprio, entre nós, o professor Manuel Gonçalves Serafilho, tanto Capelletti como o professor Manuel contam que a gente pode ter a circunstância de uma lei votada na Ágora não ser conforme esse direito que se pretendia explicitar. O ateniense tinha essa lógica. Para votar uma lei na Ágora, a lei da Ágora tinha que apenas explicitar o direito já praticado no seio da comunidade, um direito ancestral, um direito herdado, passado de geração para geração. Mas e se houvesse divergência, discordância entre aquela lei votada na Ágora e esse direito ancestral que deveria ser apenas explicitado pela lei? Os atenienses tinham uma solução para isso, um mecanismo chamado graphe paranomon, que acionava uma espécie de tribunal, um tribunal chamado eliaia, ou tribunal dos eliastas, que verificava se a lei votada na Ágora era ou não conforme o direito ancestral. Ou seja, uma lei tomada como subordinada e passível de controle exatamente porque subordinada, e um direito superior tomado como parâmetro de avaliação da lei votada na Ágora. Mauro Capelletti e Manuel Gonçalves Serafilho dizem: esse é o antecedente mais remoto do controle de constitucionalidade. O Carlos Dutra está lembrando uma coisa que é interessantíssima, que é o seguinte: era uma ação de natureza penal. Pois é, aí o que acontece é o seguinte: se essa ação podia ser proposta a qualquer tempo, mas a qualquer tempo para derrubar a lei votada na Ágora, mas se fosse apresentada em até um ano, ela poderia ter uma consequência adicional, que era a responsabilização do proponente da lei desconforme ao direito ancestral. Uma responsabilização que podia ir desde multa até a morte. Inclusive, para citar uma fonte direta, tá? Quem já leu a Constituição dos Atenienses, desculpem, muito provavelmente vocês já ouviram falar, ou até mesmo já manusearam ou leram, uma obra famosa do Aristóteles chamada A Política, que é uma narrativa das constituições das cidades-estado gregas antigas. Sim, os antigos, Aristóteles, tinha noção de constituição. Ele conceitua a constituição, como se organizam as magistraturas na polis e o objetivo da polis. Esse é o conceito de constituição.

São de Aristóteles. Mas Aristóteles tem um livro. Quer dizer, se não é do Aristóteles, é de um discípulo muito próximo dele, porque tem o mesmo estilo da política, um livro chamado A Constituição dos Atenienses, que num dado momento Aristóteles menciona a tal da grafia paranomon e explica o que é a grafia paranomon. Está lá na Constituição dos Atenienses. Bom, mas por que eu estou contando isso? Eu tenho uma edição da grafia paranomon. Ah, desculpe. Eu tenho uma edição da Constituição dos Atenienses, que não é um livro grande, é um livro pequeno. Tem duas partes. A primeira parte são os 10 séculos que antecedem a democracia ateniense, que é aquele período do século V, do século IV antes de Cristo. E a segunda parte é a democracia ateniense do século V, do século IV antes de Cristo, que Aristóteles conheceu. Na segunda parte, quando Aristóteles, uma certa altura, Aristóteles menciona a grafia paranomon, explica a grafia paranomon. A edição que eu tenho da Constituição dos Atenienses é uma edição com tradução para o português, da Fundação Calouste Gulbenkian, de Portugal, e o tradutor chama-se Delfim Ferreira Leão. Quando Aristóteles menciona a grafia paranomon, o tradutor faz uma nota de rodapé e faz uma colocação muito interessante. O tradutor certamente é um historiador também, porque ele faz a seguinte colocação: a grafia paranomon foi importante para decantar eventuais excessos da democracia popular. Por quê? Porque antes de levantar a mão e propor uma bobagem, o cidadão pensava duas vezes para ver se o que ele estava propondo era ou não conforme o direito ancestral herdado. E aí sustenta, o Delfim Ferreira Leão chega a dizer nessa nota de rodapé que o desuso da grafia paranomon coincidiu com o declínio da democracia ateniense. Assim, é interessante como essas coisas estão na raiz, essas coisas estão na raiz da nossa cultura democrática. Não é pouca coisa isso. Nós temos uma cultura democrática muito, muito, muito arraigada. Eu vou encerrar essa referência ao mundo antigo, ao pensamento antigo, com um exemplo que eu aprendi com o professor Manuel. O professor Manuel gosta muito de dar esse exemplo, que é, eu falei que boa parte das fontes que nos alimentam em matéria de democracia antiga estão, por exemplo, em peças de teatro. A Antígona de Sófocles é um exemplo. Qual é o cerne da Antígona de Sófocles? É uma heroína que, em dado momento, reclama para o rei, rei Creonte, o corpo do irmão para velá-lo. E ela se dirige ao rei dizendo assim: meu rei, há certas leis que não são nem de ontem, nem de hoje, nem de hoje, nem de ontem, mas são de sempre e são superiores ao senhor. Então, esse é o auge da Antígona de Sófocles, é a decisão de dar o corpo do irmão para Antígona velar. Interessante. Ano passado, um filme brasileiro ganhou o Oscar. E a atriz principal do filme deu várias entrevistas sobre o filme. E numa das entrevistas, Fernanda Torres diz que o que o filme retrata é, na verdade, uma tragédia grega, tipo Antígona. Ela fala expressamente isso. É muito interessante. Qual é a grande luta da personagem que ela retrata, uma mulher real? É velar a memória do marido, cujo corpo desapareceu e, lamentavelmente, nunca foi encontrado. É a tragédia grega antiga. É o que a Antígona retrata. Então, as raízes dessa cultura democrática são muito antigas. Eu devia ter trazido aqui o slide para mostrar, porque eu incorporei essa entrevista da Fernanda Torres às minhas aulas. Porque eu sempre menciono Antígona, Sófocles, etc. Então, aí eu dou como exemplo, e é a entrevista que eu ouvi, e que ela deu em inglês.
Então é uma maravilha para colocar no slide, porque tem a legenda, né? E ela falando. Aquilo ali a história do filme é uma tragédia grega. E ela diz, como Antígona. É bonito de ver a artista plenamente consciente do legado histórico que está retratando, não só imediato, por assim dizer, mas o imediato mais profundo. Bom, mas o fato é o seguinte, vamos dar um salto aqui. Se a gente for olhar o século XVIII, e portanto, ainda antes da Revolução Americana e da Revolução Francesa, mas depois da Revolução Gloriosa Inglesa, se nós formos olhar no século XVIII, nós vamos encontrar uma figura referencial para o pensamento político que foi Charles-Louis de Secondat, o Barão de La Prède e de Montesquieu. E assim como o professor Manuel não dá aula sem mencionar Montesquieu, os alunos dele também aprendem a não dar aula sem mencionar Montesquieu. O Espírito das Leis, que é uma obra de muito fôlego, é uma obra que interessa muito ao direito constitucional, muito à ciência política, muito à economia, muito à história, enfim, é uma obra de muito fôlego. Tem uma frase no Espírito das Leis que parte do legado grego antigo. Eu já vi americano dizer que talvez seja a frase mais importante do Espírito das Leis. Os americanos são muito apegados a Montesquieu porque a Constituição americana foi elaborada tomando como ponto de partida as instituições inglesas a partir de Montesquieu. Montesquieu é o autor mais citado dos artigos federalistas. E numa das citações, inclusive, é mencionado como o oráculo que consultamos sobre esses assuntos. É assim que os pais fundadores se referem, né? Os pais fundadores, no caso aqui, John Jay, Alexander Hamilton e James Madison. Não é pouca coisa. Mas tem uma certa altura do Espírito das Leis, no capítulo 6 do livro 11, quando Montesquieu vai começar a falar sobre poder legislativo, ele diz assim: já que, num Estado livre, todo homem que supõe ter alma livre. Antes de eu prosseguir, aqui é uma referência àquilo que eu mencionei em relação ao ponto de partida dos gregos antigos. Nós somos livres porque a lei que nós fazemos foi feita por nós. A lei, eu sou livre porque a lei que eu obedeço foi feita por mim. Aí a ideia da ágora da democracia direta. Voltando a Montesquieu, já que num Estado livre, todo homem que supõe ter alma livre deve governar a si próprio, é preciso que o povo possua, no seu conjunto, o poder legislativo. Essa frase é uma referência, é uma homenagem, é um tributo, ela é tributária do pensamento ateniense antigo. Não há dúvida. E aí ele prossegue: só que isso é impossível nos grandes estados e sujeito a muitos inconvenientes nos pequenos. É uma inflexão. É impossível nos grandes estados, porque como é que você vai reunir, no caso brasileiro, né, 180 milhões de pessoas para deliberar? Não tem ágora que comporte isso. E sujeita muitos inconvenientes nos pequenos. Montesquieu, nessa outra parte, nessa outra colocação, ele revela desconfiança contra a democracia direta. Por quê? Tem uma forma de explicar isso, que é literal em Montesquieu e é bastante dura, mas até que a gente compreende o que ele quer dizer. Ele diz assim: há certas pessoas que estão em tal estado de baixeza que são consideradas sem vontade própria. Ele está dizendo basicamente o seguinte: que há certas pessoas que, pela modéstia de suas condições, não conseguem se informar. Não conseguindo se informar, ficam sujeitos à manipulação de terceiros. Qual é a solução? É isso que está implícito na colocação de Montesquieu. A solução é uma coisa muito própria do tempo de Montesquieu e do século seguinte, século XIX. E no século XIX que vai começar a decair. Voto censitário. Só votos são votados aqueles que demonstram o mínimo de renda e o mínimo de propriedade.
É isso que Montesquieu está justificando ali. Isso está superado. O século XIX se caracteriza por, ao longo do tempo, ao longo do século XIX, o voto torna-se universal, independentemente de riqueza. Aliás, retornando ao modelo de participação amplo da democracia ateniense. Lembra que eu falei que a Constituição dos Atenienses tem duas partes?

Isso dá, então, é que a gente sabe o tamanho da Ágora, né? Então, na Ágora participavam em torno de 4 mil pessoas. Ah, professor, era muito pouco. Ah, não, mas era o início do experimento democrático. A Constituição Americana, ela foi levada a referendo. Quantas pessoas votaram no referendo da Constituição Americana? 2 mil pessoas. A democracia tem uma história que vai ao longo do tempo. Mas, desculpem, vamos voltar a Montesquieu. Eu estava falando para vocês que Montesquieu faz uma referência ao voto, faz uma referência, né? Ele implicitamente fala do voto censitário. Então, só podiam votar e ser votados aqueles que demonstrassem o mínimo de renda e o mínimo de propriedade, coisa que só é superada no século XIX, ao longo do século XIX, ao longo do século XIX. Com uma exceção, nos Estados Unidos, o voto universal veio por antecipação. Tocqueville já tinha flagrado isso no início do século XIX. Por quê? Porque com a marcha para o oeste, houve oferta ampla de terra barata e os americanos mais modestos tornaram-se proprietários e, portanto, passaram a poder votar e ser votados. Tocqueville já tinha percebido isso no início do século XIX, na Constituição da América de 1830, 1835. Mas desculpem, vamos voltar para Montesquieu. Montesquieu vai nos dizer então que todo homem que supõe ter alma livre deve governar a si próprio. Só que isso é impossível nos grandes estados, já expliquei por quê, e sujeita a muitos inconvenientes nos pequenos, já expliquei por quê. Então, qual é a alternativa? Como é que faz? É a representação. Montesquieu, na sequência, ele vai dizer que toda pessoa é capaz de olhar em volta de si e discernir dentre os seus vizinhos. Essa palavra que ele usa, voisin, né? Discernir dentre os seus vizinhos aqueles que melhor podem discutir os negócios públicos. Tradução mais recomendada do francês. Discuter les affaires. Discutir os negócios públicos. Quando ele fala essa história de olhar em volta de si e discernir dentre os seus vizinhos, ele está defendendo o quê? Escolher um para falar por nós. Mais especificamente, ele está defendendo o voto distrital, que é como é praticado na Inglaterra até hoje e nos Estados Unidos. Olha em volta de si, no seu distrito, no seu lugar. Ele usa uma expressão em francês que é bem ilustrativa. Ele fala assim: lieu principal, né, lugar principal. É o distrito, é onde a pessoa mora, olha em volta de si e elege um. Voto distrital. Se o voto distrital tem carências ou não, não é esse o meu ponto aqui. O fato é a centralidade da representação. A democracia moderna, a democracia que vem do constitucionalismo liberal, e nós estamos aqui na gestação do constitucionalismo liberal. Montesquieu escreve na primeira metade do século XVIII, ou seja, entre a Revolução Gloriosa, já acontecida no final do século XVII, e as revoluções americana e inglesa e francesa, que ainda aconteceriam. É central para a nossa democracia, para a nossa compreensão de democracia, a representação. Os parlamentos são centrais para a nossa compreensão de democracia. E aqui, colegas, eu já vou me encaminhar para um ponto que é onde eu gostaria de chegar, até para eu falar o tempo que me foi destinado, em torno de 40 minutos, 50 minutos. Tá? Aí o Carlos vai falar e a gente vai ter oportunidade de debate. Mas aqui eu começo a me encaminhar para onde eu gostaria de chegar. A representação é o cerne da democracia que nós conhecemos. A democracia que a gente conhece é chamada assim, democracia representativa. Não é a democracia direta dos atenienses, que é impossível nos grandes estados e sujeita a muitos inconvenientes nos pequenos, dizia Montesquieu. Não é essa frase que eu mencionei? Pois bem, ao mesmo tempo, se a gente for ler Montesquieu, Montesquieu fala com desconfiança da democracia. Qual democracia? A democracia direta. E ele ainda não tinha fórmula linguística para o que ele estava

0: defendendo, que é o que a gente chama de democracia representativa. A expressão democracia representativa é usualmente associada à obra de Stuart Mill, John Stuart Mill, Sir John Stuart Mill, que é um século posterior a Montesquieu. O livro do governo representativo é da segunda metade do século XIX. E nesse livro a expressão democracia representativa aparece. O que Montesquieu descreve é a nossa democracia representativa. Aliás, ele descreve isso, Montesquieu descreve isso, no núcleo do argumento dele. Porque o núcleo do argumento de Montesquieu não tem nada a ver com separação de poderes. É interessante, a gente usa essa expressão, separação de poderes, mas ela inexiste em Montesquieu. A técnica de limitação do poder que Montesquieu defende não é segregar poderes, executivo, legislativo, judiciário, não é assim. Montesquieu vai dizer que o legislativo não pode ser simplesmente votar os vizinhos e mandar para o parlamento. Não pode ser assim porque nós teríamos uma maioria de burgueses em detrimento de uma minoria de nobres. E a maioria de burgueses engoliria a minoria de nobres como os nobres fariam se fosse o contrário. Então é preciso que os comuns elejam, os burgueses elejam os seus representantes para uma casa de comuns e os nobres tenham o assento que seja próprio na casa de nobres. E cada uma dessas duas casas, obviamente, está defendendo aqui o bicameralismo, está explicando o bicameralismo inglês. É preciso que as duas casas detenham, possuam iguais faculdades: faculdade de statuir e de impedir. Aprovar uma proposição, rejeitar uma proposição. A outra casa, idem, aprovar uma proposição, rejeitar uma proposição. Faculté de statuer e faculté de empêcher. No francês. Faculdade de statuir, faculdade de impedir. Aprovar, rejeitar. É isso. Isso é Montesquieu. Se houver o milagre de representantes dos comuns e nobres concordarem, ou seja, convergirem nas respectivas faculdades de statuir, acabou o processo decisório? Não. Ainda tem mais um elemento, mais um personagem que participa disso. É o rei. O rei tem também faculdade de statuir e de impedir. A faculdade de statuir do rei é a sanção. A faculdade de impedir do rei é o veto. Esse é o cerne do argumento de Montesquieu. Não tem nada a ver com executivo, legislativo, judiciário. Tem a ver com uma velha tradição da qual Montesquieu é tributário, o governo moderado, que é uma narrativa ateniense, é uma narrativa grega antiga. Voltando aqui para os antigos que eu tinha mencionado no início. É muito comum fazer uma síntese do pensamento ateniense, dizendo assim: olha, tem uma abordagem quantitativa e uma abordagem qualitativa para os regimes possíveis ou formas possíveis. Quantos governam? Um, poucos ou todos? Essa é a abordagem meramente quantitativa. Um, poucos ou todos. Tá, mas quem governa? Governa de uma maneira boa ou de uma maneira má? Uma maneira reta ou uma maneira deturpada? O que é governar de maneira boa, de maneira reta? É governar para o bem comum. E o que é governar de uma maneira malévola? Quem governa, governa só para o seu bem. E aí começa a tipologia. O governo de um para o bem comum. É a monarquia. Aliás, é o ideal platônico. Platão defendia isso, né? O rei filósofo, né? Concentrando todo o poder em suas mãos, faria um grande bem, muitos bens para a sua comunidade. É um ideal platônico, é, né? Um idealismo, que tem o risco desse único governante tornar-se mal, pensar não no bem comum, mas só no seu bem. Aí vem a forma degenerada, tirania, um governo de poucos para o bem comum. Sábios, ricos, o que for. Aristocracia. Forma degenerada, poucos governam, mas governam só para eles. Oligarquia. Governo de todos para o bem comum, democracia. Nós chamamos de democracia. E eles, os gregos antigos, chamavam de politeia ou politia. E a forma degenerada do governo de todos, que até é uma coisa a ser explicada, né? Como assim todos governam para o bem comum, mas todos podem governar para o bem deles, em detrimento do bem comum? A forma degenerada do governo popular, que os gregos antigos chamavam de democracia. Nós chamaríamos de demagogia, né? Porque é o modelo grego antigo dominado pelos sofistas. Qual é a diferença entre todos governarem para o bem comum e todos governarem para o bem deles próprios, gerando a forma degenerada? A explicação aqui passa para a compreensão do que seja bem comum, que é um elemento super importante para a conclusão a que eu vou chegar daqui a pouco. Explico. Vamos pensar em nossos termos aqui. Nós somos uma comunidade de 40 pessoas, vamos dizer. Certamente cada um aqui tem um interesse no momento. Eu poderia estar em casa vendo televisão, poderia estar no Ibirapuera correndo, poderia estar. Enfim, onde você. Imagine, cada um deve ter um desejo íntimo agora, queria estar fazendo outra coisa. Mas não. Cada um de nós coloca de lado aquilo que é sectário, aquilo que é só o meu interesse. Nós estamos aqui comungando um interesse comum. Vamos fazer um debate sobre democracia. E nós colocamos de lado aquilo que poderia nos atrapalhar. Tá? Ninguém está conversando, todo mundo está prestando atenção. Daqui a pouco a gente vai estar dialogando, debatendo. Nós estamos empenhados, dedicados, convergentes em realizar o bem naquilo que todos nós temos em comum: ter uma aula, ter uma exposição, ter um debate. A gente não está apegado àquilo que é só nosso. A gente está realizando um bem naquilo que nós temos em comum. Na forma degenerada, cada membro, cada grupo que realmente participam do poder não identificam o que é comum. Cada membro, cada grupo busca o seu interesse particular em detrimento do todo. É uma coisa degenerada, competitiva, um em detrimento do outro. Essa é a forma corrompida do governo popular. Ou seja, num país como o Brasil, em que as coisas, por mais que tenham as suas dificuldades, funcionam e nós convivemos, e convivemos de uma maneira harmônica, né? Nós podemos ter nossas situações, mas a gente convive. Algum grau mais ou menos consciente de busca do bem comum nós temos, né? Isso vale para qualquer sociedade civilizada. Essa é a verdade. Então, tudo bem, mas e aí? A monarquia tem o risco de virar tirania, a aristocracia tem o risco de virar oligarquia, e a própria democracia tem risco de virar demagogia. Como é que previne essa degeneração? Aristóteles tem uma resposta que ele chama de governo moderado. Só que a resposta em Aristóteles é um pouco. Não é uma resposta muito didática de ser declinada. Quem deu a resposta didática foi um grego que transitou da Atena, da Grécia antiga, para Roma republicana. Chamava-se Políbio. E Políbio diz: olha, é muito simples. Para as coisas funcionarem e não degenerarem, é preciso combinar a um só tempo monarquia, aristocracia e democracia. É isso que Políbio chama de governo moderado. Que, segundo ele, num elogio que ele faz aos romanos, é porque Políbio foi capturado pelos romanos dado momento. Só que os romanos viram que ele era um homem erudito e acabaram se afeiçoando a ele. E como os romanos sempre fizeram, muitas vezes fizeram, aprenderam com o conquistado. E o Políbio faz um elogio aos romanos. É isso que a Roma republicana é. O cônsul é o governo de um. Ah, tudo bem, eram dois cônsules, mas eles decidiam como um acordo. Então era uma vontade só. Então o cônsul era o governo de um, o senado romano era a aristocracia e os comícios da plebe a democracia. Governo moderado. Montesquieu, voltando a Montesquieu, quando ele atribui faculdade de estatuir e faculdade de impedir ao rei a Câmara Alta e a Câmara Baixa, ele está sendo tributário dessa antiga tradição. o governo moderado de Montesquieu é o rei, a Câmara Alta e a Câmara Baixa, cada qual comungando de faculdade, statuere et impedire, um limitando o outro. É isso que é Montesquieu. Não é separação de poderes. Na verdade, é isso aqui, ó. É um entrelaçamento de faculdades, statuere et impedire. É assim que os poderes se limitam em Montesquieu. E aí a gente chega na democracia moderna, que é uma democracia de governo representativo. E a representação faz parte dessa mecânica de distribuição de faculdades, statuere et impedire, no rei, na Câmara Alta, na Câmara Baixa. Ou será que não é isso a versão que nós temos? Não seria essa? Não seria isso que nós teríamos? Ou uma versão disso nós teríamos na Presidência da República, no Senado Federal e na Câmara dos Deputados? É isso. Na verdade, a mecânica de poderes é o retrato de uma muito antiga tradição. Tem uma cultura muito antiga. Bom, no momento que a sociedade torna-se cada vez mais complexa, talvez a representação não reflita todos os anseios da comunidade. E esse é um elemento, uma contingência da democracia, que a gente deve ter consciência acerca dele e enfrentá-lo para que não se perca a fé na democracia. A representação, ela precisa ser responsiva, né? Os americanos gostam muito de usar essa palavra, né? Responsiveness. Essa palavra existe em português de maneira literal, responsividade. A representação tem que refletir os anseios da comunidade. Certo. E quando isso não acontece? Sobretudo numa sociedade cada vez mais complexa e com instrumentos tecnológicos cada vez mais avançados, a gente acaba cogitando alternativas. Vocês vejam, com a internet e com as redes sociais, nós temos a possibilidade de sonhar com uma ágora virtual. Uma ágora virtual do tamanho do Brasil, ou talvez uma ágora virtual do tamanho do mundo. Isso funciona? O grande drama de uma ágora virtual, e eu acho que a gente vê isso no dia a dia, é que nós temos para mostrar na ágora virtual aquilo que nós temos de melhor e aquilo que nós temos de não tão bom. É uma contingência humana, o ser humano não é perfeito. E é exatamente por isso que eu não tenho a menor dúvida de afirmar: nunca foram tão atuais as instituições representativas da democracia representativa. Por quê? Porque a eleição, o eleger, o exercício da representação, o representar, bem calibrados na estrutura institucional, são formas de potencializar nossas virtudes e decantar nossas dificuldades. Então, digo eu, penso eu, com toda essa tecnologia que nós temos, que nos aproxima e nos faz viver numa aldeia global ou nacional, nacional ou global, mesmo assim, não perde importância, não perde atualidade a democracia representativa. Por quê? Porque os mecanismos da democracia representativa são vocacionados a potencializar nossas virtudes e decantar as nossas imperfeições. Os mecanismos institucionais permitem isso. Eu tenho a impressão que aquilo que a gente vê na ágora virtual, nas redes sociais, mostra os perigos de ausência de instituições. É interessante como Montesquieu é atual. É impossível nos grandes estados, sujeita a muitos inconvenientes nos pequenos. A democracia representativa é muito atual. Bom, eu já falei bastante, mas eu vou fazer duas considerações a título de conclusão. A primeira, Essa semana foi publicada, né, foi assinada no dia 15 de maio e publicada no dia 25, a primeira encíclica do Papa Leão XIV, Humanidade Magnífica. Eu não consegui ler essa encíclica toda ainda porque ela é grande. Mas é uma encíclica que, de maneira explícita, ela se insere no rol das encíclicas da doutrina social da Igreja. Isso é explícito, né? Tanto que ela foi assinada no aniversário de 135 anos da Rerum Novarum, que é a grande referência de encíclica social. Depois veio a Quadragésimos Anos, depois veio a Centésimos Anos e várias outras que dialogam na doutrina social da Igreja. E a Humanidade Magnífica é dedicada a avaliar como é que fica o ser humano em face da inteligência artificial. Ah, mas não é só isso. Ah, na verdade, ela fala sobre as redes sociais, ela fala sobre as relações de trabalho hoje. Ela é tributária das centésimos anos de maneira muito evidente, mas claro, no seu tempo, né? Evidentemente no seu tempo. Como eu disse, eu não li ela inteira ainda, mas ela tem um capítulo que é sobre a verdade como bem comum. Veja, não foi à toa que eu falei sobre bem comum. Eu não falei sobre bem comum para chegar aqui. Eu falei sobre bem comum porque faz parte da democracia falar sobre bem comum. E sim, bem comum é um conceito de uma raiz da nossa cultura ocidental cristã. É fato isso. Então é natural que a Humanidade Magnífica chegasse nesse ponto. É natural. Esse capítulo tem uma primeira sessão, né, pelo menos eu estou dizendo assim, não sei se a organização é essa, mas que é Verdade e Democracia. Que eu vou me permitir fazer uma leitura. A utilização de plataformas digitais e sistemas de IA acelera mudanças profundas na comunicação pública e política. Ferramentas que poderiam favorecer o debate e a participação são frequentemente utilizadas para construir narrativas distorcidas e anular as distinções entre o verdadeiro e o falso, misturando dados e opiniões. A desinformação não surge com a inteligência artificial, embora nela encontre hoje um poderoso multiplicador. A possibilidade de manipular conteúdos, imagens e vídeos expõe os cidadãos a perspectivas parciais ou enganosas. O problema diz respeito à dimensão cultural e moral, uma vez que a qualidade da comunicação pública depende diretamente da confiança social e tem impacto sobre ela. Com efeito, uma informação verdadeira não surge de um controle centralizado automatizado. No discurso público, a verdade factual tem uma dimensão racional, uma vez que requer averiguação, correspondência com as fontes e responsabilidade argumentativa. Mas é sobretudo relacional, dois pontos. Constrói-se através de vínculos de confiança e experiências partilhadas num confronto honesto com os outros e o mundo. Só a busca partilhada da verdade factual, assumida como bem comum, pode dar origem a uma correta comunicação. Eu vou ler mais um parágrafo, porque esse parágrafo que vem aqui cita uma das principais pensadoras do nosso tempo, Hannah Arendt. Quem dispõe de importantes recursos técnicos e econômicos, e com esses também de muitos recursos humanos para intervir. Aqui eu vou fazer uma pausa. Vou fazer uma pausa para fazer um comentário. Quem estuda democracia logo vai se deparar com um politólogo da maior importância nos Estados Unidos no século XX e no início do século XXI. Foi longevo, faleceu já. Me refiro a Robert Dahl. O Dahl, ele é de 1915 e faleceu em 2013. A obra mais referencial dele, não é a única, mas tudo bem, a mais referencial dele é A Poliarquia, que tem tradução para o português, publicada pela editora da USP. A tese dele na Poliarquia é assim: o que é a democracia? A democracia requer, vejam, é um aspecto da democracia. A democracia são muitas coisas, como eu já falei no início da exposição. Direitos fundamentais, eleição, representação, ok. Mas, diz o Dal, a democracia envolve um máximo de possibilidade de criticar e um máximo de participação. Se nós temos um máximo de participação e um máximo de possibilidade de crítica, né, esse ponto de encontro aqui, máximo de participação, máximo de crítica, a gente chama de democracia. E aí diz o Dal, nenhuma experiência histórica, nenhum país, nenhuma comunidade política chegou nesse ideal. Nós temos aproximações apenas. Nós temos apenas aproximações que ele denomina poliarquias. E para vocês terem uma ideia, o Dal já classificava como uma semi-poliarquia os Estados Unidos. Muito antes do que a gente está vendo atualmente. Por quê? Porque para ele, aí é uma outra obra do Dal, há muitos defeitos na democracia americana, a começar pelo colégio eleitoral, que às vezes frustra o voto popular. Já frustrou 5 vezes. Bom, mas essa é uma outra história. O Dal tem um outro livro chamado Sobre a Democracia, On Democracy, que tem uma tradução para o português, publicada pela editora da UNB. Que numa dada altura ele fala exatamente isso que o Papa Leão XIV está desenvolvendo. Ele diz o seguinte: olha, são dois capítulos sobre a democracia em que ele diz assim: no que capitalismo e democracia favorecem-se reciprocamente e no que o capitalismo pode causar dificuldades para a democracia. Então, no primeiro desses dois capítulos, no primeiro ele diz assim. As liberdades democráticas coincidem em ampla medida com as liberdades do capitalismo. Liberdade de a propriedade, a livre iniciativa, a livre escolha de trabalho, liberdade de associação. Então, democracia e capitalismo, de alguma maneira, coincidem, porque as liberdades de um são as liberdades do outro. Regime democrático, economia de mercado. Pressupõem liberdades que favorecem reciprocamente um e outro. Só que, aí vem o outro capítulo, como é próprio da competição, há aqueles que se destacam. E se um grande, se um dado mercado, um dado setor da economia tem um grande player destacado, esse grande player pode usar o seu poder econômico para interferir no jogo democrático. Pior, ele pode. Ele querer ser o candidato e desequilibrar a competição democrática. Então o Dal faz esse tipo de alerta, é muito lúcido o Dal. Se nós pegarmos um professor, um outro professor chamado Michelangelo Bovero, o Bovero é um professor de Turim, em filosofia do direito, que tem um livro que eu gosto muito chamado Contra o Governo dos Piores, Uma Gramática da Democracia, em que ele dá um exemplo do que o Dal está falando, chamado Berlusconi. É um grande player de mercado que enriquece e passa não só a querer interferir na política, como ele próprio ser o candidato. É muito interessante compreender essas coisas. E é exatamente o que começa a falar Leão XIV aqui. Quem dispõe de importantes recursos técnicos e econômicos, e com esses também de muitos recursos humanos para intervir. Imagina o Berlusconi com redes sociais. Deus o livre, imagina o Goering com redes sociais. É o horror que não seria. Já foi um horror, seria um horror na enésima potência. É isso que está sendo tratado aqui. É muito lúcida a encíclica. Quem dispõe de importantes recursos técnicos e econômicos, e com esses também de muitos recursos humanos para intervir, tem uma grande capacidade de desencadear mudanças culturais, em última análise, de convencer um significativo número de pessoas sobre qual é a verdade a respeito do ser humano, do mundo, do sentido da existência, da família e até mesmo de Deus. Este é puro poder desprovido de verdade que impõe sutil ou claramente aquilo que deseja para os outros considerarem como verdadeiro. Por trás de tudo isso está uma raiz maligna, difícil de reconhecer. O homem moderno convence erroneamente de que é o único autor de si mesmo, da sua vida e da sociedade. Trata-se de uma presunção resultante do encarceramento egoísta em si mesmo. Essa última colocação, Papa Leão XIV cita Bento XVI. E aí ele prossegue. Assim, vem a faltar o reconhecimento de verdades universalmente válidas que nos precedem e que a consciência deve aceitar. Isso levou o Papa Francisco, agora ele cita outro antecessor dele, levou o Papa Francisco a questionar-se de forma realista, aspas, que é a lei sem a convicção, alcançada através de um longo caminho de reflexão e sabedoria, de que cada ser humano é sacro e inviolável, fecha aspas. E a concluir, para que uma sociedade tenha futuro, é preciso ter maturado um vivo respeito pela verdade da dignidade humana, a qual nos submetemos. Então, abster-se de matar alguém, não apenas para evitar o desprezo social e o peso da lei, mas por convicção. Né? Saber o que é bom, saber qual é a verdade, não porque está sendo conduzido por alguém, por um algoritmo. É uma verdade irrenunciável que reconhecemos como a razão e aceitamos com a consciência. Uma sociedade é nobre e respeitável, nomeadamente porque cultiva a busca da verdade e pelo seu apego às verdades fundamentais. Bom, aí vem a citação a Hannah Arendt, e eu concluo a leitura com isso. A busca da verdade é um elemento essencial para a democracia, que é, ela própria, um instrumento de participação no bem comum. É bonito isso. Quando a questão sobre o verdadeiro perde interesse e se instaura um pragmatismo que se dá por contente com o que parece útil ou eficaz, a vida democrática enfraquece. Com efeito, ela não se nutre apenas de regras e procedimentos, mas principalmente de uma leal relação com os acontecimentos e de uma orientação efetiva para o bem das pessoas e do corpo social. O desinteresse pela verdade leva lenta, mas inexoravelmente, a deslizar para o totalitarismo, segundo o qual o súdito ideal, como escreveu Hannah Arendt, não é tanto aquele ideologicamente convencido, mas, aí ele transcreve Hannah Arendt, aquele para quem já não existe a diferença entre o facto e a ficção, isto é, a realidade da experiência, nem a diferença entre o verdadeiro e o falso, que constituem os critérios do pensamento. Digo eu, uma coisa que eu aprendi com outro professor que eu tive, o professor Márcio Luciani, hoje já professor aposentado da Universidade de Roma, um professor aposentado e recém-eleito. Depois de aposentado, recém-eleito membro da Corte Constitucional Italiana. O professor Luciani, ele faz uma colocação sobre esse tipo de coisa que me parece que é fundamental para um jurista, né? O legislador tem as suas verdades, que em princípio expressam as verdades da comunidade representada. Isso é plasmado na lei. A lei tem um sentido inerente a ela. Não é aquele sentido que o intérprete pretenda dar. O intérprete que pretenda dar um sentido diverso daquela lei. Se a lei fala copo, é copo, não é celular. O legislador tem um sentido, e o legislador é quem nos unifica. Esse é o ponto. O legislador é quem nos unifica. O legislador nos dá sentidos. O legislador fala por nós. Ainda mais numa sociedade complexa, que cada um pensa de um jeito, tem que ter um momento de decisão. E na nossa cultura jurídica, na nossa cultura democrática, a forma dessa decisão chama-se lei, né? E, ao mesmo tempo, a lei tem que ter um sentido, né? Voltando à encíclica. Pois bem, eu vou concluir a exposição voltando à nossa realidade. Tá? Voltando à nossa realidade. Nós tivemos, no dia 8 de janeiro de 2023, uma situação muito sensível no país, muito sensível. E, infelizmente, até hoje as pessoas fazem leituras divergentes do que aconteceu. Mas o fato é o seguinte: esse foi um episódio dentro de uma sequência histórica de uma Constituição que se mantém resiliente. É interessante isso. A Constituição Brasileira de 88, ela passou por dois impeachments, um à esquerda, outro à direita, um à direita, outro à esquerda. Logo depois do primeiro impeachment, foi sob esta Constituição que nós vencemos uma chaga brasileira, que era a inflação. Em 2002, a Constituição de 88 proporcionou uma alternância de grupo no poder, de grupos no poder, e isso se repetiu depois, primeiro com impeachment, depois com eleição, depois com outra eleição. Aí aconteceu o 8 de janeiro, e o fato é que as instituições se mantiveram. É interessante isso, as instituições se mantiveram. A Constituição se manteve. Não é pouca coisa. Um dos critérios de análise da resiliência democrática que a doutrina faz, que a ciência política faz sobre as democracias estáveis, é justamente a alternância de grupos no poder. E o Dow, para citar o exemplo do Dow, o Dow sugere que essa análise seja feita ao longo de pelo menos 50 anos. Então, quando ele examina condições democráticas, ele faz esse recorte temporal de 50 anos. Isso resulta no mundo pouco mais de 20 países. Não é o caso ainda brasileiro. Se Deus quiser, chegaremos lá. Tornou-se agora, esse ano, o caso português, cuja Constituição de 76. Não é ainda o caso espanhol, cuja Constituição de 78. Será daqui a 2 anos. A resiliência democrática não é pouca coisa. Não é pouca coisa, é muita coisa. É uma riqueza cívica imensurável. A alternância de grupos no poder, que mostra a vitalidade da Constituição, que mostra a vitalidade da democracia, dentro das regras da Constituição, não é pouca coisa. E nós temos isso, né, já de maneira reiterada e variada. De maneira reiterada e variada ao longo do tempo. Não só por impeachment, mas por eleição, por eleições. Não é pouca coisa. Ah, mas a Constituição brasileira é muito emendada. Esse é o padrão do mundo ocidental. A Constituição portuguesa é muito emendada, a italiana é muito emendada, a francesa é muito emendada, a alemã é muito emendada. A mais emendada de todas talvez seja a americana, que tem 27, 28 emendas, mas todo idas e vindas de jurisprudência para uma corte americana que alteram a Constituição americana. Bom, talvez a mais emendada seja a austríaca, que é de 1920 e tem 800 emendas. Eu não estou exagerando, é isso. A brasileira está num padrão. Na verdade, a emendabilidade constitucional mostra. Bom, se é para alterar, altera-se nas regras da Constituição. Não tem problema quanto a isso. E sem falar que a emenda constitucional é algo que depende não do executivo, depende do legislativo, que é o cerne da democracia representativa. Bom, mas o fato é o seguinte: para muito além disso, né, para muito além disso. Por mais que o debate no Brasil hoje esteja um pouco, um tanto polarizado, o 8 de janeiro foi um ponto fora da curva. O debate se realiza dentro de casas como essa, Assembleia Legislativa, Congresso Nacional. Por mais áspero que seja o debate, é dentro das instituições democráticas representativas que o debate tem que acontecer. Isso é democracia. E essa democracia, penso eu, nunca foi tão atual, mesmo com todas as possibilidades que nós temos de interações, não só regionais e nacionais, mas mundiais. Sobretudo porque a democracia representativa, ela é vocacionada a potencializar virtudes e decantar eventuais dificuldades que nós temos e temos como seres humanos. Não adianta, se é para identificar o bem comum. O bem comum se identifica é na lei, é na democracia representativa, é na atuação dos poderes legislativos. Essa minha fala, Carlos, Eu acho que ela, eu gostaria que ela fosse entendida, sobretudo, como uma profissão de fé na democracia representativa, mesmo tendo consciência de todas as suas dificuldades, até porque fora dela é a tragédia. Tá? Citando aqui de novo o professor Luciani, tá? Por que a gente estuda direito? Né? Por que a gente tem uma democracia? Por que nós temos instituições? Para não estar no estado da natureza. Assim, acho que a coisa mais triste que pode acontecer é, de repente, a gente olhar para a rede social e ver que a rede social virou um estado da natureza. A ordem é aqui, né? Nas instituições, na Assembleia, no Congresso. Ali que está a ordem. E sem falar que pode ter uma coisa pior ainda. Né? E isso que eu aprendi com o professor Luciani. Tem a ordem, tem a desordem. Tem a segurança em que a gente vive e tem o estado da natureza. Tem uma coisa ainda pior, que é o caos. Né? Por exemplo, o professor Luciani, quando fala isso, ele fala para dizer: nazismo é caos. É pior que desordem. Totalitarismo é caos, que é o horror indistinto, aquele mundo horroroso em que Cronos se alimentava dos próprios filhos. Esse é o caos mitológico, né? Para a gente não chegar nisso, Deus o livre resvalar para estar na natureza, pior ainda para um caos, é fomentar a fé nas instituições democráticas, a começar pelas instituições representativas. E nesse sentido, eu fico muito contente de participar de um curso como esse, feito numa casa legislativa, imensa, tradicionalíssima, um dos maiores parlamentos, talvez o maior parlamento subnacional das Américas, não sei, do Brasil com certeza, mas talvez o maior das Américas. Para mim é uma grande honra tomar parte aqui. É uma grande honra para mim tomar parte desse curso, Carlos. Muito obrigado pela oportunidade. Obrigado.
1: Bom, gostaria de parabenizar, agradecer pelo professor José Levi pela palestra, brilhante palestra, um conteúdo robusto, claro. Só temos a agradecer aqui pela contribuição. Antes de anunciar o intervalo, gostaria de agradecer também a presença do presidente do ILP, que no momento não está na sala, mas está aqui nos acompanhando, o secretário-geral parlamentar, Rodrigo Del Nero, os professores Alexandre Cunha, Fábio Mauro, que já nos brindaram com suas palestras aqui também, bem como dos demais fiéis alunos e alunas. Nós vamos agora para o intervalo, 5 minutos, e aí nós retornamos para a segunda parte.

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2: Bom, vamos dar continuidade aqui para os nossos trabalhos. Agora indo para a segunda apresentação do dia. Dr. Carlos Roberto de Alckmin Dutra, doutor em Direito do Estado pela Faculdade de Direito da Universidade de São Paulo, onde atualmente faz parte do programa de pós-doutorado, e procurador da Assembleia Legislativa do Estado de São Paulo. Tem a palavra, doutor Carlos.
3: Muito obrigado, colega, doutora Alexandra. Obrigado a todos e todas que estão aqui presentes hoje, nossos fiéis alunos. É uma alegria estar aqui com vocês e, ao mesmo tempo, uma tristeza, porque essa é a última aula. Foi um período muito bom, foram 12 aulas aqui juntos, o que eu acredito que nós aprendemos muito e abre um campo de esperança para nós em relação à democracia, à convivência e à melhoria das nossas instituições. Eu devo explicar para vocês que não era a minha intenção, no início do curso, sequer dar uma aula e, tampouco, também a última aula. A minha ideia era trazer, como vocês sabem, o professor Manuel Gonçalves para esse fechamento. Mas, como nós vimos na última aula, ele teve um compromisso, vai a Portugal amanhã para um evento importante, justamente os 50 anos da Constituição Portuguesa, e com isso tivemos que rearranjar. Quem sai perdendo com isso, sem dúvida alguma, são vocês, não é? Porque vão ter que me suportar nesta exposição que farei adiante. Depois, especialmente, da belíssima exposição do professor Levi, meu querido amigo, professor Levi, de quem sou aluno já há algum tempo. Ele esteve na minha banca de mestrado e na banca de doutorado, sempre contribuindo com críticas muito construtivas e fundamentadas. Então, eu agradeço muito, Levi, a sua presença aqui hoje, nos brindou com essa maravilhosa palestra. Muito obrigado mais uma vez, caro amigo. Bem, o tema que eu vou tratar aqui, eu vou me arriscar um pouco, vou sair da minha zona de segurança, que é o direito constitucional, o controle de constitucionalidade de leis, o processo legislativo, para falar de um assunto que não é o meu métier, mas que acho que é importantíssimo para a gente compreender a crise da democracia. Mas antes disso, eu gostaria de convidar o nosso também querido amigo Rodrigo Del Nero para fazer parte da mesa aqui, presidente do ILP e secretário-geral parlamentar dessa casa. Obrigado pela presença, obrigado pela oportunidade de fazermos esse curso, por estar aqui conosco. Bem, podemos colocar os slides? Então, vamos lá. Eu gostaria hoje de conversar com vocês é o seguinte. Nós verificamos ao longo desse curso, né, que a democracia hoje sofre uma crise, e não é apenas no cenário nacional, mas internacional. Nós avaliamos aqui, ao longo do curso, diversos medidores ou instituições que fazem a avaliação da democracia, a Freedom House nos Estados Unidos, Latino Barômetro aqui na América Latina, e o Instituto VDEM, não é? Que justamente... Parece aqui, Alexandre, deixa eu... É um instituto que fica na Suécia, né, em Gotemburgo, e mede, é uma referência mundial em qualidade da democracia. E o relatório de 2026, lançado há pouco tempo atrás, tem um título sugestivo. A erosão da era democrática? É essa a pergunta que o relatório faz. E o que nós podemos constatar, tirar desse relatório? A democracia voltou aos níveis de 1978 para o cidadão médio global. Os avanços da terceira onda de democratização iniciada em Portugal em 1974, foram quase totalmente eliminados. O nível de democracia para o cidadão médio da Europa Ocidental e na América do Norte está no patamar mais baixo em mais de 50 anos, principalmente devido ao contínuo processo de autocratização dos Estados Unidos, que, por sinal, pela primeira vez perdeu o seu status histórico de democracia liberal, segundo a avaliação do Instituto VDM, em mais de 50 anos. O que mais nós podemos notar? Que hoje no mundo nós temos mais autocracias do que democracias. São 92 autocracias e 87 democracias. Isso é assustador, professor Alenço. 74% da população do mundo, mais de 6 bilhões de pessoas, vivem em regimes autocráticos hoje. Apenas 7% da população, de 5 a 7% da população do mundo, vive em democracias liberais, que seriam, como a gente vai ver em seguida, o ideal em termos democráticos. Fazendo uma comparação de 2005 para 2025, que foi analisado pelo relatório, a gente vê que os índices pioraram muito. Em 2005, havia 27 países em processo de democratização. Hoje há 18. O número de processos em autocratização em 2005 eram 12, hoje são 44. A liberdade de expressão estava deteriorando em 2005 em 7 países, hoje ela está piorando em 44 países. A liberdade de expressão estava melhorando em 25 países e hoje apenas em 11. A qualidade das eleições estava piorando em 2005 em 11 países, hoje no dobro, em 22 países. E estava melhorando a qualidade das eleições em 2005 em 31 países, e hoje só está melhorando em 7 países. O Instituto VDM faz uma classificação que leva em consideração 6 blocos, vamos dizer assim, as autocracias fechadas, onde não há eleições, sequer a garantia de direitos fundamentais, as autocracias eleitorais, onde as eleições existem, mas elas não têm aqueles critérios de periodicidade, liberdade e abertura. Uma zona cinzenta, e tampouco a defesa de direitos e garantias fundamentais. Uma zona cinzenta aí entre os regimes democráticos e não democráticos, regimes países em transição. Então, as democracias eleitorais, onde há eleições livres, justas e periódicas, mas não há ainda outros elementos de forma ideal, como liberdade de expressão e controle recíproco entre poderes. E, por fim, as democracias liberais, e aqui o liberal não é no termo econômico, mas no sentido de contenção do poder do Estado, como mencionou o professor Levy, que seria o critério ideal, não é? Há eleições livres, justas e periódicas, há mecanismos de freios e contrapesos entre poderes, plena liberdade de expressão e também a possibilidade do cidadão recorrer ao poder judiciário para garantias dos seus direitos, garantias fundamentais que estão expressos na Constituição. Então, é um Estado democrático de direito. Então, esse seria o nosso padrão ideal. E vamos poder ver, não é, qual é o cenário mundial em 2025. Vejam só que são pouquíssimos os países que poderiam ser considerados democracias liberais, segundo os critérios do Instituto VDEM, Varieties of Democracy. Aqui nas Américas, apenas o Uruguai, o Chile e a Costa Rica, se não me engano, próprios Estados Unidos, o Canadá, Não se classificariam como democracias liberais, e tampouco aqui os outros países da América do Sul. A África, praticamente não há nenhum país nessa condição, e poucos países, inclusive, poderiam ser classificados como democracias eleitorais, prevalecendo as autocracias e autocracias fechadas, como também ocorre na Ásia. A Oceania, sim, tem a Austrália e a Nova Zelândia como democracias liberais. E vejam que a Inglaterra e Portugal perderam também o status de democracias liberais e hoje são classificados, como nós, como democracias eleitorais. Então, não é muito animador, não é? É o momento que nós estamos vivendo. Se na segunda metade do século passado as democracias tiveram uma grande expansão em todo o mundo, hoje elas estão sofrendo uma retração. Por que isso estaria acontecendo? Vamos ver aqui mais um último slide, não é? Quanto à situação atual da democracia. A população vivendo em países em autocratização era de 9% em 2005 e hoje de 41%. População vivendo em autocracias, nós vimos, 74% hoje contra 50% em 2005. E as pessoas vivendo em democracias liberais eram 11% em 2005 e hoje são de 5% a 7%. Então, há uma piora bastante considerável nesses índices, que se espelham não só nesse relatório, mas em outros relatórios, não é? Que analisam a democracia ao longo do mundo. E a gente teve a oportunidade também de ver, e aqui mencionando um dos autores citados pelo professor Levy, Robert Dahl, não é? Que ao longo da história a democracia não foi uma regra, foi uma exceção. Nós tivemos essa experiência em Atenas, né, a democracia grega, do século V ao século III a.C., a República Romana, que teve muitos dos elementos democráticos, do século V ao século I a.C. Depois tivemos um grande hiato, onde a democracia esteve presente apenas em certas localidades, como, por exemplo, Veneza, em que haviam práticas democráticas, mas não há outros registros significativos. E com as revoluções liberais do século XVIII, notadamente a Revolução Francesa e Americana, aí nós temos um período de reimplantação da democracia sob uma nova vestimenta, né? A democracia representativa, como bem mencionou nosso caro amigo professor Levy, e que ela vem se aperfeiçoando até os dias de hoje. Então, a democracia, embora seja um regime muito potente, muito poderoso, ela é frágil. E ao longo da história, ela foi uma exceção, não uma regra. Portanto, para nós que prezamos pela democracia, é um momento de cuidar dela. É importante que a gente pratique, que a gente conheça e que a gente exercite esses mecanismos democráticos. E o que eu gostaria hoje de tratar aqui com vocês, não é? Lembrando... Bem, as causas da erosão da democracia no Brasil, não é? A gente viu ao longo desse curso todo, são a fragilidade institucional, a polarização política e a radicalização, a desinformação e as fake news, corrupção e a má gestão pública, a judicialização extremada e o ativismo judicial, e a desigualdade social e a exclusão trazida pela concentração de renda e a má distribuição de renda. E a hipótese que eu gostaria justamente de tratar hoje é esta última, né? A ameaça à democracia causada pela extrema concentração de renda. E aqui, mais uma vez, eu vou alertá-los, não é? Que eu estou saindo um pouco do meu espaço de segurança para me aventurar num campo econômico que não é a minha área de atuação comum. Mas acho que é importante porque não... Na minha opinião, é difícil a gente compreender a deterioração da democracia sem verificar o que está acontecendo no campo econômico hoje em dia. Como obra de referência, eu vou utilizar um artigo que eu escrevi há algum tempo atrás, publiquei em 2024, na revista editada pela Ordem dos Advogados do Brasil, A Crise da Democracia e a Extrema Concentração de Renda, que está na obra Advocacia Pública e Defesa da Humanidade. Muito bem, vamos voltar aqui, não é, ao Aristóteles, justamente na mesma obra citada pelo professor Levy, A Política, em que Aristóteles, sempre exaltando o meio termo, né, a condição mediana, ele vai dizer, num dos capítulos da Política, que todos os países, todas as localidades, os estados, né, as cidades-estados na época, possuem três classes de cidadãos: os muito ricos, os muito pobres e aqueles que estão numa mediana, numa posição mediana entre uns e outros, não é? E que essa, para a sociedade ideal, seria interessante que as pessoas na posição mediana fossem as mais numerosas. Por quê? Vou aqui ler dois trechos da obra do Aristóteles, não é? É evidente, pois, que a comunidade civil mais perfeita é a que existe entre os cidadãos de uma condição média e que não pode haver estados bem administrados fora daqueles nos quais a classe média é numerosa e mais forte do que todas as outras. Ou, pelo menos, mais forte que cada uma delas, porque ela pode fazer pender a balança em favor do partido que se une e, por esse meio, impedir que uma ou outra obtenha superioridade sensível. Continua Aristóteles. Assim, é uma grande felicidade que os cidadãos só possuam uma fortuna média, suficiente para suas necessidades. Vejam que isso é bastante diferente do que se prega hoje, que quanto mais melhor, não é? A riqueza absoluta, inestimável. Aristóteles achava que não, que a melhor coisa é ter uma riqueza média, e não muita riqueza. Por quê? Porque sempre que uns tenham imensas riquezas e outros nada possuam, resulta disso a pior das democracias, ou uma oligarquia desenfreada, ou ainda uma tirania insuportável, produto infalível dos excessos opostos. Ao passo que, entre cidadãos que vivem na condição média, este perigo é muito menos de se temer. Então, vejam só, há 2.500 anos atrás, Aristóteles já via as sociedades ideais, as democracias ideais, aquelas em que a classe média é forte e mais numerosa. Agora eu vou passar para um autor bem mais moderno, Zygmunt Bauman, não é? Que nasceu na Polônia em 1925 e morreu na Inglaterra em 2017. E ele tem uma obra interessante em que ele faz essa questão: a riqueza de poucos beneficia todos nós? Porque há uma teoria, né, do gotejamento, que quando uma determinada sociedade enriquece, ainda que enriqueça a partir de sua elite, isso transbordaria para todas as demais pessoas.

ainda que a pessoa que nasça na classe mais humilde seja mais talentosa e se esforce mais. Então, o que, na verdade, prevalece em relação à ascensão econômico-social da pessoa não são seus méritos pessoais, como poderia se inferir da teoria meritocrática, e sim o local de nascimento e as suas condições de riqueza. Isso gera uma concentração de renda cada vez maior e um aumento das desigualdades e limitações das oportunidades para a maioria. Aqui ele faz, então, uma reflexão. Será que um mundo mais desigual, onde poucos acumulam cada vez mais, pode realmente beneficiar a maioria da população? E vai trazer aqui também os dados interessantes, não é? Opa, eu acabei não passando o slide, perdão. Essa aqui é o slide que eu estou falando. Eu vou transferir essa atividade para uma pessoa mais competente. Está negando a sua competência, mas eu posso atestar. Opa, é para baixo. A evolução da remuneração de um diretor executivo americano, que o Bauman traz. A sociedade americana nos Estados Unidos sempre foi vista como uma sociedade com uma classe média forte, em que havia a possibilidade, né, do sonho americano de, em cada geração, os filhos terem uma condição melhor que os seus pais. Na década de 60, um diretor de uma empresa americana recebia 12 vezes mais do que um funcionário de nível médio. Já na década de 70, essa diferença foi para 35 vezes. Em 1980, para 42 vezes. Em 1990, passou a 135 vezes. Final da década de 90, já estava em 400 vezes. E nos anos 2000, 531 vezes. A Alexandra me perguntou ontem como é que será que estaria hoje, né? Porque a obra do Bauman é de 2013, e eu fiz uma pesquisa aqui na internet. Na maioria das empresas dos Estados Unidos, a disparidade é massiva. Os CEOs, né, que são os diretores das empresas do índice S&P, Standard & Poor's, ganham, Standard & Poor's 500, ganham em média 281 a 285 vezes mais que um trabalhador típico. Enquanto a remuneração média de um executivo-chefe gira em torno de 18,9 milhões de dólares anuais, o salário de um funcionário mediano fica próximo a 65 mil dólares ou menos. A dimensão dessa discrepância ainda é maior se a gente for observar as 100 maiores corporações com menores salários. Esse grupo é conhecido como Low Wage 100, onde a disparidade atinge a marca extrema de 632 para 1. Devido a essa diferença, um trabalhador médio levaria cerca de 490 anos para ganhar a mesma quantia que um CEO acumula em um único ano. Enfim, acho que isso é suficiente para ver que há uma disparidade crescente e cada vez maior e que ela é brutal, não é? Então há um crescimento desproporcional, que é proporcionado pela desregulamentação financeira, a flexibilização das regras de mercado financeiro, favoreceu esses altos salários e bônus aos executivos. A gente vê um processo de hiperaceleração a partir dos anos 80, e também aqui Bauman trata da metáfora, né, da mão invisível, criada por Adam Smith, no sentido de que o mercado se autorregularia, porque haveria uma mão invisível que, de alguma forma, atuaria para equilibrar as relações de trabalho, não sendo necessário que o Estado intervisse, porque esta mão invisível atuaria para equilibrar o mercado. E o Bauman, de uma maneira irônica, fala: olha, pode até ser que exista uma mão invisível, mas a gente sabe no bolso de quem que ela coloca sempre o dinheiro, não é? E não é para equilibrar o mercado. E a consequência, justamente, é a concentração de renda no topo, enquanto a remuneração dos trabalhadores permanece estagnada. Então, não há perspectiva de melhora. Desde a década de 80 nos Estados Unidos, a remuneração do trabalhador médio não tem aumentado, enquanto o país, por sua vez, tem enriquecido sensivelmente. Os Estados Unidos é uma potência econômica mundial e cada vez maior. Mas isso não reverte para o bolso do trabalhador médio, da classe média. Lógico que isso vai causar uma insatisfação.

0: não é? Vamos um pouquinho adiante. Aqui, não é? O próprio Bauman, isso, diz que a concentração de renda não é natural, é socialmente produzida, políticas e instituições podem reduzir ou ampliar as desigualdades, o sistema econômico contemporâneo beneficia os que já têm, a liberdade de capital contrasta com a falta da liberdade de trabalho, e sem ação política e ética, a desigualdade só tende a crescer. Ou seja, é um cenário em que nós não estamos trabalhando para aquele bem comum que o professor Levi mencionou antes. Vamos trazer um outro autor importante, Thomas Piketty, que tem uma obra muito festejada, O Capital no Século XXI, que também é de 2013, e ele analisa justamente a distribuição de renda do capital no mundo. E olhem que coisa chocante, não é? 0,1% da população do mundo, ou seja, um milésimo superior da população do mundo, detém 20% da riqueza mundial. O 1% da população mais rica no mundo detém 50% da população mundial. Os 10%, que inclui, portanto, esse 1% e o 0,1% da população mais rica do mundo, detém de 80% a 90% da riqueza mundial. E se a gente olhar para o outro lado, os 5% mais pobres, perdão, os 50% mais pobres ou menos ricos, detêm apenas 5% da riqueza do mundo. É razoável? E mais assustador que isso, um quadrinho ali à direita, né, no canto direito abaixo. A riqueza dos mais ricos, ela aumenta em uma proporção 3 vezes maior do que a dos menos ricos. Ou seja, a riqueza dos mais ricos aumenta em uma proporção de 6% ao ano, enquanto a riqueza, o patrimônio médio aumenta em 2%. O que acontece? Em 30 anos, aquele 0,1%, milésimo superior dos cidadãos ricos, tende a acumular uma riqueza equivalente a 60% da riqueza mundial, com um esvaziamento da classe média e um empobrecimento ainda maior da classe baixa. Aí, vamos ver aqui o que o Piketty nos traz, não é? Num cenário como esse, em que 60% da riqueza mundial se acumula na classe superior, acarretará em necessidade de significativas alterações das instituições políticas atuais. A não ser que imaginemos um sistema repressivo particularmente eficaz, ou então um aparelho de persuasão muito potente, ou os dois ao mesmo tempo. Nesse contexto, a parcela do décimo e do centésimo superiores aumentaria sensivelmente, com grandes redistribuições das classes médias e médias altas mundiais para os mais ricos, para os muito ricos. E o empobrecimento da classe média provavelmente seria capaz de suscitar violentas reações políticas. Em uma situação como essa, será possível a manutenção de uma democracia viva e participativa? Esse cenário não é diferente no Brasil, muito pelo contrário. Aqui a concentração de renda é ainda maior. Segundo dados, né, do Global Wealth Report dos bancos suíços UBS e Credit Suisse, de 2023, 48,4% da riqueza do Brasil é detida por apenas 1% da população. Esse dado contrasta com o dos Estados Unidos, que, segundo essa métrica, lá a 34,2%, na China 31,1%, na Alemanha 30%, no Canadá 24%, pouco mais de 24%, na Austrália e na França por volta de 21%, no Reino Unido 20% e no Japão 18,8%. Vejam que essas sociedades mais estáveis e mais equilibradas há uma distribuição melhor da riqueza. Não é comum para quem conhece o Japão pegar um metrô e ver que o diretor da empresa está ao lado do empregado mais humilde, ambos vestidos de calça preta e camisa branca, indo trabalhar juntos, não é? Isso certamente traz estabilidade social e me parece que interessa a todos nós, não só aos pobres e à classe média, mas também à elite. Muito bem. consequências, não é, segundo Piketty, dessa espiral de desigualdade. Uma concentração extrema de riqueza e poder e o risco de instabilidade social e política. Qual é a solução que ele pregou em 2013? Não é? A instituição de um imposto universal sobre as maiores riquezas, ou ao menos nas zonas econômicas mais importantes, que na época eram a Europa e a América do Norte, para poder redistribuir essa riqueza. É algo, parece, de alguma maneira, difícil de ser implementado, não é utópico, mas são cenários que a gente precisa pensar e evoluir, porque o problema é muito sério. Vou trazer aqui também a análise, né, dos autores que já foram citados inúmeras vezes aqui nesse curso, os professores de Harvard, né, de Ciência Política de Harvard, Daniel Ziblatt e Steve Levitsky, nessa obra Como as Democracias Morrem, em que eles analisam também lá nos Estados Unidos esse fenômeno da concentração de renda. Antes, analisando que a democracia americana era muito vista como muito estável devido a alguns fenômenos, como o apego a uma constituição firme que todos os americanos respeitam e conhecem, a liberdade ou igualdade, liberdade de expressão e uma relativa igualdade de riquezas, uma classe média robusta, altos índices de saúde e educação e um setor privado muito produtivo. Todavia, todos esses elementos têm sido colocados em xeque nos últimos tempos, porque com a concentração de renda nós temos visto uma diminuição da estabilidade no emprego, aumento das horas de trabalho para que as famílias possam manter seu nível de vida, menos perspectiva e mobilidade ascendente, que eu falava há pouco tempo, né, agora há pouco, que hoje o sonho americano já não está mais acontecendo, a condição de vida dos filhos acaba não sendo melhor, mas pior do que a dos pais, então é um sonho americano invertido, é um pesadelo americano, porque é um decréscimo da qualidade de vida, e um crescente ressentimento social. Isso conduz a um fenômeno de aumento da polarização que nós temos visto na política americana e também na nossa e em outros países do mundo. O adversário político não é mais visto como um adversário, mas como um inimigo a ser superado, aniquilado e extinto. E com isso a democracia fica muito difícil, porque democracia é debate de ideias. Na verdade, essa consecução contínua de diálogo para que se encontrem as melhores soluções. E aqui, não é, Piketty, perdão, Daniel Ziblatt e Steve Levitsky dizem que, por mais difícil que possa ser, é imperativo que as democracias lidem com a questão da desigualdade. Trata-se, afinal, de uma questão de justiça social. A própria saúde da nossa democracia depende disso. Trago ainda aqui um outro autor, ganhador de Prêmio Nobel da Economia e professor da Universidade de Columbia, Joseph Stiglitz, que também analisa essa questão da concentração de renda como uma ameaça à democracia. E ele diz, não é, que é justamente a classe média que tem que se ater às questões democráticas. Vejam, ele diz que os pobres, eles não têm condições de fazer isso. Os pobres são frequentemente tão alienados que os levar a votar se mostra especialmente difícil. Nos Estados Unidos o voto não é obrigatório, então eles não se interessam por isso. Os ricos não necessitam de um Estado de direito. Eles podem e efetivamente conseguem moldar os processos econômicos e políticos para que trabalhem para eles. Os ricos não estão precisando mais do Estado, talvez só para assegurar a segurança pública e uma coisinha ou outra. A classe média é a mais apta a entender por que votar é tão importante em uma democracia e por que um Estado de direito justo é indispensável para a nossa economia e sociedade. Ele acrescenta que no século passado, cidadãos norte-americanos acreditavam que o sistema político e econômico era essencialmente justo e que a crença no engajamento civil era aparentemente recompensada por uma explosão de crescimento que os beneficiava, como todos em geral. Mas adverte que agora tudo está mudando. A polarização do mercado de trabalho tem esvaziado a classe média e a diminuída classe média tem se tornado ela mesma desiludida com o processo político, que obviamente não está servindo bem aos seus membros. E aqui vamos trazer um autor nacional, não é? Luiz Carlos Bressa Pereira, que de alguma forma, ex-ministro da Economia, também do governo Fernando Henrique Cardoso, do Infraestrutura, se não me engano, e Bressa faz, na verdade, um contraponto a essa doutrina dos pensadores americanos de que a democracia estaria se corroendo por dentro. E ele diz que, na verdade, nos estados em que a democracia já está instalada, como no Brasil, nos Estados Unidos e na Europa Ocidental, não há um risco à deterioração da democracia por conta dessas questões de insatisfação popular. A democracia já estaria suficientemente instituída nesses países, há uma aceitação da própria elite econômica e social, portanto, não haveria um risco de ruptura da democracia. E ele diz que não foi a democracia que falhou, foi, na verdade, o modelo econômico adotado desde a década de 80, o neoliberalismo, que teria falhado. A democracia, entre nós, seria a regra do jogo. Os populistas de direita poderiam ameaçar a perpetuação mas a perpetuação autoritária é mínima. Instituições políticas não falharam, o problema central está na forma neoliberal de organização econômica do capitalismo. E por que ele vai dizer que o neoliberalismo fracassou? Ele fracassou porque tem um crescimento insuficiente, porque gera uma desigualdade brutal, uma instabilidade financeira constante e uma insegurança e precariedades. E qual a proposta dele? Seria o desenvolvimentismo ou uma social-democracia, que propiciariam um crescimento sustentável, a redução das desigualdades, um estado ativo e estratégico, e a proteção ambiental e justiça social e democracia forte. Portanto, uma intervenção moderada, mas estratégica no Estado seria o ideal, uma visão nacional anti-imperialista e uma política social-democrática voltada à redução das desigualdades e à proteção do meio ambiente. Vou ler aqui um trecho da obra do Bressa, né, um artigo, não é, que pode ser encontrado online, Esgotamento do Neoliberalismo e Estabilidade Política, em que ele menciona: nenhuma sociedade pode ser sadia se for excessivamente desigual, se nela não houver um razoável grau de compromisso de um número importante de cidadãos com a solidariedade e o interesse público, e se não houver uma dialética viva entre valores sociais republicanos e o interesse próprio, ou seja, uma preocupação com o bem comum. No quadro de um liberalismo individualista, os valores morais e os princípios da convivência social perderam relevância. Os cidadãos, os servidores públicos e os políticos passaram a ser vistos como indivíduos que se preocupam apenas com seus próprios interesses. Vocês nunca ouviram falar isso, talvez, não é? E a possibilidade da existência de cidadãos e de políticos solidários e republicanos foi excluída. Eles, porém, existem e, no quadro de competição capitalista, sabem que é necessário defender os mais fracos, aqueles que não têm condições de competir. Eles existem e são essenciais para a construção de uma boa sociedade. Uma sociedade moderna que não logra enfrentar o problema da desigualdade, nem conta com cidadãos e políticos republicanos, caminha para a barbárie. Então vejam o alerta, né, de um pensador nacional analisando a nossa situação e vendo como é importante a atuação do Estado para prevenir esses males. Por fim, vou trazer aqui um pensador icônico, não é? Edgar Morin, já tem mais de 100 anos, nascido em Paris em 1921, filho de judeus espanhóis, tem uma história política maravilhosa, participou da resistência francesa na Segunda Guerra Mundial, integrou depois o Partido Socialista Francês, do qual ele se desvinculou por uma crítica, não é? à esquerda, pós-Segunda Guerra Mundial, se tornou um pensador independente, que tem ideias próprias e certamente muito a acrescentar. Ele tem uma obra interessante que ele escreveu depois da pandemia, não é, de 2020, que são As Lições do Coronavírus, está publicado aqui no Brasil pela Bertrand, de 2020. E ele analisa, não é, a questão econômica atual, a questão social atual, e diz que a livre concorrência, por que que o neoliberalismo teria falhado? Porque a livre concorrência, como solução para todos os problemas sociais, não se mostrou válida. A liberdade máxima para empresas e o papel mínimo do Estado também levaram a uma descrença com o neoliberalismo. A privatização dos serviços públicos levou a uma redução e comercialização desses serviços hospitalares. E a prática dos fluxos de deslocalização, cada item é produzido em um local, dificulta também o funcionamento da economia. E há uma promessa desmentida de que o crescimento da riqueza dos ricos transbordará para o povo, na linha do que a gente viu com Bauman no pensamento anterior. Então, quais são as soluções propostas por Moran? Fortalecer o serviço público, saúde, educação e proteção social são direitos, não mercadorias. Humanizar a economia deve estar a serviço da vida e do bem comum. A cooperação internacional, solidariedade entre os países é essencial diante das crises globais. E uma democracia e justiça social. Uma sociedade justa exige, para a redução das desigualdades, a participação cidadã. O que vamos ver então, como é que o Estado poderia contribuir com isso? E aqui eu não estou trazendo nenhum pensador socialista ou marxista, estou trazendo a obra do professor Manuel Gonçalves Ferreira Filho, que nós tivemos a oportunidade de ouvir a semana passada, e vocês viram que não é nenhum pensador de esquerda, muito pelo contrário. Ele é uma pessoa muito fundamentada nos seus conhecimentos, e até eu trouxe esse livro, A Reconstrução da Democracia, de onde extraí a base desses pensamentos, não é? E Manuel Gonçalves, o professor Manuel, diz que já em meados do século XIX, o liberalismo foi objeto da crítica, cujo ponto de partida era a constatação da questão social. Manifesta no patente contraste entre a miséria dos trabalhadores e a riqueza dos capitalistas. As revoluções liberais haviam libertado os entraves da economia, que criara riquezas em volume inaudito. Todavia, o trabalho remunerado, segundo competição de mercado, desvalorizou-se, gerando proletarização dos trabalhadores, que padeciam, não raro, de todos os horrores da miséria. Na Europa, desenvolveu-se, em variados tons e estilos, a crítica socialista, que denunciava a exploração, o capital e a propriedade privada e pregava uma nova ordem social, os trabalhadores no poder, dirigindo a produção e distribuindo segundo suas necessidades. O estado de bem-estar, ou estado de providência, nasceu justamente daí. Depois da Segunda Guerra Mundial, com a Constituição de Weimar, não é? O Estado passou a atuar não só na garantia das liberdades negativas, mas como um Estado que atua proativamente na consecução do bem-estar da população. Então vejam, o século XIX, aqui em um quadro histórico, né, com o liberalismo clássico, trouxe a liberdade econômica e mínima intervenção no Estado. Houve a questão social, não é, a miséria, exploração e proletarização dos trabalhadores, a crítica socialista. Aqui temos a encíclica Rerum Novarum, citado pelo professor Levi, não é, que defendia a justiça social e uma atuação proativa em defesa dos trabalhadores, que não raro naquela época trabalhavam 12, 15, 18 horas, crianças e mulheres em regime permanente de trabalho, e a Igreja Católica, através do Papa Leão XIII. Interessante isso, essa ironia, não é? O Leão XIII, nós estamos agora com o Papa Leão XIV, denunciou todo esse estado de injustiça social. Então, após a Primeira Guerra Mundial, tem-se uma reação da política, da democracia, com o estado de bem-estar social. Ops. E aqui, eu acrescentei, não é, a magnífica Humanitas, ou Humanidade Magnífica, que o professor Levi, vejam como dialoga nossas intervenções, professor Levi, somos realmente filhos lá da mesma escola do Largo de São Francisco, das velhas arcadas. No capítulo 1, não é? Essa encíclica é dividida em 5 itens, e ela se volta a enfrentar o problema que nós temos, a grave crise mundial que nós estamos passando, justamente por essas injustiças crescentes, não é? A denunciar o que está errado e a propor soluções. Ela é dividida em 5 capítulos, não é? O primeiro dele trata do contexto da doutrina social da Igreja, justamente recobrando todo aquele quadro da encíclica anterior do Papa Leão XIII, né, a Rerum Novarum, e ele vai falar que a revolução compara a revolução digital à revolução industrial do século XIX, faz um paralelo histórico com essa encíclica Rerum Novarum e diz que nenhuma tecnologia é neutra. No capítulo 2, ele dá os fundamentos e princípios da doutrina social da Igreja, define os pilares éticos para avaliar a tecnologia, faz uma defesa do bem comum e da destinação universal dos bens, critica os monopólios digitais transnacionais. No capítulo 3, ele fala da dignidade humana versus as promessas da inteligência artificial. No capítulo 4, ele trata do humano na transformação prática, falando sobre os impactos digitais, sobre a verdade, o trabalho e a liberdade, o combate à desinformação e à erosão democrática, a proteção do trabalho dos menores e o veto às armas autônomas. Olha que situação que nós estamos vivendo. Armas autônomas, elas que decidem, não nós, quem é que vai ser extinto, morto. E um capítulo 5, a cultura do poder versus a civilização do amor, aqui, de uma maneira muito mais cristã, não é? A crítica ao multipolarismo desordenado, a defesa da reforma das instituições internacionais e a cultura do encontro em oposição ao domínio técnico-militar. Então vejam que encíclica atual, importante e significativa, não é? A democracia depende de tudo isso. E aqui eu vou chegando à minha conclusão, agradeço, né, a paciência de todos vocês, não é? A preservação da democracia e seus valores, com a construção de uma sociedade livre, justa e solidária, onde esteja garantido o desenvolvimento nacional, voltado à erradicação da pobreza e da marginalização, redução das desigualdades, depende de uma postura proativa do Estado. Para construir uma sociedade justa, livre, fraterna, garantir o desenvolvimento nacional, erradicar a pobreza, promover o bem de todos, o bem comum, sem discriminações, e fortalecer as instituições políticas e democráticas. Isso que é fundamental que nós tenhamos em vista. A gente precisa de uma participação ativa, de um respeito às instituições democráticas, para que nós possamos continuar vivendo, né, num regime que nos permite que nós escolhamos as leis pelas quais nós seremos governados. Era isso que eu tinha para comentar com vocês nessa manhã. Muito obrigado.
1: Bom, gostaria, antes de passar para os debates, de parabenizar o Dr. Carlos Roberto de Alckmin Dutra aí pela brilhante palestra. Não só pela palestra, né, mas pela organização aqui do curso, juntamente com o ILP, aqui representado pelo Rodrigo Del Nero, presidente, né, que um curso que realmente tem, assim, não nos surpreendido, porque nós já imaginávamos, diante da qualidade dos palestrantes, que seria realmente algo de alto nível, né, mas que só confirma aquilo que nós já imaginávamos. Bom, vamos passar agora para parte dos debates, caso alguém tenha alguma pergunta, por favor, se manifeste aí para a gente poder abrir a fala.
2: Posso fazer uma pergunta?
1: Por favor.
0: Claro.
2: Bom dia a todos. Doutor Levi, escutando a brilhante palestra do senhor, eu queria perguntar o que o senhor acha que realmente hoje a implantação do voto distrital seria uma forma de aproximar a sociedade dos políticos, da regionalização, porque hoje é muito corrente, nós temos não estou falando de pessoas de baixo nível, baixa instrução, mas é muito claro, você às vezes perguntar para uma pessoa em quem ela votou, num deputado, num vereador, na última eleição, e ele não lembrar quem foi. Assim. Por que ele não lembrar? Porque assim, acabou sendo uma indicação de um familiar, uma indicação da coisa. As decisões eleitorais acabam sendo nas últimas semanas, as pessoas acabam decidindo o voto na semana. E eu acho que, na minha opinião, assim, que o voto distrital acabaria sendo um avanço, conforme o senhor mesmo disse, como foi antigamente, né? Era coisa de você representar a sua região, onde você vive, a atuação. E é um debate corrente no Senado, na Câmara, se fala muito disso, mas nunca houve um avanço da reforma eleitoral. E minha pergunta é se o senhor acha que isso seria um caminho para uma democracia melhor.
3: Bom, presidente, muito obrigado pela pergunta. Aproveito para agradecer também ao senhor a oportunidade de tomar parte do curso. Eu penso que sim. Agora, não sem fazer algum tipo de ponderação, pelo seguinte. Nós temos, de um lado, com modelos... No fundo, nós temos... 210 países no mundo, 220 países no mundo e 220 modelos eleitorais diferentes. Mas, muito bem, do ponto de vista didático, a gente fala o voto distrital, o voto proporcional. Um distrital típico, um voto majoritário, né, ganha aquele que tem mais votos, e de outro lado, é o voto proporcional, em que o verdadeiro candidato não é uma pessoa, é o partido, ou melhor, é o programa partidário. E o partido terá tantas cadeiras quanto maior for a adesão do eleitorado ao seu programa partidário. Na verdade, é isso. O voto distrital aplicado a deputado, a senador, o voto distrital aplicado a deputado, a vereador, ele tem uma grande vantagem. Ele é simples, é fácil de explicar, ele é compreensível. Em distritos típicos, ele tende a gerar uma eleição mais barata e ele gera vínculo entre eleito e eleitor. Isso não tem preço. Né? Ele tem a desvantagem do eventual déficit democrático, porque ele deixa minorias não representadas. O voto proporcional, ele tem várias vantagens importantes, a começar pela representatividade de minorias. Mas ele é caro. Ele não gera vínculo entre eleito e eleitor. A pessoa esquece em quem votou. Então, assim, eu tenho muita dificuldade de dizer que o voto distrital é melhor que o voto proporcional e que o voto proporcional é melhor que o voto distrital. Eles têm vantagens e desvantagens de lado a lado. É por isso que alguns modelos caminharam no sentido de um voto distrital misto, que na verdade não é distrital, é proporcional. O modelo alemão é o grande exemplo citado, e na verdade é um exemplo de modelo proporcional com uma parte distrital. Porque a Alemanha, grosso modo, é dividida em 300 distritos para preencher, grosso modo, 600 cadeiras. Na hora de fazer o cálculo do quociente eleitoral, a divisão não é por 300, é por 600. O que insere a parte distrital num conjunto proporcional. E na lista partidária, que é uma lista fechada, é uma lista bloqueada, esses são eleitos conforme a adesão aos programas. Mas são considerados eleitos, desde logo, independentemente da ordem na lista, aqueles que se elegeram no distrito. Então, na verdade, é um modelo proporcional. E é importante dizer isso porque a Constituição exige para a Câmara uma eleição proporcional. Uma alteração legislativa poderia fazer isso no Brasil, não uma emenda constitucional. Um distrital puro no Brasil exigiria uma emenda constitucional. Tanto que houve parlamentares, como José Serra, Luiz Nunes Ferreira, que propuseram um teste de voto distrital para vereador, por meio de lei, de PL, né, porque a Constituição silencia sobre vereador. Faz um teste, até para... Porque vereador paroquial não tem problema. A gente pode objetar deputado estadual, deputado federal, paroquiais. Né? Se é que isso é um problema. Né? Se é que isso é um problema. Não, não, não, particularmente, eu acho que a experiência real mostra que não é um problema. Né? Foi distrital puro que gerou um Churchill, que gerou uma Thatcher. Né? Mas tudo bem, quer fazer o teste? Faz o teste para a vereadora. É, por meio de um PL, alterando o Código Eleitoral. Mas não, isso não passou, infelizmente. Quer dizer, não passou. Eu acho que ainda pende de deliberação, na verdade. Eu acho que a gente vai acabar caminhando para alguma coisa da espécie, num futuro muito, não muito distante, até porque as projeções mostram que o perfil... Né, eu vou falar de outra maneira. As projeções mostram que não seria muito diferente a eleição para a Câmara dos Deputados com voto distrital misto. Não seria muito diferente. Haveria uma diferença, mas é uma diferença no residual, pouco mais do que um residual. Eu tenho muito carinho pela ideia de um voto distrital em que gere vínculo entre eleito e eleitor. Isso me parece um ganho de qualidade da democracia. A responsividade ganha face. Não é uma responsividade dispersa num partido. E eu confesso que eu daria mais um passo para responder de maneira mais completa a sua pergunta. Eu acho que tão importante quanto o voto distrital, sobretudo misto, é a democratização interna dos partidos. Ou seja, os candidatos não serem eleitos por uma cúpula partidária. Os candidatos, como candidatos, serem eleitos, serem escolhidos como candidatos por todos os filiados ou até mesmo por qualquer eleitor. Algumas primárias americanas são abertas a quaisquer eleitores. Isso é uma radicalização, no bom sentido da palavra, da democracia, né, prévia, antes da eleição propriamente dita. Eu combinaria essas duas coisas. Mas, respondendo à sua pergunta, eu não tenho dúvidas, fecharia os olhos e diria sim, penso que sim. Faria essas ponderações.
2: Não, perfeito, perfeito. Ótimo. Obrigado.
1: Algum questionamento?
4: Rapidamente, eu acho que não é nem pergunta, mas vou colocar como provocações. Né? No debate norte-americano, que a gente tem visto que é um que tem maior déficit de democracia e é crescente, né? Nós tivemos aí algo bem simbólico, que é um grande apresentador de TV que perdeu, que, com um grande apelo, né, capitalista, ele é uma pessoa de sucesso, que perdeu o programa recentemente. Mas é nesse modelo em que está sendo discutida a questão do voto distrital numa outra perspectiva, que é a manipulação dos distritos. Quer dizer, manipulando o distrito, você consegue diluir a sua oposição e, portanto, eternizar aquelas pessoas que vão ganhar. Então, na verdade, eu tenho muito... De um lado, eu tive esse debate teórico quanto à questão do distrital misto. Hoje em dia, eu não tenho nenhuma simpatia ao distrital. Então, eu deixo essa provocação. E a segunda é que aqueles que estudam os modelos eleitorais falam que a fragmentação, que é um dos pontos muito complicados... É o segundo turno, né? Porque no segundo turno todos os partidos vão querer obter o máximo possível de influência para aumentar a sua importância na decisão final. Então, ela estimula a fragmentação para que depois haja um bloco, formação de bloco. Ao passo que a eleição em um turno só, se você não tiver maioria logo de cara, você perde. Então, você tem um núcleo. Você tem os núcleos, vamos dizer, agregadores de pessoas que vão tentar trabalhar nessa perspectiva de tentar ganhar no primeiro turno. Né? E aí, então, vai ver o que há em comum e não o que há de diferente. Então, deixo as duas provocações. Né?
2: Não, é um debate muito, muito interessante. Eu acho que realmente tinha que se aprofundar. Eu quis provocar. Realmente, existe, como o Dr. Levy falou, os prós e os contras. Exatamente. Eu acho que é um debate que ainda precisa amadurecer muito, mas é que esse tema foi tão discutido, né? E eu acho que o teste, como o Dr. Levy falou, como você pega uma cidade de São Paulo para a Câmara de Vereadores, a maioria dos vereadores acabam já tendo o seu, né, o seu reduto, a sua região, então seria mais fácil ter...
3: Tem deputado.
2: Ter esse teste, né, para realmente fazer uma avaliação sobre o voto distrital. Mas é um tema muito interessante para se debater.
0: Obrigado pela questão. Nosso professor, colaborador, Fábio Mauro Medeiros, colega de Advocacia Pública, da OAB também, da Comissão da Advocacia Pública. Esse fenômeno é interessante o que está acontecendo hoje, não é? Mencionando nos Estados Unidos, que os estados estão todos refazendo os seus distritos e eles calculam já um número de deputados, não só os republicanos, também os democratas, porque a Suprema Corte disse que isso era possível fazer. Então, o que acontece? A Califórnia já refez os seus distritos também. Parece que vai aumentar em 5, a projeção é que aumente em 5 representantes. Mas, no contexto geral, os republicanos vão ganhar mais. Acho que eles vão conseguir aumentar em 17 representantes com os remanejamentos feitos, principalmente na parte sul dos Estados Unidos, que tem um efeito, inclusive, muito deletério, porque a construção desses distritos foi feita a partir da década de 60 para propiciar uma maior participação da população negra nos Estados Unidos, que era subrepresentada. Então, esses distritos foram redesenhados com essa finalidade e alcançaram esse propósito. Então, o que se imagina é que com o redesenho dos distritos, né, que eles chamam de gerrymandering, essa disfunção política, diminua a representatividade dos afrodescendentes nos Estados Unidos. E o que me intriga também é que há um voto distrital, de alguma maneira, perde relevância o partido político e o programa partidário. É isso que eu gostaria de refazer a pergunta, passar a bola para o professor Levi, que conhece melhor a questão. Qual o efeito disso, Levi, em relação aos partidos políticos? Eles perderiam um pouco? Porque se há um vínculo direto entre o eleitor e o representante, o partido político não deixa de ter um pouco a sua importância?
3: É um pouco o que o Fábio falou e também tem a ver com as chamadas leis do Verger. Um voto distrital puro, ele tende a gerar um bipartidarismo. O voto proporcional, ele tende a gerar multipartidarismo. Né? Porque os partidos não estão preocupados em se fusionarem para ganhar no distrito. Eles sabem que podem ganhar mais, podem ganhar menos. O voto proporcional não tem exatamente vencedores e derrotados. Tem quem ganha mais e quem ganha menos. Cadeiras. É disso que se trata. E tem o meio termo, né, que o próprio Duverger prevê, que é o que o professor Fábio falou. O voto distrital majoritário, uninominal, em 2 turnos. Não ganha o mais votado, ganha aquele que obtiver a maioria absoluta. Se não houver a maioria absoluta, vai para o segundo turno. No primeiro turno, não há mais a pressão dos partidos se coligarem, se fusionarem. Existe apenas uma tendência de um incentivo à coligação no segundo turno, mas não fusão. É o caso francês. Esse é o modelo francês de escolha para membros da Assembleia da República. Agora, é tudo relativo. E aí vem minha objeção com o Fábio. Porque é relativo. Você vai ter pessoas virtuosas, não tão virtuosas, em qualquer um desses modelos, porque é uma contingência humana. E segundo, as leis do Verger são tendenciais. Há situações em que voto majoritário gera mais de um partido, mais de 2 partidos, e há situações em que voto proporcional gera menos partidos. Foi, não é mais o caso espanhol. A Espanha tem um sistema que resultava, um sistema proporcional que resultava 2 partidos, o PP e o PSOE, e mais recentemente não tem... Desculpa, eu falei errado. Não falei certo. A Espanha tinha um sistema proporcional que acabava gerando apenas 2 partidos e mais recentemente, nos últimos 15 anos, tem gerado mais de 2 partidos. Tanto que os governos espanhóis têm sido mais instáveis. O atual governo, que é um governo sob muitas críticas, ele tem tido uma duração um pouco maior. Então, assim, tem circunstâncias um pouco relativas. Vários sistemas majoritários puros têm mais de dois partidos. Inclusive o caso inglês. É o próprio caso americano. Nos Estados Unidos não tem dois partidos, tem dezenas de partidos. A gente que apenas enxerga dois. E são dois mais fortes. Na Inglaterra, existe um terceiro, um quarto partidos. Continua havendo dois mais fortes. Então, sobretudo se a gente tomar em consideração o voto distrital misto, os partidos não perdem relevância. Haverá a relação pessoal do eleito e do eleitor no distrito, mas continua havendo uma lista partidária que mantém o partido relevante. Então assim, tem muita sutileza aqui. Eu acho que, no fundo, quando se fala em voto distrital misto no Brasil, quem fala sobre isso está querendo alguns efeitos que parecem naturais e vêm. Baratear a eleição, porque a eleição no distrito é mais barata. Uhum. E tem uma beleza aí. O candidato menos desprovido de recursos, se ele for criativo, ele vai equilibrar o jogo com um candidato mais abastado. O vínculo entre eleito e eleitor é uma coisa que não tem preço. E o voto distrital proporciona. Imagina aqui em São Paulo, você fazer uma eleição e dois candidatos debatem no bairro. E sem falar a situação que um dos senhores falou agora há pouco, que é uma realidade, sobretudo em São Paulo, um interior denso, densificado, plural, diversificado, rico, como é o interior de São Paulo. É muito comum a gente ter um ex-prefeito eleito com votos no seu município. Isso já é uma eleição distrital. A gente já tem previews de eleição distrital no Brasil, em especial no interior de São Paulo. Já existe isso. Eleição de vereador. Um vereador ser eleito a partir de um debate entre 2, 3, 4 num bairro determinado de São Paulo não tem preço. Isso é muito bom. O eleitor se torna mais participativo, cobra, sabe de quem cobrar.
0: Cria um vínculo
3: democrático. Agora, o voto distrital puro não é perfeito, o voto proporcional não é perfeito. O melhor dos mundos me parece que realmente é o híbrido de ambos. Ou talvez nem seja híbrido de ambos, né? Seja o convívio de ambos. O voto distrital misto, na verdade, é um convívio de ambos.
1: Mais um questionamento ali.
5: Bom dia a todos. Eu sou o Sérgio. Tive o prazer, inclusive, de ser aluno do professor Levi na graduação. Fiz o meu TCC com ele. Foi meu orientador de TCC. Sou servidor aqui da casa também. Sou advogado. E, na verdade, até um pouco antes de eu pegar peguei o microfone e o professor Dutra acabou fazendo a pergunta e foi na linha do que eu ia perguntar sobre um dos fundamentos do nosso país ser o pluralismo político e se o voto distrital não acabaria por fragilizar o sistema partidário que nós temos. E, ao longo dos anos, nós podemos perceber até uma evolução dessa fragmentação partidária e nós temos diversos mecanismos para fortalecer os partidos. E nós vimos que isso foi evoluindo ao longo dos anos. E foi, inclusive, o grande óbice para que o voto distrital não avançasse. Mas o professor Levi acabou, enfim, abordando, né, todo o aspecto. E até fazer mais uma provocação, eu acho que faria muito sentido um voto distrital em âmbito municipal, principalmente, considerando a competência dos municípios para legislar sobre assuntos de interesse local. Eu acho que faria muito sentido mesmo e poderia ser um grande laboratório até para verificar se esse seria o caso de expandir isso. E acredito que, a nível nacional, nós teríamos que pensar, inclusive, essa questão do partidarismo, porque faz muito sentido nós termos o voto proporcional na medida em que ele exprime essa pluralidade de ideias que nós temos na sociedade, né? Nós temos até um voto de legenda, que é conferido ao partido, e você acaba depositando o voto no partido porque você está votando naquela ideia, né? Então, um parlamento representativo que seja um microcosmo da sociedade, né? Isso acaba fortalecendo a democracia. Bom, mas o professor Levi já abordou de forma muito, muito brilhante toda a explanação, então... Era basicamente isso.
0: Obrigado, Sérgio. Obrigado.
3: Posso? Sérgio, na verdade, assim, eu faria um adendo. Eu te agradeço as palavras. Um desafio bonito dos modelos é promover o pluralismo. O ser humano é isso. O ser humano, nós somos todos iguais em dignidade, ao mesmo tempo nós somos diversos, somos plurais. Pluralismo é uma coisa que a democracia tem que promover. Agora, não é como a seleção brasileira, que a gente brinca, né? Cada torcedor um técnico. Não é assim. Ao contrário, você tem que ter um técnico, um. Na democracia, você tem que ter alguns partidos políticos. Eu acho que não precisa ter 1.000, não precisa ter 100, não precisa ter 50. Tem que ter alguns. Ou será que nós somos tão díspares assim que precisa 1.000 partidos políticos? Não. 1.000 partidos políticos você não consegue fazer um governo estável. Nem no presidencialismo, muito menos no parlamentarismo. Eu arriscaria dizer que talvez um número na faixa de 10 partidos seja um bom número. Aí você tem que partir para a engenharia institucional, ou melhor, eleitoral, para ter um sistema eleitoral que fomente um sistema partidário menos disperso. É aí que entra a lógica de qual sistema eleitoral que vai ser adotado, majoritário ou proporcional. Se vai haver cláusula de corte. Então, assim, é um debate que tem muita sutileza, tem muita sofisticação. Eu acredito que o nosso país está muito pronto para ir adiante nisso. O Congresso Nacional aprovou uma emenda constitucional, cujos efeitos a gente só vai sentir para ler em 2030, mas que já está fomentando a redução do número de partidos. O que mostra a consciência do nosso legislador. Eu confesso, eu sou um otimista em relação ao nosso país. Acho que o Brasil é um país que tem muita consciência de si. Tudo bem, tem muitas coisas que eu gostaria que acontecessem que eu não vejo muita perspectiva, mas a questão da redução do número de partidos parece algo em curso.
1: Bom, mas temos mais uma ali? Acho que mais a última.
6: Boa tarde, parabenizo a todos pelas brilhantes exposições, pelo curso que hoje termina, foi um privilégio estar aqui. Tem a ver com o tema, é só um pedido de uma opinião dos expositores, com todo o brilhantismo, tem a ver com o que explanou o professor Dutra, a questão da concentração de renda e a desigualdade social. A minha provocação ou pergunta vai no sentido de que hoje potências como os Estados Unidos têm enfraquecido com as políticas as organizações mundiais, cito aqui a principal, que é a ONU, e seus braços. Como os senhores e a senhora enxerga uma perspectiva de ou estancar esse processo de enfraquecimento dessas organizações ou até reverter esse quadro? E complementando, qual o papel que o Brasil, sendo o líder na América do Sul e sendo destaque na América Latina, tem neste processo? Muito obrigado e parabéns.
0: Você não falou o seu nome, desculpa, na tua instituição, se for o
6: caso. Meu nome é Luiz Flora, eu sou advogado, hoje eu estou como vice-presidente da Comissão de Direito de Trânsito da OAB e também atuo na área do direito penal, especificamente nos cursos do Tribunal do Júri.
0: Muito bem. Luiz, colega de OAB, obrigado pela sua questão, bastante difícil de ser respondida, não é? Transpondo para o âmbito mundial, planetário, acho que a democracia, a ONU também é um foro democrático, um foro de debate, de colocação de ideias, não é? E nós estamos vendo hoje um momento de concentração de poder e não de debate em torno do poder. Estava ouvindo até uma entrevista com um dos secretários do governo americano, que você citou, em que ele diz que olha, no fundo, no fundo, o que vale é quem tem poder, quem tem força. O que prevalece é a força e não o entendimento. E quando a gente tem, na verdade, líderes que alçam ao poder com essa mentalidade, os foros democráticos acabam tendo dificuldade em atuar. Mas ouvi também recentemente, não é, uma entrevista do Yuval Noah Harari, que foi citado já aqui também nesse curso, dizendo que se a humanidade tivesse evoluído com base nessa premissa apenas da força, a gente provavelmente estaria ainda no sistema tribal, um matando o outro. O ser humano só consegue evoluir na medida em que a pessoa consegue convencer um grupo maior de pessoas e alcança a força necessária para efetivamente, de forma grupal, coletiva, avançar. Para mim, isso é bastante claro. Quem conhece a obra do Yuval Noah Harari vai ver que o ser humano, especialmente Sapiens, né, neste livro, o ser humano é um ser fraco por natureza. Se a gente for olhar os leões, os elefantes, né, os ursos, o ser humano é muito mais fraco do que eles. Por que nós conseguimos prevalecer no reino animal? Porque a gente consegue se comunicar, ter essa interlocução entre um e outro e agir coletivamente. É isso que nos faz melhores, nos faz uma categoria, vamos dizer assim, mais evoluída de seres. Se a gente abandonar isso, certamente nós vamos voltar ao estágio primitivo dos homens da caverna. Então, a sua pergunta, eu diria, a gente tem que insistir. Como diria o nosso colega do Levi, lá da faculdade, que foi também nosso colega professor aqui, Sérgio Rezende Barros, democracia é como bicicleta. Quanto mais se anda, melhor se anda, e quanto mais velocidade você tem, mais equilíbrio você alcança. Então, precisamos praticar a democracia, mais ou menos o que a gente está fazendo aqui hoje.
1: Bom, agradeço aqui as questões que foram apresentadas, a participação. E encerrados os debates, em virtude do nosso... Temos alcançado o nosso horário aqui. Eu passo a palavra para as considerações finais, primeiramente do doutor José Levi.
3: Bom, a minha palavra principal aqui é de agradecimento e também expressar a minha imensa alegria de tomar parte do curso, um curso que eu estou vendo agora, neste momento conclusivo, e basta para ver que foi de muito bom nível, seja pelo que eu estou colhendo de depoimentos que vocês estão contando, etc., seja pela interação com o público a que se destina. Muito obrigado.
1: Nós é que agradecemos, doutor. Agradecendo uma vez mais a participação, a brilhante palestra aqui que foi feita no dia de hoje. Bom, eu abro também agora a palavra para o Rodrigo Del Nero, para considerações finais, nosso diretor-presidente do IALP.
2: Obrigado, doutora Alexandra. Queria agradecer ao doutor Carlos Dutra pela iniciativa, pela organização desse curso. Agradecer à doutora Alexandra, ao doutor Levi, os demais palestrantes que abriram espaço em suas agendas para engrandecer esse evento, esse curso. Queria agradecer à equipe do IALP pelo apoio e, mais uma vez, essa brilhante iniciativa do Dr. Carlos Dutra. Amanhã ele é coordenador de uma nova mesa aqui, que é o da Advocacia Pública, que é um outro belíssimo evento, em parceria com a OAB. Então, agradecer a presença de todos os participantes. Muito obrigado.
1: Nós aqui agradecemos aí todo o apoio do IALP para o brilhantismo do curso, né? E agora, para o encerramento e considerações finais do nosso coordenador do curso, Dr. Carlos Roberto de Alckmin Dutra, para o encerramento e considerações finais.
0: Bom, a consideração final é, sem dúvida alguma, de agradecimento. Agradecimento, primeiro, pela possibilidade, pela abertura de a gente realizar esse curso aqui na Assembleia Legislativa. Agradeço aqui imensamente ao nosso colega, amigo, Rodrigo Del Nero, presidente do Instituto, secretário-geral parlamentar, também aos outros dois diretores do Instituto aqui na Assembleia, é tudo colegiado, né? Um órgão colegiado, então também o Instituto Legislativo tem três diretores, o Marlon Cabral e o Daniel Garru também, que participam desse Instituto do Legislativo. Gostaria de agradecer à mesa diretora da Assembleia Legislativa, deputado André do Prado, deputado Maurici, deputado Barros Munhoz, por nos permitirem também, nos facultarem o uso desse espaço, apoiarem, promoverem o curso com toda a participação da TV Assembleia, das entrevistas. Agradeço muito também a colaboração desses colegas da TV Assembleia. Agradeço a todos vocês que estiveram aqui, né, os professores que estão aqui na pessoa do Devi, Alexandre, Fábio Mauro e todos os demais, essa constelação de professores que tivemos aqui foi realmente

0: Espero que vocês possam multiplicar todo esse conteúdo e trazer mais robustez para a nossa democracia. Bem, nós tivemos aqui por 12 aulas no auditório Teotônio Vilela. Então, para terminar o curso, eu gostaria, esse grande democrata, participante da redemocratização do Brasil, citar uma frase dele, que vai muito no encontro do que a gente tem tratado por aqui. A democracia não é coisa feita, ela é sempre uma coisa que se está fazendo. Daí porque ela é um processo em ascensão. É a experiência de cada dia que dita o melhor caminho para ela ir atendendo às necessidades coletivas. O que há de belo nela é isto, é que ela tem condições de crescer, segundo a boa prática que fizermos dela. Meus amigos, minhas amigas, muito obrigado e viva a democracia!
1: Encerrados os trabalhos. Muito obrigada a todos.

Agora sim, boa noite a todos e a todas. Sejam bem-vindos, bem-vindas à Assembleia Legislativa de São Paulo. Nós vamos iniciar a nossa audiência pública, o nosso encontro aqui sobre o meio ambiente. Eu peço para que todas as pessoas se sentem em cadeiras aqui, porque o pessoal da assessoria pode ajudar aqui a distribuir as cadeiras. Tem alguns espaços ainda lá em cima. Nós temos espaços, quem quiser subir também aqui no próximo andar, é só subir a escada e nós temos espaços ainda confortáveis. E algumas cadeiras que eu estou vendo aqui ainda disponíveis, uma, duas, três, mas tem as cadeiras avulsas, para que todos sentem. Pessoal da tá aqui, olha, vamos sentar, tem cadeiras avulsas aqui, né? Pessoal de Atibaia, vamos sentar aqui, olha, vamos, você tem cadeiras ali. Bom, então vamos lá, todo mundo se acomodou. Vamos lá, pessoal. Então, olha, essa audiência ela é muito importante porque ela reúne lutadores e lutadoras de várias áreas do meio ambiente aqui do estado de São Paulo, de várias regiões do nosso estado, né? Mas antes de falar sobre isso, eu quero só dizer como que vai funcionar a nossa audiência. Nós vamos inicialmente montar uma mesa aqui com três pessoas, que são as nossas convidadas. E como tem muitos movimentos aqui, depois a gente vai franquear a palavra a todas as pessoas presentes, aos vários movimentos, aos representantes dos movimentos, e depois às outras pessoas que também quiserem fazer intervenções, pronunciamentos, denúncias, considerações. Todo mundo aqui vai ter espaço aos microfones, ou da bancada, ou o microfone sem fio que será levado até a pessoa que quiser fazer a sua intervenção nessa audiência pública que está sendo televisionada aqui pela Rede Alesp de televisão. Está todo mundo aqui na TV Alesp, pelo YouTube da TV Alesp, enfim, pelas nossas redes sociais. Quero aqui saudar honrosa presença de vocês, sobretudo da Escola Estadual Oredo Rodrigues da Cunha, que veio diretamente de Juquitiba. Sejam bem-vindos, bem-vindas. Nossos alunos da rede estadual, acompanhados do professor Ricardo, nosso professor de filosofia, né? Parabéns, professor. Professor e vereador lá em Juquitiba, que tem feito um trabalho muito importante na defesa do

0: meio ambiente, da educação, da cultura. Então, vou chamar aqui os nossos ilustres convidados e convidadas para compor a mesa. Quero chamar a Adriana Abelhão. Adriana, que é da ONG Preservar, lá de Itapecerica da Serra. Chamo também para compor a mesa a doutora Helena Dutra, da APQC, da Associação de Pesquisadores e Pesquisadoras Científicos do Estado de São Paulo. E também aqui uma presença muito especial na nossa mesa no dia de hoje, o cientista, o ambientalista Carlos Bocuí, do PROAM, um dos maiores especialistas em meio ambiente, em crise climática do nosso país. Quer sentar ali? Ah, você vai fazer. Tudo bem. Então, muito obrigado pela presença de vocês. E essa audiência pública, ela acontece num momento muito importante, porque nós tivemos a comemoração na semana passada, né, o dia 5, dia do meio ambiente, e nós não temos muita coisa ou quase nada para comemorar no Brasil, que é constantemente atacado por falta de políticas públicas em defesa real do meio ambiente. Nós vivemos aí primeiro uma crise global, ambiental, aquecimento global. Nós estamos acompanhando todo o debate do El Niño, né, que vem aí com força total, que vai causar grandes desastres ambientais em todo o mundo, mas sobretudo aqui no Brasil também. Há previsões catastróficas sobre o que pode acontecer no Brasil. Eu acho que essa audiência, ela é importante. Nós estamos já cobrando o governo estadual para que tome medidas preventivas em relação a esse super El Niño. É um debate que nós estamos iniciando aqui na Assembleia Legislativa e pressionando e exigindo o governo estadual para que providências sejam tomadas. Então, essa questão é muito grave, a questão hídrica do Estado de São Paulo. Num momento gravíssimo como esse, nós estamos também lutando contra ainda a privatização da Sabesp. Imaginem vocês que, né, à beira de um colapso do abastecimento de água no Estado de São Paulo, o governador Tarcísio de Freitas, em 2023, aprovou um projeto de lei aqui na Assembleia Legislativa de São Paulo para privatizar, e privatizou a água que é vida, a água que é um direito fundamental, né? A água que é saúde foi privatizada, ela virou mercadoria, virou um ativo financeiro, porque a Sabesp, ela foi comprada por acionistas do mercado financeiro. Então, ela virou um ativo financeiro, e essa empresa equatorial que comprou, entre aspas, a Sabesp, ela não tem nenhuma experiência com abastecimento de água. Vocês estão acompanhando os desastres que estão ocorrendo, as explosões que estão matando pessoas. A Sabesp mata, né? Está matando pessoas no Jaguaré, Mauá, em várias regiões, agora mesmo em Guarulhos, né, na Vila Sônia, na Praça da República, nesse final de semana, né, no, aqui no, nos preparativos da parada LGBT, explodiu mais um encanamento da Comgás, fruto de uma obra da Sabesp. A Sabesp demitiu uma boa parte dos seus funcionários, técnicos, engenheiros, pessoas qualificadas que estavam lá muitos anos, que entendiam da coisa, tinham know-how, tinham experiência, trajetória. Mais de 700 funcionários foram demitidos com a privatização, e esses funcionários foram trocados por empresas terceirizadas sem nenhuma experiência. Então, vocês pensem, se a Equatorial, que comprou, que administra a Sabesp, não tem nenhuma experiência com fornecimento de água e com saneamento básico, e ela se junta, ela contrata empresas terceirizadas também sem nenhuma experiência. Essa é a tragédia, minha gente. Fora o aumento da conta de água, fora a água que chega com barro na casa das pessoas, fora a falta de água na torneira. Enfim, é uma crise jamais vista hoje aqui no abastecimento. porque essa Sabesp privatizada, ela já tem ele é no maior número de reclamações no PROCON do que a própria Enel, que era campeã. Todo mundo acompanhou e acompanha, né, o que é o péssimo serviço da Enel, que deixa a população na escuridão o tempo todo. Teve uma chuvinha, a cidade para, né? Então, a Enel sempre foi a campeã em reclamações no PROCON. Agora, a Sabesp, em pouco tempo de privatização, em 2 anos que ela foi privatizada, ela já tem um número maior de reclamações no PROCON. Então, o negócio veio a galope, que quando foi aprovada a lei aqui na Assembleia Legislativa, em 2023, nós fomos contra, votamos contra, fizemos toda uma movimentação, fomos ao Supremo Tribunal Federal com uma ação direta de inconstitucionalidade, para que ela não fosse privatizada, mas, enfim, o governo tem maioria aqui, nós já alertávamos que isso aconteceria, foi o que aconteceu no Rio de Janeiro, com a privatização da água, em outros estados, em outros municípios, e, por fim, então esse é um dado gravíssimo. Depois a privatização da EMAI, e as duas privatizações têm a ver, têm relações, segundo o Ministério Público, que está investigando, segundo denúncias, na verdade, que estão sendo investigadas no Ministério Público, com o Banco Master. Olha só a situação. Enfim, pessoal, essa é uma questão gravíssima do Estado de São Paulo, a questão em plena crise climática, a extinção dos institutos de pesquisa, o Florestal, o Instituto Botânica, o Geológico, a própria SUSEM foi extinta também. Enfim, ataques à ciência, à pesquisa, vendas de áreas de pesquisa no estado de São Paulo, são sucessivos ataques, privatizações de parques que são transformados agora, o parque agora é shopping na cidade do estado de São Paulo, né? Vocês estão vendo a situação do Parque da Água Branca, o Parque Vila Lobos e tantos outros que se transformaram em shoppings. Você entra num parque desse, você tem muita propaganda, tem aqueles painéis luminosos, você não consegue mais contemplar a natureza, você não consegue ter paz mental ali, o direito à saúde mental, à contemplação da natureza, isso desaparece nesses parques. Aqui também, o Ibirapuera, embora seja municipal, porque isso faz parte da gestão municipal do Ricardo Nunes e também da gestão do governador de São Paulo, Tarcísio Freitas, a privatização generalizada dos espaços públicos. É isso que está em curso hoje no estado de São Paulo e o meio ambiente está sendo duramente penalizado. Então, são muitos temas aqui, é dentro dessa conjuntura que a gente realiza essa audiência pública para dar voz e vez aos movimentos e às pessoas, aos lutadores e lutadoras que estão lutando em defesa do meio ambiente, cada aqui no seu espaço, cada movimento fazendo o seu papel, dando a sua contribuição, colocando o seu tijolo na construção dessa defesa do meio ambiente. Nós combinamos aqui, pessoal, para que todo mundo possa participar e falar e ter acesso à palavra, que cada pessoa aqui da mesa falaria durante, no máximo 15 minutos. Depois nós vamos franquear a palavra, vamos ouvir o professor Ricardo, vamos ouvir, todo mundo vai falar aqui, tá bom, dos movimentos. Então, começar com a Helena. Helena, o Bocuí. Bocuí vai começar, desculpa. Bocuí, professor Carlos Bocuí, nosso mestre. Ele vai fazer a primeira intervenção, ele vai dar uma aula aqui para a gente e os alunos que vão sair ganhando com isso, né? Vão ter uma aula aqui especial. Hoje aqui na Assembleia Legislativa de São Paulo, na verdade todo mundo, pessoas que estão acompanhando a TV Alesp.
1: Bom, boa noite a todos, a todas. Eu agradeço imensamente a oportunidade de falar no Dia Mundial do Meio Ambiente. Parabenizo o deputado Giannazzi pela iniciativa. Ele é uma das poucas vozes ativas dentro do Parlamento Paulista nessa expectativa de implementação de sustentabilidade real, né? Eu tenho visto as declarações do deputado sempre no sentido de implementar sustentabilidade no plano real, na perspectiva real, não o discurso que o Estado faz que o governo faz, que muitas vezes é um discurso meramente cosmético, né? Faz de conta que está fazendo, mas na verdade não está fazendo nada. Como o tema é Dia do Meio Ambiente, eu vou fazer uma reflexão. Queria que vocês pensassem comigo. Nós temos o Dia Mundial do Meio Ambiente criado há 54 anos, desde 1972. O que aconteceu no estado de São Paulo, desde 1972, quando nós criamos e instalamos no Brasil o Dia Mundial do Meio Ambiente? Ele foi criado na Conferência de Estocolmo, pelas Nações Unidas, tá? Queria pedir para a Adriana para colocar o PowerPoint, Adriana. Só um minutinho para projetar. Bom, enquanto não vem a imagem, houve uma discussão internacional sobre a necessidade de ter um dia específico do Dia Mundial de Meio Ambiente. Isso foi feito na Conferência de Estocolmo, que era uma conferência das Nações Unidas, em 1972. Então, se estabeleceu o Dia Mundial do Meio Ambiente. Quando você nomina, quando você dá nome para um dia, cria um dia específico, é diferente, né? A gente sabe que aquele dia é para refletir sobre aquele tema, né? Hoje é dia 8, hoje é dia dos oceanos. O Dia do Meio Ambiente ficou lá no dia 5, mas eu vou me reportar aqui ao Dia Mundial do Meio Ambiente. Então, ele foi criado em 72 pelas Nações Unidas. Próximo, por favor. E aí, é interessante a gente refletir o que mudou, né? Faz mais de meio século, fazem 50 anos, né? Nós nunca tivemos tanta informação ambiental, tanta ciência, né? Tantos dados científicos. Esses últimos 50 anos, eles foram repletos de avanço científico. Em 72, a gente não tinha nem computador, não é? Agora, a gente tem já uma rede de dados generalizada. Você pode buscar informação sempre que quiser. Então, é possível você acessar informação de qualidade. Nós nunca tivemos tanta capacidade de compreender as mudanças climáticas, que é o grande desafio que já se sinalizava em 72 e agora a gente já tem comprovação científica, a gente tem dados a respeito disso. E nunca houve tanta tecnologia para fazer monitoramento do território, né? E, ao mesmo tempo, é isso que eu queria dizer para vocês com muita clareza. Ao mesmo tempo, nós nunca tivemos um desmantelamento tão rápido no estado de São Paulo, dos instrumentos públicos responsáveis por transformar esse conhecimento em proteção para a sociedade. Por que que todo esse avanço tecnológico, ele não virou política pública? Por que ele não virou governança? Por que ele não é real? O que aconteceu nesses últimos 50 anos? Né? Próximo, por favor. Conquistas, nós temos. Legislação, nós temos. Por favor, Adriana, desça até o mar. Pode ir descendo. Código das Águas, Código Florestal, Convenção de Ramsar, Convenção de Estocolmo, Lei da Política Estadual de Meio Ambiente, Leis Municipais, Política Nacional do Meio Ambiente, Constituição Federal, convenções contra a desertificação. Então, nós tivemos todo um avanço estrutura científica e estrutura legal que nos permitiu implementar política de proteção ambiental. Próximo, por favor. Do ponto de vista científico, se você pensar, por exemplo, em mudanças climáticas, são muitas instituições, vão desde NASA, né, até o painel intergovernamental de mudanças climáticas, o Centro de Resiliência de Estocolmo, Earth Commission, os principais editoriais dos grandes jornais, né? Ou seja, você tem uma ampla gama de ciência envolvida no processo. Próximo, por favor. Dá um toque, Adriana. Essa evolução de 1972 para cá, de como se deu o aquecimento do planeta. Ele vai ficando vermelho a partir do ano 2000, até que ele fica bastante vermelho no final, que é uma intensificação de praticamente 1,5 graus do total, daquilo que era previsto como aquecimento global. E hoje, esse dado, ele é mais do que 1,5, ele chegou no continente sul-americano em 2,5. Próximo, por favor. Alguns países, eles têm uma perspectiva de resolver esse problema climático real. Eles fazem uma projeção para 2100 de 4 graus. Paris está trabalhando isso, a França está trabalhando isso. Então, quando o Brasil ainda diz que está perseguindo 1,5 graus, isso é de uma estupidez absurda, porque quando você fala que você não admite que é mais do que isso, e o cenário futuro é mais do que isso, nós não vamos nos preparar para o cenário futuro, né? Próximo, por favor. Nós estamos com 2,5 graus de temperatura no continente sul-americano e no estado de São Paulo, em média, de aquecimento. É diferente. 1,5 grau de média é do mundo todo, 1,3, que é o que se cogita hoje, mas nas áreas que são continentes, a temperatura subiu muito mais. Próximo, por favor. Estado de São Paulo, nós temos projeções para 2050, em determinadas regiões, de aquecimento, em cenário pessimista, de até 6 graus de temperatura. Isso significa desertificação do Estado de São Paulo, do Oeste Paulista, do Cerrado, calor intenso em cidades, quer dizer, tudo aquilo que é colocado pela ciência, mas é tão pouco trabalhado pelos governos, né? Próxima, por favor. Então, o que aconteceu de 1972 até 2026 com a governança ambiental no Estado de São Paulo? Próximo, por favor. Para uma governança ambiental funcionar, para que eu tenha um governo voltado ao meio ambiente, é preciso que o governo ele se estabeleça em três pilares. A legislação diz que tem que proteger o meio ambiente para as atuais e futuras gerações. Isso é muito claro no processo legislativo. Nós temos a ciência, que tem todos os dados disponíveis de monitoramento, de mudanças climáticas, de perda de biodiversidade. E nós temos também a necessidade de um elemento importantíssimo, que é o que vocês estão fazendo aqui hoje, participação social. Quando a sociedade está junto de um processo de governo, quando você tem conselhos participativos, as políticas públicas acontecem porque a sociedade exige. E as políticas públicas são implementadas porque a sociedade cobra. E aí você tem um avanço efetivo nesse sentido. Então, esse é o modelo ideal para boa governança, com transparência, com políticas públicas, de um modelo de desenvolvimento voltado à sustentabilidade. Eu queria que vocês prestassem bem atenção nesse modelo, porque ele é o mapa do caminho, né? Sem esse formato, a gente não consegue caminhar, porque é o processo que a nossa Constituição deixa muito claro. Nós temos um Estado de Direito democrático e ecológico. A Constituição do Brasil deixa isso muito claro. Próxima, por favor. Bom, falando em participação social, ela é importante, e eu queria que vocês dessem uma olhadinha em como funciona o Conselho Estadual do Meio Ambiente. Metade do Conselho é formado por governo, e ele decide por voto. Aí acontece o seguinte, as áreas que estão em cinza, no segundo quadro, no quadro menor, são as áreas que o governo domina, que ele tem acordo, que é o setor econômico, que é o setor municipal, que são as empresas que corporativamente, as categorias profissionais que estão representadas no Conselho. Então, praticamente, o governo domina quase 80% do Conselho Estadual do Meio Ambiente. E quando acontece um voto, né, precisa ser votado, basta que o secretário executivo, que é do governo, ele sinalize, olha, eu vou votar a favor disso, e aí ele tem 80% dos votos, né? Então, tem controle social? Não. É uma assembleia que é feita para legitimar o governo. Então, mas o governo diz, isso aqui é democracia. Não é, porque democracia exige igualdade. Igualdade. Se você não tiver igualdade de peso, de posições, de quem defende a coisa pública e quem defende a coisa privada, e normalmente o governo está voltado à questão privada, a gente acaba não tendo democracia. Então, o Consema do Estado de São Paulo, ele é hoje um simulacro de democracia. Eu não estou falando aqui só, nós judicializamos isso, nós entramos na justiça contra esse modelo do Conselho Estadual. E na área federal, esse modelo de majoritariamente governo foi considerado inconstitucional pelo Supremo Tribunal Federal, que mandou reformular o CONAMA, o Conselho Nacional, né? Então, a gente tem a perspectiva de um efeito cascata. Se a gente conseguir mudar o CONAMA, a gente muda todos os conselhos, inclusive o Comitê de Bacia, porque aí se tem a questão da constitucionalidade garantida na Constituição, que é da participação social efetiva, real. Próxima, por favor. Esse ponto, desse mapa que eu queria chamar a atenção para vocês, é o planejamento ambiental do Estado de São Paulo. Com esse simulacro de democracia, consulta pública que foi feita, criou-se um mapa de zoneamento ecológico econômico do Estado de São Paulo, determinando qual é a vocação de cada região do Estado. Olhem bem esse mapa que demonstra vocação. Adriana, por favor, ao próximo. E vejam esse mapa que demonstra a fragilidade hídrica. Eles são diferentes. Alguma coisa não dá certo, né? Esse mapa é real. Esse que está aí é a situação de água hoje no Estado de São Paulo. Mas outra vocação está completamente deslocado. Então, você não tem um planejamento, zoneamento ecológico e econômico que contemple a realidade dos ecossistemas de produção de água, de qualidade do ar, de qualidade do solo, etc. Próximo, por favor. Nós temos, São Paulo importa 80% da água que consome. Vai buscar lá em Juquitiba, tira 8,5 metros do São Lourencinho. Aquela água é a água que deveria estar indo para o complexo lagunar para manter a biodiversidade lá embaixo, lá no Vale do Ribeira, de Peruíbe, beneficiando até Cananéia. Quer dizer, 8,5 metros. E tirou agora, recentemente, 2,5 metros do Itapanhaú, que leva água doce para todo o canal de Bertioga, fragilizando todo o sistema de manguezais da região. A próxima, por favor. Então, São Paulo tem uma dependência absoluta, completa, de vulnerabilidade hídrica. São Paulo não tem água. E quando o governo diz a Sabesp está trabalhando, a Sabesp está indo buscar água fora. É isso que ela está fazendo. Mas os mananciais estão abandonados. O sistema Cantareira, ao norte de São Paulo, ele está colapsando. Ele não tem mais condição de fornecer a mesma quantidade de água que fornecia antes e não existe proposta de recomposição de mananciais. Essa é a imagem de São Paulo, uma contínua mancha urbana, e aí é o quadro, por favor, Adriana, pode passar. É o quadro que demonstra que São Paulo, ano passado, atingiu a quarta posição global de cidade poluída. Foi a quarta cidade mais poluída do mundo num determinado dia, né? Então, isso demonstra que o indicador de qualidade do ar que nós estamos trabalhando e a política de qualidade do ar que nós estamos trabalhando, ela é insuficiente, seja para fontes móveis, que são os automóveis, caminhões, seja para fontes fixas, que são fábricas, né? Material particulado. Próximo, por favor. Por que isso aconteceu com o Estado de São Paulo, né? De 1972 para cá, com tanta garantia, com tanta ciência, por que que a gente entrou nessa situação falimentar, né? Primeiro, ascensão de forças econômicas. Eu vi acontecer isso no Conselho Estadual, quando o setor do agronegócio tomou conta da Secretaria do Meio Ambiente do Estado. Isso ficou claro na virada do século, né? Próxima, por favor. A retirada de instrumentos que permitiam participação e exigência social. A audiência pública era permitido que os ambientalistas fizessem uma fala do mesmo tempo da fala de quem empreendia. E hoje as entidades ambientais têm que se consorciar para fazer uma fala menor ainda. Perdeu-se espaço de participação, plano de trabalho de empreendimento não é avaliado no Consema, de forma a você perceber antes de fazer o estudo de impacto ambiental se aquilo tem viabilidade locacional, né? Então, tudo isso foi se perdendo ao longo do tempo, foram sendo retiradas essas possibilidades de instrumentos de gestão. Próximo, por favor. Fragilização do aporte científico com a governança voltada para interesses econômicos. Eu não vou falar mais sobre isso, porque eu tenho aqui ao meu lado a pessoa que vai certamente falar sobre isso, a Helena da PQC, que viveu na pele essa retirada da categoria dela da discussão pública, das políticas públicas do Estado de São Paulo. Próximo, por favor. Desmantelamento da Implaza, da Empresa de Planejamento Estatal, do Instituto Florestal, do Instituto Geológico, Instituto de Botânica, entre outros. Próximo, por favor. Privatizações de serviços essenciais à população, água, né? E outros. Próximo, por favor. Bom, então, eu queria que vocês prestassem atenção nesse gráfico. Esse gráfico é pioneiro, nunca ele foi apresentado para ninguém. Ele foi formulado essa semana. Ele trata da regressão da governança ambiental. Ele parte de um númerozinho à esquerda, que é onde nós estávamos em pontuação de 0 a 100 em 1972. Nós não tínhamos nada. A gente estava começando na área de gestão ambiental. Aí ele atinge, no alto, o máximo que a gente poderia atingir, que nós entendemos por percepção que é onde nós poderíamos chegar. Nós poderíamos chegar no índice de 90% de planejamento, nós poderíamos chegar a 90% de participação social. Isso é uma decisão política, é uma decisão de governo. É possível fazer isso? Não depende de outras questões, só depende de vontade política. Nós podíamos chegar muito próximos do limite máximo que nós poderíamos atingir. O que aconteceu? Tomando-se por base participação social, aporte científico, qualidade do ar, gestão hídrica, licenciamento ambiental, planejamento e adaptação climática, nós chegamos na faixa de 30 pontos nesse retrocesso, né? Quer dizer, nós crescemos até um ponto e depois decrescemos a partir mais ou menos dos anos 90, 2000 e aí para baixo. Aí realmente a gente foi para um decréscimo muito acentuado. Próximo, por favor. Isso aqui é muito importante porque nos dá uma curva do que é a governança ambiental paulista. Qual é a nossa capacidade como sociedade de fazer a gestão do meio ambiente da forma, com a estrutura que nós temos hoje. Nós começamos do zero, no dia da criação do meio ambiente, 1972. Nós atingimos ali 70 do que seria perto do ideal por volta do ano 2000. Estabilizou, eu vou até dizer quando, Helena, na gestão do professor José Goldenberg. Deu uma estabilizada, um cientista à frente da secretaria. Na mão dos políticos, depois ele só mergulha. E a partir de 2000, então, ele decresce até o ponto absurdo de 35 pontos do que poderia ser o ideal. Era 90, a gente chegou a 35. Isso dá 57, 58% menos do que nós poderíamos ter, não é? Por que, pessoal? Por que isso aconteceu? porque nós entregamos o governo para as pessoas erradas. Nós entregamos a área ambiental para as pessoas erradas. É, quem está hoje na Secretaria de Estado do Meio Ambiente, nem da área ambiental é uma jurista, é uma procuradora-geral, da República, que foi trazida pelo governador atual, né? Quer dizer, nós perdemos, inclusive, essa capacidade de nomear para conduzir os rumos do Estado das pessoas especializadas, das pessoas que têm conhecimento do Estado, têm vivência, têm conhecimento científico, né? Próximo, por favor. O que nos resta? Regenerar. Quando você tem uma situação tão difícil, tão colapsada como nós temos no Estado de São Paulo, é preciso reconstruir, né? E aqui fica a mensagem para vocês de necessidade de reconstrução do sistema ambiental paulista. É, eu vou pedir licença, agora tem dois vídeos, né, que serão apresentados, de uma cientista, professora Yara Schaffer Novelli, em seguida de um representante do Consema, Vilásio Lely Júnior, que dão um pouquinho desse tom que foi colocado por mim aqui também como testemunho. Muito obrigado.
2: Sou Yara Schaffer Novelli, professora e pesquisadora da Universidade de São Paulo há mais de 50 anos, ao longo dos quais tenho assistido o Dia do Meio Ambiente em meio a outros 364 dias, nem sempre tão festivos. Ao deputado estadual Carlos Giannazzi, entre outros legisladores, e a várias organizações não governamentais, parabenizo pela organização desta audiência pública em defesa do patrimônio público, com atenção especial aos efeitos das mudanças climáticas diante dos retrocessos na governança ambiental que se opera no Estado de São Paulo. Esses retrocessos podem ser exemplificados por meio de privatizações de unidades de conservação e de transposição de recursos hídricos, sem as devidas precauções. Nas questões ambientais e da educação, o governo de São Paulo se destaca pela adoção de estruturas executivas operadas por supersecretários, cujos invejáveis currícula não se adequam às funções de governança exatamente enunciadas pelas respectivas pastas. Na SEDUC, o supersecretário é um administrador de empresas e um empresário que trouxe do Paraná grande parte da sua equipe, após experiências não muito bem sucedidas no tocante ao que consideramos educação e educar. A substituição de livros didáticos por horas de alunos e professores diante das telinhas, tentando internalizar textos digitalizados. Será isso educação? Na CEMIL, um conglomerado de secretarias incumbida pela guarda dos recursos ambientais do Estado, mescla as secretarias de infraestrutura e de logística, também com secretários portadores de currículo invejável, como o da procuradora federal, que apresenta destacada participação e execução como consultora jurídica no Ministério da Infraestrutura na gestão federal do quadriênio 2019-2022. Talvez essas qualificações não sejam as ideais para o meio ambiente do Estado de São Paulo. Privatização dos serviços de água e esgoto em municípios fora da área operada pela já privatizada Sabesp preocupam deveras aos cidadãos paulistas diante das experiências que estão sendo vivenciadas. Ainda com referência aos recursos hídricos, merecem destaque as transposições ocorridas e as em planejamento. A falta de uma visão sistêmica fica explícita no caso do sistema Alto Tietê. O caso da transposição do Rio Itapanhaú e o Parque Estadual Restinga de Bertioga. O CONSEMA, Conselho Estadual do Meio Ambiente, aprovou a licença prévia em julho de 2016, com investimento previsto de 170 milhões de reais. A obra entregue em dezembro de 2025 teve os custos em 300 milhões de reais. A transposição das águas do Rio Sertãozinho, afluente do Rio Itapanhaú, para o Rio Biritiba-Açu, que é tributário da represa Biritiba. Nesse percurso, a área de preservação permanente do Parque Estadual da Serra do Mar foi desmatada para a instalação da estação elevatória e adutoras. Em 2018, houve muitos protestos, mas foi destacado que a LP previa condicionantes, como monitoramento em tempo integral da disponibilidade hídrica. Se o nível das águas do Rio Itapanhaú baixar, a captação do Rio Sertãozinho deve ser interrompida para assegurar a vazão ecológica necessária para o canal da Bertioga. Consta que a Sabesp, como medida condicionante, deveria entregar, como supostamente entregou, melhorias para a rodovia Mogi-Bertioga, a SP-98, a conferir. Obrigada a todos pela atenção.
3: Bom, eu sou Vilásio Lely Júnior, eu fui representante do PROAM, Instituto Brasileiro de Proteção Ambiental, no Conselho Estadual de Meio Ambiente, por duas gestões consecutivas, de 2016 a 2020. E eu também atuava como secretário executivo do Coletivo de Entidades Ambientalistas do Estado de São Paulo. No CONSEMA, em geral, chamava a atenção da bancada ambientalista que em assuntos que eram de interesse do governo e que seriam objeto de votação em plenário, e esses assuntos eram muitos, o presidente sempre procurava expressar o seu voto antes da votação propriamente dita, de maneira a indicar aos conselheiros que apoiavam o governo para que eles votassem no mesmo sentido. Em outra ocasião, eu questionei uma técnica da CETESB que fazia uma apresentação sobre padrões de qualidade do ar, mas de forma evasiva ele evitava responder por que os níveis de alerta e emergência no Brasil são tão altos e nunca serão atingidos, na minha opinião. Em alguns países, como a França, por exemplo, esses níveis são atingidos como o próprio padrão se repete por um período consecutivo. Ela não me respondeu e o secretário executivo, então, do CONSEMA, não me permitiu questioná-la, porque ela evitava responder a essa pergunta. O tema agrotóxico tentamos pautar no CONSEMA algumas vezes, sem sucesso. Em outra oportunidade, eu disse pessoalmente ao presidente do CONSEMA ter visto na região de Camanducaí, em Minas Gerais, pessoas fazendo uso de agrotóxicos em área cultivada a cerca de 1.900 metros de altitude. E era uma área de bastante declive e próxima a um curso d'água, que esse curso d'água, por sinal, abastece o sistema Cantareira. Eu recebi dele apenas um olhar de indiferença.
0: Obrigado. Obrigado, Bocuí. Eu quero, então, antes de passar a palavra agora para Helena Dutra, eu quero chamar aqui para entrar ao vivo, diretamente lá de Brasília, da Câmara dos Deputados, a deputada federal Luciene Cavalcante, que tem sido uma grande aliada aqui na luta no nosso Estado, inclusive acionando o Supremo Tribunal Federal, onde nós conseguimos aqui alguns avanços importantes por conta dessa intervenção que ela fez junto ao ministro Flávio Dino, que ela vai falar sobre isso aqui. Chamo, então, para fazer uso da palavra via online, ao vivo, diretamente de Brasília, a deputada federal Luciene Cavalcante.
4: Boa noite para todo mundo. Vocês me ouvem bem?
0: Ouvimos.
4: Tá certo. Então, quero aqui cumprimentar todo mundo que está acompanhando de forma presencial e virtual essa importante audiência pública em celebração e em defesa, em luta pelo nosso meio ambiente. Quero cumprimentar o professor e deputado estadual Carlos Giannazzi, que é o propositor dessa audiência, que tem um trabalho histórico em defesa das questões ambientais, sempre esteve à frente dessas lutas e também foi a pessoa que me apresentou esses outros três guerreiros e guerreiras que estão aí dividindo a bancada com Vossa Excelência, a querida Adriana, a Helena, o Bucuí, que são pessoas que expressam toda a luta em defesa do meio ambiente no estado de São Paulo, um estado extremamente importante quando a gente pensa na questão ambiental, pelo poder político e econômico que exerce. Quero cumprimentar também os estudantes que estão aí presencialmente acompanhando essa audiência, dizer que é tão importante que vocês estejam ocupando a Assembleia Legislativa, debatendo as questões ambientais, porque a gente vive uma sociedade, um mundo onde há uma crise profunda do capitalismo, que é o modo como a nossa sociedade se organiza economicamente. O nosso campo político combate, enfrenta esse modo de organização da nossa sociedade, da nossa economia, que é baseada na exploração e em tornar mercadoria todas as áreas e todas as vidas. E é por isso que a gente vive hoje essa emergência climática de uma forma tão severa, porque o modo como a nossa sociedade se organizou, ela engendrou esse resultado tão perigoso e que tem matado as pessoas, que tem matado os nossos animais, as nossas águas. Então, a gente precisa debater isso dentro das escolas. O nosso coletivo Educação em Primeiro Lugar tem feito também um enfrentamento muito importante em várias frentes quando a gente pensa nessa questão ambiental. A gente tem lutado muito e investido recursos. Só no ano passado foi mais de R$1 milhão que nós investimos para a climatização das escolas. As escolas, elas precisam estar preparadas para enfrentar essa emergência social, ambiental que a gente está enfrentando. Como o professor e deputado Carlos Giannazzi falou no início dessa audiência, a gente vai viver agora um super El Niño e isso vai trazer mudanças no clima e também as escolas precisam estar preparadas para essa situação. Além disso, a gente tem projetos muito importantes tramitando aqui no Congresso Nacional. Um deles fala sobre a proibição de novas mini hidrelétricas que acabam matando os rios do estado de São Paulo. E, infelizmente, essa tem sido uma prática recorrente no nosso estado. Uma outra frente de luta, a gente tem investido muito também na preservação e na autonomia das aldeias indígenas que estão no nosso estado, que também precisam de estrutura para viver, e toda vez que a gente defende os povos originários, a gente também defende o meio ambiente. Então, essas são políticas integradas. Uma outra frente de luta muito importante é com relação aos animais. A gente tem lutado muito para que haja condições mais sensíveis e que respeitem os animais que são criados dentro da indústria do agro para o consumo humano. Infelizmente, o Brasil, ele pratica ainda práticas extremamente retrógradas que num ambiente que é insalubre e que também provoca o desenvolvimento e o surto, por exemplo, de doenças. Então, a gente precisa que o Brasil avance também nas políticas de da vida dos animais que são criados para o consumo humano. Por exemplo, a gente tem um projeto muito importante que é o Brasil Sem Gaiolas. Hoje, vários animais, como aves, como porcos, eles passam a vida inteira deles confinados em espaços extremamente pequenos, até eles serem abatidos para o consumo humano. E temos também um outro projeto muito importante que já avançou, a gente já aprovou em duas comissões aqui na Assembleia, aqui na Câmara Federal, que trata do fim da morte dos pintinhos machos nas indústrias dos ovos. É importante que todo mundo saiba que o Brasil é um dos maiores produtores de ovos da galinha, só que a indústria que produz esses ovos, quando a galinha ela bota um ovo que é de um pintinho macho, eles são triturados vivos. Então, existem técnicas que a gente pode avançar, como a sexagem dos ovos, e que a gente não vai ter mais essa crueldade contra os animais. E a gente tem uma outra frente muito importante, que é a nossa DPF 1201. O nosso coletivo Educação em Primeiro Lugar entrou no Supremo Tribunal Federal para denunciar o governador Tarcísio de todos os ataques que ele tem feito contra os dois biomas que nós temos aqui no estado de São Paulo. Vocês sabem que nós temos aqui a Mata Atlântica e o Cerrado. E esses dois biomas, eles deveriam, e pela Constituição Federal e Estadual, é dever do governador fazer as políticas de preservação. E como já foi demonstrado aqui ao longo dessa audiência pública, o que a gente vê são políticas de destruição. Destruição de várias ordens que o governador Tarcísio tem implementado. Por exemplo, ele aprofundou e acelerou uma política que é de legalização de terras griladas por grandes fazendeiros que tomam terras públicas, onde a gente tem a reserva desses biomas e ele está concedendo, vendendo a preços de banana esse patrimônio ambiental para esses grandes fazendeiros. Então, isso é uma política pública que demonstra a destruição ambiental no nosso estado. E nós temos também um outro exemplo que a gente tem debatido muito na nossa DPF 1201, que é o desmonte total dos institutos públicos que têm o papel de pesquisar e preservar todas as questões ambientais e das carreiras dos pesquisadores científicos. E foi uma grande vitória quando a gente conseguiu uma decisão do ministro Flávio Dino, obrigando, depois de décadas, o Estado de São Paulo a abrir concurso público para pesquisadores científicos, que são os agentes públicos que vão lutar para defender o meio ambiente, que é um patrimônio que é coletivo. Então, quando a gente fala da questão ambiental, a gente está falando de algo que é uma emergencial, é urgente, ele envolve todo mundo e a gente precisa de uma união e um trabalho em várias esferas para a gente poder enfrentar essa situação. E como a gente vive numa sociedade que é dividida em classes, raças e gêneros, obviamente os efeitos imediatos de toda essa emergência climática, ela também ela é percebida e sofrida de forma diferente. A gente tem as pessoas negras, as pessoas pobres e as mulheres sendo as pessoas mais impactadas por toda essa questão dos desastres e das questões ambientais, socioambientais que ocorrem hoje no nosso país e em todo o mundo. Então, a gente precisa debater com seriedade, fazer a fiscalização, denunciar os governos que, ao invés de proteger o patrimônio que ele é não só da atual geração, mas ele é o futuro das próximas gerações. Não tem planeta B, isso é uma fala extremamente importante. A gente tem, infelizmente, no estado mais importante do nosso país, um dos mais importantes de todo o hemisfério sul do mundo, um governo que atua diuturnamente para destruir. Tanto é assim que não existe mais Secretaria do Meio Ambiente em plena emergência climática, socioambiental que a gente vive. Então, são vários os indícios e também são várias as formas de luta e resistência que o nosso coletivo Educação em Primeiro Lugar tem realizado para fazer frente a todos esses desmandos do governador Tarcísio.
0: Muito obrigado, deputada federal Luciane Cavalcante, pela sua participação, pela sua luta aí em Brasília. Sim.
4: Só dar mais um informe importante. Eu quero dar aqui em primeira mão uma notícia muito importante, que hoje é o dia de defesa e luta dos oceanos. Os oceanos, eles cumprem um papel extremamente importante em todo esse equilíbrio ambiental que nós precisamos para sobreviver. E é uma das áreas mais atacadas e desprotegidas, até porque os oceanos, eles envolvem leis internacionais, eles envolvem a proteção dos exércitos de cada país, e eles são fonte de um trabalho muito pesado das grandes corporações que não querem a regulação desse setor. E ontem o nosso coletivo entrou com uma denúncia no IBAMA e no Ministério da Defesa do Brasil, porque lá em Ilhabela a gente recebeu as denúncias de que as baleias, inclusive baleias jovens, estavam sendo perseguidas de forma absurda, cruel, ilegal, por mais de 40 barcos. Isso fere os tratados internacionais que o Brasil é signatário, isso fere as leis da Marinha do Brasil, isso fere também todas as leis de proteção, tanto do meio ambiente quanto desses animais. E nós, aqui do coletivo Educação em Primeiro Lugar, já acionamos, inclusive acionamos também o Ministério Público, pedindo providências, proteção, tanto aos animais que vivem nos nossos mares, quanto também ao mar em si, porque a gente sabe que também tem outras formas de ataque, que não apenas a caça ilegal, mas também a poluição. Então, a gente está vigilante e aonde tiver uma ação de crueldade, de violência contra os animais, contra o meio ambiente, contra as nossas águas, os nossos mandatos estarão ali a postos para poder usar toda a nossa estrutura de luta e enfrentamento para denunciar e contra-atacar esses inimigos do presente e do futuro. Muito obrigada.
0: Obrigado. Deputada federal Luciane Cavalcante, diretamente lá da Câmara dos Deputados, que também aprovou duas leis importantes, né? O Somos Todas Professoras, valorizando as professoras de educação infantil de todo o Brasil, e também o projeto do descongelamento da evolução funcional de todos os servidores do nosso país. Passar a palavra, então, para Helena Dutra, representando a APQC, Associação dos Pesquisadores Científicos do Estado de São Paulo.
5: Boa noite a todos. Primeiramente, agradeço o convite do deputado Carlos Giannazzi, sempre um companheiro de luta, muito ativo, muito combativo, que tem nos apoiado tanto nas questões ambientais quanto do serviço público e na defesa do patrimônio público de São Paulo. Antes de começar, considerando, temos aqui um grupo tão grande de jovens, eu gostaria de fazer um pequeno esclarecimento sobre quem é a PQC, essa Associação dos Pesquisadores Científicos de São Paulo. São Paulo tem uma estrutura no seu sistema de ciência e tecnologia que vai além de universidades. São Paulo tem um conjunto de institutos públicos de pesquisa. Hoje são 16, mas já foram 16.

de Estado que sobrevivem ou tentam sobreviver a diferentes governos. Então, muda o governo, mas o Estado, a estrutura de Estado, deveria permanecer. Ocorre que nos últimos governos desse Estado, essa estrutura foi bastante fragilizada e alterada de uma maneira muito nefasta. Então, a APQC, que é a associação que eu represento, ela representa exatamente os pesquisadores que atuam nesses institutos. Tá bom? É uma associação de classe, dessa classe dos pesquisadores científicos do Estado de São Paulo. Dito isso, a gente teve aqui em São Paulo um período, mais ao final do século XIX e início do século XX, por incrível que pareça, um período de grande crescimento da ciência, de evolução científica, assim, de criação de instituições, de busca para solução de problemas que a sociedade vivia naquele momento. É desse período a maioria dos institutos públicos de São Paulo. Então, você tem um período em que se criam instituições, se estabelecem pesquisadores e se acumula patrimônio para essas instituições, patrimônio esse que permite o avanço científico, que é usado como laboratórios para os experimentos, para o desenvolvimento da ciência. Então, vocês já devem ter ouvido falar, por exemplo, do Instituto Butantan. Vocês já devem ter ouvido falar do Instituto Adolfo Lutz e de outras instituições na área de saúde, esses dois da área de saúde que eu citei. E aí, na área da agricultura, a gente tem o Instituto Agronômico de Campinas, só para dar um exemplo, que é uma instituição que surge lá no século anterior, inclusive, à República. Ela foi criada pelo Dom Pedro II, o primórdio, né, do Instituto Agronômico de Campinas é do Segundo Império. Esses institutos chegam a São Paulo, alguns deles, antes mesmo do advento da universidade, e desenvolvem trabalho de geração de conhecimento e de formação de pessoal. Então, muitos desses institutos têm cursos de pós-graduação, estágios, ou seja, também forma pessoas para essas áreas, da ciência. Isso, então, esse período de crescimento, essas instituições têm um papel fundamental em todo o desenvolvimento científico e tecnológico do Estado, mas chega o período de sucateamento, de aparelhamento dessas instituições, né? Então, temos aí um crescimento de instituições, um acúmulo de patrimônio importante, inclusive em termos de terras, de imóveis, de laboratórios, de prédios e tudo mais. E nos últimos anos, mais precisamente nos últimos 30 anos, a gente tem em São Paulo uma política que prega o Estado mínimo, o esvaziamento do Estado, como a modernidade. Ocorre que para a ciência pública, que atende coisas, interesses como produção de alimento, saúde pública em termos de doenças negligenciadas, como a gente tem muitas, né, que não há interesse da iniciativa privada, por exemplo, em doença de Chagas, em outras doenças, esquistossomose, que atinge a população mais carente ou mais fragilizada.

0: Quem tem que fazer isso? É o Estado. Então, o Estado tem obrigações. Essa história de Estado mínimo é uma grande balela, porque o Estado tem que oferecer os serviços básicos para a população. E entre esses serviços está a geração de conhecimento, e especialmente nessas três áreas que eu citei. Então, se vivemos hoje uma crise climática que já era anunciada em 72, e que muito se dizia, no futuro viveremos isso, no futuro, e a gente achava que esse futuro era extremamente distante e que não veríamos, né, esse momento, agora vivemos esse momento. E necessitamos dessa estrutura de São Paulo exatamente para garantir à população paulista segurança alimentar, meio ambiente saudável e saúde pública acessível e disponível para atender toda a demanda que advém. A mudança climática atinge diretamente essas áreas, né? Então, você, o Bocuí diz em reconstruirmos, né? Você não usou essa palavra, você usou...
1: Regenerar.
0: Além de regenerar toda a estrutura que foi sucateada e desmontada, temos que reconduzir as políticas no sentido de recuperarmos ambientes que foram alterados, degradados, que precisam ser recuperados. Obviamente que a recuperação jamais trará o ambiente inicial, mas há necessidade de se fazer esse trabalho. E de uma forma lícita, conduzida pela ciência e não por interesses econômicos ou políticos. Daí a importância de termos instituições públicas, instituições de Estado, conduzindo ciência no sentido de orientar políticas públicas. E esse é o papel desses institutos públicos de São Paulo. Mas, assim como a estrutura, todo o sistema ambiental paulista foi desmontado, como a deputada citou, já não temos mais uma Secretaria de Meio Ambiente no Estado. Os institutos da área de meio ambiente foram extintos em 2020. O Instituto Florestal, o Instituto de Botânica e o Instituto Geológico. Três instituições centenárias. O Instituto Florestal, que criou todas ou quase todas as unidades de conservação que temos hoje em São Paulo, os parques estaduais, estações ecológicas, entre outras. Todo esse patrimônio ambiental dos paulistas foi dirigido para uma, hoje está sendo administrado por uma fundação que tem um objetivo muito mais de gerar recurso financeiro, administra essas áreas, um ponto de vista muito mais financeiro do que ambiental, do que a conservação da biodiversidade. Isso fica em segundo plano, né? Essas áreas estão sendo entregues à iniciativa privada. Toda a estrutura de participação que o Bocuí tão brilhantemente falou da importância dela, toda essa estrutura de participação pública, mesmo no manejo, na condução dessas áreas, pelas comunidades vizinhas, pelas comunidades que circundam essas áreas, todo esse mecanismo foi desmontado. Assim, a exemplo do Consema, os conselhos consultivos de unidades de conservação também foram aparelhados e desmontados e hoje não são ouvidos e muito menos tem direito a opinar no manejo dessas áreas, na condução dessas áreas. Então, houve em São Paulo, nos últimos anos, um retrocesso ambiental e um retrocesso científico. A estrutura geradora de conhecimento, a estrutura de desenvolvimento científico foi e está sendo cada vez mais bombardeada e desmontada. Assim como a estrutura de conservação do meio ambiente. Então, toda a parte de fiscalização, de licenciamento e, especialmente, de conservação ambiental foi desmontada. E aí o Bocuí também disse tão brilhantemente para vocês, por que isso? Por que entregamos em mãos erradas? Porque, na verdade, toda essa fala, esse discurso de que modernizar é encolher a estrutura de Estado, isso vem abaixo quando a gente vê estruturas públicas atuantes sendo desmontadas e todo o seu patrimônio sendo entregue à iniciativa privada como negócio, né, como alianças políticas. Então, quando a deputada fala da venda das terras devolutas do Estado, isso é vergonhoso. Entregar para o grileiro, legalizar o papel do grileiro sobre as terras devolutas do Estado, que deveriam ser conduzidas, numa situação como essa de emergência climática, para conservação. E elas são entregues de mão beijada para os grileiros. É a legalização da grilhagem. Não pode fazer reforma agrária, mas legalizar a grilhagem pode. Né? Então, isso é facilitado, isso é feito de uma forma vergonhosa. O avanço sobre áreas públicas, sejam unidades de conservação, sejam estações experimentais, tanto da agricultura quanto do meio ambiente, e a intenção de governo de vender um patrimônio público que pertence a todos os paulistas. Então, e sempre de forma autocrática, pois já não temos os mecanismos de participação pública e, portanto, a sociedade não é ouvida sobre o seu próprio patrimônio e sobre as consequências que a venda dessas áreas e o mau uso dessas áreas poderá ter. E aí o argumento do governo é: mas a gente está vendendo uma terra, só as áreas onde não tem pesquisa estabelecida. Como se a pesquisa estivesse apenas onde está instalado um projeto específico, naquele momento presente. Isso é de uma ignorância atroz, porque toda uma área de experimentação, toda ela está disponível para pesquisa, foi acumulada para geração de conhecimento. Se ela não tem mais projetos ativos no momento, é porque antes de chegar e para chegar a essa situação, foi feito um esvaziamento do quadro de funcionários. Então, não tem concurso público há mais de 30 anos. E aí não tem funcionário. E aí reduz a capacidade de produção, de trabalho, é óbvio. Cada vez menos funcionários, cada vez menos orçamento. O orçamento vai encolhendo. E se diz, ah, você quer fazer pesquisa? Busque parceiros na iniciativa privada. Acontece que se o parceiro da iniciativa privada realmente investir no seu projeto, ele vai querer ter direito sobre o resultado do seu projeto. E a pesquisa pública não é nem do... O resultado de uma pesquisa pública não é nem do próprio pesquisador e nem da instituição, é da sociedade. Então, você não pode ter um parceiro que vá ser o dono do resultado do seu projeto. Isso não é pesquisa pública mais, deixa de ser pesquisa pública, está atendendo determinado grupo, determinados interesses. Então, gente, assim, eu... tenho uma formação em ecologia e eu me formei já há muito tempo, faz tempo, bastante tempo. Mas eu tinha essa esperança de que toda a questão ambiental fosse evoluir tanto, que o ambientalismo fosse ganhar tanta força, né? A gente viu o período da legislação progredindo, em função da proteção da natureza, em função do criação de unidades de conservação, enfim. E agora a gente vê exatamente esse retrocesso muito, mas muito violento, entrega das unidades de conservação para concessionárias, que descaracterizam totalmente essas áreas, né? Então, a gente tem exemplos como o Jardim Botânico de São Paulo, que é apenas o segundo maior jardim botânico do nosso país, que tem uma função muito clara na geração de conhecimento. É um espaço para pesquisa e para conservação ex situ. E ele está agora, ele é um espaço para shows de luzes, shows de grupos aí, de bandas e tudo mais, espaço para eventos qualquer. O evento que podia acontecer num espaço, sei lá, no Anhembi, no meu tempo que eu morava em São Paulo, era no Anhembi, ou no Anhangabaú, ou um lugar urbanizado, não, ele é dentro de uma unidade de conservação. E o Jardim Botânico, note-se, é parte do Parque Estadual Fontes do Ipiranga, que tem um plano de manejo, que tem regras para eventos e tem uma legislação clara sobre o uso desse parque. Então, nem a legislação é cumprida. Nem a legislação está sendo cumprida. Então, temos uma situação em que o Estado, que é tido, ou que gosta de se dizer o mais desenvolvido do país, o mais avançado em ciência e tecnologia, você tem uma situação de desmonte de estrutura de ciências. Já vai. E Bocuí falou um tempão, você não falou nada para ele. Ai, fez eu me perder. Então, você tem uma estrutura que lhe permite o enfrentamento da crise climática com instituições atuantes, tanto na área de saúde, quanto de meio ambiente, quanto de agricultura. Três áreas fundamentais para esse enfrentamento. E você tem um governo que desmonta a ciência e o meio ambiente, que avança sobre terras ligadas à pesquisa em agricultura, que põe à venda prédios como o da SUSEM, que ameaça demolir prédios do Instituto Adolfo Lutz. Então, a situação é bastante complicada. O Bocuí citou um exemplo aí, botou até um mapa de um trabalho feito por pesquisadores do Instituto Geológico, que é aquele dos 6 graus, né, no cenário mais pessimista, que chegaremos a algumas áreas do estado a ter 6 graus a mais de temperatura. Esse é um trabalho de pesquisadores de dentro da Secretaria do Meio Ambiente. E eles mostram o pior cenário e eles mostram o caminho para evitar esse pior cenário. E as políticas de governo que deveriam ser orientadas pelas pesquisas desenvolvidas dentro da própria secretaria, vão exatamente no caminho oposto, no sentido oposto ao que o trabalho desenvolvido dentro da secretaria propõe. Então, é um governo que não ouve sequer os pesquisadores da casa, que desmerece a ciência e que, na verdade, a gente acredita que para se entregar patrimônio público é preciso desmontar a ciência primeiro. Não se pode ter pesquisadores ali, atuantes, críticos e falando com vocês, com os jovens, mostrando essa situação. Então, se desmonta a carreira, se desmonta as instituições, para poder dispor de um patrimônio riquíssimo, que foi acumulado ao longo de mais de 100 anos de existência dessas instituições. Então, pessoal, vamos ficar ativos e atentos e fortes e críticos e sempre observar com muito senso crítico mesmo todas essas ações e sempre ver, mas quem ganha com uma situação como essa? Alguém está ganhando. Se nós estamos perdendo o nosso patrimônio, estamos perdendo para quem? E quais são os interesses que estão envolvidos nessas ações? Tá bom? Muito obrigada pelo espaço e estamos juntos.
1: Obrigado, Helena Dutra, a PQC. Então, agora, para encerrar essa primeira parte, eu vou passar a palavra para Adriana Abelhão, da ONG Preservar. Depois a gente vai franquear a palavra a vocês, dos outros movimentos que estão aqui presentes, participando dessa audiência pública. Tá. A Adriana vai falar durante 15, no máximo até 15 minutos, para que a gente possa abrir, para que vocês façam as intervenções.
2: Obrigada, Carlos Gianazzi. Mais uma vez, obrigada por abrir a Lesp para nossas vozes aqui no meio ambiente. Quero saudar a mesa, mestre Carlos Bocuí, doutora Helena e todos os que estiveram aqui com as mensagens no vídeo, Vilásio e doutora Yara. Vocês nos fazem subir a montanha, né, e ver as estruturas das nossas lutas aqui. Então, são nossos faróis. Muito obrigada mesmo por tudo. Gente, eu vou fazer rapidamente aqui pontuar algumas agressões que estão acontecendo na região metropolitana de São Paulo, basicamente na Mata Atlântica, e tentar fazer uma correlação com esse projeto todo destruidor, que já foi tudo colocado aqui, mas exemplificando as nossas lutas, né, aqui da sociedade civil, agradecendo aqui a presença, especificamente, do pessoal de Embu-Guaçu, de Carapicuíba e de São Paulo aqui, que vão falar bastante também aqui e ter a voz aqui nessa audiência pública. Então, é isso. Região metropolitana, Vale do Ribeiro, um pouquinho da Baixada e região de Sorocaba. Nossas lutas, gente, diárias, que é contra os aterros, contra a poluição das nossas águas, o maltrato com a reciclagem, o desmatamento desenfreado para a construção de condomínios e loteamentos clandestinos, o aterro de nossas nascentes e cursos d'água, a destruição da nossa flora e da nossa fauna nas nossas áreas de preservação, nos nossos parques. Tudo isso que a gente vai falar aqui, tudo que nós falamos até agora, está voltado para a população mais vulnerável de toda essa região e de todo o estado, que é a população periférica, que está sempre ao lado de um manancial contaminado, de lixo e de projetos como os perversos incineradores que nós vamos falar aqui. Então, eu quero aqui começar a falar sobre a mercantilização dos parques, que está muito bem representado aqui pelos representantes que estão aqui hoje do movimento da rede Nosso Parque, que congrega várias entidades. Parabéns ao Nosso Parque, que vai aqui ter um momento de fala contra a privatização dos parques, a transformação desses parques em shoppings, que está cerceando o acesso da população a esses espaços primordiais, esses pequenos espaços verdes que ainda restam nas nossas cidades, tomadas pelo cimento e pela argamassa e pelo calor. Eu queria também falar sobre aqui, dar exemplo dos incineradores, que são iniciativas que estão perversamente atacando a Grande São Paulo, ali em Barueri. Essa foto é do projeto de se construir um incinerador ali ao lado do Rio Tietê, na área de preservação permanente do Rio Tietê. Já é um escárnio isso com as leis ambientais. Tem também o incinerador de São Mateus, também um projeto de incinerador de São Mateus. Existe muita luta nesses lugares, atrelado também à ampliação do aterro sanitário, que junto esses dois projetos podem chegar a desmatar 63 mil árvores. É um ecocídio, é um absurdo. E que vai também atingir o Parque Nacional das Cabeceiras do Aricanduva. Gente, é um absurdo isso completo. o incinerador de Perus. Nesse fim de semana nós tivemos uma manifestação muito forte em Perus contra os incineradores. Nós temos lá representados os indígenas do Jaraguá que estão sendo atingidos por essa iniciativa perversa, e também a comuna da Terra Irmã Alberta do MST, que tiveram bravamente fazendo um protesto nesse final de semana. Os incineradores, gente, são soluções mágicas, perversas para, entre aspas, resolver o problema do lixo, mas não é isso. Só vai beneficiar as empresas que instalam esses equipamentos e não a população, porque esses incineradores, além de destruir completamente a possibilidade da reciclagem e o trabalho do reciclador e da recicladora, eles aspergem gases tóxicos cancerígenos na atmosfera, dioxinas e furanos. Dentro da própria CEMIL, numa explanação, dentro do CONSEMA, eu ouvi da boca dos técnicos lá dentro da secretaria dizendo que cuidar da reciclagem é muito melhor para a Grande São Paulo, porque vai gerar emprego, renda, uma espiral de desenvolvimento completo aí com a reciclagem, criando possibilidade da população carente ter dignidade e estar junto também da população para fazer educação ambiental. E o ganho econômico é muito maior do que incinerar o lixo, porque o que eles querem incinerar é o plástico. E isso a gente pode muito bem reciclar e valorizar o catador e a catadora. Aqui nós temos também um projeto que está engavetado, que nós engavetamos em Itapecerica da Serra, de um incinerador também em áreas de mananciais. Está suspenso, mas nós estamos atentos a qualquer movimento com uma ação civil pública correndo na justiça. Além dos incineradores, eu quero falar dos quatro cavaleiros do apocalipse, gente, que agem conjuntamente para destruir a nossa Mata Atlântica, que é a especulação imobiliária, os aterros, o rodoviarismo e a mineração. Eu vou começar aqui falando pelo rodoviarismo e falar sobre um projeto que se chama Nova Raposo, que muitos daqui conhecem, que está atingindo 11 cidades da região metropolitana de São Paulo. São 115 quilômetros de destruição, 9 bilhões de reais de investimento para destruir corredores verdes, moradias, equipamentos públicos e Mata Atlântica preservada. É a ampliação da Raposo Tavares a partir de Cotia até chegar no Butantã e colocando um jabuti dentro das áreas de mananciais de Itapecerica e Embu das Artes, passando por cima de nascentes, cursos d'água. É um absurdo completo, só beneficia as empresas construtoras de rodovias e concessionárias de serviços de rodovias e de pedágios. E não resolve em nada o trânsito da cidade, cobrando pedágios altíssimos. Aí, esse projeto, ele não está sozinho, ele está junto com as alças do Rodoanel, ilegais do Rodoanel, que nós estamos judicializando, a Preservação Ambiental está judicializando na justiça, com ganhos jurídicos. E também o contorno rodoviário, que pretende ser uma estrada de 10 quilômetros arrebentando com a cidade de Itapecerica da Serra para ligar o Rodoanel à BR-116, passando sobre corredores de fauna e sobre mananciais, nascentes e cursos d'água. Gente, isso tudo em conjunto, a gente tem que ver isso tudo em conjunto, porque não são iniciativas isoladas do governo estadual. Isso é um novo Rodoanel. O novo Rodoanel Sul, já existe um que já teve perdas incríveis, já consolidadas para o meio ambiente. Nós não podemos deixar que exista um novo Rodoanel que não vai resolver em nada o trânsito e nem o problema da população, que está voltado completamente para atender interesses privados de grandes empresas. E aí, o que, que acontece? Para que tanta estrada, para que tanta abertura de mata para especulação imobiliária? E já tem o alerta em 2026... Estoques do mercado imobiliário crescem 40% e acende o alerta para 2026. É a cara da especulação imobiliária, destruir floresta, destruir mananciais, para quê? Para especular. Então, isso é um absurdo, gente. A gente não pode aceitar. E também, a gente, para tudo isso, para que tudo isso aconteça, o governo estadual determinou que para a construção de estradas, de galpões e da especulação imobiliária, toda essa movimentação de terra que está sendo utilizada para essas construções, que essa movimentação de terra vá novamente para os mananciais. Itapecerica, Embu das Artes, Coti, está sendo aterrado. Essa foto é em Embu das Artes, um aterro de 240 mil metros quadrados, ao lado do rio Embu Mirim, um dos maiores contribuintes da Guarapiranga, que atende quase 5 milhões de pessoas na Grande São Paulo. Então, gente, isso é uma orquestração de destruição que vai contra qualquer política pública do meio ambiente, como foi colocado aqui pelo Carlos Bocuí, de governança do Estado de São Paulo, e que está atrelado a mais uma questão muito grave, que é o quarto cavaleiro do Apocalipse, que é a mineração. Para que tudo isso aconteça, o governo precisa liberar a prospecção de granito, e de areia, brita, de tudo que é necessário para construir tudo isso. E as mineradoras de São Paulo são voltadas quase que exclusivamente para a construção civil. Aqui, nessa foto, a gente está mostrando aqui a mineração de calcário em Itaoca, no Alto Vale do Ribeira, perto do Parque do Petar. E a população hoje, ainda e sempre, está sendo atingida por chumbo e arsênio na região. E a poluição é tão grande, o carreamento de resíduos é tão grande que chega no rio Ribeira de Guape. É um absurdo, gente, o que acontece na mineração no estado de São Paulo. Essa daqui é a mineradora Embu S.A. de Embu das Artes, uma das maiores do país. Essa mata toda que vocês estão vendo aí era toda ela coberta. Essa área é uma área de preservação ambiental de Embu das Artes. Nós estamos trocando floresta por granito e por explosões, por sujeira, por poluição. É isso que a mineração faz, desmata, erode, assoreia nossos mananciais, causa poluição sonora, causa poluição do ar. E as mineradoras argumentam que elas não têm culpa de estarem dentro de uma área de preservação, porque existe uma rigidez locacional. E que a solução para contemporizar isso seria o licenciamento ambiental, mas o licenciamento ambiental não ocorre a contento no Estado, assim como não ocorre também as compensações ambientais. Eu sou um exemplo aqui, dou exemplo aqui da mineradora de granito de Itapecerica da Serra, da Votorantim, que nós combatemos desde 2018, por tudo que já estragou, por tudo que já degradou na região e por tudo que não compensou e pelo licenciamento ambiental para ampliar essa pedreira totalmente fora das regras possíveis, imagináveis da lei ambiental. Nós estamos ganhando em segunda instância na justiça. Fazer um parênteses aqui, essa área onde está essa pedreira também está incluindo a bacia do Alto Juquiá e Guarapiranga. E aqui nós vamos ter também nossa companheira aqui de Juquitiba, a Clio, que vai falar aqui sobre, mais detalhadamente, sobre o projeto 414/2026, que está correndo nessa casa de autoria do Executivo. É uma lei de proteção de mananciais que não protege nada o Alto Juquiá e nem a região aí de São Lourenço. Eu vou falar rapidamente aqui agora sobre essa prospecção de lítio muito perigosa aqui em Juquitiba, São Lourenço e Ibiúna. Existe essa ameaça de prospecção de lítio, uma prospecção altamente tóxica e perigosa para os nossos mananciais. E uma notícia muito grave, muito chamativa aqui da mineração, que são levantamentos geológicos sobre amostras em Jacupiranga, Cajiti, Canané e Capão Bonito, sobre a existência de altos índices de terras raras nesses locais, o que levanta muita preocupação aí no Vale do Ribeira, porque essa prospecção mineral, no mínimo, ela tem rejeitos com radioatividade residual. E todos nós sabemos o que a radioatividade faz para toda a biodiversidade e os seres humanos. Aqui nós vamos terminar a questão da mineração dando um alerta. Eu acho que é muito pouco divulgado isso na imprensa. Mineração em terras indígenas no estado de São Paulo é uma ameaça muito grande. Das 33 terras indígenas do estado, todas elas têm pedidos de mineração de empresas para prospecção em terras indígenas. Para dar um exemplo, a TI Tenondéporã, na zona sul aqui de São Paulo, ela tem uma área de 20% do seu território sobre os olhos das mineradoras. E a gente tem que tomar muito cuidado, mineração de bauxita, areia e ouro. Com muita resistência, com certeza, nessas aldeias, principalmente das mulheres guerreiras dessas aldeias. Nós temos uma determinação do STF, recente, do ministro Flávio Dino, de determinar que o Congresso Nacional termine em 2 anos toda a legislação que regulamenta mineração em terras indígenas, mas... Ele preocupado com a regulamentação, mas nós, como ambientalistas, temos que lutar para que tanto nossos mananciais quanto as terras indígenas sejam territórios livres de mineração, porque isso não há mais condições no momento que nós vivemos de crise climática. Obrigada, gente. O novo oleoduto da Petrobras também, uma questão aqui muito grave, gente. Eu só vou dar um dado para vocês, porque nós temos aqui nossa amiga Clarice da Sapitu, de São Roque, vai falar mais detalhadamente sobre isso, mas um oleoduto que vai atravessar 13 cidades no Cinturão Verde da Reserva da Biosfera e vai, no mínimo, desmatar 2,5 milhões de mata preservada no Cinturão Verde. Bom, nós não queremos, nós não queremos o petróleo, nós queremos a transição energética. Se são 2 bilhões para fazer um tubo para transportar óleo e combustível, nós não queremos, porque isso já nasce morto, nós temos que fazer a transição. Se esse tubo é para viver, é para servir durante 30 anos, nós não temos esse tempo para usar mais combustíveis fósseis. Petrobras, volte atrás. Então, vocês ambientalistas são muito mal-humorados, vocês não querem nada, vocês não querem rodovia, vocês não querem construção, vocês não querem o desenvolvimento. Nós queremos. Nós queremos um novo mundo possível. Um mundo onde a gente tenha nossas relações de moradia, de transporte, de comunicação ligadas à sustentabilidade, à regeneração. Nós não queremos essa destruição no estado de São Paulo. Nós queremos mitigar, inclusive, esses efeitos terríveis que já vamos ter que enfrentar, mesmo que nós parássemos tudo nesse momento, por causa das mudanças climáticas e desse super El Niño que está chegando aí. Então, eu vou terminar com uma frase do ambientalista John Seed, um ecologista australiano, pioneiro do movimento da ecologia profunda. Ele diz: eu não estou defendendo a floresta, eu sou a floresta defendendo a si mesma. Então, é isso. Somos natureza. Vamos à luta.
1: Obrigado, Adriana Belhão. Vamos agora abrir aqui a palavra a vocês. Eu quero passar a palavra para o professor Ricardo Juctiba, professor vereador. Por favor. Aquele que está com a escola aqui, Oredo Rodrigues da Cunha.
3: Saudações a todos e todas.
1: Saúdo
3: o nosso deputado Carlos Giannazzi, que permite este momento em que a voz dessa juventude, a voz da comunidade que pensa esse desenvolvimento que a Adriana diz. Um desenvolvimento sem destruição, sem externalização, enquanto estava aqui me deliciando das intervenções, lembrando sempre, né, de quando tudo começa, enquanto cabeça de filósofo e historiador, tudo começa com uma nova mentalidade. O mundo medieval estava marcado por aquilo que Aristóteles dizia, o equilíbrio, o meio, a justa medida. Mas o mundo moderno começa com uma visão que Maquiavel vai traduzir: expansão e acúmulo. Expansão e acúmulo. E esta mentalidade começou a colonizar aquilo que vemos hoje. Quando a querida Adriana lança a mão da fala, nós somos floresta, se perdeu. Se perdeu, inclusive, quando até sou crítico daquilo que chamamos, estamos aqui lutando pelo meio ambiente. Porque é isso que a mentalidade burguesa, maquiavélica, europeia, eurocêntrica fez. Olhar a terra como um objeto. E quando a gente fala meio ambiente, a gente objetiva a terra. E esquecemos que somos filhos dela. E ela é um ser vivo que vimos aqui sendo estuprado por uma lógica estúpida que nasce lá no século XVI e que nasce depois. E aí, lembro aqui, a querida falou sobre o Estado. O Estado, vemos o Estado que criou isso. Um Estado absolutista, lembro lá, vamos lembrar um pouco das nossas lições de história, Henrique VIII, nos primeiros cercamentos, expulsando camponeses ancestrais de suas terras e tomando aquela terra para dar para os gentlemen acumular. E assim começa a externalização, depois vem a industrialização sobre essa lógica daquilo que Marx já dizia, o capitalismo é cheio de contradições. E o que, que ele faz com as suas contradições? Externaliza, faz alguém pagar. Faz alguém pagar. E vocês, jovens, estão aqui fazendo vocês pagar. Porque nós não temos um outro planeta. Nós não temos o plano B. Porque eles vão externalizando, lembramos um pouco, diante da Revolução Industrial. Olha, as revoluções aconteciam no século XIX, porque as máquinas substituíam os seres humanos. E o que, que eles fizeram com esses seres humanos? Desovaram na América. Mas agora, vai se externalizando, vai fazendo alguém pagando a conta sempre. Mas a gente, estamos diante de algo assim que não dá para pagar mais. Não temos um outro planeta. Nos últimos 30 anos, e aqui, como o doutor Bucui colocou, né, quando a gente olha aquela onda, olha, estávamos chegando a 70%, mas a partir de 2008, 2007, 2008, caímos e chegamos a 35% das possibilidades. Isso revela que este capitalismo, e aí a deputada fala muito bem, temos que dar nome aos bois. É esse sistema que nos destrói. Não somos nós. Não somos, não são as pessoas. Eu sou profundamente crítico quando dizem, ai, olha o que a humanidade está fazendo. Não é a humanidade. É um sistema que nos colonizou a cabeça, a mente, a vida. E diz que, olha, este é o mundo que vocês têm. Pois, quando a gente está aqui, a gente tem a força de dizer, não é este o mundo que queremos. E aí penso, como regenerar? Como regenerar sem gritar muito forte, sem lutar muito para que esse futuro comece a florescer sobre nós? Como regenerar quando vemos uma Sabesp que lucrava 3 bilhões e agora está lucrando 9 bilhões? Uma Sabesp que demite 47% dos seus melhores profissionais, para quê? Para aumentar o lucro. Como já disse aqui na última, estamos sendo governados por uns noia. Sim, os noia que querem destruir o mundo em nome do quê? Do vil metal. Portanto, fico muito feliz de participar, de colher dessas falas. Se antes o Estado era absolutista, parece que ele está voltando, doutora Helena, a ser absolutista. Ignora conselhos, ignora leis. Ah, lembra aquele Estado liberal que dizia, não, olha, agora não é mais o direito divino, não é mais a vontade do rei que determina, agora será a Constituição, será a lei. Isso tudo está letra morta diante de um Estado absolutista que chamamos pelo seu nome, neoliberalismo. Neoliberalismo. E é nisso que nós possamos. Chega de externalizar o futuro de gerações. Chega de olhar recém-nascidos e condoer diante das nossas almas ao dizer que mundo essa criança vai herdar. Portanto, que esses momentos sejam os momentos da gente dizer não. Chegou o seu fim, sistema. Agora construiremos nosso futuro. Muito grato.
1: Obrigado, professor Ricardo. E lembrando que no dia 11 nós estaremos lá em Juquitiba, na Câmara Municipal, fazendo uma audiência pública que o professor e vereador Ricardo está organizando com as professoras e com os professores, sobretudo da área da educação infantil. Quero chamar então agora a Lilian para falar, da Lilian Dumas, movimento lá de Atibaia, um movimento importante que luta contra a poluição sonora que está infernizando a vida dos moradores, causando adoecimento, inclusive mental, né, emocional, Ali já esteve aqui em outras audiências, numa audiência pública importante, fez uma denúncia aqui, e, enfim, ela vai falar sobre esse importante movimento que continua lutando lá em Atibaia. Filha.
4: Boa noite a todos, boa noite, professor. Bom, eu estou emocionada, né, em primeiro lugar, porque estou aqui com diversas sumidades, né, da área do meio ambiente. Emocionada com seu discurso, faço minhas as suas palavras, muito obrigada. Estou aqui com uma pequena comitiva do meu bairro, da minha cidade. Nós somos do movimento Atingidos por Subestação, como o professor já colocou. Hoje, a gente tem um pouco da dimensão do que significa reunir, né, as pessoas. E para a gente estar aqui novamente, para a gente estar aqui sendo considerados e ouvidos, nós precisamos entender, nos entender como parte de um todo. Nossa causa chega a ser, humildemente eu quero colocar um pouco da nossa causa, mas ela chega a ser quase ridícula, perto de tudo que a gente está realmente vislumbrando, enfrentando, atravessando. Ela só soma. Antes de mais nada, então, gostaria de dizer para estes jovens, né, que vocês são realmente a nossa esperança. Vocês não estão aqui por acaso hoje, né? Vocês são de alguma forma escolhidos e a gente espera que vocês possam semear muito do que vai ficar no coração de vocês aqui, porque não é só o nosso futuro, não é só o futuro das minhas sobrinhas netas que estão lá esperando que a gente leve alguma solução para o futuro delas, mas o futuro de vocês, das suas gerações, dos seus amigos, dos seus familiares e de todos os outros seres, e não só dos seres humanos, e de todos os outros entes, de todas as outras formas de vida que coabitam em nós, né? Como já foi dito aqui, somos todos um, tudo aqui está unido. Não existe o meio ambiente, nós somos o meio ambiente, nós somos parte disso, nós somos só mais uma parte disso. Nós somos um pouco de árvore, nós vamos morrer e vamos nos tornar isso. Acho, né? A gente espera que o ciclo natural das coisas continue. Então, vocês realmente são uma esperança para nós. Tá bem? Em pequenas atitudes ou em grandes atitudes, né? Quem sabe se tornando vereadores, deputados, deputadas e transformando realmente os rumos, o destino, o propósito desse país, dessa nação, desse planeta, desse minúsculo planeta do universo. Mas é o que nós temos e é o que nós precisamos realmente respeitar de maneira sagrada e preservar. Então, a nossa história, nós somos assim, um movimento Atingidos por Subestação, começou a partir de uma invasão no nosso bairro para a construção de uma subestação de energia, de uma maneira agressiva, violenta, sem audiência pública. Nós estamos no bairro da Boa Vista, na cidade de Atibaia. E a partir disso, né, uma área de grande importância hídrica para a cidade, a partir disso começamos a conhecer outros movimentos sociais da cidade, da região, do entorno, e começamos a entender a importância realmente dessas interligações, né, como povo mesmo. Hoje a gente se encontra numa posição um pouco difícil, um pouco delicada dentro de tudo que a gente fala sobre transição energética, porque nós estamos vivenciando ali o meio do caminho. Né? Então, assim, não importa qual é o tipo de geração de energia, se ela será eólica, se ela será por combustão, que a gente espera que não mais, né, de fato, se ela será por hidrelétrica, que é o caso que a gente vive hoje, né, a energia que a gente, que a nossa vizinha, que é processada ali, ela vem de Belo Monte. Não importa qual é o tipo de energia, o que acontece? São milhares de quilômetros de linhas de transmissão cortando o nosso país todo, cortando territórios, cortando comunidades tradicionais, para chegar num local específico, no quintal das nossas casas, na cidade de Atibaia, obviamente atingindo muito mais pessoas em situação de vulnerabilidade, né? Pessoas que sequer conhecem seus direitos para poder construir uma reclamação e, dessa forma, ali essa energia é processada, né, em, sei lá, milhares ou milhões de megawatts e reposicionada para o restante do país. Atualmente, esse empreendimento ele ocupa uma área de aproximadamente 1 milhão de metros quadrados em cima de um morro, então com recortes, recorte de cabeceira, perfurações, né, estupros do solo, muito alto risco de contaminação, né, então coisas que acontecem lá dentro a gente não tem uma noção completa, né, sobre esse risco de contaminação do solo pela perfuração. Todos os tipos de poluição, a poluição sonora, que a gente já tratou aqui e que nos rendeu, né, um estudo de monitoramento do ruído, pelo trabalho do professor, pelo trabalho da deputada também. Então, a gente está acompanhando pela Unicamp e aguardando o resultado desse estudo. Vibração sonora, poluição visual, poluição luminosa e o risco de poluição eletromagnética. Atualmente são 8 linhas construídas no nosso entorno e uma nona linha sendo construída. Essa nona linha, ela é estadual, o gabinete já oficiou a CETESB, porém a CETESB disse que está tudo bem, apesar de ser construído de maneira agressiva, né? Com todos os tipos de ataque ao meio ambiente, até as onças estão transtornadas na nossa região, além das pessoas. É estrada aberta em cima de APP, mas a nossa prefeitura vai realizar uma audiência pública no dia 17 de junho agora, sobre este empreendimento. É uma nova audiência pública, de tanto que a gente vem martelando. Então, assim, este trabalho dos movimentos sociais, ele é muito importante. Ele é muito, porque realmente a gente está conseguindo começar a transformar realidades. Bom, nós estamos ali, então, com essa subestação de energia. Essa subestação, às custas do nosso sofrimento, acaba atendendo o país todo, trabalhando para uma melhor transição energética quando ela vem de uma usina hidrelétrica. Porém, a gente gostaria de lembrar, se posicionar no mapa. Não há justiça ambiental sem justiça social. Então, os impactos de ordem ali para os seres humanos e para os seres do entorno, eles são grandes. E até hoje, esse tipo de impacto era totalmente invisibilizado. Então, nós estamos aqui para denunciar isso, para criar uma rede, né, para ligar com outras subestações, porque a gente sabe que existe a poluição sonora em outras cidades também. E, enfim, né, fortalecer essa luta. Além disso, em relação à linha nova que está sendo construída, as denúncias são, né, de que a compensação ambiental também não foi feita no município. Então, nós estamos batalhando para que haja algum tipo de compensação nesse sentido, embora a gente não acredite que compensação ambiental compensa, porque às vésperas de um evento como que a gente tem para sofrer agora e como os demais futuros, né, além da gente ter torres a 60 metros da nossa cabeça, que podem cair na nossa cabeça, tem a situação assim, de degradação de áreas gigantescas de floresta para construir uma torre, para chegar energia elétrica nas nossas casas. E, assim, por mais que você vá começar a construir floresta agora, essa composição de um maciço florestal, ela só vai se dar daqui a 50, 100 anos de novo, como era a floresta que estava lá. Então, não, a compensação ambiental é um nome bonito para a gente permitir que as empresas privatizadas, que ganham as concessões, possam destruir a natureza para poder colocar os seus empreendimentos, seja mineração, seja energia elétrica, etc., etc., etc. E, por último, denunciar um caso de racismo ambiental que aconteceu com esse último licenciamento, que é da CETESB. A empresa é a ISA Energia, uma empresa colombiana que lucra seus 4 bilhões de reais por ano no seu conglomerado, no Brasil aproximadamente 1 bilhão, e simplesmente expulsou uma família para que uma linha passasse por cima da casa que ela morava, e como ela não era proprietária da casa, ela não teve direito sequer a um cadastro para que fosse acompanhado esse momento, né, de expulsão, eu não posso usar outro nome, mas deveria ter acontecido uma remoção. Mas não, a família foi expulsa, a criança foi expulsa da escola, a criança não pôde permanecer, então um caso grave de gentrificação, e o chefe de família entrou em depressão e faleceu no final das contas. Então, assim, a gente começa a adentrar numa seara que realmente, assim, as coisas se juntam, né? As coisas, não tem como a gente dissociar, porque as pessoas que estão na zona rural, que estão sofrendo o ataque desses empreendimentos gigantescos, são as pessoas que protegem o meio ambiente, que protegem o que está restando ainda de vida, né, de vida natural. Então, se essas pessoas não forem protegidas, a gente não consegue proteger o meio ambiente, porque as empresas são realmente muito fortes e realmente é muito difícil sozinhos lutar contra elas. Então, acho que é isso. Muito obrigada. Uma ótima noite.
1: Obrigado, Lilian de Atibaia. Vou chamar agora a Eleni, representando aqui a rede Nosso Parque, que vai falar aqui das privatizações dos parques estaduais e municipais. Eleni.
5: Boa noite. Eu quero falar um pouco sobre isso também, mas umas outras coisas também, se me permite. Pela rede Nosso Parque, nós temos feito algumas ações e temos muitas preocupações em relação a esse ilimitado número de concessões em parques, em unidades de conservação, né? Isso é aquele caminho que a gente já sabe que vai acontecer de privatizar as áreas verdes, né? E em plena emergência climática, é claro que a gente precisa dessas áreas verdes para a gente poder respirar, para a gente poder ver a natureza, para a gente poder beber água, né? E para a gente poder cuidar dos animais. Então, é muito importante que isso seja revertido, que a gente não possa mais presenciar as áreas verdes serem concessionadas, porque 30 anos de concessão é uma privatização, gente. E depois não é. Quem está fiscalizando essas concessões? Parece que não tem ninguém. Eu quero falar um pouco sobre fiscalização também, né? Então, nós falamos aqui das várias poluições que atingem os seres humanos, a natureza, porque nós somos natureza também. Então, quem que está fiscalizando esses poluidores? Né? Quem está permitindo que esses empreendimentos destruam cada vez mais a natureza? O quanto esse dinheiro todo está indo para empresas privadas terem lucros em detrimento à nossa saúde? Porque cada vez mais o ser humano vai ser prejudicado com isso, né? É poluição do ar, da terra, da água, sonora, visual, enfim, né? É muita poluição, né, no planeta inteiro. E nós estamos vivendo emergência climática, crise hídrica. E quando que vão despoluir as águas dos nossos rios? Só estão pensando em destruir nascentes, em passar rodovias, estradas em cima de rios, em tamponar rios. Ninguém pensa em limpar um rio numa cidade e destamponar, né? Desenterrar o rio que foi enterrado vivo. Estão, né, pensando em colocar polos gastronômicos em parques. Agora eles não querem mais que a gente use esse termo que está em toda a documentação da cidade de São Paulo, polo gastronômico, para ter restaurante e tudo mais. Na parte estadual, eles já não usaram esse termo, mas, na verdade, é isso mesmo que eles estão querendo, né? Fazer dos nossos parques estaduais e municipais verdadeiros shoppings. E a gente já tem exemplo disso aqui na cidade de São Paulo, como já foi dito, né? Não precisaria nem repetir. Bom, eu estou aí em algumas lutas ambientais, muito mais aqui na cidade de São Paulo, mas algumas também no interior. E me preocupa um pouco também a questão dos oceanos, né? é muito plástico indo para os oceanos. Por que que nós não temos legislações que vão coibindo a produção de plástico? Né? Para parar um pouco isso, não é possível. Aqui em São Paulo a gente conseguiu não ter mais canudinho plástico, mas nós precisamos de tanta garrafa PET, de tanto plástico para embalar tudo? Talvez não, a gente vai no

0: Como já foi dito aqui, precisava ter incentivos nestas áreas, o que sairia muito mais barato do que incinerar, né? Mas estão querendo fazer muitos incineradores, porque na Europa isso está sendo combatido. Muitos países não querem mais. Daí o que que vai acontecer com esses incineradores na América Latina? Vão trazer o lixo de lá para ser incinerado aqui. Porque não vão manter a caldeira do incinerador só com o lixo que nós produzimos aqui em São Paulo. Vão ter que trazer lixo de fora. Então, a situação só tende a piorar. Isso precisa parar. Existe um projeto de lei federal contra incinerador no Brasil. Então, a gente precisa apoiar esse projeto e tentar ver se essa gestão atual lá na Câmara, no Senado, enfim, aqui em São Paulo, na Prefeitura de São Paulo também, se essas gestões conseguem eliminar incinerador de lixo no Brasil, que seria a melhor solução para nós nesse momento do que a gente ficar com a poluição. Incinerador de lixo. Ele traz poluição para o ar e são gases muito tóxicos que podem contaminar água, terra, com a vegetação, tudo. E a saúde humana, é claro, né? E então, eu acho que precisava parar de ter projetos de incinerador de lixo no país. Nós precisamos ir muito contra isso e incentivar outros meios, né, além de legislações que proibissem a indústria de produzir tanto lixo. Nós não precisamos de tanto lixo assim. E a indústria tem produzido, o comércio tem ajudado também. Então, enfim, cada um fazendo a sua parte, sim, mas os grandes empresários também precisam pensar um pouco mais na natureza, nos seres humanos. Eu acho que era isso, gente. Obrigada.
1: Obrigado, Eleni. Rede Nosso Parque. Obrigado pela sua intervenção.
0: Desculpe só mais um instantinho, eu esqueci de dar um recado. Está funcionando? Não, não está. Tá. Tem um site que é muito bom para a gente entender como está sendo feita que não é uma gestão de resíduos sólidos. A gestão de resíduos sólidos foi abandonada pelo governo. Precisaria ser feita uma gestão de resíduos sólidos. Alguém falou assim, ingestão de resíduos sólidos é o que está acontecendo nesse momento. E daí tem um site que a gente pode ter mais esclarecimento, que é o nãoqueimenossofuturo.org. Então, se os estudantes aqui presentes precisarem de mais informações, podem pegar lá, tá? Obrigada, gente.
1: Obrigado, Eleni, Rede Nosso Parque. Quero chamar agora aqui a Clarice de São Roque e a Clio de Juquitiba para vocês falarem, as duas aqui, sobre o PL 414, não é isso? Vocês já estiveram aqui na última audiência pública que nós realizamos, tá? Vocês podem aqui dividir o tempo aí, que vocês que são uma dupla,
2: Boa
1: duas
2: noite.
1: guerreiras.
2: Boa noite, gente. A Clio e nós, a Preservar, a Adriana, a gente está numa luta grande aí com o pessoal de Juquitiba, São Lourenço, o vereador e tal. E eu queria só. A Clio vai falar desse PL 414, que não protege nada, né? Era para proteger, mas não protege. Mas eu quero falar um pouquinho do oleoduto, que é uma briga que a gente está com a Preservar aqui. A Adriana já falou, 12 cidades, 2 bilhões de reais sendo investidos nisso. Eu só queria falar com vocês, jovens, nesse sentido, o Dr. Carlos Bocuit falou, a gente tem que parar de pensar em energia só como o petróleo. Por que que o petróleo é tão importante? Hoje eu vi na rádio. A rádio me ensinou hoje, o petróleo, ele tem moléculas leves e pesadas. É como se fossem bloquinhos que constroem muitas coisas. Muitas coisas. Escova de dente tem petróleo. A tinta que está na parede da casa de vocês tem petróleo. O remédio tem petróleo.

0: Eu queria colocar para vocês pensarem como que a gente pode fazer essa transição energética, senão a gente vai, como disse o Dr. Carlos Bucqui, a gente vai queimar o mundo. Vai queimar o mundo. Vai ficar todo mundo sem ter como respirar, sem água. Como que a gente pode fazer para ter uma tinta para pintar a nossa casa que não tenha petróleo? Uma escova de dente que não tenha petróleo? Um remédio que não tenha petróleo? Agora, a Petrobras quer fazer um oleoduto, né? Que vai atravessar 12 cidades no nosso estado, para levar de Cubatão até Barueri petróleo. Para levar depois para Mato Grosso, para o agronegócio, petróleo. Vocês são jovens. Já pensou se a gente pegasse esses 2 bilhões que vai construir esse oleoduto e a gente colocasse nos cientistas? Para pensar como que a gente vai fazer essa transição? O que pode colocar no lugar do petróleo? Qual que é outra coisa que tem molécula leve e molécula pesada que a gente vai formando as coisas que a gente precisa para viver? Eu queria só deixar essa provocação para vocês. Quando falarem de oleoduto, falarem de petróleo, transição energética é isso, passar disso para uma outra coisa melhor. Como que a gente vai fazer? Essas feiras de ciências que vocês têm nas escolas, é muito importante pensar nisso. Senão a gente vai cair no que o Dr. Carlos Bucqui falou. A gente vai queimar o mundo, vamos ficar com umas seis. Imagina, 46 graus, 55 graus, ninguém vive. Então, se a gente não tiver essa transição energética, eu acho que é o principal, né? A ação civil pública já está pronta, né? A preservar vai entrar com a ação civil pública, a gente está discutindo isso, a gente vai tentar barrar o máximo possível isso. Mas como fazer, vocês jovens, como fazer? O que que vocês acham que tem que acontecer? Eu só queria. Então, essa é a minha intervenção. Agora a Clio vai falar lá do PL.
1: Obrigado, Clarice.
2: Boa noite. Eu estou aqui para fazer um alerta. O projeto de lei 414 de 2026, que deveria proteger e recuperar os mananciais do Alto Juquiá e São Lourenço, faz exatamente o oposto. Essa região fornece água para 12 cidades da Grande São Paulo, mantém 80% da mata nativa em pé e é reconhecida internacionalmente como área prioritária para biodiversidade. Se aprovado, esse PL vai transformar a última bacia hidrográfica bem conservada do Cinturão Verde num manancial degradado e poluído, uma nova Billings. Esse PL não protege, ele ameaça, ele não recupera, destrói. Por isso ficou conhecido como PL da desidratação. Ele carrega quatro falhas críticas. Primeira falha, um apagão técnico. Foi elaborado há mais de 10 anos com base em diagnóstico incompleto, sem base técnica e sem participação social. Planejar o futuro dessa região estratégica, com dados obsoletos, sem respaldo técnico multidisciplinar e sem estudos de impacto, nem mesmo sobre a quantidade e a qualidade da água produzida por essa bacia hidrográfica, é insensatez e irresponsabilidade. Segunda falha, incentivo à destruição. O PL enfraquece os parâmetros urbanísticos e define uma macrozona urbana gigantesca, sobreposta à mata fechada, onde habitam espécies ameaçadas e endêmicas. Abre as portas para a especulação imobiliária, a ocupação desordenada, a degradação ambiental e a perda de corredores ecológicos. Permite atividades de impacto e uso de áreas protegidas e, para completar, anistia crimes ambientais cometidos até 2021. Premia quem desmatou. Terceira falha. Cheque em branco. O texto aprova o avanço urbano agora, mas empurra a proteção para depois. Tudo o que importa para garantir a proteção da região ficou indefinido. Planejamento, responsáveis, monitoramento, metas de qualidade ambiental, licenciamento, fiscalização, verba e participação e controles sociais. Tudo indefinido. Adiar a definição das regras do jogo para regulamentações futuras significa permitir que a proteção seja adiada para o dia de São Nunca, ou seja decidido por decretos do Poder Executivo, longe dos olhos do público e sem ao menos o voto do Comitê de Bacias. O projeto de lei diminui a proteção atual em lugar de garantir a proteção imediata. Proteção somente anunciada é letra morta, nunca será implantada. É melhor manter a lei antiga do que aprovar uma nova que certamente causará um estrago irreversível. Quarta falha, afronta jurídica. O PL desrespeita abertamente toda a legislação ambiental e viola 5 princípios constitucionais: o da precaução, o da prevenção, o da vedação ao retrocesso ambiental, o da função social do território e o da garantia da proteção máxima aos mananciais. Esse projeto é ilegal e inconstitucional. Conclusão. Aprovar esse texto significa comprometer a água de 2 milhões de pessoas em 12 cidades da região metropolitana de São Paulo. Causar mais enchentes, poluir mais os rios, perder biodiversidade e destruir florestas que levariam séculos para se recuperar. Esse projeto deve ser rejeitado e arquivado definitivamente. Nem a aprovação de emendas para todos os artigos pode salvar esse projeto, pois ele está estruturalmente corrompido. O Alto Juquiá é um manancial vital. Merece uma lei específica construída com responsabilidade, dados atuais, respeito às leis e participação popular real. Precisamos de uma lei em favor da segurança hídrica, climática e ecológica da região metropolitana de São Paulo e que não prejudique o Vale do Ribeira e os manguezais de Iguape. Votar contra o PL é defender a água, a vida e o futuro dessa região. Queremos um novo projeto de lei, um novo diagnóstico e um novo plano de desenvolvimento e proteção ambiental. Muito obrigada.
1: Obrigado, Clio. Nós estamos em luta aqui contra esse projeto, Clio. Aqui ele não vai passar. Nós estamos mobilizados aqui para obstruir qualquer tramitação do PL 414. Obrigado, viu, pela participação. Nós já estamos aqui com uma questão de horário, que a gente vai ter que antecipar um pouco. Eu sei que tem mais algumas pessoas para falar, só a gente vai encurtar o tempo das falas para a gente conseguir terminar a tempo aqui a nossa audiência, até porque vocês têm que viajar ainda de volta para casa, né? Atibaia, Juquitiba, São Roque, Itapecerica da Serra. Então vamos, quem tinha levantado a mão do movimento? Ela, né? Pois não. Só fala o seu nome e o movimento. Vamos estabelecer agora 3 minutos, que é uma apresentação rápida do movimento e da luta que vocês estão travando em cada região.
3: Sou a Andréia, estou representando o SOS Barueri, vou ficar aqui do lado da minha companheira de luta contra a incineração. Bom, em Barueri a gente tem esse coletivo que já tem 4 anos e agora a gente está com essa proposta, né, de ampliar a briga lá na região, porque realmente não é apenas a incineração que é uma ameaça, né? A gente tem 2 petições online, uma delas é em relação a um território, né, que sofre com a especulação imobiliária no bairro da Aldeia de Barueri, que é um bairro bem antigo, já sofreu com a retificação do Rio Tietê lá atrás. E a gente está com essa dificuldade, né, de conseguir transformar esse território numa área de preservação das remanescentes da Mata Atlântica. A nossa 2ª petição é uma briga antiga, né, no caso, contra um projeto de incineradora, né, que a Adriana e a gente já falaram aqui sobre esse projeto em Barueri, mas esse projeto público-privado da Prefeitura de Barueri, ele é desde 2012, Algumas pessoas falaram que desde 2007 já se tinha essa proposta ali para a prefeitura, e em 2012 foi feito esse contrato com a empresa, e a gente realmente entendeu ali, né, que existia ali uma concessão, né, de licença pela CETESB de forma indevida. A gente abriu um processo ali no momento, esse processo já tem 14 anos, né, na justiça, e a gente percebeu que não era o suficiente. Ano passado, quando começou a construção, né, nesse caminho aconteceu muita coisa, os moradores da região que tinham se mobilizado, votado contra numa audiência popular, eles estavam esperançosos, né? Ninguém mexeu no terreno, estava tudo lá, então deve estar dando certo. Mas no final das contas, ano passado, começaram a construir. E aí a gente entrou com outro processo civil, ajudado ali com o Instituto Futuro, e nesse momento, assim, a gente está aguardando as vistas, porque esse processo da ação civil foi atrelado ao primeiro processo dentro da justiça, então eles consideraram que a gente estava falando, trazer informação do processo anterior, né? Então a gente acabou ficando em trânsito não julgado, né? Quando a gente não consegue mais recorrer, e toda a argumentação que a gente fez no segundo processo, nesse processo do ano passado, foi perdida. Agora, no momento, a gente tem essa possibilidade de ampliar a luta, né? Assim, com essa frente contra a incineração, muito apoiado pela Aliança Resíduo Zero, Instituto Polis, né, com essa campanha que já foi mencionada aqui. E no nosso site a gente também está tentando trazer ali a transparência para a população da cidade entender ali a compreensão desses documentos que foram feitos, né, pela própria empresa, e os documentos lá desde 2012 que apontam o perigo e o risco desse tipo de projeto, né? Bom, acho que é isso, né? O tempo é curto, mas puderem apoiar nessas, né, petições, estão no nosso site, sosbarueri.com.br, sosbarueri.com.br, tá bom? Obrigada.
4: Mais alguém? Opa.
5: Boa noite a todos, boa noite à mesa, tudo bem? Eu sou Marco Antônio, quero agradecer pelo convite. Eu represento a região de Carapicuíba, Cotia, Granja Viana. Faço parte do movimento do coletivo Pan Verde, que compõe diversas organizações do Cinturão Verde da região metropolitana de São Paulo, e da AMOGV, da Associação de Moradores da Granja Viana. Então, aqui para falar sobre a luta especificamente da área da região da Fazendinha, né, que fica no município de Carapicuíba, um município que tem as piores taxas ambientais do estado de São Paulo, da região metropolitana de São Paulo, do qual não há nenhum registro de área de conservação ambiental no município. E resiste ainda ali a última floresta em pé de Carapicuíba, que está sendo atacada por falta de uma responsabilidade ambiental por parte dos poderes públicos, estaduais, municipais, que não reconhece a verdadeira situação do estágio daquela floresta em pé que permanece e resiste. Atualmente, a floresta da Fazendinha, ela não tem uma qualificação científica importante, a conexão aqui, que depois podemos, por gentileza, conversar rapidamente, porque nós precisamos de estudos que certifiquem o que há de verdade ali. E eu vou tomar a liberdade para conversar com os jovens, porque nós estamos aqui por vocês, porque vocês são os futuros, vocês são o futuro do que a gente quer falar, porque a causa ambiental, ela fala sobre o que está por vir. E a vida de vocês é a nossa promessa. E quando eu percebo que posso falar com vocês, me vem muito da minha experiência, que quando jovem não tinha ideia do que está de verdade naquele local, naquele meio ambiente. E a palavra cobertura vegetativa tem essa conotação que ela encobre. Quem está de longe está vendo apenas a copa das árvores. E eu fui morar lá recentemente, faz 2 anos e meio que eu moro na região. E qual não foi a minha surpresa a ver que os animais silvestres estão sofrendo algo que ninguém mostra. Quando a gente fala que vai derrubar uma floresta, a gente acha que são árvores e que é uma praça e que é um mato qualquer. Mas o que a gente está presenciando lá são animais silvestres de grande porte invadindo as nossas casas à procura de comida na dispensa da nossa casa, porque não tem mais fruta para eles comerem. O que a gente está presenciando ali em Carapicuíba são veados mateiros, animais de grande porte, procurando à noite o lugar onde eles moravam, porque a construtora derrubou 7 campos de futebol de árvores. Então, para quem é da cidade, como eu era, morava aqui em São Paulo, a gente está falando de natureza e parece que é uma cobertura, né? É só um véu que cobre ali, mas ali de baixo há uma rica biodiversidade que não é discutida. E por acaso, e não por acaso, há no momento um embargo dessa obra, porque um instituto de proteção animal entrou com uma ação civil pública pelo embargo, não pelo embargo definitivo, mas clamando que houvessem estudos que pudessem comprovar que aquela área é uma área de rica biodiversidade, diferente do que diz a autorização, porque a autorização para a derrubada de 7 campos de futebol diz que é uma área sem relevância ambiental. Então, eles se aproveitam da falta de estudos, da falta de pesquisas e de laudos para conceder à especulação imobiliária a última floresta em pé do município, com as piores taxas vegetativas e ambientais da região metropolitana de São Paulo. Então, essa é a luta da Fazendinha. Nós vamos ter, inclusive, uma audiência pública no foco do desmatamento no próximo sábado, para a qual o Dr. Carlos Bocuí foi convidado. Eu convido a todos vocês. Vamos discutir lá com a sociedade local. Com o nome em Carapicuíba e em toda a nação, a Mata Atlântica clama pela preservação. Abaixo as autorizações oficializadas da degradação, porque o empreendimento obteve autorização para suprimir, ele diz que está dentro da lei, e de fato está, porque ele tem a autorização. O que houve é que a CETESB e os órgãos públicos, que deveriam zelar pela última floresta em pé do município, concederam uma autorização na qual diz que ali não há relevância ambiental. E qual é a relevância ambiental? É a invasão de animais silvestres nas residências, por exemplo, do meu cachorro, que está com toxoplasmose porque teve contato com animal silvestre. Eu também tive um cachorro que foi atacado na jugular. E eu sou um dos casos, porque muitas pessoas estão tendo esse desequilíbrio ambiental sendo visto. Mas a gente não está aqui lutando pela nossa causa individual. A gente está falando sobre o que resta da floresta. Tem um Instagram que os moradores já se articularam, chama O Que Resta da Floresta, né? Então, Carapicuíba é uma cidade que só tem o último fragmento de Mata Atlântica, e lá dentro da Floresta da Fazendinha, a gente também está tentando lutar para uma unidade de conservação, porque é o que resta de Mata Atlântica, e que está em estágio comprovadamente médio e avançado, com 9 nascentes numa região onde está sendo concedida uma área de 7 campos de futebol, mas não é só isso. Uma outra área 3 vezes maior já está em processo de estudos pela prefeitura, que concederá autorização, porque ali pode virar um espaço para casas de alto padrão. Nós não estamos falando de moradias populares, não estamos falando de óleo de interesse, né, Estado, de rodoanel, de rodovias. Nós estamos falando da derrubada da última floresta do município, que com as piores taxas vegetativas para a construção de casas de luxo. É uma vergonha, me faltam palavras para dizer, né? Então, assim, para encerrar minha fala, desculpe me exceder, quero agradecer novamente a oportunidade e dizer para os jovens que não se distraiam. porque eles se aproveitam que a gente se distrai para conceder autorizações, deturpando a realidade enquanto a gente está arrastando para cima pelo imediatismo. E se a gente for falar só de imediatismo, a gente não vai falar do futuro de vocês, porque talvez a gente não esteja aqui para ver o que a gente está lutando, mas vocês estarão aqui no nosso lugar. Não se distraiam, e a população, não vamos deixar nos distrair com autorizações fraudulentas concedidas pelo poder público para derrubar o que ainda sobrevive no estado de São Paulo. Muito obrigado.
1: Obrigado.
5: Só, por fim, eu esqueci de mencionar que a Coletivo Panverde e a Associação de Moradores da Granja Viana protocolaram para o gabinete do deputado Carlos Giannazzi um manifesto, e já foi entregue, tá bom?
1: Obrigado, vamos obrigado divulgar e apoiar,
5: por
1: tá
5: favor,
1: bom?
5: No próximo sábado, às 10 da manhã, na Fazendinha, uma audiência pública para discutir o que resta da floresta. Obrigado.
1: Obrigado. Quem mais do movimento? Calma só um pouquinho ali, depois eu passo aqui.
6: Olá, boa noite a todos. Meu nome é Rogério Rabelo, sou de Guaratinguetá, Vale do Paraíba. A gente participa de movimentos lá na região do Vale do Paraíba, Frente Ambientalista do Vale do Paraíba, também do movimento Parque é do Povo, e né, em Guaratinguetá, mais especificamente, no movimento Parques de Guaratinguetá. Queria agradecer mais uma vez, né, o Giannazzi, e na pessoa dele, da Helena também, a Adriana, né, o Carlos Bucui. Cumprimentar todos aqui presentes e dizer que a gente encaminhou, né, mais uma representação vinda lá do Vale do Paraíba, colocando algumas questões ali do Vale, envolvendo inclusive também a questão da privatização do Parque Estadual de Campos do Jordão. A gente vem questionando isso desde o início, desde a época que a gente era conselheiro do Parque Estadual e deixamos de ser conselheiro. E eu vou ler assim, rapidamente, né, o resumo do que é essa representação e também alguns pedidos que nós fizemos em função dessa representação no Ministério Público Federal, que a gente já encaminhou para a PQC, para o seu gabinete também, Giannazzi, enfim. Então, vem respeitosamente relatar indícios de advocacia administrativa, prevaricação e associação criminosa envolvendo membros do Sistema Nacional de Meio Ambiente, SISNAMA, em prol das parcerias público-privadas no Estado de São Paulo, entre elas a concorrência internacional número 3 de 2026, com concessão de 6 parques públicos na cidade de São Paulo. E que nós pedimos do Ministério Público, no caso, mais especificamente, o Grupo Especial de Combate aos Crimes Ambientais e ao Parcelamento Irregular do Solo, o GECAP. Sob a égide dos artigos 37, 216 e 225 da Constituição Federal, bem como do Estatuto das Cidades, o SNUC, este representante solicita do MPSP-GECAP as seguintes providências ministeriais. 1. Interpor tutela provisória de urgência antecipada visando a suspensão imediata do processo de concessão de 6 parques públicos da cidade de São Paulo até o mérito da manifestação CIS-MP Digital. Aí tem o número dela aqui, né, 7.020 de 2025, anexa, seja devidamente analisado pelo MPSP-GECAP. Essa manifestação a gente questiona a questão da paridade do CONSEMA, né, que já foi colocada, inclusive, pelo Bocuí, que corrobora, né, no caso que o PROAN está questionando também. Após o ajustamento de conduta do CONSEMA, requer das câmaras temáticas do colegiado a análise do edital de concorrência internacional número 3 de 2026. Concessão de 6 parques públicos. 3. Né, requer a instauração de inquérito policial para investigar indícios de advocacia administrativa, prevaricação, associação criminosa envolvendo membros do Sistema Nacional de Meio Ambiente em prol da concorrência internacional número 3 de 2026. Concessão de 6 parques públicos da cidade de São Paulo. E da especulação imobiliária generalizada na bacia do Rio Paraíba do Sul. Né? Então, a gente está vendo isso acontecer em várias regiões do Vale do Paraíba, no Vale do Ribeira, região do Vale do Paraíba, a região que dá acesso, né, entre Guaratinguetá e Campos do Jordão ao Parque Estadual de Campos do Jordão, problema seríssimo que a gente relatou nessa representação. Além disso, interpor tutela, pedido de tutela antecipada, né, também, visando o afastamento do senhor Marcelo Manara, secretário de Urbanismo e Sustentabilidade da cidade de São José dos Campos, e da senhora Natália Rezende, secretária de Meio Ambiente, Infraestrutura e Logística do Estado de São Paulo, de suas funções no Consema, enquanto durarem as investigações do inquérito requerido no item 3 dos pedidos desta representação. 5. Desarquivamento do ICP número 14.276/36/2020-4, para investigar indícios de assédio moral e judicial da mesa diretiva do Coman de Guaratinguetá, gestão 2017-2024, e da empreiteira GER Empreendimentos, com sede em Cotia, São Paulo, contra representante de Guaratinguetá na 5ª Conferência Nacional de Meio Ambiente. É, no caso, sou eu. Estou com dois processos lá, enfrentando lá, que eles entraram no juízo contra a gente. O presidente do Coman, com 7 questões ali envolvendo as questões relacionadas ao saneamento ambiental, entrou com representação contra o representante de Guaratinguetá na Conferência de Meio Ambiente, enfim. E, por fim, 6º, né, a gente pede também que o Ministério Público compartilhe os autos desta representação com o gabinete do ministro Flávio Dino para análise dos fatos correlacionados com a ADPF 1201, que tramita no STF. A gente agradece mais uma vez o coletivo, né, a Luciane Cavalcante, a respeito, e com essa, né, com essa ADPF, que a gente vem citando ela em várias representações, Janás. A gente agradece muito essa questão. Para encerrar minha fala, eu queria colocar também uma situação que é o seguinte: a gente vai ter que enfrentar também, gente, contradições, como eu disse, né? O problema, o Bucuí também colocou alguma coisa nesse sentido, que o CONAMA também está com problemas. Eu coloco a PQC também aqui agora, os órgãos de pesquisa federal, inclusive o INPE, né, onde eu trabalho, faz 5 anos, eu estou na carreira de ciência e tecnologia há 22 anos. A gente vem sofrendo problemas também. Eu venho sofrendo com assédio moral já faz 5 anos que eu estou no INPE, infelizmente. E isso persiste, infelizmente, na atual gestão. E muito em função de terceirizações, processos de terceirizações que vêm sendo colocados, vêm sendo mantidos. E aí eu queria colocar assim para vocês, né, só relatar 3 casos que a gente enfrenta lá, enfrentou, e a gente vem sofrendo retaliações por conta disso. Um deles foi na virada, né, da gestão Bolsonaro para a gestão do governo Lula, enfim. Mas uma associação sem fins lucrativos entrou no INPE para fazer serviços lá de apoio administrativo e motoristas naquela época. E essa associação sem fins lucrativos, ela entrou no Instituto Nacional de Pesquisas Espaciais para fazer esse tipo de serviço, com base numa brecha dada pelo Tribunal de Contas da União. Um acórdão que foi feito em 2020. Né? Então, ela concorre hoje com... Isso aí é um caso, né? Nós citamos um caso aqui, chama Instituto Bem Brasil, o nome dessa associação. Mas, recentemente, uma outra associação, essa realmente conseguiu, a atual gestão não renovou o contrato, essa associação saiu o ano passado, mas ainda enquanto a gente lutava contra essa associação sem fins lucrativos, que tudo indica que era de fachada, entrou uma outra do Rio de Janeiro para fazer limpeza no INPE. Então, um instituto social fazendo serviços de limpeza, faxina. Não faz sentido isso, né? Então, é outro problema que a gente coloca também, e assim, compartilha isso com vocês, né? Porque às vezes existe uma certa ilusão, né? Vocês aqui na capital, ou em outras esferas da União, né? Estado, município, esses problemas, infelizmente, continuam acontecendo também no INPE. Então, a gente fica à disposição do coletivo, inclusive da Luciene, e agradece a deputada federal, né, Luciane Cavalcante. A gente agradece mais uma vez o espaço cedido e a iniciativa. Obrigado e boa noite a todos.
1: Obrigado. Vamos, nós só daqui a pouco nós vamos ter, vamos finalizar aqui com chave de ouro, com atividade cultural. Aqui o professor Moraes vai fazer uma atividade aqui, né, com um poema, e vai ter música ainda, hein? Então, tá? A gente já está partindo para o final da nossa audiência, eu vou passar a palavra para vocês. 3 minutinhos agora para a gente encurtar o tempo, porque nós temos que terminar no máximo até as 10 horas. Então, vamos lutar contra o relógio aqui. Ele, depois você, 3 minutos para cada um. Vamos sintetizar.
7: Senão eu não chego em casa, você sabe, tá. A gente vem de tão longe, distante. Boa noite a todos. Eu quero agradecer principalmente a vocês, que são o nosso futuro. Eu quero só colocar algumas coisas para vocês, que eu gostei da ideia da nossa amiga, da questão de vocês pensarem e repensarem como vocês vão criar o futuro de vocês. A questão dos incineradores que a gente estava colocando, porque o que, que eu acho interessante, não sei se vocês recordam, aqui na mesa não temos mais. De primeiro, não sei se vocês lembram, a água era vendida no copinho. Alguém lembra disso? Copinho, né? Depois a gente foi para as garrafinhas. E agora, não sei se vocês perceberam o que, que tem no mercado. Os galões, né? Então já é um aviso para vocês, olha, junte o dinheiro de vocês, porque água virou negócio. E daí o que, que acontece? Essa água que vocês compravam no copinho, que era na garrafinha e que agora virou nos tambores, nos mercados, é uma sinalização de que vocês terão que juntar e trabalhar muito para comprar um galão d'água para a família inteira. Porque a água agora virou o nosso ouro. E vai ser, porque sem água ninguém vive. Então, é o nosso ouro de mercado hoje. Sabesp, ela acabou. Diz que privatizou, né, Jana? A gente está tentando reverter isso. Por quê? Porque o que, que acontece? Todas as civilizações, tá, os professores estavam aqui, vocês também estão na escola, vocês sabem disso. Todas as civilizações, elas foram feitas à base da água nos leitos dos rios. Sem água, não há civilização. Então, aqui, diante de todos esses desmontes que a Abelhão trouxe aqui para a gente que é de Imbuguaçu, a nossa luta é pela água, porque as nossas nascentes estão sendo totalmente destruídas. Eu quero que vocês fechem os olhos e toquem nos cílios de vocês. As nossas áreas são feitas de matas ciliares. Essas matas ciliares protegem, assim como os cílios protegem o seu olho, a mata ciliar protege os rios. Imbuguaçu está sendo tudo devastado para ser construído os edifícios. Então, assim, não pense você, ah, eu quero ter um apartamento, mas que apartamento que vocês querem ter? Né? Então, eu quero deixar essa reflexão aqui para vocês. Tá? Aqui em Imbuguaçu, que vocês representem, né, essa nova turma que vá dizer assim, eu não aceito esse galão de água porque a água é um direito meu, é um direito nosso. Tá certo? E que vocês nos ajudem nessa luta. Tá bom? Muito obrigado a todos, Abelhão, Janás, muito obrigado.
8: Boa noite a todos e todas, boa noite à mesa. Muito obrigado ao deputado, à Assembleia Legislativa e a todos os presentes. Eu sou Vicente Cioff, sou de São José dos Campos, Vale do Paraíba, da região metropolitana, e membro ambientalista, membro do Fórum Permanente em Defesa da Vida, do Movimento em Defesa do Parque da Cidade, contra a privatização do Parque da Cidade de São José dos Campos, e da Frente Ambientalista do Vale do Paraíba, né? E também participo do Conselho de Entidades aí do Estado de São Paulo. O que a gente foi falado aqui na mesa, principalmente pelo Bocuí, em relação à cupinização do sistema ambiental paulista, né? Ou seja, a destruição do sistema, o desmantelamento do sistema, tem reflexos, né? E essa decisão do Consema, que foi de uma forma arbitrária, sem participação popular, que levou à municipalização do sistema de licenciamento ambiental para os municípios, que infelizmente estão, na sua grande maioria, despreparados, né? Não tem condição, e há uma influência muito grande dos gestores municipais nessas decisões, afetou diretamente a nós, São José dos Campos e o Vale do Paraíba. Por quê? Se criou uma agência no Vale do Paraíba, que a gente gentilmente chama de agência ambiental fake do Vale do Paraíba, porque, na realidade, o que ela tem feito para o Vale do Paraíba, mas principalmente em atenção aos empreendimentos imobiliários e em relação aos licenciamentos, é deixar a boiada passar. Ou seja, não há transparência, na nossa opinião, no processo de licenciamento. Na sua maioria, são supressões autorizadas sem qualquer discussão, né? Os conselhos dos municípios que integram a agência ambiental, na sua maioria, são consultivos, não são deliberativos, inclusive contra a própria legislação aprovada pelo Consema, né? Então, essa situação é muito grave e está permitindo e facilitando situações que a gente está enfrentando no Vale do Paraíba, porque nós já sofríamos com a extração de areia, recentemente ganhamos uma luta lá no Vale do Paraíba contra a instalação de uma mega termoelétrica, que ia ser a maior da América Latina, né? E agora estamos enfrentando diversos empreendimentos imobiliários que estão ocupando a nossa várzea. E vai ter, inclusive, uma audiência agora, dia 10, prevista lá, do condomínio artesano, que quer se instalar no banhado do Vale do Paraíba, ou seja, na área de várzea do Rio Paraíba, no município de São José dos Campos. Então, são situações. Além disso, agora, uma outra praga, né, que não, talvez não se falou aqui, que está chegando no Vale do Paraíba, os data centers, vorazes consumidores de água, vorazes consumidores de energia elétrica. Ou seja, vão disputar o consumo da água com a população vulnerável. E tudo isso sem licenciamento, sem qualquer tipo de licenciamento. Então, é essa situação que a gente queria passar, agradecer a oportunidade. Não vamos detalhar aqui as questões, por questão de tempo, mas agradecer. Obrigado.
1: Obrigado.
9: Olá. Olá. Boa noite a todas, a todos. É uma honra estar aqui. Obrigado pelas palavras, Bocuí, Helena, Adriana, né? Janásia, pela abertura da audiência. Eu acho que a gente falou muito aqui de meio ambiente, né? Já foi muito falado sobre a gente romper esse ambiente, né? E, de fato, a gente tem que começar a olhar na integralidade, né? O meio ambiente não vai entregar o que a gente precisa, né? Então, a gente já falou muito bem, o professor, né? Acho que a Adriana colocou a gente no nosso lugar, enquanto parte de um todo. E o Nego Bispo, né? Um quilombola, disse que a gente está vivendo uma cosmofobia. Então, a gente está vivendo um momento que a gente está com medo da natureza. A gente se dissociou de tal modo que a gente não conhece mais nem nossa biodiversidade. Então, falar de meio ambiente, eu queria trazer aqui a mensagem da agroecologia, das agroflorestas, dos sistemas de policultivo, que eles vão olhar para os ambientes produtivos como um lugar de regeneração, da diversidade enquanto estabilidade. Então, a gente vive uma monotonia alimentar também, né? Será que a gente conhece a nossa agrobiodiversidade? A gente valoriza, de fato, a presença dos povos nativos dentro das unidades de conservação também, o papel deles na salvaguarda e no desenvolvimento que está acontecendo agora das variedades, da tamanha variedade e biodiversidade que a gente tem, né? Então, só queria colocar essa mensagem mesmo, que a gente comece a olhar o que a gente come, porque somos o que comemos, né, onde a gente movimenta. Então, será que a gente conhece a biodiversidade que está no nosso prato? Será que a gente conhece a biodiversidade que a gente está querendo preservar? Qual será que é o papel, né, da cobertura de solo? Né, por que que a gente luta na agroecologia por dois princípios básicos? Cobrir solo e diversidade de cultivo. Né, então, olhar para essa monotonia, essa colonização das nossas mentes, como foi colocado, a gente também está colonizado nos nossos hábitos. Então, eu queria colocar esse convite para vocês, jovens, né, que a gente olhe para esses hábitos que a gente tem, porque esses hábitos vão trazer a nossa inflexão, a nossa reflexão e as nossas atitudes nos ecossistemas. Então, meu nome é Júlio, eu falo de Vargem Grande Paulista, estamos com vários aqui, né, vizinhos e vizinhas aqui potentes nessa construção, né, do Fórum, da Teia Agroecológica de Vargem Grande Paulista São Roque, faz parte da Associação Cultural Casa Jaia. E eu espero que a gente cada vez mais tenha esses espaços para discutir, né? Sou pesquisador do Instituto de Botânica do Estado de São Paulo, né? A gente pode chamar de IPA, mas a gente continua sendo do Instituto de Botânica. E com muita honra... A gente está aqui para ouvir, né? O Bocuí falar um pouco, então vamos se atentar, porque se a gente não preservar desde já, entender a diversidade como estabilidade, esse querer regenerar, né, que é querer buscar a complexidade, não a simplicidade é hostil. A gente precisa lidar com a diversidade. Enquanto a gente não aprender isso, a lidar com o preto no poder, a lidar com as populações indígenas marginalizadas, podendo palpitar, opinar e participar das audiências, estarem aqui nesse salão nobre. Então, acho que a gente precisa fazer com que as políticas públicas estejam, de fato, sendo construídas nos territórios. Entender o que é um território não é só espaço. Ele é a permanência, a interação entre vários atores, sobretudo a gente está dialogando. Então não tem política sem diálogo. Eu agradeço muito, Genásio, mais uma vez, essa audiência. Parabéns também, Adriana, Belão, Helena, Bucuí. Gratidão.
1: Obrigado. Vou passar para você. Falando em nome de todos os alunos da escola.
10: Primeiramente, boa noite a todos. Gostaria de cumprimentar toda a mesa. Eu sou o Gustavo, mais conhecido como GTE. Eu sou vereador na cidade de Jequitiba, sou vereador mirim. E eu tenho uma dúvida para tirar aqui. Quais são as próximas metas ambientais que o Estado e a Alesp estão planejando para os próximos anos? Se poderia me responder.
1: Olha, se depender da Alesp, nós estaremos todos perdidos aqui. Porque a Alesp não tem... A Alesp, enquanto casa de leis, ela não tem uma proposta unificada, né? Porque eu falo que a Assembleia Legislativa nada mais é do que um puxadinho do Palácio dos Bandeirantes, está a serviço da homologação, ela chancela, ela carimba, né, todas as políticas do governo, no caso aqui, Tarcísio de Freitas. O que nós temos aqui são projetos de lei de alguns deputados, algumas deputadas que procuram estabelecer o que você está dizendo, né? Políticas para o Estado de São Paulo na área do meio ambiente. Eu, por exemplo, tenho vários projetos, entre eles os projetos que estão recriando os institutos de pesquisas que foram banidos, que foram extintos pelo ex-governador Dória, o Florestal, que é a nossa maior representante do Florestal, a Helena Dutra, o Instituto Botânico, o Instituto Geológico, a SUSEM, e também um projeto mais recente que eu apresentei aqui, importante, que ele restatiza a Sabesp, ele traz de volta o controle da Sabesp para o poder público, para o Estado de São Paulo. Eu apresentei um projeto 411, começou a tramitar agora aqui na Assembleia Legislativa, nós estamos organizando também audiências públicas, tem um abaixo-assinado, para que ela seja devolvida ao povo de São Paulo, porque foi colocada que água não é mercadoria, água não pode ser um ativo financeiro, água é direito, água é vida, né? Água é saúde. Então, uma empresa como a Sabesp, ela foi entregue para essa equatorial, que não tem nenhuma experiência na área de fornecimento de água, nem de saneamento. E pior, ela demitiu os funcionários, mais de 700 funcionários especializados, técnicos, com know-how, com conhecimento, né, de toda a rede da Sabesp, do seu funcionamento. E esses servidores demitidos foram substituídos por empresas terceirizadas, que também não entendem nada de abastecimento de água. Por isso que nós estamos acompanhando, vocês estão vendo, os acidentes, explosões, a Sabesp está matando, Sabesp mata agora, pessoal. Explosão no Jaguaré, duas pessoas morreram, Mairiporã, uma pessoa morreu, Mauá, outra pessoa morreu, explodiu também agora uma adutora aqui da Sabesp. São obras que são realizadas sem nenhuma competência técnica, sem planejamento, em Guarulhos, na Vila Sônia, e a última agora aqui, na véspera da parada LGBT, na Praça da República. Estourou lá uma tubulação, quase explodiu uma parte da cidade de São Paulo, por sorte, os bombeiros chegaram, enfim, e resolveram a situação, porque estava tendo uma perfuração da Sabesp, e ela perfurou o cano da Comgás. Então, isso vem acontecendo muito. Então, nós queremos devolver a Sabesp para o controle público. O Estado tem que controlar, ela é nossa. A Sabesp é nossa, é do povo. do Estado de São Paulo. Em vários países do mundo já houve a reversão das privatizações, então não tem sentido privatizar uma empresa como a Sabesp. Tá? Então, não sei se eu respondi a sua pergunta, e muitos outros vereadores, deputados apresentaram também projetos. Mas a Assembleia como um todo, ela não tem uma política, porque, infelizmente, quem manda aqui na Assembleia Legislativa é o desgoverno Tarcísio de Freitas, tá bom? O William, para a gente encerrar, que nós estamos já com o nosso horário apertado. William,
11: ouvindo?
1: 3 minutinhos para o William.
11: Pronto. Estão me ouvindo, gente? Bom, primeiro eu quero dar uma boa noite a todo mundo, cumprimentar a mesa, né, formada pela audiência, cumprimentar os docentes, os ativistas ambientalistas e principalmente os estudantes que vieram para cá. E assim, eu poderia falar muita coisa, mas eu vou tentar, de uma forma resumida, dizer como é que eu tô vendo essa situação. Olha, nós estamos no estado de terra arrasada há muito tempo. E mais do que isso, a gente precisa dar o nome aos bois também. Como foi bem explicado pela professora Luciene, não se trata apenas de uma ação isolada. Isso é projeto. Não sejamos ingênuos em achar que a privatização de parques, a mercantilização, ou melhor, a gourmetização de parques, a total descompostura moral do poder público ao entregar a gestão dos parques à iniciativa privada, tudo isso é parte de um projeto. E esse projeto, basicamente, ele está servindo para dizer que a gente não deveria existir. Que a natureza deveria ser menor que os lucros de meia dúzia de banqueiros e donos de multinacionais. E eu vou além. A gente precisa ter em mente que isso tudo que está sendo feito é para agradar a grande burguesia. Ou seja, quase que o Parque Augusta, lá no centro, teve o mesmo destino, de virar um complexo de apartamentos de alto padrão. Ou seja, estão derrubando árvore para fazer prédio de burguês. Estão derrubando árvore para embelezar, fazer embelezamento artificial dos grandes centros urbanos. Aumentar ainda mais os lucros dessas empresas gananciosas e interesseiras. E aí, no fim, quem é que paga a conta dessa palhaçada toda? É a classe trabalhadora, ou seja, geral aqui. Eu, vocês, seus pais também vão acabar pagando a conta disso. As comunidades escolares, as comunidades tradicionais, os quilombolas. Nós estamos pagando a conta por essa palhaçada, e não é de hoje. Agora, uma coisa que eu senti falta aqui nessa audiência é da discussão, e creio que também por conta do tempo isso não seria possível, eu senti falta de uma discussão sobre o impacto de todas essas medidas antidemocráticas e criminosas na população com deficiência. Eu falo não só por ser ativista PCD, mas também por ser ativista autista. Precisa haver uma intersecção das lutas, tanto da luta ambiental quanto da luta das pessoas com deficiência, porque elas também vão ser impactadas por todo esse processo nefasto. Nós, pessoas com deficiência, em particular a população com transtorno do espectro autista, nós vamos ser impactados, já estamos sendo impactados principalmente por conta de obras, muitas vezes o barulho das marretas faz com que a gente tenha crises sensoriais. E mais do que isso, né? Como é que a gente vai garantir um futuro sustentável se a gente está esquecendo uma parcela da população que já é esquecida já tem certo tempo? Então eu deixo essa reflexão aqui com vocês. Comece a dialogar também com os movimentos de pessoas com deficiência a respeito dessa questão, porque a gente também vai levar fumo com relação a esse processo lento, mas antigo, de autodestruição e de destruição do planeta. Por fim, eu encerro deixando em nome das entidades das quais eu faço parte, a Associação Brasileira para Ação por Direitos das Pessoas Autistas, a Abraça, o Instituto Vidas Negras com Deficiência Importam, o VNDI, e o Sindicato dos Servidores do Ministério Público de São Paulo, né? Eu sou servidor do MP e faço parte também do movimento Nenhum Servidor a Menos, né? Deixar a nossa solidariedade à luta de vocês, né? E, sobretudo, deixar também, aproveitando que estamos ao vivo ainda pela TV Alesp, solidariedade aos estudantes da USP, que já estão há quase 2 meses em greve, lutando pela conquista de mais e mais direitos. Me solidarizar também com os funcionários da USP, que depois de uma luta complicada, de quase 2 semanas de greve, conseguiram conquistar direitos importantíssimos para a categoria. E eu tenho certeza que com vocês não vai ser diferente. Vamos conseguir barrar toda essa palhaçada. Obrigado.
1: Obrigado, William. Queria chamar o Moraes, professor, aqui na frente, enquanto o professor chega aqui. Olha, quero só primeiro dizer que essa audiência pública ela é muito importante. Nós aqui, a nossa comemoração do dia 5 de junho, Dia Mundial do Meio Ambiente, está sendo uma comemoração, uma luta, na verdade, uma resistência. E esse espaço dessa audiência é um espaço de denúncia, de cobrança, né, dos governos de plantão, do poder público, do poder econômico. Então, foram vários movimentos aqui se apresentando, cobrando, e nós faremos os encaminhamentos necessários aqui aos órgãos, Ministério Público, Tribunal de Contas, Defensoria Pública e às comissões permanentes aqui da Assembleia Legislativa. E antes de terminar, então, agora com poesia e com música. Vamos lá, primeiro, professor Moraes.
12: Boa noite. Está muito fraco. Boa noite. Isso, boa noite para estremecer os alicerces da Assembleia Legislativa. Para dizer que nós estamos aqui, não diz que aqui é a casa do povo, então a gente tem que fazer valer justamente a nossa condição de povo. Olha, gente, a poesia é a forma mais contundente, é a forma mais ousada, mais atrevida, mais despojada e mais insolente de dizer a verdade. E o poeta é o intérprete da multiforme floração cotidiana. Tá certo? Então, eu vou precisar da ajuda de vocês para falar esse poema, porque eu gosto muito da poesia concreta, e tem um grande poeta aqui em São Paulo, acho que você já deve ter ouvido falar dele, o Augusto de Campos, que ainda está vivo, tem 93 anos, né? Grande poeta Augusto de Campos, que revolucionou a linguagem da poesia no Brasil, e a poesia concreta é conhecida internacionalmente, né? E é muito utilizada na publicidade e nos meios digitais. Então eu vou precisar da ajuda de vocês, porque eu fiz um ensaio sobre esse poema do Augusto de Campos, né? Chama-se Autodiálogo. E o autodiálogo diz o seguinte: ainda que mudo, mudo. Ainda que mudo, mudo. E eu vou precisar que vocês repitam isso. Ainda que mudo, mudo. Ainda que mudo, mudo. Certo? Vamos fazer um ensaio? Então vamos lá. Ó, preciso de vocês, hein? 1, 2, 3, já. Ainda que mudo, mudo. Ainda que mudo, mudo. Isso, maravilha. Maravilha. Então, eu vou pedir para vocês, evidentemente, falarem o autodiálogo, ainda que mudo, e vou falar o poema do Augusto de Campos, certo? Porque o autodiálogo é um ensaio sobre o poema Pós-Tudo, do grande Augusto de Campos. Tudo bem, pessoal? Então vamos lá, presta atenção. Um, dois, três, já. Ainda que mudo, mudo. Ainda que mudo, mudo. Mantém.
13: Ainda que mudo, mudo.
12: Levanta.
13: Ainda que mudo.

0: ainda que mudo, mudo. Ainda que mudo, mudo.
1: Isso.
0: Ainda que mudo, mudo. Ainda que mudo, mudo.
1: Isso.
0: Ainda que mudo.
1: Tudo.
0: Ainda que mudo, mudo.
2: Ainda que mudo, mudo. Ainda que mudo, mudo.
1: Eu já tô falando. Ainda que mudo, mudo. Quis mudar tudo. Mudei tudo. Agora pós tudo.
2: Ainda que mudo, mudo.
0: Ainda que mudo, mudo.
1: Tudo. Salve sempre a poesia. A poesia vai vencer o ecocídio. A poesia da fraternidade, da solidariedade, da justiça e da cooperação vencerá o ecocídio. Salve sempre a poesia. Salve a arte, salve a vida, acima de tudo. Valeu, gente. Muito obrigado, viu?
3: Obrigado, Moraes. Professor Moraes, trazendo aqui a riquíssima poesia concreta que nasceu em São Paulo, os irmãos Campos, Haroldo e Augusto de Campos. Olha, pessoal, e vai cair no vestibular, viu? Poesia com despignatário. E ó, vai cair no vestibular, estudem poesia concreta, pesquisem, cai no Enem, né? Faz parte aí da disciplina de literatura. E agora, para encerrar mesmo, cadê o... Vamos colocar a música aqui. Pode falar.
4: Faça, por gentileza, por esse amante da poesia concreta, uma homenagem para o Augusto de Campos. Ele está com 90.
3: Verdade, vamos.
4: Por gentileza, faça isso.
3: Ele merece. Sugestão aceita. Sugestão aceita. Eu vou colocar agora. Para agora, para encerrar mesmo e fazer a foto coletiva, uma música, eu sou também músico, compositor, e eu fiz uma música já há algum tempo atrás que chama Últimos Sinais. Fiz letra e música e tem um vídeo dessa música, eu gravei até num CD, com uma cantora chamada Júlia Cara, que eu vou colocar, que tem a ver com todo esse nosso debate aqui, fala dessa questão ambiental. Daí a música tem 3 minutos, a gente encerra com essa música e tira a nossa foto coletiva do nosso evento. Vamos lá? Últimos Sinais.

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Obrigado, pessoal. Muito obrigado pela presença de vocês, pelas intervenções feitas. E agora eu chamo todo mundo aqui para a foto coletiva da nossa audiência. Todo mundo aqui na frente. E está encerrada a nossa sessão em homenagem e em luta em defesa do meio ambiente na Assembleia Legislativa de São Paulo. Todo mundo aqui na frente, vamos chegar.

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2: Presta o CPF para os movimentos LGBTs falarem aqui, que muitas vezes o plenário se fecha quando se fala da pauta LGBT. E agora eu quero chamar também, deixa eu ver se está aqui para não chamar em vão. Tá. Quero chamar também ele, que é presidente da maior parada do mundo, a Parada de São Paulo. Quero chamar Nelson Matias.

E agora eu vou sentar. E aí eu vi também, porque nossa luta ela é estadual, municipal, federal, e a gente precisa também de pessoas organizando com a gente a revolução. Essa revolução arco-íris, o legado que muita gente trouxe. Legado esse de Dandara, legado esse de Marielle Franco, legado esse de muitas e muitos e muitos que vieram antes da gente. E no Congresso Federal, a gente tem pessoas que lutam pela gente e que também emprestam a voz, o mandato para falar sobre as nossas pautas. Quero chamar para fazer parte da mesa a deputada federal Sânia Bonfim.

0: Mais uma vez, muito obrigada a todas, todos e todes que vieram. E aí, vou passar a fala agora para Mônica Seixas, do Movimento Pretas.
1: Olá, pessoas. Bem-vindas à maior Assembleia Legislativa da América Latina. Bem-vindas à Casa do Povo. Esse lugar que muitas vezes, para muitos de nós, significa ataque e que no último período significa retirada de direitos. Hoje a gente resolve homenagear. Ao longo do ano a gente foi protocolando e aprovando moção de aplauso e a gente entrega hoje esse certificado para 23 lideranças de diferentes expressões das lutas LGBTs. Nós temos aqui entre nós, como eu disse nessa noite, muito bem frequentada e nem todo dia eu estou tão cercada de gente que admiro tanto na Assembleia Legislativa, pessoas que fazem o que o Estado não faz. Acolhem as pessoas LGBTs em situação de vulnerabilidade, que dão moradia, que acessam a saúde mental. Nós estamos aqui entre aqueles e aquelas que promovem a adoção de crianças em situação de vulnerabilidade e reafirmam que famílias LGBTs amam e escolhem ser famílias. Nós estamos aqui entre artistas multifacetados, das mais diversas expressões artísticas. Nós estamos aqui entre organizadores de paradas grandes e pequenas, de cidades muito pequenas, que lutam todos os dias para marchar o orgulho e não apanhar, para sobreviver num Estado que ainda não nos enxerga como pessoas. Nós estamos aqui entre lideranças religiosas que fazem dos seus terreiros espaço de acolhimento, de cultura e de fé, mas que também ensina que a nossa existência resiste em todas as esferas. A gente faz o legado do orgulho e a gente chama desse nome, legado do orgulho, para lembrar que nós somos mesmo o legado daquelas que vieram antes de nós, que lutaram com sangue e suor para que hoje a gente possa vestir as cores da bandeira arco-íris. Nós somos o presente dos que virão depois de nós e que construirão um Estado, um país e um futuro. Vocês são aqueles que lembram que o Estado não é Estado para todo mundo, que a democracia ainda não chegou a todos os lugares, mas apesar de situação absurdas, a gente ainda faz carnaval, a gente ainda faz casa, a gente ainda faz cultura, a gente ainda faz assistência social, a gente ainda resiste por nós e por muita gente que vocês acolhem e incentivam. Então, hoje, todos vocês que passarão por aqui, eu vou repetir isso muitas vezes, eu quero dizer, em nome do nosso mandato, em nome da Assembleia Legislativa do Estado de São Paulo, em nome de todos os meninos, meninas e menines que olham para a gente e sonham em crescer fortes e saudáveis como nós chegamos até aqui, muito obrigada. Muito obrigada, Jaque. Muito obrigada, Carlos. Muito obrigada. Muito obrigada, Rodrigo. Muito obrigada. Muito obrigada. Muito obrigada. Muito obrigada pela força, pela resistência e pelos excelentes serviços prestados, não só para a comunidade, mas pela população do Estado de São Paulo, que é melhor graças à existência de vocês. Obrigada.
0: Agora eu quero chamar, para fazer uso da fala, o presidente da maior parada do Estado de São Paulo e do mundo, que não vão tirar a parada da Avenida Paulista, Nelson Matias.
2: Boa noite a todas as pessoas. É um prazer enorme estar aqui com vocês. Fui pego de surpresa, achei que eu ia estar aqui na plateia e a deputada falou, não, você vai estar na mesa comigo, então eu me sinto muito honrado em nome da minha diretoria e em nome de todos aqueles que estão aqui presentes. Eu acho que uma vez um militante histórico, todos conhecem, que eu sou muito fã, João Silvério Trevisan, falou para mim assim, se tiver que me homenagear em vida, porque depois que eu morrer, nada de adiantar. Então, antes de mais nada, eu quero cumprimentar a mesa. A deputada Mônica Seixas, pela iniciativa. A deputada Sâmia Bonfim, parceira histórica, que a gente sempre está buscando, que tem trabalhado projetos extremamente importantes, não só para a comunidade, mas para a população como um todo, fazendo prevalecer o que lhe coube, né, como deputada eleita, para legislar para todos. O Igor, que é um parceiro histórico e que está sempre à frente. E para todos vocês que, de certa forma, estão aqui presentes, independente se a gente vai estar ou não sendo premiado, o prêmio já é estar aqui, o prêmio é estar vivo, o prêmio está lutando. Acho que todos nós, eu costumo dizer que o que eu fico feliz na minha vida é que eu não vim essa vida passeio. A gente vai deixar um legado com a nossa história, e o legado justamente é quando a gente deixa algo para alguém, né, de alguma forma, em vida ou não, né? E esse legado ele tem que ser dado continuidade. Se o universo permitir, agora em junho eu faço 60 anos e praticamente 30 anos de parada. Então minha história ela se confunde um pouco. Mas não é sobre mim e sobre a parada. É sobre aquilo que representa as nossas ações. É o que representa as paradas, é o que representa os movimentos, o local onde cada um de nós estamos, seja na escola, seja dentro das religiões, seja dentro de qualquer lugar. Porque antes de mais nada, nós somos cidadãos. Antes das letras todas que a gente está inseridos, as caixinhas todas, nós somos cidadãos, cidadãs brasileiras, que precisa ser tratado com o que manda a nossa Constituição, né? Com igualdade, com direitos. É por isso que a gente ainda precisa ir às ruas. Nós vivemos hoje uma democracia que é muito frágil. Para não me prolongar, eu tenho feito uma provocação, se a gente consegue se perceber, se o 8 de janeiro tivesse dado certo. Muito provavelmente a gente não estaria aqui, gente. E esse golpe, ele continua em curso, ele não terminou. Há um projeto da extrema-direita de tomar esse país e nos aniquilar. Todas as nossas conquistas, e são muitas, a gente não pode ter síndrome de vira-lata, o Brasil é um país que, pelo menos, a gente tem conquistas que nós lutamos. Tem países que onde a existência de nós é pena de morte. E se a democracia, que eu costumo dizer, deputadas e Igor, que ela, para mim, assim, é como a gente caminhasse num cristal, sobre um cristal de que é lindo, mas frágil, né? A gente percebeu o quanto é frágil. E por que que a gente está, por que que eu estou falando isso? O tema desse ano é justamente a rua convoca, a urna confirma. Porque é sobre isso, o quanto a gente vai estar atento nessas eleições, que vai ser primordial para a manutenção dessa democracia e também, quiçá, para a nossa existência. Então, agradeço imensamente, é uma honra, mais uma vez, agradeço em nome da diretoria da associação. É um ano que a gente está passando dificuldade, mas nunca foi fácil, nunca foi fácil. Então, a gente, de alguma forma, está vacinado. Quando você fala de pequenas paradas, quando me pergunto assim, quantas pessoas vai ter na parada, né? Eu falo, não é sobre números, é sobre o que representa. Então, sem hipocrisia nenhuma, eu sempre respondo. Uma parada, por exemplo, no sertão de Pernambuco, que reúne 100 pessoas, ela é tão importante ou até mais do que uma parada de São Paulo, que reúne milhares, mas que está num lugar muito mais confortável do que aquele lugar que é muito mais hostil, que é muito mais difícil de ser LGBT. Então, não é sobre quantidades, é sobre a qualidade e aquilo que a gente leva para as ruas. Então, não vão nos calar, vai ter criança na parada sim. E não vamos cair nessa cilada, porque isso é cortina de fumaça. A gente precisa mostrar para eles que o perigo não é estar numa parada. As estatísticas mostram que 81% das crianças e adolescentes correm risco dentro das suas casas. Ou seja, da tradicional família brasileira, onde elas são estupradas, onde elas são agredidas e onde elas são mortas. E é isso, agradeço a oportunidade e vamos continuar, porque o tempo urge, né, e a gente precisa premiar as pessoas. Obrigado.
0: Obrigado, Nelson. Agora eu vou passar para a nossa deputada federal, Samia Bonfim, que está lá no Congresso. Inclusive, tem uma pauta da escala 6x1, onde a maioria da população LGBT faz parte da escala 6x1, trabalhando em lanchonetes, em shoppings. E Samia está lá, aguerrida, pelo fim da escala 6x1. Samia, é com você.
3: Boa noite a todas as pessoas presentes. Mônica, Igor, mandato das pretas, eu quero agradecer demais pelo convite. Nelson, é um prazer estar aqui com você mais uma vez, nosso grande parceiro, liderança fundamental há muitas décadas já na cidade de São Paulo e para todo o Brasil, na resistência, no fortalecimento da comunidade LGBTQIA+, e cumprimentar todo mundo que veio aqui, que vai ser premiado. Mônica, fundamental essa sua iniciativa, porque muitas vezes a gente vê no noticiário ou mesmo no parlamento a abordagem sobre a população LGBTQIA+, na perspectiva das dores, que precisam ser expressas, evidentemente, mas nas dores fruto de violência. E, principalmente no espaço do parlamento, essa violência ela é exercida todos os dias por aqueles que deviam representar o conjunto da população. Vou dar alguns exemplos que se passaram nesses últimos anos, né? O que foi a tentativa da extrema-direita de pôr fim ao casamento igualitário. Fizeram disso uma bandeira por praticamente um ano. Parecia que não tinha nada de grave acontecendo com o país, né? Tem problema nenhum. A gente está nas mil maravilhas e eles preocupados em retroceder num direito civil básico, que é o de constituir família, caso as pessoas assim desejem. Algo que parece trivial, mas que significa muito, né? Quando a gente fala sobre ter ou não direitos, poder, de fato, estar na sociedade, tendo ali a sua configuração familiar absolutamente respeitada. E agora, mais recentemente, nós ainda estamos vivenciando isso, a violência, né? Que a nossa companheira Érica Hilton sofre por presidir a presidência da Comissão das Mulheres. É engraçado que, por muitas vezes, mulheres fascistas presidiram aquele espaço e, para elas, tudo bem que mulheres que atuam contra os direitos das mulheres estejam naquele espaço. Agora, quando pela primeira vez uma mulher trans que representa as mulheres, que defende os nossos direitos, está naquele espaço, ela tem a sua presença ali questionada. Como ela mesma diz, e todos nós reafirmamos, só admitem mulheres trans, travestis, no lugar da marginalidade, da subalternidade e da violência, não exercendo um poder, exercendo um direito. São só pílulas, né? Exemplos do que é a política. Por isso que essa sua iniciativa é tão fundamental, porque reconstrói a lógica do que é o parlamento diante da população LGBTQIA+. É através da valorização, do reconhecimento, da homenagem, da promoção de direitos, da formulação de políticas públicas, no avanço de iniciativas, seja através de emendas parlamentares para apoiar casas de acolhida, casas de passagem, apoiar redes de proteção, apoiar hospitais e postos de saúde que garantem hormonização, que garantem o atendimento digno e adequado, respeitando a identidade de gênero, sem um processo de violência, de processos vexaminosos, vexatórios, muitas vezes, a que a população é submetida, mas também através da formulação de avanços diretos, né? Acesso ao nome social, cotas trans nas universidades paulistas, que, aliás, estão em greve nesse momento, e uma das pautas de reivindicação dos estudantes é justamente que a população trans também possa ter o direito à política de cotas para poder estudar, permanecer e se formar, assim como a população cis, né, por ter menos dificuldades e menos violências ao longo da vida, já consegue acessar esses espaços. A defesa de políticas de permanência, de moradia, direitos trabalhistas, por isso que a pauta do fim da escala 6x1, a gente sabe, atinge diretamente a população LGBTQIA+, sobretudo a que trabalha nos serviços de telemarketing. Então, acho que a gente pode falar que, apesar das dores e das violências, há parlamentares também que são aliados, aliadas e aliades, e também precisam ser exaltados, precisam permanecer nesses lugares para que esse espaço seja ocupado de fato pela diversidade, pelo amor e não pelo discurso de ódio e a violência que meia dúzia de desocupados fazem todos os dias. É isso, gente. Muito obrigada. Vamos à festa e à homenagem. Então.
0: Obrigado, Sâmia. Agora eu quero chamar algumas pessoas para darem uma saudação breve aqui. O Rafael Gonzaga, representando o mandato da vereadora Luana Alves.
1: O Rafa, que além de tudo, todo mundo conhece, trava uma luta que deve ter sido muito dolorida para punir uma homofóbica. A gente vê poucos casos de punição nesse caso, mas ele foi até as últimas consequências. A gente tem muito orgulho de você.
4: Obrigado, Marcos. Está funcionando? Tá. Gente, primeiro queria dar meus enormes parabéns a todo mundo que está aqui, dar os meus enormes parabéns à organização desse evento maravilhoso. A gente fala muito sobre a importância, a gente entende de forma muito prática a importância da gente reconhecer o trabalho que a gente faz em diferentes áreas. Mas acho que tão importante quanto esse prêmio está acontecendo aqui, na Assembleia Legislativa do Estado de São Paulo. Os espaços de política institucional são espaços invariavelmente hostis às nossas existências. E a gente está aqui junto hoje, ocupando esse espaço para enaltecer o nosso trabalho, é de um simbolismo muito grande, é revolucionário. A gente precisa se acostumar mais a se ver nesses espaços, fazendo lei, construindo a sociedade, ditando como São Paulo é feita para nós também, já que a gente é parte do processo de construção cotidiana dessa cidade. Então, a gente está aqui, é muito importante. A política acaba sendo um aspecto da vida que é meio distante, né, do nosso pensar cotidiano, e isso não é gratuito, isso é de propósito. A gente perde tanto tempo lutando pelas nossas vidas, tanto tempo brigando para existir, que a gente acaba não prestando atenção no que está acontecendo dentro dessa casa. A gente tem que prestar atenção, mas não só prestar atenção, a gente tem que ocupar. E iniciativas como esse prêmio são importantíssimas para que a gente se acostume a se reconhecer nesses espaços, porque ele é nosso por direito. Então, assim, meus parabéns, Mônica, pelo prêmio. Meus parabéns a todos os homenageados aqui. O trabalho de vocês é fundamental. Não vamos parar. A gente está aqui desde que o mundo é mundo. A gente não vai sumir. Ninguém vai colocar a gente de volta no armário. Vamos para cima. Parabéns, gente.
0: Chamar também a Tamires Nunes, do Minha Criança Trans, para dar uma saudação.
5: Boa noite a todas as pessoas, a toda a mesa, que tem umas pessoas maravilhosas, na qual a gente segue juntos. Vocês viram, né, a pataquada que está sendo essa questão das crianças na parada do orgulho LGBT. E o que eu tenho para dizer é que, por 4 anos consecutivos, nós realizamos o bloco Crianças e Adolescentes Trans Existem, na parada do Orgulho LGBT de São Paulo, com muita parceria com o Nelson e com toda a equipe da parada. E esse ano a gente vai sair de novo, porque a gente não vai retroceder. Os nossos filhos, filhas e filhos, as nossas famílias merecem dignidade e proteção, mas também merecem visibilidade, merecem estar lá, merecem ser vistos, ser ouvidos e reivindicar os seus direitos. Nós não vamos nos calar e todos nós temos que ser responsáveis em proteger todas as crianças e adolescentes, inclusive aquelas que não percorrem a norma de gênero e da cis-heteronormatividade. Então, não podemos nos calar, nós vamos continuar sempre de mãos dadas com aqueles que ainda precisam que muitas vezes a gente segure no colo. É um dever do Estado, da sociedade e da família proteger e garantir o melhor interesse das crianças e adolescentes. E o melhor interesse das crianças e adolescentes é conviver em um ambiente plural, diverso, onde elas saibam que existem várias formas de amor, várias composições familiares e cresçam aprendendo a respeitar. Porque quando as crianças não podem ocupar esse espaço, elas crescem em uma bolha de preconceito, e aonde elas não sabem respeitar ou conviver com as diferentes formas de amar, ser amado, existir, se identificar e constituir família. Contem comigo, nós estaremos lá dia 7 no bloco, é o Abre Alas da Parada, que quem quiser estar lá conosco é nosso convidado. Muito obrigada.
0: Obrigado, Tamires, muito importante, o bloco está na rua. Vou chamar agora o médico, fisioterapeuta, apresentador, que está na luta antirracista e na luta LGBT há um tempo.
6: Ele saiu.
0: já ele volta e a gente chama ele de novo. Então, já que contemplamos todo mundo, a gente vai começar... Só um minuto, gente. Eu vi que uma co-deputada chegou e eu quero chamar ela para vir aqui dar uma saudação e sentar do meu lado. Rose Soares, do Mandato Pretas, também está aí.
7: Boa noite, gente linda.
8: Boa noite.
7: Ai, que delícia estar aqui. Desculpem o atraso, quase que eu não chego. Boa noite para essa mesa maravilhosa. É sempre um prazer estar aqui com vocês. Parabéns, Igor. O Igor traz para a gente uma energia que, para mim, que sou uma mulher nascida e criada num sistema muito preconceituoso, que foi o da Igreja Evangélica, me trouxe muito conhecimento. E a partir do momento que eu pude, através do Igor, ir na primeira parada gay de São Paulo, que era um lugar que eu nunca tinha me imaginado e que eu trazia na minha mente como um lugar que era pecaminoso, cheio de promiscuidades, onde eu não veria crianças, onde eu não veria idosos, onde eu não veria pessoas que merecem respeito. E aí, quando eu fui para lá, junto com o Movimento Pretas, e a gente desfilou, e a gente encontrou tantas outras pessoas que a gente encontraria na rua diariamente, na nossa escola, no nosso trabalho. E aí, assim, abriu a minha mente e eu pude entender por que que, infelizmente, esse sistema faz com que pessoas que todo o tempo também nascem dentro dessas igrejas, saiam delas muito magoadas, muito tristes, e como se elas não merecessem nem o amor de Deus e nem uma participação espiritual e nem serem felizes, alegres com a sua dignidade e com a forma com que elas nasceram, porque eu não me lembro de ter escolhido ser uma pessoa hétero, assim como eu sei que cada uma das pessoas, né, que aqui está também não fizeram uma escolha consciente da sua orientação sexual e da forma como elas iriam se comportar sexualmente na vida, né? E aí, muitas coisas vieram na minha cabeça sobre como esse sistema ao qual eu pertenço, ainda, porque eu sou uma mulher cristã evangélica, mas hoje já em igrejas mais inclusivas, progressistas, fazia questão de dominar a nossa estrutura de relacionamentos mesmo. E esse controle trazia para a gente essa não capacidade de enxergar o outro, uma não capacidade de entender quem são as pessoas que estão do nosso lado em todo e qualquer momento da nossa vida. Mas hoje, estar aqui e assistir a premiação traz para mim muita alegria, porque esse reconhecimento dentro da Assembleia Legislativa é algo que significa que esse lugar e esse espaço precisa cada vez mais ser frequentado por todas as pessoas, independente de quem elas são, independente de onde elas moram, independente da cor de pele, independente da sua orientação sexual. Então, eu estou aqui muito feliz e muito contemplada porque a gente está trazendo um mínimo de reconhecimento e dignidade para esse espaço através do mandato Movimento Pretas. Então, é um orgulho imenso saber que a gente tem o Igor, saber que a gente tem todos vocês construindo as paradas por todos os lugares. A minha cidade ainda é um lugar que a gente não conseguiu construir a parada, mas a gente ainda não desistiu disso. E eu quero dizer que vocês são sempre bem-vindos aqui, sempre serão, através do nosso mandato ou por qualquer outro que a gente seja parceiro nessa casa. Muito obrigada pela presença de todos.
0: E quero chamar aqui para fazer um convite, Paty Deli, da Rede Paulista de Pessoas Travestis e Transsexuais.
6: Eu vou fazer igual o Nelson, fui pega de surpresa. Boa noite, gente. Foi servido um coffee break aqui, só para ressaltar, boa noite. Tá vendo? Fez efeito, Mônica. Gente, queria convidar vocês à Rede Paulista de Pessoas Travestis e Transsexuais, Janaína Lima, irá realizar um evento com o tema Empregabilidade para a População Trans, que para mim, como travesti e como todas as outras que estão aqui, é muito importante, porque nós precisamos entender que a travestilidade, as travestis, as transexuais e mulheres trans não estão mais somente na prostituição. Elas também estão em outros lugares, como há exemplo aqui da minha amiga, professora e diretora Paula Beatriz, que está ali muito bem sentada. Como bem foi falado pela Sâmia, nós temos a nossa maravilhosa deputada federal, que é a Erika Hilton, e aqui nós temos a co-deputada Carol Yara. Então, nós estamos em todos os lugares, mas nós precisamos avançar mais. Então, a Rede Paulista irá fazer esse evento em cima desse tema, com grandes personalidades, grandes potências, inclusive a deputada Mônica está intimada aí para lá.
8: Tá.
6: Obrigada. E é isso, será dia 5/6, ali na rua Pedro Américo 52, na sede da HF Brasil, a partir das 16 horas. Quem quiser ir, por favor, compareçam. Beijos.
2: República.
0: Obrigado. Gente, como a Paty Deli falou, pessoas trans estão em todos os espaços, inclusive nos esportes. E uma das nossas homenageadas é uma das maiores e melhores, e de Osasco, jogadora de vôlei, que é a Tiffany Abreu. Ela não pôde vir, mas mandou um vídeo, porque ela tá na Europa, gente.
2: Desculpa. Desculpa aí.
9: Som.
10: Olá a todos, eu sou Tiffany Abreu, atleta de voleibol, e gostaria de agradecer muito a nossa querida deputada Mônica Seixas pelo segundo ano de homenagem Legados do Orgulho. Eu sou uma das representantes do esporte e vou receber essa homenagem. Infelizmente, não estou no Brasil, estou de viagem, mas eu queria agradecer muito a Mônica por tudo que ela faz para a nossa comunidade. Sabemos que não é fácil, sabemos que temos que lutar sempre juntos e a Mônica é uma pessoa que está sempre ao nosso lado. Muito obrigada, Mônica, por essa iniciativa e por lutar sempre. Sei que a LGBTfobia está presente em todas as áreas. Eu, representante do esporte, sofro muito e precisamos lutar juntos, porque se não lutarmos juntos, eles vão acabar nos vencendo. Obrigada, Mônica, por estar sempre ao nosso lado e vamos continuar na luta. Parabéns a todos os homenageados.
1: Obrigada. Daqui que eu faço questão de levar para ela quando ela voltar. Tiffany também não é só um exemplo no esporte, mas é um exemplo político também. Digo político, porque ela já deixou comigo pelo menos uns 3 projetos de lei, e inclusive um deles fala do incentivo às crianças no esporte escolar na rede pública estadual, que é uma preocupação dela, que as crianças do estado possam ingressar no estado. E, lembrando esse exemplo da Tiffany, mais uma vez, deixar o nosso mandato aberto a todos vocês. Que no futuro eu seja substituída pela comunidade, mas enquanto a gente estiver aqui, a nossa caneta é nossa, para abraçar e assinar as formulações da gente.
0: Não se dorme na Europa, e ela está lá. Outra pessoa que a gente quer homenagear Gente, eu dei uma entrevista hoje, eu nem era para dar entrevista. Mas a gente admira muito algumas pessoas da nossa comunidade, da nossa população. E ela é uma cantora, compositora, espiritualista e multiartista, travesti reconhecida por sua militância LGBTQIAPN+, pelo combate ao racismo religioso, e transfobia em terreiros de matriz africana. Através do funk e de sonoridades periféricas, transforma a vivência em arte, denunciando violências, celebrando identidade trans e afirmando dignidade, resistência e representatividade dentro e fora dos palcos. Vem pra cá, Ana Vitória Monfort, MC Trans!
8: Tava gripada, tava ontem. Colocar você aqui, tava gripada, tava ontem, tomando um sorinho, falou pra mim que fez assim.
9: Que lindo.
8: Levantar pra vir, quero agradecer muito, a palavra é sua.
9: Mônica, é muito importante a gente falar sobre verdadeiros aliados, né? Eu vou falar sobre a parada, vai ser uma fala que vai parecer um ataque, mas não é um ataque, tá? É uma experiência e um momento que eu optei por não frequentar mais a parada como uma mulher travesti artista brasileira. Há alguns 5 anos atrás, aconteceu comigo uma situação e com uma artista chamada Paulette Pink, onde nós fomos expulsas de um trio por uma artista que era cisgênera, não é LGBT, e essa artista, ela continuou no trio, né? E eu vim para as redes sociais e fiz uma denúncia muito grande sobre o fato de ver pessoas que, por fama, por números, por conveniência, ocupavam espaços no trio elétrico de evidência na maior parada. E as travestis que estavam morrendo para que a parada acontecesse, você que é o indenizador, que não tem culpa de nada disso, a gente está falando de casos isolados, trios e patrocinadores, mas pessoas que estão, tipo, há 30 anos lutando para que a maior parada do mundo, que é em São Paulo, seja um movimento de sobrevivência, de informação e de luta, estava se perdendo para artista como, por exemplo, a Jojo Todinho, que estava lá em cima cantando, e as travestis do funk, eu, MC Chuchu, dentre outras, estavam embaixo chorando, porque queria estar naquele lugar que deveria ser nosso. Era o trio da Vivo, todo mundo sabe, foi o trio da Vivo. A Vivo se posicionou depois, me contratou no ano seguinte, me pagaram um cachê, mas por militância eu não fui à parada. E eu prometi que eu nunca mais pisaria na parada LGBTQIA+, de São Paulo, porque ela era uma parada extremamente gay. Ela realmente era um espaço totalmente gay. Travestis e transexuais conseguiam subir no carro com a movimentação da Patti Deli da corte. Uma movimentação que a Patti Deli fazia para que a gente pudesse ocupar a parada LGBT no trio mais simples que tinha lá. E era muito difícil. Eu subi a primeira vez na parada LGBT de São Paulo no trio da Patti Deli como princesa da sua corte. E foi uma experiência incrível. Hoje, quando a gente fala que a parada está sem apoio, né, com toda essa guerra política, o que que fica de ensinamento para a gente? Porque a gente aprende com os nossos erros. Que a parada LGBTQIAPN+ de São Paulo, ela é a maior parada do mundo. E não vai ser a falta de patrocinadores, não vai ser o ataque de conservadores, não vai ser o ataque religioso que vai acabar com esse movimento tão lindo que está acontecendo e que vai resistir durante toda uma eternidade, que é a parada LGBT de São Paulo. Então, o que que a gente aprende com isso? Que nos próximos anos, sim, a gente traga aliados, patrocinadores, empresas, mas que os empresários que pagaram e que ajudaram para estar com o nomezinho lá, não estejam só com a sua equipe e pessoas héteros, cisgêneras lá em cima sendo endeusadas, enquanto travestis, drag queens, artistas que começaram nas boates de São Paulo que já foram fechadas, estão lá embaixo. que tenha um trio à frente da parada para colocar a nossa história sempre à frente. E que o primeiro trio sejam artistas da nossa bandeira. E que sim, Anitta, Ludmilla, qualquer outro artista que apoie a nossa causa, cantem sim, porque nós precisamos de aliados. Eu sei que eu estou ultrapassando o tempo, para finalizar. Que esses artistas cantem, e eu como artista, falo para vocês com toda certeza, não é sobre status, a MC Trans não quer estar no melhor trio, é sobre ver minhas irmãs cantando junto com os héteros cisgêneros que apoiam a nossa causa. Muito obrigada.
1: Muito obrigada. Não pesou o clima. Vem cá, deixa a gente tirar uma foto.
11: Eu preocupadíssima.
1: Calma aí que a gente...
11: Não, é com você.
1: No meio, Rodrigo.
0: Entra no meio. Vem aqui,
1: cá.
0: Ó.
1: Nelson fala também, vem cá. A gente precisa dar um passinho pra frente pra foto sair bonita. Vem aqui comigo. Vem aqui comigo. Isso, a luz. Eles vão tomar uma cerveja junto para continuar essa DR, que é muito importante e que eu acho que, de maneira geral, eu acho que, não sei se o Nelson quer falar a respeito e para seguir também, mas eu acho que tem uma coisa muito importante agora, abrindo um parênteses político, que o mercado não vai financiar o nosso progresso. O mercado não está disposto a nos deixar avançar. O mercado vai patrocinar quando for interesse para ele vender. Quando a gente tinha extrema-direita aqui querendo proibir as pessoas trans nos comerciais de publicidade, que veio logo depois de tentar proibi-las nos esportes, na legislatura passada, o mercado não reagiu. E é por isso que a gente tem que avançar para que as paradas sejam uma política pública. Para que as paradas consiga existir apesar do mercado, para que as paradas possam falar com orgulho de nós para nós, sem depender dos carros dos patrocinadores, que muitas vezes está ali só pela purpurina, que é o close, mas não manja nada do corre. E eu tenho certeza que o Nelson sabe disso, porque também pega muito no meu pé a respeito. Eu acho que, ó, em ano de eleição, já querem a plataforma da sua promessa aí. Mas o Nelson pega muito no meu pé. E é por isso que a gente também está batalhando pelo calendário oficial da parada, para que ela não seja impedida de desfilar. E a gente também está batalhando por um incentivo público para que a parada tenha a liberdade de ser política e não refém do mercado, que é disso que ela se trata. Vai ficar na cerveja depois.
12: Não, vai ficar na cerveja. Não, acho que está tudo certo, faz parte, a gente vai aprendendo com o processo. Só para vocês terem ideia, a gente organiza a parada o ano inteiro e eu fui impedido de entrar em trio de patrocinador. Eu fui impedido, e eu tenho que falar assim, eu sou o presidente, essa porra está acontecendo. Sério, gente, e aí a gente foi mudando essa rota, inclusive a gente coloca para eles que não há possibilidade de que não sejam artistas. O que a gente, e aí não depende da gente, né? Porque as marcas, que não fossem artistas, que não fossem LGBTs. E a partir daí começa a ter essa mudança, tendo ser artistas LGBTs. Então, tudo são mudanças, transformações, e às vezes tem que ser através da força. E a gente acabou colocando isso em contrato. Mas só para deixar claro que eu e a equipe foi impedida de entrar trio de patrocinador. A parada somos nós do movimento. E a discussão que a gente sempre tinha é, quando os patrocinadores chegarem, como que a gente vai lidar com eles? Porque não é só sobre marcas, o que a gente cobra deles, inclusive, é compromisso ao longo do ano com a comunidade. E a gente viu que muitas vezes isso é só falácias e é só piquimonem, né? Então, acho que está na hora da gente cobrar um pouco mais das empresas, tanto que a maioria acabou as suas verbas Pride, que já era muito pouca, colocou a gente no ESG. Então, não é política de verdade, mas é só para esclarecer que é legítimo sua fala e não...
1: Viva o climão político da MC Trans, viva a Paty Deli, viva a luta das travestis, viva a luta daquelas que abrem caminhos.
0: Agora eu quero chamar, inclusive falando de travestis e transexuais, a Associação das Travestis e Transexuais de Osasco. É uma organização da sociedade civil dedicada à defesa dos direitos humanos, da cidadania e da dignidade da população travesti e LGBTQIAPN+. A entidade atua no acolhimento, combate à transfobia, promoção da empregabilidade e acesso à saúde. Tem como presidente Alessandra de Souza, dita como Dundum. Dundum.
1: Mas vem todo mundo. Quem mais tá aí? Quem mais tá aí? Igor? Ah, perdão. Já tá tudo.
0: Vamos ali no meio tirar uma foto, gente?
1: Dundum, abre aí pra gente tirar uma foto, mulher.

0: engraçada, né? Boa noite a todos, boa noite plenário, boa noite mesa, e na pessoa da Mônica, da Sâmia, eu estendo a todos do gabinete que ajudaram a construir esse evento. E é isso, a gente temos, nós mulheres travestis transexuais, nós temos que estar onde a gente quer, nós temos que ocupar essa casa fria, essa casa horrorosa que é essa assembleia. A gente tem que estar aqui, a política desse governo Tarcísio não presta. Então, entendeu? Não tô... Quando a gente vê a parada sendo boicotada, nós vemos as crianças e adolescentes querendo lá na Câmara também um PL para que as crianças não participem, que as paradas não ocorram em lugares fechados, isso é um segregamento da gente. Mas a gente luta e luta e luta.
1: Te amo, Dundum.
2: Bora lá. E agora vem ele. É homem trans, negro, barbeiro, pai de santo, sacerdote de Umbanda, atua como educador social, desenvolvendo trabalhos e reflexões sobre gênero, diversidade e espiritualidade, fortalecendo pessoas trans e promovendo espaços de diálogo, respeito, acolhimento e consciência dentro e fora de comunidades religiosas. Babalorixá Bento, Bento Joaquim!

0: Vamos tirar uma foto.
1: Vem Sâmia, vem Nelson.
0: A luz, que aqui é ruim.
2: Ogum abençoe.
0: Vamos lá, que a gente vai te ouvir agora.
2: Boa noite. A benção para quem é de benção, saravá a todos. Uma das lutas como homem trans de terreiro é sobre a exclusão das pessoas trans dentro dos terreiros, né? Essa é uma das minhas pautas como liderança de terreiro de Umbanda, que é uma Umbanda negra, eu quero deixar isso bem claro. Então, eu escrevi aqui porque a gente fica emocionada e se perde, eu quero passar exatamente o que eu penso, né? Os terreiros, os ilês e os quilombos, territórios de axé, territórios negros, territórios de pessoas, territórios matriarcais, sempre foram territórios de acolhimento, luta e resistência para todas as pessoas marginalizadas. Muito antes de existirem políticas públicas ou debates acadêmicos sobre a diversidade, já existiam corpos dissidentes sendo acolhidos dentro dos terreiros. Para muitas pessoas LGBT, o terreiro é o único e primeiro lar. Essa homenagem de hoje e reconhecimento não é só para quem está aqui. Ela pertence a cada pessoa trans e travesti que ainda insiste em sobreviver nesse país, que ainda somos alvos, somos o maior alvo. Mesmo diante da violência, da transfobia e do racismo, nós seguimos insistindo em ocupar. Pessoas trans e travestis sempre fizeram parte dos terreiros, mas há um apagamento das nossas identidades, inclusive dentro dos terreiros, inclusive dentro das pessoas que baixam dentro dos terreiros. Parece que a cisnorma agora é, inclusive, imposta aos mortos. Esse pânico moral que não nasceu dentro dos terreiros, esse preconceito foi trazido da colonização, e muitos terreiros persistem em reproduzir isso dentro dos barracões dos terreiros. Mas é importante lembrar que a tradição não pode ser usada como desculpa para a violência da transfobia. Transfobia é crime. Nenhuma liderança religiosa ou tradição deveria estar acima da lei. Nenhum axé se fortalece humilhando pessoas trans e travestis. E nenhum cargo se torna mais legítimo apagando as nossas identidades. Axé.
3: Axé. E falando em luta, a Caminhada Trans de São Paulo é uma marcha anual de visibilidade, resistência e defesa dos direitos da população trans e travestis. Realizada nas ruas da capital paulista, reúne ativismo, arte, mobilização política na luta contra a violência e a discriminação, reivindicando políticas públicas de saúde, trabalho, segurança e inclusão. Representada por Jacques Chanel, a caminhada fortalece a presença política cultural trans na cidade. Vem pra cá, Jacques Chanel!
0: Oi, Jacques, meu amor, obrigada, viu? Vamos tirar foto.

0: Vamos lá, Jaque, a gente vai te ouvir agora.
1: Boa noite, gente. Eu também trouxe uma cola. Tem uma certa idade que não tem jeito. É, a gente tem que ter muito cuidado, né? Porque a gente às vezes fica nervosa, então tem que trazer uma colinha. É, eu gostaria muito, muito, imensamente, de agradecer ao mandato da Mônica Seixas, seus assessores, toda a equipe que está realizando esse evento. Parabéns. Parabéns mesmo, eu estou muito emocionada. Eu nunca recebi uma homenagem, são 40 anos de luta, 40 anos que a gente está aí fazendo parte de todos os movimentos, fazendo parte e trazendo essa caminhada para São Paulo, e a gente nunca recebeu uma homenagem. Então, eu estou muito emocionada e eu gostaria de começar pelo seguinte, a gente tenta aqui valorizar o orgulho de ser trans, valorizar o orgulho da nossa comunidade, mas é muito difícil para nós. É, a sigla LGBTQIAPN+, nos representa muito bem, né? E nós sabemos que o recorte mais sensível dessa população é a nossa comunidade de travestis e transexuais, pela qual eu me entreguei, pela qual eu faço de tudo para apresentar trabalhos que atendam, pelo menos um pouco, dessa população. Porque nós não podemos aceitar ou conviver com a realidade que assola a nossa comunidade. Nós temos tido muitos progressos, como o próprio Nelson já falou, mas, infelizmente, ainda há um grande retrocesso em atividades ou políticas públicas ou algo do tipo que facilite para a nossa comunidade. E é necessário, em meio a esse retrocesso, que a gente, mais do que nunca, possamos realizar as nossas atividades que trazem o mínimo de dignidade para a nossa população. Eu consigo fazer a entrega de marmitas solidárias até hoje, apesar de muita dificuldade e apesar de ter caído bastante o número de doações, mas a gente consegue ainda estar fazendo a entrega de 1.500 marmitas por semana, que dá um total de 6 mil marmitas por mês. Isso não é muita coisa. Isso não tem

0: nossa comunidade. E, em meio a tudo isso, existem retrocessos, né, para a nossa comunidade. Você está assistindo aí nas TVs, nas redes sociais, um retrocesso total, não somente em São Paulo, mas em todo o Brasil, de norte a sul. Isso é muito nítido você perceber. E assim como lá fora também, o retrocesso está muito grande em relação à nossa comunidade, à comunidade de travestis e transexuais que voltam a existir, que mais sofre no meio de tudo isso, né? E você vê, é nítido você perceber esse retrocesso. Também tenho um trabalho de militância feito dentro da igreja evangélica, dentro da igreja inclusiva, inclusive, da qual eu fui expulsa. Você imagina o que é uma comunidade inclusiva. Você espera de tudo, acolhimento ou alguma coisa a mais, mas menos expulsarem uma pessoa que está fazendo tudo pela militância, pelo trabalho religioso. Levar Jesus Cristo para as pessoas não é fácil. Quando se trata de uma pessoa evangélica, de uma pessoa cristã, então, pior ainda. Me desculpe, eu estou tomando a liberdade de falar, porque alguém já falou em religião, então, eu também estou aproveitando para falar, né, aproveitando a deixa para falar isso. Então, também articulei militância dentro da igreja evangélica, porque quando eu cheguei lá, tinham 300 gays e 2 travestis. É injusto, né? Então, precisava-se trabalhar esse evangelho também para travestis e transexuais. Então, nós fizemos um trabalho de militância dentro da igreja. Eu acabei conquistando muito mais do que o ministério. Eu acabei conquistando uma igreja que é trans. E a gente, queira ou não queira, não tem como dissociar, separar, fazer um trabalho diferente. Tudo está envolvido, sim, a militância e o evangelho, assim como a militância e a religião de candomblé. E só um minutinho. E também temos o Natal Trans, que é um evento que a gente faz anualmente, inclusive com o nosso amigo e parceiro, o Beto, que a gente faz na casa dele, e nós já fazemos e realizamos há 15 anos. Eu acho que é isso. É isso.
1: Obrigado.
0: É isso. Muito obrigada, Mônica Seixas. Muito obrigada a cada um de vocês.
2: Muito
0: Deus
2: obrigada.
1: Abençoe. Gente, a gente está em todos os espaços e agora eu vou pedir para soltar. Você sabia que hoje vai ser o pré-lançamento de um clipe de uma artista independente, drag queen, Pietra de Poldi? Levanta aí, Pietra. E a gente gostaria de exibir esse videoclipe aqui, que inclusive fala sobre a escala 6x1.
2: Deixa eu ver.

0: pra cá, Pedro, vem pra cá, vem pra cá.
1: Faz mais barulho pra Pietra de Poldi, mais barulho, galera, mais barulho, que ela merece.
0: Eu reconheci o squad todo, são minhas amigas. Só que não me deixam, belíssima. Estão trabalhando nas artes.
2: Oi, gente, muito boa noite. Queria começar agradecendo a oportunidade. Todos que estão aqui presentes. Gente, eu estou sempre feliz de estar no meio de gente linda e gente bonita. Então, só de eu estar aqui já está maravilhoso. Queria começar agradecendo ao pessoal que fez parte, porque o Mandorinha só não faz verão, né? É assim que se fala. Queria agradecer Dan Correia, que é meu marido, que foi, dirigiu o clipe. Thiago também ajudou muito a gente na produção. Drag Tiffany e Stephanie Top, que ajudaram a gente. Atuaram maravilhosamente bem. Ai, gente, esse clipe ele faz muito parte da minha vida. Eu sou CLT, né? Só estou aqui, inclusive, porque estou de férias. Não, talvez eu nem estaria, sabe? E...
0: Dá um jeito,
2: Samia,
0: dá um jeito.
2: Né? Então... Ah, gente, ia ter que descontar do salário, né? Mas... Eu fico muito feliz de estar mostrando esse trabalho através da arte drag e passar essa mensagem importante de que é uma escala que sufoca a gente. É uma escala que deixa a gente sem tempo de nada. Às vezes, nem para sofrer um pouquinho por amor, né? A gente tem tempo disso, sabe? E eu espero que esse trabalho chegue em lugares, né? Porque é um trabalho divertido, por mais que seja um assunto sério, é um trabalho muito especial e divertido, feito com muita alegria. E eu espero que vocês acompanhem, que vai ser lançado agora dia 26, viu? E muito obrigado, gente, pela oportunidade.
0: A gente agradece muito. Está nas
2: Exatamente.
0: Que
2: timing perfeito.
3: Não, que vai ser lançado no dia 26. E se tudo der certo, começará a ser votado no dia 27 na Câmara e no dia 28. Tudo dará certo. A gente aprova na Câmara o fim da escala 6x1.
1: Obrigado, Pietra. Gente, estamos em todos os lugares, inclusive nas redes sociais. E... quem quer proibir criança na parada não entende que existem famílias LGBTQIAPN+. E aí eu estou falando também de Lucas Monteiro e Carlos Ruiz, que são pais de Cauã, Edgar, Kathleen e Akin, e criadores do perfil Dois Pais de Família, compartilhando vivências sobre adoção, diversidade e cotidiano familiar. Vem pra cá, Carlos!
0: Ai, gente, eu sou muito fã! Eu acompanho desde, sei lá, quando vocês começaram a contar a história da família de vocês. Está aqui, vamos tirar foto. Eu já tietei, vou tietar mais. É um para o Lucas e um para o Carlos. A gente é muito fã. Mas, ó, eu sou fã de vocês, mas eu sou mais fã da Keké.
4: Ai, não posso falar nada.
0: Até as gafes, amiga. Mas vamos ouvir o Carlos. Obrigada.
5: Obrigado. Gente, estou muito feliz. Quero agradecer a toda a banca, Legado do Orgulho, e a todos vocês pela presença. Eu estou, assim, um pouco... eu não sou acostumado a sair sem meu marido e sem a minha família. E hoje foi um dia muito atípico, porque a gente era para vir todo mundo junto e a gente não conseguiu. Mas eu estou muito feliz, porque nós estamos ocupando lugares incríveis, que tem muita resistência de a gente poder permanecer dentro deles. E muito feliz por estar junto de uma galera incrível, que são todos vocês, de histórias incríveis, de lutas tão difíceis, que se complementa com as nossas lá em casa. Né? Eu tenho 4 filhos negros e... eu e o Lucas, a gente nunca se imaginou pisar num palco desse, dentro da Lesp, e ser homenageado por ser o que nós somos e estar na luta para poder permanecermos vivos, para permanecermos nos nossos locais por direito. Então, eu estou muito feliz, muito agradecido também. por estar aqui podendo ter essa voz, porque muitas vezes nós somos muito, muito calados, né? Somos calados dentro de nossas casas, pelos nossos pais, calados pela sociedade o tempo todo, dentro da política, tentando nos calar, tentando tirar nossas famílias das ruas, né? Nossos filhos já estiveram na parada e nós somos muito felizes na parada. Então, eu espero que nossas famílias possam estar onde elas quiserem estar. Né, as nossas famílias, elas merecem respeito, apesar da gente, como estamos na rede social, a gente sabe que quando a gente fura a bolha, a gente vai para o lodo, vai para o limbo, onde faz com que as nossas famílias sejam atacadas, mas as nossas famílias existem, resistem e merecem respeito. Muito obrigado.
1: Obrigado, Carlos.
0: Só mais um minutinho, eu sei que a gente já está atrasado. Mas a gente tem aqui na Assembleia Legislativa um trabalho em prol da adoção. Nós temos crianças vulnerabilizadas pela pandemia, nós temos crianças órfãs vítimas do boom do feminicídio, nós temos crianças que precisam ser amadas. Essa semana vocês postaram um vídeo bonito dizendo que sua família começou na escolha e nem todo homem escolhe ser pai como você e seu companheiro escolheram. E aí... eu queria que você falasse da caminhada desse final de semana.
5: Sim, no domingo nós temos a caminhada pela adoção, porque dia 25 é o Dia Nacional da Adoção. E no domingo, na Paulista, nós ocupamos sempre a Paulista, porque é um lugar muito representativo, ali no vão do MASP, às 9 horas da manhã estaremos lá pela caminhada. E vai ser muito lindo, quem puder, venha com a gente.
0: Obrigada.
1: Isso é para quem acha que LGBT não tem família. Agora eu quero chamar aqui a Casa Florescer. É um centro de acolhida especializado para mulheres transexuais e travestis em situação de vulnerabilidade social. Desde 2016 oferece acolhimento 24 horas. E quem representa a Casa Florescer e muito bem é o Beto!
0: Trabalho lindo, Beto. Mesmo. Vamos lá. Ah, sou eu errando.
6: Foi eu ontem, que é louca mesmo.
7: Passa o caso.
8: Falar sobre esse processo a qual a gente está vivendo aqui hoje, sobre esse legado, eu gostaria de enaltecer pessoas que vieram muito antes. Eu acho que quando eu penso na Casa Florescer, eu penso em Mirem Dalí, Palácio das Princesas e muitas outras pessoas que vieram bem antes. Talvez eu, enquanto um trabalhador ou um louco da assistência que tenta fazer as coisas acontecerem numa outra perspectiva. Eu acho que dentro do universo da assistência social a qual eu atuo, a gente lida com muitas adversidades. E os processos das adversidades contínuas, diárias, como já foi mencionado aqui, eles, de certa forma, não me enfraquecem. Eles me mostram um outro processo de ser muito mais resiliente e me reinventar. É fato, como o Nelson trouxe, sobre esses processos de apoio, não apoio, as pessoas aliadas ou não aliadas, eu agradeço a todas as mulheres trans e os homens trans que acreditam na proposta dessas mulheres que, nesse exato momento, elas estão na casa assistindo pela televisão. Elas estão lá. Então, elas merecem uma salva de palmas, porque são sobre elas. Elas gostam. E aí, enquanto trabalhador social, você lida com várias interfaces que acabam, em algum momento, lidando com processos que tentam te reduzir, mas você se reinventa. Eu acho que a gente está nesse processo. Então, eu, enquanto homem gay branco, com várias oportunidades, talvez, diferenciadas, quando eu faço essa imersão em 1999 com a população em situação de rua, eu me reinvento enquanto pessoa. Porque lidar com a rua é lidar com o invisível. Lidar com o invisível é lidar com a vulnerabilidade extrema. E aí, pensando nesse processo, quando eu enalteço essas vivências que estão lá, que são, acho que, os processos principais de construção de uma política mais afirmativa, eu enalteço todo o mandato da Mônica, da Sâmia e de várias pessoas que caminham juntos, porque em alguns momentos a gente também enfraquece, mas a gente não adoece. A gente luta, a gente resiste, a gente persiste. E nesse processo a qual a gente vivencia hoje, eu acho que é só uma interrogação para a gente se reinventar enquanto possibilidade, enquanto potência, enquanto resistência. Concluindo a minha fala, eu acho que eu penso que, quando eu vejo todas essas mulheridades invisibilizadas, ou esses corpos dissidentes, ou pessoas que estão na rua, hoje está uma noite extremamente fria. Não é só o cobertor e a quentinha que vai trazer uma solução. É uma política pública mais afirmativa. E nesse lugar da garantia de direito, a gente tem que se ocupar e ressignificar todo esse momento. Obrigado, boa noite.
0: Obrigada, Beto. Obrigada mesmo. A Casa Florescer é um lugar incrível, acolhedor para todas as pessoas que passam lá. Às vezes a gente pega aparelhos públicos tão precarizados, as meninas lá vivem com dignidade, num lugar muito limpinho, acolhedor. Parabéns pelo trabalho.
8: Eu esqueci, eu sei que está no tempinho ali, mas só o último recado. E aí, falando sobre esse processo, terça-feira vai acontecer um grande evento ligado à assistência social, que chama Momento do Orgulho, o qual a gente vai trabalhar um pouco com os trabalhadores sociais, porque a gente também tem muita resistência de entendimento, independente de legislação. Vai ser no Teatro Alfredo Mesquita. E, consequentemente, depois, aí falo para a Paty, outras pessoas, que são processos anteriores a esse, vai ter uma corte LGBT. Mas são só de pessoas que estão em situação de rua. Isso é extremamente representativo, porque cada mulher que vai pisar ali, cada travesti, cada menino gay, cada homem trans, ele traz uma história tão bonita e talvez seja o primeiro momento a qual essas pessoas vão enaltecer esses corpos dissidentes e políticos. Então, para quem quiser ir, vai ser no período da tarde, às 14 horas, no Teatro Alfredo Mesquita. Depois a gente vai postar. Eu acho que é enaltecer um pouco dessas histórias, que estão à margem da calçada, que estão à margem da margem do visível. É repensar esses processos e construir essa dignidade de forma coletiva e junta. Obrigado.
0: Obrigada.
1: Obrigado, Beto. Maravilhoso. Gente, as festas da Casa Florescer é babado. Agora eu quero chamar aqui, falando em casas, a Casa 9 de Julho. A Casa de Acolhimento 9 de Julho é o primeiro centro de acolhida da América Latina voltado para homens gays em situação de vulnerabilidade social, rejeição familiar ou situação de rua. O espaço oferece abrigo, alimentação, apoio psicossocial e quem representa é o Tony Nicásio. A casa se tornou referência no acolhimento e cuidado da população gay. Vem pra cá, Tony!
0: Obrigada por tudo, viu?
1: Ela veio de branco, na paz de Oxalá.
7: Hoje é sexta, tô com calor, gente.
0: Ai, que bom que esquentou. A gente precisa dar um passo por causa da luz, para ficarmos bonitas. Tony, agora a gente quer te ouvir.
9: Tony, é? Gente, boa noite. É óbvio que eu quero agradecer ao mandato da deputada Mônica Seixas. E eu quero dizer que eu estou muito feliz e muito emocionado. Porque a Casa 9 de Julho, ela tem 3 anos. Então, ela está engatinhando, né? E é o primeiro prêmio que ela recebe, gente. E eu também quero os aplausos aos meninos, aos 60 meninos que estão assistindo também aqui, porque eles merecem. E vocês me colocaram numa situação meio delicada, né? Porque falar depois do Beto é complicado, né? Mas eu vou para uma vertente que, se eu estou aqui, não é porque é o Tony que está ganhando a homenagem. É porque a gente precisa falar de números. Em janeiro, eu fiz um levantamento da Casa 9 de Julho e se passaram 419 homens gays em situação de rua. Nesses 2 anos e meio, mais ou menos. Né? E 93 meninos tiveram uma saída qualificada, tiveram uma saída autônoma. Conseguiram alugar o seu espacinho, o seu cantinho, tendo, às vezes, apenas um salário mínimo, que a gente sabe que é complicado viver em São Paulo com um salário mínimo, né? Mas a gente conseguiu tirar 93 pessoas. Tá bom, Tony, mas e o restante? O restante, infelizmente, estão na rua. Estão nas drogas, estão na prostituição. E aí eu levanto uma bandeira. Eu vou puxar a sardinha para o meu lado, pela minha formação de psicólogo. A gente precisa falar da saúde mental LGBT. E para ontem, os CAPs estão funcionando? Fica essa pergunta, não precisa responder. Essas internações, essas residências terapêuticas estão funcionando? Fica esse questionamento. Agora eu vou falar a resposta desses meninos que estão lá assistindo. Eu não vou no CAPs porque não funciona. Eu não vou ser internado. E aí, como que a gente vai fazer para tirar essas pessoas, os homens gays, as mulheres trans, as mulheres lésbicas, os homens trans da situação de rua? Não é fácil. Então, nós temos sim que cair em cima da saúde pública, dos CAPs, das internações. Como que é o nosso trabalho em relação à redução de danos? Eu vou deixar esse legado aqui agora para a gente pensar sobre saúde mental à população LGBT. Se eu perguntar para todos vocês aqui, vocês estão bem de saúde mental? Não. E aí? E aí, o que, que a gente faz para melhorar isso, ou para amenizar essa dor? Então é sobre isso. E eu quero desejar, assim, ó, um bom mês do orgulho para todos nós, porque nós merecemos. Oi, linda, agora que eu vi que você está aí. Maravilhoso ele, adoro. Gente, muito obrigado, é isso. E vamos falar de saúde mental para a população LGBT para ontem.
0: Obrigada, Tony.
1: E falando em coletivo, quero também chamar aqui o... Gente, eu adoro o nome desse coletivo porque eu sou rodeado de pessoas trans e LGBTs. Aí a Paty vira pra mim e fala assim, Quenda. Aí a Dudu olha pra mim e fala, Quenda. Então eu quero chamar aqui o coletivo A Quenda, que é um coletivo artístico LGBTQIAP+, da Zona Leste de São Paulo, fundado em 2014, no bairro Jardim Romano. Com sede no espaço cultural Mansão das Queens, referência na arte drag periférica, atua com teatro, música, dança, poesia e performance. E quem está aqui representando são Wahala e Diana.
0: Aqui para foto, na luz. Agora a gente quer ouvi-las, por favor. Não, tá ótimo.
10: Gente, boa noite. Eu sou Wahala Blackberry. Eu só queria dizer que eu acho que é muito importante quando a gente recebe qualquer reconhecimento, qualquer premiação, porque, às vezes, muita gente que está aqui, eu já vi uns rostinhos conhecidos, trabalhar na periferia de São Paulo não é um lugar fácil, mas a gente tem levantado o nosso lugar, que ele seja fácil. Então, para que nossas crianças reconheçam nossa casa como um lugar seguro, o nosso shows nas ruas das quebradas vai ser um lugar seguro para elas. Então, a gente tem trabalhado todos os dias para que isso aconteça. E receber um prêmio desse para a gente é muito importante para aqueles momentos que a gente realmente já pensou em fechar a casa muitas vezes. Estamos passando por um momento muito difícil em São Paulo, onde temos zero apoio, onde alguns fomentos foram negados, mas a nossa casa continua aberta. Eu deixo um convite para que vocês entrem na nossa rede, conheçam o nosso coletivo. A Paty já teve o prazer de ir lá na nossa casa. E para a gente é muito importante, mais do que falar, é que vocês estejam junto e conheçam o nosso trabalho, que são 13 anos dentro de uma periferia, levantando uma bandeira física e real, onde as crianças perguntam que bandeira é essa e a gente tem que explicar cada cor, cada sigla. E assim, para elas, o futuro já vai ser diferente, porque eu acredito que o futuro é construído através das nossas crianças. Muito, muito obrigada. deputada. Muito obrigado a todos vocês.
0: Obrigada. Obrigada.
10: Só queria agradecer mesmo ao mandato da Mônica, a todos da mesa, falar que toda homenagem que a gente recebe é um momento que a gente tem de reconhecimento. Então, como pessoas periféricas, a gente recebe pouca visibilidade, pouca valorização. Então, a gente está na luta para que a gente possa criar pessoas melhores, né? Uma comunidade melhor. A gente luta lá na comunidade do Jardim Romano para que criar crianças, né? Que tenham um pensamento mais ativo, não sejam tão preconceituosas. E, através das crianças, a gente vai introduzindo as famílias. Então, a gente vai construindo uma comunidade que não é só uma comunidade LGBT, mas uma comunidade inteira ali, né, de afeto, de amor, de carinho, de respeito. Muitas pessoas lutam pela gente, né, quando alguém fala alguma coisa, sabem nos defender. Então, acho que a gente criou essa cultura, né, de arte comunidade através dos nossos eventos, através do Arraiá que a gente faz, que é o maior Arraiá da América Latina, porque a gente faz e acontece, a gente coloca comidas na rua, né, barraquinhas, a Vila Gastronômica, né, Varrala? Nossa Vila Gastronômica chama coletivos para participar, outras drag queens, e faz uma festa no bairro. Muitas vezes é o único lazer, né, que a comunidade tem, é os eventos que a gente faz, porque é uma comunidade muito precarizada de cultura lá no Jardim Romano. Então, se a gente não faz, eles não têm, então tem que sair. E a nossa principal política que a gente tem é descentralizar. Então, trazer o público do centro para a periferia, para que eles possam assistir nossos eventos e ver que na periferia também se faz arte com cultura, com qualidade, com potência. E a gente segue com o nosso espaço aberto. Quem quiser visitar, fiquem à vontade. A porta da nossa casa está aberta para que a gente possa construir cada dia mais um futuro mais justo, igualitário e diverso. Obrigada.
1: Obrigado.
10: E vai ter Arraiá dia 27 e 28 na Zona Leste.
0: Ai, amo.
1: Ah, eu acho amo. Chique. E agora, gente, a gente viu... Vocês viram como o bonde tá pesadão na noite de hoje? Vários artistas incríveis. E agora eu quero chamar ele, Júpiter. É artista transmasculino, não binário, MC atuante no hip hop desde 2004 e integrante do grupo rap Plus Size desde 2015. Além da música, atua como artista político e criador de conteúdo. Vem pra cá, Júpiter! Oh!
0: Já é a segunda vez que a gente tá juntos. A gente também tem o reconhecimento do hip-hop aqui na Assembleia Legislativa, mais uma moção aprovada aqui na Assembleia Legislativa para o seu trabalho. Júpiter esteve aqui com a gente na edição do hip-hop o ano todo, que também é outra vertente difícil de existir, resistir. E que Júpiter, boy seta, resiste pra caramba todos os dias, trabalhando muito, mostrando como faz. Vamos te ouvir?
11: Uai, gente, boa noite, né? Quero agradecer, Mônica, a todo o seu mandato aí, que está proporcionando esse evento, né? Parabenizar todo mundo que está sendo homenageado aqui também. Fazer um pequeno lembrete, né? Que ser boy seta é resistência transmasculina, tá? Antes de mais nada. É resistência trans e não binária também, importante lembrar que pessoas não binárias existem, né? E eu acho que o mais importante, para quem ainda tem algum incômodo com a palavra boiceta, é entender que essa palavra, ela escracha o que é uma pessoa transmasculina, na cara da sociedade. Porque até então a gente é apagado. Há muito tempo, pessoas transmasculinas são apagadas, invisibilizadas, por vários motivos, né? Mas eu faço questão de marcar a minha existência e a existência de pessoas que, assim como eu, estão há muito tempo lutando para ter um mínimo de visibilidade e de dignidade. E esse chapéu que eu estou usando, que eu ganhei do seu Zé Pilintra, ele é também uma homenagem a João Nery, que é um dos primeiros transmasculinos a lutarem aí, né, por essa visibilidade, por essa causa. E eu queria aproveitar o ensejo de estar aqui hoje e pedir a vocês que possam, por favor, assinar o abaixo-assinado contra campanhas LGBTfóbicas na política brasileira. Porque o TSE não pode mais permitir candidaturas que reforcem a violência e que são criminosas, que vão contra a Lei 7716 de 1989. Porque LGBTfobia é crime equiparado ao racismo. E esses crápulas como Lucas Pavanato, como o Guto Zacarias, que vivem fazendo campanha política em cima dos nossos corpos e precarizando as nossas existências, essas pessoas têm que ser punidas. O TSE tem que agir. Então, eu vou pedir a vocês, por favor, que entrem no meu perfil do Instagram, que é Júpiter com dois sets, ali, @Júpiter. E no primeiro link lá do meu perfil, vai ter o link para a petição pública, né, contra a LGBTfobia nas campanhas políticas. Já estamos com mais de 21 mil assinaturas. E a gente precisa do apoio de cada uma dessas pessoas que estão aqui hoje. Porque isso é por nós. Imagina uma candidatura de Nicolas Ferreira barrada, porque ele é transfóbico. Imagina eles não poderem se eleger mais. Imagina a limpeza que a gente vai fazer da extrema-direita através dos nossos direitos. Então é isso que eu peço a vocês. Muito obrigado, Mônica. Obrigado a todos novamente. Aí, valeu.
1: Obrigado, Júpiter. Aproveitando o ensejo, ô Igor, cadê o Igor? Você coloca a capa do Legados aqui. A gente está com abaixo-assinado também no estado de São Paulo do SP sem LGBTfobia. Nacionalmente, a gente está vendo projetos de leis contra nós, LGBTs, e o estado não é diferente. Então, a gente está fazendo o abaixo-assinado aqui, o mandato da Mônica do Movimento Pretas, para ir contra esses parlamentares que vão contra nossas vidas. Porque se parlamentar é eleito, é para legislar para todo mundo, queira eles ou não. Não é para legislar apenas para um grupo. E é isso que a gente vê aqui no estado de São Paulo, inclusive vindo do próprio governador, que esquece políticas públicas para a população LGBT, e a gente não vai mais admitir isso. Então, assinem o abaixo-assinado numa São Paulo sem LGBTfobia. Agora,
3: o QR Code está na tela.
1: Agora, gente, eu quero chamar ele que já está aqui no palco, mas, assim, a Parada de São Paulo é a maior do mundo, só que ela promove também o encontro de paradas, e esse encontro de paradas é muito fundamental para apoiar outras paradas menores e ensinar também as paradas menores a procurar políticas públicas, a procurar fomento. Então, a Parada de São Paulo promove esse encontro que eu acho fundamental, e agora vai ter um encontro nacional de paradas, e merece toda a homenagem. Por isso, o mandato está homenageando Nelson Matias e a Associação da Parada de São Paulo por promover as paradas e o encontro de paradas nacional. Ah, desculpa, é o encontro de paradas. E o microfone da Mônica
3: morreu
1: a bateria.
12: Colocou?
1: Precisamos de um microfone.
13: Som.
1: Desculpa, madrinha.
13: Agradecer o mandato, mais uma vez, pelo reconhecimento. Quando nasceu o Encontro de Paradas, a gente teve o entendimento que a gente precisava unir forças para além da Parada de São Paulo, porque era sobre unicidade. E aí a gente faz o primeiro encontro estadual, depois surgiu o segundo, terceiro, e assim sucessivamente. E a ideia desse encontro foi justamente que a gente pudesse se fortalecer enquanto movimento, porque a gente sabe, se a gente está passando por dificuldades em São Paulo, ou passou, imagina como é muitas vezes no interior de São Paulo. Estão aqui vários organizadores, inclusive de periferias, está aqui Mãe Silva, que passa muitas dificuldades lá na Parada de Itanhaém. e assim sucessivamente. Então, a ideia, quando a gente, enquanto parada, foi que a gente pudesse unificar as nossas dores, as nossas expertises e sair dali muito mais forte. Muito provavelmente, a gente fez agora em março o sexto encontro estadual, sétimo encontro estadual, com 52 paradas aqui da capital e mais algumas paradas convidadas, e agora a gente vai fazer nacionalmente. E muito provavelmente, Elvis, Mãe Silvia e outros organizadores de parada, a gente precisa sair muito mais forte desse encontro, porque a gente tem visto a dificuldade aumentar em colocar as nossas lutas nas ruas. Então, é muito provável, Mônica e Sâmia, que a gente nasça com uma rede nacional de organizadores de paradas, para que a gente realmente mostre a nossa força dentro de uma, um contexto nacional. Porque 28 estados, mais as paradas, a gente coloca mais de 11 milhões de pessoas na rua. E a gente precisa reverberar em conquistas, em eleições, em processos, para além da festa. Porque a parada é festa, concluindo, a parada é festa, mas ela também é um ato político e de luta. Haja visto nossos temas que foram levados às ruas, não só aqui em São Paulo, mas em outras regiões, que reverberaram em políticas públicas, políticas não, em reconhecimentos, não pelo nosso legislativo, que infelizmente sempre foi omisso com as nossas pautas, mas o STF fez o papel dele, que é reparar isso. Então, vida longa às paradas, vida longa às paradas de todo o Brasil, de todos os lugares, da mais pequena à maior, porque, como eu já disse inicialmente, não é sobre números, é sobre representatividade e corpos que estão ali, seja no interior de São Paulo, seja no interior de Maceió, seja no interior de Pernambuco, aonde for, a gente vai se fazer presente. Obrigado.
1: Obrigado, Nelson. E falando também de blocos de carnaval, quero chamar aqui a Luana, que representa o bloco Siga Bem Caminhoneira. É um bloco, projeto artístico cultural fundado em 2017, reconhecido como um dos maiores blocos LGBT do Brasil. Surgiu para celebrar mulheres lésbicas no carnaval e ampliou sua atuação para acolher também pessoas trans e não binárias, tornando-se referência em cultura, formação e resistência LGBTQIA+, com cortejos, oficinas, shows e ações culturais. Bloco Siga Bem Caminhoneira.
0: Vamos ouvi-la.
14: Boa noite a todos, todas e todes. Quero agradecer o mandato das pretas aqui, a todos os deputados, todo mundo que está envolvido, a Câmara, todo mundo, o pessoal que está aqui. Eu queria dizer que o Siga Bem, em 2027, a gente vai fazer nosso 10º ano de desfiles. Eu não estou desde a fundação do bloco, mas eu acabei assumindo essa presidência, essa coordenação aí mais ou menos desde 2020. E o Siga Bem, uma das coisas que a gente tem para nós é que o bloco seja acessível. Uma prática comum de blocos de carnaval é cobrar mensalidades muito altas, o que torna o acesso à música e à cultura elitista. Então, a gente vem aos trancos e barrancos ao longo desses 10 anos, tentando colocar o bloco na rua, mas a gente tem conseguido alguns fomentos, alguns apoios, etc. E eu queria dizer que a gente chegou a um número, esse ano, a gente desfilou com 180 pessoas na nossa bateria, sendo o maior bloco desse recorte LGBT, né? Acredito, do Brasil, talvez do mundo, não sei se existe um bloco tão grande de pessoas lésbicas, bissexuais e transexuais. E a gente quer, para o ano que vem, estar com pelo menos 220 pessoas, 220 instrumentistas na rua. A gente teve um público de 30 mil pessoas esse ano e queremos dobrar, aumentar para o ano que vem. Então, eu acho importante, agradeço muito, inclusive o pessoal do Siga Bem, se estiver me assistindo, mas é um trabalho importante. Eu acho que é importante dizer também que a gente passou a acolher o público trans, e o Siga Bem, a gente ensina um instrumento e mostra, passa a vivência de carnaval desde o início. Então, as pessoas entram sem saber tocar e desfilam sabendo tocar, aprendem um instrumento, encontram um círculo, encontram uma comunidade e vão desfilar o carnaval. Muito agradecida, Mônica e todo mundo, por essa homenagem.
0: A gente que agradece. Teve carinhas ali de gente querendo entrar no bloco, hein? Que daqui a pouco vai te procurar pedindo para entrar.
14: gente vai abrir as inscrições no final de junho. Pelo Instagram, tá bom? Obrigada.
1: Eu sei que eu não sou lésbica da Ibi, mas me chama.
14: Você vai ser nossa rainha.
1: Outra pessoa que eu quero chamar ao palco é o Lohan Ciriaco. É DJ e produtor musical brasileiro com atuação destacada na cena cultural LGBTQIA+, e especialista em tribal e residente das paradas do Orgulho em São Paulo, Rio de Janeiro, além de participar de grandes eventos e produções culturais como produtor, diretor e artístico. Eu quero aplausos. Obrigado, gente.
14: Vamos aqui para foto.

0: Agora a gente vai te ouvir.
1: Boa noite a todas as pessoas. Eu tive que escrever aqui porque estou muito nervoso hoje, nunca me imaginei estar aqui dentro. Então, iniciando aqui minha fala, eu quero receber esse legado do orgulho com muita emoção. É representação da minha trajetória, quase 20 anos na luta, na resistência, na artística, na militância. E agradecer também a todos que vieram antes de mim nessa luta. Agradecer de coração à deputada Mônica por essa homenagem tão significativa, principalmente pelo trabalho, pela luta e o compromisso constante com a nossa comunidade em defesa dos nossos direitos. Te dizer que seu trabalho tem feito a diferença, tá bom? Também agradecer aqui ao Igor Andrade, ao Márcio Pedro, ao Elvis, uma das pessoas que acreditaram e abriram as portas ao meu trabalho, fazendo com que eu me tornasse quem eu sou hoje. Paulo Newbeck, que sempre me ajudou, sempre me apoiou com palavras, com apoio, né? Ao Bruno, ao Henrique, ao El, a Vi, que está aí. Muito obrigado a todos vocês, tá bom? Hoje eu não poderia dedicar, né, esse momento a uma pessoa muito importante, que é a minha mãe, que se eu cheguei aqui até hoje, é toda a educação que ela teve, tá bom? E deixar um pedido aqui, eu estou vendo que tem pessoas de todos os segmentos, de religião, de carnaval, de parada, artistas independentes. E a gente tem a deputada lutando, a gente cada um na sua luta. Vamos tentar se apoiar, seja às vezes com uma curtida, um comentário, um compartilhamento, ou até assinando um abaixo-assinado, às vezes 30 segundos, um minuto, pode fazer uma grande diferença na nossa luta. E já aproveitar para convidar a Pietra para ser artista da primeira edição da Parada de São Caetano, que vai acontecer dia 2 de agosto, tá bom? Muito obrigado.
0: Eu posso ir também?
1: Todos convidados.
0: A minha única arte é tocar o terror nos fascistas, mas eu vou lá.
1: Vai ser um prazer. Obrigado, viu?
2: Obrigado. Agora eu quero chamar alguém representando o ABC, mais precisamente São Caetano do Sul. Lucas Rafael Alves Encinas é advogado, homem trans e militante socialista da região do Grande ABC. Foi o primeiro homem trans a disputar um cargo majoritário em São Caetano do Sul, como candidato a vice-prefeito em 2021. Atualmente atua como assessor parlamentar e vice-presidente da Comissão da Diversidade Sexual da OAB de São Caetano, fortalecendo a luta por direitos, representatividade e cidadania.
0: Ó, se precisar, esse aí é bom advogado. A família.
3: Boa noite, gente, tudo bem? Primeiro, agradecer a todo mundo que está aqui, Mônica, Sam, a mesa. Obrigado, companheiros, companheiras, pelo carinho, pelo reconhecimento. Perfeito, obrigado, companheira. Como fui apresentado, sou advogado. Hoje eu estou como vice-presidente da Comissão de Diversidade e Gênero de OAB São Caetano. Fui candidato a vice-prefeito, o primeiro candidato trans da cidade. São Caetano é uma cidade super tranquila para nós que somos LGBTs, não tem problema nenhum. Há várias políticas públicas, a gente pode sair na rua com tranquilidade, fazer parada com tranquilidade, né? Fico até feliz que já divulgaram a parada. Reforço o convite para todo mundo, para as artistas, para os artistas. Vai ser a primeira parada de São Caetano, né? Então é muito importante que todo mundo esteja lá. Eu estou auxiliando a construir a parada, mas principalmente o companheiro Gabriel e a companheira Isabela estão construindo. Deixo um beijo aqui para eles também, que são fundamentais nessa construção. E só queria ressaltar que, sim, milito junto na parte legislativa com a vereadora em São Caetano, sou advogado também da causa LGBT, mas hoje onde eu mais encontro A liberdade e a força de ser quem eu sou é no meu casamento, é na minha família, na minha mãe, no meu padrasto, nos meus filhos, na minha esposa. E eu quero agradecer muito todos eles, porque sem eles eu não ia conseguir estar aqui hoje. A gente tem o direito de amar e ser amado, não só naquele clichê de a gente ama quem a gente quiser, mas que a gente tenha liberdade para concretizar isso. Que a gente case com quem a gente quiser ou não queira casar, que a gente constitui família ou não constitui, mas que a gente possa ser livre para fazer isso e que a gente seja reconhecido, que a gente possa exercer uma paternidade trans, uma paternidade que é liberdade. Né? Eu não ensino meu filho, um homem cis, a ser um macho. Eu não sou um macho, graças a Deus. Obrigado, Oxalá, por não ser um macho. Né? Com todo o respeito e carinho aos meus amigos homens cis, com todo carinho e respeito, mas eu acredito que se houver alguma masculinidade boa, não é do cis que virá, virá de nós, dos boicetas, dos homens trans, das pessoas trans masculinas não binárias. Então eu agradeço muito a minha família por eu poder exercer essa minha paternidade e a minha transmasculinidade com liberdade. Obrigado, gente.
0: Beijo, Lígia. Qual é o nome das crianças?
3: É a Sofizinha e o Noah.
0: Beijo, beijo.
3: Amo vocês.
2: Arrasou! E dentre as paradas que estão aqui, eu quero chamar uma das maiores do estado de São Paulo.
0: Vai militar pelo seu país.
2: Não, é a parada de Campinas.
0: É
2: um dos principais eventos de orgulho e resistência LGBT do interior de São Paulo. Com mais de 2 décadas de história, reúne milhares de pessoas nas ruas de Campinas para celebrar a diversidade, combater a LGBTfobia, fortalecer a luta por direitos, inclusão, memória da comunidade LGBT, que é representada por Michael Douglas, mais conhecido como Douglas.
0: Foto. É dia 28 a sua?
4: Dia 28.
0: Agora de maio?
4: Junho.
0: Ah.
4: Boa noite a todas as pessoas. Pensei o que falar, mas eu geralmente quando eu escrevo, não sei nem o que eu escrevo, porque eu fico nervoso. Bom, nós, este ano, vamos apresentar, realizar a 26ª Parada do Orgulho LGBT+ de Campinas, mas a gente está falando de legado, né? Falar de legado é impossível não falar de história. Eu estou lá, mas vieram Lúcia Lisboa, Lúcia Castro, Paulo Mariante, Maria Amélia, Priscila Drag, nossa, tantas outras pessoas antes de mim, e que bom que elas vieram para contar essa história, Janaína Lima, né? Para contar essa história, para quando eu chegar, tá tudo quase pronto, só continuar contando a história. Falar de legado, é impossível falar de legado sem pensar de que a gente precisa de pessoas que continuem contando essa história. Daqui a pouco a gente vai embora, e se não tiver quem continue fazendo isso, contando essa história, representando o movimento, ele acaba. E aí a gente vai ser apenas boas lembranças. Nós somos a 2ª maior do estado, com muito orgulho e com muitos desafios. Eu tenho a sorte de lidar com o apoio de São Paulo, né? A parada de São Paulo, sempre muito querida e solista. Queria agradecer as deputadas, dizer que dia 28 de junho, a partir das 10 horas da manhã, a gente vai ocupar as ruas de Campinas. Está todo mundo mais que convidado, intimado, vão ser todos muito bem-vindos. Boa noite e até lá.
0: Obrigada. Obrigada.
2: Eu não perco por nada. Agora sim, amiga.
0: Agora é
2: a Parada LGBT de Osasco é um ato anual de celebração, visibilidade e resistência da comunidade LGBTQIA+, em Osasco. Em 2027, a Parada vai completar 10 anos de existência, consolidando-se como o principal e única grande manifestação LGBT em Osasco, indo contra uma cidade historicamente conservadora, ocupando as ruas com arte, brilho, emprego e representatividade.
0: Parada de Osasco. Minha segunda casa. Não, eu apoio. Cadê Dundum? Tá aqui. Igor também, que é o organizador da parada de Osasco. Amiga, mais uma. Fico com você. Você, Kailis. Pronto, uma em cada ponta.
5: Olha só. Tô sentindo
6: porque é o melhor hot dog.
0: É o país do Igor, gente. Qual de vocês? Vão todos vocês? Vamos lá.
2: Drag Tiffany representa, babado.
7: Oi. E aí, gente? Boa noite. Eu vim até com o cabelo da megerona do vídeo. Obrigado, deputada.
0: A gente quer
7: agradecer. Obrigado, Parada de São Paulo, pelo apoio à nossa parada de Osasco. Gente, Osasco é uma cidade extremamente conservadora. E para a gente colocar uma parada na rua, é uma luta. A gente sabe que em lugares que a gente tem apoio, a gente consegue com um pouco menos de trabalho. Mas Osasco ainda resiste muito em todas as pautas LGBTs. Aproveito também para agradecer aqui na frente da deputada, o Igor Andrade, que tem feito um trabalho incrível combatendo a LGBTfobia na nossa cidade. E eu não posso deixar de falar dela, que organizou a primeira parada de Osasco, a Alessandra Dundum, nossa maravilhosa. Eu estava lá, era uma menininha. Se tivesse proibido naquela época... Cuida da sua vida, obrigada. E eu não posso deixar de convidá-los para a nossa parada, que vai ser no dia 20 de setembro. E o tema desse ano é Sem Orgulho, sem direitos, não há orgulho. Então, esperamos vocês para estarem lá conosco, para que a gente consiga fazer essa parada. Lançamos uma vaquinha online, porque a gente não tem muita ajuda. Apesar do deputado ter encaminhado uma emenda, não cumpriram-se os prazos, acho que isso lá em Osasco mesmo, né? Deixa abaixo. E ficou para o ano que vem, mas muito obrigada desde já. Então, nós contamos com a ajuda de vocês, com essa vaquinha. Quem puder ajudar, divulgar, contribuir e, principalmente, estar conosco em Osasco. Eu agradeço desde já, em nome de toda a organização da Parada. Muito obrigada.
0: A gente que agradece. Inclusive, eu e a Sâmia sempre vamos, né, amiga?
7: Sâmia e Mônica são presenças obrigatórias.
0: A gente sempre vai.
2: Obrigado. Depois da parada que tem o melhor hot dog, eu vou chamar aqui. Porque, gente, paradas são importantes, inclusive, para gerar emprego, geração de emprego e renda. E aí, teve uma ideia maravilhosa, que são as paradas periféricas. E eu quero chamar aqui os organizadores da parada periférica da região sul, leste, norte de São Paulo e do Alto Tietê, atuando na organização, articulação e fortalecendo na luta LGBT nos territórios.
0: Tudo bem? Oi. Aqui na luz, a gente já vai se acomodando. Elvis, meu amor.
8: Ô, Bruno, vem pra cá. Que caralho, o que você tá fazendo aí? Vem pra cá.
9: Vai cá também.
0: Elvis. Viu? São maiores que Osasco.
10: Pera aí,
9: tu abaixa.
10: Tudo bonitinho.
0: Quem vai falar?
2: Vai lá, Elvis, arrasa.
0: Vai lá, amigo.
11: Bem, boa noite a todos, a todas e a todes. Né, para quem não me conhece, meu nome é Elvis. Vou fazer aqui uma autodescrição. Sou um homem baixo, de 1,70m, né, um homem mediano. Cabelo crespo, óculos, barba, né, uma barbinha meio vagabundinha aqui. Um bigode meio falhado, né, e um pouco barrigudo, porque o meu Monjaro não está fazendo um efeito, gente. A coisa está foda. Ou a cerveja, né, amigas? E um homem gay com muito orgulho, né? Dito isso, aí eu gostaria de falar agora um pouco sobre esse movimento lindo das paradas periféricas, das paradas que vêm estando nas cidades por aí, né? E antes de continuar, Lohan, vem para cá também, você faz parte desse movimento aqui. Você tem que estar junto com a gente, cara. Vem para cá. E a gente começamos a descentralizar o orgulho. É muito importante para nós, pessoas LGBTs, voltarmos para as favelas, voltarmos para os becos, voltarmos para as nossas periferias, pedir a bênção que vem antes da gente, como a diretora Paula Beatriz, que é uma das nossas do Capão. Vem para cá também, diretora, nossa linda, nossa diva. Acho que você faz parte disso daqui, da parada do Capão Redondo. Antes de começarmos a parada no Capão, eu fui conversar com ela, pedir a bênção dela, né? É muito importante isso. E aí eu gostaria de falar que desse movimento de paradas periféricas, que vai fazer 10 anos, a nossa primeira começou lá em Cidade Tiradentes, no último bairro aqui da cidade de São Paulo, onde o trem não chega, onde o metrô não chega, foi lá no meio da terra que nós começamos a fazer a nossa primeira parada periférica. E desse movimento nasceu-se outras coisas, né? Esse povo lindo, esse povo preto, esse povo de terreiro, esse povo jovem, né, que está lutando, que está na luta, que está no bairro, que é das cidades, que é das periferias, e aí nasceu-se várias outras paradas. E dessas paradas, agora, a gente conseguimos ganhar um edital, né, federal, que é um edital de pop rua, que vai cuidar de pessoas morando em situação...

0: Tiffany, vem dar uma palavrinha aqui, por favor. Ô, Tiffany, dá uma palavrinha aqui que a gente tem que concluir já.
1: Boa noite, obrigada a todas as pessoas presentes. Realmente eu fui pegada de surpresa, eu não sabia que ia acontecer isso, mas eu quero agradecer o carinho imenso da família Strano, lógico, do Elvis também. E quero dizer que o Pop Rua vai ser um projeto que a gente tem bastante desafio, mas a gente acredita muito. É um projeto que a gente quer levar para frente, junto com a família Stronga também. E a gente tem muito apoio do Ministério, de outros lugares também, enfim. Mas eu estou um pouco nervosa. Vocês sabem, Rihanna, em especial, sabe que falar em público não é comigo, mas eu quero dizer que eu estou muito feliz, não só com a iniciativa do Pop Rua, mas com as outras, com as paradas também LGBTs periféricas, que a gente leva o nosso apoio, a gente leva a nossa resistência, a gente leva a nossa existência também para esses lugares onde a gente não chega. A periferia é um lugar que a gente precisa chegar, tanto com cultura, música e LGBTfobia. E acolhimento também. Obrigada, gente.
2: Obrigado!
1: Queria chamar minha amiga Vi. Jarujá, essa maravilhosa. Ela vai dar o nome agora para a gente. E vai contemplar. Obrigada, gente.
3: Boa noite, me chamo Vi Barbosa, conhecida como Vi Banks, e o meu recado ele é bem breve, ele é uma coisa bem curta, mas é assim. Não.

0: 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Eu sou Vi Barbosa e esse é meu recado.
1: Falou! Obrigada, gente!
2: E aproveitar que ela já tá no palco, pedir pra ela continuar aqui. Paula Beatriz de Souza Cruz é a mulher trans, negra, educadora, referência histórica na luta por inclusão e diversidade da educação pública, com mais de 37 anos de atuação no magistério. Uhum. Paula Beatriz!
1: Oi de novo. Agora a gente vai te ouvir.
3: Não é? É sobre a pele, bem. Chega aqui, ó, nessa idade, não é? E o samba no pé, tudo, né? Essa luta. É, primeiramente, agradecer, né, por esse reconhecimento, essa homenagem. E assim, narrar que eu apenas queria ser a Paula Beatriz. Né? Acho que ter o direito de ser essa mulher transexual, viver e ainda estar na educação, porque realmente, se eu não estivesse nesse chão, eu não sei o que eu seria. Né? Então, é a educação que me impulsiona todos os dias. Quando é que eu já posso pedir minha aposentadoria e não peço, não consigo, alguns ali representantes que não deixam, mas vamos continuar.

0: E aí é lógico que com essas homenagens vem um grande compromisso, vem a responsabilidade, como também fortalece para que a gente, para aquilo que nós estamos fazendo, que nós acreditamos, que a gente continue, né? E lógico, se eu estou aqui representando a educação, eu não posso deixar de falar isso. O Beto sempre exalta, né, que eu tenho que ter sempre essa fala. Sem o conhecimento, ninguém vai a lugar nenhum. Eu só acredito no conhecimento, que é a maior arma. Uma faca, um revólver, qualquer coisa, um soco, jamais vencerá. E a gente sabe disso na história, que nunca venceu. Agora, o conhecimento é que sempre tomou conta de todos os espaços. Por isso que existe uma parada, né? Que eu nessa história dessa parada, 96, Praça Roosevelt, sendo uma conduzida para o distrito, né? Porque não podia. 97, se não fosse Cacá de Poli, fingir que estava passando mal e falasse assim para mim, e eu com Yara pegarmos a faixa e começarmos a caminhada naquela Paulista. Acho que hoje não teríamos os 30 anos, né? E até a parada briga muito comigo, porque eu tenho que ir no trio e eu não vou no trio, eu vou na frente do trio caminhando, porque ainda na minha raiz é essa luta, essa história. Vejo muitas pessoas falando que não participam mais, que a parada é isso, que a parada é aquilo, que não sei o quê, mas não, a parada ainda é um movimento de corpos e que são necessários que estejamos lá. E enquanto eu estiver viva, enquanto eu estiver com voz, enquanto eu puder falar, eu sempre estarei presente em todos os movimentos dos quais eu acredito e que com certeza a gente vence a cada dia, a cada momento. Então, meu agradecimento a todos vocês, em especial ao mandato da deputada Mônica, e que sejamos felizes. E eu esqueci de uma coisa. Laroyer.
1: Laroyer!
2: Laroyer!
1: Gente, só mais um pouquinho de paciência. A gente também precisa entregar a casa até as 22, mas faltam poucas pessoas incríveis. Vocês se apoiam, se acolheram de uma forma tão incrível. Só mais uns minutinhos de paciência pra gente homenagear todo mundo, tá bom?
2: E quem diz que LGBT não samba? Eu amo o samba LGBT. Quero mais, eu quero muito mais para esse samba. Quero chamar aqui Dani Pita e Rodrigo Brandão, que fazem parte do samba LGBT Quero Mais, criado pelo Bar do Prédio. É um projeto cultural, político, de impacto social, voltado à geração de trabalho e renda para pessoas trans, travestis e não binárias. No setor do entretenimento desde 2017. Já formou centenas de pessoas e gerou mais de 600 empregos. Palmas para eles!
1: Eu também amo, recomendo muitíssimo, um lugar incrível, acolhedor,
3: obrigado.
1: Música boa, gente muito acolhedora, bonita. Rodrigo estava me contando que, inclusive, as ligações que ligam começou na Casa Florescer e agora emprega tantas mulheres trans, mas também é um lugar ótimo para sambar, tomar uma, recomendo muitíssimo. A foto.
2: No... Uma das varandas do... Sabe onde é o...
1: Quem vai falar?
2: O camarote da parada. Da Oscar Freire.
3: Obrigado.
2: A fala é de vocês.
4: Oi, pessoal, boa noite a todas, todos e todes. Como alguns aqui antes disseram, a gente está um pouco emocionado, porque é uma luta de muitos anos e a gente sabe o quanto é complicado estar nesse lugar. Bom, boa noite a todas, todos e todes. Cumprimentamos a deputada Sâmia, a deputada Mônica. Obrigada por abrir esse espaço aí para a gente, né? É um reconhecimento muito importante, né? Subir essa tribuna para receber essa homenagem A nossa festa samba LGBTQIA+, é um marco histórico. Esse projeto foi pensado pela comunidade LGBT, para a comunidade LGBT, com o intuito de levar alegria, música e muito axé para todas, todos e todes. Afinal, ser feliz num país que mais mata as pessoas LGBTs no mundo é um ato de rebeldia e de resistência. Estamos aqui hoje porque, mesmo com as dificuldades, os nossos privilégios nos trouxeram até aqui esse parlamento, essa casa que é a casa que deveria ser a casa de todos os povos. Por isso, dedicamos essa honraria a todas as travestis e mulheres trans que passaram pela Casa Florescer em 2018 e nos inspiraram a fazer o que a gente está fazendo hoje. Elas têm nome, ficam registradas nos anais dessa casa. O nome dela é Tássia, é Tânia, é Lua Negra, é Lohane, é Hanna, é Kika, é Lola, Demétria, Ianca e tantas outras como a Vivi, a Rihanna e a Brunete. Por conta do trabalho dessas mulheres incríveis, o projeto cresceu. Hoje a nossa equipe conta com travestis, mulheres trans, transmasculinos, homens trans, pessoas não binárias, gerando 40 postos de trabalho por evento realizado. Essa homenagem é especial para Rihanna Borges. A nossa primeira assistente de produção, que provou que vale a pena investir na capacitação de pessoas trans. Ela nos ensinou sobre a vida tanto quanto ensinamos a ela de produção. Obrigada, Rihanna. E se hoje ocupamos esse espaço é porque a nossa equipe permanece firme. Então, o meu agradecimento vai, o nosso agradecimento vai à Savannah Williams, à Eliane Lima, ao Daniel Corner, à Alicia Fock, à Elise Yara, à Shirley Costa, à Levi Ângelo, à Rose Timóteo, à Paula Lima, à Vivi Alcântara, que enfrentaram todos os imprevistos da complexa missão que é levantar um evento para quase 1000 pessoas. Somos mais que uma festa, somos um movimento que realiza sonhos. E com a Cristal, que é a vocalista do Pagode da Preta, que está à frente do nosso samba, realizou o nosso sonho, atravessou a nossa vida. Obrigada, Cristal. Obrigada mesmo. Sem você, o samba não existiria. A gente quer agradecer também a quem faz essa engrenagem girar. As pessoas não estão aqui hoje porque sexta-feira é o dia do pessoal que trabalha em boate trabalhar, né? Então, está todo mundo produzindo, está em evento. E aí a gente vai citar o nome dessas pessoas aqui também porque elas estão presentes com a gente em todos os lugares e sempre. O nosso DJ residente, Victor Madeira. Nossas atrações residentes, que é o Diego Negro, o Alice Condrat, que é a nossa drag, a Kimberly. É o nosso videomaker Vander, que está aqui hoje com a gente. O nosso fotógrafo Paulo Lívio. O Sete Gonzalez, que está aqui hoje representando todos os nossos embaixadores. Os conselheiros Natan Cardoso e Magno Lima, que estão conosco de corpo e alma, faça chuva, faça sol. Ou mesmo se faltar energia às 2 horas da manhã num evento, eles sempre estão com a gente, eles são fundamentais para essa engrenagem de amor. Obrigada a todos que constroem esse projeto feito por muitas mãos. E, senhoras deputadas, os nossos números são extraordinários para um projeto que chegou aqui sem apoio nenhum, sem verba alguma. E nós estamos fazendo esses recursos, eu que sou a Dani Pita e o Rodrigo Brandão, com o nosso trabalho e com os nossos recursos e fazendo tudo isso acontecer. Não somos herdeiros, somos trabalhadores e peço que vocês atentem aos nossos dados extraordinários. Pelo nosso samba já passaram mais de 12 mil pessoas. Nós começamos em um apartamento com 80 pessoas e a gente faz edições para 1000 pessoas. Junto com o Bar do Prédio, em apenas 3 anos e meio, geramos mais de 500 postos de trabalho para pessoas trans. Totalizamos aproximadamente 700 postos de trabalho para a comunidade LGBT. Além disso, nós geramos mais de 50 postos de trabalho para catadores e catadoras. Sim, o nosso evento, além de gerar impacto social para a comunidade LGBT, também é um evento sustentável. Nós já plantamos mais de 18 árvores na Mata Atlântica e destinamos corretamente mais de 4 toneladas de resíduo sólido através da nossa parceria com a Domo Collab e com a Recicla Aqui. Acreditamos na mudança através da micropolítica, uma política feita por todas, todos e todes, para todas, todos e todes. Seguimos lutando, seguimos resistindo e sonhando, porque ainda queremos fazer muito mais. Axé para quem é axé, amém para quem é de amém, shalom para quem é de shalom. Que essa seja uma sexta-feira encantada para todas nós. E eu quero agradecer em especial o meu grande parceiro, Rodrigo Brandão, que é um grande lutador. Assim. Sem ele, nada disso teria acontecido. Obrigada.
2: Obrigado, obrigada, gente.
5: Rodrigo, meu abraço, carinho. Savana, se estiver escutando, eu nunca fui tão bem tratada na minha vida, mulher. Um beijo.
2: Palmas para ele, gente. E a gente falou aqui sobre saúde mental. E saúde mental é uma questão importantíssima para a população LGBT. Quero chamar aqui ao palco Marguida, ou o coletivo Semear Mente. O projeto Semear Mente é uma organização fundada em 2022, em Taboão da Serra, dedicada à promoção da saúde mental e o acolhimento de pessoas em situação de vulnerabilidade social, com destaque para a população LGBT+.
5: Foto. Quem vai falar? Aqui, Magda.
6: Bem, boa noite a todo mundo que está aqui presente. Né? Hoje é um dia muito especial, assim, da gente estar celebrando este momento. Então, eu quero agradecer, né, a deputada Mônica Seixas e toda a equipe aqui presente, né, que promoveu aí esse evento que é tão importante para todos que estão aqui. Estou um pouquinho nervoso, acho que faz parte, né? Meu nome é Marguida, eu sou psicóloga, sou um dos cofundadores do Semear Mente, que é um projeto de saúde mental voltado para a população LGBT. Comigo, né, no momento que a gente começou a idealizar esse projeto, foi eu e Ocan, né, meu colega, parceiro e colega, né, que a gente se conheceu já há bastante tempo, né, quando éramos CLT, tu ainda é, né? Fazer o quê? E a gente começa esse projeto não de uma forma tão alegre, né? Porque foi através de uma perda de uma pessoa que o suicídio, ele está muito presente aí na nossa comunidade, né? Faz parte, a gente sabe que ele é resultado muito de muita discriminação, muito preconceito, muita violência. Então, a pessoa, ela é exterminada. O suicídio a matou, né? Ela não cometeu um suicídio, mas o suicídio a matou. E esse suicídio foi cometido pela violência, né, que as pessoas sofrem ao longo da sua vida por conta da sua existência. Quero fazer um agradecimento, né? Só um instantinho, que eu tenho que enxergar. Nesse horário eu já não enxergo direito. Bom, semearmente nasceu de um sonho também compartilhado, né, e, com a idealização de criar esse espaço de acolhimento, de escuta e fortalecimento e transformação. Né? Perdemos uma pessoa, mas a partir daí a gente pensa como que a gente vai vivenciar esse luto. E esse luto veio, né, para que nós pudéssemos nos fortalecer. O semearmente nunca foi sobre uma pessoa ou duas pessoas. Então, o semearmente não começa só comigo, com o Ocan. Ele é um projeto coletivo. Ele é um projeto de encontro, de comunidade. Hoje, eu quero celebrar também os nossos semeadores, né, que são as pessoas que contribuem com o semearmente. Então, temos Ocan, Serena, Silvia, Viviane, Madá, Dinha, Tiago, Inara, Janaína, Emily e Renê. Também quero agradecer as pessoas que passaram pelo semearmente em diferentes momentos da nossa trajetória e ajudaram a construir os caminhos que nos trouxeram até aqui. Um agradecimento também especial ao coletivo Em Frente de Taboão da Serra. E eu agradeço pela parceria, pela caminhada conjunta e por fortalecer junto com a gente espaços de acolhimento, troca e resistência. Também ao Quintal das Iabás, que é um espaço, né, que temos à frente na Elídia e que sustenta com tanto carinho esse espaço de encontro e construção coletiva. Nós realizamos no Quintal das Iabás também encontros, né, rodas de conversas, tá? E aonde a gente vai sempre abordando diversos temas. Hoje o Semearmente faz várias rodas de conversas psicoterapêutica com vários grupos. Nesse momento a gente está tendo uma roda com pessoas trans e uma outra roda com familiares de pessoas trans. Então são rodas que vão acontecendo, a gente tem participantes das rodas, né, que hoje são semeadores. E que isso para a gente é muito importante, ver as pessoas que vêm como participante e depois entra para somar com a gente no projeto. Esse prêmio não é um ponto de chegada, é um lembrete de que seguimos cultivando pertencimento, dignidade e esperança. Porque existir para muitas pessoas LGBTQIAPN+, ainda é um ato de resistência. Gratidão a todo mundo presente.
2: Obrigado.
5: Obrigada.
2: Obrigado, gente. Agora eu quero chamar aqui uma pessoa que brilhou do começo ao fim. Ela tá coroada. Ela é do Alto Tietê ali. Ela é babadeira. Vem pra cá, Antonieta Salti. Antonieta é o nome artístico de Antônio André. Artista, drag, produtora cultural e apresentadora com mais de 11 anos de trajetória na cena LGBT do Alto Tietê. Referência em Mogi das Cruzes. Atua em eventos culturais, casas noturnas e grandes festas da região. Essa é a Antonieta.

0: Juanita.
1: Canecas são um pouco baixinhas, vocês perceberam? Gente, boa noite.
2: Boa noite.
1: Estou um pouco nervosa, nunca imaginei que isso iria acontecer. A gente sempre acaba homenageando as pessoas que a gente sempre gosta e tudo mais, mas quando é com a gente, a coisa fica diferente. E passou várias pessoas maravilhosas aqui e com discursos lindos que eu fico até meio assim, meu Deus, o que eu vou falar? Mas vamos falar sobre eu como artista e valorização. O pessoal valoriza tanto os artistas de fora e esquece de valorizar os artistas da própria cidade. E a arte drag foi uma arte que eu sempre valorizei, sempre gostei. Tenho como inspiração Márcia Pantera, tenho como inspiração também a Silvete Montilla, que é onde eu sou, por isso que eu comecei como apresentador, enchi o saco do Herculano lá na antiga UP, para poder estar apresentando lá. E eu peço para vocês, valorizem mais os artistas da cidade de vocês. Valorize a arte drag, que a arte drag ela está meio que morrendo, gente. Então, enquanto eu estiver viva, enquanto eu estiver com a minha arte, porque eu já ouvi falar pessoas que a minha arte não é militância, mas é sim. Porque para mim colocar uma peruca na cabeça e uns cílios e sair na rua, meu amor, eu tenho que ser um viadão para poder sustentar a sociedade. Eu vivo numa cidade totalmente conservadora, que é Mogi das Cruzes. Extrema direita e colocar uma parada LGBT na rua não é fácil. A gente sempre faz aí festa para poder arrecadar dinheiro para poder fazer a parada acontecer, né? E graças a Deus a gente fez agora a Taverna Pride, que foi um sucesso. Graças a Deus conseguimos aí levantar uma graninha para poder colocar a parada na rua. Mas logicamente não é o suficiente. Vamos ter muito mais. Temos aqui também a Vi Banks, que vai estar participando da nossa parada LGBT no dia 26 de julho. Convido todos vocês a estarem lá. Também está tendo um projeto super importante do EDRE, que é Festivais LGBT Corpos Visíveis, né, que é mostrando a nossa arte drag, a arte de DJ, todo mundo cantando, dançando, apresentando. Nas periferias de Mogi das Cruzes está sendo um evento maravilhoso. Então vai ter agora também domingo, a partir das 5 horas também. Vai ter workshop também de maquiagem com a Kimberly Fly, workshop de DJ com a Leona Lamour. Então, para quem gosta de viver da arte, esse é o momento. Não é fácil, nunca foi, mas, enfim, falar sobre legado. Eu carrego aqui comigo as minhas meninas, que hoje não fazem mais parte comigo, mas foram essenciais. A gente começou juntas, que é, eu dedico para ela também essa homenagem para a Hannah e para a Vivian de Lawrence, que infelizmente não fazem mais parte, tiraram a vida delas da gente. E eu peço uma salva de palmas para vocês, porque elas merecem. Obrigada, maravilhosa. Obrigada a todos vocês.
0: Obrigada.
1: Aos meus amigos, à minha família, meu primo que está aqui também, aos meus familiares que também estão assistindo, meus amigos também, que sempre me apoiaram. E é isso, gente. Não vou falar muito, senão eu vou começar a borrar a maquiagem. Muito obrigada.
0: Obrigada.
3: Obrigado. E agora eu deixei para o final, para fechar os trabalhos, uma pessoa que é de Oiá com Xangô. Porque ela vai vir abençoando com todo o seu axé, Silva Oiaieme, conhecida como Mãe Silvia. É militante dos direitos LGBTs e fundadora do Centro Cultural de Matriz Africana e Leaxé Oiá Guerê Obá Baiomi, em Itanhaém. Atua na promoção da cultura afro-brasileira de diversidade e no combate à discriminação. Em 2025 foi eleita conselheira titular do Conselho Estadual LGBTQIA+, de São Paulo, representando a Baixada Santista na defesa de políticas públicas para a população LGBT. Palmas para a Mãe Silvia!
0: Agora nós vamos te ouvir.
4: Nossa, agora ficou.
0: A gente sabe que você abre caminhos, mas hoje você vai fechar. Aqui. Atividade.
4: Ah, eu abro, gente, mas eu prefiro abrir, viu? Com certeza. Laroyeshu, Exu Mojubara. Exu Jicobacobá, Laroyea Mojubara, Exu Aú. Ajibala, Ajibala, Lakuro, Laroyeshu. Que Exu possa abençoar todos que aqui estão. Trazendo muita disciplina, trazendo discernimento. Para que tudo isso que aconteceu aqui se repita por longos e longos anos. Numa casa onde se diz ser do povo, mas não dá espaço para esse povo. Muito obrigada, minha querida, por essa grande homenagem que você faz e reconhecimento a todo esse povo. Aqui nós ouvimos histórias lindas de perseverança, de militância e mais que isso. De sobreviventes, de uma história que veio de muito antes. Eu sempre, quando subo ao palco, eu agradeço a minha ancestralidade trans. Aquelas que vieram primeiro me deram força para que um dia eu, como moradora de rua, 9 anos que fui, está hoje aparecendo em rede nacional, aparecendo em todos os lugares e mais 73 países, mas, mesmo assim, não podemos esquecer daquelas que vieram primeiro. E eu acho que mais que isso, o reconhecimento dessas pessoas que aqui estão faz com que elas se sintam mais fortes em cima das suas próprias dificuldades e seus municípios, da própria dificuldade nos seus espaços, nos seus lugares. Ouvimos aqui um menino lindo, um paizinho da Umbanda. Nós também temos essa dificuldade. Deputada, nossas casas de axé não nos aceitam. Diz ser inclusão, mas quando é para pessoa trans, nos põe para fora. Ou então nos trata com o nome de pessoas mortas. Tem que ser feito isso. As casas que reconhecem esse povo... estar aqui, ó, sendo homenageada para que as outras que não reconhecem se sintam agredidas de estar fora de uma lei que é constitucional. Quando uma casa de axé está dentro de um país onde existe uma lei constitucional e ela não aceita a pessoa trans, ela está indo contra essa mesma lei. A casa dela não está fora do nosso país, está dentro do nosso país. Então, aqui fica também o meu grito de socorro, que grito há 20 anos o trabalho que você está fazendo aqui hoje. É muito difícil, mas não podemos desistir nunca. E aplauso a todos vocês que ouvimos histórias lindas fazendo grande diferença em nosso país, pela resistência, por ser quem somos e não vamos nos calar nunca. Porque eu tenho orgulho de ser travesti. Axé a todos.
0: E a gente tem muito orgulho de você. A gente tem muito orgulho de vocês. Eu quero mais uma vez agradecer a todas, todos, todes. O que vocês têm na mão agora é uma moção de aplauso que a gente aprovou na Assembleia Legislativa. Significa que a biografia de vocês foi apresentada ao conjunto de parlamentares que foi votada. É uma carta de reconhecimento e agradecimento por inúmeros serviços prestados à população do Estado de São Paulo. Vou terminar como comecei, mas vocês fazem muitas vezes o que o Estado ainda não faz. Hoje a gente viu desfilar arte, cultura, alegria, afeto, família, mas a gente viu desfilar bastante política. Ouvimos atentamente cada discurso que ainda é de protesto. Ainda que numa solenidade, estamos lutando, estão lutando para sobreviver. Mas nós somos o legado das que vieram antes e nós somos a luta dos que virão depois. Meu muito obrigada a todas vocês, todos vocês, todos vocês. Pessoal da técnica da TV Lesp, desculpa, muito obrigada. Desculpa a hora, muito obrigada, valeu por tudo, vocês são sempre incríveis. Meu time Pretas, Mandato Movimento Pretas, obrigada por tudo. Parada de São Paulo, Nelson, muito obrigada por tudo. Samia, muito obrigada por tudo. Quebra essa semana, fim da escala 6x1, contamos com você. Agora vem todo mundo pra cá pra gente tirar uma foto.

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2: Beta, criador do movimento, a força do esporte e do prêmio à força do esporte. Convido também para a mesa diretora o Dr. Rafael Del Picchia, médico, nutrólogo, especialista em emagrecimento, medicina esportiva, menopausa e andropausa. Atua no cuidado integral da saúde, performance e qualidade de vida. Sua atuação contribui para a promoção de hábitos saudáveis e para o desenvolvimento da saúde preventiva no esporte e na sociedade. Convido também para a mesa diretora a primeira tenente de Polícia Militar, Bárbara Alves Celestino. A tenente é da Assessoria Policial Militar da Assembleia Legislativa e bacharel em Educação Física, representando a Polícia Militar, o esporte e a saúde. Podem sentar, fiquem à vontade. Lembrando que este evento tem o intuito de alcançar a todos os nossos seguidores, embaixadores, fãs, esportistas, atletas, através da TV Alesp no YouTube. Para a abertura oficial do ato, passo a palavra para o deputado Felipe Franco.
3: Obrigado. Diante de Deus, de todas e todos que aqui estão, declaro iniciado o ato solene do prêmio à Força do Esporte.
2: Convido a todos os presentes para, em posição de respeito, ouvirmos o hino nacional brasileiro.

Neste momento, convido a todos para assistirmos o vídeo de apresentação.

0: Parabéns, que lindo.
1: Essa é uma noite muito especial, uma noite dedicada ao reconhecimento e à celebração de homens e mulheres que, com disciplina, dedicação e paixão, deixam marcas profundas na sociedade e ajudam a transformar o mundo ao seu redor, através do esporte. O esporte é muito mais do que uma competição. É inclusão, é saúde, é educação, é superação de limites. Desculpa a emoção. Reconhecer essas trajetórias é também impulsionar o desenvolvimento de políticas públicas sérias para o esporte paulista. Este prêmio simboliza o compromisso contínuo do deputado Felipe Franco em dar voz, estrutura e o devido valor a quem dedica a vida de construir um futuro mais forte para o esporte em nosso país. Nessa noite, celebramos 8 personalidades extraordinárias, que são a prova viva de que o esporte transforma realidades. Agora, ouviremos as palavras do nosso convidado, doutor Rafael Delpicchia.
2: Bom, boa noite a todos. Uma honra estar aqui nesta casa, poder conduzir essa homenagem aí para o pessoal. E, como médico, essa noite também tem um significado especial para mim, porque eu atuo na área do esporte, né? Sou nutrólogo. E no meu consultório, diariamente, né, eu vejo pacientes que sofrem com um corpo que não treinou. Então, paciente sedentário, que não fez atividade física, que não cuidou da saúde. E aí, chega lá na frente, é um paciente que está com a saúde, às vezes, chegou num ponto que não tem mais muita reversão. Mas, por outro lado, a gente também vê vocês, né, que são inspirações, que buscam trazer não só saúde para vocês, mas influenciam outras pessoas. Eu estou falando de pessoas dos 20 anos de idade até os 70 anos de idade, né? Hoje é cada vez mais comum no consultório a gente encontrar pessoas de 50, 60 anos falando quero conseguir sair mais com a minha família, quero cuidar mais dos meus netos, quero conseguir correr junto deles. Coisas que talvez há 10 anos atrás isso não acontecia. E tudo isso é graças a vocês. Então, hoje, né, quero dar minha admiração para vocês e falar que vocês não estão construindo somente corpos, mas construindo exemplos aí para toda a sociedade. Obrigado.
1: Nós que agradecemos, doutor Rafael. Agora ouviremos a primeira tenente, Bárbara Alves Celestino.
3: Bom, testando, tá. Foi. Primeiramente, boa noite. É uma grande satisfação participar de um evento que tem esse nome, A Força do Esporte. É a segunda vez que eu participo de um evento junto com o deputado Felipe Franco. Obviamente, estou aqui representando a segurança pública. Eventualmente também tenho a formação em educação física, sou formada pela Escola de Educação Física da Polícia Militar. Mas o que eu posso falar aqui para vocês para linkar? Eu fiquei pensando, a força do esporte e polícia militar. Eu trabalho diretamente com segurança pública, certo? E vocês são inspiração, né? Inspiração são, inclusive para mim, algumas das personalidades que passou aqui na TV são pessoas que eu sigo, que eu admiro. E o que eu deixo aqui a reflexão é que o esporte, ele é muito mais do que essa questão da estética, da inspiração. Ele interfere diretamente na segurança pública também. Por que eu estou falando isso? Porque ele, muitas vezes, para muitas crianças, é uma válvula de escape. Ele tira a criança da vulnerabilidade, ele dá uma identidade, uma sensação de pertencimento. Então, eu acredito que vocês aqui, as personalidades que estão sendo homenageadas aqui, eles estão... os senhores eles estão ajudando nessa formação, né? nesse sentimento de pertencimento do jovem. Porque a partir do momento que eu tiro o jovem, que eu tiro a criança, ou até mesmo um adulto, né? Quantas pessoas a gente vê aí falando que saiu de uma situação de depressão, uma situação em que se encontrava e encontrou esse apoio muitas vezes no esporte. Então, Eterna gratidão por estar participando desse evento e só agradecer e falar que me sinto muito lisonjeada de poder estar aqui como representante da Polícia Militar para homenagear os senhores.
1: Muito obrigada pelas palavras, tenente. E agora ouviremos as palavras do presidente da mesa, o senhor deputado estadual Felipe Franco.
4: Bom, estava ligado até agora, desligou. Bom, obrigado. É uma honra, uma satisfação. Eu vou fazer uma leitura inicialmente e depois eu vou compor as palavras de acordo com aquilo que eu acredito, aquilo que eu trabalho todos os dias nessa casa. Bárbara, obrigado pelas palavras. Doutor Rafael, obrigado pelas palavras. Todos que estão no seu tempo aqui de hoje, vindo aqui nessa Casa de Leis, de grande importância e satisfação. A gente fez isso aqui com muito carinho e algo especial mesmo. Nada de muito barulho, tumulto. Eu acho que vocês são exatamente isso. São especiais porque são aquilo que são e o que nos representam hoje pelo nosso país. Boa noite a todos e a todas. É uma honra imensa receber vocês aqui na Assembleia Legislativa de São Paulo para mais uma entrega, o prêmio à Força do Esporte. Hoje, muito além de deputado, quem faz a homenagem a vocês é o Felipe Franco, atleta, que passou por diversas situações para conseguir seguir esse propósito, esse sonho. É o Felipe Franco, profissional de educação física, que viveu a realidade da profissão por muitos e muitos anos. Hoje eu busco representar vocês e ser um instrumento de transformação para que juntos possamos ir ainda mais longe. E assim como todos que estão aqui e que fazem, inspirar e transformar ainda mais vidas. Como sempre faço questão de dizer, o reconhecimento aos atletas e a todas as pessoas que fazem o esporte acontecer na ponta é algo engrandecedor. Vocês são personalidades que, muito além de referências, são agentes transformadores, inspiração de milhares de vidas de pessoas. O movimento A Força do Esporte nasceu para abraçar exatamente aquilo que todos vocês representam. Somos todos juntos, fortalecendo real de todas as iniciativas ligadas à prática esportiva. Este é o maior movimento político do país ligado ao esporte. Nosso objetivo é claro, unir forças para alcançar mais políticas públicas, mais acesso e mais oportunidade, garantindo que o esporte continue transformando e salvando vidas de verdade, assim como fez com as nossas vidas. No meu mandato, trabalhamos inicialmente incansavelmente por isso. Aprovamos e colocamos em prática mudanças históricas, como a aprovação da reformulação do Bolsa Talento Esportivo e também garantindo mais equidade e proteção aos atletas femininas durante o período de gestação e puerpério. Lutamos diariamente para garantir segurança jurídica, incentivo financeiro, estrutura adequada, desde que a categoria de base até o alto nível. Isso acontece por meio de mais de 63 projetos sociais que auxiliamos através do gabinete e a iniciativa como SP Cup, como duas edições reuniu mais de 4 mil atletas de jiu-jitsu. E também no Muscle Fest, possibilitando o acesso aos palcos da Muscle Contest para mais de 1000 atletas, evento que acontece agora nesse final de semana, dia 13 de junho. Além disso, criamos iniciativas como Milhas Solidárias, que combate uma das maiores dores do atleta brasileiro, conquistar a classificação para uma competição e ter condições financeiras para representar o nosso país em outros países. Todos nós viemos do esporte já enfrentamos essa realidade em algum momento, mas hoje também reconhecemos a personalidade que influenciou vidas para melhor, incentivando a prática esportiva através das redes sociais e mobilizando milhares de pessoas em prol do esporte. Vocês são a referência em suas modalidades e ajudam a construir uma sociedade mais saudável, com mais disciplina e mais inspirada. Bom, prefiro eu falar mesmo, explanar, do que ler. Mas era importante a gente passar esse texto para vocês terem entendimento que a gente tem hoje o maior movimento político em prol do esporte, que nasceu nessa casa, nasceu na Assembleia Legislativa, num trabalho que eu já tinha como sonho já desde a parte da vereança, que eu fui um tempo vereador, eu fui assistente especial parlamentar nessa casa mesmo. Minha trajetória política iniciou em 2018 e eu acabei pegando gosto com essa relação política pelo fato de entender que existem políticas públicas que fazem a diferença para o atleta esportivo do alto rendimento, pode ser do amador, para a prevenção, né, da atividade física, a promoção do esporte no geral, e que, infelizmente, aqui na casa, ao meu ver, estava sendo escanteado. A gente não tem uma representatividade. Na realidade, a gente não tinha. Né? Hoje eu sou o deputado estadual 100% do esporte, que estou aqui com vários projetos, né, de leis, que a gente sabe que é uma dificuldade de atuação, de sancionar um projeto, mas a gente bate forte hoje, juntamente com o governo. Agradeço o governador pelo fato de dar essa oportunidade, a gente entregar projetos que são interessantes para os atletas, no caso, tanto amador quanto profissional, e o reconhecimento de vocês todos, que são presentes, que fazem disso nas suas redes sociais, incentivam as pessoas para o bem todos os dias. Então, a questão do Milhas Solidárias, eu costumo dizer realmente que eu repito alguns projetos meus, porque alguém conhece aqui atleta que fica pedindo dinheiro no farol para competir, para viajar? É corriqueiro isso, né? Não tinha lei para isso. Não tem lei. Pedir dinheiro no farol, fazer vaquinha, é corriqueiro na política. A galera faz porque não tem quem apoie. Se todas as secretarias do esporte das suas cidades apoiassem mais seus atletas, hoje nós teríamos mais incentivo para que eles conquistassem mais coisas e pudessem viver do atleta. Eu, como atleta profissional, nunca tive incentivo nenhum. Comecei lá de trás. Mas a gente não pode dizer também que o governo tem que financiar o nosso sonho. Cada um escolheu aquilo que quer fazer. Você tem que bater de linha de frente. Eu fiquei 6 anos para ganhar uma competição e não foi de fisiculturismo, foi do fitness. Mas eu fiz por onde? Eu fiz por onde acontecer, fiz com o que dava. Com as armas que tinha, com as ferramentas que tinha para fazer acontecer. Mas hoje sim, com políticas que a gente entende que a gente corre aqui dentro da casa, a gente consegue trazer um pouco mais de oportunidade para o atleta. Quer um exemplo? A gente tem a Secretaria do Estado de São Paulo. A gente tem um recolhimento de arrecadação de 380 milhões para 645 cidades. Aos meus olhos, 380 milhões é muito dinheiro. Mas, no lado da política, para 645 cidades é ridículo. A gente quase não consegue fazer nada além dos jogos e competições da cidade, que é o que sempre fazem. E ficam alisando isso, achando que isso é uma maravilha. Eu tenho melhores projetos, melhores trabalhos para acontecer nisso. É por isso que eu venho defendendo isso. Não quero ser o secretário do Estado. Mas a oportunidade de ter uma pessoa lá que entende do esporte é muito boa. A gente tem que colocar pessoas lá que realmente têm entendimento e não só tape buraco. Cansei de ficar tapando buraco. A gente precisa de pessoas que briguem junto comigo para a gente fazer a diferença na ponta, que é o que a gente faz aqui. Então, uma outra questão de arrecadação, um exemplo, é a Loteria Paulista. Loteria Paulista é um jogo que todo mundo joga na casa, o dinheiro é arrecadado, ele não é convertido para nenhum lugar do esporte. Então, essa arrecadação ela tem que vir para o esporte. Em conversa com o governador, já estou brigando. Essa arrecadação é segurança pública e saúde? Sim. Mas a arrecadação do esporte ela é penúltima de todas as secretarias. É praticamente ridículo. A gente tinha que estar ao lado da educação, pelo menos, ao lado da saúde. Porque é o trabalho que a gente faz. É igual a gente chegar hoje no médico, a gente passa no médico e ele cobra 800 a 1.000 reais uma consulta. E o personal cobra 80 reais a hora aula. Os dois cuidam da saúde. Profissional de educação física. Profissional da saúde, amigão, profissional de educação física, você é o cara que cuida da saúde, você é o cara que cuida das pessoas, então a gente tem que se vangloriar e valorizar sim, por isso que a gente tem um projeto aqui, que a gente começou juntamente com o Ricardo Nunes, que é do Rotina Ativa, compondo hoje o Rotina Ativa com outros profissionais de educação física que já fazem parte desse processo dentro das UBS, que é a Unidade Básica de Saúde. Então, são coisas que a gente está aqui para falar, mas que a gente precisa um pouco da força de vocês. Mas eu não vou ficar com um discurso muito político, porque hoje é a noite de vocês, é uma homenagem para que vocês sintam o brilho realmente daquilo que vocês são. E claro que isso aqui é mínimo ainda para vocês, e merecem muito, mas muito mais. E se fosse depender de mim, a gente vai fazer cada vez mais forte para que a gente aconteça, que a gente consiga, né, trazer mais força para essa parte política e, ao mesmo tempo, entregar para as pessoas que seguem vocês nas redes sociais e que se inspiram, incentivam e um dia querem chegar onde vocês chegaram. Então, um pouco disso que a gente está trabalhando e muito mais. E obrigado pela presença de todos vocês, viu?
1: Com certeza, deputado. Pessoas ilustres aqui. E a gente vai colocar nas redes sociais. Sigam no YouTube também, na rede TV Alesp. Daremos início às homenagens do Prêmio à Força do Esporte. Neste momento, peço que os componentes da mesa diretora se posicionem à frente para a entrega oficial. As personalidades serão chamadas uma a uma para receberem seus troféus e proferirem seus breves discursos.

0: Convido, vamos iniciar. A primeira homenageada será Isabelle Pereira Nunes. Isa Pereira. Para alcançar o topo do mundo, é preciso lapidar não apenas o corpo, mas a mente e a alma. Nossa premiada iniciou sua jornada aos 18 anos usando os pesos da musculação como escudo para vencer a depressão. Da Baixada Fluminense para os palcos mais imponentes do planeta, ela desbravou o fisiculturismo com graça e uma força avassaladora. Campeã do prestigiado Arnold Classic Ohio e atual detentora do título máximo do esporte, ela é a rainha da categoria Wellness no Mr. Olympia. Um exemplo vivo de que as maiores batalhas se vencem de dentro para fora. Recebamos com toda a energia na nossa noite uma... com aplausos a atual e melhor do mundo, Isabelle Pereira Nunes.
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Boa noite a todos. É uma honra para mim estar aqui hoje recebendo essa homenagem. Eu vivo o fisiculturismo há 11 anos e quando eu comecei, o esporte não tinha esse reconhecimento que tem hoje. Então, ver onde o esporte está chegando deixa o meu coração cheio de orgulho por não ter desistido lá no começo, porque eu amo esse esporte. Nele eu aprendi muito sobre disciplina, sobre dedicação, superação, resiliência, trabalho duro. O esporte, ele esteve comigo nos melhores e nos piores momentos da minha vida e me ajudou a superar o luto, a depressão. Foi o que trouxe sentido para a minha vida quando eu achava que era o fim, depois de Deus, é claro. Então, hoje estar aqui recebendo esse prêmio, eu estou muito feliz, muito grata.

0: Vamos para o próximo homenageado. Adonias Fonseca Rodrigues Vieira. Adonias Freestyle. O futebol é uma arte, mas o que esse atleta faz com uma bola nos pés desafia as leis da gravidade. Nascido em Minas Gerais, ele transformou o asfalto e as quadras em um espetáculo de pura magia, tornando-se uma das maiores referências globais do futebol freestyle e street style. Tricampeão do Reis do Drible, embaixador internacional, ele mostra que o esporte é também criatividade, conexão e alegria. Para receber o troféu que coroa sua arte, incomparável, o gênio das quadras, Adonias Fonseca.
1: Primeiramente, agradecer a Deus. Segundo, ao Felipe, obrigado por essa homenagem. Você é um cara que inspirou a minha trajetória também. A gente é de esporte diferente, mas eu sempre admirei a forma com que você é disciplinado. Uma coisa que ele não sabe é... sempre que eu ia jogar algum jogo importante, eu procurava podcast dele para assistir, porque as coisas que ele falava me motivava. E eu aprendi muito contigo, mesmo sendo de esporte diferente. Quem dera se cada estado do nosso país tivesse um deputado igual o Felipe Franco. Então, muito obrigado. Todos os atletas aqui passaram por momentos difíceis. Ainda passamos, né? Todo atleta ainda continua passando. No futuro pode ser também que ainda venha a passar. Mas essa noite que seja uma noite, para não só para mim, mas para todos vocês que estão aqui, uma noite memorável, uma noite que a gente realmente seja coroado com algo tão importante vindo de uma pessoa tão importante. Obrigado.
0: Nosso próximo homenageado, Eduardo Correia da Silva. Ele é uma lenda viva, muito antes de o fisiculturismo se tornar o fenômeno de massa que é hoje no Brasil. Este homem já carregava nossa bandeira na elite mundial. 8 vezes finalista do Mr. Olympia. Ele levou o nome do nosso país para o topo do esporte e inspirou as novas gerações que hoje brilham nos palcos. O pai da alta performance no ferro brasileiro. Uma salva de palmas histórica para o mestre Eduardo Correia.
2: Fê, muito obrigado pelo convite. Eu me sinto muito honrado de poder ser lembrado. A minha história no fisiculturismo, a minha história no esporte, ela se confunde muito com a história desse cara aqui. Eu acho que o esporte moldou a minha personalidade, o esporte me tornou não só um atleta melhor, mas me tornou um pai melhor, um marido melhor, um filho melhor, um empresário melhor. E eu tenho certeza que muitas das valências que o Felipe leva aqui dentro da Assembleia vem do esporte. A disciplina, a resiliência, a vontade de não desistir, a vontade de fazer acontecer, de ajudar as pessoas. Eu vivi no esporte, assim como o Felipe. Tudo que um atleta, que vocês possam imaginar que um atleta é capaz de viver na carreira, momentos de glória, momentos inesquecíveis, momentos épicos, momentos de muita tristeza, muita dificuldade, muita superação. Mas foi quando eu parei de competir que eu entendi que toda a trajetória que eu percorri até aqui, ela tinha um valor, ela tinha um significado muito grande, que era poder transformar a vida das pessoas. Assim como o esporte é uma ferramenta transformadora, o atleta, ele tem o papel de disseminar isso, disseminar, como eles disseram, a saúde, a educação, a disciplina. E eu queria dedicar um pedacinho desse discurso, se o Felipe me permitir, queria dedicar um pedacinho desse discurso a uma pessoa muito especial, que é a prova viva de tudo isso que eu falo em relação à importância do legado, à importância do esporte na vida das pessoas. Jimmy, por favor. Eu liderei um projeto chamado Casa dos Campeões, da Max Titanio, nesse ano. E a gente viajou 15 capitais selecionando pessoas para participarem desse projeto. E ao longo dessa

0: dessas viagens todas, eu tinha certeza que ia me trazer muito aprendizado, mas eu nunca imaginei que uma das maiores lições que eu fosse aprender na minha vida aos 45 anos vinha de um menino de 19 anos que não tinha absolutamente nada. E a gente aprende assim, a gente aprende com o inesperado, com pessoas que às vezes a gente acha que não é capaz de nos ensinar nada, e esse cara aqui me ensinou muita coisa. E eu queria que ele compartilhasse brevemente a história dele e pudesse falar um pouquinho sobre a importância que o esporte teve na tua vida.
1: Primeiramente, boa noite, né? É uma grande honra, grande satisfação estar aqui hoje diante de todos vocês. Não sei se tem alguém aqui que ainda não me conhece, mas se tem alguém que não me conhece, que eu vou contar um pouco, né, da minha história, do meu decorrer da minha vida até aqui. Eu saí da ilha do Marajó, cidade de Melgaço, que para quem não sabe é um dos menores IDH do Brasil, né? Não tem saneamento básico, não tem o básico do básico. Eu entrei no esporte com 17 anos, eu comecei a praticar o fisiculturismo e graças a Deus isso aqui realmente mudou minha vida, mudou bastante, porque foi através disso que eu cheguei até aqui hoje. Né? Não foi fácil, o Edu resolveu participar de uma seletiva da Max. Então ele acabou me descobrindo através de vídeo, através mesmo da internet. Ele acabou descobrindo um vídeo meu e foi até a minha casa, que para quem não sabe são 15 horas de balsa, né, para chegar até a minha casa, fica uma região bastante longe e bastante isolada também. E de forma geral, né, foi algo que de fato mudou não só a minha vida, mas também a vida da minha família, e mudou também um pouco a vida do Edu, eu acredito, né? Porque de alguma forma eu acredito que eu tenho impactado muito na vida dele, assim como ele impactou na minha e da minha família. E estar aqui hoje, sem dúvidas, é uma grande honra, uma grande satisfação, porque eu estou aqui hoje pelo esporte e graças a isso eu estou conseguindo mudar a minha vida e a vida da minha família. A gente não, muitas vezes não tinha o que comer, não tinha ali um banheiro, não tinha uma cama para dormir, mas graças ao esporte eu cheguei até aqui hoje. Cara, eu tô muito feliz e, sei lá, eu acho que eu não consigo dizer com palavras a felicidade que eu sinto, a honra e a gratidão de estar aqui hoje. E eu quero agradecer primeiramente a Deus e também ao Felipe Franco por ter me concedido a oportunidade, né, de tirar um tempo para contar para vocês um pouco da minha história. E muito obrigado também, Edu, por ser um pai que eu não tive presente na minha vida.

Obrigado, obrigado por compartilhar. Vamos para o próximo homenageado. Alex de Souza Luz, Lecão. Senhoras e senhores, preparem os corações, porque a história a seguir redefine o significado da palavra determinação. Nascido prematuro no interior da Bahia e diagnosticado com paralisia cerebral, ele ouviu desde os primeiros anos de vida que não seria capaz de fazer. Mas sua mãe nunca aceitou as limitações do mundo, e ele também não. Do recôncavo baiano para São Paulo, passou pela capoeira, pela natação e no ferro da musculação encontrou sua armadura. Ele construiu 17 quilos de pura superação muscular. Calou o preconceito e hoje arrasta multidões na internet, provando que corpo nenhum pode aprisionar uma mente blindada. O palco é seu.

Primeiramente, eu quero agradecer a Deus por me dar a vida para chegar até aqui em um evento feito para cada um de nós. Agradeço a Deus, a minha mãe e o Felipe Franco pelo reconhecimento. O esporte salvou minha vida e através dele eu tenho na minha mão uma arma para salvar mais vida. Compartilhar a minha experiência com mais pessoas. Cada um aprender a se alimentar bem, dormir bem e fazer uma atividade física que ama. Eu tô falando isso porque fazer o básico salva a vida. Ter uma boa alimentação salva a vida. Dormir bem salva a vida. E praticar uma atividade física salva a vida. Desde os meus 12 anos, eu pratico atividade física. E ela faz eu me superar. Se eu tô aqui hoje, com um microfone na mão e falando, é por causa da atividade física criada por Deus. Isso foi criado por Deus. Cada um de nós tem uma história aqui para motivar mais pessoas e motivar uma geração de pessoas. Então, o que a gente? A gente vamos morrer um dia. E o que a gente vai deixar é a nossa história. O bem. Então, faça o bem na hora que isso é bonito.

0: Vamos para a nossa próxima homenageada, Cleusa Stofaletti Wenaka. O esporte tem o poder mágico de renovar a vida, não importa em qual página do calendário nós estejamos. Nossa homenageada começou a correr há 5 anos, mas o que começou como um hábito de saúde transformou-se em um movimento avassalador de inspiração coletiva. Com seus vídeos de corrida acumulando milhões e milhões de visualizações, ela quebrou a barreira da idade, o do preconceito, do etarismo e provou que a juventude é um estado de espírito que se alimenta a cada passada no asfalto. Ela corre, motiva, transforma vidas através das telas e das pistas. O prêmio é seu, a nossa influenciadora da vida real, Cleusa Wenaka.
1: Boa noite a todos, muito obrigada. É emoção. Emoção. O arrependimento numa cama de hospital é que me fez chegar aqui. Quando eu cheguei num hospital com 10 mil unidades de plaquetas e os médicos diziam: não temos um diagnóstico. Mais próximo é a leucemia, mas o seu corpo não consegue fazer com que o seu sangue reproduza. E quando um médico disse para mim: muda o foco da sua mente, ou você vai ficar por aqui, você vai morrer nesse hospital. E foi aí que eu me arrependi muito de não ter cuidado da minha saúde. Por que eu me permiti? Cuidei de tanta gente, da família toda, e não cuidei de mim. E foi aí que eu decidi, quando eu saí, me alimentar melhor, fazer atividade física. Fui morar no litoral para caminhar na praia e comecei a exercitar. E depois de alguns anos, eu comecei a receber um desafio. Foi me feito um desafio de correr 1 quilômetro todos os dias, por 30 dias. E aquele primeiro dia que eu caí no primeiro quarteirão, foi que hoje eu completo 1.893 dias consecutivos correndo. Hoje eu corro 5. Isso não é o mais importante. Essa constância me fez querer ajudar outras pessoas. E eu queria mostrar que era possível. Porque quando eu saí do hospital e que eu comecei, que eu vi que eu entendia que eu precisava ajudar mais pessoas de forma diferente do que eu ajudava antes. Era fazer com que ela mesma fizesse por ela. Porque você... A maioria das pessoas esperam estar prontos, esperam que outras pessoas ajudem. E, de repente, você sendo exemplo, você mostrando que é possível, muitas, muitas pessoas. Eu senti isso pela primeira vez, vindo hoje do Rio. Estive 4 dias na maratona e a minha dor maior não foi de ter corrido 5 num dia, 10 no outro. Foram de levantar os braços para abraçar tanta gente. E muitas, muitas, centenas delas dizendo para mim: estou aqui por você. Estou correndo 21 hoje porque você me motivou. Estou fazendo 42 hoje porque eu vi você. E eu me senti envergonhado, porque se você com 75 faz, então eu posso fazer também. Então... isso, esse é meu verdadeiro objetivo, de mostrar que é possível, que todo mundo pode. E só começando 10 minutinhos de caminhada todos os dias, que é a constância que vence, gente. Eu venci pela constância. E eu tenho que agradecer muito a vocês, a você, Felipe Franco, pelo reconhecimento. Muito, muito obrigada.

0: Vamos para o nosso próximo homenageado. Carlos Eduardo Ferreira da Silva, Carlão personal. Quase da minha altura aqui já. É, ele iniciou sua trajetória na musculação e no fisiculturismo, transformou sua própria história e tornou-se personal das estrelas, uma das figuras mais amadas, respeitadas e motivadoras da icônica Academia Ironberg. Com milhões de seguidores que diariamente mudam de vida através dos seus conselhos e da sua energia contagiante, ele mostra que nunca, absolutamente nunca, é tarde para buscar a sua versão melhor. Ao lado de sua família e representando a força da persistência, Carlos Eduardo Ferreira da Silva, o Carlão personal.
1: Tá do teu lado já o nervosismo, eu sempre te falo isso desde 2013, né? Primeiro, parabéns por esse evento dessa magnitude. E a minha história no esporte, de longe, não chega, isso não é demérito, 1% da história do Fê, da Isa, da magnitude do Edu, né? Eu comecei no esporte em 2008, 2009, tive meus títulos, mas finalizei minha carreira em 2022. A lembrança maravilhosa que eu tenho do esporte é porque eu comecei por causa desse cara aqui, né? Na época, meu treinador, Júlio Balestrin, me colocou na categoria e falou, imita esse cara, né? Por razões óbvias, não fui bem porque não tinha como, né? São belezas diferentes, até aí tudo bem. Mas quando... Quando eu saí do esporte, sendo muito sincero, me vi perdido e não tinha direcionamento para saber como que eu poderia transformar a minha vida, a vida da minha família, a vida de pessoas. Foi quando pessoas de outro nicho, os famosos TikTokers, influencers, começaram a fazer vídeos comigo e falaram, olha, além de você ter um laboratório, você tem uma energia boa e você tem um lado diferencial, que é o lado paterno, né? Para poucos que sabem, eu perdi um filho em 2012. E eu não digo que é um trauma, mas é uma ferida que... Não é que ela não cicatriza, mas ela dói às vezes, em alguns momentos, quando você tá ali, você tá na sua solitude, na sua solidão, você tá... Eu, no meu caso, tô com os meus sobrinhos. E isso fez com que essas pessoas se apegassem a mim de uma outra maneira. Foi quando o meu trabalho se transformou em um trabalho exclusivo e incisivo para jovens. E quando eu comecei a ter esse lado paternal transformado na internet, falando para principalmente jovens o quanto eles são capazes, o quanto eles são possíveis de ser vencedores, eu entendi que a musculação na vida desses jovens era um intercessor, principalmente para superar a ansiedade, depressão, várias dores, vários maus que nós temos aí no dia a dia. E quando a gente começou, quando eu digo a gente, é toda a minha equipe, né, hoje representada pela minha assessora Camila, a gente começou a receber muita mensagem de jovens depressivos, fotos de braços cortados, de crianças que se mutilam. A gente entendeu que o trabalho era um pouco mais incisivo. Meu lado cristão, fui falar com meu ancião, entendemos que nós tínhamos um propósito. Dentro disso, nós conseguimos atingir várias pessoas, conseguimos mudar vidas. E através da musculação, hoje, eu recebo mensagem de pessoas que têm uma vida melhor, uma condição mental, uma condição espiritual. Então, eu fico muito feliz quando eu vi a história do Edu com o Jimmy, porque é exatamente isso. É você dar a luz, você dar a voz, você dar um propósito para jovens que estão perdidos, que às vezes acordam, não têm o que comer, mas também não têm um propósito. E, infelizmente, alguns acabam tirando a sua vida. Então, o trabalho é pequeno, o trabalho ele é bem pequeno em relação à proporção de tristeza, de dores que nós temos, mas se todos que aqui passaram, principalmente um trabalho maravilhoso que o nosso deputado faz, fizerem a sua parte, mas principalmente não desistirem, porque não é fácil, é uma energia complicada também, com certeza a gente vai mudar e agregar muito na vida das pessoas, assim como a Cleusa também mudou a vida de vários que tiveram o propósito de ir correr por causa dela. Então fico muito feliz, e eu falei, eu nunca recebi homenagem de nada na minha vida, e fiquei muito feliz que a primeira é pelo meu ídolo Máximo, e às vezes o que me deixa um pouco triste é que brasileiro, principalmente na parte do esporte, tem memória curta, e eu entendo que existem momentos, só que momentos viram lembranças, só que lembranças nunca serão legados. O legado do Eduardo Correia nunca vai se apagar, o legado que a Isa está construindo nunca vai se apagar, e o seu legado, irmão, jamais será apagado, porque eu sempre falei isso para você por 13 anos seguidos, você é a representatividade maior do esporte, e se hoje o fisiculturismo tem a magnitude que tem, é porque existe Felipe Franco, existe Eduardo Correia, e eu espero de verdade que não só esses momentos, mas principalmente tudo que é feito no seu nome e sua homenagem seja eterno, porque você é um cara diferenciado e eu tenho a maior honra de hoje não só te chamar de ídolo, mas de irmão. Muito obrigado.
2: Maior que
1: o maior que temos, sempre falo.

0: nada.
1: Olha que estranho.
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0: Parabéns a todos os grandes homenageados da noite. Obrigada, deputado, por nos presentear com esse evento e ficarmos tão próximos desses gigantes que nos inspiram diariamente. Obrigada. Obrigada, deputado.
1: Obrigado.
0: Agora solicito que todas as personalidades premiadas se reúnam no centro do auditório para um registro fotográfico oficial.

0: Assim pega, Isa. Você não falou que você jogava basquete? Você não contou essa parte? Bom, tem fala aí antes?
1: Antes do seu encerramento, quer adicionar mais alguém para tirar mais fotos? Ou retorna e finaliza? Você que sabe.
0: Acho que eu posso finalizar depois na mesa, mas antes eu queria novamente agradecer a todos vocês estarem presentes aqui. A gente sempre quer fazer o melhor, sem muito tumulto, sempre homenagear de verdade aquilo que vocês fazem, que é transformar vidas. Essa casa de leis, hoje, ela tem um entendimento que existe uma representatividade do esporte aqui dentro, que não sou eu, essa força não é só minha, essa força é nossa, de todos vocês que fazem a diferença no impacto da vida das pessoas que estão sempre presentes em suas redes sociais ou pessoalmente ao lado de vocês. Eu tento trabalhar o máximo de leis para que a gente consiga sancioná-las, mas a gente sabe que existem diversas dificuldades. E eu deixo meu gabinete de portas abertas para que, se vocês venham a ter alguma ideia, algum trabalho social, alguma coisa que a gente possa impactar juntos para transformar mais vidas, assim como mencionamos várias pessoas aqui que incentivam outras pessoas, eu quero ter muita proximidade disso para que a gente consiga concluir esses projetos, esses eventos, que seja um vídeo, que seja algo que realmente a gente possa mostrar aqui na ponta. Existem pessoas aqui que estão trabalhando firme e forte para que a gente faça a mudança. A gente sabe hoje que a rede social é utilizada de diversas maneiras, mas enquanto a gente tiver pessoas pelo bem, correndo por nós, com certeza o nosso trabalho vai ser enaltecido. Então se defenda mesmo, atleta, porque você não merece pedir esmola para ser um atleta. Eu sei que nós não temos que financiar o seu sonho com o governo, mas a gente tem que sim procurar leis que prestem estrutura a todos os atletas de todas as modalidades. Por isso que o Bolsa Talento Esportivo, ele não deve ser assistencialismo. Ele deve ser uma bolsa de incentivo a um atleta de base para se estruturar e, se Deus quiser, ser um atleta olímpico futuro. Então, muito obrigado a todos e é uma honra estar com vocês nesse palco dividindo essa noite. Obrigado.
1: Peço a todos que retornem aos seus assentos. Deputado finalista. Para o encerramento formal deste ato solene, passo a palavra ao deputado estadual Felipe Franco.

0: Bom, agradeço imensamente a presença de todos e todas, que cada projeto e cada atleta celebrado aqui sirva de combustível para continuarmos avançando. Meu gabinete e o movimento A Força do Esporte seguem à inteira disposição para fortalecer e apoiar o esporte do nosso estado. E é uma honra estar aqui com vocês e agradecer Bárbara, agradecer o doutor. Alguém quer dar uma palavra ou está todo mundo em paz? Quer falar, Bárbara? Quer falar, doutor? Então tá ótimo. Gente, está encerrado a sessão solene. Muito obrigado. Boa noite.
1: Convido a todos para se servirem. Temos um pequeno buffet.
0: Quem quiser...

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0: Oi, tudo bem? Seja bem-vindo ao programa Cultura e Saber. No programa de hoje, vamos falar sobre como a literatura infantil pode ser uma ferramenta poderosa para transformar o futuro do nosso planeta. Conversamos com a doutora em educação, Silmara Casadei, sobre seu novo livro, O Pequeno Mundo Criativo, uma obra que une poesia, sustentabilidade e cidadania, convidando, olha só, as crianças e as famílias a repensarem nossos hábitos diários e a nossa responsabilidade coletiva. Uma reflexão indispensável para pais, educadores e para a construção de uma sociedade mais consciente. Seja bem-vinda!
1: Muito obrigada, é uma grande honra e um prazer estar aqui, Will, neste programa Cultura e Saber, tão importante para a educação das crianças.
0: Você estava me contando que esse não é o seu primeiro livro, né?
1: Não, não é. Eu já escrevi e publiquei 32 livros, sempre destinados ao público infanto-juvenil, né? A minha área é a educação básica.
0: E desse livro que a gente vai falar hoje, como que surgiu a ideia? Ele é uma continuação ou não? É um livro que não tem, não conversa com os outros?
1: Não, ele não conversa, ele é o primeiro da série, mas eu espero que a gente consiga continuar essa conversa. Já até conversei com o ilustrador. E esse livro, ele surgiu por conta de que eu estava olhando dados do Fórum Econômico Mundial. E o Fórum Econômico, todo ano, ele lança um documento que trata dos riscos globais para os próximos 2 anos e para os próximos 10 anos. E aí é feita uma pesquisa que envolve cientistas, jornalistas, professores, não é? Pessoas que estão vendo tendências, governos, e eles lançam quais são os principais riscos. E para além dos riscos que nós estamos vivendo hoje, como por exemplo, os confrontos, né, geoeconômicos, a gente está vivendo e vivenciando muitas guerras, as questões da inteligência artificial, o que vai advir, né, com a chegada desse novo movimento que há aí atrás, os riscos ecológicos, as questões ecológicas apareciam mais ou menos na terceira e na quarta colocação para daqui a 2 anos. Só que me surpreendeu muito que quando essa pesquisa projeta os riscos globais para daqui a 10 anos, nós vamos ter a primeira colocação, as grandes catástrofes climáticas. A segunda colocação é a perda de boa parte da biodiversidade e do ecossistema. Então, muda de lugar e aquilo que passava a ser os riscos de pessoa para pessoa, as guerras, a questão da tecnologia, o clima vai entrar em primeiro lugar. E ele entra a partir de um planeta completamente estressado em relação às questões que envolvem a relação do homem com a natureza. E eu, como educadora, pensei assim, puxa, por que não fazer um livro que a gente pudesse trazer um pouco, obviamente, da ludicidade, da alegria, mas que também a gente chamasse a atenção para a educação ambiental. E foi assim que nasceu o Pequeno Mundo Criativo.
0: Que legal. Foi muito tempo para escrever esse livro?
1: Olha, parece que não, né? Porque às vezes a gente pensa que livro para criança é um livro que você escreve rápido. Você até pode desenhar, mas na hora que você vai trazer as páginas, o livro infantil, ele exige uma capacidade do escritor de muita síntese, sabe, Will? Então, o que eu fiz? Eu fui fazendo as páginas, depois eu fui revisando, o que durou mais ou menos 6 meses para fazer o livro.
0: Nossa, bastante.
1: É bastante,
0: né?
1: Tempo, é.
0: O livro, ele traz a história de um reinado, né, que se transforma quando tudo passa a ser reaproveitado. Queria que você contasse para o nosso público que está assistindo aqui o Cultura e Saber, que universo é esse e como o decreto do Pequeno Mundo Criativo virá esse reino de cabeça para baixo.
1: A gente traz um reino, né, que tem uma alusão ao nosso planeta. E nesse movimento, o planeta está tudo bem, eles estão felizes, estão alegres, mas o que ocorre? Neste planeta começa a faltar tudo. Começa a faltar comida, começa a faltar possibilidades de espaços ao ar livre para as crianças, começa a faltar possibilidades de trabalho. E aí eu vou encaminhando, né, o leitor para que eles se unam e comecem a pensar quais soluções eles poderiam dar para o planeta. Então, veja, a gente tem uma situação crítica, então a gente está desenvolvendo o senso crítico, porque está faltando, né? Nós estamos falando da falta. Ao mesmo tempo, nós vamos desenvolver o senso criativo, que é o momento que eles se unem para pensar soluções para resolver aqueles probleminhas do reino criativo que estão ali no livro.
0: E é o importante que é a gente até comentar, que acaba atrelando também, né, a questão de você estar conversando com uma criança, mas para uma realidade que de fato a gente vive, né?
1: Exatamente, assim, a gente está falando de literatura infantil, não é? Então, eu sempre, como educadora e como autora, eu não gosto de perder de vista os grandes clássicos que a humanidade acumulou com seus grandes escritores e que faz parte da história da nossa civilização. Mas nós estamos num tempo que é muito importante também incluirmos livros que tratem de assuntos contemporâneos. Então, por exemplo, a questão da sustentabilidade, a questão do relacionamento e da convivência, né, do bullying, por exemplo. Então, tudo isso são temas considerados urgentes e abrangentes e que devem fazer parte do currículo escolar e, consequentemente, os autores podem se inspirar, porque do ponto de vista da criatividade, nós estamos com um número sem fim de questões e dramas que nós podemos ajudar como autores a tentar resolver a semelhança dos contos de fada, sabe? Então a gente tem que contribuir nesse sentido.
0: O prefácio do livro foi assinado por Alfredo Pena Vega, né? Traz um alerta sério sobre a amnésia geracional ambiental. Explica pra gente esse conceito.
1: Tá. O Alfredo Pena Vega, ele é um grande estudioso do meio ambiente e um discípulo de um filósofo que já tem mais de 100 anos e que vive na França, Edgar Morin. E ele fez um livro muito interessante chamado Os Sete Saberes Necessários à Educação Climática. E é um livro em que ele passa um bom tempo nesse livro para nos conscientizarmos que sim, nós estamos com um problema, que é o meio ambiente. E aí ele vai fazer uma proposição, o livro dele é destinado a professores do ensino médio, ele vai fazer uma proposição sobre a importância dos alunos, dos jovens, trabalharem com projetos. E eu vendo esse livro, eu conversei com a minha editora, que é a Miriam Cortez, e falei, Miriam, será que a gente não consegue o prefácio, porque ele está lá na França e ele trabalha com grandes projetos de educação ambiental, do mundo, inclusive. Será que a gente não consegue um prefácio? E ela mandou o livro para ele e ele, assim, gostou muito, porque o que ele estava propondo para os jovens, eu estava propondo para as crianças pequeninas, né? E aí ele faz esse prefácio e traz esse conceito de amnésia geracional. O que que se trata? Se trata assim, que pessoas da minha idade que vivenciaram um mundo em que não tinha tanta devastação, tanto consumo, nós vivemos esse mundo. Nós brincávamos nas ruas sem medo da violência, nós criávamos muitas brincadeiras, não é? As grandes brincadeiras são criadas pela minha geração. E aí a gente não pode considerar como normal isso tudo que a gente está vendo. Então é como se a gente estivesse se esquecendo do contato com uma praia limpa, do contato com uma floresta e com toda a sua diversidade. Então, ele fala da importância de você não perder as memórias, não é?
0: Legal.
1: Você estava há pouco tempo me falando, olha, eu tenho uma preocupação com a minha mãe, porque ela é muito querida. Você estava conversando
0: Exato.
1: Sobre isso, né? E é verdade, porque com a tecnologia, nós estamos ficando, né, um dado muito recente, 8 segundos por post. Então, você vai passando, no geral, você para em um, fica mais em outro, mas no geral nós ficamos 8 segundos. 8 segundos são muitas informações e com isso a gente vai perdendo a memória. Quantos de nós, por exemplo, está falando, ah, eu vou mandar um WhatsApp, aí você olha o outro, olha o outro, olha o post, entra uma informação e você esquece de mandar mensagem,
0: Exato.
1: Você perde o foco. Só que nós não estamos perdendo só o foco, nós estamos perdendo memórias de vida, memórias das nossas experiências familiares, memórias da nossa infância. E a gente não pode considerar isso normal. Então, a amnésia geracional tem a ver com a perda da memória, neste caso, em relação à vivência e à convivência com o ambiente, mas eu também trago para as nossas próprias histórias de vida.
0: Você comentou uma história de memória, né? Porque antigamente, se pegar, a gente decorava o número dos telefones, né? Ah, eu vou ligar para minha avó, vou ligar para minha mãe.
1: Exatamente.
0: Você sabia isso de cor, agora você não sabe
1: mais. Se você perder o celular, você não sabe o telefone de ninguém.
0: Exato,
1: não é?
0: E olha que loucura, né? Como que faz falta, né?
1: Exato.
0: A tecnologia, claro, ela ajuda, mas ela também, ela tira algumas coisas nossas, né?
1: Exato, e nós temos que olhar isso tudo com muita criticidade. Criticidade, né? O que que eu posso aproveitar que é muito bom e o que eu devo desprezar para manter, inclusive, muito da nossa história, né? Para que a nossa história entre na vida e não a história fique só passando, a história dos outros fique só passando por nós.
0: Exato.
1: Né?
0: Silmara, a sua escrita, ela foca muito na sustentabilidade humana e na convivência ética, né? Indo além da ecologia tradicional. Conta pra gente o que tem na história que demonstra esse cuidado com o coletivo.
1: Olha, eu acho assim, a gente pode voltar rapidinho, 30 anos atrás, quando a Unesco lançou os 4 pilares da educação que norteariam a educação do futuro. Eu gosto muito desse exemplo e acho que é importante a gente dizer, falar sobre ele. Então, a Unesco disse que os 4 pilares seria o aprender a conhecer, que é a escola do conhecimento, o aprender a fazer, que é a escola técnica, ou se a gente for fazer um histórico, os colégios técnicos, né? O aprender a ser, que tem a ver com a influência das escolas de psicologia, mas também com a chegada da inteligência socioemocional para dentro do currículo. E o aprender a conviver. Se a gente for olhar tudo isso, Will, o aprender a conhecer, tem muito conteúdo, muito conhecimento, está até se discutindo como é que tira os conteúdos, porque é muita
0: Sim.
1: coisa. O aprender a fazer, nós avançamos muito, inclusive com a tecnologia, com os laboratórios, com o maker, e essas ideias todas, né, programação. O aprender a ser, com a própria chegada da inteligência socioemocional, mas nós fomos muito ruins no aprender a conviver, não é? Nós não avançamos no aprender a conviver. E se a gente pensar que nós demoramos, enquanto humanidade, até o ano de 1800, para que chegássemos até 1 bilhão de habitantes, do ano de 1800 até 2026, que é o ano que nós estamos, nós chegamos em mais de 8 bilhões de habitantes. Então, olha como nós crescemos, como nós nos reproduzimos de 1800 para cá. O que que significa isso? Significa, a meu ver, que a gente ainda não se acertou nesse número imenso de humanos e humanas. São muitas crenças, muitos lugares, muitas produções, muita competitividade. E a gente está tendo que se achar, muitas guerras, não é? Muita pobreza, muita riqueza. E a gente está tendo que se encontrar, nós não nos encontramos. E, então, eu penso que tratar desse assunto, cuidar desse assunto, fazer as aproximações sociais, como eu proponho também neste livro, é de suma importância para o nosso bem-estar, como a gente estava conversando, para o nosso bem-estar, para a gente estar feliz, para a gente estar olhando um no olho do outro e sorrir, não é? Sim. Então, acho que é isso, que desse lugar que a gente está falando.
0: No livro também tem uma outra passagem bem importante, que na verdade é um incentivo ao fazer o manual e ao brincar fora das telas, né?
1: Exatamente, né? A chegada do ilustrador, que é um grande amigo, que é o Ricardo Giroto, não é? Vai fazer com que ele tenha um programa, um projeto maravilhoso, o chamado Fábrica de Brinquedos.
0: Legal.
1: E esse projeto é fábrica de brinquedos a partir do reaproveitamento de material. O sonho dele é ter uma grande fábrica em que as crianças possam ir para lá e só trabalhem com reaproveitamento de material. Ele tem um livro escrito sobre isso e eu convidei para que ele pudesse fazer a ilustração do livro, não só no modo mais tradicional, com os desenhos, mas que ele pudesse criar a própria ilustração a partir do reaproveitamento do material. E saiu essa obra-prima, porque o livro é todinho ilustrado, feito com os materiais, depois ele fotografou para poder colocar como a ilustração deste livro, né? O que ficou muito bonito. Então, a ideia é o livro, pela sensibilidade poética, pelo problema que se instala no reino, a gente tocar o coração das crianças, mas pela ilustração, convidá-las a pensar saídas a partir do reaproveitamento de material.
0: Para quem não sabe, o Ricardo Giroto, ele foi premiado por Castelo Rá-Tim-Bum, né? Que é, falo que é muito da minha época.
1: Exatamente.
0: Isso, né?
1: Exatamente, ele fez, né, a coleção Castelo Rá-Tim-Bum e essa coleção foi premiadíssima. Então, ele tem um histórico de ilustrações maravilhoso e acho que isso também ajuda a dar essa performance no livro, né? Que traz a poesia, traz uma situação de um problema muito contemporâneo, traz um pouco do meu lado educadora, mas também traz um grande ilustrador para compor essa obra.
0: Teve uma sinergia muito grande
1: muito grande. Assim, o Giroto às vezes mandava a ilustração e eu dizia assim para ele, não ficou melhor do que eu imaginava. Tanto é que tem uma ilustração que diz assim, que bibliotecas de bambu, porque assim, Will, muito do que o autor escreve são de coisas que ele vê. Né? Coisas. Sim. Que vê, toca e depois isso vai se transformar num livro. Né? Quantos autores falam, eu passei, eu vi uma coisa, chamou minha atenção e aquilo virou uma ideia. E eu procurei em todas as páginas trazer algum projeto que eu já tinha visto ao longo da minha história de vida. E eu vi um aluno há muito tempo atrás que falava de fazer uma bicicleta de bambu. E eu pensei, puxa vida, isso é muito legal. Esse menino também foi premiado e tal. Então eu trago, né, uma bicicleta de bambu enfeitada com flores e que vai trazendo muitas cores. E junto com isso, na Itália, tem um centro chamado Reggio Emilia, que é uma cidade, e essa cidade tem organizado a sua educação infantil através de uma educação em que as crianças, para fazerem os seus trabalhinhos, as suas atividades, elas utilizam só material reaproveitado. Tanto é que eles têm um centro de reaproveitamento em que as empresas pegam todas as pecinhas que são refugo, que não usam e que estão estragadinhas, e mandam. E eles têm tudo organizado, as tampinhas, as latinhas, tudo. E as escolas usam, vão nesse centro da cidade, é um projeto de cidade, e levam para suas instituições. E eu vi numa imagem um sapatinho. em que eles pegam sapatos velhos e transformam em vaso de flores e ficam expostos na cidade.
2: Que
1: né?
2: Legal!
1: É, e aí eu falo, sapatos, e ele colocou ali, e eu falei, meu Deus do céu, e eu fiquei tão apaixonada que no final ele acabou me dando a bicicleta com a menina que está na imagem, que com certeza depois a gente vai poder mostrar, que essa bicicleta é uma bicicleta grande feita de bambu em miniatura com a menina em cima e o sapatinho puxando o sapatinho com as flores, né? Então houve uma sinergia maravilhosa.
0: Esse start de escrever, ele vem assim de várias situações que acontecem na sua vida, de observações que você acaba tendo, como que é?
1: É algo que precisa tocar o meu sentimento, não é? Então, puxa, eu quero contribuir. É sempre um, tanto é que, assim, o conjunto da minha obra, Will, falo isso com humildade, viu? Pelo Instituto Histórico e Geográfico do Estado de São Paulo, ganhou um colar, né? O colar do centenário.
0: Foi uma
1: grande, uma grande honraria. Eu fui para a história do Estado de São Paulo, porque toda a minha obra tem um viés de solidariedade social ou ambiental, não é? Então, é isso que me inspira, é o propósito que me move como autora. E então, é sempre alguma coisa que me toca e que eu quero contribuir. E este livro, ele traz um pouco de uma síntese de muitas coisas que eu fui vendo na vida e que foi me pegando. Por exemplo, mulheres que viviam em situação de vulnerabilidade social e começaram a criar roupas a partir de reaproveitamento de roupas. A gente sabe hoje que as roupas, o excesso de roupas, representa um grande perigo para o lixo. Nós estamos nos transformando numa montanha de lixo e uma das coisas são as roupas, que é muita roupa que vai sendo construída e vai sendo fabricada e depois sobra. Então, às vezes, fala assim, ah, eu vou dar roupa para a pessoa, mas a pessoa que está precisando, ela nem está precisando de roupa, ela está precisando de outra coisa, né? E essas mulheres começaram a reaproveitar roupas e fazer um design diferente. Então, por exemplo, essa blusa aqui está manchada, então elas colocam uma flor, elas colocam... E elas foram e expuseram, elas cresceram, tiveram patrocínio, chegaram a expor em Milão. Então, eu trago um pouco disso, né, na hora de falar do reaproveitamento da roupa. Então, é sempre alguma coisa que me tocou, que eu li, que inspirou, e aí isso vai se transformando na história que faço.
0: E quando você chega na última página, como que passa isso para você?
1: Aí que eu não posso contar da última página.
0: Sim. Não pode dar spoiler,
1: né? Não vou dar spoiler, né? Acho que sempre é um convite para a criança pensar, se eu me deparar com essa situação, o que eu posso fazer para melhorá-la? Né? Se eu me deparar com uma situação, um problema, como que eu posso fazer para resolver essa situação? E eles têm ideias,
0: sim,
1: muitas
0: sim.
1: Ideias.
0: Eu acho que lendo você já começa a ter essas ideias, né? Porque acaba mexendo, claro, com o seu imaginário, também acaba vendo situações do seu dia a dia, não é?
1: E como educadora que sou, eu procurei assim, se o professor quiser, cada página pode virar um projeto.
0: Olha,
1: então, por exemplo, quando a gente está falando do reaproveitamento das roupas, aquilo pode virar uma oficina. Quando eu estou falando do plantio, para a gente construir uma horta ou um pequeno jardim, né, uma floreira, pode virar um projeto. Quando eu estou falando das questões que envolvem também o reaproveitamento de materiais para fazer brinquedos, como tem lá um bonequinho que fez um avião, fez um catavento, aproveitou um catavento quebrado e aquilo virou a hélice do avião, a gente está convidando a fazer brinquedos. Então, se o professor ou a família, elas quiserem, como você bem disse na sua bela introdução, elas podem fazer cada página virar uma grande brincadeira. Né?
0: O legal é que a gente aprende.
1: Exatamente.
0: Também, né? Eu acho que é o fundamental e a gente pensa também no futuro.
1: Exatamente, né? Exatamente.
0: Olha, pensando no papel da TV legislativa e nas políticas públicas, como que a literatura infantil pode ser melhor integrada às escolas para formar cidadãos que não apenas observem, mas ajam sobre a realidade, né?
1: Sim, claro que os programas de governo, né, a literatura, a meu ver, precisa ser um projeto de nação, né? Então, prefeituras, Estado, governo, precisa ter como foco a adoção de livro, especialmente nas escolas particulares, que também fazem parte, né, são cidadãos. Sim. Também, mas principalmente nas escolas públicas, não é? Então, primeiro, a adoção de livros, para que as editoras, os autores, os ilustradores, os designers, eles possam sobreviver. Então, a gente precisa inserir o livro como parte, né, do processo pedagógico. Essa é a questão. A segunda é ter critérios muito bem estabelecidos. Então, poxa, quais os livros que nós vamos escolher para os nossos filhos? E os pais também. Quais os livros que eu posso escolher para o meu filho? E, de repente, dentro desses critérios, você pode ter um clássico, como nós falamos, mas eu também vou buscar um livro que trata da sustentabilidade ambiental, que é um problema. Será que tem alguma coisa para o meu filho? Ah, mas eu vou trazer um livro que trata da boa convivência, eu vou buscar. Então, a gente não ficar só olhando o livro para o consumo, mas ter uma intencionalidade na hora de buscar um livro para presentear ou para adotar, ao mesmo tempo em que nós podemos deixar a criança livremente entrar numa biblioteca, entrar numa livraria, escolher seu próprio livro, escolher o livro que lhe agrade, mas às vezes iluminar o seu olhar. Será que a gente encontra um livro sobre natureza? Será que a gente encontra um livro sobre bons amigos? Então, trazer essa problematização para ajudá-la, né, a iluminar e ela e se encontrar ali e gostar cada vez mais de ler.
0: E quando a gente fala em sustentabilidade, né, a sustentabilidade, ela ganhou foco nesses últimos anos, né, a importância, né, de ser sustentável, né?
1: É, porque às vezes também a gente imagina o que sustentabilidade é apenas a sustentabilidade no caso da preservação da natureza. Mas tem a ver com questões econômicas, sobrevivência econômica, e tem a ver com aquilo que é o mais importante, que é a preservação.

0: autorregulação, mas é a socioemocional. Porque nós estamos, principalmente nas escolas, num espaço coletivo. Então, eu preciso ter uma convivência social. Então, veio a educação socioemocional. Aí veio a educação tecnológica, os cuidados digitais e os perigos e tal. E agora nós vamos entrando já nessa outra onda, que é a educação ambiental. Todas elas conversam entre si, mas por necessidade, a educação ambiental, por conta dos fenômenos todos que nós estamos vivendo, ela entra como um pilar muito forte no currículo, a ponto, por exemplo, de. Eu tive a possibilidade de assistir uma palestra de um cientista da Universidade de Berlim, na Alemanha. E o que que ele dizia? Ele dizia que eles estavam pensando já em colocar, por exemplo, a língua e a matemática são as matérias mais fortes do currículo. E as ciências, no que diz respeito à educação ambiental, teria tanta força, estavam pensando em propor, quanto a matemática e a língua alemã ou língua portuguesa aqui, para que os estudos, o que que tem de novo, se foi feito, o que que foi feito com energia. Então, tem muitos conteúdos que estão chegando e que a gente nem está sabendo, né? Porque não está sendo estudado, porque a gente fica estudando só coisas antigas,
1: Legal. É isso, gente. O papo tá muito bom. A gente vai fazer um intervalo rapidinho. Vamos beber uma água. Você não sai daí, não. E já já a gente conversa mais sobre o livro aqui da Silmara Casadei. Até já.

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2: De volta com Cultura e Saber. Estão gostando, gente? O programa está bem legal mesmo. Estou recebendo aqui a Silmara Casadei, que está ao meu lado. Já bateu muito papo nessa última meia hora e ainda tem muito mais programa pela frente, fechado? Silmara, eu já quero voltar a fazer uma pergunta. A questão do livro e das telas acabam disputando, né?
3: Muito.
2: Como que você faz para até mesmo entreter essa pessoa a ter o livro mesmo, né? E não ficar só na tela, naquele feed infinito que não para.
3: Bom, primeiro, nós, autores, estamos fazendo muitas campanhas nas nossas próprias redes sociais, né? Mas convidando os pais, os jovens, os professores para insistirem no ato de ler. Então, há uma movimentação, uma campanha, quase um exercício de resistência para que a leitura não fique esquecida diante do vício das telas. Né? E as telas, não é que elas são ruins, é que nós hoje precisamos fazer uma contraprogramação para tudo que está posto. Porque o que está valendo hoje nas telas é o jogo dos algoritmos. Sim. Então, por exemplo, se você está... Hoje nós estamos assim, temas sensíveis. Ah, você vai ver temas sensíveis. Aí você abre o seu celular, tema sensível, você clica. Você clicou, o algoritmo só vai mandar temas sensíveis para você. Ah, mas eu não vou ver o que está acontecendo, mas houve um feminicídio, houve um problema, eu quero saber o que está acontecendo, houve um assalto no meu bairro. Claro, e deve saber. O problema é se você ficar só olhando isso.
2: Sim.
3: Se você só olhar. Então, a grande sacada em relação ao vício das telas é a diversidade. É você olhar, buscar o que tem de arte, o que tem de cultura, quais os livros que foram lançados, quais filmes, quais músicas. Então, você fazer uma contraprogramação, senão você vai ver só dramas, ou a mesma coisa acontece com crianças que estão com uma depressão, jovens que começam a olhar e começam a aprender a se mutilar.

0: Então, assim, é uma coisa horrorosa que pode acontecer. Então, a primeira coisa é tirar esse olhar que vai para um único foco e diversificar, buscando a cultura no que diz respeito à educação. O segundo movimento é a gente não desistir dos livros. Então, professores, educadores, famílias, colocarem o livro como parte da vivência das crianças. Ou seja, montar uma pequena bibliotequinha na sua casa. Eu tive uma experiência maravilhosa numa escola que eu trabalhei e a gente trabalhava com uma comunidade muito vulnerável, Will. E nós tivemos a ideia de montar uma biblioteca na casa das crianças de uma comunidade. Pedimos muitas doações, falamos com editoras, com outros pais de outras escolas particulares que podiam pagar e que podiam doar. E fizemos uma biblioteca de pelo menos 6 livros para cada criança, né? E foi uma experiência maravilhosa, porque uma criança, eu fui lá, né, eu era diretora da escola, e fui lá olhar e visitar esse projeto, e aí uma criança falou assim, eu não posso ter biblioteca na minha casa. E aí eu perguntei, mas por que você não pode ter biblioteca? É porque eu não tenho estante, e se eu não tenho estante, eu não vou poder ter biblioteca. E aí eu conversei, falei com os professores e uma professora teve uma ideia de pegar caixas, sabe caixas de papel sulfite que são, né? E chamar as famílias para fazer uma marmorização em todas as caixas. E nós começamos a chamar as famílias. A primeira surpresa que nós tivemos é que vieram muitos pais, Will. Eram pais, em vez das mães, as mães estavam trabalhando em casas de família daquela comunidade e muitos pais estavam desempregados. E eles vieram para ajudar, porque se não tivesse a biblioteca, não poderia levar. Então a gente fez ali um ganha-ganha com os pais. E nós fizemos uma grande oficina para enfeitar. E uma criança também falou para a professora dela, mas qual é o nome da minha biblioteca? Porque eu já vi uma biblioteca que chamava Cecília Meirelles. Estou falando da Cecília Meirelles, porque Cecília Meirelles foi a escritora, a poetisa que inaugurou a primeira biblioteca infantil do nosso Brasil, né?
1: Sim.
0: Então, pensamos e falamos, vamos dar o nome na biblioteca. E aí, cada criança tinha sua biblioteca e tinha o nome dela. Então, por exemplo, biblioteca da Maria Carolina, biblioteca da Gisele, biblioteca da Maria Catarina. E eles saíam com as suas caixas, com as suas bibliotecas, para ter uma biblioteca. Bom, o que significa isso? Tínhamos uma média de 900 crianças e nós inauguramos 900 pequeninas bibliotecas. É muito poético isso, né?
1: Muito!
0: 900 pequeninas bibliotecas na casa da comunidade dessas crianças, né? E isso, assim, é uma coisa que me eternece muito, porque é deste lugar que a gente está falando. E aí, quando o livro, como diria Castro Alves, né? Livros à mão cheia, né? E mande o povo ler... essas comunidades começaram a ler mais. Então, começaram também a trocar entre os vizinhos. Eles tinham, porque cada um recebeu de uma doação, e eles trocavam os livros. Então, a biblioteca não ficou só da criança, mas ela virou uma biblioteca circulante. Então, ora, se as crianças mais carentes, quando você tem um projeto possível, elas passam a ler, o que dirá daqueles que têm uma condição de ir para uma livraria dentro do shopping com toda a sofisticação e comprar? A gente, quando eu falo em contraprogramação, eu não estou destituindo, nunca mais vai ver tela, não é nada disso. A criança até pode ver um desenho bacana, um desenho educativo sob orientação dos pais, mas o que não pode é ficar só nesse lugar. Então, realmente, a diversidade, ela traz essa possibilidade de a gente olhar muitas coisas e de novo, ter bons critérios e intencionalidades para não deixar de ler. Né?
1: E o livro também ele vai estar numa plataforma digital, né?
0: Que exatamente. Desculpa, me empolguei.
1: Não, que isso?
0: Sim, o MEC fez agora uma plataforma digital que é justamente para incentivar para aqueles que não estão lendo, porque os retratos de leitura no Brasil diz que a gente está lendo até menos, né? Então, essa plataforma é que, para quem está, por exemplo, no celular, pode entrar na plataforma e ler gratuitamente um livro. Já tem mais de 20 mil livros nesta plataforma, leituras gratuitas, e o MEC fez uma ampla escolha de livros que estão ali no MEC Livros. É um app chamado MEC Livros, que todo mundo pode baixar e ler livro gratuitamente. E isso é uma ideia para divulgar o autor, se quiser ter o seu próprio livro, e ao mesmo tempo fazer com que pessoas normalmente em situação de vulnerabilidade possa acessar, porque às vezes não tem o livro, mas tem o celular. E aí, então, e o Pequeno Mundo Criativo foi escolhido. Foi legal. Escolhido, estou muito contente que ele está lá, né, e foi escolhido pelo MEC.
1: Tem uma coisa interessante que no livro você escreve assim: olharam o que estava difícil, enxergaram o que era possível, voltaram a se alegrar. Diante de tantas notícias difíceis sobre o meio ambiente, como manter a esperança ativa no processo educativo das crianças?
0: Essa frase, ela também, há muitos e muitos anos atrás, eu assisti uma palestra de uma pessoa que trabalhava na Cruz Vermelha. E essa pessoa trabalhava em zonas de guerra, né? E perguntaram para ela como que ela tinha conseguido trabalhar tanto tempo em zonas de guerra, né? E está ali fazendo uma palestra com tanta leveza, com tanta esperança. E ela conta assim: eu demorei 10 anos para arrumar o meu olhar, para olhar a dor e transformar, olhar o que é difícil e transformar no que é possível.
1: Nossa, gente.
0: Que é fazer projetos de encaminhamento, de adoção, de ecovilas, de acolhimento dessas crianças, porque ela trabalhava com crianças, meu foco sempre é criança, trabalhava com as crianças abandonadas nas guerras, né? E eu fiquei com essa frase, eu uso essa frase, né? Olhar o que é difícil e enxergar o que é possível. Isso é quase um mantra para mim. E eu coloco essa frase porque quando a gente olha os problemas e enxerga a possibilidade, quer dizer, você está olhando, mas você está vendo caminhos de abertura mais amplos para a resolução dos problemas. Então, foi por isso que eu digo que a gente volta a se alegrar.
1: Posso trazer essa frase comigo também?
0: Deve.
1: Agora? Porque, ó, olhar o que estava difícil e enxergar o que era possível. E é isso mesmo, né? É isso mesmo, é forte demais. Quem são os primeiros personagens que começam a questionar o acúmulo e o desperdício nesse reinado? Quem dá o primeiro passo na história?
0: É um menino, né? A gente não coloquei nomes, né? Porque eu não coloquei, porque não é pela ausência de identidade, não é não. Porque eu acho que é mais uma possibilidade. Por exemplo, eu tenho uma netinha e eu fui contar o livro para ela, fui mostrar o livro para ela e aí mostrei, né? Olha como ele está, olha a lágrima dele, ele está chorando porque está faltando de tudo na casa dele. Aí ela fica assim: como é que ele chama? Aí eu pergunto: como é que você acha que ele chama? Vamos dar um nome para ele, né? Para recuperar essa questão da identidade.
1: Ele trabalha com a imaginação, né?
0: Exatamente.
1: Porque normalmente a gente começa a imaginar a pessoa, fala: ah, esse tem, sei lá, nome, parece o Pedro, talvez, né?
0: E aí o avô dela chama Carlos, ela fala, ela é pequenininha, então ela tem um repertório pequeno.
1: Sim.
0: Como que ele chama? Carlos!
1: Ai, que bonitinho!
0: Ela fala.
1: O livro, ele também mostra que espaços comuns foram adaptados. Como que era o reino antes e qual foi a transformação física mais curiosa que você descreve nele?
0: A princípio, o reino, ele não tem árvores, ele não tem flores, ele só tem muitos objetos, que ele até está assim, o Giroto trouxe assim, uma coisa em cima da outra, eles estão felizes, mas é um consumo como os acumuladores, sabe? E aí a transformação vai justamente trazer mais espaços, é um lugar mais aberto e com possibilidades de criatividade. Então, por exemplo, tem uma página que só tem um aviãozinho feito de garrafinha PET, cuja hélice, como já disse, é de um catavento quebrado. Então, a gente vai trazendo um pouco desses espaços, né? Quase como uma crítica às cidades que estamos, né, tão apertadinhos, todos juntos, sem mobilidade. Então, é para se pensar. Aliás, mobilidade é um outro tema que vai ser, que já está sendo, né, muito discutido. É muita gente pensando em carros voadores, em melhoria do trânsito, né? Sim. Porque às vezes você atravessa aqui em São Paulo de um bairro para outro, você demora 40 minutos, não é?
1: Exato. E aí num dia normal você leva 5 minutos.
0: Exatamente,
1: né?
0: Exatamente.
1: Na prática da história, como um objeto que seria jogado no lixo pelas pessoas do reino vira um brinquedo ou algo útil? Tem algum exemplo marcante nessa narrativa?
0: Eu já disse um pouco da Bíblia, como se diz, da bicicleta, mas tem um exemplo muito legal que é caixotes que viram bibliotecas nas praças, não é? Que também é um projeto. Sim. Que já vi. Tem muitas cidades no Brasil que são casinhas feitas de caixotes e elas estão coladas ou pregadas em postes, né? E viram uma biblioteca pública, ou seja, você pode doar os seus livros e você pode pegar para ler. E existem muitos prédios hoje que pessoas mais conscientes já estão fazendo. Então, coloca um caixote com vários livros. E eu acho que esse é um bom exemplo. É um exemplo que não é só para criança. É um exemplo para todos nós. Todos nós podemos fazer um pequeno movimento de deixar no condomínio dos nossos prédios, à frente das nossas casas, um pequeno caixote. E a gente colocar livros ali, à semelhança da França, no Rio Sena, que você vê, né, na bancada do rio, todas as, no pilar, no pilar, né, do rio, nas calçadas, tem vários livros que as pessoas deixam, você pode pegar e você pode devolver. Então, acho que esse exemplo de reuso e de reaproveitamento que iria para o lixo, caixotes de laranja, por exemplo, que iriam jogar, viram a estante que aquela criança tão lindamente pediu uma certa vez.
1: Aqui no Brasil a gente acaba vendo pouco, né, essa troca de livro, né? Às vezes tem alguma campanha, né, que você fala assim, ah, deixa seu livro num ponto de ônibus e leia, que encontre outro, mas isso acaba sumindo, né, muito,
0: sumindo,
1: né?
0: Eu acredito firmemente que a economia criativa e circular, ela vai ser um grande mote para o futuro. Já existem marcas, né, de roupas, de tênis, de eletrônicos, já existem marcas que estão fazendo reaproveitamento, que estão criando novos designers. E eu acho que hoje mesmo eu estava vendo uma notícia de uma bolsa, de uma marca de bolsa da China, em que o grande empresário do Louis Vuitton foi lá para conhecer e foi uma mãe que a filha queria uma bolsa de marca e ela não tinha para comprar, mamãe chinesa, e ela pega e vai fazer uma bolsa. E a bolsa é de tanta qualidade que começa um, começa outro, começa outro, começa outro, e hoje essa marca é uma das marcas mais vendidas da China e virou uma marquinha de luxo diferente das grandes marcas. Então você vê como essa possibilidade de você, às vezes, fazer um processo criativo, ir atender a uma causa social, reaproveitar o material, está virando também um modelo do luxo, está atingindo as grandes comunidades economicamente favorecidas.
1: No livro, tem algum momento de resistência ou até mesmo de dificuldades dos personagens? Passa por um caminho assim?
0: A dificuldade é o próprio reino, né, que é a situação, o problema, é o próprio reino passando por uma dificuldade que é a falta de alimentos naturais, de árvores, de mobília, de comida. Então, eles estão passando por isso. E aí, eles vão se reunir vão conversar muito. Então eu bato nessa tecla da importância do diálogo, né? Eles, depois de muitas conversas, propostas foram votadas. Então é até um pouco nesse sentido da cidadania mesmo, né? Você não vai resolver, você tem sua ideia, eu tenho a minha, nós não vamos resolver na briga, mas depois de muitas ideias, as propostas boas foram votadas. Eu acho que isso é forte no livro.
1: O decreto que muda o rumo do reino surge de cima para baixo ou nasce da própria comunidade e das crianças na história?
0: Nasce da própria comunidade das crianças na escola, na história, né? Mas veja, olha que interessante, né? O povo ajudando a decidir, mas trazendo propostas que depois foram votadas. Então eu trago essa questão, assim, o que eu quero dar a entender? Que naquele reinado houve uma escuta das propostas do povo do pequeno mundo, que são as crianças, e que depois elas foram votadas. E essas propostas foram votadas, todas delas, todas as propostas do povo, e depois elas viram o decreto do pequeno mundo criativo, né? Quer dizer, a importância dos governos escutarem, né, a população para trazer novos decretos, novas possibilidades.
1: Se você pudesse escolher um único personagem ou cena desse livro que resume perfeitamente o espírito da obra, seria ou é difícil?
0: É difícil. Acho que quando o reinado se transforma numa grande oficina de trabalho, sabe? Quando aquele reinado, os amplos castelos, né? Os amplos espaços do castelo se transformam numa grande oficina de trabalho. Eu acho que isso diz muito para a gente sobre a importância de nós, nesse momento da vida da contemporânea, nós entendermos que a gente precisa de todo mundo muito junto e consciente, né?
1: Ao final da história, você escreve que eles aprenderam a circular. O que muda no humor e na alegria do reino depois que eles adotam a sustentabilidade?
0: Então, eles aprendem a circular porque aquilo que não serve para mim pode servir para você e o que não serve para você serve para mim. E esse movimento gera o quê? Gera convivência e aproximação. Por isso eles se tornam pessoas mais alegres e mais felizes.
1: Que legal. Silmara, eu quero te agradecer pela sua presença aqui no Cultura e Saber. E mais um detalhe. Quem quiser achar o livro O Pequeno Mundo Criativo, aonde que encontra?
0: Ele, assim, o livro, ele está, as pessoas podem comprar principalmente nas grandes plataformas de vendas, né? Posso dizer o nome das plataformas?
1: Pode,
0: Amazon, Mercado Livre, a própria Cortez Editora, o site da Cortez Editora. Então, hoje você digita no Google, Pequeno Mundo Criativo, já saem os lugares que você pode pedir e vai receber na sua casa. Rapidamente.
1: Quero agradecer a sua presença.
0: Muito obrigada.
1: Gostou?
0: Obrigada, eu gostei muito. Você deixa a gente muito à vontade, porque confesso que eu estava muito nervosa aqui.
1: É isso, gente. O Cultura e Saber vai ficando por aqui. A gente se vê num próximo programa e numa próxima oportunidade. Até mais, gente.

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3: Olá para você que acompanha a programação da TV Alesp. Começa agora um resumo das atividades do Parlamento Paulista com as principais notícias da semana.
4: Na segunda-feira, a Assembleia Legislativa de São Paulo recebeu representantes de entidades e instituições interessados em participar do concurso de emendas populares 2026-2027. A iniciativa reuniu mandatos parlamentares de três esferas: União, Estado e Município, para destinar recursos a projetos escolhidos com participação direta da população. Durante o encontro, os participantes puderam esclarecer dúvidas sobre o edital, que neste ano prevê a destinação de mais de 5,5 milhões de reais para áreas como educação, saúde e assistência social. Também na segunda-feira foi realizada uma audiência pública que analisou denúncias de preconceito e censura à exposição Funk, um grito de ousadia e liberdade, no Museu da Língua Portuguesa. O debate reuniu parlamentares, especialistas e representantes da área cultural para discutir os motivos que levaram ao encerramento da mostra 3 meses antes do previsto. O solicitante do evento foi o deputado Eduardo Suplicy. Outra audiência pública realizada na Alesp abordou o Sistema Estadual de Cultura e a gestão dos recursos da pasta. A atividade reuniu parlamentares, especialistas, gestores públicos e movimentos culturais de todo o estado para cobrar transparência e participação na política cultural. De acordo com os organizadores, o estado de São Paulo e municípios paulistas podem perder acesso a 500 milhões de reais anuais da Política Nacional Aldir Blanc. O avanço da violência no ambiente digital e a criação de políticas públicas de prevenção a este tipo de crime foram alguns dos temas debatidos em uma audiência pública sobre crimes de ódio, realizada na Assembleia Legislativa de São Paulo. A Alesp também foi palco de uma sessão solene de posse da nova diretoria da Associação Brasileira de Ex-Bolsistas Gaimucho Kenchusei para a gestão 2026-2027. O evento reuniu autoridades, lideranças da comunidade nipo-brasileira, representantes de entidades culturais e educacionais, além de ex-bolsistas do programa de diversas gerações, reafirmando os laços de amizade e cooperação entre Brasil e Japão. Na terça-feira, profissionais da educação estadual de Itapevi foram homenageados da Alesp. A cidade conquistou o selo diamante na qualidade educacional. A cerimônia reuniu gestores da Unidade Regional de Ensino de Itapevi, na Grande São Paulo. A premiação reconheceu o trabalho desenvolvido ao longo do último ano e destacou a evolução dos indicadores de aprendizagem e permanência dos estudantes nas salas de aula. A homenagem foi proposta pela deputada professora Camila Godoy, do União. As certificações foram concedidas às escolas que cumpriram metas rigorosas estabelecidas pela Secretaria Estadual de Educação e apresentaram desempenho de destaque em diferentes indicadores. Ainda na terça-feira ocorreu o lançamento do Anuário da População Negra no Brasil. O projeto de jornalismo de dados foi desenvolvido pela agência Alma Preta, em parceria com a bancada feminista na Alesp. O objetivo é facilitar o acesso a informações públicas de raça e cor, além de identificar limites e subnotificações nas políticas públicas. Segundo o IBGE, pretos e pardos representam cerca de 56% dos habitantes do país. A publicação reúne dados, estudos e análises sobre diferentes aspectos da vida da população negra no país. O evento foi proposto pela deputada Paula, da bancada feminista. Na quarta-feira, um ato solene realizado na Alesp prestou uma homenagem ao cônsul-geral da Itália em São Paulo, Domenico Fornara. Ele foi condecorado com um colar de honra ao mérito legislativo, a mais alta honraria do Parlamento Paulista. O evento foi proposto pelo deputado Paulo Fiorillo, do PT. Também na quarta-feira foi realizada uma audiência pública em defesa das FATECs da Zona Leste da capital e de outras unidades da instituição. A iniciativa foi proposta pelo deputado Carlos Genasi, do PSOL. A reunião foi motivada após denúncias de pais de alunos e professores que reclamam de salas com piso danificado, banheiros sem portas, problemas na rede elétrica e relatos de falta d'água. Participaram do encontro representantes de entidades e especialistas para discutir os desafios enfrentados pela educação tecnológica no Estado. E na quinta-feira foi publicado no Diário Oficial do Estado uma nova lei que cria o Dia Estadual do Trabalhador de Fast Food, a ser celebrado em 9 de setembro. O projeto quer dar visibilidade a uma categoria que cresce muito, mas que ainda enfrenta salários baixos e condições precárias. Com 22 mil trabalhadores em todo o estado, São Paulo concentra mais da metade de todo o mercado de fast food do país. A proposta do deputado Eduardo Suplicy, assinada também pelo deputado Guilherme Cortez, busca justamente tirar essa categoria da invisibilidade social. As lanchonetes são a principal porta de entrada dos jovens no mercado de trabalho formal. O dia oficial entra para o calendário como um símbolo de luta por direitos e melhores salários. Também na quinta-feira, a Alesp recebeu um ato solene em tributo aos circenses e agentes culturais. O evento reconheceu a importância destes profissionais para a cultura brasileira. Ainda na quinta-feira, ocorreu uma sessão solene de entrega ao mérito legislativo para o ministro do Superior Tribunal de Justiça, Paulo Dias de Moura Ribeiro. E na sexta-feira, a Assembleia Legislativa de São Paulo promoveu uma sessão solene para a outorga de colar de honra ao mérito legislativo ao senhor Valdecir Aparecido do Nascimento, o delegado Cabra Bom. A homenagem foi proposta pelo deputado Dr. Jorge do Carmo, do PT.
3: Estes foram alguns dos fatos que marcaram a semana aqui na Assembleia Legislativa do Estado de São Paulo. Siga acompanhando tudo o que acontece no Parlamento Paulista pelas nossas redes sociais. A você, o nosso muito obrigado pela audiência, um forte abraço e um ótimo final de semana.
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0: Oi, pessoal, seja muito bem-vindo ao nosso Cultura e Saber. E tenho uma pergunta para te fazer. Vem cá, você já parou para pensar para onde vão as meias que somem normalmente na máquina de lavar? Pois é, que pergunta é essa agora, né, Vânia? O que para muita gente parece só um mistério, digamos assim, do dia a dia, virou ponto de partida para uma história cheia de imaginação. O livro Junta Meia, da escritora Sueli Lemos, nos convida a olhar com mais delicadeza para solidão, para aquilo que não se encaixa nos padrões e também para a importância dos recomeços. E o mais bonito é que essa história conversa com as crianças, mas também toca muitos adultos, tá? Para falar sobre esse universo lúdico e sensível, eu recebo agora a educadora, escritora e pesquisadora de arte, Sueli Lemos. Oi, Sueli, seja muito bem-vinda ao Cultura
1: Saber. Obrigada, obrigada. Quero agradecer a produção do programa por ter me convidado e a todos que estão aqui nos assistindo. É uma imensa alegria estar aqui e poder falar do livro, né?
0: Imensa alegria minha lhe receber, até porque foi uma imensa alegria ler livro. Eu me diverti horrores, gente, lendo esse livro. E eu queria, vou começar, inclusive, lendo o primeiro parágrafo para vocês, tá? Porque já no primeiro parágrafo me deu uma gargalhada. Existe uma cidade aonde nenhum pé de gente sabe chegar. O nome dessa cidade é Junta Meia. Lá só moram meias perdidas. Ela fica ao norte de Sombrinhalândia, a cidade dos guarda-chuvas esquecidos, e é vizinha de Elasticópolis, dos sumidos elásticos de cabelo. Quanta criatividade! Eu amei, eu adoraria conhecer as três cidades, mas conheci Junta Meia pelo seu livro. De onde surgiu essa ideia?
1: Então, essa ideia, na realidade, nasceu porque eu tenho muitos filhos, eu tenho 4 filhos.
0: Nossa, e quando muita meia perdida.
1: Muita. E quando eles eram pequenos, assim, eu não vencia lavar tanta meia, né? E sumiam as meias. Então, eu tinha um engradado, que ali eu colocava todas as meias, e elas não tinham. Eu sempre falava, as meias não têm dono e não têm par. Então, cada um que precisava de uma meia, eram sempre meias neutras, né, para não... Uhum. E ali, e aquela confusão de meia. Quando eu me separei, aí ficou pior ainda, né, porque era meia perdida em casa, meia perdida na casa do pai. Então, foi uma confusão.
0: Uma meia ficava cá, outra lá.
1: Outra lá. E aí, essa, na realidade, essa história nasceu nessa época, quando eles eram pequenos, né. Mas eu só resolvi escrever mesmo quando eu comecei a trabalhar com crianças, eu comecei a escrever livros literários. Aí eu falei, não, aquela história... E essa história acaba pegando o adulto, né? Primeiro, porque esse cotidiano de lavar, recolher, guardar, do cuidar, né? Das meias, do que é da criança, é um adulto que faz isso. Então... Foi uma maneira que eu tive de cativar o adulto que lê para criança, né?
0: Eu não li para criança, eu li para minha criança interior.
1: Exatamente.
0: E eu adorei, tá, esse livro. Mas assim, então, pelo que eu entendi, você teve essa ideia, você nem escrevia ainda?
1: Não.
0: Você tem 35 livros?
1: 35. Na realidade...
0: Incrível.
1: É porque a minha formação é arte, então Sim. Eu sempre escrevi sobre arte, sobre história da arte... Sobre o Egito, sobre... E só depois de um tempo que eu comecei a escrever para criança, né? Até então eu só escrevia livros informativos. E aí eu fui convidada por uma editora para escrever para uma rede de escolas. E aí que eu tive contato com a literatura infantil. Aí eu fui estudar literatura infantil, fiz uma pós-graduação... E aí esse universo infantil, né, da imaginação, da literatura, começou a ficar mais próximo. E aí eu vou retomando, né, com a minha criança interna, a imaginação, né, o que ficou, a minha vivência, porque a gente, os autores partem daquilo que a gente vive no nosso dia a dia.
0: As próprias experiências, vivências para colocar... O que conhece no livro, né? Além das pesquisas, claro.
1: Sim.
0: Quando você pesquisou, você foi estudar literatura infantil, quem é, não sei, autores talvez que te brilharam os olhos para te inspirar nessa jornada?
1: Ah, tem alguns antigos, contemporâneos, eu gosto muito da Ana Maria Machado.
0: Maravilhosa.
1: E a gente estuda muitos, e assim, muitos teóricos também, né, que nos permeiam. Antônio Cândido, enfim. E aí, na realidade, a gente passa a ser mais sensível com o que acontece ao nosso redor, Né? Então, tudo chama atenção. Esses dias eu estava andando na rua e vi um urubu em cima de um fio. E aí eu falei, nossa, aquele urubu está observando a cidade, daria uma ótima história.
0: Já nasceu a história?
1: Ainda não.
0: É o spoiler do próximo.
1: Provável.
0: Gente, olha só a imaginação dessa autora, pensando no urubu lá em cima e na meia perdida. Conta sobre Junta Meia.
1: Olha, Junta Meia, eu estava comentando antes, né, da gente começar, que eu comecei lembrando dessa história, né, dos meus filhos. E aí eu falei assim, quanto tipo de meia que existe? Aí eu fui fazer uma pesquisa, né? Ah, tem a meia soquete, tem o cano longo, tem a meia invisível. Então eu fui tincando e ali eu fui, puxa, esse personagem, isso daria um ótimo personagem, um meião, né? Uma meia de futebol. E aí a história nasceu partindo dos personagens, né? E aí eu falei, bom, se é uma meia perdida, né, imaginar a cidade foi muito divertido. Né?
0: Ah.
1: Imaginar que a cidade, como seria uma cidade, né, o que, que tem a cidade? Uma prefeitura, uma lavanderia, um parque, o que, que precisa ter uma cidade? Mas uma cidade fantasiosa.
0: Uma casa de costura,
1: uma casa de costura, uma casa de acolhimento. Uma biblioteca não pode faltar, mas que na realidade é uma meia-teca.
0: Uma meia-teca, o jogo é meia-bol?
1: Meia-bol.
0: Olha só.
1: Então, adaptando tudo que é da nossa realidade, adaptando para esse universo de uma cidade utópica, fantasiosa. Né? Então, construir isso foi muito divertido, mas muito trabalhoso também, né? Porque eu trabalhei muito com as palavras, né? Por exemplo, meia, né? Meia tem vários significados, não só a meia de vestir, mas meia-noite,
0: meias palavras,
1: né? Então, foi muito gostoso trabalhar. E assim, a gente escreve, o livro fica guardado. Depois de um tempo, eu volto de novo, pegar essa história, daí mexe, muda tudo. Então, eu demorei aí uns 6 meses para escrever essa história. Ela era enorme. Daí você vai limpando, né? Porque tem que ter esse jogo de palavras, tem que ter o poético, tem que ser preciso, não pode ser muito grande, né? Mesmo que seja uma leitura para uma criança, não pode ser um livro muito extenso, né?
0: Nesse caso, atrapalha a experiência de leitura?
1: Atrapalha, porque eu acho assim, o livro, ele não tem muita idade. Né? Acho que depende da compreensão de cada criança. Uma criança pequena, você pode fazer uma leitura de um livro desse. Não precisa ser necessariamente leitura num dia só. Você pode fazer em 2 noites, por exemplo, né? Ou na escola, pode fazer em vários dias. Mas a criança acho que a gente precisa se preocupar mais com a poesia, né? Do que a quantidade de palavras ou... Enfim, é como ela vai receber. O livro tem que ser gostoso, a leitura tem que ser gostosa, né?
0: E deu para ver isso no seu estilo de escrita, porque você usa as palavras muito bem, ao meu ver, e realmente esse trabalho é mais ou menos uma edição que você acaba fazendo, uma primeira edição do seu próprio livro, né? Para fazer, para enxugar e para deixar mais até direto ao ponto sem perder a poesia?
1: Exatamente. E a gente tem também a ajuda da própria editora, né? Por exemplo, eu me lembro que esse nome, Junta Meia, foi a editora que deu. Porque o livro chamava-se A Cidade das Meias Perdidas, né? E aí, quando eu mandei o texto para a editora Saíra, eles também ficaram apaixonados. E junto a gente fez alguns ajustes, né? Então, ela falou, olha, será que aqui não fica melhor essa frase e tal? Então, esses ajustes... Né, no final foi feito com a editora. E esse nome, eu lembro que quem deu foi a própria editora na época. E eu achei maravilhoso. Falei, nossa, não tinha pensado num nome da cidade. Junta Meia. Simples assim.
0: Bem simples.
1: Bem simples.
0: Dá para a criança entender e é divertido para a gente também.
1: Isso.
0: E você falando da cidade, porque a capa do livro, né, é a cidade. Olha só, a gente tem essa imagem da cidade aqui na capa do livro e é uma cidade mega colorida, belíssima e que tem, se a gente olhar para cada detalhe aqui na ilustração do Tadeu dos Anjos, a gente vê os detalhes do que vão acontecendo no livro.
1: Exatamente. Olha, eu só tenho a agradecer ao Tadeu que essa parceria gostosa, né? Porque tem que ter uma parceria entre o texto e a literatura. Se a gente não tem essa parceria, não tem esse casamento gostoso, o livro não fica redondinho.
0: As imagens também contam a história.
1: Sim. E aí, o que a gente diz que um livro ilustrado, ele tem que ter uma narrativa textual e uma narrativa visual.
0: Uhum.
1: Quando a narrativa visual do Tadeu, ela vai além do que está escrito, além do que está nas entrelinhas do texto. Então, ele compõe de uma forma tão bonita que quantas vezes eu pegar o livro, quantas vezes eu descubro um detalhe novo, diferente que ele faz. Então é encantador o trabalho dele, né? E ele conta para mim assim que ele viajou na história, que ele também lembrou das meias dele perdida e ele também imaginou, porque quando eu escrevi eu imaginei essa cidade, mas ele deu vida para essa cidade, né? Então ele também foi além da minha imaginação. Então, eu acho assim, completou mesmo, foi um trabalho, está bem redondinho.
0: Aproveitando que a gente está falando do Tadeu, olha só como o livro é bonito, bem colorido mesmo, né? E como eu disse, quando a gente vai folheando, a gente percebe, deixa eu ver alguma outra imagem aqui da cidade, a gente percebe o quão detalhista o Tadeu foi. Não estou achando mais nenhuma imagem. Ah, aqui. Aqui de fora, olha só. Ele trabalha com paisagens,
1: isso.
0: Com a cidade toda mesmo em si, bem casando com o teu texto, para criança principalmente, né? Criança muito visual também,
1: sim.
0: Identificar esses locais e ajuda na leitura da criança.
1: Sim, a criança...
0: A ela gostar da leitura?
1: Sim, porque o que chama atenção primeiro na literatura infantil são as ilustrações, né? A criança entra no universo da história, da fantasia, pelas imagens. Se ela, principalmente se ela não domina ainda, né, se ela não lê, ela precisa que alguém leia para ela. Então, quando alguém está lendo o texto, ela vai imaginando, mas ela gosta de ver as imagens. E em cima das imagens, ela vai criando um outro universo que está dentro dela. Então, é muito importante, eu digo até que numa literatura infantil,
0: olha, o que vem primeiro aparecem, inclusive, a gente se afeiçoa a elas.
1: Sim.
0: As crianças, eu imagino, isso é muito importante para elas entenderem quem é o personagem.
1: Porque uma meia, que a princípio é só um objeto de uma roupa, um objeto, ele torna-se um personagem, né? E ele tem uma ação, olha, ele está num determinado lugar, ele... Olha, aquela lá, a gente, que nós estamos vendo, é a meia Soquete, a dona Soquete, né?
0: A dona Soquete e o sapatinho.
1: E olha só, ela percorre toda a meiateca em cima desse... Que tudo isso é invenção do Tadeu, né? Não está no texto, então é a criação dele. E isso que é bonito, nós dois somos autores dessa história, né? Eu, autora da narrativa e ele da narrativa visual, né?
0: Você falou da dona Soquete, você já falou, na verdade, várias vezes dos nomes dos personagens, né? Já deu esse spoiler. É. A Soquete, o Meião...
1: Canulonga.
0: Canulonga invisível.
1: A invisível.
0: O que essas meias representam?
1: Olha, eles entram na história de uma forma, assim, muito encantadora, né? Quando eu comecei a escolher os personagens, eu fiz uma lista e como que eles iriam interagir com o personagem principal, que é o sapatinho. Esse sapatinho é aquela meinha que tem solinha, né? Que a gente também usa, tem para todas as idades, né? E o sapatinho é o personagem principal. Quando ele chega na cidade de Jundiaí, eu não vou contar a história inteira, mas vou fazer um... Quando ele chega na cidade de Juntameia, ele chega desesperado, né? Perdido, sem saber o que fazer. E aí, no portal da cidade, existe o Cano Longo, né? Que ele recebe todas as meias perdidas e direciona as meias para os lugares que elas precisam ir. E aí ele direciona o sapatinho para um lugar, né, que é onde tem o cadastro da cidade, né, onde ele vai fazer um cadastro para ele saber, olha, você está tão desesperado, vai lá conversar com a senhora, que ela vai te ajudar a você saber se você vai encontrar seu par ou não. E aí ele chega até lá, não consegue encontrar o par, ela fala, olha, fica calmo, primeiro eu vou cuidar de você, vou cuidar de todo mundo que está chegando. Então ela direciona, né, a senhora dedos de lã e também a meia 3/4 que leva para eles... na casa de costura, essas meias que são rasgadas vão ser costuradas, as que estão sujas vão ser lavadas. E depois que ele sai de tudo isso, que ele vai conhecer a cidade.
0: Mas, ainda infeliz, sempre em busca do tal par perfeito. Cadê o par do sapatinho que desapareceu? Antes da gente falar do par do sapatinho, em que momento essa história deixa de ser sobre meias? E passa a ser sobre a gente, sobre pessoas. Essa é a impressão que eu tive.
1: Exatamente.
0: É uma crítica, mas também uma crítica social, mas também um...
1: Ela trabalha com metáforas, né?
0: Trabalha com metáforas. Isso. Em que momento isso acontece?
1: Eu penso que ela, desde o começo, né? Quando ele chega na cidade, aflito, desesperado, porque ele se sente sozinho, né? Ele está acostumado a ter um par. Tem uma hora que ele fala, mas eu sempre vivi... Na gaveta, no pé, na máquina de lavar, na secadora. Sempre estávamos juntos. E agora? O que eu faço? Né? Ele fala, eu não sei o que fazer. Então, são nesses pequenos momentos, sempre tem um que vai dando uma dica do que ele pode fazer, que ele pode. Mas eu acho que a grande virada é no momento que ele encontra a dona Soquete, que trabalha na meiateca. Muito experiente, e ela mesmo diz para ele, olha, eu sei o que você está sentindo. Quando eu cheguei aqui, eu também achava que não poderia viver sem par. Descobri tanto que ela diz que ela começou a se juntar com as meias soquetes, porque ela é soquete, ela vai procurar o igual, né? E ela fala, mas eu conheci outras meias. E tem uma frase, eu não sei se eu vou falar a frase exata que está no livro, mas tem uma hora que ela fala assim, que a gente tem que se juntar, né, não pelo que nós somos, pelas aparências, mas pelas afinidades. Né? E é isso, né? Nós somos iguais, mas diferentes. Mas a gente pode se juntar, não só pelo externo, mas pelo que a gente tem de afinidade. Então, eu acho que a grande virada do livro é nesse momento, quando ela põe ele para pensar. E dá oportunidade, porque ele é uma criança também, né? Então, ela fala, vai procurar outras coisas, olha, vou te dar umas dicas. E aí, ela dá a dica do futebol.
0: Vai fazer coisas pela cidade, vai viver, basicamente.
1: Exatamente.
0: Foi isso que eu entendi.
1: Vai viver, Eu acho que é nessa hora que pelo menos eu tive essa intenção, né? Quer dizer, na hora que você está escrevendo, você se envolve pela imaginação, mas quando a gente vai fazendo a edição, é que o livro cai realmente. Você fala, uau, será que é tudo isso mesmo? Não, vamos falar, é isso aí, eu quero isso, né?
0: O que você pensou no momento em que você escreveu sobre essa busca do par perfeito? Antes da gente falar sobre o pertencimento que ele encontrou nessa cidade. É uma sensação enorme de realmente não ter meu par ou meus pares. Não estão a pertencer.
1: Exatamente. Então, eu pensei em tudo, né? Então, assim, primeiro vem aquela sensação do adulto, né? Da Sueli, escritora, que também passou por uma situação dessa, né? Uma situação de separação, de não ter mais aquele companheiro presente e que você tem que se reinventar, né? Reinventar tanto no universo da casa, do universo dos filhos. Então, agora estou sozinha. Mas eu não estou sozinha, porque eu tenho os filhos, eu tenho amigos. É você se reinventar mesmo, você descobrir uma nova possibilidade de ter alguém para ser inteira. Estar casada ou ter alguém para ser inteira. Eu sou inteira, sou eu, sou Eli, como pessoa. E também olhando, porque eu sou professora, dei aula há 30 anos, né? Então, nesse universo infantil, a gente percebe várias problemáticas que as crianças enfrentam, né? Então, por exemplo, criança que muda de casa, né? Criança que muda de escola, criança que perde um ente querido. Uhum. Então, ela também passa por essa solidão. E eu acho que o livro entra pra, com esse afeto, com esse abraço, para acolher. E fazer a criança de novo, olha, existe possibilidade de pertencimento, né? De ser vista, de você descobrir outras formas de conhecer pessoas. Acho que a ideia central da história é essa.
0: Você falando sobre as suas vivências, claro, que é o que você coloca na sua literatura, e falou do sapatinho, fez esse paralelo com a sua vida. Sapatinho é meio você? Você se sente meio sapatinho?
1: Então, eu não tinha, quando eu escrevi, eu não tinha pensado sobre isso. Um dia eu mandei esse livro de presente para um amigo de vida. A gente se conheceu assim, ó, 40 anos nós somos amigos. E aí ele virou para mim e falou assim, nossa, o sapatinho é você, né? Oi? Então, aí você sabe que eu cheguei em casa e fui reler o livro e eu falei, tem um pouco sim. E é isso, o autor, além da gente ficar, a gente perceber tudo o que acontece em volta, que é uma forma, né, seria a nossa criação, vendo que tudo o que acontece com a gente, mas também de como nós somos. Eu não vou conseguir escrever sobre você. Eu consigo escrever sobre você, mas é a minha visão sobre você. É o que eu penso sobre você. Então sou eu, né? Eu acho que o sapatinho tem muito de mim, sim.
0: Ah, que bonito. E, assim, falando de pertencimento para criança, é importante falar sobre isso para criança? Você também que tem a vivência de educadora, mas de mãe, as duas vivências ali, e já deve ter visto crianças preocupadas com esse tipo de coisa?
1: Sim, hoje em dia a gente tem vários problemas, né? Assim, às vezes eu falo, nossa, quando eu dava aula, eu não tinha tantas crianças, né, com necessidades especiais. E a gente hoje tem muito, mas é o mundo que a gente vive hoje, né? Tão complicado, falta afeto, falta acolhimento. E nesse momento, a gente sabe que tem muitas famílias que são, assim, o pai trabalha demais, a mãe trabalha demais, às vezes a criança fica sem ter esse acolhimento. Então o livro, a literatura infantil, ela chega, não só esse livro, mas a literatura em geral, para acolher essa criança nesse momento. Um resgate, né? Então às vezes um momento na hora de dormir à noite, né? Que o pai, a mãe, o avô, um tio, a pessoa que cuida da criança, né? Ela une, né? Ela junta. Então, eu vejo o quanto é importante hoje o livro, a literatura, entrar na vida dessa criança. Porque a criança, não só a criança, nós adultos também precisamos dessa fabulação.
0: Uhum.
1: Não dá para viver o tempo inteiro nessa realidade sufocante. E o livro, a literatura, não só infantil, mas o adulto, ela leva a gente para esse lugar, né?
0: Lúdico ajuda no desenvolvimento da criança?
1: Né?
0: De que forma?
1: A criança precisa, então, essa ludicidade, né? Ela vive já no mundo da fantasia. E é nesse momento que ela vai aprendendo, por exemplo, você precisa trabalhar, a criança está passando por um momento de luto. Ou não, né? Uma criança que nunca passou por um luto, mas ela passa através da literatura. É como se já tivesse criado dentro dela
0: uma casca?
1: Uma casca. Ela vivencia esses momentos difíceis na literatura, ela não precisa viver na realidade. E quando ela for viver na realidade, ela já experienciou um pouco, ela já entrou nesse universo. Então a criança, ela vive essas primeiras emoções, as primeiras dificuldades ou as alegrias por meio da literatura.
0: As crianças estão se sentindo mais sozinhas hoje?
1: Olha, eu sinto que sim. E não é só a criança, né? Por exemplo, a gente, depois da pandemia, nós ficamos todos um pouco diferentes, uhum, né? Um pouco solitários. E ainda mais nessa era tecnológica, onde o celular, ele permeia a vida de todo mundo troca facilmente um livro por um celular, né? Então, eu acho que, quando você, ainda se você troca o celular por um livro, você vai encontrar dentro do celular, dentro do livro, personagens que conversam com você, né? E de uma forma muito mais profunda. O celular é uma coisa muito rápida e, né, que te dá uma alegria momentânea. E depois vem uma solidão, uma tristeza.
0: E um livro como esse te dá um afeto mais próximo, talvez, do real. Mas essa fantasia, ela é importante para acolher a criança nesse momento de solidão? Porque muitas vezes a criança nem entende que está passando por isso, que está sentindo isso. As crianças, dependendo de onde moram, vivem mais fechadas em condomínios, fechadas em casa. E é muito importante ter um acompanhamento como esse para a solidão, como a fantasia?
1: Sim, toda criança, assim, ela... A gente percebe, a gente tem uma série de bibliotecas públicas, né? E vários trabalhos de mediação literária com criança. E a gente percebe o quanto essa criança, ela, quando ela está em volta de livros, de histórias, de faz de conta, de ficção, muitas esquecem, ou trabalham melhor, talvez, as dificuldades que passam em casa, às vezes uma história triste que a criança tem. Então, eu digo que o livro acolhe, de novo, ele acolhe todas as dificuldades que a criança passa. E é, que bom, né, que às vezes a gente tem um adulto, seja uma bibliotecária, seja uma na escola, uma vizinha, uma amiga, que oferece e que a criança tem acesso a esse livro.
0: Os outros personagens, você fez inspirado nas meias, obviamente que você fez a pesquisa, mas em alguém, em personagens do dia a dia que podem permear a vida de uma criança?
1: Sim, sim. Quando eu comecei, era só uma lista de personagens que teriam que entrar na história,

0: Cat, né? Que é uma meia toda bonitinha, engraçadinha. E aí falei, não, mas não pode ser biblioteca, tem que alguma coisa ter a ver com meia. Então eu pensei, meia teca. Pronto, né? Então esse é um personagem principal que tinha que ter. E a outra personagem que tinha que ter é um meião, né? Por exemplo, um jogo de futebol tem a meia, né? É muito importante a meia num jogo de futebol, que é o meião. Aí eu fiquei pensando, mas um jogo de futebol tem que ser um jogo de futebol só para meninos, né? Um jogo de futebol hoje em dia joga menino, joga menina. E a ideia de ser uma brincadeira final, né? Mas que fosse o top do livro seria uma diversão, né?
1: E tem uma personagem que participa desse jogo de futebol que eu tô louca para ouvir falar sobre ela, mas a gente vai deixar para o próximo bloco. Já já a gente volta, mas a gente vai continuar conversando muito sobre esse livro maravilhoso, Junta Meia, tá? Eu volto já.

0: Estamos de volta aqui com a Sueli Lemos, que é autora desse livro maravilhoso aqui, o Junta Meia, com essa cidade incrivelmente colorida que a gente já é apresentado na capa do livro. Mas antes de... quero ler mais uma parte do livro para vocês, tá? Tem uma hora, vou mostrar primeiramente a ilustração do Tadeu. Olha só, esse é o sapatinho e aqui ele tá conversando com uma nova amiguinha que ele encontrou ao sair da biblioteca e tava aqui chorando. Por que será? Vou ler para vocês. Por que você tá chorando? O que que aconteceu? Perguntou o sapatinho. Você me vê? Responde ela, desenrolando-se. É claro que eu vejo você. Qual é o seu nome? Sou invisível. Meia invisível. Achei estranho, porque ninguém nunca me vê. Eu vejo você, diz sapatinho rindo. E é aí que eu acho que começa uma das partes mais profundas do livro. É o encontro de duas meias totalmente diferentes nesse momento em que uma vê a outra. O que é que isso significa?
1: Olha, essa parte realmente é uma parte, eu acho que é aí que começa a trama já caminhando, desenrolando, né? A grande dificuldade do sapatinho, porque o sapatinho está sozinho. Por mais que as pessoas ficam o tempo inteiro falando para ele, olha, vai fazer tal coisa, vai procurar outra pessoa, mas nada tinha mexido, tinha mobilizado, né? A partir do momento que ele encontra uma meia, que ela estava chorando sozinha, ele vê o sofrimento da outra, porque ela também está... E o problema dela, para ele, é maior, porque ela é invisível, ninguém vê. Mas ele fala, eu vejo você. Então, aí tem essa história do pertencimento, né? Eu pertenço quando alguém me vê, quando eu me sinto vista.
0: Uau, viu?
1: Né? Se eu não me sinto vista, eu me sinto fora, eu não consigo me encaixar. Né? Olha, são temas tão profundos, né? Mas de uma forma... A criança não vai perceber, o adulto percebe isso. Né? E a ideia foi brincar com essas questões que são tão profundas para que a criança se divirta e se sinta acolhida, mesmo inconsciente. Né? Então é nesse momento que o sapatinho deixa de olhar para si.
0: Deixa de procurar o próprio par e vai... Ele vê a amiga, ele vai ajudá-la.
1: Ajudá-la. Então, ele deixa de olhar para o problema dele, da falta, do que incomoda, para abrir para o outro, né? E aí é muito legal a relação dos dois, né? Porque, de repente, eles se abrem para essa possibilidade.

0: de uma nova amizade, e eles constroem mesmo uma. Eu não posso contar o final do livro, né?
1: Ai, não vamos contar, então. Eu tava doida para contar, mas tá certo. Sem spoiler.
0: Sem spoiler. Mas é aí, depois dessa cena, que eles se juntam, né? E vão viver coisas muito divertidas, né?
1: E como é que você consegue falar de temas tão profundos para criança sem pesar o tema? Não dá para pesar, pelo menos que elas tenham a sensação de um peso. Ou dá?
0: Não, eu acho que não precisa, né? A
1: A minha
0: criança
1: sensação é que você não pesou nada.
0: não, então, a criança não precisa, mesmo ela vai percorrendo o universo das páginas por meio da ilustração de uma forma muito lúdica. Mas eu acho que o grande segredo de não pesar a mão é entrar nesse universo fantasioso, né? É entrar em contato com aquela criança que a gente tem, né? E imaginar. Brincar mesmo. Então, assim, se eu fosse uma criança nesse momento, como que eu vou me divertir? Como que eu vou conversar com a criança? Sabe quando você vai conversar com uma criança que você abaixa e fica na altura dela? É isso, né? É falar sobre isso, sobre igual, como que eu me sentiria, é dar risada. Mas nós somos adultos, então quem está escrevendo essa história é o adulto. Então vem a metáfora. Através da metáfora, você se diverte e vai falando de coisas que são pesadas, mas de uma forma leve, pelo menos eu tentei, né?
1: Você conseguiu, você conseguiu. E a questão, adorei essa outra que você usou, de quando você está escrevendo para uma criança. Então, você baixa e olha nos olhos da criança.
0: Sim, é um
1: É
0: tentar.
1: através da literatura.
0: Isso. É você usar. É aquela medida, né? Então, como que eu vou chegar até essa criança? E olha, a imaginação, eu digo que é uma estrada perfeita para chegar. Eu tenho um neto, ele tem
1: Quantos
0: 7 anos,
1: anos?
0: Theo. Eu aprendi e aprendo, né? Diariamente com ele. E eu sempre, quando ele dorme na minha casa, eu leio para ele à noite, né? E ele me faz umas perguntas, assim, que eu falo, nossa, eu não tinha pensado nisso.
1: Eles sempre trazem pra gente o inesperado que só vem, eu não sei de onde, da criatividade da criança, da ingenuidade, né?
0: Eu acho que é da ingenuidade. É da forma como ela olha para o mundo, né? Ela olha para o mundo de uma forma alegre. Já viu alguma criança triste?
1: E outra coisa, como se nenhuma pergunta fosse impossível de fazer, fosse uma
0: Sim.
1: pergunta idiota, digamos assim.
0: Sim.
1: Toda pergunta é
0: Toda
1: válida, é a
0: pergunta é
1: curiosidade de
0: válida.
1: uma
0: Isso,
1: criança.
0: a criança, ela tem, é nato dela a curiosidade. Então tudo ela vai perguntar, né? E tudo ela vai questionar sobre o mundo. E o meu neto gosta muito desse livro, né? E aí quando eu conto, às vezes a gente brinca. E esses dias ele apareceu na minha casa, olha só, com as meias trocadas. E aí eu perguntei para ele, ah, por que que você está de meia trocada, né? Aí ele falou, ah, porque ontem à noite a mamãe leu o livro para mim, eu fiquei com vontade de colocar a meia. Eu achei aquilo tão, né, gostoso,
1: Lindo!
0: lindo, né? E então isso me emociona quando eu vejo essa simplicidade, esse carinho. E ele não vê toda essa metáfora toda que está por trás, né? Ele simplesmente achou divertido. Ele gosta dos personagens, ele brinca com o sapatinho, com a meia bol. Então é uma outra visão do livro,
1: E
0: né?
1: é a visão dele, ele está entendendo, ele provavelmente pode ter entendido a mensagem, tanto que ele fez as meias trocadas, mas de uma forma infantil,
0: Uma forma
1: pueril,
0: infantil,
1: da forma
0: exatamente,
1: dele.
0: exatamente. Uma outra curiosidade também que eu queria trazer, eu não sei se você sabe, a gente tem o dia 21 de março, o dia da síndrome, o Dia Internacional da Síndrome de Down. E eles têm como costume nesse dia, eles irem
1: Trocar a
0: para as
1: meia.
0: escolas trocar as meias. Eu nem sabia quando eu escrevi o livro, né? Assim, foi uma. Eu só soube depois, né? E aí eu falo, e eles falam justamente isso, nós somos iguais apesar das diferenças. Olha que bonito isso,
1: Que
0: né?
1: mensagem linda. Talvez
0: É.
1: seu neto tenha entendido isso. Então ele adorou o livro.
0: Adorou, adorou. E sempre ele vai em casa, ele pede. Na hora de dormir, ele é longo para ler numa noite só. Então eu falo assim, posso ler uma parte, depois eu vou ler a outra, né? Mas ele gosta, gosta muito. E tem a. Eu lembro que uma vez também, quando teve o Dia das Crianças no prédio onde eu moro, e eles me pediram, eles sabem que eu sou escritora, eles me pediram para fazer uma contação, né? E eu desci com o livro e fiz uma contação. E eu fiz um carimbo de meinhas, né? Assim, com desenhos diferentes, né? E aí eu saía carimbando na mão deles, e eles pintavam no papel, eles adoraram, né?
1: Ou seja, você está recebendo o melhor feedback possível do seu neto e das
0: E
1: crianças
0: das
1: que estavam
0: crianças,
1: ali.
0: sim.
1: E dos adultos, porque é um livro para adulto também, a gente está falando disso desde o início. Eu amei ler essa sensação, essa lição mesmo que o livro traz. Você recebe um feedback interessante dos adultos?
0: Sim, aliás, eu recebo muito mais, né? Porque assim, eu tenho. Quando o livro foi lançado, eu fiz questão de entregar, né? De presentear meus amigos. E o feedback é rápido dos adultos, porque é aquilo que a gente estava conversando, né? Essa questão do dia a dia, de perder meias, de não achar os pares, isso é uma questão do adulto, né? Porque a criança. Ela vai se envolver com a literatura pelos personagens, pelo contexto, pela cidade fantasiosa, mas nesse primeiro momento, essa pergunta, o que fazer com um par de meia perdido? Jogo fora, faço o que com ele? Isso é uma questão do adulto, né? Então eu cativei o adulto, e aí quando o adulto se sensibiliza, entra nessa cidade fantasiosa, desarma, ele vai se sentir criança e essa história vai reverberar numa criança que está próxima dele.
1: E os pais que leem para as crianças, o que é que você ouviu já deles?
0: É, que eles se divertiram juntos. Isso é muito bom, porque a ideia do livro infantil, né, principalmente para as crianças pequenas, é que tem alguém que leia para eles, né? E de novo, esse momento é um momento único na vida dessa relação entre o adulto e a criança, do afeto, do acolhimento. E pode ser o avô, pode ser o tio, pode ser um amigo. Nesse momento que ele está sentado com a criança fazendo uma leitura, ele está ali, naquele momento presente. E os dois entram numa fantasia única, numa parceria. E que é um momento tão grandioso, a gente tem poucos momentos assim hoje, né?
1: Sem olhar o celular, sem estar multitelas e a criança ali. E é
0: Exatamente.
1: importante dar essa atenção direta para a criança. É um tempo de qualidade
0: É um
1: que a
0: tempo
1: leitura
0: de.
1: proporciona.
0: Exatamente. O livro passa a ser só um elemento de união, né? Mas vocês, junto com a criança, naquele momento vocês se conectam, né? Pelo coração. Pelo carinho, pela delicadeza. E às vezes um adulto não sabe fazer isso. A literatura é a ferramenta para ele fazer isso com a criança, para ele chegar mais pertinho dela, né, para ter esse carinho.
1: Existe uma pressão pelo par perfeito desde a infância, em que a gente está te perguntando como é escritora, mas também como educadora que você é por tantos anos, foi, né, principalmente, porque esse livro me parece que pode ajudar, de fato, reverberar depois nas crianças.
0: A gente, assim, o que eu sinto como professora, né, a gente sabe que na escola as crianças se juntam
1: É, quando
0: por
1: eu falo de
0: pares.
1: par, não é
0: Sim, não,
1: exatamente
0: não,
1: par.
0: é isso que eu estou falando mesmo,
1: Isso,
0: de
1: pares
0: pares,
1: de ter um amiguinho, de
0: amizade.
1: ter alguma
0: Isso,
1: conexão.
0: exatamente. E a gente percebe isso, assim, a gente tem até um grupo de adolescentes que eles têm um grupo que precisa pertencer a esse grupo, eles fazem tudo igual, eles se vestem iguais.
1: Na adolescência, isso parece muito
0: Não,
1: mais
0: isso.
1: latente, né?
0: Muito
1: Muito
0: mais,
1: mais
0: muito
1: importante.
0: mais. Mas na infância, eles geralmente têm um amiguinho que é muito grudado, né? Que está ali com ele o tempo inteiro, que vai dormir na casa, que faz passeio. Ele sempre. E também eles sentem ciúmes, né? Quando esse amigo às vezes se interessa por outro, ou o amigo não vem, ou o amigo muda de escola. Então essas são as primeiras perdas que uma criança tem na escola, né? Então ela se junta tão forte àquele amiguinho, mas aí ela precisa, ou ela ou o amiguinho muda de escola. E aí, como é que faz? Ou muda de classe. A gente tem tanta história que o pai vai lá na escola e fala, olha, meu filho mudou de classe, eu gostaria tanto que ele voltasse para outra sala, para ele ficar perto do amigo. Mas às vezes não percebe que a possibilidade de estar numa outra cidade ou numa outra sala, ele vai conhecer outras pessoas, né? E conhecer outros amigos vai possibilitar um novo tipo de vivência, porque cada criança ou cada pessoa é única, né? Nós somos todos diferentes. E a gente percebe que a criança, não a criança, mas a gente também, né? Quanto mais a gente convive, a gente vai pegando um pouco do outro.
1: Somos seres sociáveis.
0: A gente vai se moldando de acordo com... Então, ela costuma comer isso, eu nem pensava, mas eu experimentei e gostei. Então, a gente tem o mesmo gosto. Sim. Isso é muito interessante. Então, se você conhece mais pessoas, se você participa de vários grupos, você vai sendo uma pessoa mais completa. Ou vai se descobrindo, né, de formas diferentes. O que eu realmente gosto, o que eu posso fazer, o que não... Não, isso não quero, isso não é para mim.
1: E a escola pode ajudar na sensação de pertencimento das crianças?
0: Sim, eu acho que a escola ela é o grande... A escola, se a gente pensar, ela é uma miniatura da sociedade, né, que a gente vive.
1: Um microcosmos ali.
0: Microcosmos, exatamente. Porque você tem todas as questões que você precisa trabalhar de como se sociabilizar. Você começa na escola, por isso que a gente coloca cada vez mais cedo a criança na escola, porque ela vai sendo moldada socialmente, né? Então, é um momento realmente que a criança aprende, tudo que ela aprende, a maioria é na escola, né? A lidar com as dificuldades, as adversidades, os nãos, né? Porque eu penso assim, em casa, a criança tem uma forma de lidar com os pais. Às vezes, ela questiona o não, ela vai permeando, mas na escola é muito estabelecido os limites, né? Porque você tem que ter, você tem os limites, os momentos, você tem o cotidiano, a rotina, né? E ela precisa se encaixar. E aí, nesse momento que ela vai aprendendo, então como que eu vou lidar com isso, né?
1: E parte da escola, dos pais, também da literatura, exercitar a criatividade das crianças. Um livro como esse, você já disse, usa várias metáforas, é um exercício de criatividade. Para você, foi incrível. E as crianças também, elas entendem e nem sabem bem o porquê. Como é que a criatividade pode ajudar a criança a lidar com ausências, a lidar com talvez um sentimento de solidão quando o amiguinho muda de escola?
0: Então, é nesse momento que a gente vai, como no livro, né? O sapatinho chega na cidade, ele não sabe o que fazer, né? E aí, as pessoas que estão em volta, falando na metáfora do livro, né, vão mostrando para ele as novas possibilidades. Olha, vai na meiateca pegar um livro, mas vai visitar a cidade. Então, tem uma parte da cidade que o sapatinho chega, que ele fala assim, olha, aqui todo mundo passeia o dia inteiro, você é livre para você. Você pode brincar, você pode conversar, você pode ler, você pode, que nem ele fala, você pode trabalhar nos vários lugares da cidade, inclusive mudar o seu visual, né? Você entrar nas lojas de costura, como a gente corta o cabelo, imagina que as meias vão se customizar, né? Então, o livro mostra que você tem possibilidades de fazer, de conhecer pessoas, de fazer atividade, de ir num parque, de brincar, de desenhar. Criatividade é isso, é você promover ações que a criança possa sair daquele mundinho e ampliar. Desenhar, brincar, ir no cinema, conversar, jogar. Essas possibilidades é que amplia esse universo da criança, que amplia esse universo criador, né? Porque o tempo inteiro a criança está criando, né? O tempo inteiro ela está inventando. Você fala, a criança está inventando coisa. Tá mesmo, porque faz parte do universo dela essa invenção, né?
1: A criatividade é solta, né? Não tem um limite, assim, nesse sentido para a criança.
0: E não tem aquele corte, né? Porque a gente fala assim, ah, mas eu não vou fazer isso, eu não vou subir na cadeira, eu não vou fazer tal coisa.
1: que momento a gente começa a fazer isso, hein? Já parou para pensar nisso? Em que momento a gente para de ter essa liberdade? Não é uma liberdade?
0: É uma liberdade.
1: Você poder fazer, subir na cadeira, poder... Ah, eu nem sei mais. Brincar, correr num parque sem ser para se exercitar, por exemplo. Em que momento a gente
0: então,
1: muda
0: tanto? Eu penso
1: tanto?
0: Que é no momento que você começa a se preocupar com o que o outro vai dizer de mim. Não é?
1: Bingo, né?
0: Bingo. Porque se você está sozinha na sua casa, você tem liberdade para dançar, pular, cantar, o que você quiser fazer. A partir do momento que tem o outro, você tem medo de ser julgada.
1: Isso não se faz em público.
0: É, nossa, não, tá se sentindo ridículo.
1: Não tem mais idade.
0: Não tem mais idade, né? E a criança não tem isso, não tem essa preocupação com o que o outro vai pensar de mim, né? Lógico que a gente tem as crianças que são mais tímidas, né? Uma invisível, né? E a criança, no livro, ela é muito tímida, ela acha que não é vista. Mas, no geral, a criança não tem essa preocupação com o que o outro vai pensar de mim.
1: Eu ia te perguntar isso, porque eu fiquei apaixonada pela invisível. Ela é a criança tímida na escola?
0: Sim.
1: Quem é a invisível?
0: A invisível, ela é a criança que é tímida, a criança que tem dificuldade de se relacionar, a criança que não se sente vista, que não se sente pertencente, que não consegue encaixar, se encaixar. Né? Mas ela só precisa de um olhar. Pensa, não é? Porque quando você olha para a criança e você ajuda nesse pertencimento, traz ela para o universo, tudo muda.
1: Engraçado.
0: Tudo é possível.
1: Você falou da invisível ser a que tem dificuldade de se encaixar, sem dar spoilers, tá? Já que a pedido da Sueli. Mas, de certa forma, vamos dizer assim, leia para entender o que aconteceu, ela se encaixa perfeitamente nesse novo
0: Nossa.
1: Par, nesse amiguinho. Ela realmente
0: ela
1: se encaixa.
0: Realmente. Você falou a palavra certa, né? Sem dar spoiler, né? Mas ela realmente se encaixa. E quem ajuda ela nesse processo de se encaixar?
1: É,
0: né?
1: Alguém totalmente diferente.
0: É alguém totalmente diferente e alguém totalmente disposto a ajudar, a estar com ela, né? Que é alguém que a viu e que é o sapatinho. Né?
1: Já teve alguma criança que leu o livro, que você leu o livro para ela, né? Que ainda é essa fase desse livro, que você ouviu um feedback interessante, mais profundo do que, obviamente, ela acha que estava dando? Algo que você, nossa, mas essa criança estava passando por isso e entendeu? Houve alguma situação do
0: Olha,
1: tipo?
0: Olha, num momento assim eu não me lembro, mas... Porque, assim, não, a criança, quando ela pega a história, ela não vai por esse viés. Assim, eu só fiz a leitura desse livro com crianças muito pequenas, né? Eu acho que talvez teria que ter lido para uma criança um pouquinho maior para ela se ver na história, né? A criança menor, ela se encanta pela cidade, por esse jogo todo da brincadeira, né? Mas ela não... Eu... Não, talvez, mas eu vou procurar fazer uma leitura com crianças maiores até para experienciar, né?
1: Eu adoraria saber o que uma criança maior entende desse livro.
0: Com certeza.
1: E o exercício de criatividade da escritora de literatura infantil? Você já disse que tem coisas do cotidiano. A meia que falta, o urubu que tá observando. Você se encontrou nesse universo de até talvez mudar você mesmo?
0: Sim. Não tem como, né? A cada livro que eu leio, porque eu leio muito livro infantil, muito, porque...
1: Hoje mais infantis?
0: Mais, assim, eu confesso que... Porque é o universo que eu trabalho, né? Então a gente vai procurar na contemporaneidade, o que as pessoas estão escrevendo, né? Quais são as temáticas que chegam mais fácil na criança, que a gente consegue conversar com a criança. Então eu gosto muito de ler, né, esses livros. Lógico que eu tenho sempre um na cabeceira, um adulto, que eu vou lá e leio um pouquinho, né? Mas é nesse universo que eu vou procurar ler para criança. E aí, o meu exercício é sempre assim, por exemplo, ficar atenta a tudo que me acontece, que é essa história do urubu, né? Eu vou na academia todo dia, de manhã, e eu não levo o celular na academia, né?
1: Uau,
0: Não, não levo.
1: você é a única. Ninguém fica esperando enquanto você está lá no WhatsApp na academia. Isso é incrível, viu?
0: Não levo. E aí, essa é a grande brincadeira, né? De entrar nesse mundo,
1: Observar.
0: observar, né? Tudo bem que a academia não é um universo infantil, mas ela dá margem, como a história da meia, né? Vai me proporcionar algum momento de criação.
1: É o cotidiano.
0: É o cotidiano de. O grande segredo é você viver o aqui e agora, estar presente, que nem eu agora, nesse momento. Eu estou aqui conversando com você, tendo esse momento prazeroso, alegre,
1: Super.
0: divertido, né? Não ficar pensando, ai, o que eu vou fazer quando eu sair daqui? Porque esse é a nossa contemporaneidade. Vou sair daqui, o que que eu vou fazer? Aí depois eu saio, vou pensando amanhã, depois. O segredo é viver o aqui e o agora. E o que que acontece no aqui e agora? Porque se eu não estiver prestando atenção, e tudo que acontece pode ser um motivo de ser, nossa, que interessante isso, né? Isso me dá, pode virar uma história. Então, eu comecei a me policiar nesse sentido, sabe? Então, não vou usar o celular. Quando eu entro numa livraria, eu vou lá na parte infantil, eu sento no chão ou no sofazinho que tiver e vou lendo os livros. As livrarias que me perdoem, né? Mas
1: Adoro.
0: eu sempre depois acabo comprando um ou outro, mas eu gosto de ler, né?
1: Eu
0: E
1: gosto
0: meu
1: de ler em
0: neto
1: livraria
0: também
1: também.
0: faz a mesma coisa. A gente senta os dois, ele adora a livraria. A gente senta e começa ali. Então, esse eu acho, esse é o grande exercício da criatividade.
1: Você aprendeu com o seu próprio personagem, Sapatinho?
0: Aprendi, nossa.
1: Enquanto você estava escrevendo nesse exercício de escrever e depois de ler tantas vezes?
0: E toda vez, eu confesso para você que eu li mais uma vez antes de vir aqui para a entrevista, né? E aí eu falo, uau, né?
1: É o que fiz, né?
0: Eu que fiz. Não, e eu li uma vez um rapaz que fala assim, até um comentário que ele fez do livro, que ele fala, a gente se diverte, mas no final dá um quentinho aqui
1: Um quentinho no
0: dentro.
1: coração.
0: E eu falei, não é que dá
1: Foi a
0: mesmo?
1: sensação que eu tive.
0: É. Que é isso? É a grande descoberta que não somos únicos, né? E eu acho que talvez eu usei um livro infantil para falar dessa temática com um adulto, para dizer para você, olha, você é única, né? Viva nessa intensidade de ser única, né? E ser única, você vai compartilhar essa coisa linda que você tem com todo mundo que está ao seu redor. E aí a possibilidade de criar novas amizades, novos pares, essas novas constituições de família, que coisa maravilhosa, né? Às vezes eu tenho dois pais, eu tenho duas mães, eu moro com uma tia, eu moro com uma avó,
1: E é tão fácil
0: né?
1: para uma criança entender, mais difícil é o
0: Mais
1: adulto, né?
0: difícil é o adulto. Sim, com certeza. Nossa, a criança, ela não tem essa preocupação, essa regra, esse pudor, vergonha. Não, tudo bem. Ela se relaciona pelo amor.
1: Essa é a mensagem do livro?
0: Essa é a mensagem do livro. É se relacionar pelo amor, pela intensidade, pelo coração. Sem preconceitos, sem dogmas. Eu acho que é isso. E saber que não somos únicos.
1: É isso que você deixa para os leitores? Ou você acha que tem? Cada um tem uma leitura muito única
0: Assim,
1: do livro de acordo com o próprio mundo.
0: cada um vai ter uma leitura única, vai ter uma interpretação única. Mas a grande mensagem é assim, primeiro aproveita, né? Primeiro, outra coisa também que eu queria dizer, quando a gente, toda vez que eu vou lavar a roupa, que eu tiro as meias que eu vou pendurar, eu lembro do livro.
1: Ah, claro,
0: Não tem
1: porque faz
0: como.
1: parte do nosso
0: Faz
1: cotidiano.
0: parte do
1: E eu
0: nosso
1: vou lembrar
0: cotidiano.
1: sempre do seu livro agora
0: Você
1: também.
0: vou pendurar uma meia.
1: Quando eu for pendurar uma meia. Eu amei conversar contigo, Sueli. Muito obrigada por ter vindo ao Cultura e
0: Obrigada,
1: Saber.
0: obrigada. Eu que agradeço e de novo a mensagem que eu deixo. Aproveite o livro e pense que você tem uma possibilidade enorme de conviver com o outro.
1: Muito obrigada, aprendi muito. Eu conversei com a Sueli Lemos e que junta meia possa continuar despertando nas crianças e nos adultos também esse olhar mais afetivo sobre as diferenças e o pertencimento. Cultura e Saber vai ficando por aqui. Infelizmente, foi tão gostoso. Foi. Até a próxima, tá? Espero você sempre. Cheiro.

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0: A primeira grande estrela do rock, a rainha da contracultura. Janis Joplin é sinônimo de música, rebeldia, liberdade, intensidade. Mesmo com uma carreira curta, a voz rouca, o vocal rasgado e a emoção com que cantava a fizeram entrar para a história do rock. E é essa história que ganhou uma exposição aqui, no Museu da Imagem e do Som. Renan, quem vier aqui ao MIS vai poder conhecer exatamente o que, vai ter acesso ao que sobre Janis Joplin?
1: É, a exposição Janis, ela revela uma Janis Joplin que as pessoas já conhecem, dessa voz marcante, dessa presença irreverente, intensa, também um pouco melancólica, mas muito mais do que isso. A exposição faz um percurso pela vida toda da Janis, apesar de ter sido curta, a sua relação com sua família, seus irmãos, seus pais, com a universidade, com a escola, com sua primeira banda, os desejos dessa Janis adolescente, quem que é essa Janis jovem adulta, que tem contato com a fama de forma muito intensa, muito profunda, e também com diversas outras coisas, como com substâncias diversas, com pessoas que ela gostou tanto de encontrar, com quem ela teve momentos tão produtivos. Então acho que esse panorama da Janis a gente tem a oportunidade de conferir aqui na exposição.
0: A gente percebe que tem músicas dela o tempo todo aqui. Como é que foi o critério, assim, para a escolha dessas músicas que ficam rolando aqui durante a exposição?
1: A curadoria da exposição foi muito atenciosa na escolha dos vídeos que ia colocar no percurso e nas músicas. Então, cada música que se escuta em som aberto nas galerias está diretamente relacionada à sessão da exposição em que ela está inserida. Aqui, alguns objetos que contextualizam o Festival Express, que foi um festival que se passava nas cidades por onde a linha do trem passava, e esse percurso do trem, que o trem ia fazendo, ia dando a cada cidade o seu dia de festival.
0: Que
1: então,
0: demais,
1: aqui a gente tem credenciais para o festival, um dos figurinos que ela usou, fotos dela se apresentando, inclusive com a calça, que está aqui na exposição. Um pôster do festival, onde a gente ainda vê o nome da Janis ali de forma muito tímida.
0: Ou seja, ainda não era a Janis Joplin.
1: A exposição é composta de aproximadamente 300 itens da coleção pessoal da família da Janis Joplin, da família Joplin. Então nós temos objetos pessoais da infância, da juventude da Janis, muitas cartas e cartões postais que ela escrevia para os pais, para os amigos, contando como estava sendo a vida dela na Califórnia. A gente tem peças de roupa que ela usava em entrevistas, em shows icônicos, instrumentos musicais e diversas fotografias que percorrem toda a trajetória da Janis. Desde a Janis adolescente, no anuário do ensino médio, até a Janis no último show que ela fez. A gente tem esse primeiro setor aqui, essa espécie de introdução que a gente chama de objetos de significado. Repleto de fotografias e de elementos que tiveram relevo, que falaram mais alto ao longo das influências da Janis Joplin, do que ela depois refletiu na obra dela. A gente tem, por exemplo, aqui uma revista Mad, que ela relatou mais de uma vez que adorava ler as revistas Mad. A gente tem alguns livros do Hess que ela gostava bastante e sempre estavam presentes na sua mesinha de cabeceira.
0: Aquele instrumento ali, o que que é exatamente?
1: Ali é uma auto-harpa, que é um instrumento exatamente igual ao que a Janis Joplin tinha. A Janis queria ter um instrumento que fosse diferente, que não fosse um violão que todo mundo tem ou alguma coisa parecida. Ela queria algo que chamasse a atenção por si só e foi atrás da auto-harpa e tocava a auto-harpa. Por isso que a gente tem uma versão da auto-harpa dela aqui na exposição.
0: É uma réplica?
1: Não é exatamente uma réplica, é uma outra auto-harpa feita pela mesma empresa, uma empresa alemã, na mesma época da dela.
0: Entendi. A passagem da Janis Joplin pelo Brasil também está retratada aqui na exposição?
1: Uma das sessões da exposição é exatamente sobre a passagem da Janis Joplin pelo Brasil em 1970, poucos meses antes dela partir, durante um carnaval muito inusitado que ela presenciou no Rio de Janeiro. Para muitas pessoas isso ficou como uma espécie de lenda, de folclore, mas de fato a Janis Joplin esteve no Brasil em 70 para o carnaval do Rio de Janeiro. Ela tinha visto o carnaval no cinema, no filme Orfeu Negro, e ficou fascinada por aquela festa na rua, pelas pessoas celebrando, por uma festa que dura uma semana, e resolveu vir para o Rio de Janeiro justamente na época do carnaval.
0: E ela tudo a ver com ela, esse espírito de festa.
1: De festa, de celebração. Ela veio a paisana, veio sem equipe, sem avisar, veio para curtir mesmo. Mas acabaram descobrindo a presença dela no Rio de Janeiro e ela se tornou uma personagem frequente das notícias. Todo o passo a passo da Janis Joplin era registrado.
0: Essa foto aqui é bastante famosa, né? Eu já vi algumas vezes.
1: A Janis Joplin foi assistir ao desfile na avenida, ela fez topless na praia, ela deu entrevista no Copacabana Palace, ela posou com o rei Momo, o rei da folia, e ela teve um encontro absolutamente inusitado no Rio de Janeiro com Serguei e Alcione, a grande dama do samba, naquela altura. Uma menina que nem sabia quem era a Janis Joplin encontrou com ela e levou a Janis para cantar onde a Alcione cantava, e ela deu lá uma palhinha. Então o Rio de Janeiro ainda foi testemunha desse encontro tão improvável.
0: É verdade, entre três artistas, né? Muito legal.
1: Também foi no Rio de Janeiro que a Janis Joplin conheceu quem ela dizia que era o verdadeiro, o maior amor da vida dela. Eles se conheceram completamente por acaso na praia e foi um relacionamento que, mesmo com a distância, eles mantiveram através de cartas e tudo mais, cartões postais. Infelizmente, depois que se separaram no Brasil, a Janis partiu sem que eles pudessem se reencontrar, mas foi uma companhia, foi uma figura que fez muito bem a ela. Ela ficou muito contente de ter esse amor do Rio de Janeiro, que ele encontrou, que ele não era brasileiro, claro, mas foi no Rio de Janeiro que eles se encontraram. Acabou reconhecendo mais o Festival de Woodstock, que acabou ficando mais famoso, mas onde a Janis mesmo se destaca e se mostra para o mundo pela primeira vez é um pouco antes, no Festival de Monterrey, que é o que essa sala da exposição se dedica. Ela se apresenta com a banda dela, a Big Brother and the Holding Company, e ela é o destaque absoluto da banda. A banda recebe algumas críticas, alguma falta de coesão entre si, mas que ela é o grande destaque, a grande surpresa para todo mundo do festival, essa informação em conteste. Então, por isso que a gente resolveu dar tanto destaque ao Festival de Monterrey, porque de fato é onde ela ganha essa visibilidade mais global.
0: Tentar aqui e ficar nesse clima de paz, amor e música ao som de Janis Joplin.
1: Até hoje em Monterrey acontece um festival de jazz anualmente, diretamente inspirado pelo primeiro, que é esse Monterrey Pop.
0: A Janis Joplin morreu aos 27 anos, né? Uma idade que acabou se tornando muito simbólica na história da música, né? O Kurt Cobain morreu aos 27, o Jimi Hendrix morreu aos 27, a Amy Winehouse. Em tão pouco tempo de vida artística, ela conseguiu então deixar marcas muito profundas assim, na história da música, da arte.
1: Isso é bem curioso. Ela teve uma carreira de 4 anos. Ela teve 4 anos de vida pública para ser uma figura que 56 anos depois um museu presta uma homenagem desse tamanho para ela. Realmente a gente está falando de uma personagem que entrou para o imaginário da cultura pop, especialmente a musical, de forma incontestável, né? A gente está falando de uma voz que representa uma espécie de marco, de virada em como a gente se relaciona com mulheres cantando, com mulheres com essa performance vocal, tendo a visibilidade que ela teve. Então, realmente, a gente está falando de um elemento que é a Janis, que se tornou icônica e para sempre, né? A gente, tanto tempo depois, num país que nem era o dela, celebrando a trajetória dela, que, como eu disse há pouco, só teve 4 anos. Aqui é bem interessante de perceber que era uma Janis Joplin, que não era só compositora e cantora. A Janis Joplin desenhava e pintava muito bem, chegou até a ter exposições com seus desenhos.
0: Ou seja, não era apenas com a cantora, era uma artista que ia além da música ali.
1: Sim, uma artista que tinha outras veias ativas também no meio cultural. Gostava muito de coisas manuais, ela adorava desenhar, adorava escrever, ela escrevia muito. Tem cartas da Janis Joplin na exposição de 20 páginas. Ela tinha muita dedicação a essas atividades manuais. Algo que ela gostava muito de fazer eram esses cadernos de colagem, esses scrapbooks. Aqui a gente tem um inteiro original dela, e para que o visitante tenha a sensação de folhear esse caderno de colagens da Janis Joplin, a gente tem aqui todas as páginas digitalizadas. Então, já imagens dela em recortes de jornais e revistas e outros assuntos que eram do seu interesse. Quando ela via uma foto que ela gostava, quando ela via a reprodução de uma obra de arte que ela gostava, uma matéria sobre alguém que ela gostava, ela ia recortando e preenchendo esse álbum de recortes. E álbum de recortes foi uma coisa que ela não só fez quando era jovem, quando ela também já famosa continuava fazendo. Era uma prática que ela gostava bastante.
0: Muito legal. Olha, tem muita coisa que ela foi colecionando, né, ao longo de tantos anos aí. Muitas fotos, livros, como você havia dito.
1: Tem algumas curiosidades, como a foto da primeira vez que ela foi detida pela polícia, ainda em 63, antes de ser famosa, por assim dizer. Um livro do Jacques Kerouac, On the Road, que é um marco da literatura beatnik, que marcou muito a trajetória dela e de quem ela foi muito influenciada diretamente. Depois desse primeiro setor, que é com essas referências, por assim dizer, a gente entra no que a gente chama de estacionamento, que é como se a gente estivesse no estacionamento dos carros e das combis e das vans e dos ônibus que vieram com o festival de música. Então, a gente tem diversos momentos da carreira da Janis ao longo desse estacionamento, onde ela eventualmente estaria se preparando para subir ao palco.
0: Mas dá para dizer que esse primeiro espaço aqui retrata um pouco da influência da Janis Joplin, assim, o que ajudou a construir a forma dela pensar, de ver o mundo.
1: Sim, totalmente. Coisas que ela gostava, coisas que influenciaram o seu modo de pensar, a sua produção cultural, com certeza. Aqui tem um item muito legal, que é o tamborim da Janis, que ela aparece em várias apresentações tocando um tamborim. Esse é o tamborim original dela, já bem desgastadinho, como dá pra notar.
0: Oh, e é original, né?
1: Sim.
0: E, Renan, aqui eu percebo que a iluminação é praticamente inexistente, assim, é bem escuro aqui. É de propósito o fato de ter pouca luz aqui nessa exposição sobre a Janis Joplin?
1: É, a gente está nesse espaço, a iluminação expográfica, ela privilegia os itens, né? Então a gente tem a iluminação onde os itens têm que aparecer. Como aqui, por exemplo, nesse pôster original da Big Brother and the Holding Company, que foi a primeira banda que a Janis Joplin fez parte como vocalista, e foi a partir dessa banda que o mundo passou a ver que ela existia e que ela era muito maior que a própria banda. Então, legal que a gente tenha bastante registro desse início da carreira dela como vocalista da Big Brother and the Holding Company.
0: Antes dela partir ali para uma explosão como artista solo.
1: Exatamente.
0: Legal.
1: Desse outro lado, a gente tem um item muito legal também, que é esse conjunto roxo que ela usou em mais de uma ocasião, inclusive naquela entrevista com o Dick Cavett, que era um apresentador, um programa, um talk show, que ela foi diversas vezes, e numa delas ela estava usando exatamente esse conjuntinho conforme está aí na vitrine.
0: Essa entrevista é muito famosa, né?
1: É super famosa. Eles tinham uma boa química, por assim dizer, ela e de Kevin.
0: E em vários lugares aqui, Renan, eu vejo que tem sempre a coisa de uma Kombi aqui estilizada, com a coisa hippie e tudo mais, assim, que é bem esse período dos anos 70 ali, onde a Janis Joplin ficou muito popular, né? Muito conhecida, né?
1: É, ele comunica muito esse período ali da década de 60 que ser hippie estava no auge, né? Demorou para se espraiar para o mundo todo, mas nos Estados Unidos isso era bem pulsante, né? Essa questão da liberdade, do uso de drogas, da vida em comunidade.
0: Paz e amor.
1: Sim, isso era bem explorado, era bem comum. Aqui o visitante pode ver trechos dela se apresentando nesse festival.
0: Ver e ouvir
1: ver
0: também.
1: Ver e ouvir.
0: Então, por exemplo, eu consigo aqui assistir dentro de uma mala...
1: De um cooler.
0: Exato. E ouvir aqui parte da apresentação. Muito legal mesmo aqui essa oportunidade que o visitante tem de entrar realmente no espírito da Janis Joplin aqui. Além da Janis, que tem uma exposição grande, onde o visitante pode conhecer muito sobre a obra dela, o MIS tem essa tradição, vamos dizer assim, de oferecer um espaço para outros grandes artistas, né? Eu mesmo já visitei aqui a exposição da Rita Lee, do Renato Russo. Como é que funciona esse critério de receber exposições de grandes artistas?
1: O museu tem várias formas na sua equipe de curadoria, liderada pelo André Sturm, diretor-geral do museu, de se encontrar com os temas que a gente gostaria de celebrar aqui no museu. Então, o museu escolhe celebrar um tema e vai atrás de quem possa ajudar com informações, com conteúdo de acervo, com objetos para essa exposição, para que ela se materialize de alguma maneira. E com a Janis, o museu tinha feito uma parceria bastante produtiva com um agente que nos apresentou a coleção do B.B. King, uma outra exposição que o museu exibiu alguns anos atrás. E esse agente que comentou en passant com o André que havia a coleção da Janis Joplin com a família, se ele gostaria que ele colocasse ele em contato com a família para então a gente desenvolver algo em cima. O André topou, naturalmente, quis ver do que se tratava e, de fato, era uma coleção incrível e a gente não teve dúvida, ele principalmente, de que era mais do que a hora de fazer uma exposição a partir desse conteúdo. Lembrando que a seleção que a gente tem aqui, essa reunião de aproximadamente 300 itens, é a primeira vez que isso acontece em qualquer parte do globo. Já houve alguns elementos da coleção da Janis Joplin exibidos em outras exposições, sobretudo nos Estados Unidos, mas essa reunião de uma exposição exclusiva da Janis é a primeira vez que acontece e a gente está muito contente de poder fazer isso pela primeira vez e inspirar outros museus que também celebrem a carreira da Janis Joplin e de tantas outras figuras da cultura.
0: E no próximo bloco a gente conhece outras exposições aqui do MIS, como a última entrevista de Marilyn Monroe, o olhar do fotógrafo Bob Wolfson para São Paulo dos anos 1980 e essa aqui, Ayrton Senna, sob o olhar do também fotógrafo Joey Honda. É no próximo bloco.

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0: Qual foi o critério que vocês usaram para Marilyn Monroe ganhar uma exposição aqui no MIS?
1: Esse ano a Marilyn Monroe completaria 100 anos, esse é o ano do centenário dela, então com certeza a gente ia fazer alguma coisa com essa efeméride que é tão importante de um ícone incontornável da cultura pop, né? E com essa ideia em mente, o diretor-geral do museu e curador-geral do MAI, o André Sturme, contatou o Chris Flannery, que é quem detinha os direitos dessa coleção da Marilyn.

0: é uma coleção inédita, do jeito que ela está sendo exposta aqui, com essa variedade de itens, é a primeira vez que ela é exposta. Porque a gente está trazendo para o público a última série fotográfica, a última vez que ela foi fotografada de forma espontânea, era para uma matéria da revista Life, e só 8 imagens foram publicadas na revista, mas no total foi uma tarde com mais de 400 imagens. E pouquíssimo tempo depois a Marilyn partiu.
1: Eu percebo que tem umas fotos mais de close dela, né? Mais fechadas, é isso?
0: Legal da gente lembrar que ela estava dando uma entrevista em casa, completamente à vontade. Havia um jornalista fazendo as perguntas e junto com ele um fotojornalista que a fotografou durante toda a entrevista. Então esse material ficou longe da vista do público durante muito tempo e agora, na ocasião do centenário dela, a gente tem a oportunidade de mostrar esse panorama aí completo do que foi essa sessão de fotos, onde ela deu uma entrevista muito à vontade, muito descontraída, falou sobre a infância, sobre a fama, sobre o casamento. Então, a gente tem de um universo de mais de 400 imagens, nós selecionamos aqui algumas e a gente consegue imaginar sobre que assunto ela estava falando, o que a fazia rir, ou o que ela estava tentando lembrar a partir das suas reações, a partir do seu comportamento, a partir dessa coreografia que ela imprime ao longo dessas mais de 400 imagens. Então, é um percurso muito instigante para quem gosta da Marilyn, para quem conhece a história e para quem sabe do que ela falou nessa entrevista, que inclusive alguns trechos o visitante pode escutar aqui no percurso da exposição no MIS. Então a
1: Legal.
0: gente começa com alguns detalhes de closes dela, quando ela acha alguma coisa muito engraçada, quando ela se emociona contando de algum momento da sua vida, quando ela está tentando lembrar de uma palavra que não vem facilmente, e por aí vai. É legal perceber que o corpo dela estava muito à vontade nesse espaço, não só porque ela estava em casa, mas porque ela estabeleceu com o jornalista uma relação muito parceira, de confiança no que ela ia falar ali para ele. Ela não queria que nada fosse mudado do que ela falasse,
1: Deu liberdade
0: e
1: total.
0: liberdade total, e ele combinou com ela que antes de publicar, mandaria a matéria para que ela desse ok, o que não era comum na época, especialmente quando alguns jornalistas estavam mais atrás de furos, né, de reportagens mais bombásticas.
1: Revelações.
0: Exatamente. Então, eles estabeleceram de fato uma relação muito parceira que se manteve mesmo depois da partida dela, porque essas fotos ficaram guardadas durante muito tempo e não faltou oportunidade delas serem exploradas comercialmente ou mesmo como algo de curiosidade. O combinado, que era as que foram exibidas na revista, publicadas, ok, e as demais guardadas, e assim foi feito, e agora 100 anos do aniversário dela, a gente pode ver aqui.
1: Estão expostas aqui.
0: Então é uma maneira da gente ver um pouco essa Marilyn menos da capa de revista, do outdoor, do filme, e mais uma Marilyn sentada em casa, contando causo, imitando como ela se comportava na infância. Então essa oportunidade é bem rica para a gente. E, sobretudo, de poder mostrar isso em primeira mão. Como eu disse, é a primeira vez que essa coleção vem a público e a gente está muito contente de poder mostrá-la aqui no museu. Toda a entrevista se dá no mesmo cômodo da casa dela, o que também é curioso pensar que eles não estavam procurando fazer uma série diferente, ou que mostrasse o quão bonita era a casa, ou enfim, detalhes da casa. Era algo mesmo sobre a Marilyn, porque veja você, uma tarde inteira numa casa que tinha piscina, que tinha mais de uma sala, que tinha alpendre, que tinha varanda, eles fazem no mesmo cômodo, com a mesma parede de fundo, ela sentada na mesma cadeira. Então, o foco era mesmo nela contando a história dela mesma, né? E não outros desdobramentos, outras possibilidades que podiam adereçar esse momento dela. Aqui é divertido que ela solta uma gargalhada bastante espontânea e ao ponto de jogar a cabeça para trás. Aqui ela já parece estar falando de um assunto um pouco mais
1: Sim, a
0: sério.
1: expressão dela, né? Mostra isso.
0: Aqui nessa outra combinação, parece que ela está reproduzindo mandar um beijo para alguém ou coisa parecida. Aqui ela já faz um gesto com o braço, como se estivesse afirmando uma coisa de forma muito grave. E
1: veemente, né?
0: Exatamente. E esse lado que eu acho muito divertido, que em algum momento, contando sobre a infância, como ela gostava de subir nas macieiras que tinham no quintal da casa dela da infância, ela se pendura num travessão da própria casa e reproduz aí como ela fazia na infância na casa dela.
1: E tem um bastidor que você me contou em off, mas eu quero que você me fale novamente agora, que esses assentos aqui acabaram ficando muito valiosos, né, depois. Me explica, conta de novo essa história.
0: Quando ela sobe aqui, o salto do sapato fura o assento dessa cadeira, que na verdade é um par de poltroninhas, e tudo bem, segue a vida. Quando essas poltronas vão a leilão, depois da partida dela, a que tinha o furo feito pelo sapato dela foi vendida imensuravelmente mais valiosamente do que a outra que estava intacta.
1: Sensacional.
0: Então era o mesmo registro da presença dela ali naquele momento, e a gente tem aqui as fotos de quando o furo foi feito pela própria Mermi.
1: Muito legal essa história.
0: E aqui a gente tem umas fotos da casa,
1: onde ela concedeu a entrevista.
0: Exatamente.
1: Los Angeles, 1962?
0: Revista que saíram as fotos.
1: Revista Life. Uhum. E aí, outra foto, um outro registro aqui que chamou minha atenção, essa foto aqui que não tem a pinta dela, que eu admito que eu não tinha me dado conta de que ela não tinha essa pinta originalmente, né?
0: Eu acho isso super, essa curiosidade super divertida, saborosa, porque apesar de aqui ela tá com o cabeleireiro dela, que ela chamou para ir lá dar um toque, porque ela também não ia sair de cara lavada na matéria da revista.
1: Afinal de contas, ela é a Marilyn Monroe.
0: Pois é, mas a gente nota que não existe excesso, né? Ela não tá com o cabelo super inflado. E o principal, que é o que você mencionou, que essa pinta que acabou ficando tão marcante, muita gente associando
1: Sim.
0: a ela, ela não faz para essa série. E na sala ao lado, onde a gente vê uma Marilyn mais da capa de revista,
1: produzida.
0: Mais produzida, exatamente, é um dos elementos que se destacam aí. Essa
1: é a Marilyn que eu conheci, né?
0: É muito interessante perceber que essa foi a última sessão de fotos dela feita objetivamente como uma sessão de fotos. Aqui ao lado a gente está falando de uma entrevista que foi fotografada. Aqui a gente está falando de uma sessão de fotos mesmo. E é muito diferente como está a expressão dela e como está essa produção em cima do que ia virar, né? O material das fotos.
1: Muito mais sensual, mais sexy, sim, aqui, né? Nesse espaço onde nós estamos são fotografias coloridas, mas também há outros espaços onde tem fotografias em preto e branco.
0: Em complemento a essa série de última entrevista da Marilyn, a gente criou essa sala para dar um pouco de contexto do que era a Marilyn, famosa, símbolo de beleza e tudo mais, e na outra galeria que a gente tem essas fotos da série dela em casa.
1: Uma das fotos que chamou minha atenção é a Marilyn nova, assim, antes da fama.

0: junto com uma Marilyn em casa, de calça comprida, sentada na cadeira, batendo papo de forma descontraída. Então a gente acaba tendo esses três momentos. Essa evolução para uma Marilyn que foi a cara que ficou mais famosa para todo mundo, mas o começo dessa personagem e ela é bastante à vontade na sua casa.
1: E aí, Renan, entre essas fotos aqui, tem aquela ali que é a Marilyn antes da fama, antes do estrelato, aqui ela nova, com um cabelo maior, em outra tonalidade, meio avermelhado.
0: Aqui a gente tem uma Marilyn que é bem aquele começo de ser Marilyn, né? Quando ela abandona Norma e começa a virar a Marilyn que ela seria. Mas você observou bem, os cabelos estão num tamanho maior, uma tonalidade diferente, mas já tem essa personagem que sorri para a câmera, que faz graça, que já carrega uma certa sensualidade. Então, é bem, bem simpático ver como ela foi mudando, né? Até reparar como era o nariz dela e como era o queixo, que depois ela faz alguns procedimentos, e lá na última série já estão bem diferentes. Mas é bem simpático perceber aqui esse começo da estrela.
1: Você entende que a Marilyn é uma figura mundial, mas que teve um impacto grande também no Brasil, assim, as mulheres, a sociedade brasileira também foi muito influenciada, foi muito impactada pela figura da Marilyn Monroe?
0: Eu acho que ela é uma figura incontornável da cultura pop mundial. É impossível alguém, pode até não saber como ela se chama, que eu acho que seria difícil. Mas a imagem dela, dessa loira poderosa, dessa mulher que seduz com o olhar, isso é algo que alcançou todo mundo, né? É muito difícil não reconhecer essa figura, a pinta, os lábios, o cabelo loiro bem platinado. Eu acho que essa imagem está marcada para sempre no imaginário dessa cultura pop ocidental.

0: Renan, um outro personagem que faz parte do Maia Fotografia é o Senna, que é um dos maiores ídolos do esporte brasileiro e que tem à disposição um acervo muito grande, né? De não só de fotografias, mas de vídeos, de entrevistas. Foi muito difícil escolher essas fotos que estão expostas aqui no MIS?
1: Foi um grande desafio fazer a seleção das imagens que iam aqui, mas o museu teve uma oportunidade muito especial de ter contato com o acervo do fotógrafo Joe Honda. O Joe Honda é um fotógrafo japonês que registrou esportes de carros ao longo de toda a sua vida. E quando ele partiu, ele deixou um acervo de mais de 300 mil negativos, dentre os quais, depois da digitalização, a gente conseguiu ter acesso a uma quantidade gigantesca de fotos de Ayrton Senna, de quem o Joe Honda era fã e amigo. Então, foi a partir desse recorte da coleção do Joe Honda que a gente chegou nessas imagens que estão aqui na exposição. O Japão, que é um lugar que ama o Ayrton Senna. Até hoje, ele lá é um ídolo muito adorado pelos japoneses e era um lugar que ele adorava estar, onde ele obteve grande êxito e é a terra natal do Joe Honda, que fez essas fotos. Então, acho que é bem simpático a gente ter esse momento dele celebrando lá.
0: Essa fotografia é quando o Senna conquista o primeiro título mundial dele, que foi justamente no circuito de Suzuka, no Japão.
1: É interessante que o Joe acompanhou desde a primeira corrida profissional do Ayrton Senna até a última corrida do Senna. Não só fotografando o momento de glória dele, o momento de receber o prêmio, no pódio, mas também detalhes da participação dele nas corridas. Quando ele estava combinando alguma coisa com a sua equipe, quando ele estava cumprimentando os seus amigos depois da vitória, quando ele estava chateado porque algo tinha dado errado tecnicamente com seu carro. Essa foi no Grand Prix de Portugal e o carro do Senna teve uma falha técnica super destruidora para ele e ele deixa a pista naturalmente tendo encerrado antes da hora a sua participação. O que eu acho fantástico, porque a gente fala em Senna e sempre pensa em vitória e sempre pensa em sucesso, mas nada disso.

0: ser feito sem que a gente também tenha uns percalços no caminho, né? Não dá para chegar ao topo de uma vez só. Então acho que é interessante também mostrar que mesmo para um grandíssimo atleta, há uma hora em que a questão técnica vence qualquer potencial.
1: Renan, chama minha atenção também a expressão dos fiscais de pista, né, que estão ao lado dele aqui. Passa para mim a impressão de estarem desolados, chateados, talvez exatamente pelo que aconteceu com o Senna na corrida, né?
0: É, com certeza, eles estão escoltando ali o Senna para deixar a pista e, naturalmente, visivelmente abalados com ele não ter podido continuar essa competição. Foi uma oportunidade muito interessante da gente trazer essas fotos para o público pela primeira vez, porque as fotos do Joe Honda nunca tinham sido exibidas no Brasil, na verdade, nunca tinham sido exibidas em parte alguma, essas com o Ayrton Senna. E elas foram objeto de um trabalho muito minucioso de restauração a partir desses negativos. As fotos do Joe têm uma característica de terem uma escala cromática muito escura, e para que a gente pudesse ampliar de um tamanho que funcionasse na exposição, precisou ser feito um trabalho com gradiente de cor muito minucioso para que não se perdesse o olhar que ele quis dar para aquele momento, mas que ela ficasse um pouco mais visível, já que o objetivo era expor em paredes, dentro de uma galeria.
1: E aí, entre as fotografias, a gente tem uma aqui, que é em Mônaco, que o Senna, inclusive, era considerado, até, na verdade, é considerado até hoje, o rei de Mônaco, né?
0: O que eu acho divertido, inusitado da pista de Mônaco é que ela fica no meio da cidade, praticamente. Então, a gente está mais familiarizado com o Autódromo de Interlagos, que não fica no centro da cidade, fica num bairro afastado, reservado para isso, mas aqui em Mônaco não. Os carros estão correndo no meio da cidade, as pessoas estão assistindo à corrida das varandas dos seus apartamentos, das suas casas. Então, acho que essa proximidade torna bem peculiar correr lá em Mônaco.
1: É um circuito de rua, né?
0: Então, esse trabalho foi muito bem sucedido e a gente pôde trazer essas fotos aqui para o MIS. O Joe Honda é um fotógrafo muito importante para o meio de corridas de Fórmula 1 e de toda sorte de esportes de carro, e para a gente foi uma oportunidade incrível, única, poder fazer essa seleção do Ayrton Senna dentro da coleção dele.
1: Senna com Berger, com Mansell.
0: Você reconhece de cara?
1: Reconheço de cara.
0: Olha!
1: Conheço aqui todos os pilotos. Sou fã do Senna, né?
0: Ah, é.
1: Acompanhei o primeiro título mundial do Senna, eu não lembro, em 88 eu era muito pequeno, mas o bi em 90 e o tri em 91 eu lembro bem.
0: Essa
1: Entregando minha idade
0: aqui
1: aqui. E essa aqui é uma
0: é
1: foto com o
0: super
1: Schumacher.
0: simpática. É, eu gosto bastante dessa foto. Foi no circuito Barcelona-Catalunha, na Espanha, em que a gente tem um Ayrton Senna já consolidado, já tricampeão, como você disse,
1: Seria
0: né?
1: campeão mundial já.
0: Tricampeão mundial, celebrando, dividindo o pódio com Michael Schumacher, muito no início da carreira. Ousaria dizer uma das primeiras vitórias de vulto mundial do Schumacher.
1: E falar de Senna no mês de maio também tem toda uma questão simbólica, já que o Senna morreu num acidente em Imola no dia 1º de maio de 1994. Agora, em 2026, são 32 anos da sua morte e tem o capacete dele que está exposto aqui. As pessoas se emocionam quando entram nesse espaço aqui, por exemplo, vem, além das fotos, o capacete do Ayrton?
0: A gente inaugurou o Maio Fotografia no MIS no dia 1º de maio, um dia muito emblemático para a história do Ayrton Senna. Então, para a gente também tinha essa carga, comunicar essa espécie de efeméride, que é uma data que vai ficar inesquecível na história do Brasil, como o 1º de maio, além de ser o Dia do Trabalhador, também foi o dia do fatídico acidente do Ayrton Senna.
1: Que todo mundo lembra aonde estava quando aconteceu o acidente, né?
0: Exatamente, foi um momento de muito impacto, estava todo mundo assistindo ao vivo a corrida, foi bastante impactante, algo que as pessoas não esquecerão. Então, os demais chegavam aqui no dia 1º e ficavam contentes de ver uma exposição do Ayrton Senna e também se emocionavam de ver o Ayrton super jovem, de ver o Ayrton celebrando uma vitória, estourando champanhe com seus competidores. Então, causava esse misto de sensação nas pessoas. Foi um momento bem especial. Para completar essa experiência do visitante, além das fotos do Joe Honda, a gente quis trazer algum objeto que fosse, que representasse a materialidade do Ayrton Senna. E nada mais tradicional do que o seu capacete amarelo da cor da bandeira e da cor da camisa da seleção brasileira. Então, o museu contatou a CID Capacetes, que é uma empresa especializada na pintura de capacetes, que era responsável pela feitura de todos os capacetes do Ayrton Senna. Eles recriaram o capacete de 1991, com as marcas da época, com os patrocinadores da época, com todos os detalhes, toda a métrica exatamente igual a o que o Ayrton Senna usou em 1991. Essa réplica, por ser feita com tanta cuidado, foi conferida pela Senna Brands, ou seja, é uma peça realmente de coleção, de acervo, e quando a Seed Specials faz uma réplica desse tamanho, desse vulto, aqui na parte interna, no topo da cabeça, há uma proteção de espuma que impede que uma pessoa desavisadamente vista esse capacete, que não é para ser usado por ninguém, é para ser contemplado mesmo como esse objeto musealizado. Então, além de ver as fotos do Joe Honda, eles também podem ver um capacete exatamente igual ao que o Ayrton usou em 91.
1: 91, que é o ano que ele conquistou o tricampeonato mundial de Fórmula 1.
0: Celebrar a obra de Bob Wolferson e poder homenageá-lo é sempre ótimo para a gente, um fotógrafo que já esteve aqui conosco em outras oportunidades, tendo imagens em outras exposições. E o Bob é um fotógrafo muito associado aos retratos. Os retratos dele são muito famosos por estampar capas de revistas, séries inteiras. E a gente quis mostrar nessa exposição o Bob da fotografia de rua, da cidade. E nada melhor do que recorrer aos registros da década de 80, onde a gente podia não só ter esse Bob diferente do que as pessoas estão imaginando, que é ver alguém posando para ele, como comparar que cidade é essa que mudou tanto e muda dia a dia através do olhar dele. Então, é bem interessante ver a cidade por esse ângulo, tanto as mudanças menores, como o dos carros, das roupas que as pessoas usavam, como da verticalização mesmo que a cidade sofreu nesse período. Então, a gente tem imagens aqui de prédios icônicos, como o Copan, de regiões icônicas da cidade, como o Vale do Anhangabaú, o bairro da Liberdade, e também detalhes da cidade, as cadeiras de bar na calçada, as pessoas em manifestação nas ruas. Essa cidade que é interessante que a gente mostre, tanto como ela muda, quanto como o olhar do Bob é muito sofisticado para observar o macro e o micro.
1: A gente está falando de cidade, é importante deixar claro que a gente está falando de São Paulo, né? E você sabe dizer o porquê que especificamente esses pontos da cidade de São Paulo que ganharam aqui essa exposição? Você citou o Copan, o Bairro da Liberdade.
0: O próprio Bob diz que tudo numa cidade está disponível para ser fotografado. E tudo vai depender do olhar que o fotógrafo coloca sobre isso. Então, se ele escolheu registrar um ônibus passando na rua, aquilo tinha chamou a atenção dele de alguma maneira. Se ele resolveu registrar uma obra de arte que estava pendurada na lateral de um prédio, aquilo despertou o olhar dele de alguma forma. E são essas sutilezas que a gente acha bem interessante de ter aqui na exposição.
1: Entre as 11 fotografias que estão expostas aqui nesse espaço dedicado à obra do Bob Wolferson, tem alguma em especial que você destaca, que ele retrata a cidade de São Paulo?
0: Olha, eu destacaria uma do Viaduto do Chá à noite, que mostra a iluminação que havia ali nos anos 80, que através dessa fotografia fica um ambiente melancólico, mas também romântico, algo completamente diferente do que é hoje em dia, com a interferência da iluminação de tantos prédios e tudo mais. Então, acho que essa é uma dos destaques. Parece que mostra ainda uma São Paulo um pouco mais preservada, um pouco mais ainda se voltando para o seu passado de menos gigantismo.

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0: A gente está de volta e nesse bloco, além das exposições, a gente vai conhecer um pouco sobre o núcleo educativo do MIS. Como é que funciona o núcleo educativo? O que que faz parte do núcleo educativo do MIS?
1: Bom, o núcleo educativo do MIS ele atua no segmento da educação não formal, que é aquela educação que ocorre fora dos espaços institucionalizados de educação. Então, ela não ocorre na faculdade, ela não ocorre na escola, ela ocorre aqui no museu. Mas o legal é que ela pode conversar de uma maneira muito bacana com o que é visto nesses espaços, né, institucionalizados. Então, as ações aqui do núcleo educativo, elas podem auxiliar, por exemplo, nos assuntos que são trabalhados nas escolas, nas universidades. A gente tem ações de formação com professores. Então, tem muita coisa bacana aqui acontecendo. A base do nosso trabalho são as visitas que acontecem nas exposições em cartaz. A gente recebe os grupos nessas exposições, contextualiza o museu, contextualiza a exposição, aquele artista, a obra, faz essa conversa com esse público. Mas a gente também faz, como eu comentei, formação de professores, a gente faz oficinas que são atreladas às programações aqui do museu. Então, Maratona Infantil, Cine Kids, sempre vai ter uma oficina do educativo, programação paralela da exposição. A gente faz ações voltadas para públicos em vulnerabilidade social, para idosos, para pessoas com deficiência, ações extramuros para aqueles grupos que não podem, por algum motivo, vir até o museu. A gente leva um pouquinho, né, do museu para outros lugares. A gente faz também material educativo contempla, né, as exposições em cartaz. Então, tem muita coisa acontecendo aqui no núcleo educativo.
0: Cecília, primeiro quero que você nos explique o que que tem no acervo aqui do MIS.
2: O acervo do MIS, o MIS é da década de 1970. A gente tem mais de 250 mil itens, e isso, dentro disso, 70% é fotografia. São suportes fotográficos desde o século XIX, seus mais diversos suportes, desde ferrótipo, albumina, até os dias de hoje, com impressão de pigmento mineral. Fora isso, a gente tem equipamentos de imagem e som, a gente tem câmeras fotográficas, a gente também tem acervo biblioteconômico da nossa biblioteca, acervo arquivístico, que aí tem acervo particular de pessoas relacionadas à música, ao cinema, e fora isso, a gente tem o que é mais importante e tradicionalmente no MIS, que é essa preservação de história oral. A gente tem diversos projetos de história oral, de gravação, de depoimentos, existe desde da sua fundação até os dias de hoje.
0: Yuli, aqui onde nós estamos não é a primeira sede do MIS, mas o MIS já existe há 55 anos. Me conta um pouco sobre a história de mais de 5 décadas do Museu da Imagem e do Som.
1: Muito legal da gente pensar na história do MIS, porque quando a gente vê o MIS hoje, ele atua quase como um centro cultural, de tanta coisa que acontece aqui, né? Tem exposições, mas tem shows, tem sessões de cinema, né? Mas o MIS, quando ele foi criado, ele tinha essa intenção de registrar a história da imagem e do som aqui em São Paulo e no Brasil, né? Ele foi criado a partir dessa ideia do Museu da Imagem e do Som do Rio de Janeiro, né? Com essa inspiração no Museu da Imagem e do Som do Rio de Janeiro, mas ele vai ganhando essas características próprias. Essa daqui, de fato, não é a primeira sede do museu, mas é a sede marcante, né? Onde ele passou a maior parte da vida dele, né? Aqui nessa sede é esse lugar marcante, né? Que a gente usa a fachada como parte também das exposições, da programação. A gente ocupa o espaço não só aqui dentro do museu, mas fora dele também. Então, é um espaço muito importante aqui do museu. E além de, né, de continuar registrando em depoimentos ou em filmes a história da imagem e do som, né, em São Paulo e no Brasil, a gente tem essas outras programações também que abarcam todo esse universo.
0: E quantos itens, se dá para ter isso catalogado, assim, quantos itens estão aqui no acervo do MIS?
2: São 250 mil itens. E isso crescendo. Porque a gente recebe doações a cada mês, doações assim, de pessoas particulares, doações de família, que elas querem doar principalmente câmeras fotográficas, que é o que geralmente vem assim para a gente. Mas tem também de equipamentos, às vezes documentação de pessoas ligadas à música e também de fotografias.
0: Inclusive, uma das exposições que tem aqui, exposição essa permanente, uma exposição de câmeras fotográficas que muitas delas são de doações.
2: Sim, a maioria das câmeras que a gente tem no acervo é de doação. Aliás, a composição maior do acervo é de doação. E a gente tem câmeras desde 1800 até GoPro, até Instamax, até os dias de hoje, assim, passando por todas as décadas depois da criação da câmera fotográfica.
0: E qual que é o critério que vocês adotam para tirar alguns itens, algumas obras que estão no acervo para ganhar vida numa exposição como essa aqui, aberta ao público?
2: As exposições do MIS, assim, depende muito do que está acontecendo no cenário São Paulo, cenário brasileiro ou cenário mundial. E aí depende muito também se tem alguma ideia de exposição. Por exemplo, esse ano, como é ano de Copa do Mundo, a gente está tendo uma exposição sobre os áudios dos jogadores de futebol que deram entrevista aqui no MIS na década de 70 e 80 e também de retratos de futebol. Mas depende muito do que está acontecendo no período, assim.
1: Para público geral, toda terça-feira é gratuita, você só precisa retirar o seu ingresso na bilheteria. Às vezes o ingresso acaba rápido, né? Porque são exposições bastante concorridas, mas é só retirar o ingresso na bilheteria. Agora, para as nossas visitas educativas, com acompanhamento do educativo, a gente sempre faz um agendamento prévio, para grupos escolares ou para grupos de instituições públicas. É sempre gratuito agendando com a gente, é só entrar em contato com a gente. E é muito bacana porque às vezes é o primeiro contato dessas instituições com um museu, com uma exposição. Então a gente fica muito feliz de receber e ver essas pessoas gostando e se interessando e se sentindo parte, né? Se sentindo pertencente a esse lugar, né? Então é toda terça-feira gratuito.
2: O MIS teve um projeto de história oral. Foi um projeto chamado Memória do Futebol Brasileiro. Ele durou de meados de 1970 até meados de 1980. Tem mais de 40 depoimentos entre jogadores, comissão técnica, radialistas também, personalidades do futebol em geral. Eles vieram até aqui o MIS e fizeram entrevista aqui. Quem coordenou esse projeto foi o José Sebastião Vitter, que era um acadêmico especialista em cultura do futebol. Inclusive, ele aparece em algumas fotos aqui entrevistando. E assim, para selecionar entre esses 40 depoimentos, a gente escolheu pessoas que participaram de mais Copas, digamos assim. Então a gente tem Leonidas da Silva, tem Rivelino, tem o Umbelini, que foi o primeiro a levantar a taça, tem o Gilmar também, que foi o goleiro das duas primeiras conquistas, o Djalma, enfim.
0: O rei do futebol.
2: Sim, do Pelé também.
0: E Cecília, entre todos esses itens, essas peças raríssimas, jogadores consagrados, qual que é aquela que você acha mais especial, que se destaca entre tantos registros aqui?
2: A entrevista assim mais interessante que a gente tem sobre futebol, na minha opinião, assim, é sobre o Leonidas da Silva. E ele vai falar sobre esse início do profissionalismo do futebol brasileiro, que muitos jogadores tinham outros empregos enquanto jogavam futebol também. Eles não tinham uma preparação técnica. Inclusive o Djalma, ele trabalhava numa fábrica de calçados, ele ganhava 25 cruzeiros enquanto ele jogava na Portuguesa. Inclusive ele tinha que compensar o trabalho, quando ele saía para jogar, ele tinha que compensar depois,
0: Nossa.
2: até decidir só jogar futebol.
0: É outra realidade mesmo. A gente pensar nos salários milionários que os atletas de seleção brasileira ganham e pensar que antigamente era assim. Muito legal, Cecília. Um passeio realmente não só para quem gosta de futebol, né, mas para quem gosta de história, né, para conhecer muito sobre um pouco do nosso povo, né?
2: Sim, com certeza. E tem algumas curiosidades que eu separei nos áudios, inclusive a do Bellini, ele é convidado depois para ser ator. O roteirista Lima Barreto convida ele para fazer um filme de cangaceiros, que é o Quelé do Pajeú. Assim, ele acaba não aceitando, mas assim, eles já estão no. Já viraram celebridades a partir da conquista da Copa. E é um papel que depois fica com o Tarcísio Meira. Se eu tenho no áudio, ele explica
0: Ele
2: essa
0: explicando
2: história.
0: isso. Muito legal.
2: As pessoas começam, tanto a comissão técnica, começa a voltar o olhar mais para o jogador em si, como uma estrela, quando eles conseguem o terceiro lugar na Copa da França em 1938. E aí eles conseguem esse status de estrela, assim. Tanto é que o Leonidas ficou conhecido internacionalmente, né, por conta disso. Então ele conta toda essa história desse início do futebol brasileiro. Nessa parede está reservada para esse projeto Memória do Futebol, esse projeto de história oral. Aqui do Leonidas da Silva, que é a entrevista que eu destaco mais, a gente não tem foto dele dando entrevista aqui no MIS, Por isso que eu coloquei a foto da bicicleta dele. Esse é um jogo, foi 8-0 para o São Paulo Juventus. Nessa entrevista, ele disse que ele não inventou a bicicleta, que ele só difundiu, assim. Ele que é o jogador que fazia mais esse lance. Assim.
0: Porque muita gente considera que ele foi o inventor desse gesto, né, da bicicleta. E ele explica, então, que não foi ele, não. Na verdade.
2: É.
0: E aí, nesse áudio, ele fala sobre esse lance da bicicleta ou alguma outra coisa?
2: Então, é um áudio que deve ter uma hora e meia. Ele fala de toda a carreira dele. Ele fala desse profissionalismo do futebol brasileiro e também fala da bicicleta. Inclusive, o Gilmar, na entrevista dele, ele fala que tem em algum país que eles foram jogar, a bicicleta não era considerada gol.
0: Então, aqui tem fotografias desde a Copa de 58.
2: Aqui 58 é a chegada dos campeões.
0: Ah, é.
2: Aqui é a recepção, já em São Paulo. Não,
0: O Paulo Machado de Carvalho.
2: Isso, é. Ele tá aqui levantando, o Paulo Machado de Carvalho tá levantando a Júlia Simeone aqui. É que tá bem pequenininho, mas...
0: A taça.
2: E olha a quantidade de gente que veio receber, né?
0: Completamente lotado. É o primeiro título nosso, né?
2: É o primeiro título.
0: Entendi.
2: Tem, inclusive, no áudio do Bellini, ele tem uma história engraçada sobre levantar a taça, assim.
0: Conta, que história que é?
2: Ele é bem no finalzinho da entrevista, assim, mas ele fala que ele estava levantando a taça com uma mão, só que ele ficou meio cansado e levantou com as duas. E isso foi o gesto que imortalizou e todo mundo agora levanta com as duas.
0: Ou seja, o cansaço que motivou ele fazer aquela cena clássica. E nessa exposição aqui, eu consigo ver aqui que desse lado aqui são jogadores que disputaram Copas nos anos 30, como o caso do Leônidas, mas também anos 60, 70. E essa parte aqui é um material inédito, um material exclusivo do MIS. Em contrapartida, o que está aqui desse outro lado são registros que a gente consegue encontrar em outros veículos. Me explica um pouco melhor sobre isso.
2: Aqui no MIS a gente tem 3 coleções de fotografia que tem fotos sobre futebol. Uma delas foi doada pelo Estadão, que é o caso das fotos da Copa de 74, e outra delas foi doada pela Associação dos Repórteres Fotográficos de São Paulo. As duas foram doadas em meados da década de 70, lá para o finalzinho, assim. Então, essas fotos existem em outros veículos também, não é uma exclusividade do nosso acervo, mas a gente tem essa doação e tem algumas que foram produzidas pelo próprio MIS, que é o caso da chegada dos jogadores na Copa de 58, depois que eles são campeões. Então, a partir dessas 3 coleções, a gente fez uma seleção, contando aí um pouquinho das Copas. Para além disso, também tem fotos de torcida e fotos de que ganharam certos prêmios na época, que era do fotojornalismo mesmo da época.
0: Agora aqui já deixa de ser futebol de seleção, passa a ser... Nesse caso, o meu time do coração, o Corinthians. Essa foto aqui eu conheço.
2: Essa foto aqui é do retorno a São Paulo, do Corinthians, em 76, 76. Eles foram jogar com o Fluminense lá no Rio de Janeiro e foi uma invasão de quase 70 mil corintianos no Rio de Janeiro. O jogo terminou empatado, 1-1, mas aqui é a volta para São Paulo, que eles estão passando no viaduto da Santa Efigênia. E a quantidade de gente que foi, o Rio de Janeiro ficou impressionado com os corintianos.
0: Bom, você que é a curadora aqui, mas eu conheço um pouco sobre a história do meu time e sei que nessa época o Corinthians estava amargando um jejum de títulos, né? Se eu não estou enganado, 22 anos sem ganhar um campeonato. E aí, como você bem disse, a torcida foi em peso para o Rio de Janeiro. Nós não vencemos esse campeonato. Sim. Mas, enfim, a foto, de fato, registra bem esse momento que foi muito legal na história do Corinthians, do futebol brasileiro, né?
2: Sim. E tem essa foto aqui de cima, também uma foto de torcida, é a dona Elisa Alves do Nascimento, que é uma torcedora símbolo do Corinthians. Ela conhecia todos os jogadores, ela casou em campo. Então, assim,
0: casou em campo?
2: Casou em campo.
0: Que demais!
2: São todos os jogadores que reverenciam ela, né?
0: Muito legal. Bom, e aqui...
2: Aqui a gente tem outras fotos de torcida. Aqui a gente tem um fotógrafo, que é o Domício Pinheiro. Ele é o maior fotógrafo de futebol, também é um dos maiores fotógrafos de Pelé. E muitas das fotografias que são aqui são dele. Inclusive aquela do México, de Guadalajara, é uma fotografia dele.
0: Ah, é dele? Que legal.
2: Por isso que ele está sendo representado aqui na exposição.
0: Homenageado, né?
2: E aqui tem uma foto que, assim, não necessariamente a gente... É daquelas fotos que a gente tem no acervo que a gente não sabe a procedência. Então, eu não sei nem se ela foi feita aqui em São Paulo, no Brasil, mas são vários fotógrafos posando em campo.
0: Nossa, que legal.
2: Essa aqui é a fotografia mais famosa do Domiz Pinheiro, que é quando o jogador Mirandinha quebra o pé. É uma fotografia até bem, bem difícil de ver, assim.
0: E essa foto aqui é no México, Cecília?
2: Isso aqui, é isso. Essa foto é a minha foto favorita da exposição. É num teatro no México. A Copa de 70 foi em Guadalajara, no México. E aqui tem uma placa no teatro que está escrito: Hoy no trabajamos porque vamos a ver Pelé. É, então, assim, é o povo se dando o feriado para poder ver Pelé, né? Para ver o quanto que ele foi importante, assim.
0: Ou seja, os mexicanos prestam essa reverência ao nosso rei, né? O rei do futebol, na verdade, né?
2: Sim. Essas entrevistas, assim, eu selecionei trechos, tem 8 minutinhos cada uma, com alguma curiosidade, alguma coisa assim. Só que dá para ver a entrevista inteira no banco de dados do acervo do MIS. Tem na página do MIS, tem uma parte que é reservada ao acervo e lá tem uma parte que vai direto para o acervo online. Então, todas essas entrevistas de história oral do nosso acervo podem ser vistas você na sua casa com o seu fone de ouvido, você acompanha ela na íntegra.
0: Yuli, dá para dizer ao longo dessas mais de 5 décadas quais foram as exposições que fizeram mais sucesso aqui na história do MIS?
1: Ah, dá. Castelo Rá-Tim-Bum, acho que é a primeira assim que vem na cabeça da gente, porque foi uma coisa que, de fato, a gente esperava que fosse sucesso, porque Castelo é um programa, né, muito querido por várias gerações, mas foi um sucesso assim estrondoso mesmo, né? E foi a exposição que acabou atraindo bastante atenção também, né, para o museu, para essa história de uma exposição imersiva, né, que traz o visitante para dentro daquele universo. Então, eu destaco com certeza Castelo Rá-Tim-Bum, mas também tem Tim Burton, David Bowie, agora Janis, Raul Seixas. Então, a gente tem assim diversas exposições muito queridas pelo público, que a gente vê que o público fala com muito carinho delas, né? Que marcaram mesmo, porque são assuntos que marcam a vida das pessoas, né?
2: A gente teve por muito tempo um projeto chamado Notas Contemporâneas, que chamava Personalidades da Música, para dar entrevista e também ter um show com uma banda do MIS, que interpretava as músicas. Esse projeto durou por muito tempo. Veio Tom Zé, Supla, assim, muitas personalidades. Está tudo também registrado no acervo do MIS, dá para acessar online, tem toquinho, enfim. Muita gente veio aqui na entrevista. Hoje esse projeto foi substituído pelo Vozes em Cena, que é para personalidades do teatro também. Então, assim, a gente tem, inclusive, a gente tem depoimentos de história oral de pessoas do teatro, tem do TBC, que é o Teatro Brasileiro de Comédia. Enfim, tem o como assim, a missão do MIS era preservar tudo relativo à imagem e som. Imagem e som é tudo que foi produzido pelo homem, basicamente. Então, a gente tem um acervo muito diverso de tipologias documentais, né, de suportes, materiais, mas também de temas. Então, pode ser que qualquer tema que você fale agora, talvez a gente consiga fazer uma exposição com o nosso acervo.
0: E me diz uma outra coisa, muitas das fotos que estão aqui, dos áudios, também estão disponíveis na internet. Mas por que que, na sua opinião, estar aqui numa exposição onde foi feito esse trabalho de curadoria para escolher essas fotos que estão aqui, por que que é mais especial estar em contato com essas peças, com essas obras presencialmente do que de forma online?
2: Bom, todas as fotos que estão aqui são de gelatina e prata, são originais. E tem muitas crianças assim que não conhecem quem foi Rivelino, quem foi Leonidas da Silva, quem foi Leivinha. E aqui você pode ver fisicamente a foto deles. E tem uma diferença entre ver online e ver na sua frente, assim. E outra coisa também, essa parede que está aqui. No meu lado, são os bastidores do museu na década de 80. Isso é algo inédito. O MIS nunca fez uma exposição mostrando esses bastidores das entrevistas. Então, a gente tem aqui o um entrevistador, aparece também o Boris Kosoy, que era o diretor do MIS na época, assim. Então, esse bastidor aqui é algo que só vindo aqui ver, assim.
0: E o MIS também proporciona a possibilidade de alguém que gosta de fotografia, que gosta de fazer registros, ter a sua obra também exposta aqui?
1: Sim, a gente tem um projeto sensacional chamado Nova Fotografia. É um edital, uma convocatória, abre todo final de ano. Então, se você é um fotógrafo amador, se você é um fotógrafo profissional, se você só é um entusiasta da fotografia, você pode se inscrever nesse edital. O MIS seleciona 6 fotógrafos que vão expor ao longo do ano, né, aqui nessa sala, inclusive, do Nova Fotografia, que é dedicada a esse projeto, Nova Fotografia. Tem um acompanhamento curatorial, essas fotos fazem parte depois do nosso acervo, vão itinerando para outros projetos do MIS fora de São Paulo. Então é um projeto muito bacana, quem é interessado em fotografia, fica de olho que todo final de ano abre a convocatória.

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2: Quais são os fatores que mais impactam diretamente no preço do café, do produto que chega no supermercado e na mesa do consumidor?
3: É qualidade. Existe a qualidade e quantidade. Quanto mais quantidade, mais beneficia o consumidor, né? Que vai cair o preço. E vai incentivar o produtor, o consumidor, a beber um café melhor.
2: E ainda falando dessa questão da produção, parte dela é exportada. Quem são os principais compradores do café produzido aqui nessa região, aqui do estado de São Paulo?
3: O meu café, eu vendo tudo para a cooperativa. Então, e é a cooperativa que tem os exportadores, os importadores de café, é no mundo inteiro. Tanto na Europa, Estados Unidos, Rússia, China, agora está entrando no mercado da China, que está crescendo muito.
2: Quer dizer, o café produzido em São Sebastião da Grama, ele é exportado para o mundo todo, principalmente países aí do Oriente e também da Europa, ou seja, para o mundo todo.
3: Para o mundo todo. Principalmente os Estados Unidos, que é o maior consumidor de café do mundo hoje.
2: Estados Unidos também estão nessa lista aí de compradores do café produzido aqui nessa região.
3: Aliás, a nossa bolsa de valores é de Nova York. É regulada por Nova York, os preços de café.
2: Os preços de café, eles são regulados por Nova York.
3: Por Nova York.
2: Que é o maior mercado.
3: É o maior mercado e o centralizador do preço, né? Das torrefações, das melhores torrefações.
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5: No Alesp Cidadania de hoje, nós vamos conhecer um pouco mais do Instituto Bacarelli, um espaço onde os sonhos se tornam realidade e você, é claro, é o meu convidado em especial para embarcar nessa aventura.

0: Nós conversamos agora com Edilson Venturelli, ele que é maestro e também CEO aqui do Instituto Bacarelli. Edilson, muito obrigada por conversar conosco, por nos receber aqui no Instituto. Eu queria que você começasse contando para as pessoas um pouquinho da história aqui desse espaço.
1: Eu que agradeço a você, a TV Alesp, pela oportunidade de estar conversando com a tua turma. O Bacarelli surgiu em 1996, quando o nosso fundador, o maestro Silvio Bacarelli, assistiu pelas redes de televisão um grande incêndio que aconteceu aqui em Heliópolis. E resolveu naquele momento sair da indignação e ir para a ação, começar a fazer algo por essa comunidade. O que ele sabia fazer era música. Ele procurou uma escola pública aqui na região, a primeira que existia naquela época, vindo do Ipiranga para a Estrada das Lágrimas. Ele parou para conversar com a diretora. Essa escola tem como patrono Luiz Gonzaga do Nascimento Júnior, o nosso Gonzaguinha. Então eu digo a ele que o projeto já nasceu abençoado, né? E lá ele conseguiu, com a diretora, selecionar 30 crianças para começar a ensinar música. No início ele levava essas crianças até a Vila Mariana, onde ele tinha a sua empresa comercial. E lá começamos. De lá para cá crescemos, somos mais de 1.650 crianças e jovens aqui sendo atendidos. Temos a nossa sede própria agora aqui em Heliópolis, né? Desde 2009. O primeiro prédio que nós temos, que é o prédio da escola, o prédio das aulas, foi construído com doação de uma instituição chamada Provida. Depois construímos o anexo do teatro, que com o meio da Lei Rouanet, e agora em novembro a gente inaugurou essa sala de concertos, o Teatro Bacarelli, onde nós estamos aqui dentro curtindo, ainda novinho, ainda em fase de implantação.
0: Que é um espaço muito bonito, muito grande, vocês vão conseguir ver detalhes melhor. É muito bonito, né? Mas e a sua trajetória aqui com o espaço, começou quando?
1: Olha, Natália, eu tenho 62 anos de idade, 49 deles trabalhando como mestre Bacarelli. Comecei aos 13 anos de idade, entrei para o coral profissional do maestro. Naquela época ainda não tinha o EC, era permitido trabalhar nessa idade, tá, gente? Não tinha nenhuma transgressão, não. Aos 15 anos eu fui trabalhar na empresa profissional do maestro. Com muito orgulho, meu primeiro registro em carteira é de montador de orquestra. O que é isso? Eu era a pessoa que ia colocar a cadeira e a estante para os músicos tocarem.
0: Ainda existe essa profissão?
1: Existe. Olha, a gente está aqui com o palco, o nosso palco montado, com a nossa orquestra.
0: Porque tem alguém que faz isso.
1: Tem uma equipe de montadores que entram, que sabe o lugar certinho de pôr a cadeira, a estante. Né? É uma profissão muito importante para que a gente possa usar o palco. Depois fui promovido arquivista, aos 18 já era maestro preparador do coral profissional dele. No meio desse caminho eu me formei em Direito, eu falo que eu sou um músico que tem a OAB, não um advogado, né? E desde 1998 estou com ele nesse trabalho, né? Quando ele me chamou para ajudar nesse projeto, era ação de um homem só, eu fiz toda a estruturação jurídica, contábil, né? Para que a gente pudesse ser uma instituição e dessa forma crescer com mais solidez. Então, desde 98 eu atuo aqui no Bacarelli como CEO, né, como diretor executivo e agora CEO dessa missão maravilhosa aqui.
0: É um trabalho realmente muito bonito de se respeitar, né?
1: Através do ensino da música, a gente consegue mostrar para essas crianças, para esses jovens, que eles são ricos em dons e talentos, que eles podem se permitir sonhar.
0: Uma grande defensora do trabalho com música, eu acho que a música ela é muito importante para todas as pessoas, não só para quem escuta, mas para quem atua com ela, muda vidas, e aqui mudou e muda a vida de muita gente, né?
1: Natália, a música é uma ferramenta poderosíssima de transformação e de inclusão social. Eu costumo dizer que muitas pessoas trabalham uma semana inteira sem ganhar bom dia, um mês inteiro sem ganhar um obrigado, e algumas pessoas certamente vão trabalhar uma vida inteira sem ganhar um parabéns. Nós músicos subimos ao palco, nos apresentamos e as pessoas nos aplaudem, reconhecem o nosso esforço, valorizam a arte que nós produzimos. Se eu posso estar em um palco sendo aplaudido? E esse palco pode ser o palco do Teatro Bacarelli, pode ser a sala de aula, quando a gente recebe visitas que vão lá, as crianças cantam e as pessoas aplaudem. Eu passo a acreditar no meu potencial. E a partir daí, eu passo a sonhar e eu vou desejar. Né? A gente sabe que o primeiro passo para se conquistar algo é desejar, é sonhar com. Nenhuma favela, nenhuma comunidade pobre, eu penso que um dos maiores malefícios que a gente experimenta é quando a criança deixa de sonhar. E isso aconteceu comigo, muitos anos atrás, conversando com uma criança pequena nossa. Não. Falei, e aí, o que você pretende ser da vida? Ah, eu quero ser médico. Falei, que bacana, uma profissão assim, assim, assim. Aí essa criança olhou para mim e falou, mas eu não vou ser. Falei, por quê? Falou, porque aqui ninguém é médico. A pessoa olha para o entorno, a criança olha para o entorno dela e falou, quero ser engenheiro. Ela olha para o lado, não tem engenheiro. Quero ser advogado, olha para o lado, não tem. Se não tem, eu também começo a achar que não é para mim, que eu não posso. Agora, se eu posso estar aqui no Bacarelli, se eu posso ser aplaudido, se eu posso ser tratado com carinho, aqui no Bacarelli a gente trabalha muito para valorizar o potencial das pessoas, né? Não que elas não têm, mas o que elas têm, o que elas são. Eu posso acreditar no meu talento e eu tenho certeza que eu vou ser o que eu quiser ser na minha vida. Então, acho que isso é uma das grandes funções que a gente tem aqui.

0: São realidades muito diferentes, né? São pessoas que, claro, isso todo mundo tem as suas batalhas, mas é muito bonito a gente assistir um espetáculo, uma apresentação e você pensar o que aquela pessoa passou para estar ali. Não é simplesmente você ir sentar na cadeira e se apresentar. Tem toda uma realidade por trás, né? Não só a questão dos ensaios, mas o que aquela criança principalmente passou para chegar até ali.
1: Eu entrei no instituto com 8 anos de idade.
2: Eu entrei na orquestra principal, tava com 16 anos, 16 para 17 anos já. É, eu passo mais tempo aqui do que em casa, né?
3: Estudei no Instituto Bacarelli de 2007 a 2014. Hoje retorno como professor de iniciantes de trompete.
4: Tem tudo isso, né? E nós que já somos adultos, a gente sabe que fazer as escolhas certas não é uma coisa simples, não é uma tarefa fácil.
0: Principalmente quando você está no meio, né?
4: Entendeu? A gente erra pra caramba até hoje, né? Agora imagina para quem vive em condição de vulnerabilidade, né? Para pessoas expostas a uma realidade onde o crime está o tempo inteiro ali perto, muito próximo, né? Convivendo, assediando, onde você começa a ver amigos seus que entraram para a vida do crime e começam a ter um sucesso aparente, né? Enquanto ele não morre, ele está tendo sucesso. Enquanto ele não é preso, ele está tendo sucesso, né? Assim, como é que você faz para você se manter íntegro? Então, a gente, como sociedade, tem que olhar para essas comunidades e tem que trabalhar. Porque o que que
0: Sim, com
4: acontece?
0: certeza.
4: Nós somos fruto do repertório que a gente tem de vida, né? Se eu cresço como homem, um menino, que cresce em um ambiente familiar onde a mãe tem um companheiro que normalmente não é o pai dele e que é um agressor. Ele vai crescer com essa referência. Daqui a pouco, quando ele se tornar adulto, ele vai achar que é normal bater na companheira dele, que é normal bater nos filhos dele. É isso que ele aprendeu, né? A gente esquece que as crianças um dia atravessam a fronteira. Enquanto ela é criança, ela está restrita ali na área da comunidade, né? Na área da favela. Onde ela cresce, ela atravessa a rua. Aí, quando ela atravessa a rua, a gente chega e fala: olha, agora que você veio para o lado de cá, você tem que ser uma pessoa do bem. Mas qual é o repertório que ela tem? Quais as experiências que ela viveu? Então, se a gente quer uma sociedade mais justa, mais igualitária, a gente tem que trabalhar muito, muito, muito para diminuir a distância entre quem tem muito e quem tem nada,
0: Com certeza.
4: né? Isso sempre vai existir, quem tem mais, quem tem menos, faz parte, é normal. Mas assim, a gente como sociedade tem a responsabilidade de olhar para as pessoas que nasceram nessa vida em uma condição menos favorável e trabalhar para diminuir isso. É isso que o Bacarelli tenta, né? O Bacarelli há 30 anos mostra para essas crianças que elas são sim ricas em dons e talentos, que elas são dignas, que elas podem ser o que elas quiserem ser na sua vida.

0: É muito bacana, né, maestro? Porque são muitas histórias, tenho certeza que ao longo de 30 anos, muitas histórias que deram certo, de pessoas que conseguiram chegar lá.
1: Eu sou uma delas. Eu venho de uma família muito pobre, né? Eu venho de uma família que, quando criança, quando meu pai conseguiu construir a primeira casa que nós tivemos nossa, era num bairro tão afastado aqui na cidade. Hoje já é populoso, mas naquela época afastado, que não tinha saneamento básico, não tinha nem rede de água. Sabesp vinha uma vez por semana encher a nossa caixa d'água, né? Então era aquela coisa que me marcou muito: banho, água limpa, só o primeiro de casa. Nós éramos em quatro. O próximo só se enxaguava com água limpa, porque não podia jogar água fora, porque se a água acabasse, a gente ficava sem água para comer, né? E nessa época, Natália, meu pai, eu e meu irmão estávamos na escola de piano paga. Meu pai ia trabalhar a pé, porque não dava para pagar o ônibus para ele, mas manteve a mim e ao meu irmão na escola de piano, né? E graças ao esforço do meu pai e da minha mãe, na minha infância, hoje eu estou aqui. Hoje eu sou um músico. Agora, eu sei o quanto foi difícil, eu venho dessa realidade, eu tenho primos que foram para o mundo do crime, né? Eu cresci sendo alvo de chacota pelos meus primos, porque enquanto eles iam fazer algumas coisas, eu estava em casa estudando piano. Só que hoje, assim, alguns deles já se foram, né? Já perderam sua vida, e eu estou aqui, estou realizado, estou à frente de uma missão linda. Agradeço todo dia quando eu acordo a Deus pela missão que me foi entregue, pelo mestre Bacarelli, que me confiou esse trabalho, essa missão, que é meu segundo pai. Eu sou o filho que ele não teve, né, em vida. E eu sintetizo o que essa molecada vive, né? Eu nunca morei numa favela, não, mas eu morei em situação talvez pior que a deles vive, que a que eles vivem hoje, né? Então, assim, esse trabalho que o Bacarelli faz aqui, ele é primordial para a gente mostrar para a sociedade que é possível, sim, você trabalhar para melhorar a vida das pessoas. Aquilo que você falou, a gente está em um teatro muito bonito. É um teatro que está com uma elegância e que está com características técnicas que ele podia estar em qualquer bairro da nossa cidade. Ele podia estar lá nos Jardins, ele seria bem recebido pela sociedade local. Mas ele está em uma favela. Por quê? Porque para nós do Bacarelli, a excelência é o pilar central. Tudo que a gente faz, a gente quer fazer bem feito. Nós queremos que a turma de Heliópolis, quando entre nesse teatro, se sinta digna, né? Se sinta respeitada. A gente poderia ter feito um teatro mais barato ou menos caro. Era só não ter madeira aqui, ter concreto em tudo. É só não ter uma poltrona tão confortável como essa que a gente está sentado, né? Mas não, a gente quer fazer com excelência, porque a gente quer mostrar para eles a dignidade que eles têm. A gente quer que eles saiam daqui e frequentem um teatro municipal de São Paulo, que eles percebam que eles podem se apropriar desses espaços. As pessoas de uma comunidade pobre, muitas vezes passam na frente de edifícios, né, de construções como Sala São Paulo, Teatro Municipal, MASP, MAMIS, mesmo sendo de graça, não entram, porque ela olha para aquilo, ela não se sente pertencente àquela realidade, àquele mundo. Agora, se elas podem começar a estar aqui nesse teatro, no Teatro Bacarelli, elas ganham confiança e elas vão ver que elas podem sim frequentar qualquer espaço.
0: É, isso que você falou da questão do apoio dos pais, né? Eu não vou chorar, mas caramba.
1: É assim mesmo. E assim, na realidade, a gente não tem que falar não vou chorar. A gente tem que pedir a Deus que a gente nunca perca a nossa capacidade de se emocionar e de se sensibilizar. Porque é isso que faz de nós seres humanos, né?
0: Verdade. É, eu quando mais nova, eu também não tinha tantas oportunidades. Mas hoje eu me tornei jornalista justamente por conta desse apoio que eu tive da minha mãe. E ela também fazia isso. Ela ficava sem comer, ela andava de ônibus para eu poder estudar. E eu tive muitas oportunidades, inclusive na música. Eu estudei música por muitos anos. e me abriu muitas portas. Eu conheci outros países graças à arte. E eu acho que é muito importante esse contato, porque realmente abre portas, abre caminho para as pessoas.
1: E o que você falou é a palavra central, oportunidade, né? Que é o que falta muitas vezes para quem mora numa favela, para quem mora na periferia de São Paulo, na periferia do Brasil, né? Assim, é oportunidade.

0: E qual é a diferença entre uma pessoa que nasceu e mora na favela e quem mora em um bairro chique? Como ser humano, nenhuma. Mas as oportunidades que lhes são dadas fazem a diferença. Você pega durante a pandemia, por mais que se fala de gap na educação, gap escolar, mas quem estava em uma realidade mais bacana tinha equipamento em casa, tinha seu quarto para estudar, tinha internet de boa qualidade, de boa velocidade, tinha seu computador. Aqui é todo mundo junto e misturado. Teve um dia na pandemia, veio uma vozinha na nossa secretaria e ela estava com o celular dela, com a tela toda trincada, né? Aí a gente falou com ela, falou: "Ei, meu filho, esse é o único celular que a gente tem em casa para todos os meus netos estudarem." A gente falou: "Mas como é que a senhora faz?" Ela falou: "Ah, eu deixo meia hora com um, tiro, dou meia hora para o outro e meia hora para o outro." Então, assim, das 4 horas que ele deveria assistir de aula, ele assistiu meia hora. E no celular com tela quebrada.
1: E fez, né?
0: E fez, mas assim, Natália, olha a diferença da
1: Sim, com
0: oportunidade que um
1: certeza.
0: está tendo. Aí a gente vai esperar que na vida adulta eles vão crescer com a mesma condição? Não, né?
1: É muito difícil. E quais são os cursos que os alunos têm acesso aqui?
0: Até esse momento, a gente está focado em música, então todos os instrumentos de orquestra, a gente começa com a musicalização infantil a partir de 2 aninhos de idade.
1: Já tem esse contato.
0: E se Deus quiser, no ano que vem a gente vai chegar na barriga da mamãe, a gente vai fazer musicalização para gestante. Eu falo que eu quero conquistar o meu cliente ainda na concepção, né? A partir dos 7 anos, eles entram para os nossos corais. Hoje nós temos 19 corais.

0: e começam também a ter a oportunidade para estudar um instrumento de orquestra, violino, viola, violoncelo, contrabaixo e todos os sopros e daí por diante, né? Há 2 anos nós começamos também a realizar um antigo sonho que era trazer a dança, trazer o balé. Que eu acho lindo os bailarinos, né? Com aquela postura bonita.
1: E combina, é, né? Tem todo um contexto ali, a dança com a música.
2: Pontinha, desceu, pontinha, fechou, dançou. Virou.
0: A gente está formando verdadeiros artistas, né? Porque as nossas crianças dançam, cantam e tocam um instrumento musical. Se tudo dando certo, daqui a alguns meses a gente começa uma nova frente que a gente está chamando de Artes do Palco. Que é o quê? Com a inauguração do nosso teatro, a gente está montando um estúdio de áudio e vídeo, né, para poder fazer gravações, fazer streaming, transmissões diretas daqui. Eu falei, cara, já que eu vou ter todo esse equipamento, eu tenho um teatro, por que eu não posso formar um bom engenheiro de som? Por que eu não posso formar um cinegrafista? Por que eu não posso formar um produtor de audiovisual, produtor de vídeo, né? Por que eu não posso formar um cenografista, um bom contra-regra,

0: uma câmera desempenhando. Então a gente acredita muito nisso. Então, se tudo der certo, ainda nesse ano a gente começa essa nova frente de atuação do Bacarelli.
1: Vai dar certo.
0: Ah, eu esqueci de falar uma outra coisa.
1: Pode falar.
0: Né? Porque eu lembro sempre das nossas crianças. Agora eu esqueci que a gente está atendendo os adultos. Então, na parte dos adultos, a gente tem instrumentos musicais como violão, tem a dança de salão, mas a gente também tem feito nos últimos anos cursos de gastronomia, de formação de cozinha profissional. Então, hoje quem conduz esses cursos para nós e quem administra o nosso restaurante é o Instituto Capim Santo, da chefe Morena Leite, minha amiga querida. Final do ano passado, dezembro, nós formamos 47 mães e pais nossos em cozinha profissional com
1: Ai,
0: 2 anos de curso, sendo certificado pelo Capim Santo. E foi muito lindo. Na formatura, a oradora de uma das turmas da Turma da Tarde foi uma senhora, bastante idade, né? Vó. A hora que ela foi fazer o discurso, ela começou a chorar, olhou para as netas, aí quem se emociona sou eu, e falou: agora até que enfim eu estou realizando um sonho, eu tenho um diploma para pôr na minha parede. Sim, já no auge da sua idade, né? Então o Bacarelli hoje é bem maior que a gente imagina aqui.
1: É construir sonhos e de novo a gente volta naquela questão de oportunidades,
0: É.
1: porque às vezes a pessoa ela não teve essa oportunidade quando ela foi mais nova, quando ela era mais nova, e precisou esperar toda uma vida, ver os filhos crescerem, ter os netos para poder ter ali acesso a algo tão importante e ao mesmo tempo tão simples, tão genuíno, que todo mundo deveria ter acesso e não tem.
0: É, foi isso, a gente começou a atender os pais por causa dessa observação que você fez numa reunião pedagógica, que a gente faz todo ano, 2 por ano, com nossos pais todos, para prestar conta a eles do que a gente faz com seus filhos. Uma mãe levantou, eu conto sempre a minha história para inspirá-los, né, para mostrar para eles que é possível sim vencer. E uma mãe virou para mim e falou: maestro, deixa eu te contar uma coisa. Eu sempre sonhei em estudar música, mas quando eu era criança não existia um Bacarelli. Você não consegue fazer alguma coisa pela gente? Aí a gente começou com o coral de pais, né? Depois foi para curso de violão, aí a gente conseguiu pôr a dança. Eu falei: puta, mas assim, se eu... A gente começou com a dança aos sábados, né? Falei: eu vou aproveitar que o pai e a mãe têm que trazer a filha e o filho para fazer o balé, e na sala do lado eu vou fazer dança de salão para eles, que aí eu consigo atender os dois. Deu certo, estamos tocando até hoje.
1: Que ótimo. Muito obrigada,
0: Eu que
1: Edilson.
0: agradeço.
1: Muito obrigada por essa conversa. A gente vai para um rápido intervalo, a gente volta daqui a pouco para mostrar de fato o Instituto para vocês. Até daqui a pouco.

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0: Voltamos agora em um cenário diferente para mostrar mais um pouquinho aqui do Instituto Bacarelli. Eu falo um pouquinho, gente, porque aqui é muito grande, tem muita coisa para mostrar. A gente não consegue acompanhar tudo, mas a gente traz um pouquinho para vocês terem uma dimensão do que é aqui o espaço. E quem vai falar comigo agora é o Lucas, ele que é responsável por essa turminha aqui. Lucas, muito obrigada por falar conosco. Me conta o que que você é responsável aqui.
1: Aqui eu tô como regente dos coros infantis. Esse é o nosso pré-coral. Então, depois da musicalização infantil, eles vêm para essa etapa do pré-coral, que é entender como funciona o universo do coral. E aqui a gente ensina eles a como usar a sua voz. Tanto a sua voz para cantar, mas a sua voz também como ferramenta de empoderamento, de se colocar nos lugares, né? Então, aqui o nosso universo é outro. Então, a nossa voz é o nosso único instrumento. E de pouquinho em pouquinho nós vamos aprendendo a otimizá-lo.

Nós temos a nossa professora também de corpo, que vai ensinando também questões básicas, como costura, como andar na possessão. Para depois eles irem para os níveis seguintes, que são os corais infantis 1, 2, infantos juvenis, juvenis, até chegar no nosso coro jovem, que é a porta de destaque do instituto.

0: Nesse caminho, a criança pode optar pela voz ou pelo instrumento. Quer dizer, na verdade, eles cantam e durante isso eles vão escolher um instrumento para estudar. Sempre começa em grupo e depois vai ficando individual.
1: E tudo isso, toda essa emoção sentida com seu corpo vai refletir no seu instrumento. Seja ele o canto, ou seja ele qualquer outro instrumento, e também na vida. Essas vivências eles levam para a vida, independente de se tornarem músicos ou não, essas vivências estão dentro deles para eles usarem como ferramentas nessa cidade.
0: Mãozinha no ombro. Você, na hora de abraçar, uma vez você abraça esse e outra vez você abraça o outro, porque faltou uma amiguinha. Encontrei o meu amor. Ai, meu Deus, que lá vou eu. Ora, chega, chega, chega. Ora, é da lá pra trás. Vão aprender a escutar, escutam o mundo de uma maneira diferente. Tem um conhecimento sobre as canções que eles aprendem, tanto instrumentais quanto vocais, porque a gente está sempre contextualizando, né? Nós estamos montando as coreografias para uma apresentação ao final do ano. Indo eu, a caminho de Viseu. Indo eu, a caminho de Viseu. Encontrei o meu amor. Deus, que lá vou eu, encontrei o meu amor. Ai, meu Deus, que lá vou eu. Tem uma riqueza de conhecimento e cultura e uma grande oportunidade. Eu acho que ajuda muito na escola, no ensino regular, tudo aquilo que eles aprendem aqui, né? A gente quer uma interdisciplinaridade e um plus a mais. Gael, sabe escrever seu nome? Vai até a lojinha do alfabeto e pega as letras do seu nome. G daqui para pro, você vai pôr nessa linha, em cima da linha.
2: Pro, pode pegar do alfabeto?
0: É para pegar do alfabeto. E aqui é, se precisar a mais, pega aqui. Gael, cadê que tá faltando? Olha, esse é seu nome? Sai um pouquinho da frente para tu. Vem aqui atrás do instrumento. E como é o nome desse instrumento? Senta. Senta direito. Gael, Gael Cavalcante, como é o nome desse instrumento? Vocês sabem? É da família dos tambores. Como chama?
2: Eu ia falar tambor.
0: É da família dos tambores, mas ele não é tambor, porque tambor tem um monte de modelo. Aquele lá no fundo também é tambor. Aquele lá do fundo é igual a esse? Mas eles são parentes. O nome desse instrumento é bongo. Bongo. Bongo. Bongo. Bongo. Fica nos joelhos assim e toca. Bongo. Muito bem. Quantas vezes a nossa boca abre quando a gente fala o nome do Gael? Gael. Quantas vezes a boca da gente abriu?
2: Duas.
0: Duas. Gael. Então, Gael vai tocar duas vezes aqui. Pode tocar. Gael. Quando ele tocar, a gente fala o nome dele. Atenção!
2: Gael!
0: Muito bem, Gael pode sentar. Dentro da musicalização, então, há um preparo, uma alfabetização, uma pré-alfabetização e alfabetização musical, para que depois, a partir dos 7, eles ingressem no pré-coral, que é um processo de aprendizado para usar a voz como instrumento.

Nós acreditamos que um aluno bem preparado, bem afinado, cantando, ele também vai ser um instrumentista melhor. Então, se ele consegue afinar a música com sua própria voz, ele consegue também tocar ainda mais afinado seu instrumento. E não só isso, quanto por alto, faz essa responsabilidade, como essa pulsação, esse centro de que eu pertenço a este lugar.

Trabalhamos ritmo, canções, danças, conhecemos os instrumentos da casa. Né? Ninguém ainda fez uma escolha para tocar ou violino, ou viola, ou trompete, ainda não nessa faixa etária. Mas eles vão conhecendo os instrumentos da orquestra. Bongo! Claro, agora com a nossa casa tendo teatro, eles também têm essa possibilidade de assistir o grupo completo, as orquestras, os corais, né? Isso é muito interessante. E aí, no final do processo, eles podem ir para uma orquestra, que a gente também tem níveis diferentes da orquestra, e o coral jovem, que é o profissional.

0: Na verdade, essa história da musicalização começa a partir de 2 anos, que a gente chama de musicalização baby. 2 anos, depois vem baby 3 anos. As crianças começam a serem sensibilizadas para a música e eles fazem aula junto com os pais. A partir dos 4 anos, entramos na musicalização 1, 2 e 3, até os 6 anos. Esse processo também sensibiliza, orienta, abre caminhos dentro da música.
1: Gael! Todo mundo junto? Gael! Então o Gael Cavalcante e o Gael Mota pertencem ao grupo 2. Grupo 2, o que é esse mistério? Vamos falar desse mistério daqui pra frente. Então agora o Gael vai sentar do lado do outro Gael. Vai lá, vocês são do mesmo grupo.
0: Então a gente gostaria de poder abarcar todos esses alunos que começam aqui, que todos se tornem músicos. Mas se não se tornarem músicos, terão música na formação de vida. Eu acho isso muito importante.
1: Vamos lá, o piano da introdução ficou muito bom. Vocês viram que eu fui fazendo um pouquinho mais lento para dar tempo da gente ensinar para todo mundo e fazer bonito, certo, Gael?
0: O que é muito legal é que nas salinhas, no corredor, depois você vai ver, tem as aulas, né, com os professores e os alunos também estudam. Então, quando tem algum aluno estudando um instrumento do qual a gente está falando na aula, eu chamo esse aluno e ele toca para as crianças. Então, eles vão tendo contato com esse instrumento, como eles estão ainda estudando, e nesse processo, o tempo todo.

0: Eles vão mostrar um pouquinho de como é a aula deles, mas professora, eu vou olhar porque eu quero fazer também.
1: Ah, vai fazer. Não, vai fazer.
0: Tudo. Então eu vou olhar, vou tentar aprender porque eles são muito mais avançados que eu.
1: Ah.
0: São muito mais evoluídos, mas eu vou olhar, vocês vão me ensinar? Vai. Daqui a pouco eu vou tirar o microfone e tô indo pra lá.
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0: Olha, professor, eu acompanhei já uma turma por lá. Eu me infiltrei ali no meio. Vou conseguir acompanhar aqui também?
1: Claro, olha, hoje a gente está com a aula da professora Tati, ela está ensinando cênica e hoje a aula está com pulsação, estátuas, então tem que prestar bastante atenção.
0: Será que eu consigo, gente? Vou pedir para eles me ensinarem. Eu vou entrar lá
1: Vai.
0: e vou acompanhando.
1: Boa
0: Eu
1: sorte.
0: soube também que tem uma coreografiazinha, gente, que eu já vi um pedacinho, que tem uma melancia, eu quero aprender a fazer a
1: É, e
0: melancia.
1: eles são exigentes.
0: Eles são, né?
1: Mais que eu até.
0: Misericórdia, vai dar
1: Boa
0: certo.
1: sorte.
0: Obrigada. Ah, eu vou fazer também, hein? Tem que fazer direito, né?
2: Sabe o que encontrei?

0: Gigante.
1: Música ajuda em muita coisa. Os neurocientistas estão aí, né, dizendo o que a gente já sabia quando resolveu escolher isso como profissão, né? Poder ensinar um pouquinho do que a gente sabe e mudar e transformar a vida das crianças. Acho que isso é muito importante. Vira. Estica.
2: O Alesp Cidadania vai chegando ao fim. Espero que vocês tenham aproveitado tanto que eu aproveitei conhecer um pouquinho desse espaço que faz um trabalho tão bonito e com tanto amor. A turminha aqui vai falar um tchau pra vocês.
3: Tchau!
2: Ah, dá pra ser um tchau mais bonito.
3: Tchau!
2: Tchau, até a próxima.
1: Davi, mais perto do Gael. Larissa, mais perto do Davi. A gente vai abaixar. E vamos subir, só subir. Isso, normal. Vira. Balancinho. Abaixa e agora solta lá em cima, vai!

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3: Olá para você que acompanha a programação da TV Alesp. Começa agora um resumo das atividades do Parlamento Paulista com as principais notícias da semana.
4: Na segunda-feira, a Assembleia Legislativa de São Paulo recebeu representantes de entidades e instituições interessados em participar do concurso de emendas populares 2026-2027. A iniciativa reuniu mandatos parlamentares de três esferas: União, Estado e Município, para destinar recursos a projetos escolhidos com participação direta da população. Durante o encontro, os participantes puderam esclarecer dúvidas sobre o edital, que neste ano prevê a destinação de mais de 5,5 milhões de reais para áreas como educação, saúde e assistência social. Também na segunda-feira foi realizada uma audiência pública que analisou denúncias de preconceito e censura à exposição Funk, um grito de ousadia e liberdade, no Museu da Língua Portuguesa. O debate reuniu parlamentares, especialistas e representantes da área cultural para discutir os motivos que levaram ao encerramento da mostra 3 meses antes do previsto. O solicitante do evento foi o deputado Eduardo Suplicy. Outra audiência pública realizada na Alesp abordou o Sistema Estadual de Cultura e a gestão dos recursos da pasta. A atividade reuniu parlamentares, especialistas, gestores públicos e movimentos culturais de todo o Estado para cobrar transparência e participação na política cultural. De acordo com os organizadores, o Estado de São Paulo e municípios paulistas podem perder acesso a 500 milhões de reais anuais da Política Nacional Aldir Blanc. O avanço da violência no ambiente digital e a criação de políticas públicas de prevenção a este tipo de crime foram alguns dos temas debatidos em uma audiência pública sobre crimes de ódio, realizada na Assembleia Legislativa de São Paulo. A Alesp também foi palco de uma sessão solene de posse da nova diretoria da Associação Brasileira de Ex-Bolsistas Gaimucho Kenchusei para a gestão 2026-2027. O evento reuniu autoridades, lideranças da comunidade nipo-brasileira, representantes de entidades culturais e educacionais, além de ex-bolsistas do programa, de diversas gerações, reafirmando os laços de amizade e cooperação entre Brasil e Japão. Na terça-feira, profissionais da educação estadual de Itapevi foram homenageados da Alesp. A cidade conquistou o selo diamante na qualidade educacional. A cerimônia reuniu gestores da Unidade Regional de Ensino de Itapevi, na Grande São Paulo. A premiação reconheceu o trabalho desenvolvido ao longo do último ano e destacou a evolução dos indicadores de aprendizagem e permanência dos estudantes nas salas de aula. A homenagem foi proposta pela deputada professora Camila Godoy, do União. As certificações foram concedidas às escolas que cumpriram metas rigorosas estabelecidas pela Secretaria Estadual de Educação e apresentaram desempenho de destaque em diferentes indicadores. Ainda na terça-feira ocorreu o lançamento do Anuário da População Negra no Brasil. O projeto de jornalismo de dados foi desenvolvido pela agência Alma Preta, em parceria com a bancada feminista na Alesp. O objetivo é facilitar o acesso a informações públicas de raça e cor, além de identificar limites e subnotificações nas políticas públicas. Segundo o IBGE, pretos e pardos representam cerca de 56% dos habitantes do país. A publicação reúne dados, estudos e análises sobre diferentes aspectos da vida da população negra no país. O evento foi proposto pela deputada Paula, da bancada feminista. Na quarta-feira, um ato solene realizado na Alesp prestou uma homenagem ao cônsul-geral da Itália em São Paulo, Domenico Fornara. Ele foi condecorado com um colar de honra ao mérito legislativo, a mais alta honraria do Parlamento Paulista. O evento foi proposto pelo deputado Paulo Fiorillo, do PT. Também na quarta-feira foi realizada uma audiência pública em defesa das FATECs da Zona Leste da capital e de outras unidades da instituição pelo Estado. A iniciativa foi proposta pelo deputado Carlos Genasi, do PSOL. A reunião foi motivada após denúncias de pais de alunos e professores que reclamam de salas com piso danificado, banheiros sem portas, problemas na rede elétrica e relatos de falta d'água. Participaram do encontro representantes de entidades e especialistas para discutir os desafios enfrentados pela educação tecnológica no Estado. E na quinta-feira foi publicado no Diário Oficial do Estado uma nova lei que cria o Dia Estadual do Trabalhador de Fast Food, a ser celebrado em 9 de setembro. O projeto quer dar visibilidade a uma categoria que cresce muito, mas que ainda enfrenta salários baixos e condições precárias. Com 22 mil trabalhadores em todo o estado, São Paulo concentra mais da metade de todo o mercado de fast food do país. A proposta do deputado Eduardo Suplicy, assinada também pelo deputado Guilherme Cortez, busca justamente tirar essa categoria da invisibilidade social. As lanchonetes são a principal porta de entrada dos jovens no mercado de trabalho formal. O dia oficial entra para o calendário como um símbolo de luta por direitos e melhores salários. Também na quinta-feira, a Alesp recebeu um ato solene em tributo aos circenses e agentes culturais. O evento reconheceu a importância destes profissionais para a cultura brasileira. Ainda na quinta-feira, ocorreu uma sessão solene de entrega ao mérito legislativo para o ministro do Superior Tribunal de Justiça, Paulo Dias de Moura Ribeiro. E na sexta-feira, a Assembleia Legislativa de São Paulo promoveu uma sessão solene para a outorga de colar de honra ao mérito legislativo ao senhor Valdecir Aparecido do Nascimento, o delegado Cabra Bom. A homenagem foi proposta pelo deputado Dr. Jorge do Carmo, do PT.
3: Estes foram alguns dos fatos que marcaram a semana aqui na Assembleia Legislativa do Estado de São Paulo. Siga acompanhando tudo o que acontece no Parlamento Paulista pelas nossas redes sociais. A você, o nosso muito obrigado pela audiência, um forte abraço e um ótimo final de semana.

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2: Bom, já estamos preparados, na verdade a gente só andou, né? Daqui pra cá, só pra gente dar um tempinho do ponto de corte pra edição. Agora explique o que vai ser esse desafio.
3: Bom, o pessoal sabia, a bocha, o início do jogo, ele sempre inicia nessa marca. Certo. Como as bochas estão posicionadas aqui, é aquela marca que tem lá. O bolinho, ele sempre tem que passar a linha do meio. E nunca pode atingir a última linha, quando for jogar.
2: Se eu entendi. Então, na bocha tem que bater no bolinho de aço aqui e passando pra lá, é isso?
3: Isso. Eu vou, mas a primeira jogada, ele sai parado daquela marca. Okay. Eu vou colocar lá pra vocês verem.
2: Ok. Então, vamos lá. Então, o professor vai colocar lá pra gente, ó. Vamos lá. Pra você que tá em casa nesse momento, a gente tá num desafio aqui, é o desafio da bocha. Então, o nosso desafio vai começar aqui, ó. Aqui é onde vai ser o nosso pontapé inicial.
3: Esse é o pontapé inicial, tipo futebol.
2: Certo.
3: Né? Sai do meio campo. Beleza. Aqui sai dessa marca. Aí vão jogar de lá pra cá.
2: Vamos lá,
3: aí
2: então.
3: Eu vou te mostrar e nós vamos...
2: Perfeito.
3: Tu vai se tornar um craque da bocha.
2: Ah, hoje... Aqui,
3: hoje
2: ó.
3: Tu vai conseguir.
2: Aqui hoje vai, hoje vai. Hoje vou falar pra você que tá em casa o seguinte. Você já viu andando de patins, fazendo esgrima, fazendo patinação no gelo? Já viu andando de skate, de rollers, enfim. E hoje, meu amigo... Aqui, ó. Dá uma olhada aqui, ó. O professor tá do lado aqui já. Vamos lá, professor.
3: Vamos. Então, assim, ó. Tudo tem uma técnica, certo? O dedo, ele vai servir como a tua mira onde que tu quer jogar. Assim como o teu pé de apoio, que é o pé direito. Então, eu vou parar aqui assim, ó. E eu quero jogar ela reta aqui, porque essa cancha, ela tem uma caída pro meio, certo? Então, vou te mostrar aqui, ó. O dedo posicionado. O objetivo, te dê uma chance.
2: Bater um.
3: E tem que chegar mais próximo que a minha.
2: Se passar,
3: ela tem que ficar mais próxima, mesmo passando bolinho ou não. Vamos lá?
2: Vamos lá, então a minha azul, né?
3: É.
2: Então, vamos lá, vamos ver qual é que é. Eu posso jogar do jeito que você falou, né? O pé de apoio, né?
3: Pé de apoio.
2: Foi?
3: Ela puxa pra cá.
2: Ah, entendi, né? Tem a
3: olha
2: caída.
3: Lá, olha lá, ela vai puxar.
2: Entendi.
3: A bola foi mais longa que a minha.
2: Muito
3: então
2: mais
3: vai ter que jogar de novo. Tem que deixar mais próxima que a minha.
2: Tá. Então, é mais uma minha.
3: Mais uma.
2: Tá, vamos lá então.
3: Então
2: ela puxa pra esquerda, no caso aqui.
3: Pode um pouquinho mais pra lá. Vai direcionar entre a bola marrom e o bolinho.
2: Certo.
3: Pô, perfeita?
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0: Senhoras e senhores, moças e rapazes, meninos e meninas, muito bom dia. Hoje, segunda-feira, começando a semana para falar de esporte para você aqui no nosso Alesp Esportes. E hoje nós vamos falar de basquete. É isso mesmo, essa modalidade que é muito conhecida, não é mesmo? Muito conhecida em muitas pessoas famosas. E olha só onde nós estamos hoje. Nós estamos hoje em uma quadra, dá uma olhada. Onde está acontecendo um treinamento do Instituto Cury. É isso mesmo, você vai aprender um pouquinho do Instituto Cury, saber um pouquinho como é que funciona o Instituto Cury, o que que é, pra quem é, né? A gente vai entender tudo isso. E ó, a gente vai bater um papo agora, porque é o seguinte, temos alunos, temos professores, temos coordenadores aqui, e depois, daqui a pouquinho, nós vamos tentar jogar, engarrafar essa bola, né? Nós vamos tentar colocar essa bola na cesta ou no cesto. E agora? Sexto ou sexto? Vamos tirar essa dúvida, professor. Vamos lá trocar uma ideia com o professor, porque é o seguinte, o projeto já funciona há um bom tempo, claro, com o contraturno escolar de crianças, adolescentes também. A gente vai entender um pouquinho melhor aqui. Deixa eu falar com o professor Vitor aqui, que está por aqui. Professor,
1: tudo bem?
0: Soquinho aqui, como é que você está?
1: Tudo jóia.
0: Beleza, prazer.
1: Muito prazer.
0: Se apresente, por gentileza.
1: Eu me chamo Vitor, eu sou coordenador do Instituto Anderson Varejão. E venho acompanhar as aulas aqui também na escola do José Cândido junto com a nossa turma.
0: Legal, professor. Agora só assim, vamos tirar uma dúvida já. Eu falei engarrafar essa bola na cesta ou no cesto? Qual que é o correto?
1: Antigamente o esporte chamava-se bola ou cesto, mas se popularizou hoje como cesta, né? O nome mudou para basquete, mas não é errado falar cesto nem cesta.
0: Então, eu tô correto, então.
1: Tá correto, tá correto.
0: Tá vendo? O cinegrafista tá dando risada de mim, falou que eu não entendo nada de basquete, mas eu...
1: Não, lá atrás já se chamou bola ao cesto, então passa.
0: Beleza. Antes da gente conversar aqui e ir para a prática, que eu quero ir para a prática daqui a pouco.
1: Beleza.
0: Eu quero que você, por favor, fale um pouquinho do projeto, fale um pouquinho do Anderson Varejão também aqui, porque eu vi que tem muitas crianças, muitos adolescentes também aqui nessa data, né, fazendo aqui um treinamento. Eu vi que as crianças estão com os olhos brilhando ali pelo basquete, né?
1: Certo. A nossa atividade, ela acontece nas escolas parceiras. Elas são totalmente gratuitas e elas são voltadas para as crianças vulneráveis, né? Que têm alguma dificuldade escolar, alguma intimidade motora, e a gente consegue fomentar essas dificuldades dentro das aulas de basquete que a gente fornece, né? Nós somos um instituto que temos parceria com o Instituto Cury, então nós fazemos com essa parceria as aulas todas que acontecem dentro dessas escolas parceiras. Essas aulas, elas são voltadas para jovens, crianças e adolescentes de 7 até 16 anos. Então a gente tem diversas faixas etárias, meninos e meninas também. Não existe nenhuma condição limitante, então qualquer criança, adolescente queira participar das aulas, elas vão ser sempre bem-vindas, recebidas. E todos eles que estão participando das aulas, eles participam além das aulas de basquete, eles recebem um uniforme completo para poder estar participando das atividades. Eles também participam da nossa agenda ao longo do ano, que a gente participa de vários eventos, levando eles para assistir jogos de equipes profissionais. Essa turma, inclusive, já foi conhecer a seleção brasileira, masculina e feminina. A gente tenta sempre fazer com que eles vivenciem o esporte por completo, não só na sua prática, mas como um todo. Desde a apreciação do esporte para conhecer os grandes nomes que nós temos, o Anderson Varejão hoje é uma referência, né? Mas também ver como que o esporte está perto também, né? Hoje não é difícil eles terem acesso a um jogo, seja pela internet, pela televisão, ou até mesmo indo ver o jogo no espaço mesmo, né? Na nossa liga. Então a gente faz um trabalho muito completo com o esporte. A nossa atividade, a gente fala que é muito mais do que basquete. É o que a gente pode educar por meio que tudo que o basquete pode oferecer.
0: Então é isso, a gente está vendo aqui também, né, Vitor, o seguinte, a gente vê aqui vários alunos com condições especiais, né, várias crianças aqui, e essa acolhida que eles têm aqui dentro é uma coisa sensacional, né?
1: Sim, nós temos bastantes alunos, diferentes condições intelectuais e condições físicas também, algumas unidades do nosso trabalho, a gente encontra esse tipo de condição. E o próprio esporte mesmo, ele acaba fomentando com que eles se integrem. Então, aqui nessa escola específica, eu tenho vários exemplos que são muito peculiares dos alunos que eles não tinham iniciativa, eles não tinham espaço e foram acolhidos aqui com a modalidade. E não só por ser o basquete, mas o esporte em si, ele é acolhedor quando ele é bem trabalhado. Então a gente direciona muito para essa questão cidadã, para esse desenvolvimento social e humano que o esporte pode trazer. E a consequência disso, do trabalho, é visível no dia a dia com eles.
0: Legal. Eu estava vendo também no começo aqui de tudo, né? Você fez uma roda ali para conversar com as crianças. O que você passa nesse momento para cada criança que está ali nesse momento com vocês?
1: A gente trabalha nessas reflexões os valores que o esporte pode apresentar. Por exemplo, é muito comum a gente ouvir de quem não está inserido no esporte ou para quem não foi apresentado ao esporte, comentários do tipo, ah, é um monte de gente correndo atrás de bola, não serve para nada. A gente tenta trazer uma luz diferente para essa afirmação. O que a gente estava abordando naquela hora na roda de conversa é que o esporte, ele envolve muitas pessoas. Até a pessoa que vende comida na frente do ginásio depende do esporte. O estilista que desenha o uniforme depende do esporte. Várias profissões estão inseridas com o esporte, que se desenvolvem com o esporte, além da prática propriamente dita, né? Então, eu estava trazendo para eles um exemplar de várias possibilidades que a gente pode encontrar com o esporte, além do jogar.
0: Legal, legal. E a gente fala o seguinte também, né? Eu queria entender um pouquinho, como que o basquete entrou na sua vida? Como é que você falou, eu decidi ir pro basquete. Como é que chegou isso pra você?
1: Pra mim, é muito especial porque eu era um aluno como eles aqui hoje. Não desse projeto, mas era um projeto muito similar. E eu tinha 14 anos, eu gostava de jogar futebol e não tinha espaço pra jogar. E tava tendo uma aula de basquete experimental dentro do espaço onde eu frequentava, que era um centro esportivo, e aí eu fiz uma aula e vi que era legal, tive uma sensação muito parecida com o que a gente encontra aqui, de acolhimento, um professor atencioso, e dali então eu me dediquei ao basquete ao longo da vida, foram praticamente 30 anos, 28 anos mais exato, vivendo isso aqui. E hoje poder estar devolvendo para o esporte, por meio do instituto que eu atuo, com os parceiros, essa mesma experiência que eu tive, para mim é muito gratificante. Então, eu sou suspeito para falar do que eu faço aqui hoje.
0: O que o basquete acabou mudando, né? A gente fala que o esporte muda vidas, futebol, enfim. Imagina que o basquete mudou a sua vida.
1: Ah, o basquete foi importante porque me disciplinou muito, numa época bem complicada do início da adolescência, mas é porque não foi o esporte propriamente, mas também quem dirigiu o esporte na época que teve contato comigo. Eu tive professores que foram muito importantes. Mas o basquete me proporcionou uma visão de carreira que eu não imaginava que ia ter. Me proporcionou os meus amigos, me proporcionou viajar, conhecer o mundo. Hoje estar atuando não só como jogador, porque vida de jogador acaba e eu segui um outro caminho, mas hoje eu vivo o esporte que me acolheu, que eu escolhi de outras frentes. Então eu só tenho que agradecer essa modalidade, que para mim é muito especial.
0: Quais são seus ídolos hoje no basquete, para a gente ter de referência?
1: Hoje, a minha idolatria no basquete são alguns caras mais do passado, né? Eu tenho a referência do Rosa Branca, que foi bicampeão mundial com a seleção brasileira. E gosto muito dos jogadores brasileiros que jogaram na NBA na minha adolescência. Nenê, Leandrinho, Anderson Varejão, que foram os atletas brasileiros que se destacaram na NBA na época que eu estava ainda como esses jovens aqui, vivendo, sonhando com tudo isso. Então eu tenho esses nomes com muito carinho.
0: Legal, obrigado por atender a gente, parabéns pelo projeto. E agora nós vamos conversar com o professor lá, né?
1: Professor Luiz, é um grande professor, uma inspiração pra gente também, um cara muito querido. E o resultado que vocês estão vendo aí é muito mérito dele.
0: Bom, já estamos então com ele que está resumindo aqui, resumidamente comandando aqui a garotada, né?
2: Sim, graças a Deus.
0: Tudo bem com você, Luiz?
2: Tô bem, sim, você?
0: Maravilha. Queria que você se apresentasse para quem está em casa, que não te conhece.
2: Meu nome é Luiz Felipe, eu tenho 28 anos, sou professor de educação física há 3 anos. Estou aqui no Instituto Anderson Varejão, já vai fazer um ano já, com essa turma aqui no José Cândido. Acho que basicamente é isso.
0: Como é que funciona aí o seu dia a dia? Eu tô vendo que já a garotada aí já sabe como é que funciona o treino. Como é que funciona para você montar esse treino aqui?
2: Essa turma aqui que está treinando agora, eu já tô trabalhando com eles a maioria há um ano, né? Então eles conseguem já identificar os fundamentos a partir de eu só estar falando, mas eu também vou demonstrando conforme eu vou mudando os exercícios, né? A montagem de treino, que nem a gente está numa reta que a gente vai ter um campeonato agora na próxima semana, então eu estou tentando adaptar situações que eles vão ter mais no campeonato. Aqui a gente está trabalhando uma saída rápida para o jogador receber a bola sem batida de bola e subir para a cesta. Então a gente está tentando sempre estar adaptando esse tipo de coisa.
0: Legal. E aí como é que funciona? Como é que entrou o basquete na tua vida? Como é que você começou a trabalhar com basquete? Porque a gente fala, professor de educação física, é futebol, enfim, não é? Tô mentindo ou não?
2: É, então, você falou da questão do futebol. Eu gostava de futebol, nunca fui muito habilidoso, só que eu gostava. Todo mundo jogava futebol, o basquete era sempre algo muito distante. E eu comecei também na escola, só que foi esse tipo de processo. Ah, vamos participar de um campeonato, vamos montar um time na escola. Aí tinha 40 alunos pro futebol e nenhum pro basquete. Aí eu, como pelo um desnível de habilidade ali, acabei não passando pro futebol. E o professor falou, ó, quem quiser ficar vai ter o teste pro basquete também. E foi algo que eu sempre achei bonito. Eu vi aqueles jogadores da NBA, sempre achava da hora. Eu falei, acho que eu consigo fazer essa parada. E aí comecei com 12 anos e o basquete não sai da minha vida desde então.
0: Pô, legal, legal demais. É o seguinte, a gente fala também, né? A gente vê aqui várias crianças aqui fazendo todo esse processo, todo esse rolê aqui. A gente vê o brilho no olho de cada criança para treinar. Como é que você enxerga isso?
2: Cara, eles pegam isso aqui como uma grande oportunidade. Que nem a gente sabe, basquete não é um esporte que você pode estar praticando em qualquer espaço. E o Instituto, ele dá essa possibilidade de a gente estar tendo material de qualidade. E eles valorizam isso. Acho que tem a convivência, eles é um ambiente que eles se sentem seguros aqui dentro. Eles nem todos se conversavam antes de entrar aqui pro basquete. E o basquete foi ajudando eles a interagirem. É o momento deles aqui.
0: Legal. E hoje a gente fala o seguinte, né, Luiz? Muitas crianças, muitas pessoas têm aquela famosa preguiça, né? Que recado você deixa para as pessoas que querem ir pro esporte, que querem começar o esporte?
2: Olha, começa. Tipo assim, não vai ser fácil no começo. Eu sei que eu sempre falo pra eles, que nem vocês estavam aqui no começo, vocês viram aquele exercício de drible simultâneo onde o Flávio não queria fazer. Eu falo, cara, vai, faz, vai começar difícil, vai começar difícil. Mas com o tempo você vai pegando. O desafio ele tem que ter. E essa questão, você se sente mais quando você, putz, eu não conseguia fazer essa parada. Às vezes eles começam a fazer, eu falo, vocês lembram que vocês não batiam bola com a mão esquerda, que era um grande desafio pra vocês? Então, tipo assim, se você não, hoje, ah, meu esporte não é pra mim, meu esporte é pra todo mundo. Infelizmente, a gente foi crescendo essa questão de que esporte é só pra quem é bom. Não, esporte é pra todo mundo e é isso que a gente tenta valorizar aqui.
0: Beleza, depois então, ó, depois tem como você passar um treino pra gente aqui?
2: Oxe, agora, fácil.
0: Beleza, então daqui a pouco, depois do intervalo, no último bloco, nós vamos fazer um treino aqui com o professor Luiz. Pra ver como que estão as habilidades desse repórter, se tá em dia ou não.
2: Vai dar tudo certo. Vou te ensinar uma bandeira, você vai sair daqui fazendo cesta hoje.
0: A pessoa NBA, tamo junto, hein? Tão livre no mercado, hein? Obrigado, obrigado. Bom, nós estamos agora com a Luciana, ela que é uma das responsáveis aqui. Mas eu queria que você se apresentasse, por gentileza, Luciana.
3: Oi, tudo bem? Eu sou Luciana Kamimura, gerente executiva do Instituto Cury. Eu estou à frente dessa gestão dos projetos do Instituto Cury. E aqui a gente está hoje no núcleo do Ídolo Social, com uma turma que acabou de começar e tem outras que já estão há um tempo com a gente.
0: Legal. A gente vê ali várias crianças que estão começando, né, numa data de hoje, né? A gente fala o seguinte, né, Luciana? O brilho nos olhos dessas crianças, né? Como que você vê o brilho nos olhos de cada criança dessa?
3: Eu acho que é muito importante, até para o contexto do rendimento delas em sala de aula, né? Toda criança, ela precisa gastar energia, né? A gente tem esse contexto delas aprendendo a mobilidade, qual é a movimentação, coordenação motora, resiliência, porque o esporte exige que você um dia ganhe, outro dia perde, e aí às vezes a criança sai, um dia sai super triste, no outro está toda feliz porque ganhou uma partida, e aí a gente fica vibrando junto. Então, pra gente é muito bom ver essa energia toda acontecendo.
0: Legal. A gente fala o seguinte também, né? Aqui onde nós estamos hoje, está vendo que várias crianças hoje começando aqui a introdução do basquete. Daqui a pouquinho nós vamos mostrar para você na prática, mas é o seguinte, você, a gente fala do Instituto há bom tempo. Quanto tempo existe o Instituto? Fala pra gente um pouquinho do Instituto.
3: Eu estou no Instituto desde antes dele existir, ele ainda é muito recente, acabou de completar um ano em fevereiro, mas eu vim para estruturar o Instituto e coordenar os projetos e tudo mais, então ele tem um ano e pouquinho. E desde o ano passado a gente já estava rodando 5 projetos e esse ano a gente está aí numa campanha de lançar mais projetos também.
0: Legal, como que é para você estar aí, a gente fala, um forte, nome forte já, né, do basquete, essa modalidade que é frequente no país.
3: O Anderson Varejão, Para a gente foi muito gratificante conseguir fechar a parceria, porque eles já têm uma metodologia consolidada, inclusive eles trabalham a multiplicação das técnicas deles para professores de escolas públicas que não têm ainda o projeto implementado. Então, além das escolas que a gente atende diretamente, estar em outras escolas por meio dessa multiplicação da técnica é um jeito da gente escalar, né, ao alcance do projeto. E a gente patrocina tanto essa parte dos núcleos que estão implementados, quanto essas clínicas de transferência de conhecimento, ou como a própria Liga Pro Basquete, que é essa aplicação prática numa competição interescolar.
0: Legal, a gente está vendo aqui que nós estamos em uma escola, né? Essa escola que nós estamos aqui, fica aqui na Vila Olímpia, é isso, né?
3: Acho que aqui não é a Vila Olímpia, acho que é Pompeia.
0: Pompeia, que eu estou sabendo tudo de São Paulo. Mas enfim, a gente fala o seguinte também, né, Luciana? Como que é para vocês hoje, tá vendo aí, não só as crianças, mas também tem outras crianças que já estão dentro do esporte, já estão no esporte já, e quem sabe isso é o futuro do país também, né?
3: Sim, com certeza. A ideia, o objetivo final da gente é que essas crianças tenham esse desenvolvimento de habilidades, mas se a gente conseguir encontrar esses diamantes que possam ser profissionais do basquete, assim como o Anderson Varejão contou um dia, vai ser um orgulho imenso pra gente.
0: Tá certo, Luciana. Obrigado. Quero te agradecer, Luciana, por atender a gente. É o seguinte, né? A gente tá aqui vendo o treinamento da criançada aqui. Essa aqui é a turma que começou recente, né?
3: Sim, começaram ontem, então ainda nessa parte introdutória do basquete e já super animados, né? Como você pode ver.
0: Legal, legal. Daqui a pouquinho eu vou lá então pra aprender um pouquinho também dessa metodologia do basquete pra você de casa. Já tô uniformizado também, já tô ambientado aqui, porque ó, dá uma olhada lá. Criançada já fazendo arremessos, passes, enfim. Então daqui a pouco a gente vai aprender um pouquinho mais sobre o basquete. Quero te agradecer por abrir as portas para a TV Alesp nessa data tão importante, né? Falar um pouquinho de basquete, levar para quem está em casa esse esporte tão importante. Muito obrigado.
3: Eu que agradeço, muito obrigada.
0: Tá certo, é isso aí. Então conversamos com a Luciana e ó, falar o seguinte para você. A gente está aqui vendo um pouquinho do treinamento, molecada aqui, criançada fazendo treinamento, mostrando um pouquinho do esporte. E daqui a pouquinho, meu amigo, daqui a pouquinho, minha amiga, eu vou, né, mostrar um pouquinho dessa habilidade do basquete. Mas é o seguinte, o que, que você acha? Você acha que eu sou habilidoso no basquete? Meu Deus do céu, ninguém bota fé. Mas daqui a pouquinho a gente vai mostrar pra você aqui no nosso Alesp Esportes. Não saia daí, valeu!
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0: bem, estamos de volta com o nosso Alesco Esportes. E olha, eu vou te falar uma coisa. Daqui a pouquinho eu fui já desafiado a aprender um pouquinho da aula aqui com a molecada, a garotada aqui do Instituto Cury. Será que vai dar bom isso? Todo mundo tá meio que curioso. Hoje é basquete, então daqui a pouco você vai saber. Mas antes, vou conversar com a diretora aqui dessa escola, né, diretora? Seu nome, por gentileza.
1: Eu sou a Luciana Regina Ribeiro, né? Estou aqui na escola desde o ano passado e nós estamos com essa parceria também desde o ano passado.
0: Legal. Como que é para você receber o Instituto aqui?
1: Maravilhoso. A mudança, assim, foi muito grande no interesse das crianças pelo esporte, a valorização, a frequência que foi, né, uma das questões de pode participar desde que você traga, venha para a escola. A postura até na disciplina deles. Então a gente percebe essa mudança do aluno, eu achei muito importante.
0: Legal, a gente fala o seguinte também, né, Luciana? Todo mundo, né, a garotada hoje, precisa desse incentivo, né? Como que você vê aí esse incentivo do próprio Instituto hoje?
1: Então, eu vejo que é fundamental para eles, porque às vezes vão pensar que eles não têm muito isso fora. Então, né, nas casas, então assim, a escola e o Instituto trazendo essa estímulo ao esporte, eu acho que é o mais importante para eles.
0: Legal, como é que faz, você falou assim, só para a gente explicar bem claro para quem está em casa, como é que funciona para ter uma aula aqui de basquete?
1: Então, eles têm que vir, primeiro eles fazem a primeira aula para ver se eles gostam, eles têm que estar matriculados aqui na escola, têm que estar frequentes na escola, vir frequentemente. A gente pensa nas notas também, mas é uma coisa que a gente está pensando mais para frente, mas não quer atrelar nota ao esporte, né? Porque isso vai vir com o tempo, vai acontecendo. E aí eles gostando, eles ficam. Essa turma, ela veio para experimentar. E são todos aqui com a gente.
0: Legal. E hoje, como que a gente vê? A frequência aumentou depois do esporte, muitas crianças participando.
1: Aqui a primeira turma é dos sextos anos. Nós temos aqui 40 alunos participando, né? Então nós temos quase que mais da metade dos nossos alunos participando do esporte. Tanto as meninas como os meninos. Então isso é mais também importante, porque eles não têm essa questão do gênero, né? Todo mundo pode participar, o esporte é livre.
0: Legal, é isso que a gente fala, o esporte, muitas pessoas, né, todo mundo, como a própria Luciana diz, pode participar. A gente vê aqui, ó, vou só pedir para você mostrar um pouquinho, está acontecendo um treinamento nesse momento aqui, né? Ali o professor fazendo um treinamento, o Victor, né, fazendo um treinamento ali para as crianças, fazendo toda a parte ali do início do esporte, início do basquete, como faz um passe, como faz para arremessar na cesta, como funcionam os três pontos. Isso que é legal, essa introdução, né, Luciana?
1: Isso, essa questão até da disciplina, né, porque eles têm que ter organização e isso eles levam para dentro da sala de aula.
0: Legal. A gente fala o seguinte também, né, além de tudo isso, né, além da própria organização, disciplina, própria frequência escolar, que a criançada vem para cá de novo para estudar e depois ficar pensando, olha, eu quero ir pro basquete mais tarde, né? Fica todo mundo pensando, né?
1: Hoje eles perguntam, hoje tem basquete? O professor de basquete vai vir, vai faltar? Não, eles estão sempre atentos a isso. Eles já sabem que às terças e quintas eles têm o basquete e eles não faltam.
0: Legal, legal, Luciana. Obrigado por atender a gente. Obrigado pela acolhida aqui. E é o seguinte, nós vamos agora ali, ó, conversar com ela, que é o seguinte, porque ela já faz parte de uma outra parte aqui também, que é a parte dos contraturnos escolares, uma outra questão. Mas eu vou pedir, claro, para ela se apresentar. Tudo bem? Por favor, se apresente, por gentileza.
2: Prazer, eu sou Priscila, líder de esportes da Secretaria da Educação do Estado de São Paulo.
0: Obrigado, Priscila. Priscila, é o seguinte, queria que você falasse o seguinte, para quem está em casa. Como é que funciona para ter um projeto desse em uma escola aqui do Estado de São Paulo?
2: Ótimo. Esse projeto é fruto de uma parceria que nós da Seduc temos com o Instituto Anderson Varejão e também com o Instituto Cury. Nasceu de uma vontade do Instituto Anderson Varejão ter acessar as escolas do estado e da nossa necessidade de transformar a escola num espaço mais agradável, num espaço de permanência, engajar os estudantes nas atividades esportivas. Então, essa é uma das iniciativas que nós temos com o esporte na rede, mas também com os nossos professores. Existem outras iniciativas rodando no nosso contraturno, de diversas modalidades, que são as nossas ACDAs, né? Então, temos projetos com parceiros e também projetos próprios com os professores da rede.
0: A gente fala em contraturno, né? Mas eu queria que você explicasse para quem está em casa o que é esse contraturno. Porque as pessoas precisam entender o que é o contraturno, por que as crianças podem vir a qualquer horário, como é que funciona isso.
2: Certo. Quando a gente fala em contraturno, significa o quê? Que o aluno cumpre a jornada dele escolar no horário que ele estuda. Então, aqui no caso dessa escola, uma escola de período integral, eles estudam às 9 horas, né? E depois da escola, ainda fica um pouquinho a mais para ter as aulas de basquete. Esse é o contraturno, né? Ficou depois do horário. Ou pode acontecer também de quando a escola tem aquele ensino regular, manhã, tarde e noite. Então, quem estuda tarde, vem para o contraturno na parte da manhã. Quem estuda de manhã, fica tarde. Então, funciona assim também na rede.
0: Legal. E vocês, como é que vocês estão pensando isso no futuro, né? Porque você disse, né? Não é só basquete, tem também futebol, deve ter handebol, deve ter outras modalidades também. Como é que vocês pensam, pensando no futuro, e ampliar isso para todo mundo?
2: Ótimo. Hoje nós temos, então, parceria com o Instituto Cury e com o Instituto Anderson Varejão em duas modalidades, o Varejão no basquete, o Vôlei Bernardinho no vôlei. Nós temos outros parceiros na rede também que atuam no basquete e no handebol. Nessas turmas de contraturno atuam em diversas outras modalidades esportivas com os nossos professores. E estamos implantando na rede um projeto novo que chama Judô na Escola. Então esse projeto, por exemplo, que traz uma modalidade aí que tem toda uma particularidade, acontece dentro do período regular de ensino. Então as iniciativas da secretaria estão focadas nessas duas frentes. Tanto em modalidades que a gente possa colocar dentro da grade diversificada de escolas como essa, que são PEI, que os alunos passam praticamente o dia todo, quanto no contraturno. E aí, para o contraturno, o que nós fazemos? Além das parcerias, a ideia é formar professores, então dar para o professor insumo, né, para que ele consiga montar suas turmas de treinamento e difundir isso pelo estado. Então, nosso parceiro Anderson Varejão, por exemplo, semana que vem estará conosco numa formação em Franca para 200 professores. Então, ali na região, 200 professores já vão passar pelo conhecimento dessa metodologia que eles utilizam aqui nas escolas da capital, por exemplo, podendo levar isso para as escolas ali da região de Franca, do interior de São Paulo. Então, essa é a estratégia, fortalecer a capacitação de professores para que nossos professores também tenham mais repertório para atuar aí tanto dentro das suas aulas de educação física quanto ofertando um contraturno bem atrativo para os nossos estudantes.
0: Legal, a gente fala o seguinte, né? Quem que de repente quer fazer parceria? Como é que funciona para fazer uma parceria com o governo, por exemplo?
2: Ah, legal. Parcerias como essas que a gente tem com o Instituto Anderson Varejão, por exemplo, elas são muito simples. Funciona da seguinte maneira: o parceiro apresenta para a gente o projeto, nós construímos juntos, né, dentro daquilo que ele pode oferecer, porque essa é uma parceria não onerosa. Então, quando eu digo não onerosa, existe apenas apoio mútuo naquilo que a gente já faz. Então aqui eu abro as portas da escola e o Instituto Cury e o Instituto Anderson Varejão entram com toda a estrutura. Então se você tem, por exemplo, um projeto de lei de incentivo aprovado e não sabe onde implementar esse projeto, um caminho é buscar parceria com a Secretaria de Educação e a gente pode buscar escola.

0: espaço mais agradável. Eu falo que é o seguinte, o aluno ele passa a ir para a escola não por obrigação, mas porque eu vou encontrar meu time de basquete, porque eu gosto daquele lugar, porque eu pertenço àquele lugar, quero ficar ali. Então, é isso.
1: Legal. Obrigado, viu? Obrigado vocês aí por atender a gente, a diretora da escola, você também, Priscila. Você joga alguma modalidade?
0: Eu sou corredora.
1: Olha,
2: você, diretora? Eu jogo
1: vôlei. Só que não temos esportistas.
2: Eu até esqueci de enfatizar. Nossa, a escola é de escola de período integral.
1: Legal.
2: Então as crianças ficam 9 horas e pós as 9 horas eles estão aqui jogando.
1: É muito legal. Então temos duas atletas aqui também, tá certo? Duas atletas aqui que são da, né, do time aqui. E, ó, vou aproveitar aqui e mandar um recado pro Anderson Varejão, que a Priscila vai ver, né, Priscila?
0: Não, não sei, vai, mas é quem sabe, né?
1: Mas vai chegar até ele. Alô, Anderson Varejão. Tamo junto, hein? Você e eu aqui, ó. 3 pontinhos pra cada. Tá bom? É um desafio. Tá feito o desafio. Então pode levar esse recado pra ele, tá?
0: Testemunha,
1: isso,
0: você
1: vocês
0: testemunha.
1: São testemunhas. Tá certo. Bom, então é isso. Obrigado vocês. Obrigado vocês por atender a gente. Bom, então é isso. Falamos aqui, pessoal aqui. E daqui a pouquinho, né? Aqui o nosso Alesp Esportes. A gente já tá aqui vendo aqui a movimentação da garotada, a molecada aqui, já fazendo aqui toda o treinamento. E é isso. Eu vou daqui a pouquinho fazer alguns arremessos para esquentar, porque tá frio em São Paulo. E a gente volta daqui a pouquinho aqui no Alesp Esportes. Não saia daí.
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0: Muito bem, estamos de volta com o nosso Alesp Esportes. Daqui a pouquinho tem aí um pouquinho do treinamento para você. E será que vai dar bom? Não sei, você vai acompanhar com a gente. Mas antes, a gente fala o seguinte, né? Que o esporte tem que ter o incentivo da família. E a gente vê aqui várias crianças, a gente vê várias pessoas aqui, enfim. E a dona Lucimar, ela é mãe de uma figura que estava aqui agora correndo para lá e para cá, né, Lucimar? Já tá ali já de olho. Tudo bem?
1: Tudo bem.
0: Então tá bom. Lucimar, queria que você se apresentasse, por gentileza.
1: Meu nome é Lucimar Chaves Araújo, moro na freguesia do O. Minha filha estuda aqui na Pompeia, por isso fazemos parte desse projeto, né? Que é o Projeto Cury.
0: Como que é para você ver a sua filha hoje fazendo parte desse projeto?
1: Para mim é satisfatório, porque é um jeito que eu arrumei de tirar ela da frente de telinha. E tem mais, desenvolve, né, o crescimento dela, vai disciplinar, vai me ajudar muito.
0: O que, que mudou aí na sua filha depois que entrou no projeto?
1: Ah, ela sonha muito. Sonha. Tudo que é esporte, eu acho que ela quer fazer. Ela agora desenrolou, ela quer basquete, quer futebol, ela não sabe ainda o que quer, mas ela quer tudo agora.
0: Legal, legal. A gente vê a importância, né? Não só da filha da dona Lucimar, mas também de outras crianças. Né? A senhora vê aí também, né? Várias crianças aí com brilho nos olhos fazendo o treinamento, né?
1: Eu vejo.

0: eu vejo que tem uns dois aí que dá pra ir longe.
1: É, né? Então, vocês já são quase o futuro da seleção já, né?
0: Eu vejo dois aí que eu acredito que tem potencial.
1: Legal, legal. E a gente fala o seguinte também, né, Lucimar? É, ter um projeto desse, se tivesse um projeto desse espalhado aí por todo o estado de São Paulo, seria muito mais fácil, né?
0: Seria ótimo, ia, como é que se diz, ocupar muito a mente dos adolescentes, disciplinar eles, né, que tá difícil pra família disciplinar os jovens hoje.
1: Como que a senhora faz aconselha, faz essa divisão de tarefas aí no dia a dia em relação a trazer a filha da senhora pra cá, como que a senhora faz isso?
0: Ah, eu acredito que tudo, se a gente organizar, dá tempo. Eu saio de manhã com ela, deixo na escola, vou trabalhar. É tudo cronometrado, né? Aí eu olho a hora, corro pra cá e sempre dá. Se você botar na cabeça que vai dar certo, dá.
1: E que recado a senhora deixa para as pessoas que ficam aí falando que ah, não vai dar certo? Que recado a senhora deixa?
0: Dá tempo, é priorizar. Nós temos as prioridades. Nós botamos o filho no mundo. Então nós temos que se dedicar a essas criaturinhas que a gente pôs no mundo. E é ocupando, é incentivando, é ajudando a sonhar junto, né? Que não, sozinho não dá para ir longe. Tem que ter um apoio da família, de amigos, de todo mundo. Sociedade, e assim vai.
1: Legal. Obrigado por esse bate-papo, tudo, Lucimar?
0: Obrigado também, Fábio.
1: É isso aí, Palomela. Aqui a gente conversou com a dona Lucimar aqui, que é mãe da... Daqui a pouco a gente vai mostrar ela ali, a Helena, figurinha aqui. E a gente vai conversar também com outro jovem que está aqui fazendo parte do projeto. E daqui a pouquinho a gente vai bater uma bola aqui, essa molecada aqui, essa garotada aqui no projeto do Instituto Cury, do Anderson Varejão. Tá certo? Então, fica com a gente que a gente continua por aqui.

0: conversou agora com a mãe ali, né? Agora é o seguinte, conversar com duas feras que estavam aqui jogando aqui, já estão suados aqui. Seu nome?
1: Giovanni.
0: Giovanni, qual que é a sua idade, Giovanni?
1: 14 anos.
0: 14 anos, já é maior que eu já. Seu nome?
1: Renan.
0: Qual a idade?
1: 14.
0: 14 também? Fala uma coisa pra mim, como é que vocês conheceram aqui o projeto?
1: Ah, eu conheci por causa de amigos, ano passado. Eu vi um outro falando, aí eu me interessei.
0: E hoje você que tá no projeto, o que você tem achado do projeto no dia a dia?
1: Perfeito, faz todo dia matar um tempo que eu tinha vago. Ajuda mais me concentrar no jogo também.
0: Legal. O que mudou na vida de vocês aí, depois de participar aqui do projeto?
1: Ah, eu melhorei meu físico, melhorei na escola, melhorei muitas coisas da vida.
0: Legal. Quais são suas referências hoje no basquete?
1: Ah, no basquete brasileiro, Caio Pacheco, né? O Renan. Mas internacional, como Shea, o Embi Aniama, sempre vem a minha referência.
0: Legal. O que recado vocês deixam aí pra criançada que quer começar no basquete, quer aprender o basquete, recado você deixa?
1: Então, no começo, sempre vai dar aquele nervoso de jogar, mas não importa, basquete é basquete. Não importa que você perca, ganha, basquete é jogar, não é sempre ganhar ou perder.
0: É isso, e você?
1: Eu deixo. Ó, sempre confia nos seus sonhos. Basquete foi o meu sonho, pode ser o seu.
0: O que você pensa pro futuro? Você quer continuar seguindo basquete?
1: Não. Sempre foi outro sonho, ser programador. Basquete, sempre gostei como esporte, não como um sonho.
0: Só um complemento, né? E você?
1: Ah, meu sonho é ganhar uma bolsa de estudos pros Estados Unidos pra tentar uma carreira melhor.
0: É isso aí, a molecada aí, ó. Futuro aí, então enfim, a gente fala o seguinte, né, que tem muitos jovens, né, muitos talentos. Chegou mais um jovem aqui, deixa eu falar com ele aqui, ó, seu nome?
2: Lucas Lima.
0: Lucas Lima, sua idade, Lucas?
2: 13
0: anos. Vi que você tava correndo aí, suando no basquete, o que você tem achado aí no basquete no dia a dia?
2: Nossa, melhorou muito, que eu não fazia nem exercício físico, né, e melhorou muito já. Agora chego em casa suado, brincando já, cansado. E acho muito basquete muito da hora pra mim, melhorou muito minha vida.
0: Legal, o que mudou na sua vida aqui depois do Instituto?
2: Melhorou meu movimento, que eu antes não me mexia nada, fazia nada. Agora, desde que o basquete, o professor chegou aqui, eu fiquei fazendo. O professor falou pra eu comer mais saudável e é isso, tô seguindo isso e... Agora é só praticar basquete.
0: É isso aí, valeu, obrigado. É isso, então é isso. Ó, a garotada aqui, ó, todo mundo fazendo treino, fazendo aqui. A gente continua, acompanha aqui, porque é o seguinte, agora é a vez dos pequenos aqui também, né? Tem os pequenininhos também, que é 7, 8 anos, são os pequenos, né? Que tá aqui fazendo aqui o treinamento, o professor tá aqui com eles também. E a gente acompanha o dia de basquete aqui com essa garotada. Daqui a pouquinho, então, a gente volta pra quê? Pra que a gente volta daqui a pouco? A gente vai fazer alguns arremessos. Vamos ver se eu tô apto a fazer alguns arremessos. Só para dar uma esquentada e uma soltada. Então você vai acompanhar com a gente junto agora. E você tá acompanhando algumas imagens aí do nosso cinegrafista social. Tem feito várias imagens aí para você acompanhar um pouquinho desse dia a dia aqui onde nós estamos. Dá uma olhada aí.

calma que vai. Tô esquentando, vocês estão jogando desde meio-dia? Já tô jogando desde meio-dia aqui, né? Calma, calma. Tô esquentando ainda. Chegou na sexta, pelo menos.

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0: Deputada, agora então as 16 audiências públicas do orçamento que estavam previstas aí, né, para o exercício do ano de 2027 foram encerradas e a gente vai fazer aqui vai passar um pouquinho, vai fazer um passadão aqui por todas as cidades. A gente começou em Igarapava, né, no início ali de abril. Igarapava, que é uma cidade ali com pouco mais de 26 mil habitantes, queria que o senhor falasse aqui um pouquinho dos destaques, a gente vai seguindo cidade a cidade.
1: Olha, eu acho que essas audiências públicas desse ano, cada ano que passa, ela tem melhorado, ela tem, vamos usar essa frase, qualificada, né? A qualidade tem aumentado. O interesse da população, o interesse das lideranças, dos prefeitos, dos vereadores tem aumentado. E nós começamos em Garapava, né? Um pouquinho mais tímida, mas você vê que tem audiências públicas que nós fizemos, que tinha 20, 25 prefeituras, cidades representadas. Então, acho que cresceu bastante, as pessoas começaram a se interessar, mostraram que a audiência pública é importante e a gente ficou feliz com o que aconteceu até agora.
0: E aqui, o que eu achei bem interessante das audiências desse ano é que a gente teve uma diversidade entre as cidades, né? Então, foram cidades maiores ali, com mais de 300 mil habitantes, mas a gente também teve, por exemplo, Boracéia, que foi a última, que tem menos de 5 mil habitantes. Então, acho que é importante também a gente pensar em trazer cidades menores, que às vezes não têm tanto acesso aos deputados, para poderem participar dessa conversa, né?
1: A ideia é exatamente isso. Quando nós começamos as audiências públicas, a gente fazia geralmente nas sedes administrativas, cidades grandes. As sedes administrativas são cidades grandes. Mas entendeu que você pega, você tira a oportunidade dessas cidades pequenas. Tipo, São Paulo, nós temos hoje aqui apenas, acho que não chega a 80 cidades que têm mais de 100 mil habitantes. Mas demais são tudo cidades menores, muitas cidades que não têm 10 mil habitantes. Então, a gente entendeu que era importante dar oportunidade para essas cidades, e geralmente essa cidade pequena, o entorno delas, as demais cidades ao entorno também são desse porte. Então a gente entendeu isso, e convidamos os prefeitos para isso, os deputados da comissão entendeu também isso, e acho que ficou legal, tem dado resultado bom, e se essas audiências continuarem, eu acho que a tendência é cada vez mais a gente ir mais longe e cidades cada vez menores.
0: E aí também a gente fala de diversas regiões, né? Então, por exemplo, ali a região de Peruíbe, Cananéia, já é litoral, já tem uma questão turística que envolve essa região. E aí, para o senhor, quais foram assim os principais destaques no que diz respeito às demandas? Então, quais foram as áreas em que as demandas foram maiores?
1: Cada região tem a sua demanda particular, mas turismo, por exemplo, lá de região de Peruíbe, você vai para o Vale do Ribeira, são outras demandas, você vai mais para o interior, lá para o fundo, são outras demandas, mais para o lado da agricultura, do meio ambiente. Mas o que no final tudo converge em todas as audiências públicas, as maiores demandas, ou a maior demanda sempre é a saúde. A saúde é aquele caos que, infelizmente, não somente São Paulo, mas o Brasil tem que enfrentar.
0: E deputado, aí a gente entra numa questão de que esse acesso à saúde, ainda assim, é gratuito, né? Então as pessoas têm esse acesso, mas essas cidades menores também ainda têm essa dificuldade. E eu cheguei a conversar com o senhor em uma das audiências sobre essa questão de não necessariamente essas cidades dependerem dessas emendas, mas, vez ou outra, tentar fazer uma ponte ali com as secretarias para garantir que essas cidades tenham uma estrutura contínua, né?
1: Sim, há necessidade, mas mesmo a Secretaria do Estado de São Paulo, a Secretaria da Saúde, a demanda é muito grande. E a gente tem que entender, também, que até conversando com o secretário esses dias, que a mais da metade do dinheiro gasto em saúde em São Paulo, não vamos dizer em cidades pequenas, mas em São Paulo, são pacientes de outro estado. A maioria das pessoas de outros estados vem se tratar em São Paulo. Usa o sistema de saúde de São Paulo. Então, é um número que ele me falou que eu fiquei assustado. A metade dos nossos pacientes hoje não são paulistas nem paulistanos. Vêm de outros estados para se tratarem aqui. Então, São Paulo tem que garantir a saúde para os paulistas e ainda tem que garantir para o Brasil.
0: A gente fala, por exemplo, Cananéia, que foi ali em abril, né, no final, já no final de abril, Está na Baixada Santista, aliás, está próximo à Baixada Santista ali, né, por conta de Peruíbe também, mas já é quase no Paraná. Então, certamente a gente tem pessoas que fazem essa travessia para então buscar os
1: Sim,
0: equipamentos.
1: principalmente, vamos lá, vamos imaginar na época de. Vamos falar da cana-de-açúcar, que é um produto bem. Que traz muitos trabalhadores de fora. As pessoas vêm trabalhar na época da colheita e automaticamente usa o sistema de saúde, que não vai ficar muito tempo. E se tem um parente, não estou falando mal isso aqui, estou fazendo uma constatação, lá no estado dela, que tem problema de saúde, é a oportunidade de trazer para fazer o tratamento aqui. Então, não somente Canané, mas todas as cidades, e principalmente a capital. É algo muito sério que não tem como resolver. Tem que simplesmente arrumar dinheiro e fazer acontecer.
0: E quando a gente pensa nessas cidades menores, existe aí uma possibilidade, como o senhor disse, normalmente as cidades em volta também vão ser pequenas, né? A gente fala aí, por exemplo, de Galha, a gente falou de Boracéia e outras cidades aqui. E muitas vezes uma alternativa é pensar em equipamentos de saúde, por exemplo, que possam englobar todas essas cidades, né? Então, também tem uma perspectiva ali de planejamento que pode ser obtida a partir desse trabalho da Comissão de Finanças, Orçamento e Planejamento aqui da LESC, né?
1: Sim, quando a gente ouve a região, toda aquela região, se entende que há necessidade de ter mais um equipamento ou equipar melhor aqueles hospitais que ali estão, Santas Casas, abrir mais leitos, levar mais equipamento de radioterapia, enfim, sempre tem alguma coisa que você pode melhorar na região e tirar as pessoas até mesmo de fazer grandes viagens para fazer um tratamento. Então, a presença da comissão lá ouvindo tem trazido resultados, não somente com recursos que a gente deixa no momento, mas tem trazido resultados da gente conseguir equipar melhor os hospitais, as Santas Casas da região. Tem sido muito útil, sim.
0: E é claro que a gente não vai falar só de saúde, né? Porque tem diversas demandas. Por exemplo, o agronegócio aqui no estado de São Paulo é muito forte, né? A gente tem ali em Galha que tem que é a região do Alto Cafezal, então a gente pensa também nesse ponto. Cunha, que também é muito pautado no agronegócio, no ecoturismo também, a gente falou ali do pinhão. E a gente tem a cana-de-açúcar também em vários locais aqui do estado. E não só isso, né? A gente tem um potencial no agronegócio muito grande. E aí, acho que esse é um ponto, o agronegócio acaba não precisando tanto de recursos, né? Ele se autossustenta, mas ainda assim, as pessoas que trabalham ali com isso precisam de uma infraestrutura. E aí, eu acho que um ponto importante também do trabalho da comissão nas audiências públicas é fazer essa troca de ideias com outras comissões da casa ou com as próprias secretarias do governo estadual para, então, trazer um pouco da experiência que foi tida a partir dessas viagens, né, deputado?
1: Sim, nós já estamos fazendo isso. Agora, já estamos quase terminando, né? Então, nós já, agora, pegar tudo aquilo que nós ouvimos, aquilo que é para o orçamento, ok, nós vamos trabalhar, compilar tudo aquilo que nós ouvimos. Mas tem coisas, como você disse mesmo, do agronegócio, turismo, que não dá para esperar até elaborar a peça orçamentária. Tem coisas que podem e devem ser resolvidas imediatamente. Como nós ouvimos na cidade, acho que foi próprio Cunha, falando na necessidade de mais policiais na cidade. Eu assumi um compromisso lá com o prefeito, até com o promotor que estava na audiência, da gente fazer uma reunião e resolver, que é urgente resolver a situação da segurança pública. Não pode uma cidade como aquela ter, parece que, quatro ou cinco policiais só para tirar os dois turnos. Então, essas coisas é importante. A gente ouve e, antes mesmo de elaborar a peça, de finalizar a peça orçamentária, a gente já vai tentando resolver. É muito importante isso, sim. A
0: E aí?
1: participação, de uma forma geral, nas audiências, não se fala só de orçamento, mas fala da necessidade de um todo.
0: E aí, é claro, tem essa parceria entre comissões. Aqui a gente falando, por exemplo, de segurança pública, né? Cunha tem ali um pouco mais de 22 mil habitantes, com cerca de 5, 6 policiais que eles
1: Sim.
0: comentaram na audiência pública. E aí a gente tem essa demanda em outras regiões, né? A gente teve, se não me engano, o Miracatu, que também na última audiência também pediu, aliás, Macatuba, se não me engano, que pediu também uma verba que fosse destinada à segurança pública. Então, a gente tem essas outras áreas que vão sendo demandadas ao longo do processo.
1: Sim, a ideia é exatamente. Começou somente tentando elaborar o orçamento, mas a gente entendeu que a gente tem que fazer mais. Ouvindo a população, as lideranças, a gente agora chamar essas demandas que nós temos, chamar as outras secretarias, as outras comissões, unir força e tentar resolver. Tem que se resolver, tem coisa que é urgente, não dá para esperar. Não depende do orçamento, depende de uma boa vontade, vamos dizer assim, do governo, das secretarias para resolver.
0: Claro, e deputado, o senhor, como líder do governo também aqui na Leste, a gente não pode deixar de citar, acaba tendo esse papel. Por isso que é tão importante também o senhor estar ali nessas ocasiões para ouvir diretamente da população e levar isso até para o governo estadual.
1: Sim, a ideia é exatamente essa. Agora, fazer uma reunião com os secretários demandados, né? São vários, não só a segurança pública, educação também, você vê muitas coisas de educação, reforma de escolas, enfim. Vagas, até que a gente não tem reclamação de vagas. A maioria são reclamações, são vagas, são reformas, climatização,
0: transporte
1: escolar. Então, é fazer essas reuniões, segurança, educação, saúde, turismo, e a gente levar essas demandas para tentar resolver.
0: E agora, acho que para a gente explicar um pouquinho para o público que não está tão acostumado de como funciona esse protocolo, né? Agora, conforme forem finalizadas essas audiências públicas, a gente segue para uma avaliação do governo para depois esse orçamento voltar para a Lespe, é isso?
1: Sim, o orçamento, na verdade, ele nem chegou. Ele vai chegar dia 30 de setembro. Nós fizemos antes por causa do período eleitoral. Esse orçamento sairá dentro do Palácio. A gente até fala de uma maneira fria, né? Eles imaginam, os técnicos imaginam o que vai arrecadar e onde vai se investir. Você tem que seguir a Constituição, que a maioria das secretarias maiores tem ali já o teto constitucional, e vem aquele sobrazinho, vamos dizer, para investimento e para outras coisas. Então, nós ouvimos agora, vamos compilar todos esses pedidos. Quando chegar a peça orçamentária, aí nós vamos trabalhar com emendas, subemendas para atender essas demandas.
0: Certo. E deputado, agora para finalizar esse orçamento, a gente ainda tem uma próxima audiência pública que ainda não tem uma data específica, né? Mas essa opinião popular, acho que é sempre importante a gente também fazer essa chamada para que as pessoas entendam a importância da participação popular, né? É essa aproximação dos parlamentares aqui da Leste, que normalmente não podem estar nas bases o tempo todo, apesar de se esforçarem bastante para isso, mas é uma oportunidade, né, dessa participação cidadã no que acontece mesmo com o orçamento do Estado.
1: Sim, nós temos a última aqui, nós estamos vendo a data, que é a última aqui em São Paulo, na Assembleia. É importante, acho que é o momento, talvez o último momento, que cada independente se mora aqui na São Paulo, Grande São Paulo, até no interior, vir participar, trazer suas demandas, que ainda há tempo, ainda há tempo.
0: E também é bom destacar que a Leste acaba passando aí por cidades de todos os tamanhos, de todas as regiões. Teve, inclusive, que a gente fala no quintal quase de São Paulo, em Suzano, Cajamar também, para ouvir um pouquinho. Essas cidades também têm um potencial enorme. Mas é sempre bom ressaltar, né, que a Leste, ela tenta estar em todo lugar, apesar de ficar aqui na capital.
1: Sim. Mas graças nós temos vocês hoje, né? Nós temos uma TV ali que chega lá também, levando aqui o que está acontecendo na Lespe. E convidando as pessoas para estarem presentes sempre, né? Não só nas comissões, nos debates, no plenário, acho que é interessante.
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0: Olá, seja bem-vindo, seja muito bem-vinda. No programa de hoje, vamos falar sobre diversidade e inclusão no turismo. Conceitos que buscam garantir que todas as pessoas possam viajar, trabalhar e participar das atividades turísticas com respeito, acessibilidade, segurança e igualdade de oportunidades, independentemente de características pessoais, sociais ou culturais. O turismo inclusivo começa com a garantia de que os destinos, as atrações turísticas e os serviços sejam acessíveis a todos. Isso envolve infraestrutura adaptada, transporte acessível, especificações e programas de treinamento para o pessoal do setor. Recebemos aqui no estúdio Rui Alves, deputado pelo Republicanos. Como parlamentar aqui na Assembleia Legislativa do Estado de São Paulo, é autor de projetos de lei em tramitação que reforçam seu compromisso com a criação e o fortalecimento de políticas públicas voltadas a quem mais precisa. Deputado, muito obrigado pela sua presença aqui conosco, por ter aceitado o nosso convite. É um prazer recebê-lo.
1: É um prazer todo meu. Um abraço a todos que nos acompanham através da TV Alesp. Vamos falar de assuntos interessantes. Turismo é um assunto interessante. É uma pauta leve, sustentável, mas também de imersão dentro daquilo que nós temos de melhor no nosso estado de São Paulo, que é o turismo.
0: Também nos acompanham nesta conversa convidados muito especiais. Uber Clemente, que é CEO da Afroturismo Hub, focada em inclusão e diversidade racial no turismo. 25 anos de carreira no setor, em grandes redes hoteleiras e empresas do turismo. Participação em mais de 100 eventos sobre diversidade e inclusão no turismo, impactando mais de 1.000 profissionais do setor. E é presidente da Abra Afro, Associação Brasileira de Afroturismo Brasileira. Falei correto, Uber?
2: Falou corretamente.
0: Muito obrigada. Esse papo vai ser muito gostoso.
2: Vai ser ótimo. É um grande prazer estar aqui com vocês.
0: Prazer é todo nosso. E também o Giovô Oliveira, líder comunitário de Paraisópolis, nascido e criado no Paraisópolis. Ele compõe a atualização direto da Associação Unidos dos Moradores e Comércio de Paraisópolis. É estudante do curso de Arquitetura e Urbanismo na Faculdade Escola da Universidade. Que prazer tê-lo aqui também conosco.
3: Prazer, muito bom estar aqui falando de cultura, turismo e Paraisópolis.
0: Olha que bacana. Deputado, eu fico muito feliz que o senhor tenha trazido aqui pra gente pessoas tão especiais para falar desse tema, que a gente sabe que o senhor é um especialista, ainda mais quando a gente fala de inclusão.
1: Com certeza, nós temos essa preocupação e no tocante a turismo, pelo fato de nós termos ficado 1 ano e 9 meses como secretário municipal de turismo da cidade de São Paulo, a maior cidade da América Latina, e eles fizeram parte do meu dia a dia. O Uber, sempre encontramos com ele nos conselhos municipais de turismo. Paraisópolis abraçou a gente no tocante a algo inovador que nós fizemos na cidade de São Paulo, que é levar essa inclusão das comunidades dentro desse grande negócio que é o turismo na cidade de São Paulo. É um prazer estar com vocês aqui, eu fico feliz, porque eu acho que o papel do deputado é dar voz para essas pessoas, para que a gente possa construir ainda mais pelo turismo, pela cidade de São Paulo e pelo Estado.
0: E quando a gente fala de turismo, né, a gente que acompanha de perto o trabalho do deputado e também enquanto secretário, a gente fala que o turismo, acredito que seja um dos principais setores, né, deputado, que envolve todo mundo, de todo tipo e de todos os bolsos. E por isso a gente, eu gosto de falar isso sempre, é importante a gente trazer esse tema para debater, porque muitas vezes o telespectador que está lá do outro lado, ele acha que o turismo não é acessível, que o turismo não é inclusivo e por isso a gente termos esse debate, ele é importante, né, Giovan?
3: Isso. Inclusive, a gente agradece muito a oportunidade de Paraisópolis fazer parte do Vai de Roteiro. Paraisópolis é um território que tem aproximadamente 200 mil pessoas e a produção de cultura é muito grande, é muito forte. E São Paulo, como é uma cidade turística, muitas vezes as pessoas entendem como área turística as regiões centrais. Uhum. Ibirapuera, o MASP, né, na Paulista, mas as periferias também ela tem uma produção de cultura. E Paraisópolis quer ser dentro de São Paulo, um território onde as pessoas também possam conhecer, e como o deputado trouxe para a gente, é uma imersão de como as pessoas podem conhecer o território através do próprio olhar. A gente fala que não dá para conhecer Paraisópolis pela lente, só de uma TV. E o Vai de Roteiro, ele proporciona essa oportunidade das pessoas conhecerem pessoalmente o Paraisópolis.
0: E a possibilidade também das pessoas entenderem, né, que trabalho é esse, o quanto que as pessoas ali da comunidade elas estão envolvidas, porque muitas profissões, a gente sabe, e vou pedir a tua contribuição aqui, Uber, claro, muitas pessoas e jovens que estão iniciando a carreira no turismo, eles veem na comunidade essa grande oportunidade. Eu quero trabalhar onde eu moro, que eu possa ir andando, que eu possa desenvolver as minhas políticas aqui, desenvolver aqui com a minha família, com os meus conhecidos.
2: Não, com certeza. E o afroturismo, ele tem um papel muito importante dentro desse contexto, porque a gente pensar o turismo com o protagonismo negro, né? Como tanto para os turistas negros, para as pessoas negras que vão atuar tanto trabalhando no turismo ou exercendo uma atividade de lazer, e sabendo que existe essa possibilidade. E para profissionais negros que dentro das empresas do setor queiram evoluir nas suas carreiras, que muitas vezes querem trabalhar numa empresa do setor do turismo, mas não se vê representado ali. Então nós conseguimos aqui em São Paulo, na gestão do secretário, ter uma evolução muito boa dentro dessa pauta, abrangendo muito de todo esse contexto para conseguir, né, proporcionar que as pessoas negras e também aliadas da pauta antirracista tenham conhecimento do afroturismo e, em consequência disso, gerando várias possibilidades de inclusão social, de renda, como o Vai de Roteiro, por exemplo, em Paraisópolis, que beneficia muito esse público.
0: E quando o Ruber fala, né, secretário, eu estava refletindo aqui, porque esses números, quando a gente fala especificamente do turismo, eles são maravilhosos. E o estado de São Paulo e a capital, a gente viu, principalmente, acredito, da sua gestão para cá, que a cada dia esses números eles eram melhores e o resultado era a população, o turista, acreditando e vindo fazer turismo na capital, porque existem essas possibilidades e, principalmente, quando a gente fala de possibilidades da inclusão.
1: Com certeza. E um dos aspectos mais importantes que nos fez olhar atentamente para certos projetos que nós tínhamos na Secretaria, e um é o que eles acabaram de falar, que é o Vai de Roteiro, quando nós lançamos o Vai de Roteiro em Paraisópolis, o objetivo era promover a comunidade num todo. Mostrar para São Paulo que muitas das vezes o paulistano mesmo não conhece o que tem de bom dentro da cidade de São Paulo. E esse Vai de Roteiro foi surpreendente, porque eu fui um dos primeiros a fazer ele. Tem cultura, tem artista plástico, tem dança, tem artes marciais, tem capoeira, tem gente, tem pessoas, tem senhoras que cozinham muito bem, tem gastronomia. Eu fico até empolgado, porque quando eu fiz o roteiro, eu achei muito emblemático o rosto das pessoas. A alegria de ser inserido dentro de uma sociedade sem rótulos. Porque o que mais acontece são os rótulos, Paraisópolis, rótulos que tentam colocar dentro dessa comunidade, que é uma comunidade ativa, geradora de emprego, com turismo, com cultura, com arte e com a beleza, que é mais importante dos nossos cidadãos, que é algo que a gente tem que colocar em destaque, que é o cidadão paulista e paulistano. E o afro, não posso deixar de falar do afro, porque eu tive uma experiência grande. Eu fui num evento de breaking dance, que foi feito numa casa histórica dentro da cidade de São Paulo, quem era dono era um dono de café, aqueles grandes coronéis do café do passado. Então, eu fiz uma imersão dentro dessa casa para ver a dança, né? E quando eu desci lá embaixo, me levaram para ver lá embaixo, eu me assustei, encontrei lá uma senzala, um lugar onde os negros naquela época... que trabalhavam na casa, no final do dia eram recolhidos para essas senzalas, para que eles não pudessem fugir. Então, quando você olha isso e quando você vê isso, a gente tem que mostrar essas coisas, porque essas coisas aconteciam aqui em São Paulo. E trazer à baila esse tipo de assunto e fazer com que as pessoas vão até esses locais, para elas verem a realidade. E o turismo afro, ele tem essa responsabilidade, e a associação do Uber já faz isso muito bem feito. Exatamente. É que nem na Liberdade. A Liberdade é um local onde você vê a colônia chinesa, a colônia orientais, mas bem no meio, na praça principal, tem uma escrava negra que estava ali praticando cultura, né? Você pode falar mais sobre
2: a respeito disso? Eu acho que um dos maiores poderes do afroturismo é trazer a história negra das cidades, dos locais, dos territórios, que não é contada. Então, quando a gente, o bairro da Liberdade, ele se chama Liberdade devido a uma história negra. Né? E aquele bairro ali, naquela região, foram os primeiros lugares onde os negros, né, escravizados e ex-escravizados, habitaram no centro de São Paulo. Então, Bela Vista, Liberdade, aqueles bairros, têm muitas histórias não contadas. E quando a gente incentiva que se tenha um turismo naquela região, mas com essa voz, com esse protagonismo, muitos deles começam a conhecer, né, as origens daquela região, o que, que tem de cultura ali, o que, que tem de história negra não contada, através de uma atividade turística. E, em consequência disso, gera também a empregabilidade para guias negros de turismo, para profissionais negros de gastronomia, para profissionais negros de moda e assim por diante, tudo ligado a essa cultura. Então, para nós é muito importante estarmos inseridos como um segmento de turismo dentro da cidade de São Paulo, para a gente conseguir dar a visibilidade e voz para essas histórias não contadas.
0: E acredito que essas histórias não contadas, né, Jovan, que depois, quando elas são contadas, como o deputado falou, quando a gente vê o olhar de uma pessoa nos recebendo na Paraisópolis com uma comida gostosa, ou com uma cultura, uma arte, é o reconhecimento do trabalho, mas também é a modificação da vida daquela pessoa e muitas vezes da família por completo.
3: Isso. É, a gente tem histórias no Paraisópolis que são inspiradoras. É, e eu sou, talvez, de uma terceira geração no Paraisópolis que vê essa grande produção. E os olhos enchem, né, das pessoas quando recebem visitantes, quando recebem turistas para verem as suas obras de artes, para ver a sua produção. Em dado momento, isso não seria possível. Né? E eu sempre coloco a importância do poder público e estando representado pelo deputado Rui Alves, estando dentro da secretaria, essa visibilidade, levar esses programas cada vez mais para as áreas periféricas. Eu posso citar diversos artistas, né, que a gente conhece dentro do Paraisópolis. Um deles é o Berbela. O Berbela, ele é um artista, um artesão muito hábil. A gente costuma dizer, brincando, que ele produz arte compulsoriamente. Para as pessoas que puderem visitar o Berbela, se você entrar em todas as salas de exposição dele, as salas são repletas de obras de arte que ele produz. E ele, quando a gente trouxe a possibilidade do trabalho dele ser visto dentro de um programa institucional, ele já recebia pessoas para visitar o seu espaço, mas de forma informal. E quando isso é colocado dentro de um programa municipal de turismo, trazendo a credibilidade ainda mais para o seu trabalho, para aquilo que ele faz, e dentro do território, isso motiva muito mais pessoas a produzirem. Né? Ele é um dos. E a gente tem não só ele, mas na área da gastronomia também, mulheres que trabalham e fazem do seu trabalho, da sua produção, a sua forma de vida, né, a sua renda familiar ou o seu complemento familiar. É até uma importante dizer como que, para além da satisfação de produzir uma obra de arte, é sobreviver dela, é ganhar a vida com ela. É um fomentador da economia dentro do território.
0: É muito isso, né, deputado? E acredito eu que quando a gente percebe que existe um programa, existe um secretário, um parlamentar preocupado com essas políticas voltadas, tanto quando a gente fala de turismo, o empreendedorismo, o reconhecimento, tudo envolvido para o desenvolvimento, muitas vezes de uma região, mas muitas vezes para a economia de uma cidade, ainda mais quando a gente fala de São Paulo como a grande cidade que é.
1: É uma cidade, é uma metrópole, onde nós temos 12 milhões de pessoas no mesmo lugar, onde os paulistanos ainda precisam conhecer onde nós saímos de um projeto de 8 vai de roteiros para quase mais de 40 vai de roteiros, onde nós temos profissionais dedicados. Eu quero abrir um parênteses aqui para fazer um prestígio e dar honra a quem merece honra, que são os agentes de turismo da cidade de São Paulo, do estado de São Paulo. São as pessoas que estão na ponta, estão no chão da fábrica e fazem. E eu falo isso porque eu conversei com muitos. Fazem com amor falar da cidade onde eles vivem, onde eles moram. E quando a gente fala de São Paulo, a gente fala de pessoas. Pessoas que moram em Paraisópolis, pessoas que moram na Zona Norte, Zona Oeste, Zona Leste, moram em Parelheiros, moram em lugares que muitas das vezes são atrações importantes para essa cidade. É conhecida como a cidade dos grandes eventos, mas ela é conhecida por uma cidade multifacetada. Aqui você vê de tudo. De tudo. E isso é importante porque isso contribui para o crescimento do turismo, a cadeia produtiva, a cadeia de inclusão, para que a gente possa ter acesso a tudo isso e promover aquilo que há de melhor, que é a economia popular, a economia artística, a economia cultural, porque o Berbel é um grande exemplo disso. Uhum. Ele vende as suas culturas, isso, ele movimenta, é um senhor de mais de 60. Uhum. Então são pessoas dedicadas. E eu me chamou a atenção, eu estava até conversando com o meu amigo aqui, Gilmar, a respeito de comentários que são feitos em relação pejorativos à comunidade. Uhum. A comunidade é feita por pessoas de bem. E nós temos que guardar e respeitar tudo isso. Então, quando a gente fala de certos temas, e o tema hoje é turismo, a gente enaltece aquilo que Paraisópolis tem de melhor, que são as pessoas. Eu fico muito feliz que você veio hoje aqui para mostrar isso para as pessoas, que nós temos pessoas de bem, pessoas que estão ali preocupadas em oferecer o melhor para a sua cidade, trabalhadores mesmo, uhum, que se reinventam diante de todas as dificuldades e fazem o turismo de São Paulo crescer a cada dia que passa. Recebemos 47,2 milhões de pessoas em 2025. Já temos um recorde. Faturamos, geramos mais de 137,8 mil empregos com toda a cadeia produtiva do turismo, incluindo Paraisópolis, Afroturismo e outros mais que tem por aí. E faturamos quase 884 milhões. Então é algo significativo que tem que se investir, tem que se descobrir mais coisas. E eu estendo e abro o leque para o estado de São Paulo, que também é rico em atrações turísticas. E isso é muito importante. E mandar um abraço para todos os agentes turistas. Estamos aqui, mas nós estamos olhando para vocês também.
0: Com certeza.
2: Eu até quero fazer um complemento, claro, da fala do deputado, porque o investir no turismo, ele tem um retorno muito bom como um todo. Uhum. Porque o turismo, quando a gente investe, quando se cria política pública, quando se cria gestão, a gente gera emprego, o turismo emprega muito e tem várias possibilidades de empregabilidade. Você gera renda, né? Porque quando você gera demanda, muitas vezes uma demanda que não foi ainda muito divulgada, uhum, você gera novas fontes de receita. Então, o investimento no turismo é algo muito significativo e que ajuda a comunidade como um todo, né? Seja de todos os espaços, de todos os lugares, enfim. Então, invistam em turismo.
0: E quando você fala que ajuda a comunidade, eu me recordo de algumas histórias do turismo que eu conversava, acompanhando o trabalho do secretário também, que adoro as histórias do secretário Lucena, sempre secretário Lucena, né? Que a gente fala que, como o deputado trouxe, São Paulo é a cidade dos grandes eventos, mas dos pequenos também. E aí vou pedir a tua colaboração, Jovô, porque eu já acompanhei situações de amigas que moram em regiões mais periféricas, que elas falaram, mas está tudo lotado aqui, porque tem um evento, o hotel mais próximo está lotado, as pessoas estão hospedando as pessoas, uma nas casas da outra, e a gente vê isso muito, a solidariedade, quando tem muitas mãos envolvidas com o emprego do turismo, com a inclusão, a geração de renda, e até faço um parênteses aqui nessa questão do emprego, na questão de cursos, e aí depois vou pedir para o deputado complementar, porque a gente sabe que São Paulo, a cidade na sua gestão, se preparou para muitos eventos, habilitando as pessoas, ensinando pessoas que não sabiam que queriam uma profissão.
3: Isso é interessante, é importante a gente falar. até contribuindo com a sua fala, Uber, é como isso se constrói. A gente conhece Paraisópolis, eu sou nascido e criado no Paraisópolis, por exemplo, eu tenho 37 anos, e a gente percebe como que as políticas públicas, elas funcionam. Sim. Quando elas são colocadas nos lugares certos e da forma certa. Uhum. A gente sempre costuma dizer que qualquer coisa criada fora para ser implementada em qualquer região periférica, ela possivelmente pode não ter sucesso. Mas a forma que foi trazido, vai de roteiro para o Paraisópolis, quando foi trazida, ela foi trazida de uma forma que nós, como agente do território, conhecendo as dinâmicas do lugar, conseguimos levar uma proposta de como que seria possível funcionar. Então, qual que era os lugares, aí eu quero fazer um agradecimento, deputado, agradecer com muito carinho a nossa amiga Mônica, que é do Balé Paraisópolis, que ela abriu espaço para a gente poder levar o Vai de Roteiro e as pessoas conhecerem esse trabalho que é feito de uma forma magnífica por ela, com uma excelência muito grande. Mônica, obrigado por essa oportunidade. O Berbela também, que ele sempre quando nos recebe de uma forma muito, muito carinhosa, muito acolhedora. O seu Estevão, que é o Gaudí brasileiro, a gente fica muito feliz de poder ver esses agentes produtores culturais periféricos ganhando visibilidade e importância no cenário municipal. É claro que a gente tem perspectivas muito maiores, né, para a gente conseguir desenvolver, mas eu queria destacar isso. Como que a gente consegue fazer com que os programas, as políticas públicas que são desenvolvidas dentro da LESP ou pelo poder público, uhum, e como que essa junção territorial consegue fazer os programas de sucesso.
0: É muito importante isso, né, deputado? Eu acompanho algumas capacitações e a do turismo é a que me deixa, assim, fascinada. Porque muitas vezes, e você deve ver muito isso, né, Uber, é a pessoa que ela quer transformar a sua carreira ou ela quer iniciar uma carreira.
1: Com certeza. E eu falo isso porque é o que ele acabou de concluir aqui, é muito interessante. Mas a cidade de São Paulo é a grande vitrine da América Latina. Aquilo que nós fazemos aqui reverbera em toda a América Latina, reverbera no mundo inteiro. Porque nós também, na época, quando íamos para as feiras internacionais, a gente levava empresários locais, levava quem quisesse vir para vender o seu produto para o mundo. E isso eu acho muito relevante e eu acho que isso é importante. E eu costumava receber as escolas, as faculdades de turismo na secretaria. De repente, invadia lá 50 estudantes acadêmicos de turismo.
0: Cheio de perguntas.
1: Cheio de perguntas. Como que São Paulo faz isso? Como que São Paulo faz a Fórmula 1? Como que São Paulo faz o carnaval? Como que São Paulo faz os grandes eventos que acontecem? Lollapalooza, Detal e as grandes atrações. Virada Cultural, que acabou agora, que foi um maior sucesso. A gente trabalha com esse objetivo de informar essas faculdades para que haja produção de mão de obra especializada. E nós temos um detalhe muito interessante que eu gostaria de compartilhar com vocês. Hoje, devido ao avanço da internet, dos streams, da captação de takes locais, de áreas de turismo, hoje tem gente que muitas vezes nem é agente de turismo, mas ela fala assim, minha história nos restaurantes de São Paulo. Uhum. Toda semana ela está filmando alguma coisa diferente. Uhum. E hoje a internet se movimenta muito por isso, tentando conhecer São Paulo de uma maneira diferenciada. Por isso que eu falo que a cidade de São Paulo é uma cidade multifacetada e muito homogênea no sentido de vivenciar e viver e mergulhar nesse turismo imersivo, que eu acho muito interessante. E isso aí é a cara de São Paulo, né? É a cara de São Paulo.
2: E, novamente, complementando, porque o tema é muito importante, o secretário, ele construiu as políticas do turismo, as ações do turismo, ouvindo muito todos os segmentos do turismo. Olha que bacana. Então, isso foi muito importante para nós, intensar esse turismo como um todo. Uhum. Ele não se baseou apenas no turismo tradicional, né, aquele que já estava ali consolidado, uhum, mas ele sempre foi agregando mais experiências e mais segmentos do turismo, e isso nos ajudou muito a aumentar ainda mais essa demanda, porque tinha turismo realmente para todos. Sim. Então, isso foi muito importante na gestão dele à frente da secretaria.
0: E quando você traz essa fala, Uber, eu recordo muito, e acredito que a gestão do secretário, do deputado na secretaria, provou muito isso, né? As pessoas, às vezes, ficavam imaginando, ai, como eu vou naquele evento que é muito caro? Tem a meia entrada. Uhum. Tem uma política voltada para que as pessoas que não têm condições estejam ali. Ah, mas eu queria trabalhar naquele evento, como é que eu vou fazer? Tinha uma política da secretaria voltada, desde o ambulante até a senhora do bolo, até a senhora do café, tudo muito organizado para também, né, deputado, trazer essa segurança para o profissional que está se colocando ali em oferecer um bom produto.
1: É, pessoas capacitadas, profissionais, preparadas para tudo isso. Nós temos uma rede hoteleira capacitada, que treina os seus funcionários para receber públicos específicos em todo ano, sempre se preparando para receber muito bem. Eu falo isso para você, que eu estive na Olimpíadas da França, e eu não gostei muito do atendimento na Olimpíada da França. Desculpa aí, França. Mas nem chega aos pés do Brasil.
0: Mas eu vou abrir um parênteses dessa sua fala. Eu ouço sempre de uma amiga gaúcha que ela fala assim: não tem como São Paulo. E ela viaja o mundo, ela sempre vem com essa frase: não tem como São Paulo.
1: Verdade. E uma das coisas que me chamou muito a atenção, que eu fui numa feira internacional na Turquia, e lá eu vi um grupo de senhoras negras americanas, 60 mulheres negras americanas fazendo turismo, mulheres de 60 a mais, fazendo turismo na Turquia. E olha que a Turquia é um movimento, 16 milhões de pessoas dentro de Istambul. Uhum. Aí aquilo me chamou atenção. Por que que essas americanas não vêm para São Paulo? Porque aqui nós temos uma raiz afro mais intensa e mais próxima dela do que a Turquia. E aí a gente passou a ver com esse olhar. Fizemos um pré-contato com esse grupo dos Estados Unidos, porque as mulheres negras nos Estados Unidos são muito bem organizadas.
2: Muito.
1: E atuantes, inteligentes, protagonistas. Sim. E a gente tentou construir esse ambiente para que a gente pudesse trazer essas pessoas. Hoje o turismo nacional provoca a vinda no Brasil de 9 milhões de turistas estrangeiros. Eu acho isso muito pouco.
2: Sim.
1: Para um país como a Coreia, que está na frente da gente. Uhum. Muito, muito, muito, nós temos que promover ações desse nível. Porque hoje, uma das coisas que estabelece o turismo em São Paulo é o turismo corporativo. Sim. Que é o turismo de negócio, que é a grande âncora, que nos dá essa oportunidade para a gente poder trabalhar outras facetas do turismo, gastronomia, grandes eventos, afroturismo, roteiros na comunidade, roteiros em outros momentos, em outros lugares, várias atividades. Mas faz isso, trazer essa legitimidade e fazer de São Paulo... como as grandes metrópoles, como Paris, como Londres, como Nova York, São Paulo não deve nada a ninguém.
0: É verdade, a gente vai falar mais daqui a pouco, a gente vai para um rápido intervalo, não sai daí, é rapidinho mesmo.

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0: Já estamos de volta, eu falei que era bem rapidinho, né, esse bate-papo que não parou não no intervalo, porque no programa de hoje nós estamos falando sobre diversidade e inclusão no turismo. Aqui no estúdio comigo o deputado Rui Alves, que prazer, do Republicanos, e também me acompanham neste bate-papo o Uber Clemente, CEO da Afroturismo Hub, e o Giovanni Oliveira, que é líder comunitário de Paraisópolis. O papo que não parou aqui, agora a gente tem que atualizar o nosso telespectador desse papo que nós falávamos aqui, que como São Paulo não tem igual, principalmente quando a gente fala de turismo, né, Uber? Não,
1: e o deputado estava falando no bloco anterior sobre as negras americanas, né? O mercado americano do turismo, que é o negro, né, que é o equivalente ao Black Travel, é o mais forte do mundo, né? E aí, deputado, como legado, o ano passado, quatro influenciadoras negras, na verdade, três influenciadoras negras, E a presidente da principal associação de viajantes negros esteve aqui em São Paulo e elas realizaram uma ação que a gente chama de Fan Tour, que eles passam uma semana na cidade conhecendo os atrativos, enfim, e produzindo conteúdo para espalhar para o mundo. Então já foi um legado disso.
2: Verdade.
1: E o que é o mais importante disso tudo? Eles têm um consumo identitário muito forte. Então, eles querem saber aonde está o restaurante de um proprietário negro, aonde tem uma comunidade negra para que eles conheçam, aonde eles podem comprar de empreendedores negros, aonde eles podem visitar atrativos negros. Elas ficaram encantadíssimas com o Museu Afro-Brasil, que eu recomendo a todos que quiserem conhecer sobre afroturismo, sobre história negra, enfim, vão. Porque o Museu Afro-Brasil, ele é um dos melhores museus do mundo, quando se fala de história e cultura negra. Isso já comprovado em várias pesquisas, né? E várias premiações e afins. Então, olha o quão importante é quando a gente incentiva e trabalha nessas pautas que são importantes.
0: E é tão bacana, né, ouvir essa fala do Uber, né? Eu tô chamando...

0: E a CEO é mulher, muito determinada, que faz naquele lugar um trabalho de gastronomia. E as pessoas, quem ela lidera também, tem um amor pelo que faz. A cozinha típica nordestina também é muito forte. A composição do Paraisópolis, eu não vou saber exatamente a porcentagem, mas a sua maioria é nordestina, então tem uma produção da culinária nordestina também muito grande. Acarajé, que é uma culinária da Bahia, do povo preto, afro, e é muito forte também. Então, esse acolhimento das pessoas do território é muito forte também. Por exemplo, a gente fala que a gente não precisa sair do Paraisópolis para comer, por exemplo, um McDonald's, né? Não, a gente come ali mesmo hambúrgueres artesanais feitos com muita maestria. Então a gente tem essas peculiaridades dentro do território, na gastronomia muito grande. E o acolhimento também é importante, assim como você mencionou, como que as políticas públicas são criadas para proporcionar que as pessoas elas tenham garantido a sua imersão. Então, quem olha o Paraisópolis de fora imagina que é um lugar intransponível. Mas a gente fala que o Vai de Roteiro, ele abriu as portas para o turismo institucional no Paraisópolis. Então, para você que tem vontade de conhecer Paraisópolis, uma imersão e conhecer uma comunidade tão dinâmica, com uma economia muito interna e voltada para a gente costuma dizer dos territórios
1: Os territórios,
0: precarizados
1: sim.
0: que a gente conhece nas periferias, Paraisópolis ele se sustenta assim, ele se sustenta com a sua economia. Então, desde a economia da gastronomia, do vestuário, de todas essas fomentações, Paraisópolis tem uma produção econômica muito grande. E preciso mencionar também, deputado, que como foi importante também a questão do empreendedorismo, o fomentar a importância do empreendedorismo dentro do Paraisópolis. A gente recebeu o Empreenditur. Empreenditur, a gente fez um dia em que os empreendedores eles receberam palestras para conseguirem estruturar cada vez mais o seu trabalho. E trazendo também a importância feminina dentro do empreendedorismo. Como é que a família, o Paraisópolis tem a sua composição de mulheres pretas e solos, né? E às vezes com uma renda baixa. Então, como é que essas mulheres, com a sua arte, a sua capacidade de produzir uma economia criativa, elas conseguem sustentar a sua família? Até agradecer também por ter trazido esse trabalho para
2: E
0: a
2: aí,
0: gente.
2: agora também vou complementar o Giovan, porque o turismo, muitas vezes, quando a gente está falando de populações periféricas, populações menos favoráveis socialmente, ele não é uma possibilidade da maneira como se é apresentado. Então, as pessoas muitas vezes não imaginam, ah, eu vou num restaurante, eu vou numa exposição de arte, eu vou num show, enfim. Quando se faz o fomento do turismo com essa possibilidade, mostrando assim, não, você pode ter um lazer, você pode ir num sarau, você pode ir num show dentro da sua própria comunidade, se transforma até a própria comunidade.
0: Isso.
2: Cidade Tiradentes, que foi um bairro que eu já morei, periférico, do extremo leste de São Paulo, hoje tem show de jazz, tem restaurante, tem arte, tem cultura, tem uma série de coisas que as pessoas podem praticar. Mas quando a gente mostra que também tem o turismo que é feito para elas, a gente consegue com que essas pessoas também se sintam pertencentes, não só numa possibilidade de turismo muito limitada, mas de uma maneira mais ampla. E lazer é algo que é muito importante, né? É um direito de todos,
1: Com
2: né?
1: certeza. E essa fala do Uber, eu acho que é muito da sua preocupação, né,
2: Claro.
1: deputado? E quando o secretário, o senhor mostrou muito isso, que as pessoas das comunidades e dos bairros fizessem pertencentes também desse turismo, que não é só o turismo para o executivo ou o turismo para a elite.
3: A nossa preocupação sempre foi essa, de fazer com que o paulistano conheça a cidade de São Paulo e de trazer o turismo dessa maneira, diversificado para todos. Isso foi muito importante. E a gente tem em São Paulo 142 nacionalidades que vivem em São Paulo. 142 gastronomias totalmente diferentes uma
1: Grande.
3: da outra. Eu tive a oportunidade de participar de um festival.

0: festival de comida judaica.
1: Olha.
0: E você vai longe, você vai muito longe a respeito disso. E também visando a gastronomia de uma maneira geral, a gente conseguiu validar aqui o Guia Michelin. Hoje nós temos em São Paulo restaurantes internacionais com 3 estrelas Michelin, que é algo que modifica totalmente
1: Totalmente.
0: a leitura internacional aqui dentro da nossa cidade, dentro da gastronomia. E isso é muito importante, porque você trabalha o todo. Da mesma maneira que nós vamos para as periferias, nós vamos para os grandes centros, nós vamos para os triple A, nós vamos para todo mundo, nós fazemos o turismo para todos. Porque quem ganha com isso é a sociedade. É imposto que chega, é aumento de trabalho, é aumento de frentes de trabalho. Porque imagine, um carnaval de São Paulo, 678, acho que mais de 678 blocos de
1: Blocos.
0: carnaval, escolas de samba de acesso, a principal. Aí eu não quero fazer aqui um debate, né? Dizem por aí que o maior carnaval do Brasil é São Paulo.
1: Eu ia falar isso, eu ia para esse ponto agora, ó, mas a gente tem o maior carnaval do Brasil.
0: Mas é importante salientar tudo isso porque isso está dentro da cadeia do turismo. O turismo não só na cidade, como também no estado todo, através das rotas que o nosso amigo, nosso secretário Roberto Lucena, muito bem
1: Nossas
0: tratou,
1: rotas são fundamentais.
0: fundamentais, é essa potência que o turismo é dentro do estado de São Paulo. E quando eu trago aqui o Afro, Paraisópolis, a gente como posso dizer, traz a representatividade que todo mundo está nesse eixo. Desde quem mora na periferia até aquele que vem para a Fórmula 1, que desce com avião particular, pega o seu helicóptero, vai lá para Interlagos, participa da Fórmula 1, come no melhor restaurante de São Paulo e vai embora para tua casa.
1: Isso. Mas isso que o senhor fala, deputado, é tão importante para o telespectador entender, para quem nos acompanha pela TV e pela internet. E aí o senhor trouxe um exemplo da questão das nossas 3 estrelas Michelin e muitos destes restaurantes, e aí o Jeová vai me cumprimentar. Tem funcionários da comunidade
2: Isso é a sua
1: que
2: maioria, né?
1: estão lá com os chefes aprendendo e depois se tornam grandes chefes, enfim. Mas o quanto isso, essa mistura, e aí não só mistura de cultura, aí o Uber pode nos ajudar nessa experiência dele. A troca de conhecimento profissional, que eu acho que isso é fundamental quando a gente fala principalmente de turismo.
2: E começa na raiz, né?
1: Começa
2: Você
1: na
2: começa
1: raiz.
2: desde um jovem que entra na sua iniciação profissional como um ajudante de cozinha e aí vai subindo, né, os cargos dentro de um restaurante e ele se sente capaz de abrir o seu próprio negócio, né? A gente tem várias referências sobre isso, na minha própria família também. A gente tem pessoas, o Edson, né, que é um primo e hoje ele é chefe de cozinha.
1: Olha que
2: E ele
1: bacana.
2: emprega também, ele ajuda outros jovens também terem
3: É
2: a
3: o Edson
2: oportunidade.
3: Leite?
2: Não, é Edson Alves.
3: Ah, tá.
2: Edson Alves. Então, é uma forma da gente conseguir mudar também a vida profissional das pessoas que.
3: Quando eu falo que o turismo é transformador, porque vamos pegar um exemplo simples. Uma jovem ou um jovem periférico que de repente consegue entrar em um hotel. Aí ele consegue ali começar um cargo de atendimento. Ele vai começar a ter uma troca cultural muito grande. Ele vai começar a perceber que o mundo é muito maior
1: Maior.
3: e que de repente, se a gente consegue ter as políticas de incentivo, que ele trilhe uma carreira dentro do setor, ele começa a aprender um segundo idioma, um terceiro idioma,
1: Verdade.
3: ele começa a agregar mais renda, ele consegue expandir o mundo todo. E a gente, dentro da comunidade negra, a gente fala que muito assim, a gente não cresce sozinho, né? Então, se uma pessoa negra, ela consegue estar crescendo, ela já consegue ajudar toda uma comunidade,
2: Isso.
3: e principalmente quando a gente está falando de mulheres negras,
2: Isso.
3: né? Que
1: Isso.
3: aí, assim, ela consegue transformar toda uma comunidade. E aí a gente fala de oportunidades, porque essas oportunidades se reverberam. Então, se uma pessoa daquela comunidade, daquela região, daquela periferia, ela sabe que o Jovan está trabalhando num lugar e é legal e é bacana,
1: Vai ver uma
3: vai ver
1: possibilidade.
3: uma possibilidade que afasta de outras possibilidades ruins.
0: Verdade.
3: Então, eu sou suspeitíssimo para falar sobre o turismo, porque eu
0: A
3: acho que
0: gente
3: ele é
0: não vai
3: transformador.
0: nem longe para isso. Nós temos aqui em São Paulo, na cidade de São Paulo, o Polo de Ecoturismo de Parelheiros.
1: Sim.
0: E lá nós temos uma chefe renomada, que é nativa do local, que trabalha com uma fruta típica daquela região, o cambuci. Ela é fenomenal. Nós tivemos a oportunidade de levar ela na WTM de 2025 aqui em São Paulo para ela fazer uma degustação ao vivo, online. É ao vivo que eu falo, para que todo mundo pudesse degustar junto com a gente. E foi o maior sucesso. Exemplo de pessoas que não tiveram que sair da sua área onde mora, gera emprego, gera economia, e ela é disputada para muitos locais, aí, muitas festas que acontecem em São Paulo, para ela poder oferecer a sua habilidade como chefe de cozinha.
1: E quando o senhor traz esse exemplo, o deputado, vai muito ao que o senhor falava, porque São Paulo hoje não é mais só reconhecida como a capital dos negócios ou o estado mesmo dos negócios. A gente observa aí nos números que muitas vezes o executivo que vem passar uma semana trabalhando, na sexta-feira a família dele que está chegando, porque eles vão curtir ou um show, ou eles vão para o interior ou na cidade mesmo, eles vão desfrutar daquele turismo que foi conhecido muitas vezes numa feira, num bate-papo, numa troca. Às vezes, e eu acompanho muito isso, eu sou muito gastronômica, adoro um restaurante, adoro uma casa de pessoas também, um convitinho de almoço e de jantar. Gastronomia, eu tô dentro. E muitas vezes a gente vê essa troca com os próprios funcionários. Claro. Olha, você tem uma orientação de um local pra gente comer? Aqui, hoje a gente está comendo um acarajé, mas amanhã a gente queria comer um macarrão. E essa troca é importante, é o que você falava, né, Uber? É essa cultura que expande o mundo e as possibilidades, né, deputado?
0: Isso é São Paulo, essa metrópole gigantesca. E eu falo isso para você, que nós temos estado fazendo um trabalho muito intenso dentro do Centro Histórico de São Paulo, a revitalização do Centro Histórico de São Paulo. Um lugar fenomenal, que está passando por transformações de restauração, mas é um local que respira turismo. Não perde muito para grandes como França, Londres. Não. E é algo que está sendo preparado para que futuramente possa potencializar ainda mais o turismo dentro da nossa cidade. As cafeterias, fala do meu amigo lá do Gerondino, e de outros locais lá que a pessoa pode sentar e tomar um cafezinho, uma boa conversa. Quem vai no Centro Histórico de São Paulo tem que tomar um bom café dentro das milhares de cafeterias que existem lá. E eu acho que isso que valoriza a cidade, valoriza os pontos turísticos locais, e a gente investe nisso com esse objetivo de acrescentar, potencializar. Nós temos que quebrar barreiras.
1: Sim.
0: E uma das coisas que eu tive na minha gestão na Secretaria Municipal do Turismo é de sair da caixinha, é ir aonde ninguém vai, é promover aquilo que ninguém promove. Como você bem falou, São Paulo é conhecida como a cidade de grandes negócios, mas ela hoje é conhecida como a cidade dos grandes eventos, a cidade da gastronomia, a cidade de multifacetada. Você pode ir em qualquer lugar que você quiser, com segurança, 40 mil câmeras de Smart Sampa para poder transmitir essa segurança.
1: Sim.
0: E a gente está investindo cada vez mais para que isso se promova cada vez mais, para que o mundo venha conhecer a nossa linda cidade de São Paulo, nosso estado maravilhoso.
3: E o próprio... pode falar, desculpa.
2: Só para complementar, e aí falando da minha área de formação acadêmica, eu faço o curso de arquitetura e urbanismo na escola da cidade que fica na República. E a gente estava... Essa semana foi uma semana de iniciação científica. E alguns alunos que estão iniciando... sua pesquisa trouxe muito a questão de como que o centro de São Paulo, mais especificamente a República, ela está passando por esse processo de transformação e adequação dos espaços para que as pessoas consigam não só passar por ele, mas consigam ficar. E um exemplo disso que a gente trouxe, e até um tema também da disciplina, são as galerias. Como que são quebra as barreiras, para que as pessoas elas consigam adentrar. Muitas vezes as ruas elas são muito movimentadas, tem muita dinâmica, e quebra o fluxo quando a gente entra. Até uma matéria do professor Dudu, a gente chama ele carinhosamente de Dudu, mas eu chamo de Edu, quebra essa questão das barreiras e faz com que as pessoas consigam passar, não só passar, mas permanecer no lugar. E é isso que eu acredito que a cidade de São Paulo, ela tem fomentado e precisa fomentar ainda mais para que as pessoas não tenham só como grandes negócios, mas também de aproveitar toda a riqueza que há de cultura dentro do Paraisópolis. É isso, acrescentando, a gente teve e vai para além daquilo que dos padrões. A gente teve a oportunidade de levar as obras do artista Uber Bela, de novo, para pré-COP 30, no ano passado, e foi uma visibilidade muito grande, porque a gente entra também como é que as comunidades elas estão tratando esse assunto do clima, das mudanças climáticas dentro do território, até isso também a gente traz como assunto, e aí a gente, para trazer esse assunto no tema, né? A gente levou as obras dele, que aí tem vários animais feitos de sucata, né? Ele trabalha com sucata e aí ele dá forma de um boi gigantesco, um elefante, um jacaré, uma garça, uma águia, e a gente conseguiu fazer essa exposição com essa obra que ele produz.
3: E aí quando a gente está falando desse centro histórico, até mesmo para os paulistanos, que aí a gente tem aqui em São Paulo, né, a questão do transporte público gratuito. Aos domingos. E aí, assim, já vou fazer para vocês, vou fazer já um roteiro de um dia de turismo no Centro Histórico de São Paulo. Vocês começam com um tour de afroturismo ali na região da Liberdade. Depois vocês passam no Museu das Favelas, que todo mundo deveria conhecer, né? Que é um museu...
1: A gente falava nessa semana aqui sobre o Museu das Favelas.
3: É um museu sensacional que mostra... A periferia, a favela, com uma visão incrível, totalmente assim, que ressignifica como as pessoas olham a periferia. Sim. Almoça ali num dos restaurantes premiados que tem na região central, que tem ali. Depois você pode passar no Girondino para tomar um café.
1: Tomar um cafezinho.
3: Depois você vai no Sampa Sky, que é sensacional. Entendeu? E termina vendo um show maravilhoso na Casa de Francisca,
1: gente,
3: que é um espaço
1: tranquilo.
3: Gente,
1: esse roteiro está muito aprovado.
3: É isso.
0: É um roteiro premiado.
3: E tudo isso dentro da região central de São Paulo, que ainda é muito, como é que eu posso falar, estigmatizada. E que quando a pessoa fazer esse roteiro, ela vai ver muita segurança, ela vai ter muita tranquilidade em caminhar e em desfrutar, e vai repensar tudo que ela pensa sobre o centro de São Paulo.
1: Olha que bacana, né? Agora eu acho que ficou uma encrenca aí para você falar um roteiro de Paraisópolis também, né?
2: O roteiro, ele é incrível. A gente criou de uma forma que Paraisópolis tem 10 quilômetros quadrados. Então a gente pensou de uma forma que as pessoas conseguissem passar por esses pontos e ter também no seu trajeto conhecer o que é Paraisópolis. Então vou deixar aqui como roteiro também o Paraíso da Laje, que é um lugar
1: maravilhoso.
2: Paraíso da Laje, 360 graus. O Cauê, que faz a gestão do espaço.
1: Ainda tem aqueles bolinhos lá?
2: Ele reinaugurou agora, então...
1: Viu, secretário? Eu já vou, deputado, na comidinha, na gastronomia.
2: Trazendo, ele reinaugurou o restaurante. Então, o restaurante já está reinaugurado, ele formatou o espaço para ficar cada vez mais aconchegante. A gente vai sair do espaço do Paraíso da Laje, vai no Berbela conhecer todas as obras de arte que ele produz, vai passar na Arena Palmeirinha, que é um lugar de convivência das pessoas no território, como é que as pessoas têm o seu lazer em torno do esporte também, da prática física também. E aí a gente vai pro seu Estevão conhecer o Castelinho, o Gaudí brasileiro, e depois a gente desce para conhecer as meninas que dançam balé e faz um trabalho junto com a Mônica excepcional, e a gente finaliza com chave de ouro.
1: E tudo dentro de uma única São Paulo, né, deputado?
0: Verdade, tudo dentro dessa cidade maravilhosa, cidade de São Paulo. E em Paraisópolis a gente tem algo que a gente visualiza, que é o teleférico dentro de Paraisópolis.
1: Eu nunca consegui ficar sem lotado.
0: Tem surpresa por aí, tem um projeto em andamento aí.
1: Eu brincava, gente. Lembrei do... Quando a gente fala lá do Rio de Janeiro, o teleférico, eu acho que ele possibilita esse deslumbre do turista. Eu nunca consegui andar em teleférico nenhum, porque sempre estava tudo lotado. E aí, quando começaram a me falar sobre o projeto, eu falei, gente, onde compra já? Se inscreve, né, deputado? Porque eu acho que a gente está fazendo algumas brincadeiras aqui no nosso tema, mas é muito isso, né? A valorização de pessoas, começando por isso, né, deputado? A valorização de pessoas, porque eu acredito, e acredito que o senhor vai concordar comigo, que esses números, eles só se refletem com a valorização das pessoas.
0: É o paulistano pelo paulistano. É pessoas amáveis. A gente comenta sobre turismo, a gente começa sorrindo. Que é um prazer falar do turismo em São Paulo. E nós temos que fazer com que isso cada vez cresça mais. A gente precisa investir mais, atrair mais gente, mais pessoas. E fazer com que o paulistano, principalmente, conheça a sua cidade. Conheço o que está de melhor na gastronomia. Você já é uma aficionada da gastronomia.
1: Eu já tenho meu documento paulistano, então eu já sou bem paulistana.
0: Nós tínhamos um passaporte na secretaria onde as pessoas iam nos pontos turísticos que carimbavam. Que eu achei isso interessante porque é pertencimento.
1: É pertencimento.
0: É valorizar aquilo que nós temos de melhor. E isso eu acho que é importante para a economia, para a socialização e para a inclusão. Isso eu acho importante e eu acho que esse é o dever nosso. Do poder público gerar tudo isso.
3: E aí eu acho que um adendo que eu vou falar aqui é assim, muitas vezes a gente tem muita aversão aos órgãos públicos, né, municipais, estaduais, nacionais, enfim, de achar que não funcionam. Mas com uma boa gestão, torna tudo isso possível. E na gestão do secretário, eu não estou falando isso para agradar, porque estou aqui... Mesmo porque eu era do Conselho, eu sou do Conselho Municipal do Turismo, então
0: ele
3: era
0: vigiava,
3: quem...
0: Ele vigiava
3: e tal. Mas eu acho que, assim, tudo que a gente está falando aqui, tanto que eu falei, que o Jovan falou, é porque a Secretaria sempre foi muito atenta nesse fomento. Nessa inquietude, o secretário Rui era muito inquieto, né, na questão de o que eu posso fazer a mais, o que a gente não está fazendo ainda que a gente pode fazer... que gera todos esses resultados que a gente está vendo.
1: Com certeza. Então... Gente, que prazer recebê-los aqui. Eu vou começar agradecendo pelo
3: Obrigado.
1: Uber, volto sempre. É sempre um prazer falar sobre turismo. Eu, vocês sabem, eu adoro, então me convidem para todos esses roteiros que eu estou topando.
3: Convidando, a gente está de volta.
1: Obrigada. Giovana, sempre muito bem-vindo. Nosso abraço carinhoso lá para todo mundo de Paraisópolis. A gente recebe muita gente aqui bacana.
2: Que legal, que bom. É bom, agradeço a oportunidade. Só acrescentando, Paraisópolis vive um dos seus momentos históricos, vai passar por um processo de reurbanização muito grande, inclusive que é gestado pelo nosso vice-presidente da União dos Moradores, o Janilton Oliveira, o famoso China. Então a gente está passando por um processo, num diálogo com o poder público muito, muito importante, muito intenso, que é para mudar a vida... de verdade, de quem mora no território. Então, você que mora no Paraisópolis, chegou a nossa hora, chegou a nossa vez de conseguir ter aquilo que durante todo o tempo a gente buscou, que é dignidade e respeito. E a gente tem contado com a esfera política e pública para que isso seja realizado.
1: Ai, que bacana. E pessoas como o deputado Rui Alves, que a gente sabe que tem um trabalho intenso. Muito obrigada.
0: Obrigado.
1: As
0: você.
1: Portas estão sempre abertas para o senhor trazer
0: também.
1: Os seus convidados. O senhor é meu convidado e traga seus convidados sempre.
0: E tem convidado, hein? Tem convidado.
1: Ai, adoro, adoro.
0: Eu quero trazer aqui os mais 60, que conta tudo que vem lá
1: olha
0: da
1: que
0: raiz.
1: Bacana. Já fica um spoiler
0: boa.
1: Aí para o próximo programa,
0: Verdade,
1: então.
0: Verdade, que é um tema fascinante. Bacana. Turismo é um tema que se você
1: Eu
0: abrir
1: adoro.
0: Aqui o leque... Tem muita coisa para se falar.
1: Muito obrigada de coração a todos vocês.
0: Obrigado a vocês.
1: E obrigada a você pela audiência. A gente se encontra na programação da TV Alesp. Tchau, tchau.

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2: Olá, tudo bem? Está começando agora o Conselheiros em Foco, que é o videocast do Tribunal de Contas do Estado de São Paulo, que apresenta à sociedade as trajetórias, a atuação e a visão de futuro de seus conselheiros. E nós já estamos aqui no nosso novo estúdio de comunicação, que fica na sede do TCE São Paulo. Bom, e hoje eu tenho a honra de receber o ilustre conselheiro Renato Martins Costa, um dos membros mais experientes da Corte. Formado em Direito pela USP, iniciou a sua carreira no Ministério Público do Estado antes de ingressar no TCE São Paulo em 1994. Já presidiu a casa por diversas vezes e é uma referência em jurisprudência de direito administrativo. E nessa entrevista serão abordados sua trajetória, os desafios atuais e as perspectivas futuras do controle externo. Seja muito bem-vindo, doutor Renato, ao Conselheiros em Foco. É uma honra e um prazer recebê-lo aqui.
3: A honra e o prazer é meu, cara, e muito obrigado pelo convite.
2: Ah, eu que agradeço. Então, vamos falar um pouquinho do seu perfil, da sua história, da sua carreira. O senhor é uma referência na evolução do Tribunal, da Corte de Contas. E eu queria que você nos contasse um pouquinho como foi esse amadurecimento, esse progresso do Tribunal, as coisas, como que as coisas evoluíram se nós compararmos o período que o senhor chegou aqui.
3: É muito interessante a experiência ao longo da vida da gente, não é? Antes de falar do tribunal, nós temos que ter em mente que nenhum conselheiro do tribunal, na sua história, poderia imaginar que um dia seria conselheiro do tribunal, para começar a conversa, porque isso é diferente do que a gente, ao longo da vida, quer ser. Ninguém chegou um dia a falar, papai, mamãe, eu quero ser conselheiro do tribunal. Não, isso não existe. Então, é algo que acontece ao longo da vida, obviamente, a partir de um desenvolvimento que você teve na sua carreira, na sua formação, que propiciou isso. No meu caso, eu cheguei no tribunal em abril de 1994. Sim. Então, agora, no mês de abril, completei 32 anos de tribunal. Uau. E vim num dos cargos que a Constituição estabelece, privativo de membro do Ministério Público. Então, a minha carreira anterior foi o Ministério Público do Estado de São Paulo. Sim. Eu era promotor de justiça, depois procurador de justiça. E, à época, era governador Luiz Antônio Fleury Filho, e houve uma vaga aqui no tribunal, e o governador estava preocupado, porque a Constituição de 88 tinha estabelecido um critério de provimento de vagas distinto do que existia, passou a ser 4 do Poder Legislativo, 1 do governador livre e 2 da área, vamos colocar assim, técnica. Um auditor de carreira e um membro do Ministério Público. Auditor de carreira, nossa presidente.
2: Sim, nossa, né? Doutora Cristiana.
3: A doutora Cristiana, auditora, exatamente. Ela era auditora de carreira, sim, aqui do nosso tribunal. Foi a primeira auditora de carreira a se transformar em conselheira. Dentro do novo critério constitucional. Mas lá, em abril de 94, quando ocorreu essa vaga, o governador Fleury estava preocupado em cumprir a Constituição e encaminhar o nome de um membro do Ministério Público. Mas não existia Ministério Público de Contas.
2: Ah, tá.
3: Olha que interessante. A estrutura do Ministério Público de Contas ainda não tinha sido montada aqui no nosso tribunal. Até porque tinha uma grande disputa que acabou se judicializando, como tudo no Brasil, acabou se judicializando, porque o Ministério Público do Estado de São Paulo, na verdade, queria ser ele.
2: Tá
3: aqui. E a Constituição dava margem a interpretações que conduziriam a isso. Então, só lá bem para frente, nós estamos falando de 94, isso aconteceu em 98, 99, mais ou menos, o Supremo Tribunal Federal deixou claríssimo que não é o membro do Ministério Público do Estado que vem para cá. É uma carreira própria, organizada pelo tribunal, e é alguém dessa carreira é que tem que ocupar a posição de representante do Ministério Público.
2: Sim.
3: Só que em 94 isso não existia.
2: E
3: Então,
2: quando foi criado dentro daqui o Ministério Público de Contas?
3: vamos falar pela posse, porque tem o concurso, tudo isso demora um pouquinho. Eles tomaram posse no começo de 2012.
2: Olha
3: Olha
2: quanto tempo
3: só,
2: levou
3: Karen, para
2: para
3: você
2: essa
3: ver o tempo que
2: discussão.
3: levou.
2: Sim.
3: Se o governador, à época, não tivesse tomado essa iniciativa, o tribunal, até 2012, não teria um representante do Ministério Público. E aí, o governador me deu essa honra de ser indicado, eu aceitei, fui sabatinado na Assembleia, tudo como.
2: E como foi essa batina? Porque
3: Ah,
2: eu
3: foi
2: já
3: muito.
2: ouvi discursos diferentes
3: Não, foi
2: aqui.
3: muito interessante. No meu caso, talvez até pelo fato de eu não vir do mundo político, o meu nome era um nome que não tinha grandes objeções, não é?
2: Sim.
3: Porque eu não tinha vinculação partidária nenhuma. Mas sempre tem alguma coisa. Porque se eu fui indicado
2: Por um
3: pelo
2: político,
3: governador, por um
2: é.
3: político, exatamente, lá na
2: É.
3: Assembleia, teve lá a oposição, fez lá as suas observações, mas tudo parte do jogo democrático, né? De avaliação de um nome que vai ficar um bom tempo. Eu
2: Sim.
3: vim para cá, eu tinha 42 anos
2: E
3: de idade,
2: é
3: né?
2: vitalício,
3: E é vitalício,
2: sim.
3: exatamente. Então tem que ser seletivo mesmo e tem que exigir demonstração de conhecimentos e de maturidade para poder ocupar um cargo dessa
2: Sim.
3: relevância. Bom, e aqui cheguei.
2: Sim, muito bem. E ótimo. É ótimo conviver com o senhor e aprender com o senhor nas sessões. Quando eu cheguei aqui, eu ficava assim, encantada com a forma como o senhor se coloca, como resolve, como faz a mediação dos conflitos que
3: É, eu
2: ali
3: sou um pouco mediador.
2: surgem.
3: E agora, como decano, é
2: Sim.
3: interessante porque o Roque, Antônio Roque
2: Roque
3: Cittadini,
2: Cittadini.
3: querido amigo e colega, ele foi o nosso decano aqui por muitos anos, né? Desde 1996, salvo engano.
2: Ah,
3: E ele
2: sim.
3: saiu em agosto do ano
2: Recentemente,
3: passado, né?
2: é.
3: Agosto do ano passado.
2: Então,
3: Então,
2: o senhor
3: ter
2: é
3: essa
2: decano
3: posição.
2: recentemente.
3: Exatamente, mas é muito interessante e é muito bom. Mas eu fiz esse introito, e agora vou chegar àquilo que você inicialmente me perguntou. Houve uma evolução simplesmente extraordinária. Extraordinária. Os tribunais de conta, em geral, a partir da Constituição de 1988, eles tiveram uma reformulação quase que completa. Houve uma discriminação muito bem especificada das competências constitucionais. Houve o estabelecimento de critérios de provimento dos cargos, como falei. E aqui em São Paulo, especificamente, aconteceu uma renovação de cargos de conselheiro logo em seguida à Constituição. Para você ter uma ideia, entre a Constituição de 88 e o dia que eu cheguei aqui, que são basicamente 5 anos de alguma coisa, já haviam mudado 4 conselheiros.
2: Nossa.
3: Logo em seguida, o professor Anhaia Melo, que é um dos grandes ícones aqui do nosso tribunal, ele se aposentou e foi substituído. Então, em 2 anos após, nós tivemos uma quinta mudança de conselheiro. Então, isso também oxigenou muito os quadros do tribunal, assim como aconteceu em 2012, quando chegaram Cristiana, Dimas e Beraldo. Então, essas mudanças são muito positivas, porque cada um vem com a sua formação, vem com o seu entendimento, a sua experiência específica, e isso levou a um progresso muito rápido e significativo do tribunal. Implementação de todas essas novas competências,
2: Transparência.
3: transparência, a chegada da tecnologia, que foi uma verdadeira revolução, o estabelecimento da migração do tribunal de uma centralização exclusiva aqui na capital, porém com competência em cima de 644 municípios, com as unidades regionais. Então, isso também foi uma grande revolução. Até não foi muito fácil ser compreendida no início pelos então conselheiros mais arraigados a essa questão de tradicionalismo e tal. Ah, não, nós vamos perder o poder. Como a gente vai deixar perto do jurisdicionado ter o nosso servidor? Ele vai mandar, ele vai fazer bobagem, nada. Se nós temos linhas de trabalho, se nós temos regulamentos, se nós temos leis,
2: Bem especificadas,
3: tudo,
2: estruturadas.
3: claro que nós temos que confiar no nosso servidor. E o nosso servidor aqui é excepcionalmente bom, Karen. E é um trabalho de formação. Porque você vê, ninguém fez uma faculdade para ser auditor do Tribunal de Contas do Estado de São Paulo. As formações são as mais distintas. Então, em realidade, seja um engenheiro, seja um economista, seja um administrador, seja um advogado, um contador, seja o que for, ele vai aprender a ser auditor de controle externo é aqui dentro mesmo.
2: É na
3: É
2: prática,
3: na
2: né, doutor?
3: prática
2: Como
3: mesmo.
2: tudo que
3: E
2: nós
3: com
2: exercemos.
3: isso nós temos um grupo de servidores extremamente competente, e sem ele, certamente, a atividade jurisdicional, que é a nossa responsabilidade, ela não seria tão bem exercida. Então, nesse contexto evolutivo, nós temos que situar, para sintetizar, a Constituição, a legislação posterior, as mudanças de membros do tribunal que tiveram a cabeça aberta para compreender o contexto de necessidade de
2: De
3: mudanças
2: acompanhar o
3: e de
2: que tinha.
3: acompanhar isso, e as experiências que cada um de nós pôde trazer para a implementação.
2: Exato. O que a gente vê hoje também, que é muito importante, que acho que o tribunal tem feito, é esse papel mesmo que a comunicação exerce também. Essa proximidade, antigamente, talvez não fosse pensada,
3: Não.
2: né? Os conselheiros não davam essa abertura,
3: Olha,
2: essa
3: eu diria a
2: possibilidade.
3: você que talvez até em sentido contrário mesmo.
2: Sim, uma rejeição.
3: Achavam que deviam ter uma posição de isolamento para não ter uma contaminação política no contato com o jurisdicionado. Isso é um pensamento completamente superado para os dias de hoje. Ou você se comunica, ou você está junto do jurisdicionado, ou você se apresenta para a sociedade, inclusive, ou você vai ficar para trás. Você vai ficar para trás. E isso também faz parte de um novo enfoque de entendimento do papel jurisdicional do tribunal, sabe? Na verdade, o nosso papel jurisdicional, ele envolve muito menos a repressão e muito mais a prevenção
2: A
3: e a
2: orientação.
3: orientação. Então você tem acompanhado os nossos ciclos no interior, a sequência realmente enorme, muito digna de elogio, dos cursos que a Escola Paulista de Contas Públicas propicia para os nossos jurisdicionados, para os nossos próprios servidores. Então, todo esse contexto permitiu que o tribunal se posicionasse de uma maneira bastante assertiva e orientadora, que me parece muito relevante em face do jurisdicionado.
2: E doutor, a sua formação na USP, ela é pautada pelo rigor acadêmico. E você também chegou aqui em 94. Junto com você, O senhor acompanhou muito bem essa evolução, aceitou, entendeu. Você teve que debater com alguém que trabalhava com você, que tinha mais dificuldade de aceitar essas mudanças que surgiram ao longo desses anos no tribunal? Entrou em conflito de debate com alguma opinião, alguma diferença de pensamento muito grande?
3: Aqui o nosso tribunal ele tem uma característica muito específica, me parece muito positiva. Em primeiro lugar, um enorme respeito pessoal e profissional entre os seus integrantes. Então, nós temos certeza de que as nossas divergências se encerram quando se encerra o julgamento. Não são divergências pessoais, não são divergências de conflitos ideológicos, não. Elas são divergências de entendimento das matérias sujeitas à nossa jurisdição, o que é muito bom. Por isso que nós somos um órgão colegiado, não é?
2: Exato.
3: Eu penso de um jeito, você pensa de outro, o terceiro pensa de um jeito diferente de nós dois.
2: Seria entediante se todos tivessem o mesmo pensamento, não
3: Muito
2: foi?
3: preocupante, seria muito preocupante. Então, não há na matéria judicial, vamos dizer assim, do exercício da nossa profissão, nenhum conflito. Há sim uma enorme maturidade. E por isso que a experiência de vida
2: Conta muito.
3: conta muito. É por isso que a origem conta muito. Porque você, se pega alguém que vem aqui achando que só a sua posição tem que prevalecer, vai sofrer muito, vai se
2: Certo.
3: dar muito mal. Então, sob o ponto de vista jurisdicional, é assim que funciona. Sob o ponto de vista do crescimento institucional, há também um dado muito positivo no nosso grupo atual e anterior de conselheiros. A gente conversa muito. A gente, o presidente, eu sempre digo isso, o presidente do tribunal, eu que tive a honra de ser 5 vezes presidente do tribunal ao longo desses 32 anos, o presidente do tribunal, ele tem mais um papel de ser o executivo de plantão. Eu uso essa
2: Executivo de plantão,
3: expressão.
2: boa.
3: Ele é o executivo de plantão. Por quê? Porque o board do tribunal, que é o plenário dos 7,
2: Sim.
3: todas as decisões administrativas, elas são debatidas, elas são consensualizadas. Então, as nossas divergências, né, de entendimento. Ah, quer ver? Uma questão bem simples de compreender. O tribunal está em 20 unidades regionais. Nós tínhamos duas unidades regionais muito mal instaladas, ainda, que ocupavam prédios muito deficientes, vamos dizer assim, em comparação com outras, Adamantina e Mogi Guaçu. Então, vale a pena a gente fazer dois prédios lá? Porque eram prédios locados e perto dos
2: Péssimas
3: outros,
2: condições. Não tem como comparar.
3: não tem como comparar. Então tinha gente que achava que devia fazer, tinha gente que achava que não devia fazer. Agora, na última vez que eu tive na presidência, em 24, eu levei a questão de novo. Falei, olha, pessoal, a gente vai lá e se sente mal. Por quê? O colega, o servidor que está trabalhando ali, ele olha para Araçatuba.
2: É
3: O
2: o
3: de
2: vizinho
3: Mogi
2: aqui
3: olha para
2: pertinho.
3: Campinas.
2: É.
3: Pô,
2: Não vai entender.
3: por que aqui está tão diferente, né? Por que aqui
2: Sim.
3: nós estamos tão mal instalados, né? E aí houve, eu consegui formar esse consenso. Então nós abrimos a licitação, a construção está acabando.
2: Olha que bom.
3: Agora, se Deus quiser, a Cristiana inaugura
2: Ou
3: esse
2: seja,
3: ano.
2: um dos seus legados
3: É, são
2: está
3: essas duas
2: aí.
3: unidades regionais. Então há um trabalho, né, de coletivo e de convencimento e de convergência que torna o nosso tribunal, eu fico muito orgulhoso em dizer isso, bastante diferenciado no contexto dos tribunais brasileiros.
2: Que ótimo. E doutor, o senhor que presidiu então o Tribunal de Contas do Estado de São Paulo por 5 vezes, né? Como é o dia a dia a gente ter que pensar que é necessário manter a independência do tribunal em face das diversas pressões por agilidade na execução orçamentária do Brasil? Que eu acho que esse é um grande desafio no dia a dia de vocês.
3: O tribunal, ele muitas vezes recebe a pecha, não é? De ser um dos responsáveis pela chama paralisia das canetas. Não sei se você já
2: Já
3: ouviu essa
2: ouvi falar,
3: expressão, né?
2: agora aqui dentro já ouvi falar.
3: Paralisia das canetas, ou seja, o administrador está morrendo de medo e ele não faz o que precisa fazer porque tem medo que o tribunal vá obstar aquela ação administrativa ou lá na frente ele venha a ser responsabilizado por qualquer coisa. Essa é uma conversa que não se sustenta, a meu ver. Não existe a paralisia das canetas. Existe o administrador que não se prepara para suas responsabilidades. Ou que não vem ao tribunal para obter orientação
2: Sim, que é
3: em
2: isso que
3: relação àquilo
2: acontece.
3: que ele tem que fazer. Se existem dois caminhos possíveis e você é administradora, você está em dúvida, o tribunal está muito aberto para receber, dizer o que vocês acham,
2: Sim.
3: o que vocês pensam, será que é melhor por aqui ou por ali? E nós temos um acervo de experiências imenso aqui. Não há tema na administração pública que não tenha sido objeto, pelo menos, de 20 decisões do tribunal ao longo do tempo. Decisões que estão acessíveis.
2: Sim, além de estarem abertos aqui, vocês também estão indo aos municípios
3: Pra,
2: conversar pessoalmente com os
3: exatamente,
2: prefeitos.
3: hoje, com reuniões pessoais com os prefeitos, com o prefeito tendo acesso aos conselheiros diretamente. Mas são coisas interessantes, tem a paralisia das canetas. Mas olha que absurdo isso, que eu acho isso. Tem um tema, parece até piada, é compra de pneus e câmaras de ar para automóvel. Isso está aí, sei lá, 10 anos. 10 anos. Edital para comprar pneu e câmara. E vem as maiores barbaridades nisso daí. O tribunal foi depurando, depurando, depurando, até que chegou, ó, nada disso pode. Isso aqui pode. Você vê, depois de 10 anos, uma prefeitura abrir uma licitação para comprar pneu, copiando essa verdade, não o edital certo, copiando o
2: Copiando
3: edital errado.
2: errado.
3: Quer dizer, é uma coisa, isso não é a paralisia do pneu, isso é um mau
2: Não, eu
3: administrador, né?
2: imagino as falhas de
3: Não,
2: administração
3: e
2: tão
3: também, a gente
2: recorrentes.
3: tem que reconhecer também o seguinte, especialmente nas cidades pequenas, né? E quem conhece o interior encara isso com naturalidade. Quem vai ser o prefeito de uma cidade pequena?
2: Não tem verba, né?
3: Não, e não é só isso,
2: Não
3: Karen. É
2: tem.
3: a pessoa que tem um bom reconhecimento social, é alguém que todo mundo gosta e tal, mas só que ele é o dono da padaria.
2: É,
3: Só que
2: assim,
3: ele é o dono da farmácia.
2: uma cidade com 2.500 habitantes,
3: Pois
2: 4.000 habitantes,
3: é.
2: todo mundo vai bater na porta dele para pedir
3: Pois
2: alguma coisa.
3: é, pois é. E
2: Existem
3: ele nem
2: leis, né?
3: tem, e ele nem tem, vamos dizer, uma formação, um conhecimento específico para isso. Isso não é um mal. Claro que não é um mal. Se ele é uma boa pessoa, se ele é bem reconhecido pela sociedade local, que bom. Temos um homem de bem, temos uma mulher de bem, à frente da prefeitura. Isso é muito bom. Só que ele tem que se preparar para exercer esse cargo. Ele tem que se cercar, então, de pessoas
2: Que o
3: que tenham esse
2: ajudem.
3: preparo. E tem que se cercar do apoio do tribunal. O tribunal está aqui para ajudar.
2: Para ensiná-lo, para orientá-lo,
3: Isso,
2: que é o que a
3: exatamente.
2: gente
3: É
2: tem conversado.
3: muito importante isso. Então, esse apagão das canetas é um pouco falso, a meu juízo. Ao contrário, me parece importante que os órgãos de controle, nós, Ministério Público, Poder Judiciário, sejamos rigorosos com aqueles que mereçam o nosso rigor, mas sejamos abertos para ajudar aqueles que, na melhor das intenções, querem exercer bem a sua função, mas não têm ou um conhecimento específico ou uma estrutura para apoiá-lo.
2: Exato. E doutor Renato, hoje, se nós olharmos para o panorama né, dos desafios que o Tribunal de Contas carrega. E são muitos, eu imagino. O senhor elegeria um como principal desafio, como o desafio mais importante, mais relevante, mais difícil de ser solucionado?
3: Eu acredito que é a parte tecnológica. Eu acho os desafios tecnológicos, eles se abrem tanto para nós, controle externo, como se abrem para os administradores. Você ter acesso às tecnologias, porém você não ser dominado por elas, e eu não diria que esse é um desafio específico do Tribunal de Contas, esse talvez seja um desafio do mundo, né? Da sociedade brasileira. Exato. E de todo mundo. Não se deixar dominar pela tecnologia, mas fazer dela um instrumento de melhoria das suas ações.
2: De auxílio.
3: Seja para nós, seja para a sociedade, seja para o administrador. Esse é um desafio de toda a sociedade. Não se deixar dominar pela questão, especialmente da inteligência artificial. A inteligência artificial, ela está aí, é uma realidade, mas ela não pode ser um fator de emburrecimento em todas as atividades. Porque você não estuda mais, você pergunta para IA. Você não lê mais, você pergunta para IA. Você quer representar contra um edital. Isso agora é patente aqui. Você quer representar contra um edital de licitação qualquer? A gente recebe representações que claramente foram feitas por inteligência artificial. Claramente. Elas são muito parecidas. Elas inventam jurisprudência. Não, sim, é um perigo. É um perigo. Inventam jurisprudência do judiciário. Inventam jurisprudência da gente mesmo aqui. A gente é obrigado a checar. TC, número tal. Aí você vai ver, não tem coisa nenhuma a ver com o tema ali.
2: Perigo, né? E a nova geração vem dessa escola. Direto, vocês sabem identificar.
3: Direto. É um perigo. Então, esse é um grande desafio. Um desafio, mas esse é geral, um desafio específico para o nosso tribunal é se manter permanentemente relevante. E como nós expressamos essa relevância? Aqui entra a comunicação. É o desafio da comunicação. Nossas sessões são públicas, elas são transmitidas ao vivo. Os debates não são editados.
2: Sim.
3: Se você quiser ver o que aconteceu há 5 anos atrás, está lá, disponível. Você se mantém permanentemente atento às questões que a imprensa, a grande imprensa, veicula. Uhum. Porque a grande imprensa... rede social eu já fico um pouco mais em dúvida, porque aí não há filtros,
2: não há
3: muitas
2: controle,
3: vezes,
2: né?
3: Não há controle, né? Mas eu acho que a grande imprensa ela ainda é um fator extremamente positivo e aliado à nossa ação de Tribunal de Contas, porque a notícia chega, ela é publicada, a gente vai atrás aqui no tribunal e vê, puxa vida, esse tema não está aqui.
2: Sim.
3: Vamos chamar esse negócio para ver o que está acontecendo. Vamos montar um processo para avaliar essa licitação, esse contrato. Então, a atenção ao que acontece em informação de fora para dentro e o cuidado e a abrangência da nossa comunicação de dentro para fora são, me parece, desafios que... tem uma importância imensa nos anos que hão de vir.
2: Para finalizar, porque o nosso tempo está chegando ao fim, a gente tem 2 minutinhos, doutor
3: Puxa.
2: Renato. Passou muito rápido o nosso papo,
3: É.
2: né? Mas assim, eu queria uma mensagem final do senhor, né? Qual foi o seu maior legado ou algo? São várias coisas, eu tenho certeza, mas algo que você sinta muito orgulho de ter participado, de ter feito, e deixar um recado para os conselheiros recém-chegados, né? Que vão trilhar aí um longo percurso que o senhor já trilhou.
3: Olha, Karen, eu não elegiria nenhum aspecto em particular que me deixa orgulhoso. E eu acho isso bom porque eu tenho orgulho da minha instituição como um todo. Eu tenho um enorme orgulho do Tribunal de Contas do Estado de São Paulo. Tenho um enorme orgulho de ter tido a oportunidade de ser conselheiro, membro dessa instituição, um enorme orgulho de tê-la presidido por tantas vezes e um enorme orgulho de todos os colegas e amigos com os quais eu tive a oportunidade de conviver aqui. Se aqueles que são recém-chegados ao final da sua trajetória exitosa, com todo um trabalho feito, com saúde, chegarem no final dessa sua trajetória, como eu estou chegando daqui a pouco no final da minha, com esse mesmo sentimento de orgulho, é o que de melhor eu posso desejar a cada um deles. É um sentimento muito positivo e que a gente deve cultivar.
2: Olha, foi uma honra entrevistá-lo, doutor Renato, um prazer poder compartilhar o meu dia a dia com o senhor também, aprender com o senhor nas sessões, enfim, e participar dessa sua trajetória. Agora, conhecendo o senhor pessoalmente, saber um pouquinho mais, é realmente muito enriquecedor e um privilégio, né? Um privilégio poder trabalhar com pessoas como o senhor. Então, muito obrigada pela sua disponibilidade, pelo seu tempo de estar aqui conversando com a gente, porque o que a gente quer passar para a população realmente é abrir o que acontece no tribunal, para que as pessoas entendam o tamanho e a importância do trabalho que vocês realizam aqui. Então, parabéns pela sua trajetória, foi uma honra entrevistá-lo.
3: Eu que agradeço, Karen, muito obrigado e parabéns pelo seu trabalho e de toda a equipe da comunicação.
2: Muito obrigada, até a próxima, doutor.
3: Até a próxima.
2: O nosso objetivo aqui no Conselheiros em Foco é evidenciar a qualidade do trabalho que a Corte de Contas realiza, oferecer clareza para o cidadão e fortalecer a imagem do tribunal. Eu espero por vocês na próxima edição do Conselheiros em Foco. Até lá!
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5: Tá vendo aqui a rua grande, né? Cara, você tem noção de quantos metros tem essa rua aqui?
6: Cara, não tenho noção, não. Dá bastante trabalho, assim, mas a gente acaba parando nos finais de semana para reunir os vizinhos, né? Ter aquela interação, acaba passando rápido até. Dá trabalho, mas é bem divertido.
5: Legal, então você foi responsável por colocar essas bandeirinhas.

0: tomar cuidado para não acabar tomando choque, mas no fundo vale a pena, a gente se diverte também.
1: E quanto tempo você está nessa? Desde pequeno também?
0: Desde pequeno. Aqui a tradição da rua eles fazem desde 94, né? 94 eu tinha um ano, nasci em 93, mas já em 98 eu já estava pintando de tipo menininho assim. 2002 foi a primeira Copa que era mais consciente. Lembro que eu fiz o cabelo do Ronaldo também, toda aquela magia. Eu lembro que quando eu era pequeno, eu achei que a seleção tinha algum combinado, que nunca perdia, né? Sempre ganhava tudo. Era bem legal. Aí desde 94 a gente faz a pintura. Bem
1: Legal.
0: tradicional aqui na rua.
1: Isso que você falou já me trouxe uma lembrança agora um pouco triste, cara. Porque assim, você falou que todo mundo tinha medo de jogar com o Brasil. Agora tá
0: Sim.
1: nessa. Enfim, vamos colocar energia positiva que vai dar tudo certo esse ano, né?
0: Isso, com certeza. A gente tá confiante, assim. Eu acho que quando chega com favoritismo, tem aquela pressão. Hoje o Brasil não é um dos favoritos, então acho que a seleção vai jogar mais solta, assim. O Ancelotti deixou o meio mais seguro ali, a não tomar gol. Ele percebeu que as seleções são campeãs, tomam poucos gols. Então acho que o Brasil vai entrar com o Mazarão, mas tem chance de ser campeão sim.
2: 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Olá para você que acompanha a programação da TV Alesp. Começa agora um resumo das atividades do Parlamento Paulista com as principais notícias da semana. Na segunda-feira, a Assembleia Legislativa de São Paulo recebeu representantes de entidades e instituições interessados em participar do concurso de emendas populares 2026-2027. A iniciativa reuniu mandatos parlamentares de três esferas: União, Estado e Município, para destinar recursos a projetos escolhidos com participação direta da população. Durante o encontro, os participantes puderam esclarecer dúvidas sobre o edital, que neste ano prevê a destinação de mais de 5 milhões e meio de reais para áreas como educação, saúde e assistência social. Também na segunda-feira foi realizada uma audiência pública que analisou denúncias de preconceito e censura à exposição Funk, um grito de ousadia e liberdade, no Museu da Língua Portuguesa. O debate reuniu parlamentares, especialistas e representantes da área cultural para discutir os motivos que levaram ao encerramento da mostra 3 meses antes do previsto. O solicitante do evento foi o deputado Eduardo Suplicy. Outra audiência pública realizada na Alesp abordou o Sistema Estadual de Cultura e a gestão dos recursos da pasta. A atividade reuniu parlamentares, especialistas, gestores públicos e movimentos culturais de todo o estado para cobrar transparência e participação na política cultural. De acordo com os organizadores, o estado de São Paulo e municípios paulistas podem perder acesso a 500 milhões de reais anuais da Política Nacional Aldir Blanc. O avanço da violência no ambiente digital e a criação de políticas públicas de prevenção a este tipo de crime foram alguns dos temas debatidos em uma audiência pública sobre crimes de ódio, realizada na Assembleia Legislativa de São Paulo. A Alesp também foi palco de uma sessão solene de posse da nova diretoria da Associação Brasileira de Ex-Bolsistas Gaimucho Kenchucei para a gestão 2026-2027. O evento reuniu autoridades, lideranças da comunidade nipo-brasileira, representantes de entidades culturais e educacionais, além de ex-bolsistas do programa de diversas gerações, reafirmando os laços de amizade e cooperação entre Brasil e Japão. Na terça-feira, profissionais da educação estadual de Itapevi foram homenageados da Alesp. A cidade conquistou o selo diamante na

0: qualidade educacional. A cerimônia reuniu gestores da Unidade Regional de Ensino de Itapevi, na Grande São Paulo. A premiação reconheceu o trabalho desenvolvido ao longo do último ano e destacou a evolução dos indicadores de aprendizagem e permanência dos estudantes nas salas de aula. A homenagem foi proposta pela deputada professora Camila Godoy, do União. As certificações foram concedidas às escolas que cumpriram metas rigorosas estabelecidas pela Secretaria Estadual de Educação e apresentaram desempenho de destaque em diferentes indicadores. Ainda na terça-feira ocorreu o lançamento do Anuário da População Negra no Brasil. O projeto de jornalismo de dados foi desenvolvido pela agência Alma Preta, em parceria com a bancada feminista na Alesp. O objetivo é facilitar o acesso a informações públicas de raça e cor, além de identificar limites e subnotificações nas políticas públicas. Segundo o IBGE, pretos e pardos representam cerca de 56% dos habitantes do país. A publicação reúne dados, estudos e análises sobre diferentes aspectos da vida da população negra no país. O evento foi proposto pela deputada Paula, da bancada feminista. Na quarta-feira, um ato solene realizado na Alesp prestou uma homenagem ao cônsul-geral da Itália em São Paulo, Domenico Fornara. Ele foi condecorado com um colar de honra ao mérito legislativo, a mais alta honraria do Parlamento Paulista. O evento foi proposto pelo deputado Paulo Fiorillo, do PT. Também na quarta-feira foi realizada uma audiência pública em defesa das FATECs da Zona Leste da capital e de outras unidades da instituição pelo Estado. A iniciativa foi proposta pelo deputado Carlos Genasi, do PSOL. A reunião foi motivada após denúncias de pais de alunos e professores que reclamam de salas com piso danificado, banheiros sem portas, problemas na rede elétrica e relatos de falta d'água. Participaram do encontro representantes de entidades e especialistas para discutir os desafios enfrentados pela educação tecnológica no Estado. E na quinta-feira foi publicado no Diário Oficial do Estado uma nova lei que cria o Dia Estadual do Trabalhador de Fast Food, a ser celebrado em 9 de setembro. O projeto quer dar visibilidade a uma categoria que cresce muito, mas que ainda enfrenta salários baixos e condições precárias. Com 22 mil trabalhadores em todo o estado, São Paulo concentra mais da metade de todo o mercado de fast food do país. A proposta do deputado Eduardo Suplicy, assinada também pelo deputado Guilherme Cortez, busca justamente tirar essa categoria da invisibilidade social. As lanchonetes são a principal porta de entrada dos jovens no mercado de trabalho formal. O dia oficial entra para o calendário como um símbolo de luta por direitos e melhores salários. Também na quinta-feira, a Alesp recebeu um ato solene em tributo aos circenses e agentes culturais. O evento reconheceu a importância destes profissionais para a cultura brasileira. Ainda na quinta-feira, ocorreu uma sessão solene de entrega ao mérito legislativo para o ministro do Superior Tribunal de Justiça, Paulo Dias de Moura Ribeiro. E na sexta-feira, a Assembleia Legislativa de São Paulo promoveu uma sessão solene para a outorga de colar de honra ao mérito legislativo ao senhor Valdecir Aparecido do Nascimento, o delegado Cabra Bom. A homenagem foi proposta pelo deputado Dr. Jorge do Carmo, do PT. Estes foram alguns dos fatos que marcaram a semana aqui na Assembleia Legislativa do Estado de São Paulo. Siga acompanhando tudo o que acontece no Parlamento Paulista pelas nossas redes sociais. A você, o nosso muito obrigado pela audiência, um forte abraço e um ótimo final de semana.
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presente número regimental de senhoras deputadas e senhores deputados sobre a proteção de Deus, iniciamos os nossos trabalhos. Esta presidência dispensa a leitura da ata da sessão anterior e recebe o expediente. Enquanto a gente aguarda povoar aqui o plenário da Assembleia Legislativa, eu vou falar sobre a fala do presidente Lula no Conselho da República, no Conselhão. Face à manifestação do presidente Lula na reunião do Conselho do Governo Federal com relação a sinal que vai chegar a celulares produto de ilícito penal. Então, ao que me parece, o Governo Federal desenvolveu um sinal que vai ser que aqueles celulares que têm a ocorrência de produto, de furto, de roubo, ele vai receber um sinal e a pessoa que tiver com esse celular deve devolvê-lo. Né? Então, ele fez essa fala com relação aos celulares produto de ilícito penal para que sejam devolvidos. Porém, eu quero deixar aqui registrado, e várias entidades de classe estão fazendo suas notas de repúdio, quando o presidente, ele teceu a seguinte fala, né? A dúvida é que ele não quer devolver na delegacia, ele quer devolver nos correios, pois devolver na delegacia, as pessoas não sabem que tipo de delegado vai encontrar ou o tipo de policial que vai encontrar. Então, essa frase infeliz do presidente Lula, ela está sendo contestada por todas as entidades representativas da Polícia Civil do Brasil inteiro, inclusive a Associação dos Delegados de Polícia, os sindicatos de investigadores, sindicatos de delegados, associações de investigadores, de escrivães de polícia. Então, eu quero deixar registrado aqui para o presidente Lula que ele não precisa ter dúvidas, pois ele vai encontrar homens e mulheres de bem, que trabalham diuturnamente, mesmo sem condições estruturais e com baixos salários, para entregar o melhor resultado possível para a sociedade. Homens e mulheres que enfrentam diariamente as organizações criminosas, cada vez mais estruturadas, e que trabalham em instalações precárias, jornadas extras e risco à própria vida. Mesmo com todas as formas de precariedade do dia a dia, seguem firmes na missão constitucional, com coragem, compromisso público e profissionalismo. Várias entidades representativas das polícias civis de todo o Brasil repudiam a fala do presidente. Fala essa desnecessária e incompatível com a responsabilidade institucional exigida daquele que ocupa o mais elevado cargo da República. Assim, eu também quero deixar registrado aqui nesse pequeno expediente a minha discordância com a fala do presidente Lula. Eu, que sou investigador de polícia, conheço os meus colegas, conheço a instituição e a instituição é formada por pessoas de bem, pessoas que levantam cedo e vão dormir tarde, pessoas que dão toda a sua vida para garantir a segurança pública, para garantir que os ilícitos sejam elucidados e que desvio de conduta tem em todas as instituições. Então, não é porque um erra que todos devem pagar. Vamos ver o exemplo agora que o presidente do Senado está sendo acusado de ter recebido 30 milhões de dólares do Vorcaro, né? Então, lá no Congresso, com os membros, muitas vezes detentores de mandatos públicos, sempre tem denúncias, né, de desvio de conduta. Então, não dá para dizer por que o presidente do Congresso está sendo acusado de ter recebido 30 milhões de dólares, que todos aqueles senadores, né, estão no mesmo balaio de gato. Então, eu quero deixar registrado aqui a condenação a essas palavras do presidente Lula, da forma como ele falou, uma forma fora de contexto e desnecessária. A Polícia Civil é formada por pessoas de bens, pessoas que dão a sua vida por ela. E não é só a Polícia Civil, todas as polícias, porque eu conheço também os integrantes da Polícia Militar, conheço integrantes da Polícia Penal, conheço integrantes da Polícia Tecnocientífica. E aquelas pessoas que erram, existem os órgãos de controle para que elas respondam pelos seus atos. Existem órgãos de controle interno e órgãos de controle externo, né? Então, nós temos ouvidoria,
nós temos corregedoria, nós temos Ministério Público e nós temos a Justiça. Então, o presidente pode ficar tranquilo que a Polícia Civil ela é formada por pessoas de bem. Né? E, obviamente, se a pessoa está com celular que é produto de ilícito penal, nós temos que atentar para o que diz o Código Penal. Né? E é função da Polícia Civil, da Polícia Judiciária, apurar os ilícitos penal. Então, se caso a pessoa está com um celular que é produto de ilícito penal, ela pode estar no crime do artigo 180, que é o crime de receptação. Vou ler até o tipo penal. Artigo 180, adquirir, receber, transportar, conduzir ou ocultar em proveito próprio ou alheio, coisa que sabe ser produto de crime, ou influir para que terceiro, de boa fé, a adquira, receba ou oculte. Obviamente, uma pessoa, mesmo de boa fé, estiver com celular que é produto de ilícito penal, ela poderá estar no crime de receptação, o que diz aqui o artigo 180. E a função da Polícia Judiciária é apurar. Obviamente, se chega uma pessoa lá, quero devolver um celular, e o celular ele foi roubado, foi furtado, tem uma ocorrência, cabe à Polícia Judiciária apurar, né, a origem do celular, como que chegou na mão daquela pessoa. Né? Então, eu acredito que está bem explicado aqui o papel da Polícia Judiciária. Né? Aqui vem, receptação qualificada, adquirir, receber, transportar, conduzir, ocultar, ter em depósito, desmontar. Então, pessoas que têm lá uma loja que monta celular, desmonta celular, tira peça, né? Remontar, vender, expor à venda, ou de qualquer forma, utilizar em proveito próprio ou alheio, no exercício da atividade comercial ou industrial, coisa que deve saber ser produto de crime. Reclusão de 3 a 8 anos e multa. Equipara-se a atividade comercial para efeito do parágrafo anterior, qualquer forma de comércio regular ou clandestino, inclusive o exercício em residência, é o que diz o parágrafo 2º. O parágrafo 3º, adquirir ou receber coisa que, por sua natureza ou pela desproporção entre o valor e o preço, ou pela condição de quem oferece, deve presumir ser obtida por meio de crime. Então, um celular custa 15 mil reais, estão vendendo por mil. Então, a pessoa que comprar, ela deve perceber que aquele celular pode ser, sim, produto de ilícito penal, produto de crime. Então, tem as penas, né, detenção de um ano, detenção de um mês a um ano, multa, ambas as penas e assim por diante. Então, se a pessoa vai à delegacia com o celular, que é produto de ilícito penal, porque tocou o sinalzinho, obviamente que a Polícia Judiciária, é papel dela apurar. Então, as pessoas não precisam ter medo. As pessoas não precisam ter medo de ir lá à delegacia, que tipo de delegado vai encontrar, que tipo de investigador, de escrivão, que tipo de policial. Vão encontrar pessoas de bem. Agora, essas pessoas, cabe a elas a aplicação da lei. Né? Cabe a elas a persecução penal. É o que está no nosso sistema jurídico, e isso tem que ser bem explicado para que as pessoas entendam qual que é a responsabilidade e a competência de cada um. Bom, eu quero agradecer o tempo aqui, não pelo que eu percebo, a Assembleia hoje não povoou, né? Os deputados estão em trabalhos externos, né? Nas suas bases, né? Então, eu vou fazer aqui, vou promover, após a minha fala, o levantamento da sessão. Senhoras deputadas e senhores deputados, havendo acordo de lideranças, essa presidência, antes de dar por levantado os trabalhos, convoca vossas excelências para a sessão ordinária de amanhã, à hora regimental, com a mesma ordem do dia da última quarta-feira. Está levantada a sessão. Tenham todos e todas uma excelente tarde.

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2: Presente número regimental de senhoras deputadas e senhores deputados, sob a proteção de Deus, iniciamos os nossos trabalhos. Esta presidência dispensa a leitura da ata da sessão anterior e recebe o expediente. Dando início à lista de oradores inscritos no pequeno expediente, com a palavra o deputado Paulo Fiorillo, com a palavra o deputado delegado Olim, com a palavra o deputado Reis, com a palavra o deputado Tiago Auríquio, com a palavra o deputado Eduardo Suplicy, que fará uso regimental da tribuna.
3: Caro deputado Carlos Janazzi, folgo mais uma vez em vê-lo aqui sempre presente, aproveitando as oportunidades que o pequeno e o grande expediente nos proporcionam a todos 94 deputados desta casa. Eu quero registrar hoje a importância da reunião que eu tive ontem com a senhora Débora Ferreira, em conversa virtual muito produtiva com a secretária de Política Econômica, também o subsecretário de Política Fiscal, Rodrigo Toneto, e a equipe da Rede Brasileira da Renda Básica. Juntos, debatemos os caminhos concretos para a implementação da Renda Básica Universal e Incondicional no Brasil. Em dezembro de 2025, o Governo Federal, através do Conselhão, renovou o seu compromisso com a Renda Básica ao definir que um dos pilares de um projeto de nação deve ser, abrindo aspas, viabilizar uma estratégia de implementação da Renda Básica de Cidadania integrada ao sistema de proteção social universal, promovendo dignidade, segurança de renda e liberdade de escolha para todas as pessoas. Vejo de forma muito positiva o diagnóstico que a equipe da Secretaria de Política Econômica do Ministério da Fazenda tem avançado sobre a efetividade e a cobertura dos benefícios sociais existentes e a possibilidade de caminharmos juntos para colocar em prática o direito de todos os cidadãos brasileiros à Renda Básica de Cidadania, conforme a Lei 10.835, de 2004. Ressalto que 2004 são já 22 anos. É muito importante também a abertura de Débora Freire e sua equipe sobre as formas de financiamento da Renda Básica de Cidadania apresentadas no relatório final do Grupo de Trabalho do Conselhão, bem como sobre o uso estratégico de recursos expressivos, como os royalties do petróleo, para financiar uma transferência de renda a todos os brasileiros. Aproveito esta oportunidade para destacar também um artigo recente no jornal inglês The Guardian sobre o estudo New Economics for Eradicating Poverty, Novas Economias para Erradicar a Pobreza, escrito por nomes de grande relevância internacional, como laureado do Nobel de Economia Joseph Stiglitz, Thomas Piketty e o relator da ONU sobre Direitos Humanos, Oliver de Schutter. Neste estudo, os autores defendem a Renda Básica Universal como uma política urgente nos tempos atuais para superar não apenas a desigualdade de riqueza, como também as mudanças climáticas. A pobreza e a desigualdade são consequências diretas de políticas excludentes e limitadas de um modelo que distanciou o crescimento econômico da prosperidade compartilhada. Nesse sentido, relembro os ensinamentos de Amartya Sen em Desenvolvimento como Liberdade, de 1999. O desenvolvimento, se for para valer, deve significar um maior grau de liberdade para todas as pessoas na sociedade. Portanto, é chegada a hora da renda básica universal e incondicional no Brasil e no mundo. E eu até avalio como importante que também quero aqui destacar um acontecimento que mobiliza bilhões de pessoas ao redor do mundo, do planeta, o início da Copa do Mundo. Mais do que uma competição esportiva, a Copa é um momento raro em que os povos de diferentes culturas, religiões e idiomas compartilham emoções, sonhos e esperanças em torno de um mesmo espetáculo. O futebol tem essa capacidade extraordinária de aproximar nações. Durante 90 minutos, aquilo que nos separa parece menor diante da paixão coletiva pelo esporte. E é justamente por isso que a Copa também nos convida a refletir sobre os desafios do mundo em que vivemos. Ontem acompanhamos a participação da seleção do Irã em solo estadunidense. E essa imagem é carregada de simbolismo em um cenário internacional marcado por tensões, conflitos armados e ameaças de escalada militar. Ver atletas iranianos entrando em campo para disputar uma partida de futebol nos lembra que os povos não são governos ou seus conflitos. São homens, mulheres, jovens e crianças que desejam viver em paz, trabalhar, estudar, constituir suas famílias, sonhar com um futuro melhor. E há um aspecto dessa Copa que merece nossa reflexão. É difícil compreender e aceitar que atletas que foram disputar uma competição esportiva internacional tenham sido submetidos a restrições que os obrigam a deixar os Estados Unidos imediatamente após suas partidas. Mais absurdo ainda é saber que integrantes da delegação iraniana enfrentaram dificuldades burocráticas e políticas para entrar e permanecer no país anfitrião. O esporte deveria ser uma ponte entre os povos, nunca um instrumento de exclusão ou de aprofundamento das tensões geopolíticas. Uma Copa do Mundo só faz sentido quando todos os participantes são tratados com dignidade, respeito e igualdade. Quando um jogador troca os cumprimentos com o adversário, quando torcedores de diferentes nacionalidades dividem as arquibancadas, vemos um exemplo daquilo que deveria orientar as relações internacionais: o diálogo, o respeito mútuo, a convivência pacífica entre os povos. Nenhuma guerra é capaz de produzir a paz duradoura. Os conflitos armados deixam um rastro de destruição, sofrimento, deslocamentos forçados, perdas irreparáveis para as populações. Quem mais sofre com as guerras quase nunca são aqueles que tomam as decisões, mas sim o povo. Por isso, neste momento em que o mundo volta seus olhos para a Copa do Mundo, faço um apelo pela paz, que os recursos hoje destinados à guerra possam ser investidos em educação, saúde e ciência, combate à fome e proteção do meio ambiente. O esporte nos ensina que a competição pode existir sem ódio e que é possível disputar, vencer ou perder, preservando a dignidade humana. Essa é uma lição valiosa para os líderes mundiais e para todos nós. Que esta Copa seja uma celebração da fraternidade entre os povos e uma oportunidade para reafirmar os valores da paz, da solidariedade e da convivência democrática. E como brasileiros e brasileiros apaixonados pelo futebol, não podemos encerrar sem expressar nossa esperança, nossa confiança na nossa seleção, que o talento, a alegria, a criatividade do futebol brasileiro brilhem mais uma vez nos gramados do mundo, que venha uma grande campanha, que venha a união do nosso povo em torno do esporte e que venha mais uma estrela para a camisa verde e amarela. Viva a paz entre os povos, viva o esporte e vamos juntos torcer pelo Brasil, inclusive sobre a possibilidade do querido Neymar estar jogando na próxima partida. Muito obrigado, senhor presidente.
2: Obrigado, deputado Suplicy. Com a palavra agora o deputado Conte Lopes, que fará uso regimental da tribuna. Chamo o deputado Suplicy para continuar presidindo a sessão no dia de hoje.

0: Senhor presidente, senhoras deputadas, senhores deputados, hoje tivemos na cidade de Jundiaí, queria cumprimentar aqui o prefeito Gustavo Martinelli, o coronel Jimenez, que é comandante lá da Defesa Civil, o coronel Takahashi, o coronel Diógenes. Nós mandamos uma viatura lá para a Defesa Civil de Jundiaí. E hoje houve uma solenidade, 49 anos, né, da Defesa Civil de Jundiaí. Então, queria mandar um abraço para o pessoal de Jundiaí. E queria voltar a falar a respeito de São Paulo, da segurança, né? Quem não está de São Paulo é o estado mais seguro do Brasil. Polícia Civil, a Polícia Militar estão trabalhando forte para a segurança do povo. Eu acho que isso é muito importante. No resto do Brasil, a gente vê o que está acontecendo, mas aqui, pelo menos, a polícia está nas ruas. O governador Tarcísio de Freitas teve coragem de colocar a polícia sob comando de policiais. Eu que entrei na polícia em 67, como soldado, né? Quase 60 anos, nunca vi isso. Até à frente da Secretaria de Segurança Pública, policiais. Sempre se colocava general do exército, coronel do exército, jurista, juiz, promotor público. E pela primeira vez, à frente da Secretaria de Segurança Pública estão policiais. Inclusive, houve uma homenagem na última sexta-feira aqui nesse plenário ao secretário Nico, né? Comandar, promovida pelo doutor Olim, deputado nosso aqui. Né? Uma bela solenidade. O Nico, que trabalha muito na segurança pública, um delegado experiente, que está na segurança, está na polícia há muito tempo. Da mesma forma, o secretário executivo da segurança, Coronel Engel, também conhecemos muito pelo trabalho que fez na segurança de São Paulo. Né? Então, isso é muito importante. O trabalho, né? Coronel Grausse, comandando a Polícia Militar, o delegado Arthur, comandando a Polícia Civil, e a gente percebe que a polícia está trabalhando para dar segurança para o povo de São Paulo. Então, a gente fica feliz com isso. Realmente foi uma medida corajosa. Porque é óbvio que na educação tem que se colocar professor. Na área médica, na saúde, tem que se colocar médico. Da mesma forma, na segurança pública, tem que se colocar frente à Secretaria de Segurança Pública homens que sejam do ramo. E, obviamente, isso aí facilitou. Só a gente observar aí a própria Cracolândia, né? Quanto caiu a Cracolândia. Ninguém conseguiu acabar com a Cracolândia. Pelo menos diminuiu bastante. A Cracolândia diminuiu bastante. Não resta a menor dúvida. E é o povo que fala. Tanto é que o povo que fala é que o governador está aí com quase 50% de aprovação nas pesquisas. Governador de Freitas, né? Quase com 50% de aprovação. É evidente que a eleição não se ganha no dia, não se ganha nas pesquisas, né? A gente sabe disso. Toma muitos anos disso e tem que se trabalhar para chegar nas eleições. Né? Mas não deixa de mostrar que é uma pessoa que o povo está acreditando no trabalho dela, né? Do governador. E na área de segurança pública, que é a nossa área de atuação, a gente fica feliz com isso. Que os policiais estão nas ruas, estão trabalhando, estão combatendo o crime, estão sendo prestigiados dentro da possibilidade, não é verdade? Dentro da possibilidade. Então, de toda forma, São Paulo é, no Brasil, o estado mais seguro. No Brasil, o estado de São Paulo é o mais seguro. Tem seus problemas, tem em tudo quanto é lugar. Continua aquele problema de a polícia prende e a justiça solta. Infelizmente, né? O que mais se solta é bandido. Inventaram uma audiência de custódia aí, que é para colocar criminosos na rua, e os juízes se acham o direito de colocar os criminosos, muitos juízes, óbvio, nem todos, colocar criminosos nas ruas. E a polícia prende e enxuga gelo. Prende e vai lá, solta. Uma, duas, três, 10 vezes. Até a hora que o cara comete um crime gravíssimo, que vai se levantar quantas vezes ele passou pela cadeia. Quando aquele dia está preso, né? Então, é sempre assim. A vida pregressa dos bandidos é lotada. Né? Então, a hora que realmente esses caras forem para a cadeia e cumprir pena, obviamente vai melhorar para a população do estado de São Paulo mais ainda. Só que em São Paulo, a segurança de São Paulo é a melhor do Brasil. Obrigado, senhor presidente.
1: Cumprimentos. Deputado Conte Lopes, tem a palavra agora. Deputado Carlos Janazzi, do PSOL, pelo tempo regimental.
2: Senhor presidente, deputado Eduardo Suplicy, deputado Vitão, deputado Conte Lopes, telespectador da TV Assembleia. Senhor presidente, ontem o Tribunal de Justiça teve no TJ um importante julgamento, né, presidido pelo desembargador Paulo Galizia, referente a uma ação popular que o nosso coletivo Educação em Primeiro Lugar, composto pela deputada federal Luciana Cavalcante, pelo vereador Sal Genasi e pelo nosso mandato aqui da Assembleia Legislativa, impetramos no Tribunal de Justiça. Ganhamos liminar, senhor presidente, o governo recorreu, a SEDUC recorreu, né, e perdeu. Ontem, nesse julgamento, o Estado perdeu a apelação feita, ou seja, foi mantida a sentença contra a famigerada resolução número 97 de 2025. Mais uma resolução que nós conseguimos, pelo menos por enquanto, derrotar aqui no Estado de São Paulo. Uma das resoluções perversas dessa gestão Tarcísio / Renato Feder, senhor presidente. Essa gestão que está destruindo a educação do Estado de São Paulo. Está cometendo um extermínio da educação em todos os níveis, atacando os alunos através das plataformas digitais, através do fechamento de salas, né, atacando os professores, todos os servidores da educação, com a farsa da avaliação de desempenho, né, com a militarização das escolas, com a privatização das escolas. Nunca o magistério, nunca a educação do Estado de São Paulo foi tão atacada, sobretudo por sucessivas resoluções e portarias que são publicadas. E uma delas foi essa, resolução 97, que impunha, senhor presidente, o fim dos contratos, a extinção dos contratos dos professores categoria O, que porventura tivesse 5% de faltas da sua jornada de trabalho, né? E também impunha contratação de professores para as escolas PEI, que também tivessem 5% das suas faltas na sua jornada de trabalho. Então, eram dois setores atacados, professores categoria O e os professores de PEI. Nós ganhamos a liminar, a sentença, o governo recorreu e perdeu. Está aqui, senhor presidente, eu coloquei aqui no telão para que todo mundo veja a decisão de ontem, do dia 15, onde o julgamento foi esse. O governo perdeu a apelação e está mantida a sentença contra essa resolução 97 de 2025, que está sem valor nenhum no Estado de São Paulo. E dizer que nós entramos no nosso coletivo Educação em Primeiro Lugar, entrou com várias ações populares contra todas essas medidas perversas e nefastas do governo estadual, senhor presidente, que vem, como eu disse, exterminando, né, tentando acabar com a educação do Estado de São Paulo. Quero ainda, senhor presidente, dizer que nós estamos também em luta, ainda no Estado de São Paulo, pelo fim da superlotação de salas da rede estadual, que é um dos verdadeiros motivos também da baixa qualidade de ensino e da crise da educação no Estado de São Paulo. Primeiro que eu aprovei uma lei aqui, nesse plenário, em 2015. Eu me refiro aqui à Lei 15.830, senhor presidente, queria colocar aqui no telão também, outro card, a Lei 15.830, que limita o número de alunos por sala que tenha alunos com algum tipo de deficiência. A redução seria para 20 alunos. Por exemplo, se numa sala de aula existe um aluno com síndrome de Down, por exemplo. Então, nessa sala só pode ter 20 alunos matriculados, de tal forma que os professores possam dar um atendimento mais individualizado, mais personalizado, não só para esse aluno, para como para toda a classe também. A lei foi aprovada, nós aprovamos aqui no plenário da Assembleia Legislativa, é a Lei 15.803, de 2015, que várias diretorias de ensino teimam em não cumprir, seu presidente. É um absurdo, né? Nós que defendemos a educação especial, nós que estamos defendendo aqui a permanência dos professores, as professoras auxiliares de educação especial, com seus alunos, sobretudo aquelas que têm ação judicial, não podemos permitir que a lei 15.830 não seja respeitada. Já faz 11 anos que essa lei foi aprovada. O pessoal da técnica aqui, eu gostaria de que colocasse para mim o card aqui com o número da lei, para que todas as pessoas possam ter acesso. Pessoal da técnica, por favor. Aqui tem aqui o card, que é a Lei 15.830. Guarde bem, essa lei está em vigor em todo o Estado de São Paulo. Autoriza a Secretaria da Educação a reduzir o número de alunos por sala onde há aluno com necessidade especial de aprendizagem. É lei, e lei tem que ser cumprida no nosso Estado. E, por fim, dizer que a nossa luta contra a superlotação de salas continua também com outro projeto que eu apresentei, o projeto de lei 517 de 2007, que já foi aprovado em todas as comissões. Ele está pronto para votação, tá? Pode entrar na ordem do dia a qualquer momento, e ele reduz o número de alunos para 25 alunos por sala em toda a rede estadual de ensino. Nós queremos aprovar esse projeto em caráter de extrema urgência, né, para banir de vez a superlotação das salas da rede estadual. Nós temos salas com 40, com 50 alunos matriculados. Isso é um absurdo, isso impede, isso é uma afronta à aprendizagem dos alunos e também uma afronta aos professores, né? Porque isso prejudica também a aula, todo o processo pedagógico. Então, nesse sentido, nós apelamos aqui à Assembleia Legislativa para que aprove o nosso projeto de lei 517 de 2007, aprovado com pareceres favoráveis em todas as comissões, pronto para ser votado a qualquer momento. Projeto que acaba com a superlotação de salas na rede estadual de ensino. Muito obrigado, senhor presidente.
1: Meus cumprimentos, deputado Carlos Giannazzi.
3: Pela ordem, presidente.
1: Pela ordem.
3: Para uma breve comunicação.
1: Pois não, deputada Tainara Faria.
3: Nobre presidente, senhores deputados, a todos os presentes que nos acompanham pela TV Alesp, hoje a minha breve comunicação é para falar diretamente com o povo do Estado de São Paulo. Nós, no nosso mandato, temos a política de democratizar o acesso aos recursos públicos. Por isso, nós criamos a emenda participativa. Nós abrimos um processo onde as pessoas podem inscrever seus projetos. Depois disso, os projetos aprovados abrem para a votação popular de todo o Estado de São Paulo e, na sexta-feira, nós daremos o resultado. Foram 45 mil votos nesse processo de emendas participativas e nós acreditamos que as emendas parlamentares não podem ser definidas apenas em quatro paredes, num escritório, sem a participação popular. Por isso, eu quero mobilizar mais uma vez toda a população do Estado de São Paulo, participem ativamente da vida pública, não deixem que a relação de emendas fique promíscua, como tem sido não só no Estado de São Paulo, mas em todo o Brasil, e o nosso mandato faz questão de dialogar com vocês sobre as prioridades. Serão 500 mil de emendas destinadas ao primeiro projeto e outros também contemplados. Obrigada, senhor presidente, uma boa sessão para todos nós.
1: Meus cumprimentos, deputada Tainara Farias. Tem agora a palavra, deputado.
4: Presidente, uma breve comunicação também. Eu pedi autorização para o meu amigo, que pode ser o próximo da tribuna, grande deputado Caio França.
1: Pois não, tem a palavra aqui.
4: Presidente, a gente que é
1: deputado
4: pai...
1: Deputado Vitando Cachorro.
4: A gente que é pai, presidente, e a gente viu... Quero colocar aqui meus sentimentos, meu voto de pesar para a família da Maria Eduarda. Esse esporte aí, o rope jump, que ela foi jogada numa altura de 40 metros, sem nenhuma corda. E esse esporte, presidente, é diferente de alguns outros. Você não vê nenhum amortecedor, acho que nenhuma... Vamos falar bem aqui o jeitão caipira, porque nada é mais importante do que a vida. Nada para amortecer, nada para amortecer, nenhuma mola, nada. A pessoa já é jogada. Quando ela é jogada, não tem nenhum amortecedor. É amarrado no, na perna dela a corda, é além daquele tranco, só que não teve nem corda. Ela foi jogada numa altura de 40 metros. Eu gostaria que a população... Porque muita gente fala da gente que é deputado e fala que tem que ter leis. Então, você não acha que tem que esse esporte tem que ser extinguido no estado de São Paulo? Porque do jeito que essa moça morreu, a gente quer pai cheio de saúde, se formando em professora de educação física. Então, quero que vocês coloquem a sua opinião sobre esse esporte. Por favor, o rope jump. Se é para ser extinguido do estado de São Paulo ou não, em memória aí da Maria Eduarda. Obrigado, presidente.
1: Deputado Vitão do Cachorrão, tenho afinidade com a sua posição, justamente aqui eu havia preparado também, se me permitem, vou neste exato momento ler que venho hoje a esta tribuna com profundo pesar, indignação e solidariedade diante da morte trágica de Maria Eduarda Rodrigues de Freitas, jovem de apenas 21 anos, que perdeu a vida em Limeira após ser lançada de uma ponte durante uma atividade de rope jump, sem estar devidamente presa ao equipamento de segurança. É uma morte que nos entristece profundamente, uma jovem vida interrompida de maneira brutal, diante de uma falha gravíssima que precisa ser investigada com todo o rigor pelas autoridades competentes. Quero manifestar minha solidariedade à família de Maria Eduarda, como fez o deputado Vitão Cachorrão, aos seus amigos e a todas as pessoas que estão atravessando essa dor imensa, irreparável, que nenhuma palavra é capaz de alcançar por inteiro. Mas, lamentavelmente, a tragédia não terminou com a queda. Depois da morte de Maria Eduarda, vieram à tona publicações e comentários nas redes sociais de conteúdo misógino, sexista, violento, absolutamente desumano. Mensagens que, segundo denúncias públicas, incitavam estupro, necrofilia, vilipêndio de cadáver. Comentários assustadores, é algo que fere não apenas a memória de Maria Eduarda, mas a dignidade de todas as mulheres. Nem mesmo diante da morte uma mulher foi poupada da violência. Nem mesmo diante do luto de uma família houve silêncio a respeito à humanidade por parte de determinados perfis que transformaram a dor em objeto de crueldade, deboche e violência sexualizada. Isso revela algo muito grave sobre o imaginário misógino que ainda estrutura parte de nossa sociedade. Um imaginário que enxerga o corpo das mulheres com um território disponível mesmo depois da morte. Um imaginário doentio que precisa ser enfrentado pelo Estado, pela justiça, pelas plataformas digitais, pela polícia, sociedade civil e por todos nós que ocupamos responsabilidades públicas. A internet não pode ser tratada como terra de ninguém. O que se escreve com nenhuma rede social não é fala sem consequência, é conteúdo público, é discurso que circula, que atinge famílias, que educa e deseduca, que pode ferir e estimular crimes, produzir novas violências, aprofundar processos de desumanização. Liberdade de expressão não é autorização para propagar ódio contra mulheres. Liberdade de expressão não protege incitação à violência sexual, não pode servir de escudo para a barbárie. Por isso, quero parabenizar as deputadas federais Érica Hilton, Tabata Amaral, que já tomaram providências formais junto à Polícia Federal, ao Ministério Público, aos órgãos responsáveis, solicitando apuração, identificação, responsabilização daqueles que tiveram a coragem de praticar a ação tão nefasta. O Brasil possui instrumentos legais para enfrentar a misoginia praticada pela internet. A chamada Lei Lola, 13.642, de 2018, atribui à Polícia Federal a investigação de crimes cibernéticos que difundam conteúdo misógino, conteúdo que propague ódio ou evasão às mulheres, aversão às mulheres. Esta lei precisa ser aplicada com seriedade. Não podemos permitir que crimes de ódio se naturalizem nas redes sociais como se fossem apenas comentários, piadas ou opiniões. Também é necessário cobrar responsabilidade das plataformas digitais, empresas que lucram com circulação, engajamento e impulsionamento de conteúdo não podem se omitir quando suas redes são usadas para espalhar violência, misoginia e desumanização. O ambiente digital precisa ter regras, fiscalização, transparência e compromisso com os direitos humanos. A morte de Maria Eduarda já é, por si só, tragédia devastadora. Não podemos permitir que seja vitimizada novamente pela exposição de desrespeito e pela violência misógina. Sua família merece luto, acolhimento, justiça e proteção. A memória de Maria Eduarda merece respeito. Que as investigações sobre a sua morte avancem com rigor, que os responsáveis pela falha que tirou sua vida sejam devidamente responsabilizados, que aqueles que usaram a internet para violentar a sua memória, agredir simbolicamente todas as mulheres, também respondam perante a lei. Que este caso nos convoque mais uma vez para enfrentar a misoginia como um problema não como um problema secundário, mas como uma forma concreta de violência política, social, cultural e institucional contra as mulheres. A família de Maria Eduardo deixa minha solidariedade mais sincera, meu abraço respeitoso, meu compromisso de seguir defendendo uma sociedade em que nenhuma mulher seja violentada em vida, na morte ou na memória. Tenho a palavra agora, deputado Luiz Cláudio Marcolina, deputado Major Meca, perdão, chegou? Ah, perdão. Desculpe.
5: Tá, senhor presidente, senhoras e senhores deputadas, funcionários, funcionários da Lespe. Senhor presidente, o Banco Santander Banespa tem cada dia mais desrespeitado, né, os seus trabalhadores e a sociedade do Estado de São Paulo. Eu tive na semana passada, né, dialogando aqui nesse plenário, né, o banco tentando uma liminar, né, conseguir inclusive uma liminar, tentando silenciar, né, os trabalhadores e trabalhadoras do Estado de São Paulo, em virtude das ações que o sindicato vinha desenvolvendo em relação às demissões, às privatizações, né, o processo de desmonte, né, dos direitos trabalhistas. E o sindicato organizou e fez uma campanha, vem fazendo uma campanha, né, que Santander, né, o portal do inferno, porque é o que vive hoje os bancários e as bancárias, né, realmente, né, um espaço quase que infernal do tratamento do banco com seus trabalhadores. Demissões, terceirizações, né, fraude na contratação, né, do sistema financeiro, criando inclusive, né, outras empresas tirando direitos. Então, o livre direito, né, à manifestação é um direito constitucional. E o Santander simplesmente, né, entrou na ação da justiça com a liminar para suspender e paralisar essas atividades, demonstrando desrespeito, né, com a população e com os trabalhadores. Aí, no dia de ontem, a gente se apega, eu trouxe aqui algumas informações, com outro problema ainda maior. Os trabalhadores do antigo Banco Banespa, no momento da privatização, eles têm direito hoje à assistência médica, tem direito à previdência, né, inclusive, né, os trabalhadores, a partir do fundo da Cabesp, da Banesprev, no momento da privatização do Banespa, tem um recurso, né, um patrimônio que garante assistência médica até a última vida, né, do antigo Banco Banespa. E hoje, muitos com 70, 80 anos de idade, e a Cabesp agora simplesmente quer tentar, né, acabar com esse direito dos trabalhadores, que está inclusive no acordo da privatização do Banco Banespa. Então, eu trouxe aqui algumas informações, né, a joia dos banespianos. o legado. O modelo de mutualismo garantiu a excelência e a sustentabilidade financeira da CABESP por décadas. A joia dos manispianos, o legado inegociável da autogestão, foi concebida pela mobilização direta dos funcionários e a CABESP nasceu para servir as pessoas, não ao lucro. Diferente de outros planos de mercado, o propósito único é a saúde integral de quem construiu o banco, proteção e bem-estar familiar. E a origem direta foi criada, a CABESP, pela União Histórica dos Trabalhadores do Banco do Estado de São Paulo, antigo Banespa. Foi criada uma autogestão, distante da lógica puramente comercial, foco exclusivo no atendimento digno, e também é um programa mutualista, sustentada coletivamente pelo esforço mútuo entre associados e a patrocinadora. Então, sempre foi a base, né, tanto os trabalhadores do Banespa, com o recurso e patrocínio antigamente do Banco Banespa e agora também do Santander. Quando a gente estrutura essa questão do plano CABESP, que é um equilíbrio histórico de poder e soberania dos associados, o associado é o órgão supremo de deliberação sobre as regras de custeio e a perenidade da Caixa. Os associados hoje têm um voto direto, é uma representação direta na gestão. A soberania orçamentária e custeio estrutural passam obrigatoriamente, né, pelo crivo das assembleias. Tem um estatuto desde o momento da sua criação, estatuto ele é tradicional e blinda a cabeça contra a gestão unilateral dos recursos pela patrocinadora. Agora, já a patrocinadora, depois que assume, o Banco Santander assume, ele já tentou por diversas vezes acabar, né, com esse plano, né, de saúde do Santander, que tem hoje diretores indicados pelo banco e pelos associados, contém diretores eleitos diretamente como diretor financeiro e a representação paritária no Conselho Fiscal. A estrutura, né, hoje da atual CABESP, a governança ela é paritária e é a única garantia de que as reservas financeiras sejam destinadas à saúde coletiva e não ao mercado. Só que no dia de ontem, pode passar aqui a próxima, a gente percebe que agora a CABESP ela está fazendo uma disputa de um fundo bilionário. Esse recurso que hoje está na CABESP, né, ela tem 47 mil vidas e o Banco Santander simplesmente quer retirar o patrocínio dos servidores do antigo Banespa,

0: proposta, pode passar aqui a próxima, querem apresentar uma proposta diferente do que a direção do banco está apresentando, que a BS está apresentando, que tira, né, hoje, né, a possibilidade da Assembleia, né, ser o principal órgão de decisão da Cabesp, criando, né, uma direção paritária onde o Banco Minerva, o voto de Minerva passa a ser da direção da Cabesp, né, leia-se do Banco Santander no estado de São Paulo. Então, estou trazendo aqui essa denúncia, senhor presidente, porque é um problema muito sério, né, que hoje, né, que eu trago aqui o plano de ação, a notificação exigente de inclusão de uma reforma estatutária alternativa, construída democraticamente pelos trabalhadores, estou incluindo, demanda formal pelo cancelamento ou adiamento imediato da AGE impositiva e o assinamento do judiciário para impugnar a convocação e anular qualquer votação que fira a soberania histórica, caso a truculência do ACABF e do Banco Santander continue. Então, estou entrando aqui essa denúncia, né, formalizando aqui no dia de hoje, que mais uma vez o Banco Santander desrespeita os seus trabalhadores. Quer fazer uma alteração estatutária onde o trabalhador não tem o direito de dizer não na Assembleia. Onde o trabalhador não tem o direito, num eventual plebiscito, poder dizer não. Então, desrespeito ao estatuto do antigo da Cabesp e o banco, mais uma vez, desrespeito ao seu trabalhador. Esperamos que a justiça, né, derrube essa Assembleia, né, que o Santander quer fazer a partir da Cabesp, porque fere o direito do aposentado. Tem o dinheiro e que o banco quer tirar o patrocínio e ficar com o patrimônio dos funcionários do Banespa do Estado de São Paulo. Muito obrigado, senhor presidente. Senhor presidente, aproveitando a oportunidade, solicitar que esse meu seja encaminhado à presidência da Cabesp, né, à direção da ANS, né, lá em Brasília, ao presidente Vadir Damus, e que seja encaminhado também à direção do Banco Santander, e seja encaminhada também à FUBESC, ao Sindicato Bancário de São Paulo, Osasco Região. Muito obrigado, senhor presidente.
1: E sejam assim encaminhados os documentos. Quero registrar aqui, só um minuto, que, acompanhado do deputado Vitando Cachorrão, assinalo a presença do vereador de Sorocaba, Rogério Marques, que aqui se encontra. Pois não, senhor.
2: Pela ordem, presidente, uma breve comunicação, só para deixar registrado.
1: Deputado Paulo Faria, Fábio Faria de Sarra, tem a palavra.
2: Hoje completa 4 anos do falecimento do meu tio, o Arnaldo Faria de Sarra, que foi 8 vezes deputado federal pelo estado de São Paulo, e faleceu quando era vereador. O senhor era vereador junto com ele aqui na Câmara Municipal, para a gente deixar registrado esse legado que ele deixou e dizer que nosso trabalho continua desde 1986, no mesmo local, atendendo aquelas pessoas que nos procuram. Ah, obrigado, presidente.
1: Meus cumprimentos e também minha boa memória de Faria de Sá. Então, agora... A palavra ao deputado Major Meca. Deputada Damares Moura. Deputado Jorge do Carmo. Deputado Sebastião Santos. Deputado Bruno Zambelli. Deputado Caio França. Tem a palavra pelo tempo regimental. Peço desculpas, Caio França, pelo desencontro que Vossa Excelência já estava na tribuna quando houve um novo chamado. Então,
3: sem problema.
1: Tem a palavra pelo tempo regimental o deputado Caio França, que é coordenador da rede parlamentar. Frente Parlamentar em Defesa do Cannabis Medicinal e do Cânhamo Industrial, da frente da qual tenho a honra de ser o vice-presidente.
3: Obrigado, deputado Suplicy. Prazer em tê-lo na condição de presidente aqui na minha fala. Senhoras e senhores parlamentares, hoje quero chamar a atenção aqui desta casa para um tema que afeta milhões de brasileiros, mas que ainda

0: recebe menos atenção do que realmente deveria, que é a saúde visual. Enxergar bem não é um privilégio, é uma necessidade básica, tanto para estudar, quanto para trabalhar, se locomover com segurança e viver com dignidade. No entanto, milhares de pessoas aguardam por atendimento, enfrentam filas intermináveis e acabam convivendo com problemas visuais que poderiam ser identificados e tratados precocemente. Enquanto em grande parte do mundo a saúde visual conta com atuação integrada de diversos profissionais, no Brasil ainda enfrentamos obstáculos que limitam o aproveitamento de uma importante força de trabalho, que são os profissionais optometristas. Apesar da ADPF 131, julgada pelo Supremo Tribunal Federal, ter reconhecido a possibilidade de atuação desses profissionais dentro dos limites da sua formação, a realidade na ponta é ainda marcada por insegurança, restrições e dificuldades para o pleno exercício das suas atividades. Como parlamentares, temos também a responsabilidade de defender o direito ao trabalho e, acima de tudo, de buscar soluções que ampliem o acesso da população aos serviços de saúde. E a atuação do optometrista pode contribuir significativamente para a atenção primária em que se refere à saúde visual, auxiliando na identificação precoce de problemas de visão, na prescrição de óculos quando necessária e no encaminhamento adequado dos casos em que demandem atendimento especializado para cirurgias. Estamos falando em redução de filas, ampliação do acesso à saúde e combate à cegueira evitável. Estamos falando também de nossas crianças. Quantas e quantas delas são rotuladas como desatentas, desinteressadas, com dificuldades de aprendizagem, quando, na verdade, simplesmente não conseguem enxergar o que tem na lousa? Quantos alunos têm seu desenvolvimento prejudicado por um problema visual que poderia ser identificado de forma rápida e acessível? Precisamos enfrentar essa realidade com políticas públicas permanentes. Mutirões pontuais são importantes, mas não resolvem o problema na sua origem. É necessário estruturar uma rede de atenção visual capaz de atuar de forma contínua, preventiva e próxima da população. Por isso, defendo o fortalecimento da saúde visual como prioridade de saúde pública e a ampliação da participação dos profissionais da optometria na atenção primária, inclusive no âmbito do SUS, respeitando suas atribuições e trabalhando de forma complementar aos demais profissionais da área da saúde. Fortalecer a saúde visual é investir na educação, na produtividade, na inclusão social e na qualidade de vida da população. São Paulo e o Brasil precisam enxergar essa pauta com a sua importância que devidamente merece. Quero, presidente, que essa minha fala possa ser encaminhada ao Conselho Regional de Ótica e Optometria aqui de São Paulo, fazendo uma saudação muito especial ao advogado Felipe Menino, que representa boa parte dessa categoria aqui no estado de São Paulo, tem logrado êxito em diversas ações que são impostas e apresentadas por ele, e que é uma grande liderança dessa pauta, então que a gente possa avançar no que diz respeito à saúde visual, também enxergando a optometria como parceiros nesse grande desafio. Muito obrigado, presidente.
1: Obrigado, deputado Caio França. Eu quero assinalar a presença do deputado Eduardo Nóbrega aqui na galeria da sessão da Assembleia Legislativa, juntamente com professores e alunos da Escola Áurea Moreira Rachu, de Ubatuba. Sejam muito bem-vindos e aqui bem recebidos, especialmente pelo deputado Vitão do Cachorrão.
2: Deputado Eduardo Nóbrega.
1: Especialmente recebidos pelo deputado Eduardo Nóbrega. Cadê o Caio França? Está ali.
3: Não, mas você vai falar agora.
1: Ah, meu Deus.
3: Suplicy, tem pessoas esperando para falar.
1: Tem a palavra. Fábio Faria de Sá, deputado Rui Alves, deputado Enio Tato, deputado Itamar Borges, deputado Agenor, agente federal Danilo Balas, deputado André Bueno, deputado Mauro Bragato, deputada Márcia Lia, deputada Beth Saão, deputado doutora Damares Moura, deputada Tainara Faria, professora Bebel, Gil Diniz, Bolsonaro, Valdomiro Lopes, Paulo Mansur, Vitão do Cachorrão.
3: Pronto, está aí, o Vitão vai falar.
1: Tem a palavra pelo tempo regimental.
2: Boa tarde a todos. Cumprimentar aqui a minha equipe, a equipe de todos os deputados, cumprimentar o pessoal da limpeza, cumprimentar o meu amigo que está lá no plenário, deputado Eduardo Nóbrega, que está lá com o pessoal aqui da cidade de Ubatuba, do projeto social aqui de Ubatuba, Fabia, Ângela. Sejam bem-vindos aqui na casa, a casa é do povo. Vocês estão com um excelente deputado que é o Eduardo Nóbrega. Parabéns, meu amigo, que faz um excelente trabalho no estado de São Paulo. Deputado Vitão do Cachorrão, vendedor de hot dog até hoje, Suplicy, vendedor de cachorro quente. E a minha bandeira aqui, além dos municípios, é o ser humano em primeiro lugar. Eu respeito a todos aqui. Muitos ficam, às vezes, discutindo por partidos, ou por presidente A ou B, presidente vermelho ou azul, mas eu quero que vocês vejam essa imagem, por favor. Essas imagens, é por isso que eu estou no mandato.
4: Olá, pessoal. Vou mostrar para vocês hoje a fila, tudo como faz. Nós aqui na fila, eu e Manuele, para nós pegar já a nossa marmita de almoço de hoje. Hoje foi muito bom o prato, tava uma delícia, já até comi, por isso estou falando para vocês. Ó, ela na fila, ela não paga. Hoje eu peguei marmita para mim, para minha filha e para os meus outros filhos, peguei 6 marmitas hoje. Aí, ó. Mas só que a Emanuela, ela não paga, graças a Deus tem esse projeto, né? E até 10 anos não paga. Aqui ela já recebe a dela, já tá recebendo a dela. E ela fica mó feliz quando ela pega a marmitinha dela. Porque já sabe que o almoço de hoje já está garantido. Olha só, tudo bem organizado, vem tudo com a data, é uma delícia. Olha só a alegria dela, a data e tudo.
2: Até aí. Obrigado. Respeitando a todos, por favor, isso aí se chama Bom Prato Móvel. Primeira vez que na cidade de Sorocaba a gente consegue levar um prato de comida na periferia. E só quem passou fome, hein, sabe o que é isso. Aonde eu estudei, no Humberto de Campos, deputados, deputado Eduardo Nóbrega, que está lá no plenário, deputado Suplicy, só quem passou fome, deputado Barba, sabe o que, que é isso. E a gente está levando na periferia. Já ficou no Carandá e no Alto do Ipanema, em Sorocaba, que são mais de 30 mil habitantes, no Jardim Nova Esperança, ao lado da comunidade do Canta-Sapo, e agora está na Vila Barão. Comida por R$1 e criança não paga. Tenho certeza que fora, junto com o Poupa Tempo, esse é um dos maiores projetos do Estado de São Paulo. E isso eu tenho que agradecer aqui o governador que atendeu o nosso pedido, aumentando com a nossa verba e aumentando também com a verba do Estado, o refrigerador, aumentando a cozinha, porque são 1.300 refeições diárias, 1.300 de dia, onde tem o bom prato fixo, e no móvel mais 300 refeições. E mais 300 refeições à noite também, para o pessoal que vai ali visitar um parente com câncer, alguém que sofreu um acidente, está de cirurgia, atende 48 municípios, 4 milhões de pessoas, imagina só você não ter o que comer. E a gente levou o bom prato na periferia. Isso, para mim, foi uma vitória do povo. A gente teve dificuldade na cidade de Sorocaba. Sorocaba poderia ter 4 bons pratos tranquilo. A cidade de Santos, por exemplo, tem 4 bons pratos menos habitantes do que a cidade de Sorocaba. Só que o prefeito de Sorocaba, ele não fez a doação do terreno. Ele não doou o terreno para o Estado. Então, o Estado não pode investir 12 milhões para fazer uma cozinha e para matar a fome do povo se não tem o terreno. O município só fez a doação por tempo permanente de 5 anos. Então, o terreno não é do Estado, o Estado não pode construir. Resumindo, a prefeitura de Sorocaba acabou atrapalhando e deixando o povo, acabou atrapalhando a prefeitura de Sorocaba e deixando o povo passando fome. Mas a gente achou uma saída. Eu mandei uma verba para a Secretaria de Desenvolvimento Social para que possa comprar, para comprar um caminhão, para comprar também as caixas térmicas e para aumentar o refrigerador, porque foi mais frutas, verduras, legumes. E o bom prato de quarta-feira tem feijoada, apenas R$1. Tem uma sobremesa também, e você viu aí, crianças antes de ir na escola passa a comer um bom prato. Só aquela senhora pegou mais de 7 marmitas. É por isso que nós estamos aqui no nosso mandato. Que Deus abençoe a todos. Um abraço do deputado Vitão do Cachorrão.
1: Deputado Vitão do Cachorrão, meus cumprimentos. Informo a Vossa Excelência que eu apresentei um projeto PL132 de 2026 que versa sobre a gratuidade do bom prato. Tem a palavra agora o deputado. Estamos encerrando o pequeno expediente e abrindo o grande expediente. Tem a palavra agora o deputado Reis, em permuta com o deputado Jorge do Carmo.
5: É que agora nós entramos no grande expediente. O pequeno expediente foi finalizado. Então, quero cumprimentar o público presente, cumprimentar os senhores deputados, senhoras deputadas, cumprimentar o presidente deputado Suplicy, os funcionários desta casa, cumprimentar os integrantes da Polícia Civil, da Polícia Penal, da Polícia Militar, da Polícia Técnico-Científica, também cumprimentar todos aqueles e aquelas que estão nos acompanhando pela rede Alesp. Senhor presidente, primeiro eu quero deixar aqui uma cobrança ao senador André do Prado, o presidente desta casa, o presidente da Assembleia Legislativa, né, para que ele pense com carinho nos funcionários públicos da Assembleia Legislativa do Estado de São Paulo. Nós já estamos cobrando há vários meses, né, o reajuste salarial dos servidores públicos da Assembleia Legislativa. Até agora não aconteceu nada, não houve um projeto da mesa diretora para que nós pudéssemos votar, para que nós pudéssemos atender esse pedido dos profissionais, dos servidores. O Sindalesp vem fazendo campanhas, mas o grito dos servidores não está chegando ali no gabinete do senador. E o senador, obviamente, vai precisar de votos, né? Às vezes, por um voto, se perde a eleição. Então, seria de bom tom que o senador, homem público que é, defensor dos direitos dos servidores públicos, que ele pudesse atender esse pleito dos servidores da Assembleia Legislativa e protocolar o projeto da mesa diretora estabelecendo, né, as percas inflacionárias, né, desse período que se encerrou no dia 1º de março, que é a data base dos servidores públicos, né, e que esse reajuste seja pago de forma retroativa, assim que aprovado aqui. Porque a lei eleitoral, ela veda aumentos acima da inflação, mas a inflação, deputado Barba, Vossa Excelência, que foi da mesa e que fez um trabalho extraordinário na mesa, um trabalho brilhante, e não deixou de ouvir os servidores dessa casa e atendeu os seus pleitos, né? A gente tem que reconhecer que quem realmente está do nosso lado. Então, deputado Barba, o reajuste pode ser dado, ele não pode ser dado acima da inflação. Então, até a inflação, as percas inflacionárias do exercício anterior podem sim ser aprovados aqui. Então, a gente está esperando esse gesto do presidente, o deputado André do Prado, um pré-candidato ao Senado, né, que anda de mãos dadas o tempo todo com o governador Tarcísio de Freitas, aí pelo interior afora. Toda hora que você entra na rede social dele, você vê primeiro o Tarcísio, para depois enxergá-lo. Então, para que ele pudesse, pelo menos, atender esse pleito justo, é um pleito justo dos servidores dessa casa. Depois, deputado Rômulo, deputado Barba, eu estive nesse final de semana andando em várias reuniões, né, em várias agendas bastante participativas, na região do Campo Limpo, do Valo Velho, do Capão Redondo, na região do Jardim Ângela, região do Jardim dos Reis, Chácara Santa Maria, né? E eu pude ali perceber e receber centenas de reclamações da Prefeitura de São Paulo. Centenas de reclamações. Reclamações de abandono. Parece que a Prefeitura, depois que o prefeito foi eleito, aquela agenda positiva que ele tinha de obras nos bairros, acabou. Não tem mais essa agenda, né? E as pessoas estão reclamando porque é muita sujeira, muito lixo nas ruas, muito entulho, as ruas esburacadas, todo lado que vai é um problema. E obras intermináveis. Obras intermináveis, deputada Solange Freitas. São obras intermináveis que nós temos nessas regiões. Eles me deram até uma brincadeira, eles falaram assim, olha, a Virgínia e Vinícius Júnior terminaram. Ivete Sangalo e Daniel Cade também terminaram. Paola Oliveira e Diogo Nogueira também terminaram. O que que não termina? As obras da estrada de Itapecerica. As obras do piscinão do Capão Redondo. As obras de alargamento da estrada do M. Boi Mirim, que fica lá depois do Jardim Ângela. Então, muitos terminaram, mas essas obras não terminam. E obras que vêm desde a gestão anterior, essa obra da estrada de Itapecerica, começou na gestão anterior do prefeito Ricardo Nunes, e ele foi reeleito, e essas obras, uma hora é uma empresa, no outro dia é outra, depois é outra, e são obras intermináveis que estão prejudicando a vida daquelas pessoas que moram ali. As pessoas estão levando horas e horas para chegar em suas residências. As pessoas elas perdem muito tempo ali na estrada de Itapecerica por conta de uma obra que já vai para cerca de 4 anos e não termina. Essa obra não termina. É uma coisa incrível, né? E você vai para o piscinão, já 3 pessoas morreram naquele piscinão. 3 pessoas, deputado Rômulo Fernandes, foram vítimas, né, das chuvas, das fortes chuvas que tiveram, e tiveram suas vidas ceifadas, né, porque são obras intermináveis. Obras intermináveis. Então, deixar registrado aqui a reclamação dessas pessoas que eu ouvi em audiência, em reuniões, no final de semana, todo mundo reclamando do tempo que se leva para ir para o trabalho, do tempo que se leva para voltar para casa, e pedir para o prefeito, né, dar uma atenção melhor, cobrar mais os seus secretários, cobrar mais as empresas que estão lá. Será que ele está esperando a data da eleição para poder entregar? Por isso que essa morosidade toda, está esperando a próxima eleição de 2028 para poder terminar essas obras, né? Então, o povo ali está sofrendo muito, o povo do Capão Redondo, o povo para subir ali o Morro do Oeste, quando vai para casa é da tarde, é um congestionamento que as pessoas levam mais de 1h30 para chegar no Valo Velho, mais de 1h30 ali parada, né? Então, eu até entendo que essa prefeitura que aí está o prefeito atual, ele não planeja a cidade para o futuro, não há um planejamento para São Paulo daqui a 10, 20, 30, 40, 50 anos, né? É um prefeito que pensa, às vezes, fazer ali os paliativos, né? Pequenas obrinhas, tampar buraco, mas governar uma cidade como São Paulo não é só tampar buraco, não é só cuidar da zeladoria, cuidar de varrer rua, que nem isso o prefeito atual está fazendo. Ele tem que pensar a cidade para o futuro, né? Como será a periferia daqui a 50 anos? Como será o Capão Redondo daqui a 50 anos? Eu vejo lá a gestão do Marcelo e Mauá, e eu vejo bastante pensamento para o futuro, né? A gestão do Marcelo lá, ele pensa Mauá para daqui a 10, 20, 30 anos, e por isso está fazendo um bom governo. Mas a Prefeitura de São Paulo, deputado Rômulo Fernandes, ela está muito atrasada nesse quesito de pensar para o futuro. Imagine vocês se o Faria Lima, que foi prefeito lá na década de 60, 70, não tivesse pensado a 23 de maio, que hoje não dá conta, mas quando ele fez, quando foi feita aquela via, não passava ninguém ali, chamavam eles de loucos, né? Então, nós precisamos entender que a prefeitura tem que pensar São Paulo para o futuro, porque hoje o adensamento, né, essa grande construção de prédios, de apartamentos para todo lado, vai adensando os principais corredores, mas não tem viário, as pessoas não têm onde se locomover. Não existe um planejamento inteligente de criar vias reversíveis, criar passagens de níveis, criarem túneis, viadutos, vias paralelas, né, para o futuro. Não tem investimento, você não vê grandes obras na cidade de São Paulo. E por isso que a periferia está sofrendo muito. A periferia está sofrendo muito, e quando você ainda tem essas obras pequenas, que não acabam nunca, né, é que o povo sente mais ainda, né, esse prejuízo no deslocamento na cidade. Eu até quero pedir para Vossa Excelência encaminhar as notas taquigráficas aqui da minha fala para o prefeito Ricardo Nunes, para que ele possa se apropriar desses problemas que foram trazidos na periferia, a questão da estrada do Emboimirim, da estrada de Itapsirica, do piscinão do Capão Redondo, e que ele possa tomar providências, porque as reclamações são muitas, e o povo está sofrendo muito com essas obras intermináveis, né? E deixar registrado novamente, Virgínia e Vinícius Júnior terminaram, Ivete Sangalo e Daniel Cade terminaram, Paulo Oliveira e Diogo Nogueira terminaram. O que é que não termina? As obras da Estrada da Tapsirica, as obras do piscinão do Capão Redondo e as obras de alargamento da estrada do Emboimirim. Muito obrigado, senhor presidente.
1: Tem a palavra agora a deputada Solange Freitas, por sessão do deputado delegado Olim, pelo tempo regimental.

0: Boa tarde a todos. Hoje eu quero compartilhar com vocês um projeto de lei que eu protocolei recentemente aqui na Lesp e que busca simplificar o dia a dia das pessoas com transtorno do espectro autista e de suas famílias no estado de São Paulo. A proposta busca garantir a gratuidade no transporte público estadual por meio da utilização da CIPTEA como documento único para acesso nos diferentes sistemas, como o metrô, CPTM e as linhas intermunicipais. Por que isso? Hoje, cada sistema possui regras, cadastros e exigências próprias, e aí obrigando muitas famílias que já têm muitos problemas a apresentarem a mesma documentação diversas vezes para ter acesso ao mesmo direito. O objetivo é simples: reduzir a burocracia e facilitar o acesso a um direito que já existe, que é o direito das pessoas com TEA terem direito à gratuidade no transporte. É facilitar a vida delas, o dia a dia da vida delas. O projeto também reconhece a realidade de milhares de pais, mães e responsáveis que dedicam as suas vidas ao cuidado de uma pessoa com TEA. Muitas vezes, essas pessoas precisam se deslocar para consultas, terapias ou para buscar os medicamentos. Por isso, a proposta desse meu projeto de lei permite ainda que o acompanhante utilize a gratuidade nessas situações, mesmo quando a pessoa com TEA não estiver presente. Então, a pessoa com TEA tem a gratuidade, o acompanhante a gratuidade, mas que também aumente para que essas famílias, esse acompanhante, ele possa ter a gratuidade, mesmo não estando acompanhado da pessoa com TEA, porque muitas vezes ela se desloca para buscar medicamentos e outras coisas para, geralmente, o filho que tem o TEA. A verdade, gente, é que tem coisas que a gente só entende quando vê as famílias fazendo contas para escolher entre o transporte ou um outro gasto básico dentro de casa. Tem realidades que muitas pessoas não enxergam, mas que milhares de famílias enfrentam todos os dias. E é justamente sobre isso que o projeto fala. Nós não estamos inovando em nada, nós estamos melhorando o que tem para diminuir a burocracia e facilitar a vida das pessoas com TEA e de suas famílias. Esse projeto fala sobre as famílias reais, sobre as pessoas que já vivem uma rotina intensa de cuidados e ainda precisam enfrentar tudo isso: fila, burocracia, dificuldade para ter o direito básico, que é o acesso ao transporte. Quem convive com o autismo sabe que nada é simples. Cada consulta exige um deslocamento, cada terapia exige uma organização e muitas famílias atravessam cidades inteiras em busca do tratamento e acompanhamento adequados. E é justamente para ajudar essas famílias que esse projeto foi criado. Porque não basta que o direito exista, mas esteja só no papel. E é preciso que ele seja acessível na prática. E é isso que esse projeto fala. Nós precisamos construir políticas públicas que enxerguem a realidade das famílias como ela realmente é. Nós já protocolamos, então, recentemente, esse projeto de lei aqui na Lesp. Eu vou pedir para que seja em tramitação de urgência. Também encaminhamos uma indicação ao governador e ofícios para a Artesp e para a SPTrans, buscando apoio para essa iniciativa. E na semana passada, eu recebi o parecer da Artesp sobre o nosso projeto. E a resposta, gente, foi muito positiva. Eles reconheceram a importância da proposta, entenderam que ela ajuda a reduzir a burocracia e destacaram que as regras atuais são baseadas numa resolução de 2004, que precisa, então, acompanhar a evolução das políticas de inclusão. Hoje, esse direito básico, ele é baseado numa resolução de 2004, por isso tanta burocracia. A gente quer acabar a burocracia. A gente quer que o autista, a família do autista, com a carteira CIPTEA, ela já tenha direito à gratuidade em qualquer meio de transporte no estado de São Paulo e que isso depois possa ser estendido também ao transporte municipal, fazendo as parcerias. Teve um ponto desse parecer da Artesp que me chamou a atenção. A própria Artesp destacou que critérios antigos precisam ser revistos. Hoje, em algumas situações, uma pessoa com deficiência que consegue trabalhar pode encontrar dificuldades para ter acesso à gratuidade. E aí eu pergunto para vocês, isso é inclusão? A inclusão não pode ser uma escolha entre trabalhar ou ter os seus direitos garantidos. A verdadeira inclusão é garantir que a pessoa tenha acesso ao trabalho, à saúde, à educação, às terapias e à participação plena na sociedade. E não escolher. Se eu for trabalhar, eu perco meu direito à gratuidade no transporte. E a gente sabe como essas famílias que têm uma pessoa com TEA enfrentam muitos problemas e têm muitos gastos. Esse parecer da Artesp sobre o meu projeto de lei mostra que nós estamos no caminho certo. Ouvindo as famílias, que foi ouvindo as pessoas com dificuldades na hora de conseguir a gratuidade no transporte, que vai até a Artesp, para o transporte intermunicipal, tem que ser de um jeito, cadastro, vai na SP Trans, tem que ser de outro jeito. E aí enfrenta a fila, enfrenta a burocracia, e tem muitas coisas que são colocadas de empecilhos por causa da burocracia para garantir esse direito. Foi ouvindo essas pessoas, entendendo esses problemas no dia a dia e transformando essas demandas que a gente fez essa proposta concreta para sair do papel. Inclusão de verdade acontece quando os direitos saem do papel e chegam à vida de quem mais precisa. Quem enfrenta tantos desafios diariamente, encontrar apoio, precisa encontrar apoio, merece encontrar apoio e não mais dificuldades pelo caminho. E esse é o nosso papel. Tirar a burocracia e facilitar a vida de quem mais precisa nesse dia a dia. Muito obrigada.
1: Obrigado, deputada. O próximo inscrito é o nosso querido eterno senador Eduardo Suplicy. Por favor, Eduardo, tem um tempo regimental.

0: Carlos Deputado, Faria de Sá, perdão, Rômulo Fernandes, e gostaria de aqui assinalar, realizar uma chamada para a reunião da Frente Parlamentar da Cannabis Medicinal e do Cânhamo Industrial. É com grande satisfação que convido cada um dos nobres colegas para o seminário da Frente Parlamentar da Cannabis Medicinal e do Cânhamo Industrial, que considero estratégico para o futuro de nosso país. O seminário Cannabis e Cânhamo, oportunidades para a geração de emprego e renda, acontecerá no Auditório Teotônio Vilela, nesta quinta-feira, dia 18 de junho, às 10 horas da manhã. Ao lado de meu amigo e colega, o nobre deputado Caio França, coordenador desta frente parlamentar, da qual tenho a honra de ser vice-coordenador, estaremos reunidos com especialistas de renome. Teremos conosco Bruno Pegoraro, presidente do Instituto Ficus, Lorenzo Rolim, presidente da Associação Latino-Americana de Cânhamo Industrial, Isabela Carvalho, coordenadora-geral de sementes e mudas da Secretaria de Defesa Agropecuária do MAPA, Rafael Giovanelli, gerente de pesquisa do Instituto Escolhas. A presença de vocês é fundamental. Neste seminário, faremos o lançamento do quarto edital de emendas para 2026, destinando R$1.750.000 para projetos que visam prover informações, garantir acesso ou desenvolver inovação no setor. Poderão se candidatar órgãos públicos como prefeituras e universidades, autarquias, empresas, fundações, institutos e organizações do terceiro setor. Este investimento é uma semente para o futuro que precisa ser plantada agora. Precisamos pensar em políticas públicas de desenvolvimento social que criem ambientes favoráveis, que promovam alternativas que sucedam o proibicionismo. Assim como a renda básica de cidadania, uma causa que sempre defendi, pode ser uma oportunidade de emancipação. A regulação da cadeia produtiva da cannabis pode ir na mesma direção. Há muito que nós, parlamentares, podemos fazer para garantir equidade e justiça. É neste cenário que residem as discussões do nosso seminário. Como podemos nos preparar para essa mudança? Como podemos deixar de afetar a saúde pública, poupar gastos com a guerra às drogas e olhar para o potencial socioeconômico que reside neste setor? Nobres colegas, o Brasil tem a chance de deixar de ser apenas importador e se tornar um protagonista global dessa indústria, gerando empregos e renda. A ciência já nos dá o lastro e a sociedade, principalmente os mais de 600 mil pacientes que usam a cannabis medicinal no país, espera por um marco legal que traga segurança e acesso. Conto com a presença de todos os nobres deputados. Este é o momento de construirmos juntos políticas públicas sólidas para este setor que é, sem dúvida, uma grande oportunidade para o Brasil. Muito obrigado. Muito obrigado, senhor presidente.
1: Obrigado, Eduardo, pela coragem dessa luta. Escrito nosso querido deputado Barba. O senhor dispõe do tempo regimental.

0: Senhor presidente, deputado Rômulo Fernandes, público que nos acompanha pela rede TV Alesp, público que nos acompanha aqui no plenário, as trabalhadoras e os trabalhadores dessa casa. Senhor presidente, eu venho a essa tribuna para a gente fazer uma denúncia muito grave do que anda acontecendo depois da privatização da Sabesp, depois da entrega que o Tarcísio fez da Sabesp para o setor privado. Sabesp era um patrimônio público que tinha uma saúde financeira extremamente importante. E o que, que está acontecendo lá na região do ABC? Lá você tem o braço do Rio Pequeno, o Rio Pequeno que é um braço da represa Billings, e está se fazendo uma obra de transposição de água que vá até a represa de Taiaçuba, que é o nome da represa, passando, saindo lá de São Bernardo do Campo, do braço da Billings, lá do braço do Rio Pequeno, passando pela cidade de Rio Grande da Serra para chegar até Suzano, lá na Taiaçuba. Essa obra, senhor presidente, ela acontece no momento que teve a privatização da Sabesp, mas também no momento que a cidade de Rio Grande da Serra fez uma manifestação através do CONAMA, que é o Conselho do Meio Ambiente de Rio Grande da Serra, dizendo que havia irregularidades. E aí fizeram um recurso junto ao Ministério, ao Tribunal, ao Ministério Público. E aí há um despacho da Promotoria de Justiça do Meio Ambiente, Habitação e Urbanismo de Rio Grande da Serra, destinatários: Companhia de Saneamento Básico do Estado de São Paulo, a Sabesp, e a CETESB, que é a Companhia, né, ambiental do Estado. O Ministério Público do Estado de São Paulo, por intermédio da Promotoria de Justiça, substituta de Bertioga, no uso de suas atribuições legais, com fundamento no artigo 129, inciso 2 e 3 da Constituição Federal, no artigo 27 do parágrafo único, inciso 1, 3 e 4 da Lei 8.625. E no artigo 94, as seguintes resoluções: considerando os fatos noticiados na notícia, em razão da urgência da matéria, com risco de impactos ambientais, por já ter emitido licença prévia em dezembro de 2025, já houve a expedição da licença sem nenhum debate, sem nenhuma audiência pública com os moradores da região, e botando em risco questões ambientais defendidas na questão da nossa represa Billings. Considerando as graves omissões do relatório ambiental preliminar, o RAP, e as lacunas admitidas pelo próprio empreendedor, que é a Sabesp, né, segundo o relatório do CONDEMA de Rio Grande da Serra, quanto aos riscos geométricos de talude de 50 metros e inclinação de 65 graus e risco de colapso hídrico e contaminação no ribeirão da estiva e a fragmentação de habitats naturais de espécies vulneráveis que pode ser espécie em extinção, como o caso da onça parda e outros animais, porque ali é uma região de Mata Atlântica, e o senhor é da região, deputado Romo, o senhor conhece bem isso. Então, considerando que a CETESB emitiu a licença ambiental prévia e a licença ambiental instalada, né, o trecho 1, violando aparentemente a sistemática constitucional e infraconstitucional de prévia avaliação de impacto ambiental, considerando ainda o princípio da precaução ambiental extraído do artigo 225 da Constituição Federal. A declaração do Rio, Eco 92, sobre a questão do meio ambiente, concedendo por fim a propositura de ação popular. Mas, além disso, o que, que ocorre de mais grave lá na região? Nós temos um companheiro, cujo nome dele é José Soares, que é do MDV. MDV é um movimento em defesa da vida, é um movimento ambiental do grande ABC, que tem uma militância muito forte, tem um olhar para a fiscalização. Esse companheiro passa pela região e começa a fotografar com um celular muito simples, quando ele é agredido por um grupo de pessoas que provavelmente estão trabalhando naquela obra da Sabesp, com a autorização da CETESB, para que a Sabesp possa cometer. A Sabesp privatizada já gosta de cometer crime ambiental. E com a autorização da CETESB, que é um órgão estadual responsável de fiscalizar, né, com essa autorização, vai mais fundo. E aí o que fizeram com esse camarada? Fizeram com ele o seguinte: vítima de intimações, de espancamento, roubo de celular por um grupo enquanto fazia a fiscalização e fotografava as intervenções da Sabesp pela construção da adutora, cujo Ministério Público solicitou a paralisação e a suspensão das licenças ambientais. A mensagem foi ditada no resumo, né, no caso das pessoas que fizeram toda essa mobilização lá. Então, frente ao nosso companheiro do Movimento de Defesa da Vida, José Soares, foi vítima de agressões corporais graves na tarde da última segunda-feira e teve o seu celular tomado por esse grupo, enquanto fazia fotos para o MP, relacionados ao combate à obra de transposição da Sabesp. Em aguardo informações mais detalhadas que ocorreu, não se sabe se foi um assalto ou uma ação de intimidação, né? E me parece que foi o último caso, essa ação de intimidação cometida por um grupo de pessoas. Tudo isso acontece, e a CETESB tem um papel importante, deputado Romo. Eu era trabalhador da Ford, e a Ford tinha um prédio de estamparia que era chamado Prédio 4. E um condomínio foi montado ao lado desse prédio 4, uma estamparia, uma prensa batendo, prensa quase da altura, né, desse painel aqui da parede, batendo. Na hora que bate aqui, vai repicando uma onda que vai andar por vários metros por dentro do solo. E qual foi a maneira do pessoal vender esses apartamentos montados ao lado do prédio 4? Foi aprovada uma lei na Câmara Municipal de São Bernardo, né, porque lá era uma área de região mista, poderia ter moradia e poderia ter indústria, e autorizado pela CETESB. E aí as pessoas compravam apartamento no final de semana, porque durante a semana não vendia, e quando mudava, o prato está em cima da mesa, batia a prensa, o prato começava a andar. O cara achava que o apartamento era mal assombrado. E aí, com isso, eles intimaram o fechamento do prédio 4 da estamparia da Ford, que na época empregava mais de 500 trabalhadores só naquele prédio. Então foi uma briga danada com o Ministério do Meio Ambiente, tal, tudo ali, para ver como a gente defendia os empregos, mas também os moradores tinham razão. E eles nunca, nem a CETESB, nunca processou o prefeito de São Bernardo, que autorizou isso, né? E nem a Câmara de São Bernardo. Então, a CETESB precisa ter muita responsabilidade. Mas a Sabesp, que foi privatizada aqui nessa casa, aprovado nessa casa, um projeto enviado pelo governador, 65 deputados da base aliada do Tarcísio votou a favor, toda a bancada do PL, bancada do Republicano, bancada do União Brasil, a bancada de todos os partidos de direita e de extrema-direita aqui votaram a favor dessa privatização, dizendo que ia universalizar o tratamento de água, o esgoto e o esgotamento e as redes de coletores-tronco até 2030 para aproximadamente 10 milhões de pessoas que não têm acesso a esses serviços. E o que é que nós temos visto acontecer com a questão da Sabesp? Nós temos visto acontecer é que aumentou em mais de 500% os acidentes e incidentes, os acidentes nas redes onde a Sabesp está operando, como o que ocorreu em Mairiporã, com o estouro da caixa d'água com mais de 2 milhões de litros de água e matou uma pessoa, na sua cidade lá em Mauá, numa rede que eles estavam operando, matou uma pessoa, e, por último, aqui no Jaguaré. Então, e nós não estamos vendo a manutenção da rede, das redes de água e de esgoto. Qualquer rua que a gente anda pelas periferias da cidade, a gente vê vazamento de esgoto e vazamento de água. Portanto, seu governador Tarcísio, entregador do patrimônio público de São Paulo, que só favorece os ricos, vamos começar a cobrar e fiscalizar a Sabesp, que é uma tarefa sua enquanto governador desse estado.
1: Obrigado. Deputado Teonílio Barba, agora o deputado Rômulo Fernandes, em permuta com o deputado Luiz Cláudio Marcolino, tem a palavra pelo tempo regimental, no grande expediente.
2: Boa tarde, meu querido presidente, sempre senador Eduardo Matarazzo Suplicy, todos que nos assistem, eu queria, meu querido companheiro Barba, que está aqui, todos os funcionários, eu queria dividir minha fala em dois momentos, em dois assuntos. Eu primeiro queria complementar a fala do meu querido Barba. E na semana passada a gente teve um negócio muito chato aqui nessa Assembleia Legislativa, onde o presidente da Sabesp foi impedido pelo líder do governo de fazer o seu depoimento, fazer a sua informação, dar as informações que estavam acontecendo com a Sabesp por uma ação do próprio governo do estado. Então, eu só queria registrar que cada vez mais o governador atua para a população, de forma geral, ter menos informação. Dito isso, eu queria falar de uma notícia muito bacana que nós tivemos ontem na cidade de Mauá e para o Brasil. Ontem, na cidade de Mauá, onde eu resido, a gente teve o grande prazer de receber o nosso querido Boulos, nosso querido ministro. E para dar uma notícia muito bacana, através do nosso governo Lula, do nosso governo do Marcelo, na cidade de Mauá, que é a conhecida Parada Certa. Ontem nós recebemos dois containers lá na nossa cidade, que é um programa do governo federal, através de uma discussão com todos os motoristas de aplicativos, com moto e de carro, que é um espaço onde vai ser construído, serão mais de 100 containers no Brasil todo, e Mauá, minha querida cidade, vai ser a primeira cidade no Brasil que recebeu ontem, e o Boulos, nosso ministro, foi lá, junto comigo, junto com o prefeito Marcelo, receber esses containers lá. Esses containers, na verdade, são dois containers, que são um de banheiro masculino, feminino, com acessibilidade, né, e um outro que vai possibilitar ter um espaço ali de conforto, de descanso, micro-ondas. É um espaço para as pessoas terem um pouco mais de conforto para esperar a chamada dos aplicativos. É um espaço bastante confortável, com ar-condicionado. E ontem nós tivemos o prazer de receber, na cidade de Mauá, esses dois contêineres. Além de dar conforto e segurança, também será espaço para cursos profissionalizantes com as pessoas que trabalham com esses aplicativos. E agora eu queria fazer um registro. A gente está com três amigos aqui. Eu sei que eles estão ali no fundo, ali. O pessoal da Associação de Deficientes de Maracaí. Cadê? Está lá o Marcelo, o Gabriel e a Dani. São grandes amigos, parceiros, que eu estou muito feliz em recebê-los no maior parlamento da América Latina. Muito obrigado pela visita. Mas eu queria falar da parceria que a gente está estabelecendo com esses companheiros. Eu estou muito feliz. Nós estamos apresentando um projeto de lei, de número 958, que foi construído a várias mãos. Esse projeto de lei a gente batizou de IPAM, Índice Paulista de Acessibilidade Municipal. Esse projeto foi construído por iniciativa desses companheiros que são, ali da cidade de Maracaí, do Conselho de Pessoas com Deficiência, e nada melhor, né, e foi uma das visitas, das várias visitas que a gente fez na cidade, a gente teve o prazer de fazer um debate com esses amigos, com esses companheiros, que são estudiosos da área, são pessoas interessadas em transformar a vida das pessoas, para melhorar a vida delas. Então, eu queria fazer um registro aqui, em nome desses três, agradecer imensamente o esforço de cada um e de cada uma. Eu sei que vários projetos vão acontecer ainda, é uma caminhada que a gente está começando agora. E esse índice, que a gente está chamando de índice de IPAM, né, Índice Paulista de Acessibilidade, ele, na verdade, é uma ferramenta. É uma ferramenta que a gente está criando, o projeto de lei que nós apresentamos de número 598, ele, na verdade, é uma ferramenta para avaliar, monitorar a acessibilidade nas cidades. Hoje, o Brasil, aproximadamente, talvez eu erre os números aqui, mas, pelo que eu me lembro, são quase 15 milhões de pessoas com algum tipo de deficiência, distribuído aí em quase 5.600 cidades. Aqui no estado de São Paulo, são 645 cidades. População nacional, são quase 8% da população que tem algum tipo de deficiência. E esse projeto que a gente está apresentando aqui é exatamente para monitorar, para ajudar as cidades. A gente tem informação o suficiente com relação a cada cidade tem e faz a acessibilidade para as pessoas, né? Cada cidade terá que informar a situação de várias áreas. Nós estamos falando da área de saúde, na área de transporte, na área de educação, para a gente ter informação o máximo possível, para a gente fomentar e ajudar nas políticas públicas das cidades. Esse projeto não tem um caráter punitivo, ao contrário disso, é um projeto que tem um caráter colaborativo para as cidades terem essas informações e poderem se corrigir e poder implementar políticas públicas que democratizem o espaço urbano, né? Não só o espaço urbano, mas o espaço da cidade. Por isso, esse projeto está sendo apresentado, e eu volto a repetir, construído a várias mãos, e a gente vai fazer um esforço danado aqui para a Assembleia Legislativa do Estado de São Paulo ter sensibilidade para poder aprovar, e a gente vai fazer um esforço danado aqui em todas as comissões que vão passar esse projeto. E, além disso, a gente também criar um selo, né? A gente está chamando um selo, selo Município Paulista Acessível. É uma forma da gente poder incentivar cada município a se utilizar desse PAN, desse Índice Paulista de Acessibilidade Municipal, para poder implementar e colocar nos seus espaços públicos maior acessibilidade possível. Eu tenho comigo uma máxima, né? Acessibilidade significa democracia, o inverso também. Democracia significa dar acessibilidade às pessoas com algum tipo de deficiência. Por isso, a gente está aqui antecipadamente pedindo o empenho e o voto de cada parlamentar, de todas as comissões, para a gente ter um Estado de São Paulo muito mais acessível, muito mais democrático e também no Brasil. Por isso, parabéns a todos vocês que vieram aqui, que contribuíram para esse projeto existir. E não tenham dúvida que a gente vai esforçar pra caramba para a gente ter esse projeto aprovado aqui em todas as comissões e aqui nesse plenário. Muito obrigado. Presidente, eu queria já pedir a suspensão dos trabalhos até as 16h30, por favor.
1: Bem, então, por acordo de liderança, está suspensa a sessão até as 16h30.

O orçamento de São Paulo começa com uma pergunta: o que a sua região precisa? Para responder, a Comissão de Finanças, Orçamento e Planejamento da Assembleia Legislativa realiza audiências públicas em diversas cidades do estado. Os encontros percorrem diferentes regiões para ouvir diretamente as demandas da população. Nessas audiências, moradores

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0: Reaberta a nossa sessão, ordem do dia. Há sobre a mesa o requerimento 2489 de 2026, da nobre deputada delegada Graciela, com o número regimental de assinaturas nos termos do artigo 35 do nosso regimento interno, para a constituição de uma comissão de representação com a finalidade de tratar de assuntos relevantes à formulação de políticas públicas locais, a realizar-se no dia 16 ao dia 19 de junho do corrente ano, no município de Cristais Paulista, Pedregulho, Catanduva, Itajobi, Borborema, Ibitinga, Jaboticabal e Viradouro, a ser custeada via verba de gabinete parlamentar. Em votação, os senhores e as senhoras deputadas que estiverem de acordo permaneçam como se encontram. Aprovado o requerimento. Há sobre a mesa o requerimento 2497 de 2026, da nobre deputada Clarice Ganem, com o número regimental de assinaturas nos termos do artigo 35 do nosso regimento interno, para constituição de uma comissão de representação com a finalidade de realizar visitas institucionais às unidades da Casa Ronald McDonald's, Houston, e a Casa Ronald McDonald's, São Antônio, entre os dias 22 e 26 de junho do corrente ano, no estado do Texas, Estados Unidos da América, sem ônus para este poder. Em votação, os senhores deputados e as senhoras deputadas que estiverem de acordo permaneçam como se encontram. Aprovado o requerimento. Há sobre a mesa o requerimento 2525 de 2026, da nobre deputada Dani Alonso, com o número regimental de assinaturas, nos termos do artigo 35 do nosso regimento interno, para a constituição de uma comissão de representação com a finalidade de participar de visitas e reuniões institucionais junto às entidades filantrópicas e organizações da sociedade civil que atuam nas regiões sociais da saúde, a realizar-se nos dias 16 e 17 de junho do corrente ano, na região de Assis e Bauru, a ser custeada via verba de gabinete parlamentar. Em votação, as senhoras deputadas e senhores deputadas que estiverem de acordo, permaneçam quando se encontram. Aprovado o requerimento.
1: Pela ordem, senhor presidente.
0: Pela ordem, deputado Barros Munhoz.
1: Senhor presidente, tomo a liberdade aqui de pedir essa oportunidade de fazer uma menção aqui de pesar pelo falecimento da senhora Bárbara Zogbi. É um falecimento que abala não apenas Casa Branca, mas todos nós, políticos, que buscávamos em Brasília, durante tanto tempo, a atenção do grande deputado federal Nelson Marquezelli. E sempre quem atendia, todos nós, políticos do estado de São Paulo, era a dona Bárbara Zogbi, que hoje faleceu. Então, eu quero, não apenas em meu nome, mas em nome de tanta gente que procurou o gabinete desse extraordinário deputado federal, Nelson Marquezelli, e encontrava o carinho da dona Bárbara Zogbi, encontrava atenção, dava conselhos, dava sugestões, corrigia falhas, sempre ajudando as pessoas, repito, não apenas de Casa Branca, da sua Casa Branca querida, mas de todo o estado de São Paulo, a alcançarem as suas metas. Um dia muito triste para a Casa Branca, um dia muito triste para mim, um dia muito triste para todos aqueles que demandaram esse extraordinário deputado federal, Nelson Marquezelli, e foram sempre atendidos

0: pela dona Bárbara Zugbe. Era essa a menção. Que Deus a tenha e que ela sirva sempre de exemplo para todos nós.
1: Pela ordem, presidente. Meus sentimentos à família Zugbe. Pela ordem, doutor, deputado doutor Jorge do Carmo.
2: Obrigado, senhor presidente. Deputado Fábio Faria de Sá, uma honra estar nesse parlamento com Vossa Excelência, com todos os deputados e deputadas aqui. Senhor presidente, eu moro na região leste, no extremo da zona leste, e não porque eu moro na periferia, mas infelizmente o tema que eu vou me referir agora, ele acontece no estado de São Paulo como um todo, que é o aumento exponencial do feminicídio. Todos nós sabemos e quase todos os dias a gente vê na televisão, nas páginas policiais, o aumento exponencial do feminicídio no estado de São Paulo. Isso é falta de política pública, isso é falta de investimento, isso é falta de um cuidado maior, isso é falta de delegacias de 24 horas, isso é falta de uma política mais ostensiva, né, em relação a essa questão. Pensando nisso e com essa preocupação, mesmo porque sou demandado, assim como todos os deputados aqui penso que são, eu apresentei um projeto de lei, senhor presidente, que ganhou o número, projeto de lei 424 de 2026. O projeto de lei autoriza a criação de um plano estadual de São Paulo contra o feminicídio, cria o Observatório Estadual da Violência contra a Mulher, estabelece o sistema de monitoramento georreferenciado de agressores, detalha eixos intersetoriais de proteção e institui o comitê de governo. Esse projeto tem o objetivo de corroborar, contribuir com os demais, o governo, inclusive, se ele quiser apresentar projetos, programas, essa casa pode autorizar para combater essa vergonha nacional e do nosso Estado, que é o aumento exponencial do feminicídio. Por isso eu tenho muita preocupação com isso, sou muito demandado. Eu falo que isso também acontece muito nas periferias, infelizmente, nos finais de semana, e a gente acaba tendo que adotar alguma providência. O governador precisa adotar essa providência. Inclusive, lá na região do Itaim Paulista, um abaixo-assinado está sendo consultado para as pessoas poderem assinar eletronicamente e fisicamente, para que se instale naquela região, que é também uma região que aumenta muito a questão do feminicídio, se instale lá uma delegacia de política para as mulheres, né, para que funcione 24 horas, inclusive aos sábados e domingos. Por isso, eu gostaria muito de trazer esse assunto, que é triste, mas que é uma realidade que acontece no nosso Estado e que nós temos que combater e adotar todas as providências possíveis. Muito obrigado, senhor.
1: Obrigado, deputado Dr. Jorge do Carmo, não só pelo projeto de lei apresentado contra o feminicídio, mas pelo seu aniversário na data de hoje. Essa casa e todos os deputados desejam um feliz aniversário, muitos anos de vida, que o senhor retorne aqui o ano que vem para representar essa parcela tão importante da Zona Leste, da nossa capital, que precisa de um representante.
2: Muito obrigado pelo carinho de todos os deputados e deputadas.
1: Tem um requerimento na mesa para a gente votar?
2: Claro.
1: O requerimento de 2026, da nobre deputada Marina Elô, com o número regimental de assinaturas, nos termos do artigo 35 do Regimento Interno, para a constituição de uma comissão de representação com a finalidade de participar do primeiro Seminário Nacional Políticas Públicas para a Primeira Infância. Realizar-se no dia 22 e 23 do corrente ano, em Brasília, a ser custeada via verba de gabinete. Em votação, os senhores deputados e as senhoras deputadas que estiverem de acordo, permaneçam como se encontram. Aprovado o requerimento.
2: Pela ordem, senhor presidente.
1: Pela ordem, deputado Dr. Jorge do Carmo.
2: Primeiro, para agradecer os cumprimentos de Vossa Excelência e de tantos outros deputados e deputadas que hoje já me cumprimentaram, inclusive da Federação PT-PCdoB-PV, que eu tenho a honra de liderar. E para mim é uma honra. Espero em Deus que no próximo ano a gente esteja aqui, estejamos aqui, para a gente dar continuidade a esse trabalho tão intenso, tão importante para o Estado de São Paulo, que é fazer um Estado melhor, fazer um Estado mais inclusivo. E, senhor presidente, havendo acordo de liderança, eu gostaria de pedir de Vossa Excelência o levantamento da presente sessão.
1: É regimental o pedido de Vossa Excelência, senhoras, deputados e senhores.
3: Permita apenas, antes de Vossa Excelência encerrar, cumprimentar aqui o meu colega e líder por seu aniversário, o nosso querido Jorge Ricardo. Então, tenhamos um ótimo final de ano, que tenhamos também boas notícias ali da Copa do Mundo. Muito obrigado.
1: Obrigado, deputado Eduardo Suplicy. Quantos anos Vossa Excelência faz, deputado Jorge do Carmo? Quantos anos?
3: Me permite, pensei que fosse para a minha pergunta, mas é domingo, eu faço 85 anos. E convido os colegas, para domingo próximo, haverá uma comemoração que começa com a missa com o Padre Júlio às 10 horas, do Padre Júlio Lancelotti. 12h30 estarei na ocupação 9 de julho, onde amigos e amigas da Carmen vão me cumprimentar. E em seguida, ainda tenho atividades com a chamada Marcha da Maconha, que vai ocorrer na Avenida Paulista a partir das 15h30, nesse próximo domingo, 21 de junho. São todos convidados. Obrigado.
1: Agenda cheia no dia do aniversário. O senhor faz dia 21, eu faço dia 22 de junho, na segunda-feira.
2: Obrigado. Olha só, esse mês é um mês de aniversário de vários deputados. Vossa Excelência perguntou quantos anos eu faço, com esse... Essa fisionomia de jovem faz 60 anos.
1: Tá bom. Já está protegido pela lei do Estatuto do Idoso. Havendo acordo de lideranças, essa presidência, antes de dar por levantado os trabalhos, convoca Vossa Excelência para a sessão ordinária de amanhã, a hora regimental, com a mesma ordem do dia de hoje. Está levantada a sessão.

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0: Abertura da sessão ordinária. Presente número regimental de senhoras deputadas e senhores deputados, sob a proteção de Deus, iniciamos os nossos trabalhos. Essa presidência dispensa a leitura da ata da sessão anterior e recebe o expediente. Lista de oradores do pequeno expediente. Deputado Edson Giriboni, ausente. Doutor Jorge do Carmo, ausente. Doutor Mauro Bragato, ausente. Deputado Delegado Olim, ausente. Deputado Luiz Cláudio Marcolino, ausente. Deputado Reis, ausente. Deputada Márcia Lia, ausente. Deputado Luiz Fernando Teixeira Ferreira, ausente. Deputada Bete Sarrão, ausente. Deputado Rui Alves, ausente. Deputado Donato, ausente. Doutora Damares Moura, ausente. Deputado Caio França, ausente. Deputada Tainara Faria, ausente. Deputado Rômulo Mendes Fernandes, ausente. Deputado Rogério Santos, ausente. Deputado Bruno Zambelli, ausente. Deputada Professora Bebel, ausente. Deputado Gil Diniz Bolsonaro, ausente. Deputado Fábio Faria de Sá, ausente. Deputado Valdomiro Lopes, ausente. Deputado Paulo Mansur, ausente. Deputado Carlos Gianazzi, está com a palavra.
1: Senhor presidente, deputado Guto Zacarias, telespectador da TV Assembleia. Senhor presidente, olha, um caso gravíssimo aqui de improbidade administrativa da gestão Tarcísio Feder. Houve aqui uma publicação de diário oficial no último dia 15 de junho. Um absurdo, senhor presidente. Abrindo aqui um processo SEI, dispensa de licitação para realização de concurso público. Primeiro, sem licitação. Segundo, para professor de ensino fundamental, ensino médio da rede estadual. Está aqui, eu coloquei aqui no telão para que as pessoas possam acompanhar. Nós estamos denunciando exaustivamente e cobrando a Secretaria da Educação, essa gestão Tarcísio Feder, em relação à chamada dos aprovados no último concurso, no concurso de 2023, homologado apenas em 2024. Esse concurso, ele está em vigor, ele vence agora em julho e pode ser prorrogado por mais 2 anos dentro da legislação. No entanto, o governo, ao invés de fazer a chamada dos aprovados de um concurso já realizado, onde nós temos mais de 100 mil professores e professoras que foram aprovados nesse último concurso, ao invés do governo fazer a renovação desse concurso e fazer a chamada imediata dos aprovados, o que ele vai fazer? Ele anuncia aqui a contratação de uma empresa para realizar um novo concurso. Isso é improbidade administrativa. O nosso coletivo Educação em Primeiro Lugar já está tomando as providências, junto com a deputada federal Luciane Cavalcante, o vereador Celso Gianazzi, o nosso mandato aqui na Lespe. Nós estamos tomando providência junto ao Ministério Público Estadual e junto ao Tribunal de Contas do Estado de São Paulo. Isso é improbidade administrativa. Uma agressão também às pessoas que foram aprovadas no último concurso. O governo só chamou 15 mil pessoas, sendo que tem mais de 100 mil pessoas aprovadas e tem mais de 100 mil vagas disponíveis. Então, isso é grave, essa situação. Nós não podemos aceitar, né? O governo tem que prorrogar o concurso. Dentro da lei, ele pode prorrogar por mais 2 anos. É simples assim, está na lei, está na legislação. E fazer a chamada imediata dos aprovados, até porque hoje mais da metade da rede estadual de ensino está precarizada nas suas contratações. O magistério hoje vive o drama da Lei 1093, de 2009. Nós já também denunciamos exaustivamente isso aqui, a própria imprensa tem denunciado, né? E esse tema tem sido alvo também de críticas do próprio Supremo Tribunal Federal. Recentemente, no julgamento do Piso Nacional Salarial, sobre esse tema, o alguns ministros, como o próprio ministro Alexandre de Moraes, fez duríssimas críticas a esse modelo de contratação, que é uma burla, que é uma fraude contra o artigo 37 da Constituição. Tem que ter aprovados e não professores precarizados nos seus contratos, que são professores privados de direitos elementares trabalhistas. Então, nesse sentido, nós queremos repudiar a abertura desse processo SEI, com dispensa de licitação, que é grave já isso, e, segundo, desnecessário, porque já houve o concurso público. Me parece que talvez o governo esteja fazendo isso por uma questão eleitoral, para dizer que está abrindo um novo concurso, mas isso é desnecessário, e isso prejudica o próprio Estado, que tem um custo para o Estado, tem um custo para as pessoas que vão prestar a prova novamente. Imagina as pessoas que já foram aprovadas no concurso tendo que fazer uma outra prova. Isso não tem o mínimo sentido, é desperdício de dinheiro público e uma agressão a todas as pessoas aprovadas que estão esperando a chamada. Então fica aqui a nossa denúncia, o nosso apelo para que o governo reveja, né, essa abertura de concurso, que ele primeiro, nós defendemos concursos públicos, mas temos aqui um concurso aberto, com mais de 100 mil pessoas aprovadas, e tem mais de 100 mil vagas na rede estadual de ensino. Isso é improbidade administrativa, e o Ministério Público será acionado, o Tribunal de Contas do Estado de São Paulo, e também o Tribunal de Justiça, porque isso é um grave crime contra a administração pública, contra o erário público e, sobretudo, contra os professores que foram aprovados no último concurso de 2023. Muito obrigado, senhor presidente.
0: Obrigado, deputado Carlos Giannazzi. Deputado Rafael Saraiva. Deputado Vitão do Cachorrão. Deputado Sebastião Santos. Deputado Eduardo Suplicy. Deputada Carla Morando. Deputado Marcelo Aguiar, deputado Alex Madureira, deputado Dr. Eduardo Nóbrega, deputado Major Meca, deputado Tiago Auríquio, deputado Enio Tato, deputado Teonílio Barba, deputado Marcos Damásio, deputada Solange Freitas, deputado Rodrigo Moraes, deputada Maria Lúcia Amari, deputada professora Camila Godoy, deputado Jorge Wilson, xerife do consumidor, deputada Leci Brandão, deputada Ediane Maria, deputada Ana Perugini, deputado Átila Jacomucci, iniciando agora a lista suplementar, deputado Delegado Olim, deputado Sebastião Santos, deputada Tainara Faria, deputado Conte Lopes, deputado Enio Tato, deputada professora Bebel, deputado Caio França, deputado Guto Zacarias. Vou passar os trabalhos aqui do deputado Carlos Giannazzi.
1: Com a palavra agora o deputado Guto Zacarias, que fará uso regimental da tribuna.
0: Boa tarde a todos os paulistas. Quero fazer aqui nessa tarde uma defesa de um pacto pelo fim das favelas. Quero defender a desfavelização do Estado de São Paulo. Hoje, nesse exato momento no Estado de São Paulo, 8 em cada 100 paulistas mora em uma favela. Estamos tratando aqui de 3,6 milhões de paulistas. 2 milhões só na capital de São Paulo. Favelas como, por exemplo, Paraisópolis, que fica 15 graus mais quente no verão. 15 graus mais quente no verão em relação a toda a cidade de São Paulo. Paraisópolis, né? A ironia do destino, significa terra do paraíso, né? E hoje, de fato, é um paraíso. Um paraíso do PCC, que executa em Paraisópolis o seu tribunal do crime e delega a toda a população de Paraisópolis, não um paraíso, e sim um inferno. Hoje, no Brasil, 37% da população vive em um território comandado pelo crime organizado. 37% da população. Boa parte dessas pessoas estão no estado de São Paulo. Território que deveria ser dos paulistas, muitas vezes é do PCC. Território que deveria ser dos brasileiros, muitas vezes é do crime organizado. E nós não podemos aceitar. Deveremos, né? É nossa missão de vida e como parlamentar, retomar esse território para os brasileiros, para os paulistas, para a população em geral. Não podemos aceitar que bairros nobres, como Pinheiros, e bairros periféricos, como Capão Redondo, sejam líderes em assaltos, furtos, homicídios, seja bairros nobres, como bairros periféricos, comandados pelo crime organizado. Não podemos aceitar também o papo furado de que não há recurso para reurbanizar esse território, não há recurso para acabar com as favelas. São Paulo é a 21ª maior economia do mundo. São Paulo, se fosse um país, seria mais rico que Argentina, Dinamarca, Noruega. Há dinheiro, sim, mas além de dinheiro, tem que haver também força de vontade. Mas pior do que esse papo de que não há dinheiro, é o papo que a esquerda nos empurrou, de que favela é algo bom. Favela não é algo bom, favela é algo terrível. Muitas favelas são verdadeiros infernos. Eu vim da periferia e eu sei muito bem que a grande vitória de quem nasce da periferia é justamente sair da periferia. Nós queremos trabalhar fora da periferia, construir as nossas famílias longe da periferia, ter o nosso emprego longe da periferia, construir a nossa propriedade, comprar um imóvel longe da periferia. Porque favela não é algo bom. Favela não tem que ser defendida. As favelas precisam acabar. Olha que história curiosa. Recentemente, o presidente Lula resolveu fazer algumas das suas picuinhas e foi na favela do Moinho. Né? O presidente da República envia uma favela que a própria Polícia Civil diz funcionar como bunker do PCC. Um bunker no centro da cidade de São Paulo, justamente para fazer a distribuição de drogas para a Cracolândia. O presidente Lula foi lá. E a imprensa noticiou que, para Lula poder entrar na favela do Moinho, ele teve que pedir autorização do crime organizado para entrar na favela do Moinho. Lula, presidente da República, em um território da República que preside, tendo que pedir autorização do crime organizado para adentrar. Isso é um cúmulo. E aí eu pergunto para vocês, se o presidente Lula tem que fazer isso, imagina uma mulher que mora na favela do Moinho, apanha do seu marido, liga para a polícia. Será que a polícia consegue entrar lá? O que acontece com uma viatura da polícia que entra lá para acudir essa mulher? A favela precisa acabar. E para isso nós precisamos reurbanizar esses territórios, mesmo que custe bilhões de reais, mesmo que custe 1,5 trilhão de reais. Nós precisamos entregar um saneamento básico digno para essa população. Nós fizemos aqui na Assembleia Legislativa a privatização da Sabesp. Precisamos avançar no saneamento básico dessa população, justamente a população mais pobre. Nós precisamos entregar título de propriedade para essas pessoas. E precisamos livrar essas pessoas do crime organizado. Crime organizado que praticamente escraviza essa população e usa essa população ao seu bel prazer. Eu vim da periferia, isso aqui não é um ataque a quem mora na periferia. Não é um ataque a quem mora na favela. Isso é um ataque ao Estado brasileiro, ao Estado de São Paulo, que entrega a gente trabalhadora que quer prosperar, mudar a realidade da sua família, mudar a realidade, a sua própria realidade, dos seus amigos, dos seus pares, através do trabalho, do suor, do emprego, da geração de renda. E não consegue, porque o Estado relega eles à favela. E se nós queremos tanto defender essa população mais pobre, e a gente sabe que essa população é tão trabalhadora, deputado Giannazzi, então não podemos relegar a eles os piores índices de saneamento básico, de saúde, de educação, de segurança pública. Né? Então, é isso que nós precisamos fazer urgentemente. Clamo aos demais deputados, clamo ao governador Tarcísio, para que aceite o meu desafio de fazer um pacto pelo fim das favelas em defesa da desfavelização. A favela não tem que vencer, a favela tem que acabar. Obrigado.
1: Muito obrigado, deputado Guto Zacarias. Com a palavra agora o deputado Caio França, que fará uso regimental da tribuna.

0: Presidente, colegas deputados, ao público que nos acompanha aqui nas galerias e também no formato virtual. Subo à tribuna desta casa hoje para trazer um relato, um problema muito sério que vem acontecendo no município de Cubatão, litoral do estado de São Paulo, município qual eu tenho uma permanente atuação. E ontem eu tive uma reunião com dois vereadores, cito aqui vereador Guilherme do Salão e vereador Marcinho, acompanhados do ex-vereador, hoje nosso colaborador do gabinete, Rodrigo Alemão, muito preocupados com obras que estão sendo executadas em decorrência da empresa Rumo Logística, operadora das ferrovias, boa parte aqui da malha do Brasil e principalmente da malha paulista. E em decorrência dessas operações, dentre as obras, foram feitas algumas obras que são relevantes, mas, infelizmente, dentre elas, estão diversos também fechamentos das passagens de nível, que vem prejudicando demais uma boa parte da cidade. E assim já foi feito na Avenida Joaquim Miguel Couto e na Henry Borden. Agora, estão querendo fechar a Rua Paraíba, que fica ali no bairro 31 de Março, Costa Muniz, na Vila Nova, no Curtume. E a gente está aqui apelando para que o governo federal, o próprio governo do estado e, claro, o município possam fazer com que isso não aconteça. Senão vão deixar os moradores ilhados, isolados, sem conseguir acessar o centro e, por vezes, sem conseguir ter acesso aos sistemas de segurança pública, de saúde pública, porque para chegar uma ambulância sem a passagem de nível, que ao longo desses todos esses anos tem sido utilizada, vai ficar inviável. Além da desvalorização dos imóveis, a gente se reuniu recentemente com moradores, conheço o território e quero aqui apelar para que a NTT, o governo federal principalmente, que faz a concessão das ferrovias, possa reavaliar essas obras. E é importante esclarecer que, pelo menos, nós não sabemos e não fomos convocados, convidados e nem mesmo as autoridades locais para audiências públicas que fossem antecipar essas obras. Então, a empresa faz as obras que achar que lhe convém e, simplesmente, a população não é ouvida. Agora está tendo manifestação, sendo que tudo isso poderia ter sido evitado já. Ninguém é contra o progresso, a gente entende que as ferrovias, elas funcionam e são importantes para escoar a carga do país todo, especialmente numa região que tem o Porto de Santos, que tem a responsável aí por 30% de todo o produto interno bruto do Brasil, mas não é possível que você isole uma população em decorrência de um fechamento de uma passagem de nível, sendo que tem várias alternativas. Você pode fazer uma passagem por baixo ali da ferrovia, permitindo que os veículos possam ultrapassar, como já acontece em outros vários lugares. Você pode simplesmente fazer algo mais fácil até, colocar uma cancela, um funcionário 24 horas, para poder não permitir que os veículos passem quando está passando o trem e a carga. Agora, você isolar o município é algo que nós não vamos aceitar, então eu quero aqui me solidarizar e dizer que nós estamos ao lado da população de Cubatão, especialmente dos bairros do Costa Muniz, do 31 de Março, da Vila Nova. A gente já tem bons sinais das demonstrações de que o governo federal, especialmente a NTT, percebeu a mobilização popular e não vai permitir que isso aconteça. Então, eu quero crer que, de fato, não vão fechar essa passagem de nível e o nosso mandato está à disposição para que isso aconteça. Quero fazer aqui uma justa saudação também aos vereadores, que desde o início, independente da prefeitura ou de outros órgãos, estiveram junto com a população desde o início. Então, vereador Marcinho, vereador Guilherme do Salão, vereador Rony também e o Rodrigo Alemão, que desde o início estiveram ao lado da população para poder reivindicar que isso não acontecesse. Quero que essa minha fala aqui, presidente, possa ser encaminhada ao Ministério de Transportes, à NTT, ao Governo do Estado também, à Secretaria de Desenvolvimento Econômico e outros órgãos regulatórios, além da Câmara Municipal e Prefeitura de Cubatão.
1: Esta presidência acata o pedido de Vossa Excelência e fará os encaminhamentos devidos. Dando sequência à lista de oradores inscritos, com a palavra agora o deputado Conte Lopes, que fará uso regimental da tribuna.

0: Senhor presidente, senhoras deputadas, senhores deputados, públicos acompanhando a tribuna da Assembleia. Hoje pela manhã estivemos no Sambódromo acompanhando o governador Tarcísio de Freitas, onde foi feita a entrega de viaturas e armamento para a Polícia Militar, para a Polícia Civil, inclusive com a Guarda Municipal Metropolitana, que também estava lá recebendo viaturas. Então, era uma reunião para a integração para o combate ao crime das polícias, com a presença do secretário Nico, né, Oswaldo Nico, com a presença do Coronel Mário, comandante PM, do Dr. Arthur. Então, importante isso, que quando me deram a oportunidade de falar, a respeito da grande virtude do governador Tarcísio de Freitas na área da segurança pública. Porque eu estou na polícia há quase 60 anos. Entrei na polícia em 67. E eu nunca vi a polícia ser comandada por policiais. É, a gente pode observar que na área da educação, normalmente quem domina a educação são educadores, são professores. Né? A área da medicina, o secretário de saúde, obviamente são médicos. Só que na área da segurança pública que se colocava general do exército, coronel do exército, jurista, promotor público, juiz, pessoas que não são da polícia. Essa é a grande verdade, é uma coisa bem diferente de uma coisa da outra. E, na verdade, hoje a polícia está no comando do secretário Nico, Oswaldo Nico, né? E também o secretário executivo, que é o coronel Engel, né? Então, a polícia está trabalhando bem. Queira ou não, São Paulo é o local mais seguro do Brasil. O índice de criminalidade caiu bastante. E feliz com isso, né? Óbvio, tem falhas, tem. Como falou o próprio governador hoje, todos. O problema de a polícia prender e a justiça soltar, né? Aqui existe uma vontade do Poder Judiciário soltar bandido nas ruas. Esses dias mesmo, um policial foi intervir num assalto a um casal, aqui na região do Morumbi, e enfrentou os bandidos, acabou sendo baleado. Inclusive, quando estava no solo, deitado, o bandido veio e atirou várias vezes nele. O bandido foi preso. Já havia atacado outros policiais e já tinha sido preso 8 vezes. E na audiência de custódia se soltam os bandidos, né? Então, a polícia acaba enxugando o gelo. A justiça tem que se pronunciar a respeito disso, né? É o fim do mundo que aconteça isso. Porque quem sofre é a população, não sou eu. É a população. Como é que o cara pode ser preso 8 vezes assaltando, atacando policiais, reagindo à prisão e não fica preso? O que que ele vai acreditar na cabeça dele, né? Porque a gente enfrentou bandido a vida inteira. Desde que eu entrei na polícia em 67, como eu falei, que a gente enfrenta bandido. Ora, se o cara é preso, vai na audiência de custódia e solta no outro dia. Comete outro crime, assalta, tal, tal, é preso, no outro dia ele é solto. Fica 1 mês na cadeia e solta. Ele acredita que ele pode fazer o que ele vai entender. Ele pode matar, estuprar, roubar, para ele é normal. Ele é o dono do mundo, o mundo é dele. Enquanto ele estiver com uma arma na mão e com o grupo dele, ele torna-se dono do mundo. Né? Infelizmente, é a cabeça de bandido, que nós sempre enfrentamos esses caras nas ruas. Né? Agora, se não tem punição, o cara vai preso e é solto, então não tem jeito, aí não tem quem pague isso. E o exemplo, claro, a gente vê até dentro de casa mesmo aqui, né? Caso de feminicídio se fala tanto. Irmã de deputado aqui, mexe na cachimba, irmã de deputado, que foi morta pelo namorado, que era advogado, ex-policial. Fizemos, o Márcio não era policial, não era deputado, me procurou, foi feito um trabalho muito grande aí, junto com o doutor Olim, que estava na Polícia Civil na época ainda, na Delegacia de Homicídios, para se achar a menina. Foi encontrada dentro da represa, em Nazaré Paulista, com um tiro na cabeça, dentro do carro. O cara foi preso. Já saiu de terno e gravata, ainda está processando o Márcio da Cachimba, porque xingou ele. Então, que justiça é essa? O que o bandido sente no Brasil em termos de prisão? Não sente nada. Então, enquanto não houver essa modificação, e não acabar com esse negócio de prende e solta, prende e solta, obviamente, é vantajoso ser bandido no Brasil. Obrigado, senhor presidente.
1: Gostaria de chamar a Vossa Excelência para presidir a sessão.

0: Continuando na relação dos deputados inscritos na lista suplementar, o nobre deputado, professor Carlos Giannazzi, sempre defendendo a educação.
1: Senhor presidente, deputado Conte Lopes, deputado Suplicy, telespectador da TV Assembleia. Senhor presidente, eu quero aqui parabenizar todos os servidores públicos aposentados do Estado de São Paulo, do Brasil, porque hoje se comemora esse dia, o dia do funcionário público aposentado, que, na verdade, nós não temos muito para comemorar, deputada Ediane, porque os aposentados são atacados sistematicamente, sobretudo os servidores públicos aqui no nosso Estado, que foram vítimas de um criminoso confisco das suas aposentadorias, das pensões, por conta da reforma previdenciária do Bolsonaro, do Dória. Nós conseguimos, depois de 2 anos de luta, derrubar esse confisco com a própria luta dos aposentados, das entidades, né? Agora, a nossa luta aqui na Assembleia Legislativa é para devolver o que foi confiscado, o que foi roubado dos aposentados e pensionistas do nosso Estado. Essa tem sido a nossa principal luta aqui na defesa dos aposentados e pensionistas no Estado de São Paulo. Eu já tenho um projeto de lei que já foi aprovado na principal comissão, a Comissão de Constituição e Justiça. Além disso, nós estamos em luta também para revogar o confisco das aposentadorias aqui em São Paulo. O prefeito Ricardo Nunes continua confiscando 14% de todos os aposentados servidores municipais. Nós estamos em luta junto com o vereador Celso Giannazzi, lá na Câmara Municipal, onde ele apresentou um PDL para revogar esse perverso confisco, PDL número 92. E, em nível nacional, nós estamos com a deputada federal Luciane Cavalcante, indo ao Supremo Tribunal Federal e acompanhando o julgamento, conversando com os ministros do Supremo. Já fomos lá umas 3, 4 vezes. A última vez foi com o próprio ministro do Supremo Tribunal Federal, Edson Fachin, ministro Edson Fachin, pedindo a ele para que retome o julgamento que iniciou no ano passado, e já tem 6 votos favoráveis ao fim do confisco, mas ele tem que retomar esse julgamento, de tal forma que a gente possa liquidar de vez da legislação brasileira a possibilidade de confisco de aposentados e pensionistas que ganham abaixo do teto do INSS. É sobre esse tema que versa essas ADINs. Lembrando que nós somos contra também confiscar quem ganha acima do teto. Nós somos contra a emenda 41. Então, nós estamos em luta em São Paulo e no Brasil contra o confisco das aposentadorias e em São Paulo, aqui no Estado de São Paulo, pela devolução do que foi confiscado durante os 2 anos da gestão anterior. Quero ainda também, então, quero parabenizar, senhor presidente, todos os servidores aposentados e convocá-los para a grande luta, que é essa que eu acabei de citar aqui em São Paulo, no município, nos municípios também onde há confisco, no Estado de São Paulo e em nível nacional. Quero ainda, senhor presidente, aqui dizer que hoje nós vamos realizar uma importante audiência pública às 19 horas, aqui na Assembleia Legislativa, com estudantes, com professores, com funcionários, com pais de alunos da FATEC da Zona Leste, que fica lá no extremo leste. Essa FATEC está sendo sucateada, degradada por falta de investimento, como todas estão, ETEX, FATEX, essa é uma crise geral, porque o governo estadual abandonou, seu presidente, o investimento na educação, tanto é que ele corta recursos da educação. Ele aprovou aqui na Assembleia Legislativa, não foi a Assembleia que aprovou, digo que foi a base do governo que dá sustentação ao governo que aprovou, porque nós votamos contra e obstruímos a votação, onde houve a redução de 5% do orçamento da educação. O governo Tarcísio mudou a Constituição estadual. Nós estamos perdendo agora por ano, por conta dessa mudança, desse retrocesso criminoso, nós estamos perdendo 11 bilhões de reais por ano. que vai fazer falta na escola pública. Então, é um ataque à educação básica, há um ataque ao ensino superior e há um ataque também ao ensino técnico-tecnológico, representado pelo Centro Paula Souza, onde nós temos, dentro do Centro Paula Souza, as ETECs e FATECs, que passam por um processo de sucateamento geral, falta de laboratórios, equipamentos, falta de manutenção, falta de investimento. Senhor presidente, a situação é grave, né? Eu quero, e a nossa audiência pública vai tratar de uma FATEC específica da Zona Leste, mas que ilustra a situação de todas, praticamente, ETECs e FATECs do Estado de São Paulo. E, por fim, eu quero aqui reforçar uma denúncia, senhor presidente. Eu quero passar um vídeo aqui, acho que eu mandei um vídeo de uma da ETEC, Celso Giglio, o deputado Celso Giglio, que foi deputado aqui na Assembleia Legislativa, lá de Osasco, e essa ETEC leva o nome dele. A situação lá é de calamidade pública, é um escândalo, como o estado mais rico do Brasil, que tem o maior orçamento do nosso país estadual, abandona o investimento na área da educação e também na educação técnica e tecnológica. Né? E é uma vergonha, porque o governo usa as ETECs e FATECs como uma vitrine do governo, mas essa vitrine está muito quebrada, está muito dilacerada, senhor presidente. Vou mostrar aqui, então, o vídeo dessa ETEC, por favor. Imagens aqui mostrando. Opa, não deu.
2: Olha lá, caiu o teto. Caiu o teto.
3: Oi? 15 reais a foto da...
1: Indo, tem as imagens aqui mostrando toda a degradação dessa ETEC Celso Giglio, que, repito, é um retrato de como anda a nossa educação técnico-tecnológica. Acho que deu um problema técnico aqui, se não der, tudo bem, mas não está dando para mostrar, está travado, né, o vídeo, mas tem várias imagens aqui, depois eu vou disponibilizar nas nossas redes sociais, mostrando a tragédia, né? A irresponsabilidade, a leviandade do que vem acontecendo com as nossas escolas. Em geral, é a situação da rede estadual, é pior ainda do que as ETECs e FATECs. Mas eu depois vou disponibilizar as imagens que nós recebemos dos alunos da ETEC, deputado Celso Giglio, e da tribuna da Assembleia Legislativa, exigir providências, mais investimento e reformas das nossas ETECs e FATECs, bem como das nossas escolas estaduais. Era isso, senhor presidente, muito obrigado.
0: Agradecemos ao deputado Gaggianazzi e queria anunciar aqui a presença dos nossos visitantes aqui da Universidade em Anhanguera, Taboão da Serra. Obrigado aí pela visita dos senhores aqui, para alunos, professores, na visita à Assembleia Legislativa. Próximo orador inscrito, nobre deputado e sempre senador, Eduardo Suplicy. Vossa Excelência tem o prazo regimental.

0: Para o deputado Concha Lopes, gostaria dele fazer um convite especial. Nesse próximo domingo eu completo 85 anos e sugeriram a mim que faça uma oportunidade para as pessoas poderem me cumprimentar. Então, chego a essa idade com uma disposição para continuar trabalhando, dialogando com as pessoas, lutando por uma sociedade mais justa. Isso é motivo de muita alegria para mim. Ao longo da minha vida, eu tive a oportunidade de aprender com milhares de pessoas que cruzaram meu caminho, como os trabalhadores, estudantes, lideranças comunitárias, movimentos sociais, amigos e amigas, que me ensinaram o valor da solidariedade, da democracia, da busca permanente pelo bem comum. Por isso, decidi celebrar essa data de forma que considero mais significativa ao lado das pessoas. E convido a todos para desejam participar, para estarem comigo em alguns momentos especiais ao longo do domingo. Às 10 horas, vou participar da missa celebrada pelo querido padre Júlio Lancelotti, na capela da Universidade de São Judas Tadeu. A partir de 12h30, nesse próximo domingo, estarei na ocupação 9 de julho, um espaço que simboliza acolhimento, cultura, solidariedade e luta pelo direito à moradia. Será uma alegria encontrar amigos, companheiros de caminhada e todos aqueles que quiserem compartilhar esse momento conosco. E, no final da tarde, também estarei presente na Marcha da Maconha, que sairá da Avenida Paulista em frente ao MASP, defendendo o debate responsável sobre políticas públicas, saúde, direitos individuais e justiça social, a partir das 15h30. Será uma grande felicidade poder celebrar mais um ano de vida cercado por pessoas que acreditam, assim como eu, na construção de um Brasil mais justo, mais humano, mais fraterno, solidário, e que também acreditam na renda básica de cidadania. Estão todos convidados. E também gostaria de assinalar que, para mim, foi uma grande satisfação, agora há pouco, participar de encontro na Pontifícia Universidade Católica de São Paulo para um evento dedicado que ocupa o centro da minha trajetória parlamentar há mais de 3 décadas, a garantia da renda básica de cidadania. Fico muito animado porque hoje não falamos apenas de seus princípios, mas de São Paulo, de uma política que esta cidade já construiu e de como dar o próximo passo rumo à sua plena realização. A proposta de substitutivo apresentado pela querida Luna Zaratina ao PL 107, a vereadora de minha autoria, representa passo importante para seguirmos trabalhar junto com pela dignidade do povo paulistano. A busca por uma sociedade mais justa, igualitária e fraterna, com oportunidades iguais, é um dos desafios mais persistentes da humanidade. Há 31 anos, em setembro de 94, estive em Londres, convidado pelo professor Felipe Van Parys para participar pela primeira vez de um congresso internacional, então se chamava da Basic Income European Network, o quinto da série. Fui convidado porque, como senador, havia conseguido propor e aprovar no Senado um projeto de lei que instituía uma renda mínima garantida através de imposto de renda negativo. À medida que interagia cada vez mais com meus amigos à Bian, estudava literatura crescente sobre o tema, convenci-me de que a renda básica universal e incondicional seria ainda melhor do que um esquema de renda mínima com condicionalidades. Por isso, decidi apresentar um novo projeto de lei no Senado, em dezembro de 2001, para instituir gradualmente a renda básica de cidadania, que consistia no direito de todos os cidadãos brasileiros residentes no país e imigrantes que vivem no Brasil há pelo menos 5 anos, independentemente da condição socioeconômica, de receber uma renda incondicional suficiente para atender às suas necessidades básicas. Em 8 de janeiro de 2004, em cerimônia com a presença do professor Felipe Van Parys, a Lei 10.835 de 2004 foi sancionada pelo presidente Lula. Mas, afinal, por que eu acredito tanto na renda básica universal? em razão das seguintes vantagens. Primeiro, eliminamos toda a burocracia envolvida em ter que saber quanto cada pessoa ganha no mercado formal e informal. Eliminamos qualquer estigma ou sentimento de vergonha da pessoa precisar dizer qual a sua situação financeira. Eliminamos o fenômeno da dependência que ocorre quando uma pessoa precisa decidir se aceita ou não uma oportunidade de trabalho, mas se aceitar e perder o dinheiro que o governo lhe dava, ele talvez desista e entre na armadilha do desemprego ou da pobreza. Quarto, a Constituição diz que devemos respeitar a propriedade privada, então os donos das indústrias, fazendas, bancos, imóveis, títulos financeiros podem receber benefícios desses ativos sem nenhuma condicionalidade. Se os mais ricos podem receber esse benefício sem qualquer exigência, por que não estender a todas as pessoas, ricas ou pobres, o direito de participar pelo menos um pouco da riqueza da nação? Mas a mais importante vantagem da renda básica universal se dá pela perspectiva de liberdade e dignidade humana de que nos fala o professor Amartya Sen, Prêmio Nobel de Economia e Desenvolvimento como liberdade. O desenvolvimento, se for para valer, deve significar liberdade para todas as pessoas na sociedade. Nesse sentido, ele relembra o que aconteceu aos 10 anos de idade, quando ele e seu pai eram um bom professor e viviam em Dhaka, hoje Índia. Na época ainda era parte de, era na época era parte da Índia, perdão. E certa vez, brincando no jardim das casas, um homem pulou o muro e, de repente, pelo portão, pedindo ajuda, estava esfaqueada nas costas. E ele chamou para o seu pai, que logo veio e o acompanhou, levando aquele homem chamado Kadermia para o hospital. No caminho, ele disse: minha esposa bem que me avisou para não vir a esta região marcada por conflitos étnicos, mas eu não tive alternativa para encontrar um trabalho e sustentar minha família. Quando chegaram no hospital, Kadermia teve uma forte hemorragia e faleceu. E Amartya Sen conclui: este homem tipicamente não tinha liberdade real, teve que arriscar sua saúde e sua vida para conseguir prover a sua família. Da mesma forma, aquela mãe que, sem outra opção para alimentar seus filhos, recorre à prostituição no Parque da Luz, em São Paulo, ou para aquele jovem que, sem alternativas para sua família, torna-se um aviãozinho do narcotráfico, como protagonista do Homem na Estrada, de meu amigo Mano Brown, dos Racionais MCs. No dia que o Brasil implantar a renda básica universal, ambos, aquela mãe, esse rapaz, poderão finalmente dizer: não, agora, graças à RBC, a renda básica universal garantida para mim e para todos e cada membro da minha família, eu posso esperar um tempo, quem sabe, fazer um curso numa instituição na minha cidade, com um professor como o deputado Conte Lopes, até que surja uma oportunidade mais de acordo com a minha vocação. É nesse sentido que a renda básica universal elevará o nível de liberdade e dignidade para todos. E é nesse contexto que o substitutivo apresentado pela deputada Luna Zaratini é um avanço significativo em relação ao texto original do PL 107/2023. Em primeiro lugar, amplia a definição do beneficiário. Em vez de exigir 3 anos de residência comprovada, o substitutivo reconhece como habitante toda pessoa que viva de forma contínua em São Paulo ou mantenha vínculo efetivo com ele, admitindo autodeclaração, cadastro em serviços públicos ou atestado de entidades da sociedade civil. Altamente relevante para as populações em situação de rua e para trabalhadores informais, sem endereço fixo comprovável, precisamente aqueles que mais necessitam. Em segundo lugar, o substitutivo estabelece como público prioritário da primeira fase de implementação as crianças e os adolescentes, uma escolha que dialoga diretamente com os dados do IBGE que revelam que 49,1% das crianças brasileiras até 14 anos vivem abaixo da linha da pobreza, o que se conecta com a proposta do Grupo de Trabalho para a Implementação da Renda Básica do Conselhão, que em dezembro de 2024 recomendou a instituição de um benefício para crianças e adolescentes como o primeiro passo crítico rumo à universalização do RBC. Mas temos caminhado para a implementação da renda básica também em nível nacional. Em 19 de junho de 2023, o presidente Lula sancionou a Lei 14.601, que retomou o programa Bolsa Família, substituindo o programa Auxílio Brasil, que possuía diversas condicionalidades e havia sido implementado pelo presidente José Jair Bolsonaro no parágrafo 1º do artigo 1º da nova lei. Estabelece que o programa Bolsa Família constitui etapa do processo gradual e progressivo de implementação da universalização da renda básica de cidadania na forma estabelecida no parágrafo único do artigo 6º da Constituição Federal e no caput do parágrafo 1º do artigo 1º da Lei 10.835, de 8 de janeiro de 2004. Queridas, queridos, vivemos em um tempo de transformações aceleradas, com inteligência artificial, as mudanças climáticas, o aprofundamento das desigualdades, que nos convocam a repensar os fundamentos da justiça e da dignidade humana. Nesse cenário, a renda básica universal e incondicional surge não apenas como uma política econômica, mas como uma nova ética, uma proposta civilizatória fundada no direito de existir com dignidade. São Paulo tem hoje a oportunidade de dar o passo que transformará uma política de renda mínima municipal defasada num direito universal e permanente da renda básica, complementando nossa luta no Brasil e no mundo. Por isso que estou aqui animado e convicto, após mais de 30 anos nessa luta, porque chegou a hora, conforme o presidente Lula ainda há poucos dias me ressaltou, Eduardo, está chegando a hora da renda básica de cidadania em São Paulo e no Brasil. Muitíssimo obrigado.
1: Senador,
0: deputado Conte Lopes, presidente dessa sessão que me autorizou que eu falasse um pouquinho mais hoje. Obrigado,
1: E queria cumprimentá-lo pelo aniversário e acompanho a luta de Vossa Excelência, tanto na Câmara Municipal, aqui no Senado da República.

Senhor presidente, senhor deputado Suplicy, todos que nos acompanham aqui na Assembleia e pelas redes da Assembleia Legislativa. Que bom que o senhor está aqui, presidente Conte Lopes, porque eu vou falar do tema da segurança pública, que ontem aconteceu um fato importante que mostra a incapacidade e a incompetência do governo Tarcísio nessa área. Em várias outras também, mas nessa específica, a gente tem essa sensação de insegurança recorde no nosso estado. A gente teve a incapacidade do governador de valorizar os policiais, civis, militares, penais, a incapacidade de aumentar o efetivo da Polícia Militar, por exemplo, fixado pelo Fleury, há 32 anos atrás, era de 93 mil homens e mulheres. Hoje nós temos por volta de 80 mil, muito insuficiente para o estado que a gente tem. Mas eu vou falar de um aspecto, que é a tecnologia na segurança pública. O governador apresentou em setembro de 24 um programa chamado Muralha Paulista, que não tinha nada de novo, ele pegava um programa anterior que já existia, que era o Detecta, que na prática era a leitura de placas de automóveis e muito sustentado pelas câmeras das prefeituras e com alguma integração estadual, muito pouca e pouca inteligência nesse processo, mas era alguma coisa que já existia, ele mudou de nome, mudou para Muralha Paulista e não aconteceu nada, de setembro de 24 até esse ano. Esse ano, de forma assodada, improvisada e ilegal, ele contratou uma empresa chamada Palladium, através da Prodesp, o dinheiro é da Secretaria de Segurança, mas é a Prodesp que contrata, a empresa de processamento de dados do Estado, por quase R$ 500 milhão de reais, 474 milhões, se não me engano, contratou sem licitação essa empresa, sem licitação, e anunciou com pompa e circunstância, tem um vídeo no Instagram, acho que de 7 de abril, do governador, quem quiser ver. O senhor, inclusive, aparece nesse vídeo, por isso que é importante o senhor estar aqui. O senhor está lá nesse vídeo, na apresentação que o governador fez com essa empresa Palladium. Nem sei se o produto que ela tem é bom ou ruim, mas o fato é que foi contratado de maneira ilegal, sem licitação, sendo que existem dezenas de empresas no Brasil que fazem reconhecimento facial, que fazem reconhecimento de placas, que integram sistemas, que utilizam inteligência artificial e que é muito necessário para apoiar o trabalho da segurança pública, né? E lá foi apresentado um vídeo, tava lá os CEOs lá da Palladium, todo aquele aparato, e o fato é que não aconteceu nada. A gente fez a denúncia, o Tribunal de Contas está investigando esse contrato ilegal e ontem saiu a suspensão do programa, suspensão do contrato. Na verdade, eram dois contratos, era pior ainda, né? Tinha esse contrato de 500 milhões, quase 500 milhões de reais para a implantação de câmeras e do sistema, e tinha um outro negócio chamado oportunidade de negócio, que no site da Prodesp o município entrava lá, simulava, tem 100 mil habitantes, então é tantas câmeras e custa tanto. A simulação em relação, por exemplo, ao Smart Sampa, que é um programa que se assemelhava, que é um programa na cidade de São Paulo, que custou 400, 500 milhões, por essa simulação dava 2 bi. Bom, mas foi suspenso o programa. Então, nós constatamos que o Muralha Paulista é uma muralha de papel. Só existe no papel, não existe na ação de efetivo combate e prevenção e que possa ajudar na segurança pública do Estado. Então, mais um fracasso do governador Tarcísio. E esse programa e esse processo resume bem, né? Resume bem o que é o governo Tarcísio. Incompetência, improviso, promessas falsas e contratos suspeitos. É um bom resumo do governo.

0: governo Tarcísio, e a gente vai demonstrar isso, inclusive porque a gente pediu uma CPI nessa casa, representamos o Ministério Público, representamos o Tribunal de Contas, porque independente de ter sido suspenso, todo o processo foi ilegal e os responsáveis pelas ilegalidades têm que responder por isso. Muito obrigado, presidente.
1: Eu que agradeço, nobre deputado. Nobre deputado, sobre a observação, você tem um prazo regimental no pequeno expediente ainda.

0: Agradeço muito, caro presidente, deputado Contos Lopes. De fato, gostaria de registrar minha profunda preocupação diante dos dados recentemente divulgados sobre o crescimento da violência contra a população em situação de rua em nosso país. Segundo o levantamento apresentado pelo Observatório Brasileiro de Políticas Públicas com a População em Situação de Rua, da Universidade Federal de Minas Gerais, o Brasil registrou cerca de 150 mil episódios de violência contra pessoas em situação de rua entre 2014 e 2023. Apenas as denúncias registradas pelo Disque 100 saltaram de aproximadamente 12 mil em 2020 para mais de 45 mil em 2023, um aumento alarmante. Esses números, por si só, já seriam motivo suficiente para mobilizar toda a sociedade, mas a realidade pode ser ainda mais grave. Os pesquisadores alertam que grande parte das agressões sequer é registrada. Muitas vítimas não procuram atendimento por medo, descrença nas instituições ou pela ausência de acesso aos serviços públicos. Quando uma pessoa é obrigada a viver nas ruas, ela já enfrenta diariamente a falta de moradia, a insegurança alimentar, a dificuldade de acesso à saúde, ao trabalho, à convivência familiar. Nenhum ser humano deveria, além de tudo isso, conviver com um risco permanente de agressões, humilhações e violência. É importante lembrar que estamos falando de pessoas, homens, mulheres, idosos, jovens trabalhadores que perderam as suas oportunidades, pessoas que enfrentam problemas de saúde física ou mental, famílias inteiras que foram empurradas para a extrema vulnerabilidade. A Constituição Federal afirma que a dignidade da pessoa humana é um dos fundamentos da República. A dignidade humana não pode ter endereço, ela não pode depender da condição econômica de alguém, pertence a todos. Uma sociedade é medida pela forma como trata os seus membros mais vulneráveis. E não podemos aceitar que pessoas sejam inviabilizadas, invisibilizadas, agredidas ou tratadas como se não fossem portadoras dos mesmos direitos que todos nós. Antes de finalizar, quero recordar que tramita nesta casa o Projeto de Lei 1004 de 2025, de minha autoria, que prevê penalidades administrativas em caso de aporofobia, aversão ao pobre. Creio que, se aprovada, essa proposta reduzirá a quantidade de violações sofridas por quem está em situação de rua em nosso Estado. Muito obrigado, senhor presidente.
1: Ok, nome deputado.
0: Se houver, em havendo concordância das lideranças, solicito que seja levantada a sessão, senhor presidente.
1: É regimental. Senhoras deputadas, senhores deputados, havendo acordo de liderança, esta presidência, antes de dar por levantado os trabalhos, convoca Vossas Excelências para a sessão ordinária de amanhã, a hora regimental, sem ordem do dia. Está levantada a sessão.

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2: Presente o número regimental de senhoras deputadas e senhores deputados, sob a proteção de Deus, iniciamos nossos trabalhos. Esta presidência dispensa a leitura da ata da sessão anterior e recebe o expediente. Dando início à lista de oradores inscritos no pequeno expediente, com a palavra o deputado Valdomiro Lopes, com a palavra o deputado delegado Olim, com a palavra o deputado Dr. Jorge do Carmo, com a palavra o deputado Bruno Zambelli, com a palavra o deputado Sebastião Santos, com a palavra o deputado Luiz Cláudio Marcolino, com a palavra a deputada Tainara Faria, com a palavra o deputado Paulo Fiorillo, com a palavra o deputado Rui Alves, com a palavra o deputado Reis, com a palavra o deputado Fábio Faria de Sá, com a palavra a deputada professora Camila Godoy, com a palavra o deputado Donato, com a palavra a deputada Fabiana Bolsonaro, com a palavra o deputado Conte Lopes, com a palavra o deputado Enio Tato, com a palavra a deputada professora Bebel, com a palavra a deputada Alice Brandão, com a palavra o deputado Edson Giribone, com a palavra o deputado Caio França, com a palavra o deputado Carlos Gianazzi, vou falar aqui mesmo da tribuna. Hoje nós recebemos pela imprensa a notícia de que o Tribunal de Contas, ao julgar as contas do governador, as contas de 2025, descobriu que o Estado de São Paulo mantém aqui o orçamento paralelo das isenções fiscais. Está aqui a matéria da Folha de São Paulo de hoje. Tribunal de Contas aprova contas de Tarcísio, mas relator cita orçamento paralelo de isenções fiscais. Algo que nós já estamos denunciando há muito tempo aqui na Assembleia Legislativa. Esse orçamento, né, que é direcionado às isenções fiscais para grandes grupos econômicos. E quem faz essa afirmação no seu voto, no seu parecer, é o conselheiro do TCE, Marco Aurélio Bertaioli, que foi já deputado estadual aqui nessa casa e prefeito de Mogi das Cruzes, faz essa afirmação e levanta aqui as previsões para esse orçamento paralelo aqui do Tarcísio de Freitas para beneficiar os grandes grupos econômicos, né? A previsão para 2026 é de que haverá um orçamento paralelo de 83 bilhões, 2027, 88 bilhões, e em 2028, 97 bilhões de dinheiro público que será direcionado a esses grandes grupos econômicos, né? Mas o que mais nos chama a atenção também é algo que eu já venho denunciando, eu e outros deputados aqui na Assembleia Legislativa, que são os grandes devedores da dívida pública, da dívida, na verdade, da dívida ativa do Estado de São Paulo. Então, tem um dado aqui importante, né? Os 25 devedores que receberam 12 bilhões em renúncias fiscais, eles devem ao fisco estadual, ao povo do Estado de São Paulo, aproximadamente 4 bilhões. Isso já está na dívida ativa do Estado de São Paulo. Não tem nem como recorrer mais. Eles perderam, entraram com todos os recursos. Então, tem 25 grandes empresas que são devedoras do fisco, elas devem 4 bilhões, né? São devedoras, são caloteiras do fisco estadual. No entanto, o governo estadual, mesmo elas sendo caloteiras, devedoras do fisco estadual, elas recebem isenções fiscais. Essas empresas, esses grupos econômicos, né? Não sei como isso acontece, por isso que nós temos que investigar, elas receberam 12 bilhões em renúncias fiscais, dinheiro do povo do Estado de São Paulo. Então, isso é muito grave, não há transparência nenhuma em relação a esse orçamento, né? E o governo sempre alega que é por conta do sigilo fiscal, para proteger as empresas, é sempre a mesma ladainha. Tem outras questões levantadas aí no, nesse debate sobre a aprovação das contas na data de ontem, mas eu vou depois falar sobre os outros temas também, que são graves, mas esse nos chama muito a atenção, porque é o próprio Tribunal de Contas do Estado de São Paulo, onde o governador já tem maioria de conselheiros indicados, aliados, né, dos que foram, pelo menos, aliados do seu governo. Então, o próprio Tribunal de Contas está dizendo que há um orçamento aqui secreto, paralelo, na verdade, um secreto, né, fazendo aqui uma alusão ao orçamento secreto criado no governo do Bolsonaro, que criou o orçamento secreto, que infelizmente vigora até hoje, e onde ele entregou o orçamento do Brasil, uma boa parte do orçamento do Brasil, para os deputados e senadores. Então, queria fazer esse destaque aqui, mas dizer que um governo que dá 12 bilhões em renúncias fiscais para 25 grupos econômicos que são devedores da dívida pública, não pode ter as suas contas aprovadas. Nós vamos reprovar as contas aqui. Quando chegar o relatório aqui, o projeto aqui na Assembleia Legislativa, nós vamos votar contra a aprovação das contas de 2025 do governador Tarcísio de Freitas, porque o governo não cumpriu a data base dos servidores, não deu reajuste salarial, não fez a reposição das perdas inflacionárias. O governo não paga corretamente o piso nacional do magistério, né, para os professores. O governo diz que não tem dinheiro para isso. O governo mantém um vale-refeição de R$ 12,00 para a maioria dos servidores do Estado de São Paulo, da educação, da saúde, da segurança pública, da assistência social. Então, um governo que maltrata, que mantém salários arrochados e defasados dos servidores, não cumpre, como eu disse, a data base salarial desse ano. Somente um setor teve um pequeno reajuste, que foi um setor da segurança pública, Polícia Civil e Polícia Militar. Os policiais penais ficaram de fora, por exemplo, né? E mesmo o reajuste dado a esse setor da polícia, da segurança pública, foi insignificante, porque eles estão também há muitos anos com salários defasados. Mas, então, não tem dinheiro para os servidores, né, para o reajuste, para a reposição da inflação, mas tem dinheiro para os grandes grupos econômicos aqui, são, né, mas só para o ano que vem a previsão é de 83 bilhões de reais para esses grupos econômicos. Então, por que que não tem dinheiro também para valorizar a educação pública, o SUS, o Sistema Único da Saúde e, sobretudo, aqui, os seus servidores? E vou mais além, e também para valorizar os aposentados e pensionistas que lutam hoje para receber o que foi confiscado nos dois últimos anos da gestão Dória barra Rodrigo Garcia. O governo tem que devolver, porque não foi, embora tenha sido o confisco dos tucanos, mas é o governo o responsável, o Estado, na verdade, é o responsável por um confisco, na nossa opinião, ilegal. Já tem até parecer da PGR se manifestando contra o confisco de aposentadorias para quem ganha abaixo do teto do INSS. Então, nós queremos que o governo estadual, que o Estado de São Paulo, devolva imediatamente tudo aquilo que foi confiscado durante os dois anos. Nós conseguimos derrubar o confisco. Agora, trata-se de devolver com juros e correção tudo aquilo que foi confiscado. Então, esse relatório, esse debate que aconteceu agora no Tribunal de Contas do Estado de São Paulo, é revelador de que o governo está a serviço de grandes grupos econômicos, em detrimento dos servidores e das áreas sociais que continuam com falta de recursos, sobretudo a educação, a saúde, a segurança pública, a assistência social e vários outros segmentos importantes. Quero ainda aproveitar para cobrar o governo estadual em relação ao Descongela. O governador Tarcísio de Freitas parece que vai ser o último governador do Brasil, o último governante, o último gestor do nosso país a descongelar. Já foi aprovada a Lei Complementar 226/2026, né, que foi fruto de uma ampla mobilização no Brasil, mas, sobretudo, de um trabalho obstinado da deputada federal Luciane Cavalcante, que apresentou o PLP 21, e o texto dela foi aprovado, foi o texto que foi incorporado à Lei Complementar 226, que descongelou o tempo da pandemia, da evolução funcional para todos os servidores do Brasil. Uma conquista importante da deputada Luciane Cavalcante e, sobretudo, dos servidores públicos de todo o Brasil. A lei foi aprovada em janeiro, foi aprovada, na verdade, no final do ano de 2025 e sancionada pelo presidente Lula no dia 12 de janeiro. E até agora, hoje é dia 18 de junho, e até agora o governador Tarcísio de Freitas não fez o descongelamento para os servidores e servidoras do Estado de São Paulo, que, como eu disse, estão com salários arrochados, defasados, e essa evolução faria algum tipo de diferença, daria um certo alento para aqueles que têm o direito a um quinquênio, a uma sexta parte, ou mesmo as pessoas que já querem e precisam se aposentar, estão esperando essa incorporação, mas até agora nada do governo estadual. Embora tenha publicado um decreto dizendo que iria fazer o descongelamento, mas até agora nada, são mais de 5 meses de espera após a aprovação da lei. Lembrando que vários municípios já fizeram aqui no estado de São Paulo, né, o Tribunal de Contas do estado de São Paulo, Tribunal de Justiça, Ministério Público, né, todo mundo fazendo já o descongelamento, tem municípios já pagando até o retroativo, que nós queremos também. Queremos descongela, né, o quinquênio e depois pagamento já do retroativo. Mas aqui em São Paulo, o governador, que na verdade fez parte, foi ministro do governo Bolsonaro, que concordou com esse criminoso congelamento, também há 3 anos atrás, ele entrou com uma ação no Supremo Tribunal Federal para bloquear um parecer, para inviabilizar um parecer do Tribunal de Contas do Estado de São Paulo, que autorizava os municípios, 5 municípios aqui do Estado de São Paulo, 2 municípios, e, consequentemente, haveria uma jurisprudência para o descongelamento geral em todo o Estado de São Paulo, como fez o Tribunal de Contas do Paraná, o Tribunal de Contas de Santa Catarina, onde houve autorização, houve uma interpretação aí sim correta da lei. E aqui em São Paulo nós tínhamos conseguido isso, no entanto, o governador entrou com uma ação e derrubou, né, ele conseguiu revogar um parecer do Tribunal de Contas que autorizava o descongelamento. Isso há 2, 3 anos atrás, nós denunciamos aqui exaustivamente. Talvez por isso que ele esteja agora atrasando, né, que ele concordou com o congelamento na gestão do governo Bolsonaro, que ele foi ministro do Bolsonaro, foi bancado aqui em São Paulo. Depois ele fez militância aqui no Estado de São Paulo como governador contra o parecer do Tribunal de Contas que liberava o descongelamento. E agora, lei aprovada, não tem mais saída para ele, mas ele está atrasando, dificultando aqui o descongelamento para os servidores. Então fica aqui a nossa denúncia, a nossa exigência para que haja o descongelamento imediato dos quinquênios, da sexta parte, enfim, do tempo do congelamento da pandemia e também o pagamento imediato do retroativo, que o governador mande o projeto de lei aqui para a Assembleia Legislativa, como determina a lei 226, e nós, com certeza, vamos aprovar em caráter de urgência. E, por fim, quero aqui ainda confirmar que agora saiu já a publicação do acórdão de uma ação popular que nós ganhamos no nosso coletivo Educação em Primeiro Lugar, está aqui no telão da Assembleia Legislativa, acórdão publicado no dia 15 de junho, nosso coletivo Educação em Primeiro Lugar, deputada federal Luciane Cavalcante, vereador Sérgio Genasi, o nosso mandato aqui da Alesp, nós conseguimos vencer na justiça, nós conseguimos derrotar, nós conseguimos revogar definitivamente a resolução número 97 de 2025, aquela resolução que tratava da extinção dos contratos dos professores categoria O, que porventura tivessem 5% de faltas da sua carga horária, e também prejudicava os professores de PEI, os professores do programa do ensino integral, mesmo os efetivos, todos aqueles que tivessem também acima de 5% de faltas da sua carga horária, seriam prejudicados, seriam inabilitados para voltar a trabalhar em PEI no ano seguinte. Olha só o absurdo, extrapolando toda a legislação, afrontando a própria Lei 1093, extrapolando o Estatuto do Magistério, extrapolando a Lei 444, de 85, extrapolando o Estatuto do Funcionalismo Público, a Lei 10.261. Então, o governo recorreu, nós ganhamos, conseguimos liminar, o governo recorreu, perdeu a sentença, e perdeu a apelação também. Aqui está aqui, olha. Quer dizer, nós ganhamos, na sentença, o governo apelou e perdeu. E agora saiu definitivamente o acórdão, que eu já tinha anunciado aqui o julgamento, mas agora saiu a publicação, está aqui, nós vamos disponibilizar nas nossas redes sociais para que nenhum professor no Estado de São Paulo seja punido por conta dessa famigerada resolução número 97 de 2025. É um absurdo o que o governo estadual está fazendo com a educação do Estado de São Paulo, sobretudo com os seus servidores, com o magistério e com o quadro de apoio escolar. Nós nunca tivemos um ataque tão brutal, tão nefasto, tão perverso e tão cruel contra a educação em todos os níveis. Para a ditadura, máfia das plataformas digitais, fechamento de salas em todos os níveis, sobretudo no período noturno, impedindo que alunos trabalhadores possam estudar no período noturno, no ensino médio regular, na educação de jovens e adultos, redução do orçamento da educação, projeto PEC do governo, aprovado aqui pela base do governo, na Assembleia Legislativa, privatização de escolas, venda de escolas na Bolsa de Valores de São Paulo, militarização das escolas, são inúmeros ataques, avaliação de desempenho punitivista, demissão em massa de professores e tantas outras denúncias que nós já fizemos. Mas vamos continuar lutando aqui, acionando o Ministério Público, o Tribunal de Contas, Tribunal de Justiça e todos os mecanismos para que possamos impedir esse massacre, esse extermínio da educação praticado pelo governador Tarcísio de Freitas e o seu secretário empresário da educação, Renato Feder. Não havendo mais nenhum orador aqui no plenário, esta presidência, cumprindo determinação constitucional, a dita ordem do dia com os projetos de lei 413 e 414, ambos de 2026, e havendo acordo de lideranças, antes de dar por levantado os trabalhos, convoco vossas excelências para a sessão ordinária de amanhã, a hora regimental, sem ordem do dia. Está levantada a sessão.

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2: Dando início à lista de oradores inscritos, um pequeno expediente. O primeiro orador de hoje é o deputado Major Meca, que fará uso regimental da tribuna.
3: Boa tarde, presidente, deputado Carlos Giannazzi, todos que nos acompanham pela TV Alesp, os nossos irmãos policiais militares que encontram-se nessa casa legislativa, permitindo que os nossos trabalhos sejam realizados, a todos os funcionários. Eu faço sempre questão de citar aos nossos irmãos policiais militares que permitem que nós possamos desempenhar nossa atividade, porque isso acontece no estado de São Paulo inteiro, isso acontece por todo o Brasil. Se não fossem esses homens e essas mulheres nas ruas do nosso estado, patrulhando e permitindo que cada um de nós possamos sair pela manhã e se deslocar até o trabalho, se não fosse eles, nenhum de nós teria saído hoje pela manhã das nossas casas. Então, muito obrigado em nome de todo o povo do estado de São Paulo, a todos vocês, pela coragem, pelo destemor e pelo empenho. E eu quero trazer a essa tribuna no dia de hoje, porque quando nós falamos na persistência, no destemor desses policiais, dos heróis desse estado, dos heróis dessa nação, é porque não é fácil nós, com tamanha constância, passar pelo que nós passamos na data de ontem. Eu gostaria que fosse colocado na tela do plenário dessa casa legislativa a foto do Cabo Saraiva. Cabo Saraiva, nós trabalhamos juntos no 4º Batalhão de Ações Especiais. Grande policial militar, grande guerreiro, salvou muitas vidas, salvou muitos cidadãos de bem de morrer nas mãos de um criminoso. E na última quarta-feira à tarde, o Cabo Saraiva, há pouco tempo, havia reformado como aposentado, estava com a sua bicicleta na Zona Leste, na ciclofaixa, foi abordado por dois criminosos que subtraíram a sua bicicleta e deram dois tiros no Cabo Saraiva, sendo um tiro fatal no peito. Cabo Saraiva deixou esposa, deixou dois filhos, um dos filhos policial militar, lá da Zona Leste mesmo, do 39º Batalhão de Polícia Militar. O corpo foi velado na data de ontem, na sede do 4º BAEP. Fizemos uma oração por ele, pela família, pela mãezinha dele, que encontrava-se no local. Não há palavras que você possa dizer a uma família num momento como esse. E o que nos chama a atenção é a frequência com que esses casos acontecem no estado de São Paulo. Seja com os policiais militares, sejam com todos os policiais, seja com o cidadão de bem. Os dois fascínoras, os canalhas, dois irmãos. Um já foi preso. O outro, conversei há poucos instantes com o comandante do 4º Batalhão de Ações Especiais, Tenente Coronel Rizzi, fomos tenentes juntos na rota. E ele crê que nas próximas horas o outro também será preso. A gente torce, né, para que durante a prisão ele demonstre esse gesto que ele teve quando executou o Cabo Saraiva, para que ele possa ir para o inferno, que é o lugar onde ser humano dessa espécie tem que fazer moradia. Tem que ir para o saco, morrer. Só faz peso aqui na terra. E quando nós nos deparamos com situações como essa, os dois já foram identificados. O que está foragido já foi preso em 2015, foi preso em 2018, foi preso em 2021 e está de benefício, saiu no final do ano passado. Essa é a política de segurança pública que o povo tem no Brasil. Essa é a prestação de serviços que os políticos brasileiros entregam ao nosso povo, entrega para nós como sociedade. E é importante nós falarmos essa verdade, falarmos e mostrarmos essa realidade, porque tem eleição daqui a pouco. Daqui a pouquinho tem eleição. E aquele que prometeu picanha, cerveja para todo mundo, que insiste nas suas políticas de esvaziamento dos presídios, que o ladrão rouba só para tomar uma cervejinha, está aí o resultado. Mais um pai de família, mais um herói, um policial militar assassinado por criminosos. Mas é muito importante, é indispensável nós colocarmos uma câmera no peito do policial, para que haja transparência. Transparência, quem tem que ser monitorado é bandido, não é policial. Foi preso 500 vezes, está na rua de benefício, e qual monitoramento ele tem? Nenhum monitoramento. Nós já citamos aqui da tribuna desse plenário, bandido que num período de 30 dias foi preso 18 vezes. E as 18 vezes foi colocado nas ruas, na audiência de custódia. Aonde que uma ferramenta dessa é benéfica à sociedade? O povo está doente, o povo está depressivo, em pânico com a violência criminal, com essas facções terroristas que impõem o medo, a violência. Mas o papai que vai dar cerveja e picanha, não, os Estados Unidos não têm direito de mexer com os nossos bandidos. Bandido deles, né? Porque meu não. Porque nosso nós sabemos tratar. Ou vai pra tranca ou vai pro cemitério. E as coisas precisam mudar nesse país. Porque é inaceitável. Eu, aos meus 58 anos de idade, 38 de polícia, eu já não sei dizer de quantos velórios e enterros de policiais eu participei. Quando a gente conversa com policiais de outros países, eles não acreditam que a nossa situação é essa. Morre mais policial aqui que soldado das Forças Armadas em guerras. Algo absurdo. E no Brasil, no estado de São Paulo, está tudo normal. Está tudo tranquilo. Hoje tem jogo do Brasil, está todo mundo tomando uma cerveja, que à noite tem jogo.
4: Vamos vibrar com o Brasil. Que Brasil? Esse Brasil de bandidos, esse Brasil de corruptos, é isso que vai se comemorar? Papai das picanhas está louco para que o Brasil seja campeão, para que ele possa desfilar no país inteiro com a taça e ter mais motivos para ter um novo mandato. PT já comanda esse país há 20 poucos anos, nunca fez nada para socorrer o povo, nada. Mas nós nunca deixaremos de falar a verdade aqui dessa tribuna e continuaremos trabalhando. Muito obrigado, presidente.
2: Gostaria de chamar a Vossa Excelência para continuar presidindo a sessão de hoje, da forma que eu possa também utilizar a tribuna, deputado Meca.
4: Dando continuidade à lista de oradores do pequeno expediente, chamo o deputado Jorge Wilson, xerife do consumidor. Deputado Alex de Madureira, deputado Eduardo Suplicy, deputada Ediane Maria, deputada doutora Damares Moura, deputado Marcelo Aguiar, deputado Marcos Damásio, deputado Paulo Mansur, deputado doutor Elton, deputada Maria Lúcia Amari, deputado Teonílio Barba, deputado Guilherme Cortes, deputado Bruno Zambelli, deputado Ricardo Madalena, deputado Reis, deputado Paulo Fiorillo, deputado Luiz Cláudio Marcolino, deputado Donato, deputada Beth Saão, deputada Alessi Brandão, deputado Oséas de Madureira, deputado Conte Lopes, deputado Rodrigo Moraes, deputado Dr. Jorge do Carmo, deputado Delegado Olim, deputado Carlos Giannazzi. Tem, Vossa Excelência, 5 minutos regimentais para uso da tribuna.
2: Senhor presidente, deputado Major Meca, telespectador da TV Assembleia, público aqui presente. Senhor presidente, hoje foi publicada uma lei muito importante no Diário Oficial da União, uma lei fruto de uma medida provisória que foi apresentada pelo presidente Lula no início do ano, que trata da questão do piso nacional do magistério, né? Onde há uma mudança do cálculo para que houvesse um aumento maior do que o que preconizava a lei anterior, né, de tal forma que houve um reajuste do piso nacional do magistério. Mas o que mais me chamou a atenção, senhor presidente, foi o reforço dessa lei publicada no Diário Oficial, aprovada, logicamente, na Câmara Federal, no Senado Federal, porque ela reforça ainda mais a Lei 15.326 de 2026, lei da deputada federal Luciane Cavalcante, que obriga todos os municípios do nosso país a enquadrar na carreira do magistério todas as educadoras infantis. Elas devem ser enquadradas porque elas são professoras de fato. Então, essa lei, agora nós temos duas leis regulamentando, duas leis federais. Alguns prefeitos estavam, né, dizendo que a lei era inconstitucional, a lei da deputada Luciane Cavalcante, a 15.326. Agora não tem mais conversa, não tem mais desculpa para nenhum prefeito deixar de fazer o enquadramento, de valorizar a educação infantil da sua cidade, enquadrando todas as educadoras infantis na carreira do magistério, porque elas exercem a função docente, está aqui na lei, é a segunda lei, que nem precisaria, porque já tem a LDB, presidente, já tem a Constituição Federal, já tem uma legislação. Daí a deputada Luciane Cavalcante reafirmou isso na Lei 15.326, onde já muitos municípios começam a fazer o enquadramento, né? E agora tem a lei do presidente Lula, fruto de uma medida provisória aprovada do Congresso Nacional e sancionada hoje. Eu me refiro aqui à Lei 15.437 de 2026, né, que faz alterações positivas, logicamente, na Lei 11.738, que é a lei do piso nacional salarial. Então, a deputada Luciane Cavalcante já tinha feito a primeira alteração, e agora essa lei, ela além de reforçar essa questão que eu levantei do enquadramento das educadoras infantis, ela também introduz e obriga estados e municípios a pagarem o piso nacional salarial para os professores contratados. É o que essa é uma das novidades aqui da lei. Mas não é só isso, senhor presidente. Essa lei também ela reforça ainda mais uma outra luta que nós estamos travando, principalmente aqui no estado de São Paulo, e que também é fruto da lei 15.326, da deputada Luciane Cavalcante, né, que é a aposentadoria especial para os gestores, diretores, supervisores, coordenadores, porque eles são da carreira do magistério. E a lei reforça também o que já estava, né, na própria LDB, mas, enfim, os governos queriam, acho que uma lei, né, para reafirmar isso. Então, a deputada Luciane aprovou a lei 15.326, que trata da questão do enquadramento da educação infantil, mas ela também reafirma, né, que diretores, supervisores, orientadores, coordenadores pertencem à carreira do magistério. Então, a lei, essa lei de hoje, publicada hoje, 15.437, reforça também, né, esse direito. Lembrando que a Assembleia Legislativa de São Paulo aprovou o meu PLC número 2, Projeto de Lei Complementar número 2, garantindo esse direito a todos os gestores, né, a todos os profissionais que trabalham na gestão, coordenadores, supervisores e diretores. No entanto, o governador Tarcísio de Freitas vetou o projeto PLC número 2, e nós estamos em luta aqui para derrubar o veto, e agora também não tem mais conversa, né, senhor presidente, tem que garantir esse direito. Então, nós temos duas leis federais agora, na falta de uma outra, apareceu agora a lei 15.437. Repito, ela tem algo muito importante, ela introduz o professor contratado também, no piso nacional salarial, e ela traz um reajuste maior do que seria o anterior, né, que seria de apenas 0,17%, que daria R$ 18,00 apenas no valor do piso. Lembrando que nós queremos o dobro desse valor do piso. O piso nacional salarial, se apresenta muito baixo no Brasil, é um absurdo, é de R$ 5.130,63. Nós defendemos que seja o dobro, né? Mas seria pior ainda se não fosse essa medida provisória, ficaria abaixo dos R$ 5.000. Por isso que a nossa luta é para dobrar esse valor, e a nossa luta também é para que haja investimento do PIB, de 10% do PIB na educação brasileira. O Brasil só investe 5%. Nós aprovamos agora no Plano Nacional de Educação. Então é isso em relação a essa lei, senhor presidente, 15.437. Agora todos os prefeitos do nosso país vão ter que fazer, já teriam que fazer agora, vem um novo reforço para a lei da deputada Luciane Cavalcante, do movimento Somos Todas Professoras, movimento que nasceu aqui na Assembleia Legislativa de São Paulo, e hoje é um movimento nacional em defesa da educação infantil e defesa das educadoras infantis. Todas elas agora devem ser, mais do que nunca, enquadradas na carreira do magistério, e a garantia da aposentadoria especial para os gestores. Então, que a lei seja cumprida, senhor presidente. As duas leis, né, que eu citei, a 15.326 e agora a lei 15.437. Senhor presidente, tem um outro tema muito importante que eu quero abordar no dia de hoje, que é sobre a Casa dos Horrores, que eu venho denunciando aqui desde 2007. O que é a Casa dos Horrores? É o Departamento de Perícias Médicas do Estado de São Paulo, que desde 2007 eu tenho denunciado, estou aqui no quinto mandato, então todos os meus mandatos eu denuncio, já tentei aprovar aqui uma CPI para investigar o Departamento de Perícias Médicas do Estado de São Paulo, que é conhecido pelos servidores do nosso Estado como a Casa dos Horrores, porque os... Lá é muito grave a situação, eu já fiz diligências nesse local, já fiz várias denúncias, convocação dos representantes aqui nas comissões pertinentes, enfim, já acionei o Ministério Público, o Tribunal de Contas do Estado de São Paulo, E nada foi feito até agora, senhor presidente. Parece que a situação não melhora. Entra governo, sai governo e a situação só piora. Então, são várias reclamações, né, contra as perícias médicas do Estado de São Paulo, que humilham os nossos servidores, têm ironia, tem aqui várias denúncias, né, falta de transparência. Me parece que esse departamento de perícias médicas tem uma visão e um comportamento punitivista, onde o servidor é sempre suspeito, parece que ele está enganando os médicos para ter uma licença médica. Existem dificuldades para marcar perícias, porque agora é tudo pela internet, por um site que é lento, que sai do ar, que dificulta a marcação dessas perícias. A publicação das perícias demora bastante também, prejudicando os servidores, que tem várias denúncias. Tem uma que nós recebemos agora de uma professora do interior paulista que tinha terminado uma cirurgia, tinha acabado de fazer uma cirurgia de câncer, estava com os pontos ainda expostos, e ela foi obrigada a viajar 350 quilômetros até a sede central aqui do Departamento de Perícias Médicas para fazer uma perícia para garantir a sua licença, para que ela possa se recuperar. Então, são várias aqui, né, dificuldade de navegação do site, que é muito ruim, a cessação, tem cessações arbitrárias de readaptações, tem servidores readaptados que sofreram, adquiriram a doença no trabalho, né, nas suas repartições públicas, sobretudo nas escolas, e as cessações são arbitrárias, de repente o professor não é mais readaptado. Então, são muitas denúncias, como eu disse aqui, de humilhação, né? Não há acolhimento, é um departamento de perícias médicas que deveria zelar pela integridade física e psicológica e emocional dos servidores que são atendidos. E, ao contrário, os servidores adoecidos chegam no departamento de perícias médicas mais adoecidos ainda. Eles ficam mais adoecidos quando saem de lá, porque são vítimas de suspeita, de humilhação, de assédio, né, de mau comportamento de muitos médicos, tem muitas reclamações em relação a isso. Então, nós continuamos aqui denunciando no Ministério Público, no Tribunal de Contas, no Departamento de Perícias Médicas, tem o nosso Disque Denúncia, que está nas nossas redes sociais, para que as pessoas façam, continuem denunciando, e nós possamos cobrar um atendimento humanitário, humano e acolhedor no Departamento de Perícias Médicas, sem que o departamento veja o servidor público como um suspeito, como um criminoso, que será humilhado, né, o tempo todo. Isso é um absurdo e nós vamos reagir à altura. E, por fim, senhor presidente, para encerrar a minha participação hoje aqui na tribuna da Assembleia Legislativa, eu quero mais uma vez exigir que a Secretaria da Educação, que é a gestão Tarcísio Feder, prorrogue o concurso para professor de 2023, que começou a chamada, ele foi homologado em 2024, né? E esse prazo vence agora no mês de julho, mas ele pode ser prorrogado por mais 2 anos, como determina a legislação. Até porque o governo só chamou 15 mil aprovados, sendo que nós temos mais de 100 mil vagas disponíveis e mais de 100 mil aprovados. O governo só chamou nesse período todo, em 2024, 2025 e até agora, apenas 15 mil, sendo que só 12 mil, me parece, ou 13 no máximo, foram incorporados, assumiram, porque uma parte foi não conseguiu por conta das perícias médicas, né, que muitos foram discriminados porque usavam óculos, porque estavam com um pouco acima do peso, e isso eu denunciei também exaustivamente aqui na tribuna e junto ao Ministério Público Estadual. Então, nós temos que continuar a chamada dos aprovados. Por isso que nós temos aqui 2 exigências. Primeira, que a Secretaria da Educação faça a prorrogação imediata desse concurso. Nós já acionamos aqui o Ministério Público e o Tribunal de Contas. né? Porque há improbidade administrativa, porque o governo acabou de publicar recentemente, fez uma publicação já, para contratar sem licitação uma empresa para realizar um novo concurso. Mas como esse concurso está em vigor, ele não venceu ainda, e ele pode ser prorrogado por mais 2 anos, por que o governo vai realizar um novo concurso, gastando milhões de reais, né, do poder público e também cobrando taxas caríssimas das pessoas que vão ter que fazer de novo o concurso? A pessoa já foi aprovada no concurso, vai ter que fazer um novo concurso. Isso é improbidade administrativa. É um atentado, né, contra o erário público, contra a razoabilidade e também contra os próprios professores, que vão ser prejudicados, vão ter que fazer um novo concurso que já foi feito e pagar por isso. Então, é crime, é improbidade administrativa manter essa contratação de uma empresa e abrir um novo concurso, sendo que tem concurso vigente que vence em julho, é só prorrogar o concurso por mais 2 anos e chamar todos os 100 mil aprovados, porque existem 100 mil vagas. O próprio Tribunal de Contas, seu presidente, já entrou com ação civil pública contra o Estado, exigindo que a SEDUC, a Secretaria da Educação, faça a chamada de pelo menos 40 mil professores, que é pouco, né, na nossa opinião, mas nem isso, né? Aí a Secretaria deu uma desculpa esfarrapada, sem fundamento, está enrolando, não chamou ninguém, essa é a verdade, porque o fato é que o governo não quer professor efetivo, ele quer continuar precarizando as contratações através da Lei 1093. Então, nesse sentido, nós queremos dizer isso, ó, prorrogação já do concurso e chamada também imediata de todos os aprovados. Nós continuaremos denunciando, cobrando o governo e também tomando todas as medidas, seu presidente, junto ao Ministério Público Estadual, como já fizemos, ao Tribunal de Contas do Estado e ao Tribunal de Justiça do Estado de São Paulo, porque o governo, se não fizer a prorrogação e se manter a contratação de uma empresa, ele estará cometendo um gravíssimo crime de improbidade administrativa e agredindo todo o magistério estadual, sobretudo aquelas pessoas que foram aprovadas. Então, prorroga já e chama já todos os aprovados no último concurso. Era isso, seu presidente. Havendo acordo entre as lideranças, eu solicito o levantamento desta sessão.
4: É regimental o pedido de Vossa Excelência, havendo acordo de lideranças, antes de dar por levantados os trabalhos, esta presidência convoca...

0: Fechado agora, então, as 16 audiências públicas do orçamento que estavam previstas aí, né, para o exercício do ano de 2027, foram encerradas. E a gente vai fazer aqui vai passar um pouquinho, vai fazer um passadão aqui por todas as cidades. A gente começou em Garapava, né, no início ali de abril. Garapava, que é uma cidade ali pouco mais de 26 mil habitantes. Queria que o senhor falasse aqui um pouquinho dos destaques, a gente vai seguindo cidade a cidade.
1: Olha, eu acho que essas audiências públicas desse ano, cada ano que passa, ela tem melhorado, ela tem, vamos usar essa frase, qualificado, né? A qualidade tem aumentado. O interesse da população, o interesse das lideranças, dos prefeitos, dos vereadores tem aumentado. E nós começamos em Garapava, né? Um pouquinho mais tímida, mas você vê que tem audiências públicas que nós fizemos, que tinha 20, 25 prefeituras, cidades representadas. Então, acho que cresceu bastante, as pessoas começaram a se interessar, mostraram que a audiência pública é importante, e a gente ficou feliz com o que aconteceu até agora.
0: E aqui, o que eu achei bem interessante das audiências desse ano é que a gente teve uma diversidade entre as cidades, né? Então foram cidades maiores ali com mais de 300 mil habitantes, mas a gente também teve, por exemplo, Boracéia, que foi a última, que tem menos de 5 mil habitantes. Então, acho que é importante também a gente pensar em trazer cidades menores que às vezes não têm tanto acesso aos deputados para poderem participar dessa conversa, né?
1: A ideia é exatamente isso. Quando nós começamos as audiências públicas, a gente fazia geralmente nas sedes administrativas, cidades grandes, sedes administrativas são cidades grandes. Mas entendeu que você tira a oportunidade dessas cidades pequenas. Que São Paulo, nós temos hoje aqui apenas, acho que não chega a 80 cidades que têm mais de 100 mil habitantes. Mas demais são tudo cidades menores, muitas cidades que não têm 10 mil habitantes. Então, a gente entendeu que era importante dar oportunidade para essas cidades, e geralmente essa cidade pequena, o entorno delas, as demais cidades ao entorno também são desse porte. Então a gente entendeu isso, e convidamos os prefeitos para isso, os deputados da comissão entendeu também isso, e acho que ficou legal, tem dado resultado bom, e se essas audiências continuarem, eu acho que a tendência é cada vez mais a gente ir mais longe e cidades cada vez menores.
0: E aí também a gente fala de diversas regiões, né? Então, por exemplo, ali a região de Peruíbe, Cananéia, já é litoral, já tem uma questão turística que envolve essa região. E aí, para o senhor, quais foram assim os principais destaques no que diz respeito às demandas? Então, quais foram as áreas em que as demandas foram maiores?
1: Cada região tem a sua demanda particular, mas turismo, por exemplo, lá de região de Peruíbe, você vai para o Vale do Ribeira, são outras demandas. Você vai mais para o interior, lá para o fundo, são outras demandas, mais para o lado da agricultura, do meio ambiente. Mas o que no final tudo converge em todas as audiências públicas, as maiores demandas, ou a maior demanda sempre é a saúde. A saúde é aquele caos que, infelizmente, não somente São Paulo, mas o Brasil tem que enfrentar.
0: E deputado, aí a gente entra numa questão de que esse acesso à saúde, ainda assim, é gratuito, né? Então as pessoas têm esse acesso, mas essas cidades menores também ainda têm essa dificuldade. E eu cheguei a conversar com o senhor em uma das audiências sobre essa questão de não necessariamente essas cidades dependerem dessas emendas, mas vez ou outra tentar fazer uma ponte ali com as secretarias para garantir que essas cidades tenham uma estrutura contínua, né?
1: Sim, há necessidade, mas mesmo a Secretaria do Estado de São Paulo, a Secretaria da Saúde, a demanda é muito grande. E a gente tem que entender, também, que eu até conversando com o secretário esses dias, que a mais da metade do dinheiro gasto em saúde em São Paulo, não vamos dizer em cidades pequenas, mas em São Paulo, são pacientes de outro estado. A maioria das pessoas de outros estados vem se tratar em São Paulo. Usa o sistema de saúde de São Paulo. Então, é um número que ele me falou que eu fiquei assustado. A metade dos nossos pacientes hoje não são paulistas nem paulistanos. Vêm de outros estados para se tratarem aqui. Então, São Paulo tem que garantir a saúde para os paulistas.

0: ainda tem que garantir para o Brasil.
1: É, a gente fala, por exemplo, Cananéia, que foi ali em abril, né, no final, já no final de abril, está na Baixada Santista, aliás, está próximo à Baixada Santista ali, né, por conta de Peruíbe também, mas já é quase no Paraná. Então, certamente a gente tem pessoas que fazem essa travessia para então buscar alguns
0: Sim,
1: equipamentos.
0: principalmente, vamos lá, vamos imaginar na época de. Vamos falar da cana-de-açúcar, que é um produto bem. Que traz muitos trabalhadores de fora. As pessoas vêm trabalhar na época da colheita e automaticamente usa o sistema de saúde, que não vai ficar muito tempo. E se tem um parente, não estou falando mal isso aqui, estou fazendo uma constatação, lá no estado dela, que tem problema de saúde, é a oportunidade dele trazer para fazer o tratamento aqui. Então, não somente Canané, mas todas as cidades, e principalmente a capital. É algo muito sério que não tem como resolver. Tem que simplesmente arrumar dinheiro e fazer acontecer.
1: E quando a gente pensa nessas cidades menores, existe aí uma possibilidade, como o senhor disse, normalmente as cidades em volta também vão ser pequenas, né? A gente fala aí, por exemplo, de Galha, a gente falou de Boracéia e outras cidades aqui. E muitas vezes uma alternativa é pensar em equipamentos de saúde, por exemplo, que possam englobar todas essas cidades, né? Então, também tem uma perspectiva ali de planejamento que pode ser obtida a partir desse trabalho da Comissão de Finanças, Orçamento e Planejamento aqui da LESC, né?
0: Sim, quando a gente ouve a região, toda aquela região, você entende que há necessidade de ter mais um equipamento ou equipar melhor aqueles hospitais que ali estão, Santas Casas, abrir mais leitos, levar mais equipamento de radioterapia, enfim. Sempre tem alguma coisa que você pode melhorar na região e tirar as pessoas até mesmo de fazer grandes viagens para fazer um tratamento. Então, a presença da comissão lá ouvindo tem trazido resultados, não somente com recursos que a gente deixa no momento, mas tem trazido resultados da gente conseguir equipar melhor os hospitais, as Santas Casas da região. Tem sido muito útil, sim.
1: E é claro que a gente não vai falar só de saúde, né? Porque tem diversas demandas. Por exemplo, o agronegócio aqui no estado de São Paulo é muito forte, né? A gente tem ali em Galha, que tem que é a região do Alto Cafezal, então a gente pensa também nesse ponto. Cunha, que também é muito pautada no agronegócio, no ecoturismo também, a gente falou ali do pinhão. E a gente tem a cana-de-açúcar também em vários locais aqui do estado. E não só isso, né? A gente tem um potencial no agronegócio muito grande. E aí, acho que esse é um ponto, o agronegócio acaba não precisando tanto de recursos, né? Ele se autossustenta, mas ainda assim, as pessoas que trabalham ali com isso precisam de uma infraestrutura. E aí, eu acho que um ponto importante também do trabalho da comissão nas audiências públicas é fazer essa troca de ideias com outras comissões da casa ou com as próprias secretarias do governo estadual para, então, trazer um pouco da experiência que foi tida a partir dessas viagens, né, deputado?
0: Sim, nós já estamos fazendo isso. Agora, já estamos quase terminando, né? Então, agora pegar tudo aquilo que nós ouvimos, aquilo que é para o orçamento, ok, nós vamos trabalhar, compilar tudo aquilo que nós ouvimos. Mas tem coisas, como você disse mesmo, do agronegócio, turismo, que não dá para esperar até elaborar a peça orçamentária. Tem coisas que podem e devem ser resolvidas imediatamente. Como nós ouvimos na cidade, acho que foi próprio Cunha, falando na necessidade de mais policiais na cidade. Eu assumi um compromisso lá com o prefeito, até com o promotor que estava na audiência, da gente fazer uma reunião e resolver, que é urgente resolver a situação da segurança pública. Não pode uma cidade como aquela ter, parece que, quatro ou cinco policiais só para tirar os dois turnos. Então, essas coisas é importante. A gente ouve e, antes mesmo de elaborar a peça, de finalizar a peça orçamentária, a gente já vai tentando resolver. É muito importante isso, sim. A participação, de uma forma geral, nas audiências, não se fala só de orçamento, mas fala da necessidade de um todo.
1: E aí, é claro, tem essa parceria entre comissões. Aqui a gente falando, por exemplo, de segurança pública, né? Cunha tem ali um pouco mais de 22 mil habitantes com cerca de 5, 6 policiais que eles
0: Sim.
1: comentaram na audiência pública. E aí a gente tem essa demanda em outras regiões, né? A gente teve, se não me engano, Miracatu, que também na última audiência também pediu, aliás, Macatuba, se não me engano, que pediu também uma verba que fosse destinada à segurança pública. Então, a gente tem essas outras áreas que vão sendo demandadas ao longo do processo.
0: Sim, a ideia é exatamente. Começou somente tentando elaborar o orçamento, mas a gente entendeu que a gente tem que fazer mais. Ouvindo a população, as lideranças, a gente agora chamar essas demandas que nós temos, chamar as outras secretarias, as outras comissões, unir força e tentar resolver. Tem que se resolver, tem coisa que é urgente, não dá para esperar. Não depende do orçamento, depende de uma uma boa vontade, vamos dizer assim, do governo, das secretarias para resolver.
1: Claro, e deputado, o senhor, como líder do governo também aqui na Lespe, a gente não pode deixar de citar, acaba tendo esse papel. Por isso que é tão importante também o senhor estar ali nessas ocasiões para ouvir diretamente da população e levar isso até para o governo estadual.
0: Sim, a ideia é exatamente essa. Agora, fazer uma reunião com os secretários demandados, né? São vários, não só a segurança pública, educação também, você vê muitas coisas, educação, reforma de escolas, enfim. Vagas, até que a gente não tem reclamação de vagas. A maioria são reclamações, são vagas, são reformas,
1: Transporte
0: climatização,
1: também para
0: transporte
1: escola.
0: escolar. Então, é fazer essas reuniões, segurança, educação, saúde, turismo, e a gente levar essas demandas para tentar resolver.
1: E agora, acho que para a gente explicar um pouquinho para o público que não está tão acostumado de como funciona esse protocolo, né? Agora, conforme forem finalizadas essas audiências públicas, a gente segue para uma avaliação do governo para depois esse orçamento voltar para a Lespe, é isso?
0: Sim, o orçamento, na verdade, ele nem chegou. Ele vai chegar dia 30 de setembro. Nós fizemos antes por causa do período eleitoral. Esse orçamento sairá dentro do Palácio. A gente até fala de uma maneira fria, né? Eles imaginam, os técnicos imaginam o que vai arrecadar e onde vai se investir. Já tem, você tem que seguir a Constituição, que a maioria das secretarias maiores tem ali já o teto constitucional. E vem aquele sobrazinha, vamos dizer, para investimento e para outras coisas. Então, nós ouvimos agora, vamos compilar todos esses pedidos. Quando chegar a peça orçamentária, aí nós vamos trabalhar com emendas, subemendas para atender essas demandas.
1: Certo. E deputado, agora para finalizar esse orçamento, a gente ainda tem uma próxima audiência pública que ainda não tem uma data específica, né? Mas essa opinião popular, acho que é sempre importante a gente também fazer essa chamada para que as pessoas entendam a importância da participação popular, né? É essa aproximação dos parlamentares daqui da Lespe, que normalmente não podem estar nas bases o tempo todo, apesar de se esforçarem bastante para isso, mas é uma oportunidade, né, dessa participação cidadã no que acontece mesmo com o orçamento do Estado.
0: Sim, nós temos a última aqui, nós estamos vendo a data, que é a última aqui em São Paulo, na Assembleia. É importante, acho que é o momento, talvez o último momento, que cada independente se mora aqui na São Paulo, Grande São Paulo, até no interior, vir participar, trazer suas demandas, que ainda há tempo, ainda há tempo.
1: E também é bom destacar que a Lespe acaba passando aí por cidades de todos os tamanhos, de todas as regiões. Teve inclusive que a gente fala no quintal quase de São Paulo, em Suzano, Cajamar também, para ouvir um pouquinho. Essas cidades também têm um potencial enorme, mas é sempre bom ressaltar, né, que a Lespe ela tenta estar em todo lugar, apesar de ficar aqui na capital.
0: Sim. Mas graças nós temos vocês hoje, né? Tem uma TV ali que chega lá também, levando aqui o que está acontecendo na Lespe e convidando as pessoas para estarem presentes sempre, né? Nas, na, nas, não só nas, nos comissões, nos debates, no plenário, acho que é interessante.

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0: Hoje o Campo Paulista estacionou aqui em Parelheiros, extremo sul da capital paulista, para a gente conhecer um pouco mais sobre a importância da agricultura familiar. A gente já falou disso aqui no Campo Paulista, mas dessa vez a gente vai falar sobre sucessão, passar essa responsabilidade de pai para filho, para neto e assim vai. E além disso, a gente ainda vai conhecer um pouco mais sobre como funciona a produção de orgânicos, tudo isso com a Yumi, que está aqui trabalhando um pouquinho já, né, Yumi? E agora, vamos descer lá nos bananais primeiro, para a gente conhecer um pouco da propriedade?
1: Sejam bem-vindos.
0: E aí a gente já começa descendo aqui para conhecer um pouquinho.
1: Sim.
0: Pode ser?
1: Pode.
0: Então vamos lá.
1: Vamos lá.
0: E esse espaço aqui, ele é da família há quanto tempo?
1: Meu avô veio do Japão, né? Uhum. Em 1932. Né? Foi primeiro para Ribeirão Preto e logo mais ele já veio para Parelheiros e aqui ele ficou, né? E aí meu pai, que é o quinto filho, deu também, ficou dentro da agricultura, né? Dando continuidade a esse trabalho que ele começou. Com 70 anos ele se reinventou, né? Voltou para a terra, que ele é o que ele sabe fazer, começou a plantar as bananas orgânicas, veio eu, que sou a terceira geração, e meu filho, que é a quarta geração aqui dentro dessa mesma área.
0: E nesse meio tempo, vocês passaram um período no Japão também?
1: Sim, com a economia fraca aqui dentro do Brasil, o Japão abriu as portas para os Nikkeis, né? Somos nós, da terceira geração, meu pai é a segunda, conseguimos ficar algum tempo dentro do Japão. Financeiramente ajudou bastante, né? Ele retomou aqui, né? E por isso que eu te falei, com 70 anos ele retomou, voltando para a terra para fazer aquilo que ele sabe fazer, que é plantar. E resolveu plantar as bananas orgânicas.
0: E aí, esse processo para vocês também foi um processo de reaprendizado para ele e de aprendizado para vocês, né, Yumi?
1: Sim, sim, com certeza. A gente sempre tem algo a aprender com ele, porque ele se reinventou, né, com 70 anos. Hoje eu tô com 50, né? Se eu tiver a sabedoria dele, que quando ele tinha 70 anos, para mim já é uma gratidão, né? Porque a gente sempre tem aquele ditado. Se a gente aprender uma coisa por dia, são 365 coisas que você aprende por ano.
0: Com certeza. E eu acho que a gente pode falar um pouco também sobre vir dessa ascendência japonesa, né? Porque eu acho que existe uma cultura de valorização familiar aí que é um pouco diferente do que a gente tem no Ocidente, né?
1: Com a vinda, né, dos japoneses para o Brasil, eles não sabiam falar nada aqui. Então, o que eles viram para se fortificar e para formar um grupo foi uma comunidade, que são as associações hoje aqui dentro do Brasil, que são milhares, né? Os Nikkeis. Cada bairro, no caso, forma uma associação de japoneses, né? E com isso a gente se fortifica, né? Mantendo as raízes e as tradições. E aqui dentro da minha família Murakami, meu avô foi bem isso, assim, ele criou até uma escola japonesa aqui dentro, porque os filhos não conseguiam sair para estudar.
0: Sim.
1: Então eles se mantiveram aqui dentro da área, montou uma escola para o pessoal da região, aqui mais perto, porque não tinha transporte, e ele formou uma escola. E com isso foi criando uma comunidade grande. Tanto que na escola que eu estudei japonês, na minha época, tinham 150 famílias dentro aqui de Parelheiros.
0: Sim.
1: Né? Então isso a gente mantém a tradição até hoje, né, de algumas coisas que a gente acaba fazendo aqui, que meu avô trouxe do Japão. E aqui hoje os japoneses às vezes nem fazem dentro do Japão, esqueceu um pouquinho das tradições.
0: Sim, e aqui tem esse respeito familiar também, né, Yumi?
1: Sim,
0: que vem,
1: sim.
0: Esse respeito com os mais velhos, com os pais, com os antepassados.
1: É, uma das coisas que a gente faz em relação ao respeito é manter a tradição, né? Que vai de filho, de pai para filho, de filho para neto, e assim vai. Tentamos hoje manter isso, que foi ficar com até a quarta geração aqui dentro da nossa terra.
0: E aí seu filho também já está aprendendo.
1: Sim, meu filho é o braço direito do meu pai. Foi ele que incentivou muito meu pai a manter a agricultura, porque ele gosta muito, ele valoriza muito o que vem da terra. Então isso fortificou mais a família.
0: E você também teve um papel muito importante nisso, né, Yumi? De ir passando toda essa história para frente.
1: por eu ser filha mais velha, a gente sente um pouquinho de pressão. Não uhum. dos pais em si, mas eu acho que da pessoa mesmo, porque você sempre tem que estar um pouco mais forte, né? Então, a gente tenta passar um pouquinho das tradições, manter e dar continuidade a isso, a família unida sempre.
2: E aí também tem uma questão que a gente até estava conversando um pouquinho antes, né? Que hoje não é sempre que os jovens querem continuar Sim. com o negócio da família, especialmente quando a gente está falando de agricultura, né?
1: A agricultura já é um setor que não é tão valorizado, as pessoas não valorizam muito. Ainda o orgânico, uhum. Que a gente faz tudo manual, então é muito trabalhoso, uhum. né? É um serviço muito árduo, então eu acredito que por não ter valor nem financeiro, que eles acham, né? E nem sentimental para as pessoas não dão continuidade. Então eu acho que aqui na região... De gerações, eu acho que nós somos uma das únicas famílias que estamos na quarta geração dando continuidade à agricultura familiar.
2: Uhum. E essa continua sendo a principal fonte de renda da família?
1: Sim, com certeza. Ele que... É isso, né?
2: Há 400
1: eles falam,
2: anos.
1: Eles falam, ah, dinheiro não tem importância. Tem sim, porque sem ele também você não consegue movimentar. E o que uhum. movimenta tudo isso daqui é as bananas que meu pai planta, a gente colhe e são feitas as vendas direto para o consumidor, né? Uhum. Que é um ciclo, né? Porque Sim. sem esse ciclo a gente não consegue manter.
2: E tudo isso, como você disse, é tudo feito muito de uma forma manual, né?
1: Sim, manual.
2: E vocês têm funcionários hoje, tem quem ajude? Ou
1: Nós temos um funcionário aqui dentro, né? Uhum. Fora a gente, né? Não temos freelance aqui que diz, porque ninguém quer trabalhar na roça, ninguém quer pegar uhum. enxadinha,
2: Sim.
1: né? Agora, mas nessa época que tem bastante mato, que choveu bastante e o mato cresce bastante, ninguém nem quer saber a enxada. Você pode pagar o dinheiro que for, a pessoa não vem.
2: Não quer esse trabalho.
1: Não vem. Tem um projeto aí falando para incentivar os jovens a dar continuidade à agricultura, porque é muito importante, é muito uhum. importante. Porque o que eles sabem, né, o que o meu pai sabe, ele só vai conseguir passar na terra, na prática. Porque só no papel não é igual.
2: Não é a mesma coisa.
1: O tchanzinho, aquele tchan que o meu pai fala, tem que ter o tchan, a gente só aprende o dia a dia.
2: E esse tchan do seu pai, ele continua
1: não,
2: aqui?
1: Não, ele não falou.
2: Ele nunca
1: não,
2: falou?
1: É um segredo.
2: Entendi.
1: Cada um tem que aprender o seu tchan.
2: Cada um tem o seu.
1: É.
2: Então, ele não, isso ele não passou pra não, frente, cada um, ele quer que cada um encontre o seu próprio.
1: Tem que descobrir, né, cada um tem o seu, né, assim, é o seu, a sua coisa, o seu jeito,
2: né. A peculiaridade, né. E isso também é uma coisa que vai sendo passada, querendo ou não, né?
1: Sim.
2: Que a gente vai entendendo aí a se encontrar dentro desse,
1: Exatamente.
2: Desse espaço.
1: É.
2: E eu acho que, pensando nessa sucessão, é uma questão de se reinventar também, né, Yumi?
1: Sim.
2: Porque, por exemplo, os mais jovens já estão vindo com uma visão um pouco mais tecnológica, no marketing, no próprio campo,
1: sim,
2: né?
1: Sim, sim. É um reinventar, realmente, todo dia, né? Assim, a gente fala hoje, né, que ninguém quer pegar na enxada porque tem coisas mais fáceis hoje,
2: uhum.
1: mas se a gente não pegar na enxada, essa coisa mais fácil não vai conseguir dar continuidade também.
2: Não.
1: Né, porque...
2: As pessoas precisam se alimentar.
1: Sim. O alimento é tudo.
2: É tudo.
1: Tudo.
2: E aqui no Brasil, então, nem se fala, né? A gente...
1: O Brasil é muito grande, né?
2: Assim, Exato.
1: São áreas muito grandes e, assim, a gente tem que valorizar um pouquinho que a gente tem aqui dentro, né?
2: E eu acho que aqui a gente tem uma peculiaridade ainda, que a gente ainda está na região metropolitana.
1: Sim.
2: E não é uma coisa... Foi o que a gente conversou também com a Fernanda lá no Sebrae, mas é uma coisa que é difícil a gente ver, né? Esse tipo de
1: uma
2: produção,
1: área rural,
2: uma
1: né?
2: área rural Sim. na região metropolitana.
1: Porque daqui de Parelheiros até o centro nós temos 30 quilômetros.
2: Uhum.
1: Então é muito perto, né?
2: Muito.
1: E agora que Parelheiros está em alta, né? Devido ao... Temos bastante ecoturismo aqui dentro, uhum. o pessoal acaba conhecendo um pouquinho mais. Mas tem gente que nem sabia onde ficava Parelheiros.
2: Sim.
1: Né? Que é uma área rural, ainda continuamos como rural aqui dentro. Né? Mas assim a gente vai se fortalecendo. Né? Porque aqui tem que ser todo mundo unido, os agricultores. Para um tem ajudar o outro, né? Porque sozinho não dá para dar continuidade.
2: Não. E Yumi, você foi a única entre os filhos que decidiu continuar ou
1: meu irmão mais novo também tá, uhum. né, com a gente. Ele faz também essa parte da agricultura e vende nas feiras livres orgânicas.
2: Uhum.
1: Minha irmã segunda tem uma loja física orgânica, né, voltado para nossos produtos e para outros produtores. E minha terceira irmã tem os filhinhos que já tá com a gente na feira, e de domingo eles vêm aqui ajudar a gente.
2: Então já vem mais gerações.
1: Sim,
2: que já estão prontas aí para dar essa continuidade.
1: Da felicidade do meu pai, né?
2: Mas que bom, porque isso é um ponto, né? Eu acho que aí é uma questão muito subjetiva, não é uma questão que a gente possa bater o martelo e falar que é isso mesmo, mas eu acho que a sucessão ela dá mais certo quando ela vem de uma iniciativa das gerações seguintes, não por uma obrigação,
1: sim,
2: né,
1: Ilma? Não sob pressão, né?
2: Exato.
1: Assim, aquilo que eu te falei, a pressão é de mim mesmo em relação a dar continuidade, mas não que ele me pressione. Ele nunca me falou isso, mas eu senti, né, que ele estava precisando de ajuda, porque o setor da agricultura familiar orgânica cresceu bastante, né? E ele sozinho não ia continuar, não ia dar, conseguir, né, chegar no que a gente está hoje, né? Plantar, colher, vender e assim dar continuidade para ele, porque estava bem difícil de vender os produtos. Porque o orgânico não tem muito valor ainda para algumas pessoas, né? Assim, e aí é difícil.
2: E aí eu acho que na questão do orgânico a gente entra no entendimento sobre o que é o orgânico.
1: Sim.
2: O que a gente está fazendo ali com o orgânico e por que ele pode ser uma alternativa melhor, assim, enfim, dependendo aí da escolha de cada um.
1: Sim.
2: E Yumi, todo esse espaço aqui hoje você, então, tem o apoio da família, tem um ajudante. E o seu filho, ele vem atuando também, ele já tem essa característica também de querer trazer uma coisa mais para a tecnologia, trazer umas inovações? Como que é a relação dele assim com esse trabalho?
1: A tecnologia nossa hoje, que é o celular, né? Porque a gente acaba, na verdade, conseguindo monitorar um pouco mais e fazer os planejamentos futuros, porque o nosso plano de manejo também é anual, então ele acaba, na verdade, jogando tudo para o celular, tirando as fotos e atualizando. Né? E o drone, né, que hoje a gente tem, que a gente consegue ver um pouco mais. E o marketing, né, que é a minha sobrinha que toma conta, que são as redes sociais hoje, né, que vai compartilhando aí com milhares de pessoas, eu acho que isso é muito importante.
2: É essencial hoje em dia, né? Então vamos conhecer um pouquinho mais, a gente vai subindo mais um pouco, que eu tô vendo que tem pitaia ali em cima também, né?
1: Temos uma produção de pitaia que a gente começou com uma muda só. Ele, a intenção dele é colocar um pouco mais de mudas, que agora vai acabar as frutas, né, tem um pouco de fruta ainda. É uma fruta que se deu bem aqui, na região de Parelheiros, apesar de ser úmido, né, porque a gente está bem perto do litoral, mas elas se deram bem aqui. Então é uma fruta que a gente está tentando investir um pouquinho mais, que não é uma fruta trabalhosa, né, não precisa ser podada, é igual a banana, não tem as podas naturais das folhas, que elas vão secando, mas não tem um manejo tão assim dificultoso. Né, a gente mesmo pode tratar delas, a colheita é feita manual, né, a produção é uma vez por ano.
2: Eu sou de Itatiba, né, Yumi? Inclusive eu levei a nossa equipe já, quem quiser assistir, reassistir aí o Campo Paulista em Itatiba, a gente mostrou um pouco também de agricultura familiar, mas um segredo, conversando lá com os produtores, é justamente a multicultura, né? Isso também é um ponto muito importante que eu já estou vendo que vocês tentam também aplicar.
1: E meu pai acaba, na verdade, valorizando esses produtos que ele acaba fazendo a muda sozinho. A banana ele faz a própria muda, a pitaia ele faz a própria muda, né? E assim vai multiplicando as frutas, né?
2: Sim.
1: Que é uma coisa mais fácil, né?
2: Uhum.
1: E ao redor a gente tem os cambucis, que agora está super na época. Que aqui é a rota do Cambuci, temos até o Festival do Cambuci. E assim a gente vai dando continuidade, né, ao que ele ensina pra gente, mantendo um pouco das tradições, né, niqueis aqui, né, que faz parte da nossa origem.
2: Com certeza. E acho que esse respeito também, né, essa coisa de realmente não tem uma obrigação, é fazer de coração pra levar isso pra frente, né, que eu acho que vem muito da tradição niquei.
1: Temos as tradições mesmo, assim, é todo um respeito com ele, né, assim. Meu pai foi muito bravo quando era jovem, eu acho que isso manteve mais a nosso respeito em relação a ele. Porque os pais de antes, não sei da sua geração, porque você é bem mais nova, eles nem gritavam com a gente, eles só olhavam, né, só do olhar a gente já sabia o que a gente podia estar fazendo. Então isso, eu mantive com meus filhos e eles falam que eu também sou uma mãe brava.
2: Comigo
1: ainda foi assim também. Então, assim, eu acho que mantém o respeito, né? Assim,
2: sim.
1: É toda uma tradição e um respeito com os pais. Porque eles são nossos pais, né?
2: Exato.
1: Eles que nos deu a vida, né? Então é ele, é um superior, né? É um superior a nós.
2: Você sabe que tem uma discussão que eu tenho sempre com os meus pais, que eles falam assim, não, eu vou trabalhar, ter uma aposentadoria para caso eu precise, ter alguém que venha cuidar de mim. Eu falei, mas pai, não é uma questão de obrigação, não é uma questão de fazer por obrigação, a gente faz por amor, né? Por pessoas que cuidaram tanto da gente, a gente tenta retribuir de alguma forma. Essa relação de respeito também. E não deixa de ser assim também com a terra, né? A terra dá tanto pra gente. Sim. E tem essa devolução também, desse carinho de manter todo esse espaço.
1: Exato, é. Ele só produz porque você tá dando um amor, né, pra ele. Então é uma troca, né? Você dá e vai receber o que você tá dando pra ele, que é o amor, né?
2: E ele te devolve com o alimento, com o sustento. E aqui vocês produzem, em média, Yumi, quanto assim por mês, por exemplo?
1: A gente tem semanal, a gente colhe 1.200 quilos, até 1.500 quilos, dependendo. Nessa época de outono e inverno, cai um pouco, porque vem a seca, né? E aqui na minha região, aqui no meu sítio, eu não tenho tanta água, então não consigo fazer a irrigação. Então é só da chuva mesmo. Sim. E a banana em si, ela não precisa de muita água, porque o solo já está, aqui de Parelheiros, é bem úmido. Então, a gente mantém de 1.200 a 1.300 quilos por semana.
2: Então, tem bastante...
1: Tem aqui uma área aqui e tem lá do outro lado também um pouquinho mais.
2: E aí, tudo isso vocês vendem mais aqui para a região?
1: É, vendemos aqui dentro de São Paulo, né? Nas feiras livres orgânicas dentro de São Paulo, né? Que são algumas. Temos também dentro do Parque da Água Branca, né? Que é uma das maiores, pioneiras, né? E a segunda vem da Feira do Ibirapuera, que é a segunda maior de São Paulo.
2: Sim. E aí, tudo isso é feito também, como a gente disse, de família. E aí você estava me falando, então, que os familiares são quem mais atuam ali nas feiras, né? E aí, como que vocês veem, assim, essas parcerias? Vocês veem outras famílias também? A gente ainda vê isso? Ou é difícil, até para quem já está na área, ver pessoas?
1: Não, dentro assim? Da feira orgânica, a gente vê, a maioria são familiares. São o pai e o filho e o netinho. E assim vai, a gente consegue ainda manter um pouco dentro da agricultura familiar, essa união de família, das gerações, né? O meu lado pessoal de Vargem Grande também, que é do meu lado da feira, é o vô, o pai e a filha. Então tem a sucessão também, né? Então, e assim, eu acredito que seja uma geração que vai dar certo também, né? Que seja o quarto, porque a menininha está grávida agora. Aí vai dar continuidade.
2: E os pequenos também da sua família já estão prontos?
1: Estão indo no caminho, né? Assim, eles gostam bastante, né? Uma coisa que eles falam, ai, eu não quero ir. Não, eles vêm porque eles gostam mesmo. E assim, acaba sendo harmonioso, né? Entre a gente também, né? É uma união harmoniosa. Então, é bem gostoso.
2: É realmente familiar. É uma família mesmo. Vamos subir mais um pouquinho? Porque daqui a pouquinho a gente também vai mostrar um pouco das tecnologias, né? Porque tem tecnologia, tem uma forma, assim, de desenvolver essa agricultura aqui, que vocês também adaptam, utilizam o que tem aqui dentro da própria terra para fertilizar, né, Yumi?
1: É, não é bem uma... Como que eu vou te falar? Foi uma criação de um grupo que veio... Você está falando do biofertilizante, né?
2: Isso.
1: Nós já fazemos, na verdade, nossa própria compostagem. E com esse equipamento que nós temos aqui, acabamos, na verdade, alimentando ele com o que a gente tem aqui dentro, que são as cascas das bananas, né? O que vem da feira, que está um pouquinho machucadinho, a gente acaba alimentando ele. E ele traz para a gente o gás, né? Que a gente usa dentro num fogão, que a durabilidade do gás é de 3 horas por dia.
2: Sim.
1: E o churume que a gente acaba diluindo e dando para as bananas.
2: Tá certo. Bom, a gente vai continuar subindo. Daqui a pouquinho, depois do intervalo, a gente mostra em mais detalhes o biofertilizante e como que é esse processo. Até já!

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0: agora eu quero saber um pouquinho como é que funciona todo o processo. A gente enfrenta uma chuva momentaneamente, então a gente não consegue mostrar lá a câmara dos biofertilizantes. Mas lá nada mais é do que os restos ali de frutas, né, que não estão boas para ser vendidas, as cascas, que vocês revertem em fertilizante.
1: É, nós temos dois processos de compostagem, no caso. O que a gente usa para o biodigestor, que são frutas e cascas de frutas que não são ácidas, uhum. A gente acaba alimentando ele. E com água também, né? Tem que colocar um líquido também. E os mais sequinhos, que são os mais ácidos, a gente acaba fazendo a nossa compostagem normal no solo, uhum. Né? Deixa descansando 3 a 4 meses e nisso vira compostagem e a gente alimenta a bananeira. Uhum. As bananas que a gente acabou de ver lá, a gente colhe toda segunda-feira, higieniza no espaço, a gente corta, ela coloca nas caixas, uhum. E a gente acaba trazendo para as câmaras que a gente tem aqui.
0: Uhum. E aquelas que ficam armazenadas.
1: É, tanto as maduras, climatizadas, como as verdinhas também.
0: Uhum.
1: Essas são as nanicas.
0: Aqui ficam só as nanicas?
1: Não, tem nanica e prata junto.
0: Nanica e prata.
1: Tem.
0: Entendi.
1: Essa aqui é uma prata que já está mais um pouquinho mais madura.
0: Uhum. Linda. Mostrar para quem está acompanhando a gente. E essa é uma câmera fria que é controlada por um ar-condicionado.
1: É, por um mecanismo, né, que a gente controla a temperatura para que manter a maturação das frutas, uhum. Para não madurar tudo de uma vez.
0: Sim.
1: Né? Usamos, na verdade, um gás natural, que é o chamado de álcool, o etileno, uhum. Que é usamos na parte do orgânico. Que pode ser usado porque ele é tirado das frutas.
0: Entendi.
1: A fruta tira o gás das próprias frutas e a gente acaba usando para climatizar, para estar maturando a banana.
0: Uhum. E aí, depois desse processo, né, no dia em que vai para as feiras, então, vocês colocam nas caixas e aí como é que é?
1: Organizamos o que a gente vai levar para as feiras, uhum. E a gente coloca no caminhão e de lá dorme numa garagem que é fechadinha e de madrugada a gente leva para a feira.
0: Uhum.
1: Amanhã, inclusive, a gente tem mais uma feira.
0: Certo. E aí, como que é o cronograma das feiras que vocês participam?
1: Terça-feira a gente tem no Tatuapé, que é perto do Parque Serete. Quarta-feira, que foi hoje, é na Saúde.
0: Uhum.
1: Quinta-feira, no Alto da Boa Vista. Sábado a gente tem no Ibirapuera, temos também dentro do Parque da Água Branca. E domingo, uhum. Também no Parque da Água Branca.
0: Uhum. Então, quase que a semana toda, só segunda e...
1: É, segunda e sexta a gente tira pra colheita.
0: Uhum.
1: Então, o nosso cronograma das bananas.
0: E aí é mão na massa, todo mundo vem pra fazer
1: a
0: colheita.
1: É, a colheita é feita, meu filho, um funcionário, meu marido agora que veio com a gente, né?
0: Uhum.
1: Três. É, a colheita e o armazenamento certinho. E as feiras tem eu, meu filho, meu irmão, meu marido, os meus sobrinhos, né? Aí que realmente é bem familiar. Todos da família.
0: E aí, tudo isso, vocês ficam lá na feira por quanto tempo, normalmente? As feiras, vocês chegam bem cedinho?
1: A feira começa 5 horas, começa 5, 6 horas e a gente vai até 1 hora.
0: Uhum. Então fica a manhã toda pra
1: isso. É, parte da manhã, isso.
0: E aí, como é que começou o envolvimento com as feiras, né? Como a gente estava falando antes, tem ali esse contato com outras famílias, com outras pessoas. E como é pra vocês... Como começou essa parceria para estar nesses espaços?
1: Meu pai começou a plantar, né, as bananas e viu que o comércio era difícil de boca a boca.
0: Uhum.
1: Né, assim. E na juventude dele, ele foi feirante. Ele falou, nossa, talvez seja uma saída eu procurar as vendas diretas com o consumidor, que é o ideal.
0: Sim.
1: E aí ele foi procurando, veio primeiro uma chamada de um edital do governo, que era uma feira dentro do Parque Buller Marques, onde ele começou. E daí começou a vir os outros editais de outras feiras, que foi o da Santo Amaro, depois de Ibirapuera, Tatuapé e depois da Saúde.
0: Uhum. E aqui eu tô vendo que tem outras frutas também, sim. Né? Tem a manga, a laranja, a goiaba.
1: Todos os produtos que a gente tem aqui, que a gente acaba comercializando dentro das feiras orgânicas, são de produtores orgânicos, no caso as mangas estão vindo do Nordeste, né?
0: Uhum.
1: Produtores do Nordeste, todos certificados, né? Temos também aqui as laranjas, né? As laranjas peras, também está vindo agora do Nordeste. São produtores que acabaram vendo que a produção orgânica daria certo, né? E começaram a produzir cítricos no Nordeste, que é, realmente o Nordeste seria para frutas mais doces, né? Como a manga, né? Mas eles investiram no cítrico e lá foi muito bem.
0: Então, esse daqui não vem, não são vocês
1: não,
0: que produzem?
1: Não, são a nossa produção. Nem tudo a gente consegue, porque o clima também não ajuda,
0: não favorece.
1: Somos 3 graus um pouco mais frio, né? Então a gente acaba, na verdade, produzindo o que se adapta ao clima aqui de Parelheiros. Tipo uma manga, não conseguiríamos plantar, né? Não, o clima não ajuda.
0: Então a ideia é que assim, para a barraca não ser só de banana, vocês trazem esses outros produtos para ter uma variedade.
1: Temos frutas, legumes e verduras. Um FLV completo para, na verdade, estar para o cliente ficar satisfeito com tudo que a gente tem para vender para ele.
0: Mas aqui da produção mesmo é só a banana?
1: Produção forte de bananas, né? Temos o Cambuci também, né? Que a gente acaba comercializando e vendendo para alguns restaurantes que eles acabam fazendo o suco diário. Temos o Dragon Fruits, né, que é a pitaia, que se deu bem aqui em Parelheiros. O abacate, avocado, batata yacon, que a gente planta também. Mandioca, raízes, né? Que é uma coisa mais fácil de produzir e não precisa de tanta mão de obra. E o chuchu, que meu pai gosta bastante de plantar, e a abóbora cabotiá.
0: E aí, essas são todas as produções aqui. Aí as hortaliças já
1: são os outros produtores.
0: São os outros produtores.
1: Tem produtores de Parelheiros, né? Tá bom, trazendo pra gente, tá comercializando na feira. E tem produtores também do Cinturão Verde, que é Ibiúna.
0: Yumi, então isso que você está me falando é muito legal, porque é uma movimentação ainda maior, né, da economia. Porque além do que vocês fazem aqui, vocês ainda têm todas essas parcerias que vão envolvendo aqui para levar isso para todo lugar. É muito parecido quando a gente pensa no cooperativismo, né?
1: Isso. Existe também uma cooperativa aqui dentro, né, de Parelheiros, que é a Cooperapas. Eles têm também os produtores deles, mas a gente acaba também unindo um outro pessoal que é de uma outra área que não tem essa possibilidade de estar vendendo direto para o consumidor, né? Que tem produtores menores, que não fazem as feiras, e a gente acaba ajudando eles também.
0: E aí tem essa grande parceria, um lava a mão do outro, né? E tudo isso, gente, em excelente companhia, olha. A risadinha que está sempre junto aqui, todo esse processo está acompanhando. E tá aqui, é sempre bom, né? Isso é como uma coisa familiar, eles também fazem parte da família.
1: Estão aqui 14 anos.
0: 14 anos e tá aqui acompanhando todo esse processo. Yumi, como foi para fazer o investimento nessas câmaras aqui? Porque eu achei essa questão interessante, né? Porque para manter, já que não tem a questão dos agrotóxicos, por exemplo, precisa ter um manejo diferente para garantir que essas frutas vão continuar bem até o momento em que elas chegam ali na barraca. E como é que foi isso?
1: Começamos com uma câmara, né? Porque a climatização precisa ser feita dentro de uma câmara fria, né? Começamos com uma pequenininha. Depois veio a segunda, né? Que foi essa aqui um pouquinho maior. E colocamos uma terceira porque são produtos diferentes. Aqui a gente deixa só a banana e lá as outras frutas, para não misturar muito, porque a banana solta um gás, o etileno, que amadurece muito rápido. Então ele modifica um pouco as outras frutas e a gente acaba não misturando um pouco. Então deixa uma só para banana.
0: Que até tem aquela dica, né, de que quando alguma fruta está muito verde, a gente coloca pertinho da banana.
1: Isso.
0: E aqui no 3, então, que é o galpão ao lado, tem outras frutas, é isso? Então aqui só banana.
1: A gente mantém só com as bananas aqui.
0: Aí aqui, o que vocês mantêm? A abóbora?
1: A abóbora a gente não precisa manter aqui,
0: tá, não. Tá, porque ela tem a casca mais firme, né?
1: A gente coloca os tomates, né, que a gente tem aqui, a mamão papaya, que para estabilizar a maturação dela. Temos tomates, temos os mamões também que vem do... O tomate, ele vem do Cinturão Verde.
0: Entendi.
1: O mamão vem do Nordeste. Então a gente mantém.
0: Então eles não são daqui também. Esses daqui não são. Vocês trazem de fora.
1: A gente tem o nosso abacate, que a gente mantém também. A gente colhe e mantém refrigerado para ela não maturar tudo de uma vez.
0: Certo. E aí, isso daqui chega para vocês quantas vezes na semana, por exemplo?
1: O tomate chega em quase todas as feiras. Eles acabam deixando na feira pra gente por causa da logística.
0: Entendi.
1: Agora, o mamão vem uma vez por mês. Uma vez por semana.
0: Uma vez por semana.
1: É, toda segunda-feira ele chega e a gente acaba armazenando aqui. Pra causa da maturação, né? Uhum. Se deixar fora, vai amadurecer tudo de uma vez.
0: Sim.
1: O abacate é a mesma coisa. A gente colhe na segunda e vai deixando pra próxima semana.
0: E aí tem algum produtor específico já com quem vocês têm parceria? Alguma região?
1: É, na verdade, nós temos um... como se fosse um CD que o produtor manda pra lá. Normalmente ele tá vindo de avião, por isso que encarece um pouco.
0: Sim.
1: Deixa no CD e a gente acaba indo buscar.
0: CD é o centro de distribuição.
1: Isso.
0: Entendi.
1: Só orgânico.
0: Legal. E aí vocês buscam e esse centro fica aqui em São Paulo?
1: Fica em São Paulo. Fica na Leopoldina.
0: Entendi. Então também tem toda essa logística. E aí essa logística são vocês quem fazem.
1: Nós
0: também.
1: Que fazemos. Toda segunda-feira a gente pega marca com o produtor, que vai deixar no centro de distribuição. E a gente acaba pegando o produto na segunda, armazenando para toda semana.
0: Entendi.
1: Semana toda.
0: E aí vai levando para essas feiras todas.
1: Isso, levando para as feiras vivas.
0: Vamos aproveitar que a chuva deu uma treguinha para a gente mostrar como é que funciona a questão dos biofertilizantes? Aí a gente vai mostrar um pouquinho lá de novo. Já estou olhando aqui para os meus companheiros de gravação, para eles saberem que eles vão lá com a gente, para a gente mostrar agora essa questão dos biofertilizantes. Vilma, aqui a gente está entre a plantação da banana, né, os bananais, e ali onde é feita a separação.
1: Isso.
0: E aqui são os biodigestores.
1: Isso.
0: Como é que funciona aqui o biodigestor?
1: Aqui nós alimentamos ele com as cascas das bananas, porque as bananas muito, muito maduras, como eu tinha falado para você, a gente tem uma cozinha também, né?
0: Uhum.
1: A gente acaba desidratando as bananas muito maduras e as cascas a gente acaba alimentando o biodigestor. Aqui dentro a gente coloca as cascas. As bactérias se alimentam da casca, aqui ele se transforma num gás, que vai para o fogão, e lá atrás nós temos o churume, que é o líquido que a gente taca no bananal.
0: Entendi, que aí funciona como fertilizante.
1: Isso,
0: também.
1: É um fertilizante.
0: E aí como é que vocês fazem essa dispersão?
1: Dali a gente dilui, né, de um litro de churume para 5 de água, dilui naquele outro grandão que tem ali, e de lá a gente distribui o bananal.
0: Entendi. E aqui, esse gás, ele é usado pra cozinha...
1: Sim. Tem um dentro da cozinha e um aqui fora também.
0: Uhum.
1: Que às vezes os meninos, né, precisam fazer alguma coisa, a gente deixa um aqui fora. Mas tem dentro da cozinha. Esse gás aqui equivale a mais ou menos 3 horas de utilização do fogão.
0: Uhum.
1: Então, é bem sustentável.
0: Certo. Olha, a gente vai mostrar daqui a pouquinho essa cozinha, porque é mais uma forma de mostrar aí, né, esse pensamento universal, que engloba, global ali, que tem a partir da agricultura familiar, de não desperdiçar nada. Mas isso a gente vai mostrar um pouquinho mais na volta do intervalo, Yumi. A gente volta já. No programa desta semana, vamos falar sobre diversidade e inclusão no turismo. 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

0: Agora, vamos conhecer essa cozinha, que você me disse que foi uma exigência do seu pai nesse processo aqui de gestão do sítio.
1: Tá. Nós temos aqui um desidratador, né?
0: Uhum.
1: Tem até aqui um pouquinho de bananas da terra, que a gente acaba desidratando ele. Ele fica aqui 80 horas desidratando.
0: Uhum.
1: Daqui a gente embala e a gente comercializa nas feiras livres. Conseguimos uma certificação agora com a ANC, né, que é uma certificadora de Campinas, separada da nossa certificação orgânica, que é de Botucatu.
0: Uhum.
1: Mas aqui já está certificado orgânico.
0: Uhum.
1: Daqui a gente leva, embala, né, e põe o selinho e manda para as feiras.
0: Uhum.
1: Tá? Aqui também a gente pode desidratar até 200 quilos de bananas,
0: uhum,
1: né, a gente embala, daqui vai para fora e leva, uhum, levamos para a feira. Aqui tem uma cozinha que nós montamos também, uma parte industrial. Temos uma outra desidratadora que a gente acaba desidratando pequenas coisas, como as maçãs,
0: uhum,
1: abacaxi e um pouco de batata yacon, tá? Que são pequenas coisinhas.
0: Sim.
1: E aqui está o fogão, que a gente acaba falando agora do rumo biodigestor,
0: uhum,
1: que é um fogão que a gente acaba usando para fazer as compotas, para fazer as geleias, né?
0: Uhum.
1: Então, o gás tem a durabilidade de 3 a 5 horas, mais ou menos.
0: E aí você disse que essa foi uma exigência, né? Uma exigência para que não tivesse desperdício.
1: Sim.
0: Então, como é que foi essa conversa também, assim, para garantir que tivesse esse processo?
1: O meu pai, nessa produção das bananas, ele via que tinha muita perda. Ele falou, nossa, acho que o ideal seria montar uma cozinha para estar utilizando as bananas mais maduras para fazer doces ou desidratados. E as outras frutas também para fazer uma geleia, tipo morango, que a gente acaba, né, congelando, ou uma compota de cambuci,
0: uhum,
1: e a gente acaba usando a cozinha aqui para estar fazendo todo esse processo.
0: Legal. Yumi, a gente mais cedo conversou com o pessoal lá do Sebrae, e eles falaram aqui sobre essas regiões, sobre a questão dessa transição geracional, né, dos negócios, especialmente na agricultura. E a gente vai ouvir um pouquinho sobre a nossa conversa com a Fernanda. Bom, a gente já está aqui em São Paulo e agora eu vou conversar com a Fernanda, ela que é gestora de projetos do Sebrae aqui de São Paulo, né, Fernanda? Primeiro, agradecer, claro, por topar conversar com a gente. E para começar, eu quero entender o que é preciso ali, qual que é a importância de fazer um planejamento pensando nessa sucessão familiar.
2: Nos negócios rurais, ela é super importante, porque depende da renda da família e também a história daquela família que é passada de geração em geração. Então, o planejamento realmente é fundamental. Isso ocorre ao longo do tempo, não é um momento X que a pessoa vai decidir passar a fazenda, os negócios ou a agricultura para o sucessor, o filho ou um sobrinho. E sim, é um processo planejado.
0: E aí, a gente tem um outro ponto, que quando a gente está falando de agricultura, a gente já pressupõe ali que é um negócio de família, né? E aí, qual que é a importância, especialmente quando a gente fala de família mesmo, que a gente sabe que tem muitas outras coisas que envolvem ali, pensar nesse planejamento?
2: Bom, primeiramente, a gente tem que pensar que a sucessão, ela depende de uma conversa familiar, uma conversa super aberta. Senão, as chances de dar errado é muito grande.
0: Uhum.
2: As gerações, elas meio que se divergem no pensamento. Geralmente, as gerações mais antigas, elas têm um modo de trabalhar diferenciado das novas gerações. A nova geração, ela traz muita inovação para o negócio. Então, é importante ter esse diálogo aberto, ter essa interação entre todas as gerações.
0: E quais são as maiores preocupações que têm que ser tidas, assim, ao longo desse processo, né, de passagem do bastão?
2: Bom, primeiramente, a gente enxerga que o planejamento é a preocupação máxima,
0: uhum,
2: tá? Um negócio, ele tem que se manter fidedigno do início ao fim, mesmo com a inovação. Então, a gente precisa entender o que aquela família traz como história, tá? Para poder entender o planejamento daquele negócio e poder ter segurança nesse planejamento.
0: E se esse planejamento não for bem feito? Pensando nesse caso em específico, quais são os riscos ali para aquele negócio, para aquele empreendimento, né, que vai se desenvolvendo ali na agricultura?
2: O principal risco na agricultura familiar é a perda da renda da família. Esse negócio, como você falou anteriormente, é de gerações, então você envolve o conhecimento, a história daquela família e principalmente a renda. Então a gente vê hoje em dia muitos casos que faz uma conversa mal feita, um planejamento mal feito e acaba perdendo todo o patrimônio da família.
0: Uhum. E aí, existe uma preocupação do Sebrae também, né, Fernanda, em prestar suporte para essas famílias, às vezes para alavancar um pouco os produtos que são vendidos, às vezes pensar em alguma maneira de inovação. E aí, onde é que entra o trabalho do Sebrae nessa perspectiva?
2: O Sebrae, ele tem um trabalho muito forte na área agro, tá? Não só no interior. A gente também desenvolve esse trabalho na capital. Então, é legal você procurar o Sebrae para fazer o planejamento, fazer o processo de sucessão e também adquirir os produtos. Nós temos uhum. uma cartela grande de portfólio de produtos voltado para o agro.
0: Uhum. Aqui, em específico, a gente está no Sebrae, aqui em Santo Amaro, né, na zona sul de São Paulo. Então, é um exemplo que a gente vê aí de espaços em que as pessoas podem realmente buscar, né? Então, aqui tem cursos, tem aulas também, para quem quiser empreender, né?
2: Isso. Aqui no Sebrae, a gente tem todo o portfólio aberto de carteira, tá? Para todo o público que quiser empreender, não precisa ter CNPJ. Tem a área agro e nós temos unidades espalhadas na capital também, tá? Que se chama Sebrae aqui. Então, se não conseguir vir na unidade de Santo Amaro, a gente sempre tem um Sebrae aqui próximo.
0: E aí tem muitos riscos também, né, Fernanda, ao longo desse processo. E quando a gente pensa na perda da renda, a gente também fala na perda de um legado, né? Não é só a questão financeira, especialmente quando a gente fala em família. E existe uma questão também ali, a gente pode estar falando de relacionamento familiar, mas também é uma questão da lei, né? De como essas coisas vão sendo passadas. E aí isso também precisa ter um suporte jurídico, por exemplo. Então, quais são esses pontos aí que podem ser planejados com antecedência para que essa família ela tenha o suporte dos profissionais corretos?
2: Ó, dentro do planejamento, ele vai englobar vários aspectos familiares, tá?
0: Uhum.
2: Juridicamente, a gente tem que analisar caso a caso qual a estrutura do empreendimento e também qual o ramo de atividade. Uhum. Mas assim, todas as unidades Sebrae, elas prestam orientação jurídica também. Então, caso você queira ter mais informações, a gente não tem um ponto específico. Você pode buscar orientação em qualquer unidade Sebrae.
0: Uhum. E aí, quando a gente pensa no campo, né, no agro, a gente está falando também de tecnologia hoje em dia, né? A gente não pode separar uma coisa da outra. E aí, entra naquele ponto que a gente estava conversando antes, na questão de inovação, né, dessas novas gerações que vêm também nesse processo. Você tem visto essa procura, o pessoal tendo essa preocupação maior?
2: Sim, e atualmente a inovação no campo está em níveis estratosféricos.
0: Uhum.
2: A gente está tendo essa semana mesmo a AgriShow, que é a maior feira de agro do mundo, né? A céu aberto. Então, a gente vê a tecnologia realmente dominando a parte agro.
0: Uhum. E esse é um ponto estratégico também, né? Porque às vezes os mais velhos ali, quem ainda está um pouco mais preso naquela agricultura de muitos anos atrás, tem uma certa dificuldade, aí entra também essa participação familiar, né, esse incentivo.
2: Sim, as antigas gerações geralmente têm uma barreira à inovação, mas as novas gerações, elas estão vindo com muita força com a inovação, tá? A tecnologia cada vez mais está ganhando força no agro, porque não necessariamente a gente precisa manter tudo como antigamente. A gente mantém a história familiar, mas traz agregado também a tecnologia.
0: Uhum. E essa é uma união que vai fazendo ali o futuro, né? Isso é importante porque a gente enxerga que o agro, ele é uma grande potência brasileira, né? O maior PIB do Brasil, a maior parcela do PIB do Brasil vem do agronegócio. Então, ter esse suporte, ter um lugar para onde buscar esse tipo de orientação também é importante, né?
2: Sim, e não só a orientação, tá? O acompanhamento. O Sebrae, uhum. ele desenvolve um trabalho muito importante que não é só de cursos e palestras, é de acompanhar essas propriedades também, tá?
0: Uhum.
2: Então, a gente sempre está em campo, a gente tem trabalhos como o Ali Rural, que são especialistas que vão até as propriedades, parelheiros mesmo, que é onde vocês vão conhecer, tem muitos empreendedores da área rural que são acompanhados pela nossa unidade.
0: Uhum. E a gente acompanha, a gente já esteve também com o Campo Paulista no Vale do Ribeira, a gente acompanhou vários negócios que estão se desenvolvendo ali, das bananas chips, que tem um trabalho muito legal, inclusive já fica essa dica para quem quiser rever aí o Campo Paulista falando sobre as bananas pelipitas, as bananas chips. Teve

0: necessariamente ele precisa da entrada aqui na unidade.
1: Uhum.
0: Mas a gente também chega até ele com os produtos externos, que como eu falei, um deles é o Ali Rural.
1: Uhum. E aí tem vários, né? Você sabe me dizer mais alguns ali que tem atuado?
0: Produtos?
1: Isso.
0: A gente vai rodar agora, mais especificamente, um convênio em parceria com a prefeitura que vai atender especificamente a agricultura familiar,
1: uhum,
0: em Parelheiros. Então, a gente tem uma diversidade muito grande de produtos que chegam até esse produtor. E até mesmo a gente, como gestor de território aqui no escritório, a gente costuma ir visitar essas propriedades, conhecer esse empreendedor e verificar as dificuldades que eles têm.
1: Uhum. E aí, claro, oferecer algumas soluções, né? E que são soluções ali que vão de várias áreas, né? Desde gestão até a questão de tecnologia, até a questão de design, por exemplo.
0: Isso, eles demandam de diversas necessidades, tá?
1: Uhum.
0: A gente passa muito pela área de finanças, que é uma área super importante.
1: Sim.
0: Tá? Marketing também, porque geralmente quem é do campo, não, eles não têm o conhecimento específico de como divulgar da forma correta, como chegar até o público. Então a gente entra muito forte nessas duas áreas. Claro que em diversas outras também, mas essas duas áreas eu apontaria como maior necessidade para eles.
1: E é interessante porque a gente não pensa aqui, né, na região próxima à capital paulista quando a gente fala em agricultura, mas a gente também tem potências aqui em regiões periféricas, eu digo assim, realmente na periferia da cidade, né, nas regiões mais extremas da cidade, que a gente tem propriedades rurais ali que têm feito um trabalho também mais próximo aqui da nossa capital paulista, né?
0: Sim, a nossa região especificamente, Parelheiros, é uma região com um potencial turístico enorme, gente. Desde turismo rural, tá?
1: Uhum.
0: Como turismo de aventura. A gente tem um programa muito legal de escolas indo visitar, tá? Então a gente tem uma demanda muito latente nessa região. E muita gente que é da capital paulista não conhece o interior, não conhece o interior e nem a capital. Que Parelheiros é aqui do lado, gente.
1: Uhum.
0: A uma hora de distância você tem uma riqueza de natureza, de cultura, de alimentação fantástica.
1: Bom, e agora de volta a gente continua exemplificando aqui, né, Yumi, todo esse trabalho. Daqui a pouco a gente vai falar também sobre a importância dessas conversas essenciais quando a gente fala de sucessão. Mas aqui a gente já está vendo, olha, essa tecnologia que a Yumi utiliza na prática, que é esse gás vindo aqui para o fogão, mostra certinho, olha, como é que funciona isso. Mas o gás já está saindo.
2: Tá, de um lado e de outro.
1: E aí, o gás que sai de lá dá para três?
2: Sim, de três a quatro horas utilizando direto.
1: Direto.
2: E é natural, tipo, é custo zero,
1: uhum,
2: né? Meu pai fala custo zero.
1: E dá para utilizar.
2: Dá.
1: E essa foi uma exigência, então.
2: Sim.
1: Isso tinha que acontecer.
2: Custo zero, tudo custo zero. Como ele começou do custo zero da plantação de banana, ele deu a continuidade da cozinha também. A gente não tem desperdício, desperdício zero. As frutas maduras para fazer a compota e a desidratação, e as cascas vai para o biodigestor e a compostagem.
1: Uhum. Tá certo. E agora a gente também vai aproveitar que o filho da Yumi chegou por aqui e a gente vai conversar com ele, junto com a Yumi, para a gente falar mesmo dessa sucessão. Agora que a gente já ouviu também o pessoal do Sebrae falando um pouco com a gente, explicando, né, a importância desse processo. Pelo que ela me falou, você é o braço direito do vô.
3: Isso.
1: Nesse processo todo de passar a bola, né, da agricultura familiar. E você sempre soube que você queria continuar esse trabalho ou não? Como é que foi?
3: Ah, no começo a gente não tem, assim, uma certeza, né? A gente vai iniciando e continuando.
1: Uhum.
3: E aí a gente vai começando a criar confiança, né? Que quer continuar fazendo o que o meu avô já fazia, o que a minha mãe agora também tá junto, né?
1: Uhum.
3: Então é uma coisa que a gente, com o tempo, vê que tem que continuar.
1: Uhum. Seu avô hoje tem quantos anos?
3: 88.
1: Então há 18 anos que ele voltou para cá para continuar esse legado, né?
3: Isso. Da agricultura, sim. Mas
1: uhum,
3: ele já é agricultor há um tempão, viu?
1: Muito tempo, né?
3: Mais ou menos muito tempo, uns 60, mais de 60 anos.
1: Uhum.
3: Orgânico é um pouco recente.
1: Uhum.
3: Vai 18 anos, né? Não é tão recente, mas também não é tão demorado.
1: E Kevin, teve algum momento assim que você decidiu mesmo que era isso que você queria fazer, que você queria continuar esse legado da família?
3: Quando a gente vê que tem mais...

0: do que só a nossa escolha, né? Por exemplo, meu avô já tem uma idade, então ele precisa ter alguém um pouco mais novo, né? Para fazer essa parte braçal, ter uma companhia, né? No sítio, nas feiras. E aí foi aí que eu decidi seguir o caminho aí da agricultura familiar.
1: E olha, esse é um caminho que precisa de planejamento, né, Kevin? Então, é claro que isso, nesse processo, foi preciso ter uma noção ali de como que isso ia ser feito, porque não é todo mundo que pensa na sucessão, né? E olha, para a gente saber um pouco mais sobre a importância de ter esse tipo de conversa, de ir fazendo esse planejamento, a gente conversou com o pessoal do Sebrae hoje mais cedo, a Fernanda, e agora a gente vê um pouquinho das informações que ela trouxe sobre a importância disso e também como procurar essas orientações quando necessário. E Fernanda, eu queria falar um pouquinho mais desse ponto da sucessão, no sentido de que hoje a gente vê vários casos em que os mais jovens eles já não têm mais tanto interesse em continuar trabalhando no campo, ter essa continuidade ali desse tipo de labor, né? Que normalmente é um trabalho mais braçal ali, que exige um pouco mais de esforço físico mesmo. E existe também uma possibilidade de qualificação para esses jovens, para que eles possam continuar trabalhando no campo de outras formas, né? E aí, você tem visto também esses casos das pessoas tentando dar continuidade para esse negócio, mas tendo essa dificuldade, porque os filhos já não têm mais tanto interesse.
2: Sim, isso é comum realmente. Os filhos, eles querem as melhorias, querem sair ali do campo, mas muitos deles entendem que dá para voltar para o campo de uma forma mais tecnológica e mais atual. Então a gente vê muitas profissões sendo criadas agora. Por exemplo, engenharia se desenvolveu muito para o campo, para não só para a parte agrícola quanto cultura de bovinos, tantas possibilidades que eles voltam para o campo de uma forma mais tecnológica. E isso agrada mais as novas gerações.
1: Ter essa nova forma de trabalhar, né? Fernanda, muito obrigada. E a gente, olha, a gente vai voltar agora lá para Parelheiros e continuar mostrando um pouco, aliás, a gente vai começar a mostrar mais um pouco de como funciona a agricultura familiar na região. Bom, agora que a gente já soube um pouco mais sobre todas essas orientações, o Kevin vai mostrar um pouquinho mais pra gente sobre como é o dia a dia, né, Kevin? Porque sua mãe estava explicando pra gente que tem dias específicos para fazer a colheita ali das bananas, né?
0: Isso.
1: E aí depois tem todo o transporte para as feiras. E aí é você que é um dos responsáveis.
0: Isso.
1: E aí é uma equipe de quantas pessoas? Porque você vai para uma. E aí, como é que isso funciona?
0: Para as feiras da semana, sim, são duas equipes, né? Aí, aqui geralmente a gente toma conta, a minha mãe e eu. A gente mesmo que organiza uma equipe de dois, né? Uma equipe de dupla, na verdade. E a gente faz a parte da colheita, né? Segunda-feira. E você tem que, na verdade, colher e programar para ela conseguir amadurecer conforme vai passando a semana. Então, esse é o planejamento. E aí, as frutas também, a gente tenta deixar o mais fresco possível. Então, costumamos preparar um dia antes das feiras, né? E a gente carrega também um pouco mais tarde, porque agora é época mais de calor, para deixar mais fresco. Tentar deixar ela no maior tempo, sem ter muito contato com pó, com alguma coisa que vem fora esse transporte, né?
1: E aqui essas caixas já estão voltando vazias, é isso?
0: A maioria dessas estão vazias. Tem algumas que ainda estão meio cheias, mas como amanhã a gente também faz uma feira, e a gente já acaba carregando para amanhã, né? Antes que
1: Já
0: fizer.
1: deixa tudo pronto.
0: Isso.
1: E aí, você e sua mãe normalmente vão para as feiras juntos, e aí tem uma segunda equipe que também é de pessoas da família, é isso?
0: Isso, também que é da família. Aí vão dois carros, né, para a feira de amanhã, por exemplo, que um leva as caixas menores, porque tem que ir mais cedo, né, para organizar uma parte que são de produtos um pouco menores, mas que tem que ter um pouco mais de organização. E aí eu levo as partes das caixas maiores.
1: Ah, então vocês fazem nas duas equipes ali para a mesma feira.
0: Essa é para a mesma feira. Aí tem dias que são duas equipes que vai para dois locais diferentes.
1: Como de sábado, que só
0: A
1: não
0: de
1: explicou pra gente, que tem no
0: sábado,
1: Ibirapuera
0: a
1: e
0: de terça,
1: na Água Branca.
0: isso. Aí vão para dois locais diferentes. Aí é o mesmo manuseio, assim. Prepara tudo um dia antes para tentar manter mais o frescor e já carrega um pouco mais para tarde, assim, o tempo, para levar fresco no dia seguinte.
1: E essa parte aqui vocês já fazem sozinhos, só vocês dois.
0: Essa parte nós que carregamos e descarregamos.
1: E as frutas menores também saem daqui.
0: também saindo aqui. Uhum. Tem algumas, né, que a gente já deixa, ou tem algum outro produtor que às vezes acaba não fazendo a mesma feira, então ele acaba deixando com a gente, e aí a gente faz essa troca de produtos. Ele não tem banana, a gente deixa ele com algumas bananas, e a gente com algumas frutas que ele tem, e a gente não está colhendo.
1: E Kevin, agora eu quero voltar um pouquinho sobre a questão de assumir esse papel. Para você, teve uma conversa sobre isso, ou foi um processo natural? Você viu que era uma coisa que você gostaria de fazer, e tá ali, dar essa continuidade para a família?
0: Olha, no começo não tem uma escolha, né? Mas aí depois você vê que é fundamental o seu apoio, assim, no caso o meu apoio com a família. Então foi aí que eu vi que a partir desse momento comecei a gostar, né? Então isso ajuda a aceitação de ter seguido esse caminho. Então acho que tudo na vida a gente escolhe, né? Então foi uma escolha mesmo. Eu percebi que trabalhar com a família e estar junto com a família, né, é muito importante, é bom. São pessoas que a gente sempre quer estar por perto, né, que é a família. Então foi aí que eu descobri que é bom trabalhar com a família.
1: E eu tava conversando bastante com a Yumi também sobre essa questão de legado, né, de ela ter passado, ter tido, ter dado esse exemplo, né, de devolver para a família aquilo que foi entregue a ela. Você sente assim essa mesma questão? É bem esse mesmo sentimento de devolver um pouco daquilo que foi entregue para você?
0: Ah, eu acredito, porque as pessoas tentam sempre passar boas informações, bons aprendizados, um legado mesmo, né? Uhum. E aí a gente tem que receber e continuar cultivando para passar adiante, né? Então, me passaram, né? Passaram, no caso, o meu avô passou para minha mãe, a minha mãe me passou, e eu tenho que continuar para passar adiante, né?
1: E você não tem filhos?
0: Ainda não.
1: Mas quando tiver, ou se tiver, também espera que eles continuem aí trabalhando com vocês?
0: Ah, eu espero, né? Mas aí até lá eles...
1: Tem muito tempo,
0: tem
1: muito chão.
0: Eles podem escolher, né?
1: E um outro ponto também, você pensou em algum momento em trazer algumas questões mais modernas, mudar um pouquinho a forma como as coisas são feitas, mas mantendo um legado vivo?
0: Tem coisas que sempre dão para melhorar mesmo, né? E a tecnologia está aí para isso, trazer novas oportunidades, novas informações, né? Da parte de agricultura. Então, a gente sempre está buscando melhorias, assim, tecnológicas, informações com outras pessoas. Né?
1: Mas sempre seguindo esse mesmo caminho.
0: Sempre o mesmo caminho, o mesmo propósito.
1: Bom, eu vou chamar a Yumi, que ela está aqui pertinho da gente. Peguei ela de surpresa, mas que a gente está chegando no encerramento agora com todas essas informações, né? Eu quero agradecer pela disponibilidade de vocês abrirem aqui o Sítio Minhal pra gente, mostrarem todo esse trabalho. Obrigada, Yumi. Obrigada, Kevin.
0: Muito obrigado, Lu.
1: E eu espero que você também, que tenha acompanhado, tenha gostado de conhecer um pouco mais dessa história, de entender um pouco mais sobre a importância da agricultura familiar e como essa modalidade também de produção é importante para manter legados vivos, independente de qual for, independente de onde for a família. A gente tem aqui uma família com uma cultura muito forte e a gente sabe que o Brasil ele é muito plural. Ele tem pessoas de diversos lugares do mundo, tem pessoas de diversos lugares do estado, em outros estados, aqui em São Paulo, é um grande exemplo disso. E é claro que a gente espera que tudo isso sempre enriqueça cada vez mais o nosso agro brasileiro, mas em especial todo o estado de São Paulo. Espero que você também tenha entendido da mesma maneira que eu. E a gente continua se encontrando na telinha da TV Alesp, que tem tudo a ver com o estado de São Paulo.

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0: para você que acompanha a programação da TV Alesp. Hoje o programa Me Leva veio até o coração financeiro de São Paulo. Mas nós estamos no Museu da Bolsa do Brasil, o MUB3. E nós estamos aqui neste cenário que nos remonta ao Rio de Janeiro do século XIX. Tem muita história no programa de hoje que está imperdível. E quem vai nos acompanhar nesta aventura, narrando, contando um pouquinho desta história do surgimento do Museu da Bolsa do Brasil, é a Juliana Pons, ela que é supervisora técnica do Museu da Bolsa do Brasil. Olá, Juliana, tudo bem?
1: Olá, Ronaldo, tudo bem? É um prazer recebê-lo aqui no MUB3.
0: O prazer é nosso estarmos aqui. Eu tenho muitas curiosidades, que com certeza também são as curiosidades dos nossos telespectadores, daquelas pessoas que estão acompanhando o programa Me Leva de hoje. E eu já começo perguntando sobre este cenário que nos remonta ao Rio de Janeiro. Foi lá que foi instituída a primeira Bolsa de Valores do Brasil.
1: Exatamente. Então, antes da criação da primeira Bolsa, né, a gente já tinha espaços de negociação que aconteciam, e um desses espaços é reproduzido nessa primeira sala da nossa exposição de longa duração, que são as praças públicas, né? Então, antes de terem escritórios e espaços institucionalizados, o ambiente de negociação eram as praças.
0: Aqui, inclusive, representa a Rua 1º de Março, bem no coração do Rio de Janeiro, no centro antigo do Rio, onde as pessoas negociavam. E que tipo de produtos eles negociavam naquele tempo?
1: Naquele momento eram negociados produtos que hoje a gente entende enquanto commodities, como, por exemplo, açúcar, né? Então sacas de açúcar, café, elementos como esses que eram, de fato, principalmente negociados nesse período de negociação em praça pública e tal.
0: E quem eram aquelas pessoas que negociavam naquele tempo?
1: Desde aquela época já existiam as figuras do que a gente chama hoje de corretores, né? Então eram pessoas responsáveis por fazer essa articulação entre as negociações desses produtos em relação com os interessados em fazer a compra e a venda.
0: E a criação da Bolsa de Valores do Rio de Janeiro tem a ver com a chegada da família real portuguesa?
1: Tem a ver com a chegada da família real, porque esse espaço, né, ele começou a ser cada vez mais ampliado e fomentado a partir da chegada da família real, né? Então, com a corte instalada no Rio de Janeiro, passa-se a ter ainda mais interesse sobre as negociações que eram feitas, né? E a partir do estabelecimento da corte, passa-se, inclusive, a ver o interesse sobre essas negociações acontecendo em outros espaços, não só no Rio de Janeiro, mas ampliando em outros locais também do Brasil.
0: E naquele tempo, eles negociavam os papéis em praças públicas de commodities, como você falou aí, o café, açúcar, algodão. E como é que eram essas negociações? Era uma espécie de troca também, como se fosse um escambo?
1: A própria corte também tinha já interesse nessas trocas, né, nessas negociações, e instituiu também títulos da dívida pública para serem negociados nesses espaços. Então, nesse período também, eles emitiam um papel, né, um documento que hoje em dia a gente conhece enquanto cautela, né?
0: Então, foi nesse cenário que surgiu a Bolsa de Valores do Rio de Janeiro.
1: Exato.
0: E depois nós tivemos também as bolsas regionais que foram surgindo em outras regiões, em outras capitais brasileiras.
1: Exatamente. Existiram outras bolsas, como a Bolsa de Pernambuco, Bolsa da Bahia e entre outras bolsas. Bolsa do Paraná. Essas bolsas regionais, né, em alguma medida, a gente conta um pouquinho do que eram essas bolsas antigas, porque elas passaram a ser incorporadas ao longo, né, das suas existências, né, ao longo da história. Algumas bolsas regionais elas foram se fundindo, inclusive hoje o que a gente conhece enquanto B3, que é a Bolsa do Brasil, ela é resultado de grandes fusões de bolsas que existiam no Brasil, como a BVRJ, né, que é essa primeira Bolsa de Valores brasileira, assim como com o BMF, com o Bovespa, BMF, Bovespa, enfim. A B3 é hoje resultado da fusão dessas bolsas regionais e dessas outras bolsas que eu citei.
0: Inclusive, daqui a pouco a gente vai falar um pouco mais sobre esta fusão das bolsas regionais com a Bolsa de Valores de São Paulo, até chegarmos nos tempos atuais, na Bolsa do Brasil, é o nome B3. Atual. B3 é a nomenclatura atual.
1: Exato.
0: Agora, contando um pouquinho da história deste museu. Ele foi inaugurado recentemente e aqui um percurso, a gente faz um percurso, é como se estivéssemos num túnel do tempo.
1: A gente começa a nossa exposição engatando esse assunto, né, do contexto histórico da criação das Bolsas de Valores, mas é um museu muito recente, né? Então a gente traz muitos elementos históricos, né? A gente tem um acervo centenário, mas o museu ele só tem 4 anos de vida, né? Então, ele vai fazer 4 anos, na verdade, agora em agosto. Então, o museu, ele passa a ser concebido, né? O início, ali, a sua gênese é em 2019, quando ele passa a ser gestado, mas ele é, de fato, criado e implantado em 2022. Então, em agosto desse ano, a gente vai completar 4 anos de existência. É um museu que fica localizado aqui no centro de São Paulo, na rua 15 de novembro, no mezanino do que era o antigo prédio da Bovespa. Ainda é um prédio da Bolsa de Valores, é o prédio da B3, mas nesse espaço aqui, né, muito próximo da onde a gente está, era o pregão da antiga Bovespa. Né? A Bolsa de Valores aqui em São Paulo, ela foi criada em 1895. Né? Em 1890, a gente já está falando ali sobre a Bolsa Livre. Em 1895, a criação da Bolsa, da Bolsa do que hoje a gente conhece, né, quanto Bovespa e tal, do que era Bovespa, e ela já passou por diversos prédios aqui no centro. Né? Então, já teve num prédio no pátio do colégio, aqui na rua Álvares Penteado, e desde 1992 nesse prédio daqui onde a gente está. E B3 seguiu com esse legado e estamos aqui até hoje.
0: Eu lembro, na década de 80, eu não sou tão velho assim, mas eu lembro, inclusive, de algumas reportagens que nós acompanhávamos pela televisão, o pessoal negociando papéis, fazendo negociações aqui na Bolsa de Valores. Uhum. E era uma loucura, todo mundo gritando, com o telefone aqui no ouvido e negociando os papéis. E era um monte de gente. Ainda temos isso na Bolsa de Valores?
1: Não. Atualmente, as negociações elas acontecem totalmente em ambiente digital. Aqui na nossa exposição, a gente mostra um pouquinho para o visitante como era essa relação ali dos operadores, né, da época do pregão Viva Voz. Hoje em dia, o pregão não é mais Viva Voz, né? Quando a gente fala de pregão Viva Voz, a gente está falando exatamente desse exemplo que você citou, né? Do corpo a corpo ali, entre os operadores, que também tinha na Bolsa do Rio de Janeiro, foi absorvida também pela Bolsa aqui de São Paulo, a Bovespa, BMF também tinha um pregão Viva Voz, mas hoje em dia a gente tem uma grande sala com muitos computadores. Em que ocorrem essas negociações, as operações são digitais hoje.
0: Inclusive, a gente se recorda daquelas privatizações que aconteceram, o sistema Telebrás, o sistema Embratel, nas quais os operadores estavam negociando ali, as pessoas conversando, falando alto no telefone. Sim. Isso tudo, então, é passado, não existe mais.
1: Não existe mais, mas foi legal o exemplo que você trouxe, porque a Bolsa ela sempre teve muito à frente do seu tempo no que diz respeito as tecnologias, né? Então, o exemplo que você trouxe sobre os telefones que eram utilizados pelos operadores, que a gente também tem um gostinho disso aqui na nossa exposição, são telefones que eram utilizados antes da criação do próprio telefone celular. Então, já havia uma preocupação com o desenvolvimento de tecnologias visando a facilidade para a negociação.
0: Gente, nós estamos falando de telefones antes da era celular, ou seja, antes da privatização do sistema Embratel, da Telebrás. Nós estamos falando de um telefone que era maior do que aqueles tijolões que foram os primeiros telefones. Os famosos tijolões, que foram os primeiros telefones celulares que se popularizaram aqui no Brasil.
1: Exatamente,
0: não é mesmo?
1: Eles eram precursores dos tijolões.
0: Era como se fossem telefones sem fio.
1: Exatamente, eram telefones sem fio, mas eles não foram os primeiros telefones a serem utilizados no pregão. Ainda antes da utilização desses telefones sem fios, havia ainda cabines telefônicas em que os operadores podiam negociar. Muito antes de haver telefone, existiam outras formas de negociar. Assim como eu falei, que tinham as praças públicas, isso tudo foi, em alguma medida, sendo ampliado, né, e cada vez mais transformado para facilitar a comunicação entre operadores interessados e corretoras que estavam sendo criadas também, para angariar e possibilitar cada vez mais negociações. Então, aqui na exposição, a gente também conta sobre alguns avanços que aconteceram nesses formatos. Né? Haviam vários formatos de negociação antes de chegar naquilo que a gente chama de pregão Viva Voz.
0: E eu sempre tive a curiosidade com quem que eles tanto falavam ali naqueles telefones. Eles estavam negociando, do outro lado eram operadores também, eram corretoras?
1: Depende do momento que a gente está falando. Né? Nesse momento que a gente fala ali sobre o pregão Viva Voz, tinham sempre representantes das corretoras no espaço do pregão, e eles ficavam em contato com uma pessoa no espaço da corretora e fazendo as negociações aqui em loco. Então, havia ali uma relação muito dividida ali entre o papel desse operador, os apoiadores que ficavam aqui, o profissional que ficava na corretora realizando as negociações junto a esse operador que ficava aqui. Então, era um conjunto, era quase como uma orquestra de pessoas para que as negociações pudessem ser feitas, firmadas. irrealizadas.
0: E os operadores, essas pessoas que trabalhavam, que eram os personagens centrais aqui da Bolsa de Valores, eles eram comissionados, eles eram funcionários CLT? Como é que funcionava o sistema de ganhos deles?
1: Eles eram sempre vinculados às corretoras, mas podia acontecer de, por exemplo, um corretor de uma determinada corretora, ele também trabalhava, né, um operador de uma determinada corretora, ele também poderia trabalhar com uma outra corretora. Então, acontecia de, às vezes, um operador de pregão de Bovespa também ser operador de pregão em BMF, que eram bolsas diferentes, negociavam ativos diferentes. Então, por exemplo, a gente está falando aqui de BMF, que era uma bolsa de mercadorias e que comercializava boi gordo, café, dólar, ouro. E aqui, em Bovespa, a gente estava falando de uma bolsa que negociava outros tipos de ativos, ações, Petrobras e outras empresas aqui nesse espaço. Então, esse mesmo operador, ele poderia tanto atender corretoras que estavam ali negociando mercadorias em BMF, quanto esses outros tipos de ativos aqui em Bovespa.
0: Hoje o programa Me Leva desembarca no Museu da Bolsa do Brasil, no B3, e tem muita história para a gente contar. O nosso programa está só começando, trazendo muitas informações aqui com a Juliana, que vai nos acompanhando e trazendo todas essas informações e nos acompanhando também neste percurso aqui pelo Museu da Bolsa do Brasil. E agora a gente vai fazer um pequeno percurso logo aqui na entrada do Museu da Bolsa do Brasil, que representa o Rio de Janeiro do século XIX, a Praça do Comércio, onde aconteciam as primeiras negociações. E aqui nós temos esse botão. Explica pra gente o que é esse botão, Juliana.
1: Esse botão aqui, ele aciona a fala dessa moça que tem interesse em fazer negociações nesse espaço da Praça do Comércio, né? Então ela está conversando com outra figura que a gente também tem aqui nesse espaço, que é o senhor Olavo, que é a figura do corretor.
0: Vamos ouvir?
2: Boa tarde, senhor Olavo. Tem sido meu corretor de fundos desde a crise de 1875.
0: E representa até o sotaque da época.
1: Exatamente.
0: Um sotaque carregado, português.
1: A gente tem interesse em fazer com que o público se sinta naquele momento, né? Então, é um resgate ali, é uma relação que acontecia naquela época e a forma de se comunicar também.
0: Eles negociavam estes produtos naquele tempo em praça pública. E aqui é como se ela estivesse falando ali com o corretor.
1: Exato, que é com essa figura que a gente tem aqui.
0: Esse corretor. É o famoso seu Olavo.
1: Exato, esse daqui é o senhor Olavo.
0: E é interessante que até o sotaque, a forma de se comunicar de uma maneira mais formal, nos remete ali àquele tempo do Brasil, do século XIX, do Brasil colônia. E aqui na frente eu quero mostrar para vocês, porque nós temos um quinteiro. Olha só, aqui era o local onde eles mediam as porções de ouro, onde eles negociavam também ouro, né? Era muito comum.
1: Era uma forma de medir o ouro naquela época, né? Era um objeto que também remete ao imposto que era cobrado pela coroa nesse período, né? Que era o chamado 20%, né? Que era encontrado, ou seja, um quinto do valor, por isso que leva o nome de quinteiro. Aqui na nossa exposição a gente tem uma série de itens que são históricos, né? Então o museu é super recente, mas a gente tem acervos de mais de 100 anos aqui.
0: Tem muita coisa, muita história para contar aqui no museu da Bolsa do Brasil. E agora a gente vai fazer uma viagem no túnel do tempo. Do Rio de Janeiro para São Paulo. Foi neste contexto que surgiu a primeira Bolsa de Valores aqui na capital paulista, que mais tarde viria a se tornar o coração financeiro do país. Naquele tempo, as pessoas negociavam pelo telefone, que ainda era um telefone de discar, e também utilizavam caneta de pena para fazer as anotações. E neste período, eles faziam as negociações, quais eram os produtos comercializados, o que eles negociavam na Bolsa de Valores aqui de São Paulo?
1: A gente está aqui simulando o que é o escritório de corretor, e nesse espaço aqui, nesse livro que você vê aqui embaixo, eram registradas letras hipotecárias, diversos tipos de mercadorias, como algodão, café, entre outros ativos negociados.
0: Juliana, e neste período a Bolsa de Valores funcionava no prédio antigo?
1: Nesse período aqui que a gente ilustra nessa sala, a gente está falando aqui de um escritório de corretor. Então, existiam vários escritórios de pessoas que faziam essas negociações e registravam nesses livros, como a gente tem um exemplar original aqui nessa sala, mas os espaços de bolsas, eles aconteciam de uma outra forma, né? A negociação em bolsa era de uma outra forma. Na sala mais à frente, a gente vai observar, né, numa maquete tátil, como que era realizada essa negociação, no que a gente chama de corbelle.
0: Então vamos para lá, vamos conhecer o próximo espaço onde nós vamos contar um pouquinho mais da história da Bolsa de Valores aqui de São Paulo. Muito bem, agora nós chegamos em uma outra etapa do circuito aqui pelo Museu da Bolsa do Brasil. Chegamos na maquete, na qual a Juliana falava agora há pouco. E ela, melhor do que eu, vai poder explicar do que se trata essa maquete, em qual período da história nós estamos aqui quando chegamos e nos deparamos com esta maquete, Juliana.
1: Bom, Ronaldo, aqui na nossa exposição a gente tem diversos recursos de acessibilidade. Dentre eles, a gente tem aqui uma maquete, né, do espaço que simula o espaço de negociação da corbelle ou balaustrada, como também era conhecido. Esse modelo, né, de espacialização de negociação, ele é desde a década de 1930 e vai até 1960 na Bolsa de Fundos Públicos, que a gente entende enquanto Bovespa nesse período. Então, essa era a forma em que aconteciam as negociações. Ali atrás, vocês conseguem observar que tem um quadro, né, em que eram registradas as cotações. Mais para frente, aqui na exposição, a gente também fala um pouquinho sobre como eram registradas e qual é o nome que a gente dá para esse quadro.
0: Então, recapitulando para você que está nos assistindo, nós temos um período da história que começa lá em 1850, no Rio de Janeiro, onde nós começamos o programa, depois chegamos em 1890, final do século XIX, em São Paulo, e aqui já estamos em 1930. Foi depois da Grande Depressão que atingiu a economia dos Estados Unidos e que causou impactos em todo o mundo.
1: Exatamente. E a gente tem um trecho também na nossa exposição em que a gente amplia um pouco esse recorte, né? Então, a gente não circunscreve só a história do mercado de capitais a esses eventos que aconteceram no Brasil. E um trecho da nossa exposição a gente traz um recorte sobre como estava a economia global nesse contexto aí de crises. E a gente pode contar um pouquinho mais para frente também.
0: E era um período que as economias mundiais estavam em frangalhos, estavam quebradas. Muitas delas tiveram impactos devido à depressão, à Grande Depressão da Bolsa, né? A Grande Depressão dos Estados Unidos. Agora, aqui se trata de uma bolsa de mercadorias, Bolsa de Mercadorias de São Paulo. Eu gostaria que você explicasse para a gente, para pessoas leigas que não sabem a diferença, qual é a diferença entre a Bolsa de Mercadorias e a Bolsa de Valores?
1: Na bolsa de mercadorias eram comumente negociadas commodities, né? Então, poderiam se negociar café, algodão, o boi gordo também era negociado, assim como o dólar também passou a ser negociado no que a gente entende enquanto BMF, que foi a Bolsa de Mercadorias e Futuros.
0: Certo. E depois, mais tarde, elas se unificaram.
1: Exato. BMF e Bovespa, que negociavam ali ativos diferentes, elas se fundem em 2008 e tornam-se BMF Bovespa, que mais para frente, em 2017, a partir da aquisição de Cetip, passam a se tornar o que a gente conhece hoje como B3, que é a Bolsa do Brasil.
0: Juliana, e nós estamos aqui no período da história, comecinho do século XX, anos 1930. Então, para contextualizar, onde estava localizado este prédio aqui em São Paulo?
1: Essa maquete aqui, ela simula o pregão da antiga Bolsa de Mercadorias que ficava localizada na Rua Líbero Badaró, muito próximo da onde está instalado hoje o MuB3.
0: Então, muito perto daqui, de onde nós
1: Muito
0: estamos.
1: perto daqui. É uma rua para baixo da onde a gente está.
0: Legal. E quem está nos assistindo que deseja conhecer o museu aqui, o MuB3, ele funciona todos os dias da semana?
1: Ele funciona de segunda a sábado, das 9 às 17. Todas as nossas ações, elas são gratuitas. É só retirar o ingresso pela bilheteria ou chegar aqui, né? Pode retirar o ingresso online ou chegar aqui na nossa bilheteria também e retirar. Então, tanto as ações de programação cultural realizadas aos finais de semana e durante a semana, assim como agendamento de grupos, de interesses, escolares, por exemplo, todas as nossas ações são gratuitas. A gente está localizado na rua 15 de novembro, número 275.
0: Muito bom. Daqui a pouquinho nós vamos falar, inclusive, destas visitas escolares que são promovidas no MUB3, no Museu da Bolsa do Brasil. E aí, tá gostando da nossa programação? Não sai daí. O programa Me Leva faz um rápido intervalo. Voltamos já já.
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0: Muito bem, estamos de volta com o programa Me Leva desta semana e hoje conhecendo um pouco mais do Museu da Bolsa do Brasil. E agora eu vou conversar um pouquinho com a Prisca Menegasso, ela que é supervisora educacional aqui do Museu da Bolsa do Brasil. Olá, Prisca, tudo bem?
4: Oi, Ronaldo, tudo bem? Prazer receber você aqui.
0: É um prazer enorme estarmos hoje fazendo este percurso e conhecendo um pouquinho mais da história do Museu da Bolsa do Brasil, que é relativamente uma história nova, foi inaugurado há 4 anos, mas que tem um grande acervo, que tem muita história para contar, não é mesmo?
4: Sim. A gente abriu as portas em 2022, mas já recebeu muitas pessoas. E é, a gente fala que é um espaço pequeno fisicamente, mas que ele é muito denso, né? A gente tem muitos conteúdos, dá para passar horas aqui se a pessoa quiser.
0: E eu acredito que vocês têm um objetivo de simplificar, de desmistificar essa questão do mercado de bolsa, porque muitas pessoas não entendem, outras não conhecem, mas têm curiosidades também. E aí que entra o time de vocês, você, mais a Juliana, que trabalham aqui justamente para ajudar a divulgar e para simplificar também, para se aproximar do público.
4: Totalmente, Ronaldo. A gente da Educativa, a gente tem essa missão. Como que a gente aproxima a ampla sociedade a esse universo? Né? Muitas vezes a gente fala, eu não invisto, então não tenho nada a ver com a Bolsa. E a gente vai contar a história de que não. Você, às vezes, consciente ou não, né, nós como os agentes econômicos, a gente está imerso nos relacionamentos todos que acontecem. Então, às vezes, a gente fala, né, a roupa que a gente usa, né, então eu estou aqui com uma camisa de algodão, esse algodão ele foi durante muito tempo negociado na Bolsa de Mercadorias de São Paulo e movimentou toda a indústria têxtil de São Paulo, por exemplo. Ah, às vezes a gente pode usar também, a gente usa muita analogia do café, a gente tem uma instalação que a gente pode ver depois, em que a gente pensa como toda a cadeia econômica que envolve esse único produto tem muitas relações financeiras que podem passar aqui por transações que envolvem esse universo da Bolsa.
0: E é importante a gente destacar que este mercado, ele movimenta a economia, ele gera empregos, não só daquelas pessoas que trabalham na Bolsa, que antigamente eram os operadores, os corretores, os investidores também, mas de pessoas que vivem deste mercado também, que é um mercado bastante amplo.
4: Sim. Inclusive, você toca um ponto que é interessante de ressaltar. A gente, como instituição museológica, né, vocacionada para a memória, a gente que está aqui no Centro Histórico, a gente pode contar a história de como o fato da Bolsa permanecer aqui até hoje, o museu ele divide aqui, a gente está dentro do prédio da própria Bolsa, que foi uma escolha institucional de se manter aqui no centro, entendendo que isso movimenta também toda uma economia, porque diversas pessoas que são colaboradoras e que vêm aqui diariamente trabalhar, circulam aqui no território do Centro Histórico, consomem, seja no almoço, a gente tem muito comércio, né? Aqui também é um polo de comércio muito forte. Então, a gente tem toda essa trama que envolve tanto os agentes do mercado financeiro, né? Aqui a história do Centro Histórico está muito fortemente relacionada com a história do mercado financeiro, né? E não surpreende que a gente tem instituições culturais vizinhas aqui nossas, como o Centro Cultural Banco do Brasil, a Caixa Cultural, o Farol Santander, que são 3 exemplos de instituições também relacionadas com o mundo financeiro e que hoje abrem suas portas aí para a dinâmica cultural da cidade e a importância disso existir no centro histórico para a gente continuar movimentando a circulação de pessoas, sejam profissionais, sejam turistas, e que isso vai impulsionando a economia de uma forma geral.
0: E agora, neste pedaço aqui, neste trecho do circuito, gostaria que você contextualizasse para a gente, explicasse para a gente o que nós temos aqui. Aparelhos telefônicos antigos, essas peças aqui fazem parte do acervo. Em que contexto elas se enquadram dentro do mercado de bolsa?
4: Nesse núcleo que a gente tem aqui, que a gente chama de telecomunicações, a gente mistura acervo com cenografia. Então, esses dois telefones que são cenográficos, que representam o imaginário de muitas pessoas, é claro que a gente recebe muitas pessoas jovens que, às vezes, viram na casa da avó, mas às vezes nem sabem como que usa, como que disca, né? A gente que já tem um pouco mais de idade sabe como que a gente disca. E a gente pode acionar esse, se você puder... pegar e ouvir, a gente tem um som que sai e que conta um pouco sobre como eram essas transações, né? Um dos áudios fala sobre um agente de vendas que está oferecendo produtos para um potencial investidor.
0: Tem uma interatividade,
4: tem,
0: né?
4: Tem uma interatividade.
0: Quando a pessoa pega o telefone aqui, escuta como se fosse uma conversa.
4: Exato.
0: Entre um corretor e um investidor.
4: Exatamente.
0: Muito legal.
4: E isso ajuda a gente a contar um pouco a história da importância também da importância desses recursos tecnológicos para a Bolsa. Aqui a gente está focando especificamente nas telecomunicações. Mas conforme a gente caminha na exposição, a gente pode ver também outros recursos que também influenciaram. E as telecomunicações é interessante de pensar, né? Como a Ju apresentou ali a maquete da Corbelli, esses corretores se encontravam lá, e uma característica muito peculiar do pregão, que inclusive daí vem o nome, é que para os corretores negociarem os produtos, eles precisam apregoar, ou seja, eles precisam falar em voz alta o que eles estão comprando, o que eles estão vendendo, segundo as ordens das pessoas investidoras, e para que todo mundo possa ouvir e saber o que está acontecendo. E como existe todo esse processo de comunicação, mesmo se a gente pensar, o investidor ele dá as instruções para o corretor. Então, quando a gente vê esses telefones, né, a gente tem aqui alguns mais antigos, chegando depois nesse formato que é um pouco mais familiar, ali já de meados do século XX, e o icônico ali na pontinha, que a Ju também comentou, do telefone sem fio, característico do pregão, que facilita justamente essa troca de informação, né, por meio das comunicações que impulsionavam o mercado. E conforme essas comunicações vão se transformando no tempo, o pregão também vai se tornando mais ágil. Porque se antes o investidor precisava se dirigir até a praça para encontrar o corretor ou até mesmo até o escritório para encontrar esse corretor, quando a gente tem um telefone, ele pode ligar para esse corretor que representa ele e dar as instruções. E mais ainda, quando a gente tem todo um sistema telefônico dentro do próprio pregão, o operador ali na ativa ele consegue receber essa instrução que é transmitida pela corretora ao vivo, e isso faz com que as negociações tenham um impulsionamento muito grande e cresça.
0: Acho que esse período viveu o seu auge na década de 80.
4: Exatamente.
0: Quando nós vimos em reportagens, acompanhávamos pela televisão e até reportagens também, impressas, revistas, fotos da época, os corretores, as pessoas negociando ações na Bolsa e todas com aquele telefone, falando muito alto, conversando muito alto. Esses telefones eram incluídos nesse contexto.
4: Exatamente. E aí eu gosto sempre de trazer essa dimensão, né? Quando a gente fala do surgimento da Bolsa em São Paulo, quando ela começa a ter os seus primeiros pregões, a gente está falando da ordem ali de 6 corretores negociando. Quando a gente está nesse contexto já da década de 80, década de 90, a gente está falando de um processo que depois a gente pode contar também, como que os corretores se transformam em corretoras, em que a gente tem uma amplitude tão grande do mercado que a gente está falando da ordem de até 1.200 operadores atuando num pregão. Então, de 6 para 1.200 é um mercado que se agiganta de uma forma muito expressiva.
0: No seu auge, mais de 1.000 pessoas trabalhando.
4: Mais de 1.000 pessoas trabalhando.
0: Agora, falando também sobre esta parte educativa, vocês recebem visitas de crianças, de estudantes aqui, as escolas podem fazer o agendamento, podem vir aqui conhecer também o museu, e vocês também têm alguns jogos que facilitam para que as crianças, os estudantes possam entender essa dinâmica.
4: A gente recebe muitos grupos de pessoas jovens, né? Vão trazendo seus próprios repertórios, seus imaginários sobre bolsa, sobre dinheiro, principalmente. A gente pode tanto criar relações com o contexto histórico, como a gente vem, o contexto histórico do Brasil, como a gente veio construindo já, mas também ajudando essas pessoas a perceberem como esse universo faz parte da vida delas, mesmo que elas não tenham a consciência ainda. Então, a nossa missão como educativo é ajudar que as pessoas percebam que, se elas quiserem e se informarem, elas podem não só ter consciência dessa relação, mas também se tornarem agentes, na medida em que eu posso me tornar uma pessoa investidora e fazer parte desse universo de bolsa. Hoje em dia a gente tem isso de forma muito mais acessível, né? A gente consegue investir com valores muito menores do que já foi no passado, e isso também é um reflexo de todo o intuito da instituição bolsa acessibilizar esse mercado, né? Então, por exemplo, quando a gente fala do Tesouro Direto, que hoje em dia tem muita informação na internet também que ajuda as pessoas a se aproximarem, e a gente vai, inclusive nas visitas, dialogando com isso, mas quando a gente fala do Tesouro Direto, que é muito parecido com o título da dívida pública antigamente, a gente vai demonstrando que existem outras formas da gente fazer o nosso dinheiro rentabilizar quando a gente poupa.
0: É legal que vocês tentam simplificar e trazer esse conhecimento também, essa parte educativa para as pessoas.
4: Sim, e muitas vezes a gente também tem um desafio de quase de tradução, que às vezes as pessoas falam do economic case, né? Ou da sopa de letrinhas. A gente tem muitas expressões características do mercado, muitos anglicismos, né, que são termos em inglês, que muitas vezes parecem estranhos, e a gente, no educativo, vai tentando deixar de uma forma mais palatável. Então, por exemplo, a gente tinha um educador aqui no time que ele gostava muito de usar a analogia da bolsa como uma vaquinha. Aquela vaquinha que você faz, às vezes, com seu amigo para comprar um presente para alguém especial, né? Porque a bolsa nada mais é, a rigor, assim, simplificando, na verdade, nada mais é do que a oportunidade de pessoas que têm recursos se reunirem para impulsionar um empreendimento de alguém que precisa de recursos. Seja, por exemplo, a ação, né, que é um tipo de produto negociado em bolsa, que possibilita que empresas vendam partes muito pequenas ali, né, ela pulveriza essas partes para o mercado como um todo, de forma que os investidores podem adquirir e se tornar sócios dessa empresa e vão ter a parte do lucro a depender ali da proporção de ações que ela tem.
0: Então, vamos lá conhecer?
4: Vamos conhecer.
0: Vamos conhecer aqui durante o programa esses jogos e a proposta educativa que o Museu da Bolsa do Brasil oferece para as pessoas, para os visitantes. A gente vai conhecer então como funcionam estes jogos educativos.
4: Tá bom.
0: E agora voltamos literalmente à Idade da Pedra. Isso porque, neste período da década de 70, eram nestas pedras, nessas lousas, onde os operadores anotavam as informações ali das ações das empresas que eram comercializadas na Bolsa de Valores naquele tempo. Década de 70, algumas destas empresas nem existem mais, mas era ali que eles anotavam, faziam essas informações na era que vocês chamam da pedra, 1970.
4: Isso mesmo, Ronaldo. Aqui nesse painel a gente conta um pouco dessas camadas históricas de como o processo de registro das cotações se modificou no tempo. Então a gente tem uma réplica aqui de como seria esse painel de cotações, é uma área do painel de cotações da década de 70. A gente tem uma outra parte que demonstra o processo de eletronificação, quando esse processo de registro já passa por um computador e diretamente alimenta um painel eletrônico. E finalmente, nessa última camada, depois da digitalização da bolsa como um todo, a gente tem o sistema de negociação multiativos, né, o PUMA, que reúne todas as negociações, e aqui no museu a gente tem isso acontecendo em tempo real. Então isso representa o que hoje é a bolsa. Aquilo que antes estava acontecendo ali no térreo, aqui está sendo representado por computadores.
0: Então, por exemplo, nós temos aqui o mercado de ações, a variação, tudo em tempo real, é tudo monitorado em tempo real, e aqui dentro do museu vocês têm essa réplica.
4: Exatamente. A gente tem um espelhamento de como a gente seleciona algumas ações, por exemplo, ali a primeira, que é a da própria bolsa, né, B3SA3, e de como está performando essas ações no decorrer do dia.
0: Agora, Prisca, nós falávamos também dos jogos educativos que são oferecidos, disponibilizados aqui para os visitantes. Gostaria que você explicasse um pouquinho como funcionam estes jogos.
4: É, a gente tem, nesse intuito de acessibilizar, a gente tem uma pesquisa que a gente chama de pesquisa com dispositivos pedagógicos, de como que a gente não só facilita a compreensão de alguns termos, mas também dinamiza a aprendizagem. Então, por exemplo, a gente estava aqui falando dessa oscilação das ações do mercado. E a gente tem um jogo que foi desenvolvido pela equipe do Educativo, que é o seu Ibovespa, em que a gente explica por meio desse jogo o que é o índice Ibovespa, e tenta, por meio da jogabilidade, demonstrar como que acontece essa movimentação que muitas vezes a gente ouve no jornal. Ah, o Ibovespa subiu, o Ibovespa desceu, e que, por meio do jogo, a gente entende que é um conjunto de ações, das principais ações negociadas na Bolsa, que passam por uma média ali ponderada e que vão dando, como um termômetro, uma ideia de se o mercado desta bolsa está subindo ou está descendo. E aí a gente vai brincando e ali experimentando por meio do jogo. Por exemplo, a gente traz cartas que falam de contextos gerais, como a queda de juros, e depois a gente tira uma carta a depender ali da área que essa empresa fictícia faz parte, e a gente avalia, por exemplo, se um clima favorável para o plantio junto da queda de juros influencia ou não as ações de uma empresa do ramo agro, por exemplo, e aí a gente vai conseguindo construir junto com esses grupos o entendimento disso.
0: É uma forma de estudar de maneira lúdica.
4: Exatamente. E isso é muito caro para a gente, até porque muitas vezes, quando a gente fala de educação financeira, ou de termos técnicos no mercado de capitais, eles podem parecer às vezes um pouco durinhos ou muito distantes da nossa realidade, e por meio desses jogos, dessas brincadeiras, a gente tenta aproximar esses públicos e deixar isso de uma forma mais leve, mais espontânea também para as pessoas acessarem.
0: E a criançada e os adolescentes que vêm aqui, eles gostam de participar desses jogos, destas brincadeiras, que é uma forma mais interessante para eles entenderem como funciona o mercado.
4: A gente acredita muito nisso, até porque outra frente que a gente usa para utilização desses dispositivos é para que essas pessoas sejam protagonistas. Então, quando elas estão ali como um agente, né? Por exemplo, aqui a gente tem um outro jogo que a gente desenvolveu para realizar nas visitas, em que durante a visita a essa mesma exposição que a gente está passando, eles vão tendo que encontrar peças de um quebra-cabeça, que a gente chama Em Busca do Amanhã, e a gente vai conseguindo trabalhar paulatinamente sobre conceitos da educação financeira, e o fato dos grupos buscarem essas peças e resolverem alguns quizzes ou enigmas, desafios, faz com que eles se tornem protagonista da construção da própria aprendizagem. E isso é muito importante para os jovens, principalmente. Não só jovens, as pessoas adultas também se valem legal disso, mas principalmente jovens e crianças.
0: Muito bem, e agora o programa Me Leva faz um rápido intervalo e daqui a pouquinho a gente continua o nosso percurso aqui no circuito do Museu da Bolsa do Brasil. Voltamos já já.
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0: Muito bem, estamos de volta com o Me Leva de hoje, conhecendo um pouco mais aqui do Museu da Bolsa do Brasil. E aqui ao meu lado, o Agnaldo Ferreira Dias, ele que é ex-operador e hoje atua como educador do museu. Tudo bem, Agnaldo?
7: Bom, pessoal, é um prazer estar com vocês aqui. Meu nome é Agnaldo Ferreira Dias, não é? Hoje eu sou educador aqui do museu, mas eu fui muitos anos operador do mercado financeiro. Né?
0: Que legal. Eu vou pedir para você mostrar um pouquinho, contar um pouquinho como é que era a sua rotina e fazer uma demonstração para a gente também. Sim. Como é que era o trabalho naquele tempo.
7: Ok. Então era assim, pessoal, como eram feitos os negócios aqui na Bolsa? Primeiro, esse jaleco aqui. As pessoas acham que esse jaleco, quem usava eram os operadores, mas não, eram os auxiliares. Quando eu entrei na Bolsa em 1981, nem computador e nem celular, nem telefone tinha naquela época. Então, qual era a função do auxiliar? Pegar as ordens da corretora, não é? Nós ficávamos no biombo da corretora pegando as ordens. Então, eles passavam as ordens por telefone para nós. Aguinaldo, compra Petrobras, ON, OPN, ON. Quantos milhões? 20 milhões. A que preço? A 20 e 30. Aguinaldo, compra Banco do Brasil, compra Banco Itaú. E a gente, naquela agilidade, anotava todas essas ordens. E tinha que ser por código. Você não tinha tempo para escrever Banco Itaú, Petrobras. Esses eram os códigos, ó. Docas de Imbituba, Duratex, Eternit. Então, você tinha que gravar todos esses códigos. Aí você ia nas rodas levar as ordens para os operadores. Então você entregava as ordens não executadas, pegava as ordens executadas e voltava para a cabine da corretora. A gente lia todas essas ordens para a corretora. Por quê? Porque não tinha computador, pessoal. Era tudo a caneta.
0: Tudo manual naquele tempo.
7: Tudo manual. Era uma correria. Aí, pessoal, 1986, chega o primeiro telefone sem fio. Esse telefone aqui foi a tecnologia que chegou para nós. Aí já dávamos para ir nas rodas, não é? Negociar as ações. Isso facilitou muito a nossa vida, não é? Tanto do auxiliar como do operador, ok? O operador ia na roda. Com esse telefone sem fio, ele recebia as ordens direto da corretora, ok?
0: E esse telefone é bom a gente destacar que não era um telefone celular.
7: Não. Ó, esse telefone, ele chegou em 1986. O celular chegou...

0: Nós usávamos esse crachá no pescoço, ok? Eu representava a corretora Spinelli, número 10, e todos nós, operadores, tínhamos um número, que era o da sua corretora, ok? Então, você usava o crachá da corretora 114, Itaú. Tinha o Banco de Boston, 57, tinha o Chase Manhattan, 56, Lloyds Bank, 50, Citibank, 51, Garantia, 45. Então, nós nos conhecíamos, não é? Então, nós íamos nas rodas com esse telefone. A corretora ligava para nós. Aguinaldo, vai na roda de Petrobras. A gente ia na roda de Petrobras. Como é que estava a roda? A roda estava assim. É compra 20! Compra 20! Venda 30! O que é 20 com 30? Pessoal, para economizar tempo, nós não cantávamos a dezena. Nós só cantávamos os centavos. Por quê? Para sermos mais rápidos, ok? Então, o que, que é 20 com 30? 20 pagão, 30 vendedor. E por que, que nós gesticulávamos, pessoal? Porque naquela época já existia uma coisa que ninguém imaginava, não é? O VAR. Aqui já existia o VAR. Por quê? Aqui embaixo era tudo filmado, não é? Então, se eu fechasse um negócio com você, fechado, 50 milhões a 30, e você me entregasse uma boleta de 40 milhões, eu ia falar, tá errado, não é? Como tá errado? Tá errado. Essa boleta aqui, pessoal, ela ficava guardada 10 anos depois de registrada. E a Mega Sena copiou a gente, pessoal. Olha
1: bem
0: aqui,
1: parecido, inclusive, né? Quando o Agnaldo mostrou para a gente, eu falei que parecia uma aposta de loteria.
0: Isso. Isso daqui virava documento. Ó. Nós assinávamos o comprador e o vendedor. Então, isso, depois de registrado, ficava guardado 10 anos, ok? Justamente para mostrar que tinha feito o negócio. Ok? Então nós íamos nas rodas negociar. E por que gestos, pessoal? Justamente para isso. Se caso tivesse um erro, a gente ia, falava com o diretor de pregão, o diretor de pregão subia numa sala com a gente, onde tinha uma televisão já de 50 polegadas, ele mandava retroceder a filmagem, e saía eu lá em alto bom som. Fechado! 50 milhões a 30. O que, que ele ia falar? Entrega os 50 milhões para o Aguinaldo. Foi você que errou. Não podia ter erro, pessoal. Então era assim.
1: E todas as sessões ali, onde eram comercializadas as ações, era tudo gravado, tudo filmado.
0: Tudo gravado, tudo filmado, não é? Então tinha um bigode.
1: E esse papel vocês reconheciam em cartório?
0: Não, não. Cartório não. Isso daqui, a bolsa registrava, saía a sua corretora vendendo, a minha corretora comprando, o preço saía no painel. E a bolsa guardava essas boletas como documento. Se caso tivesse algum problema judicial, qualquer problema, dava para se ver a operação.
1: E como é que fazia para poder trabalhar com tanta gente gritando, falando alto ao mesmo tempo? Isso. Tinha que ser gogó.
0: Isso. Pessoal, bom, primeiro nós éramos muito jovens, né? Isso favorecia bastante. E naquela época, pessoal, não tinha universidade para fazer operador de mercado financeiro. Existia a prática. Então você vinha, não é? Começava como auxiliar. Aí você aprendia os negócios, aí você fazia um curso, que a bolsa que dava esse curso, para operador de mercado financeiro. Você ia estudar regras, não é? Você ia estudar um monte de coisas sobre o mercado financeiro. Aí você fazia esta prova, que era a bolsa que fazia. Preencher boleta. Entendeu? Saber regras do mercado financeiro, não é? Então, por exemplo, se eu fechasse, se eu estava na roda, compra 20, compra 20, podia chegar a algum outro operador, eu compro 10! Não, não podia. Então, isso era uma regra. Ou na venda, não é? Eu vendo a 30, podia chegar um outro operador, eu vendo a 40! Não,

0: Então, isso eram regras, não é? Se existe um vendedor melhor, por que que você vai apregoar um preço, não é, acima? Então, tinha todas essas regras. E essas regras você aprendia no curso da bolsa.
1: Olha só, são algumas das curiosidades do período em que o Agnaldo atuou como
0: Isso.
1: operador aqui da Bolsa de Valores. Na época também se chamava de Bolsa de Valores.
0: Isso.
1: E agora, Agnaldo, conta pra gente o que mudou além da tecnologia, que hoje é tudo eletrônico, tudo por meios digitais. O que mudou do seu tempo para os dias atuais?
0: Bom, pessoal, é assim, ó, com a chegada da tecnologia, o que que aconteceu? A bolsa tinha uma roda que era as ações menos negociadas. A bolsa pegou essas ações e pôs para negociar no computador. O que que aconteceu? O computador começou a dar velocidade aos negócios. Aí a bolsa descobriu que na bolsa da França tinha um sistema mais rápido. A bolsa foi lá e adquiriu esse sistema, que nós operadores demos o nome de mega bolsa. O que que aconteceu? As ações que eram negociadas no pregão começou a migrar para os computadores. Teve uma época que nós chegamos a operar as mesmas empresas, tanto por computador como no pregão, mas o computador começou a dar mais velocidade aos negócios. Para vocês terem uma ideia, na época que chegamos a fazer com 1.200 operadores, 20 mil negócios dia, até 50 mil negócios dia, na época, não é? Que era muito volume. Hoje nós fazemos mais de 15 milhões de negócios pelo computador. Então o computador deu agilidade aos negócios, não é? Então o que que aconteceu, pessoal? Aqui termina o pregão setembro de 2005. Na BMF, julho de 2009, não é? Aí perguntam para mim, Agnaldo, o que que aconteceu com os 1.200 operadores? 400 foram para as corretoras. 400 viraram autônomos negociando para si, para os seus clientes. 400 mudaram de profissão.
1: Olha só, então, dentro de todo este contexto, houve uma mudança. Com a chegada da tecnologia, o que otimizou os processos, o que deu mais agilidade ao mercado de ações, ao
0: Sim.
1: mercado financeiro, e fez com que houvesse toda uma transformação. Então, é muito bom a gente conhecer um pouco da história também. E quem comparece, quem vem fazer uma visita no Museu da Bolsa do Brasil, vai poder ouvir aqui essas histórias e vai poder acompanhar de perto, ao vivo e a cores, uma simulação como essa do Agnaldo.
0: Então era assim, pessoal, a simulação. A corretora passava a ordem para nós, não é? Aguinaldo, compra 100 milhões de Petrobras. Essa era a roda de Petrobras. Então nós íamos na roda. Operador de mercado financeiro, ele tinha uma coisa chamada feeling, não é? Por quê? Nós ficávamos o dia inteiro na roda, então a gente tinha noção se a ação ia subir ou ia cair. Então você passava isso para a mesa, não é? Marcão, tem mais comprador que vendedor. Ok, Guina, então me compra 100 milhões de Petrobras, você pode pagar até 30. Eu ia na roda, ok? Então eu começava a pregoar. Compra 20, compra 20. Tinha os outros vendedores das outras corretoras. Vendo a 30. Esse era o gesto, não é? Por que os gestos? Justamente aquilo que eu te falei. E chega o pessoal e fala assim: ah, por que que vocês gritavam? Primeiro, nós não gritávamos, nós apregoávamos. O que que é apregoar, pessoal? É você mostrar o produto que você tem em voz alta. Você vai na feira, o que que o feirante está fazendo? Apregoando. Olha a laranja bonita, chegou o tomate. Por isso que aqui chamava-se pregão da Bolsa de Valores. Porque nós apregoávamos, né? Nós mostrávamos o que nós tínhamos na mão. Eu vendo a 30, eu compro 100 milhões a 20, compro a 20. E aí você fechava os negócios, né? Você vendia 50 milhões, o outro vendia 30, o outro vendia 10 milhões. Então você tinha que ser ágil, né? Tchau, 50, 30, 10, 10. Você, Né? Aí você confirmava, Marcão, comprei 100 milhões a 30, Guira, compra mais 50. Você ia para a roda, compro mais 50 milhões a 30, compra 30. E aí a ação subia, não é? Por que que se subia uma ação? Oferta e procura, não é? Quanto mais procura, mais ação subir.
1: Muito legal conhecer um pouquinho deste contexto, um pouco da história do mercado financeiro aqui em São Paulo e também um pouco da história de todo o Brasil. E a gente vai continuar o nosso percurso, o nosso circuito aqui no Museu da Bolsa do Brasil. Já estamos chegando ao final do circuito aqui no Museu da Bolsa do Brasil. Juliana, explica pra gente, o que nós vamos fazer agora?
2: Esse espaço aqui simula o que a gente conhece como IPO, né? Quando uma empresa abre capital aqui na Bolsa.
1: E eu vou abrir a minha empresa aqui na Bolsa.
2: Bora.
1: Vou abrir a empresa do Me Leva.
2: Vamos
1: na Bolsa. Vamos
2: juntos,
1: lá.
2: Juntos, então?
1: Juntos, vamos
2: um,
1: lá.
2: Um, dois, três e...
1: Sensacional! E a você em casa, o nosso muito obrigado. Obrigado também, Juliana.
2: Obrigada.
1: Até o próximo Me Leva, aqui na TV Alesp.

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2: Olá para você que acompanha a programação da TV Alesp. Começa agora um resumo das atividades do Parlamento Paulista com as principais notícias da semana.
3: Na segunda-feira, a Assembleia Legislativa de São Paulo recebeu representantes de entidades e instituições interessados em participar do concurso de emendas populares 2026-2027. A iniciativa reuniu mandatos parlamentares de três esferas: União, Estado e Município, para destinar recursos a projetos escolhidos com participação direta da população. Durante o encontro, os participantes puderam esclarecer dúvidas sobre o edital, que neste ano prevê a destinação de mais de 5 milhões e meio de reais para áreas como educação, saúde e assistência social. Também na segunda-feira foi realizada uma audiência pública que analisou denúncias de preconceito e censura à exposição Funk, um grito de ousadia e liberdade, no Museu da Língua Portuguesa. O debate reuniu parlamentares, especialistas e representantes da área cultural para discutir os motivos que levaram ao encerramento da mostra 3 meses antes do previsto. O solicitante do evento foi o deputado Eduardo Suplicy. Outra audiência pública realizada na Alesp abordou o Sistema Estadual de Cultura e a gestão dos recursos da pasta. A atividade reuniu parlamentares, especialistas, gestores públicos e movimentos culturais de todo o Estado para cobrar transparência e participação na política cultural. De acordo com os organizadores, o Estado de São Paulo e municípios paulistas podem perder acesso a 500 milhões de reais anuais da Política Nacional Aldir Blanc. O avanço da violência no ambiente digital e a criação de políticas públicas de prevenção a este tipo de crime foram alguns dos temas debatidos em uma audiência pública sobre crimes de ódio, realizada na Assembleia Legislativa de São Paulo. A Alesp também foi palco de uma sessão solene de posse da nova diretoria da Associação Brasileira de Ex-Bolsistas Gaimucho Kenchusei para a gestão 2026-2027. O evento reuniu autoridades, lideranças da comunidade nipo brasileira, representantes de entidades culturais e educacionais, além de ex-bolsistas do programa, de diversas gerações, reafirmando os laços de amizade e cooperação entre Brasil e Japão. Na terça-feira, profissionais da educação estadual de Itapevi foram homenageados da Alesp. A cidade conquistou o selo diamante na qualidade educacional. A cerimônia reuniu gestores da Unidade Regional de Ensino de Itapevi, na Grande São Paulo. A premiação reconheceu o trabalho desenvolvido ao longo do último ano e destacou a evolução dos indicadores de aprendizagem e permanência dos estudantes nas salas de aula. A homenagem foi proposta pela deputada professora Camila Godoy, do União. As certificações foram concedidas às escolas que cumpriram metas rigorosas estabelecidas pela Secretaria Estadual de Educação e apresentaram desempenho de destaque em diferentes indicadores. Ainda na terça-feira ocorreu o lançamento do Anuário da População Negra no Brasil. O projeto de jornalismo de dados foi desenvolvido pela agência Alma Preta, em parceria com a bancada feminista na Alesp. O objetivo é facilitar o acesso a informações públicas de raça e cor, além de identificar limites e subnotificações nas políticas públicas. Segundo o IBGE, pretos e pardos representam cerca de 56% dos habitantes do país. A publicação reúne dados, estudos e análises sobre diferentes aspectos da vida da população negra no país. O evento foi proposto pela deputada Paula, da bancada feminista. Na quarta-feira, um ato solene realizado na Alesp prestou uma homenagem ao cônsul-geral da Itália em São Paulo, Domenico Fornara. Ele foi condecorado com um colar de honra ao mérito legislativo, a mais alta honraria do Parlamento Paulista. O evento foi proposto pelo deputado Paulo Fiorillo, do PT. Também na quarta-feira foi realizada uma audiência pública em defesa das FATECs da Zona Leste da capital e de outras unidades da instituição pelo Estado. A iniciativa foi proposta pelo deputado Carlos Genasi, do PSOL. A reunião foi motivada após denúncias de pais de alunos e professores que reclamam de salas com piso danificado, banheiros sem portas, problemas na rede elétrica e relatos de falta d'água. Participaram do encontro representantes de entidades e especialistas para discutir os desafios enfrentados pela educação tecnológica no Estado. E na quinta-feira foi publicado no Diário Oficial do Estado uma nova lei que cria o Dia Estadual do Trabalhador de Fast Food, a ser celebrado em 9 de setembro. O projeto quer dar visibilidade a uma categoria que cresce muito, mas que ainda enfrenta salários baixos e condições precárias. Com 22 mil trabalhadores em todo o estado, São Paulo concentra mais da metade de todo o mercado de fast food do país. A proposta do deputado Eduardo Suplicy, assinada também pelo deputado Guilherme Cortez, busca justamente tirar essa categoria da invisibilidade social. As lanchonetes são a principal porta de entrada dos jovens no mercado de trabalho formal. O dia oficial entra para o calendário como um símbolo de luta por direitos e melhores salários. Também na quinta-feira, a Alesp recebeu um ato solene em tributo aos circenses e agentes culturais. O evento reconheceu a importância destes profissionais para a cultura brasileira. Ainda na quinta-feira, ocorreu uma sessão solene de entrega ao mérito legislativo para o ministro do Superior Tribunal de Justiça, Paulo Dias de Moura Ribeiro. E na sexta-feira, a Assembleia Legislativa de São Paulo promoveu uma sessão solene para a outorga de colar de honra ao mérito legislativo ao senhor Valdecir Aparecido do Nascimento, o delegado Cabra Bom. A homenagem foi proposta pelo deputado Dr. Jorge do Carmo, do PT.
2: Estes foram alguns dos fatos que marcaram a semana aqui na Assembleia Legislativa do Estado de São Paulo. Siga acompanhando tudo o que acontece no Parlamento Paulista pelas nossas redes sociais. A você, o nosso muito obrigado pela audiência, um forte abraço e um ótimo final de semana.
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4: O orçamento de São Paulo começa com uma pergunta: o que a sua região precisa? 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

0: Olá, seja bem-vindo, seja muito bem-vinda. No programa de hoje, vamos falar sobre diversidade e inclusão no turismo, conceitos que buscam garantir que todas as pessoas possam viajar, trabalhar e participar das atividades turísticas com respeito, acessibilidade, segurança e igualdade de oportunidades, independentemente de características pessoais, sociais ou culturais. O turismo inclusivo começa com a garantia de que os destinos, as atrações turísticas e os serviços sejam acessíveis a todos. Isso envolve infraestrutura adaptada, transporte acessível, especificações e programas de treinamento para o pessoal do setor. Recebemos aqui no estúdio Rui Alves, deputado pelo Republicanos. Como parlamentar aqui na Assembleia Legislativa do Estado de São Paulo, é autor de projetos de lei em tramitação que reforçam seu compromisso com a criação e o fortalecimento de políticas públicas voltadas a quem mais precisa. Deputado, muito obrigado pela sua presença aqui conosco, por ter aceitado o nosso convite. É um prazer recebê-lo.
1: É um prazer todo meu. Um abraço a todos que nos acompanham através da TV Alesp. Vamos falar de assuntos interessantes. Turismo é um assunto interessante. É uma pauta leve, sustentável, mas também de imersão dentro daquilo que nós temos de melhor no nosso estado de São Paulo, que é turismo.
0: Também nos acompanham nesta conversa convidados muito especiais. Uber Clemente, que é CEO da Afroturismo Hub, focada em inclusão e diversidade racial no turismo. 25 anos de carreira no setor, em grandes redes hoteleiras e empresas do turismo. Participação em mais de 100 eventos sobre diversidade e inclusão no turismo, impactando mais de 1.000 profissionais do setor. E é presidente da Abra Afro, Associação Brasileira de Afroturismo Brasileira. Falei correto, Uber?
2: Falou corretamente.
0: Muito obrigada. Esse papo vai ser muito gostoso.
2: Vai ser ótimo, vai ser ótimo. É um grande prazer estar aqui com vocês.
0: Prazer é todo nosso. E também o Geovô Oliveira, líder comunitário de Paraisópolis, nascido e criado no Paraisópolis. Ele compõe a atualização direto da Associação Unidos dos Moradores e Comércio de Paraisópolis. É estudante do curso de Arquitetura e Urbanismo na Faculdade Escola da Universidade. Que prazer tê-lo aqui também conosco.
3: Prazer, muito bom estar aqui falando de cultura, turismo e Paraisópolis.
0: Olha que bacana. Deputado, eu fico muito feliz que o senhor tenha trazido aqui pra gente pessoas tão especiais para falar desse tema, que a gente sabe que o senhor é um especialista, ainda mais quando a gente fala de inclusão.
1: Com certeza, nós temos essa preocupação e no tocante a turismo, pelo fato de nós termos ficado 1 ano e 9 meses como secretário municipal de turismo da cidade de São Paulo, a maior cidade da América Latina, e eles fizeram parte do meu dia a dia. O Uber, sempre encontramos com ele nos conselhos municipais de turismo. Paraisópolis abraçou a gente no tocante a algo inovador que nós fizemos na cidade de São Paulo, que é levar essa inclusão das comunidades dentro desse grande negócio que é o turismo na cidade de São Paulo. É um prazer estar com vocês aqui, eu fico feliz, porque eu acho que o papel do deputado é dar voz para essas pessoas, para que a gente possa construir ainda mais pelo turismo, pela cidade de São Paulo e pelo Estado.
0: E quando a gente fala de turismo, né, a gente que acompanha de perto o trabalho do deputado e também enquanto secretário, a gente fala que o turismo, acredito que seja um dos principais setores, né, deputado, que envolve todo mundo, de todo tipo e de todos os bolsos. E por isso a gente, eu gosto de falar isso sempre, é importante a gente trazer esse tema para debater, porque muitas vezes o telespectador que está lá do outro lado, ele acha que o turismo não é acessível, que o turismo não é inclusivo e por isso a gente termos esse debate, ele é importante, né, Geovan?
3: Isso. É, inclusive, a gente agradece muito a oportunidade de Paraisópolis fazer parte do Vai de Roteiro. É, Paraisópolis é um território que tem aproximadamente 200 mil pessoas e a produção de cultura é muito grande, é muito forte. E São Paulo, como é uma cidade turística, muitas vezes as pessoas entendem como área turística as regiões centrais. Uhum. Ibirapuera, o MASP, né, na Paulista, mas as periferias também ela tem uma produção de cultura. E Paraisópolis quer ser dentro de São Paulo, um território onde as pessoas também possam conhecer, e como o deputado trouxe para a gente, é uma imersão de como as pessoas podem conhecer o território através do próprio olhar. A gente fala que não dá para conhecer Paraisópolis pela lente, só de uma TV. E o Vai de Roteiro, ele proporciona essa oportunidade das pessoas conhecerem pessoalmente o Paraisópolis.
0: E a possibilidade também das pessoas entenderem, né, que trabalho é esse, o quanto que as pessoas ali da comunidade elas estão envolvidas, porque muitas profissões, a gente sabe, e vou pedir a tua contribuição aqui, Uber, claro. Muitas pessoas e jovens que estão iniciando a carreira no turismo, eles veem na comunidade essa grande oportunidade. Eu quero trabalhar onde eu moro, que eu possa ir andando, que eu possa desenvolver as minhas políticas aqui, desenvolver aqui com a minha família, com os meus conhecidos.
2: Não, com certeza. E o afroturismo, ele tem um papel muito importante dentro desse contexto, porque a gente pensar o turismo com o protagonismo negro, né? Como tanto para os turistas negros, para as pessoas negras que vão atuar tanto trabalhando no turismo ou exercendo uma atividade de lazer e sabendo que existe essa possibilidade. E para profissionais negros que dentro das empresas do setor queiram evoluir nas suas carreiras, que muitas vezes querem trabalhar numa empresa do setor do turismo, mas não se vê representado ali. Então nós conseguimos aqui em São Paulo, na gestão do secretário, ter uma evolução muito boa dentro dessa pauta, abrangendo muito de todo esse contexto para conseguir, né, proporcionar que as pessoas negras e também aliadas da pauta antirracista tenham conhecimento do afroturismo e, em consequência disso, gerando várias possibilidades de inclusão social, de renda, como o Vai de Roteiro, por exemplo, em Paraisópolis, que beneficia muito esse público.
0: E quando o Ruber fala, né, secretário, eu estava refletindo aqui, porque esses números, quando a gente fala especificamente do turismo, eles são maravilhosos. E o estado de São Paulo e a capital, a gente viu, principalmente, acredito, da sua gestão para cá, que a cada dia esses números eles eram melhores e o resultado era a população, o turista, acreditando e vindo fazer turismo na capital, porque existem essas possibilidades e, principalmente, quando a gente fala de possibilidades da inclusão.
1: Com certeza. E um dos aspectos mais importantes que nos fez olhar atentamente para certos projetos que nós tínhamos na Secretaria, e um é o que eles acabaram de falar, que é o Vai de Roteiro, quando nós lançamos o Vai de Roteiro em Paraisópolis, o objetivo era promover a comunidade de um todo. Mostrar para São Paulo que muitas das vezes o paulistano mesmo não conhece o que tem de bom dentro da cidade de São Paulo. E esse Vai de Roteiro foi surpreendente, porque eu fui um dos primeiros a fazer ele. Tem cultura, tem artista plástico, tem dança, tem artes marciais, tem capoeira, tem gente, tem pessoas, tem senhoras que cozinham muito bem, tem gastronomia. Eu fico até empolgado, porque quando eu fiz o roteiro, eu achei muito emblemático o rosto das pessoas. A alegria de ser inserido dentro de uma sociedade sem rótulos. Porque o que mais acontece são os rótulos, Paraisópolis, rótulos que tentam colocar dentro dessa comunidade, que é uma comunidade ativa, geradora de emprego, com turismo, com cultura, com arte e com a beleza, que é mais importante dos nossos cidadãos, que é algo que a gente tem que colocar em destaque, que é o cidadão paulista e paulistano. E o afro, não posso deixar de falar do afro, porque eu tive uma experiência grande. Eu fui num evento de breaking dance, que foi feito numa casa histórica dentro da cidade de São Paulo, quem era dono era um dono de café, aqueles grandes coronéis do café do passado. Então, eu fiz uma imersão dentro dessa casa para ver a dança, né? E quando eu desci lá embaixo, me levaram para ver lá embaixo, eu me assustei, encontrei lá uma senzala, um lugar onde os negros naquela época... que trabalhavam na casa, no final do dia eram recolhidos para essas senzalas, para que eles não pudessem fugir. Então, quando você olha isso e quando você vê isso, a gente tem que mostrar essas coisas, porque essas coisas aconteciam aqui em São Paulo. E trazer à baila esse tipo de assunto e fazer com que as pessoas vão até esses locais, para elas verem a realidade. E o turismo afro, ele tem essa responsabilidade. E a associação do Uber já faz isso muito bem feito. Exatamente. É que nem na Liberdade. A Liberdade é um local onde você vê a colônia chinesa, a colônia dos orientais, mas bem no meio, na praça principal, tem uma escrava negra que estava ali praticando cultura, né? Você pode falar mais sobre
2: a respeito disso? Eu acho que um dos maiores poderes do afroturismo é trazer a história negra das cidades, dos locais, dos territórios, que não é contada.
0: Sim.
2: Então, quando a gente, o bairro da Liberdade, ele se chama Liberdade devido a uma história negra. Uhum. Né? E aquele bairro ali, naquela região, foram os primeiros lugares onde os negros, né, escravizados e ex-escravizados, habitaram no centro de São Paulo. Então, Bela Vista, Liberdade, aqueles bairros, têm muitas histórias não contadas. E quando a gente incentiva que se tenha um turismo naquela região, mas com essa voz, com esse protagonismo, muitos deles começam a conhecer, né, as origens daquela região, o que tem de cultura ali, o que tem de história negra não contada, através de uma atividade turística. E, em consequência disso, gera também a empregabilidade para guias negros de turismo, para profissionais negros de gastronomia, para profissionais negros de moda e assim por diante, tudo ligado a essa cultura. Então, para nós é muito importante estarmos inseridos como um segmento de turismo dentro da cidade de São Paulo, para a gente conseguir dar a visibilidade e voz para essas histórias não contadas.
0: E acredito que essas histórias não contadas, né, Jovan, que depois, quando elas são contadas, como o deputado falou, quando a gente vê o olhar de uma pessoa nos recebendo na Paraisópolis com uma comida gostosa, ou com uma cultura, uma arte, é o reconhecimento do trabalho, mas também é a modificação da vida daquela pessoa e muitas vezes da família por completo.
3: Isso. É, a gente tem histórias no Paraisópolis que são inspiradoras. É, e eu sou, talvez, de uma terceira geração no Paraisópolis que vê essa grande produção. E os olhos enchem, né, das pessoas quando recebem visitantes, quando recebem turistas para verem as suas obras de artes, para ver a sua produção. Em dado momento, isso não seria possível. Né? E eu sempre coloco a importância do poder público e estando representado pelo deputado Rui Alves, estando dentro da secretaria, essa visibilidade, levar esses programas cada vez mais para as áreas periféricas. Eu posso citar diversos artistas, né, que a gente conhece dentro do Paraisópolis. Um deles é o Berbela. O Berbela, ele é um artista, um artesão muito hábil. A gente costuma dizer, brincando, que ele produz arte compulsoriamente. Para as pessoas que puderem visitar o Berbela, se você entrar em todas as salas de exposição dele, as salas são repletas de obras de arte que ele produz. E ele, quando a gente trouxe a possibilidade do trabalho dele ser visto dentro de um programa institucional, ele já recebia pessoas para visitar o seu espaço, mas de forma informal. E quando isso é colocado dentro de um programa municipal de turismo, trazendo a credibilidade ainda mais para o seu trabalho, para aquilo que ele faz. E dentro do território, isso motiva muito mais pessoas a produzirem. Né? Ele é um dos. E a gente tem não só ele, mas na área da gastronomia também, mulheres que trabalham e fazem do seu trabalho, da sua produção, a sua forma de vida, né? A sua renda familiar ou o seu complemento familiar. É até uma importante dizer como que, para além da satisfação de produzir uma obra de arte, é sobreviver dela, é ganhar a vida com ela. É um fomentador da economia dentro do território.
0: É muito isso, né, deputado? E acredito eu que quando a gente percebe que existe um programa, existe um secretário, um parlamentar preocupado com essas políticas voltadas, tanto quando a gente fala de turismo, o empreendedorismo, o reconhecimento, tudo envolvido para o desenvolvimento, muitas vezes de uma região, mas muitas vezes para a economia de uma cidade, ainda mais quando a gente fala de São Paulo como a grande cidade que é.
1: É uma cidade, é uma metrópole, onde nós temos 12 milhões de pessoas no mesmo lugar, onde os paulistanos ainda precisam conhecer onde nós saímos de um projeto de 8 vai de roteiros para quase mais de 40 vai de roteiros, onde nós temos profissionais dedicados. Eu quero abrir um parênteses aqui para fazer um prestígio e dar honra a quem merece honra, que são os agentes de turismo da cidade de São Paulo, do estado de São Paulo. São as pessoas que estão na ponta, estão no chão da fábrica e fazem. E eu falo isso porque eu conversei com muitos. Fazem com amor falar da cidade onde eles vivem, onde eles moram. E quando a gente fala de São Paulo, a gente fala de pessoas. Pessoas que moram em Paraisópolis, pessoas que moram na Zona Norte, Zona Oeste, Zona Leste, moram em Parelheiros, moram em lugares que muitas das vezes são atrações importantes para essa cidade. É conhecida como a cidade dos grandes eventos, mas ela é conhecida por uma cidade multifacetada. Aqui você vê de tudo, de tudo. E isso é importante porque isso contribui para o crescimento do turismo, a cadeia produtiva, a cadeia de inclusão, para que a gente possa ter acesso a tudo isso e promover aquilo que há de melhor, que é a economia popular, a economia artística, a economia cultural, porque o Berbel é um grande exemplo disso. Uhum. Ele vende as suas culturas, isso, ele movimenta, é um senhor de mais de 60. Uhum. Então, são pessoas dedicadas. E eu me chamou a atenção, eu estava conversando com o meu amigo aqui, Gilmar, a respeito de comentários que são feitos em relação pejorativos à comunidade. Uhum. A comunidade é feita por pessoas de bem. E nós temos que guardar e respeitar tudo isso. Então, quando a gente fala de certos temas, e o tema hoje é turismo, a gente enaltece aquilo que Paraisópolis tem de melhor, que são as pessoas. Eu fico muito feliz que você veio hoje aqui para mostrar isso para as pessoas, que nós temos pessoas de bem, pessoas que estão ali preocupadas em oferecer o melhor para a sua cidade, trabalhadores mesmo, uhum, que se reinventam diante de todas as dificuldades e fazem o turismo de São Paulo crescer a cada dia que passa. Recebemos 47,2 milhões de pessoas em 2025. Já temos um recorde. Faturamos, geramos mais de 137,8 mil empregos com toda a cadeia produtiva do turismo, incluindo Paraisópolis, Afroturismo e outros mais que tem por aí. E faturamos quase 884 milhões. Então é algo significativo que tem que se investir, tem que se descobrir mais coisas. E eu estendo e abro o leque para o estado de São Paulo, que também é rico em atrações turísticas, e isso é muito importante. E mandar um abraço para todos os agentes turistas. Estamos aqui, mas nós estamos olhando para vocês também.
0: Com certeza.
2: Eu até quero fazer um complemento da fala do deputado, porque investir no turismo, ele tem um retorno muito bom como um todo. Uhum. Porque o turismo, quando a gente investe, quando se cria política pública, quando se cria gestão, a gente gera emprego, o turismo emprega muito e tem várias possibilidades de empregabilidade. Você gera renda, né? Porque quando você gera demanda, muitas vezes uma demanda que não foi ainda muito divulgada, uhum, você gera novas fontes de receita. Então, o investimento no turismo é algo muito significativo e que ajuda a comunidade como um todo, né? Seja de todos os espaços, de todos os lugares, enfim. Então, invistam em turismo.
0: E quando você fala que ajuda a comunidade, eu me recordo de algumas histórias do turismo que eu conversava, acompanhando o trabalho do secretário também, que adoro as histórias do secretário Lucena, sempre secretário Lucena, né? Que a gente fala que, como o deputado trouxe, São Paulo é a cidade dos grandes eventos, mas dos pequenos também. E aí vou pedir a tua colaboração, Jovô, porque eu já acompanhei situações de amigas que moram em regiões mais periféricas, que elas falaram, mas está tudo lotado aqui, porque tem um evento, o hotel mais próximo está lotado, as pessoas estão hospedando as pessoas, uma nas casas da outra, e a gente vê isso muito, a solidariedade, quando tem muitas mãos envolvidas com o emprego do turismo, com a inclusão, a geração de renda, e até faço um parênteses aqui nessa questão do emprego, na questão de cursos, e aí depois vou pedir para o deputado complementar, porque a gente sabe que São Paulo, a cidade na sua gestão, se preparou para muitos eventos, habilitando as pessoas, ensinando pessoas que não sabiam que queriam uma profissão.
3: Isso é interessante, é importante a gente falar. até contribuindo com a sua fala, Uber, é como isso se constrói. A gente conhece Paraisópolis, eu sou nascido e criado no Paraisópolis, por exemplo, eu tenho 37 anos, e a gente percebe como que as políticas públicas, elas funcionam. Sim. Quando elas são colocadas nos lugares certos e da forma certa. Uhum. A gente sempre costuma dizer que qualquer coisa criada fora para ser implementada em qualquer região periférica, ela possivelmente pode não ter sucesso. Mas a forma que foi trazido, vai de roteiro para o Paraisópolis, quando foi trazida, ela foi trazida de uma forma que nós, como agente do território, conhecendo as dinâmicas do lugar, conseguimos levar uma proposta de como que seria possível funcionar. Então, qual que era os lugares, aí eu quero fazer um agradecimento, deputado, agradecer com muito carinho a nossa amiga Mônica, que é do Balé Paraisópolis, que ela abriu espaço para a gente poder levar o Vai de Roteiro e as pessoas conhecerem esse trabalho que é feito de uma forma magnífica por ela, com uma excelência muito grande. Mônica, obrigado por essa oportunidade. O Berbela também, que ele sempre quando nos recebe de uma forma muito, muito carinhosa, muito acolhedora. O seu Estevão, que é o Gaudí brasileiro, a gente fica muito feliz de poder ver esses agentes produtores culturais periféricos ganhando visibilidade e importância no cenário municipal. É claro que a gente tem perspectivas muito maiores, né, para a gente conseguir desenvolver, mas eu queria destacar isso. Como que a gente consegue fazer com que os programas, as políticas públicas que são desenvolvidas dentro da LESP ou pelo poder público, uhum, e como que essa junção territorial consegue fazer os programas de sucesso.
0: É muito importante isso, né, deputado? Eu acompanho algumas capacitações e a do turismo é a que me deixa, assim, fascinada. Porque muitas vezes, e você deve ver muito isso, né, Uber, é a pessoa que ela quer transformar a sua carreira ou ela quer iniciar uma carreira.
1: Com certeza. E eu falo isso porque o que ele acabou de concluir aqui é muito interessante. Mas a cidade de São Paulo é a grande vitrine da América Latina. Aquilo que nós fazemos aqui reverbera em toda a América Latina, reverbera no mundo inteiro. Porque nós também, na época, quando íamos para as feiras internacionais, a gente levava empresários locais, levava quem quisesse vir para vender o seu produto para o mundo. Isso eu acho muito relevante e eu acho que isso é importante. E eu costumava receber as escolas, as faculdades de turismo na secretaria. De repente, invadia lá 50 estudantes acadêmicos de turismo.
0: Cheio de perguntas.
1: Cheio de perguntas. Como que São Paulo faz isso? Como que São Paulo faz a Fórmula 1? Como que São Paulo faz o carnaval? Como que São Paulo faz os grandes eventos que acontecem? Lollapalooza, Detal e as grandes atrações. Virada Cultural, que acabou agora, que foi um maior sucesso. A gente trabalha com esse objetivo de informar essas faculdades para que haja produção de mão de obra especializada. E nós temos um detalhe muito interessante que eu gostaria de compartilhar com vocês. Hoje, devido ao avanço da internet, dos streams, da captação de takes locais, de áreas de turismo, hoje tem gente que muitas vezes nem é agente de turismo, mas ela fala assim, minha história nos restaurantes de São Paulo. Uhum. Toda semana ela está filmando alguma coisa diferente. Uhum. E hoje a internet se movimenta muito por isso, tentando conhecer São Paulo de uma maneira diferenciada. Por isso que eu falo que a cidade de São Paulo é uma cidade multifacetada e muito homogênea no sentido de vivenciar e viver e mergulhar nesse turismo imersivo, que eu acho muito interessante. E isso aí é a cara de São Paulo, né? É a cara de São Paulo.
2: E, novamente, complementando, porque o tema é muito importante, o secretário ele construiu as políticas do turismo, as ações do turismo, ouvindo muito todos os segmentos do turismo.
0: Olha que bacana.
2: Então, isso foi muito importante para nós, intensar esse turismo como um todo. Uhum. Ele não se baseou apenas no turismo tradicional, né, aquele que já estava ali consolidado, uhum, mas ele sempre foi agregando mais experiências e mais segmentos do turismo, e isso nos ajudou muito a aumentar ainda mais essa demanda, porque tinha turismo realmente para todos. Sim. Então, isso foi muito importante na gestão dele à frente da secretaria.
0: E quando você traz essa fala, Uber, eu recordo muito, e acredito que a gestão do secretário, do deputado na secretaria, provou muito isso, né? As pessoas, às vezes, ficavam imaginando, ai, como eu vou naquele evento que é muito caro? Tem a meia entrada. Uhum. Tem uma política voltada para que as pessoas que não têm condições estejam ali. Ah, mas eu queria trabalhar naquele evento, como é que eu vou fazer? Tinha uma política da secretaria voltada, desde o ambulante até a senhora do bolo, até a senhora do café, tudo muito organizado para também, né, deputado, trazer essa segurança para o profissional que está se colocando ali em oferecer um bom produto.
1: É, pessoas capacitadas, profissionais, preparadas para tudo isso. Nós temos uma rede hoteleira capacitada, que treina os seus funcionários para receber públicos específicos em todo ano, sempre se preparando para receber muito bem. Eu falo isso para você, que eu estive na Olimpíadas da França, e eu não gostei muito do atendimento na Olimpíada da França. Desculpa aí, França. Mas nem chega aos pés do Brasil.
0: Mas eu vou abrir um parênteses dessa sua fala. Eu ouço sempre de uma amiga gaúcha que ela fala assim: não tem como São Paulo. E ela viaja o mundo, ela sempre vem com essa frase: não tem como São Paulo.
1: Verdade. E uma das coisas que me chamou muito a atenção, que eu fui numa feira internacional na Turquia, e lá eu vi um grupo de senhoras negras americanas, 60 mulheres negras americanas fazendo turismo, mulheres de 60 a mais, fazendo turismo na Turquia. E olha que a Turquia é um movimento, 16 milhões de pessoas dentro de Istambul. Uhum. Aí aquilo me chamou a atenção. Por que que essas americanas não vêm para São Paulo? Porque aqui nós temos uma raiz afro mais intensa e mais próxima dela do que a Turquia. E aí a gente passou a ver com esse olhar. Fizemos um pré-contato com esse grupo dos Estados Unidos, porque as mulheres negras nos Estados Unidos são muito bem organizadas.
2: Muito.
1: E atuantes, inteligentes, protagonistas. Sim. E a gente tentou construir esse ambiente para que a gente pudesse trazer essas pessoas. Hoje o turismo nacional provoca a vinda no Brasil de 9 milhões de turistas estrangeiros. Eu acho isso muito pouco.
2: Sim.
1: Para um país como a Coreia, que está na frente da gente. Uhum. muito, nós temos que promover ações desse nível. Porque hoje, uma das coisas que estabelece o turismo em São Paulo é o turismo corporativo. Sim. Que é o turismo de negócio, que é a grande âncora, que nos dá essa oportunidade para a gente poder trabalhar outras facetas do turismo, gastronomia, grandes eventos, afroturismo, roteiros na comunidade, roteiros em outros momentos, em outros lugares, várias atividades. Mas faz isso, trazer essa legitimidade e fazer de São Paulo... como as grandes metrópoles, como Paris, como Londres, como Nova York, São Paulo não deve nada a ninguém.
0: É verdade, a gente vai falar mais daqui a pouco, a gente vai para um rápido intervalo, não sai daí, é rapidinho mesmo.
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0: Já estamos de volta. Eu falei que era bem rapidinho, né? Esse bate-papo que não parou não no intervalo, porque no programa de hoje nós estamos falando sobre diversidade e inclusão no turismo. Aqui no estúdio comigo o deputado Rui Alves, que prazer, do Republicanos. E também me acompanham neste bate-papo o Uber Clemente, CEO da Afroturismo Hub, e o Giovanni Oliveira, que é líder comunitário de Paraisópolis. O papo que não parou aqui. Agora não, a gente parou. Tem que atualizar o nosso telespectador desse papo. Que nós falávamos aqui que como São Paulo não tem igual, principalmente quando a gente fala de turismo, né, Uber? Não,
2: e o deputado estava falando no bloco anterior sobre as negras americanas, né? O mercado americano do turismo, que é o negro, né, que é o equivalente ao Black Travel, é o mais forte do mundo, né? E aí, deputado, como legado, o ano passado, quatro influenciadoras negras, na verdade, três influenciadoras negras e a presidente da principal associação de viajantes negros esteve aqui em São Paulo e elas realizaram uma ação que a gente chama de Fan Tour, que eles passam uma semana na cidade conhecendo os atrativos, enfim, e produzindo conteúdo para espalhar para o mundo. Então já foi um legado disso.
1: Verdade, verdade.
2: E o que é o mais importante disso tudo? Eles têm um consumo identitário muito forte. Então, eles querem saber aonde está o restaurante de um proprietário negro, aonde tem uma comunidade negra para que eles conheçam, aonde eles podem comprar de empreendedores negros, aonde eles podem visitar atrativos negros. Elas ficaram encantadíssimas com o Museu Afro-Brasil, que eu recomendo a todos que quiserem conhecer sobre afroturismo, sobre história negra, enfim, vão. Porque o Museu Afro-Brasil, ele é um dos melhores museus do mundo quando se fala de história e cultura negra. Isso já comprovado em várias pesquisas, né? E várias premiações e afins. Então, olha o quão importante é quando a gente incentiva e trabalha nessas pautas que são importantes.
0: E é tão bacana, né, ouvir essa fala do Uber, né? Eu estou chamando de secretário, porque para mim é sempre secretário, nosso deputado
2: querido. Eu também chamo.
0: Giovan, porque é isso, né? E aqui em São Paulo a gente tem muito isso. Ah, eu quero comer uma comida assim nesse lugar, eu quero ir essa comunidade. E eu acho que isso desenvolve muito para a comunidade uma característica, né? Que as pessoas vão ser acolhidas com as características daquela comunidade.
3: Isso. E na questão da culinária é muito forte. A gente tem uma, até falando, abrindo e apresentando também, para quem não conhece, o G10 Favelas, que tem como presidente o Gilson Rodrigues.
0: Eu já ia falar. Vamos falar, então.
3: Ele faz um trabalho muito bom também no Paraisópolis. Ele tem o Gastro Favela. O Gastro Favela também são mulheres. E a CEO é mulher, muito determinada, que faz naquele lugar um trabalho de gastronomia. E as pessoas, quem ela lidera também, tem um amor pelo que faz. A cozinha típica nordestina também é muito forte. A composição do Paraisópolis, eu não vou saber exatamente a porcentagem, mas a sua maioria é nordestina, então tem uma produção da culinária nordestina também muito grande. A acarajé, que é uma culinária da Bahia, do povo preto, afro, e é muito forte também. Então, esse acolhimento das pessoas dentro do território é muito forte também. Por exemplo, a gente fala que a gente não precisa sair do Paraisópolis para comer, por exemplo, um McDonald's, né? Não, a gente come ali mesmo hambúrgueres artesanais feitos com muita maestria. Então a gente tem essas peculiaridades dentro do território, na gastronomia muito grande. E o acolhimento também é importante, assim como você mencionou, como que as políticas públicas são criadas para proporcionar que as pessoas elas tenham garantido a sua imersão. Uhum. Então, quem olha o Paraisópolis de fora imagina que é um lugar intransponível. Mas a gente fala que o Vai de Roteiro, ele abriu as portas para o turismo institucional no Paraisópolis. Então, para você que tem vontade de conhecer Paraisópolis, uma imersão e conhecer uma comunidade tão dinâmica, com uma economia muito interna e voltada para a gente costuma dizer, dos territórios precarizados que a gente conhece nas periferias, Paraisópolis ele se sustenta assim, ele se sustenta com a sua economia. Então, desde a economia da gastronomia, do vestuário, de todas essas fomentações, Paraisópolis tem uma produção econômica muito grande. E preciso mencionar também, deputado, que como foi importante também a questão do empreendedorismo, o fomentar a importância do empreendedorismo dentro do Paraisópolis. A gente recebeu o Empreendetour. Empreendetour, a gente fez um dia em que os empreendedores eles receberam palestras para conseguirem estruturar cada vez mais o seu trabalho. E trazendo também a importância feminina dentro do empreendedorismo. Como é que o Paraisópolis tem a sua composição de mulheres pretas e solos, né? E às vezes com uma renda baixa. Então, como é que essas mulheres, com a sua arte, a sua capacidade de produzir uma economia criativa, elas conseguem sustentar sua família? Até agradecer também por ter trazido esse trabalho.
2: E aí agora também vou complementar o Jovan, porque o turismo, muitas vezes, quando a gente está falando de populações periféricas, populações menos favoráveis socialmente, ele não é uma possibilidade da maneira como se é apresentado.
6: Sim.
2: Então as pessoas muitas vezes não imaginam, eu vou num restaurante, eu vou numa exposição de arte, eu vou num show, enfim. Quando se faz o fomento do turismo com essa possibilidade, mostrando assim, não, você pode ter um lazer, você pode ir num sarau, você pode ir num show dentro da sua própria comunidade, isso transforma até a própria comunidade.
3: Isso.
2: Cidade Tiradentes, que foi um bairro que eu já morei, periférico, do extremo leste de São Paulo, hoje tem show de jazz, tem restaurante, tem arte, tem cultura, tem uma série de coisas que as pessoas podem praticar. Mas quando a gente mostra que também tem o turismo que é feito para elas, a gente consegue com que essas pessoas também se sintam pertencentes, não só numa possibilidade de turismo muito limitada, mas de uma maneira mais ampla. E lazer é algo que é muito importante, né? É um direito de todos,
6: com
2: né?
6: Com certeza. E essa fala do Uber, eu acho que é muito da sua preocupação, né,
2: claro,
6: deputado? E quando o secretário...

0: preocupa-se a respeito disso. E também visando a gastronomia de uma maneira geral, a gente conseguiu validar aqui o Guia Michelin. Hoje nós temos em São Paulo restaurantes internacionais com 3 estrelas Michelin, que é algo que modifica totalmente a leitura internacional aqui dentro da nossa cidade, dentro da gastronomia. E isso é muito importante, porque você trabalha o todo. Da mesma maneira que nós vamos para as periferias, nós vamos para os grandes centros, nós vamos para os AAA, nós vamos para todo mundo, nós fazemos o turismo para todos. Porque quem ganha com isso é a sociedade, é o imposto que chega, é o aumento de trabalho, é o aumento de frentes de trabalho. Porque imagine, um carnaval de São Paulo, 678, acho que mais de 678 blocos de carnaval, escolas de samba de acesso, a principal. Aí eu não quero fazer aqui um debate, né? Dizem por aí que o maior, maior carnaval do Brasil é São Paulo.
1: Eu ia falar isso. Eu ia entrar nesse ponto agora. Ó, mas a gente tem o maior carnaval do Brasil.
0: Mas é importante salientar tudo isso, porque isso está dentro da cadeia do turismo.
1: Sim.
0: O turismo não só na cidade, como também no estado todo, através das rotas que o nosso amigo, nosso secretário Roberto Lucena, muito bem
1: Nossa,
0: tratou.
1: As rotas são fundamentais.
0: Fundamentais. Essa potência que o turismo é dentro do estado de São Paulo. E quando eu trago aqui o Afro para a Isópolis, a gente, como pode-se dizer, traz a representatividade que todo mundo está nesse eixo. Desde quem mora na periferia até aquele que vem para a Fórmula 1, que desce com um avião particular, pega o seu helicóptero, vai lá para Interlagos, participa da Fórmula 1, come no melhor restaurante de São Paulo e vai embora para a tua casa.
1: Mas isso que o senhor fala, deputado, é tão importante para o telespectador entender, para quem nos acompanha pela TV e pela internet. E aí o senhor trouxe um exemplo da questão das nossas 3 estrelas Michelin e muitos destes restaurantes, e aí o Jeová vai me cumprimentar, tem funcionários da comunidade.
2: Isso é a sua maioria.
1: Que estão lá com os chefes aprendendo e depois se tornam grandes chefes, enfim. Mas o quanto isso, essa mistura, e aí não só mistura de cultura, aí o Uber pode nos ajudar nessa experiência dele. A troca de conhecimento profissional, que eu acho que isso é fundamental quando a gente fala principalmente de turismo.
2: E começa na raiz.
1: Começa
2: desde um jovem que entra na sua iniciação profissional como ajudante de cozinha.
1: Sim.
2: E aí vai subindo, né, os cargos dentro de um restaurante e ele se sente capaz de abrir o seu próprio negócio. Né? A gente tem várias referências sobre isso, na minha própria família também. A gente tem pessoas, o Edson, né, que é um primo e hoje ele é chefe de cozinha.
1: Olha,
2: e ele emprega também, ele ajuda outros jovens também terem a oportunidade.
3: Edson Leite?
2: Não, é Edson Alves.
3: Ah, tá.
2: Edson Alves. Então, é uma forma da gente conseguir mudar também a vida profissional das pessoas.
3: E quando eu falo que o turismo é transformador, porque vamos pegar um exemplo simples. Uma jovem ou um jovem periférico que, de repente, consegue entrar em um hotel.
1: Sim.
3: Aí ele consegue ali começar um cargo de atendimento. Ele vai começar a ter uma troca cultural muito grande. Ele vai começar a perceber que o mundo é muito maior. E que, de repente, se a gente consegue ter as políticas de incentivo, que ele trilhe uma carreira dentro do setor, ele começa a aprender um segundo idioma, um terceiro idioma. Ele começa a agregar mais renda, ele consegue expandir o mundo todo. E a gente, dentro da comunidade negra, a gente fala que muito assim, a gente não cresce sozinho, né? Então, se uma pessoa negra, ela consegue estar crescendo, ela já consegue ajudar toda uma comunidade. Isso. E principalmente quando a gente está falando de mulheres negras.
2: Isso.
3: Né?
2: Isso.
3: Que aí, assim, ela consegue transformar toda uma comunidade. E aí a gente fala de oportunidades. Porque essas oportunidades se reverberam. Então, se uma pessoa daquela comunidade, daquela região, daquela periferia, ela sabe que o Jovan está trabalhando num lugar e é legal e é bacana,
1: vai ver uma possibilidade.
3: Vai ver uma possibilidade que afasta de outras possibilidades ruins.
0: Verdade.
3: Então, eu sou suspeitíssimo para falar sobre o turismo, porque eu acho que ele é transformador.
0: A gente não vai nem longe para isso. Nós temos aqui em São Paulo, na cidade de São Paulo, o Polo de Ecoturismo de Parelheiros.
1: Sim.
0: E lá nós temos uma chefe renomada,

0: que é nativa do local,
1: Local.
0: que trabalha com uma fruta típica daquela região, o cambuci. Ela é fenomenal. Nós tivemos a oportunidade de levar ela na WTM de 2025 aqui em São Paulo para ela fazer uma degustação
1: Gente, que
0: ao
1: bacana.
0: vivo, online, ao vivo que eu falo, para que todo mundo pudesse degustar junto com a gente. E foi o maior sucesso. Exemplo de pessoas que não tiveram que sair da sua área onde
1: Áreazinha.
0: mora, gera emprego, gera economia, e ela é disputada para muitos locais, aí, muitas festas que acontecem em São Paulo, para ela poder oferecer a sua habilidade como chefe de cozinha.
1: E quando o senhor traz esse exemplo, o deputado, vai muito ao que o senhor falava, porque São Paulo hoje não é mais só reconhecida como a capital dos negócios ou o estado mesmo dos negócios. A gente observa aí nos números que muitas vezes o executivo que vem passar uma semana trabalhando, na sexta-feira a família dele que está chegando, porque eles vão curtir ou um show, ou eles vão para o interior ou na cidade mesmo, eles vão desfrutar daquele turismo que foi conhecido muitas vezes numa feira. Num bate-papo, numa troca. Às vezes, e eu acompanho muito isso, eu sou muito gastronômica, adoro um restaurante, adoro uma casa de pessoas também, um convitinho de almoço e de jantar. Gastronomia, eu tô dentro. E muitas vezes a gente vê essa troca com os próprios funcionários. Olha,
0: Claro.
1: você tem uma orientação de um local para a gente comer? Aqui, hoje a gente está comendo um acarajé, mas amanhã a gente queria comer um macarrão. E essa troca é importante e é o que você falava, né, Uber? É essa cultura que
0: Sim.
1: expande o mundo e as possibilidades, né, deputado?
0: Isso é São Paulo. Essa metrópole gigantesca, e eu falo isso para você, que nós temos estado fazendo um trabalho muito intenso dentro do Centro Histórico de São Paulo, a revitalização do
1: Isso
0: Centro
1: aí.
0: Histórico de São Paulo. Um lugar fenomenal, que está passando por transformações de restauração, mas um local que respira turismo. Não perde muito para grandes como França, Londres,
1: Não.
0: e é algo que está sendo preparado para que futuramente possa potencializar ainda mais o turismo dentro da nossa cidade. As cafeterias, fala do meu amigo lá do Gerondino e de outros locais lá que a pessoa pode sentar e tomar um cafezinho, uma boa conversa. Quem vai no Centro Histórico de São Paulo tem que tomar um bom café dentro das milhares de cafeterias que existem lá. E eu acho que isso que valoriza a cidade, valoriza os pontos turísticos locais, e a gente investe nisso com esse objetivo de acrescentar, potencializar. Nós temos que quebrar barreiras. E uma das coisas que eu tive na minha gestão na Secretaria Municipal do Turismo é de sair da caixinha, é ir aonde ninguém vai, é promover aquilo que ninguém promove. Como você bem falou, São Paulo é conhecida como a cidade dos grandes negócios. Mas ela hoje é conhecida como a cidade dos grandes eventos, a cidade da gastronomia, a cidade de multifacetada. Você pode ir em qualquer lugar que você quiser, com segurança. 40 mil câmeras de Smart Sampa para poder transmitir essa segurança. E a gente está investindo cada vez mais para que isso se promova cada vez mais, para que o mundo venha conhecer a nossa linda cidade de São Paulo, nosso estado maravilhoso.
2: E o próprio. Ah, pode falar, desculpa.
3: Só para complementar, e aí falando da minha área de formação
1: Informação.
3: acadêmica, eu faço o curso de arquitetura e urbanismo na escola da cidade que fica na
1: Na
3: República.
1: República.
3: E a gente essa semana foi uma semana de iniciação científica. E alguns alunos que estão iniciando sua pesquisa trouxe muito a questão de como que o centro de São Paulo, mais especificamente a República, ela está passando por esse processo de transformação e adequação dos espaços para que as pessoas consigam não só passar por ele, mas consigam ficar. E um exemplo disso que a gente trouxe, e até um tema também da disciplina, são as galerias. Como que são quebra as barreiras para que as pessoas elas consigam adentrar. Muitas vezes as ruas elas são muito movimentadas, tem muita dinâmica e quebra o fluxo quando a gente entra. Até uma matéria do professor Dudu, a gente chama ele carinhosamente de Dudu, mas eu chamo de Edu, quebra essa questão das barreiras e faz com que as pessoas consigam passar, não só passar, mas permanecer no lugar. E é isso que eu acredito que a cidade de São Paulo ela tem fomentado e precisa fomentar ainda mais para que as pessoas não tenham só como grandes negócios, mas também de aproveitar toda a riqueza que há de cultura dentro do Paraisópolis. É isso, acrescentando, a gente teve e vai para além daquilo que é dos padrões. A gente teve a oportunidade de levar as obras do artista Uber Bela, de novo, para pré-COP 30, um ano passado, e foi uma visibilidade muito grande, porque a gente entra também como é que as comunidades elas estão tratando esse assunto do clima, das mudanças climáticas dentro do território, até isso também a gente traz como assunto, e aí a gente, para trazer esse assunto no tema, né, a gente levou as obras dele, que aí tem vários animais feitos de sucata, né, ele trabalha com sucata, e aí ele dá forma de um boi gigantesco, um elefante, um jacaré, uma garça, uma águia, e a gente conseguiu fazer essa exposição com essa obra que ele produz.
2: E aí, quando a gente está falando desse centro histórico, até mesmo para os paulistanos, que aí a gente tem aqui em São Paulo, né, a questão do transporte público gratuito. Aos domingos, e aí, assim, já vou fazer para vocês, vou fazer já um roteiro de um dia de turismo no Centro Histórico de São Paulo. Vocês começam com um tour de afroturismo ali na região da Liberdade, depois vocês passam no Museu das Favelas, que todo mundo deveria conhecer, né? Que é um museu...
1: A gente falava nessa semana aqui sobre o Museu das Favelas.
2: É um museu sensacional que mostra a periferia, a favela, com uma visão incrível, totalmente assim, que ressignifica como as pessoas olham a periferia. Sim. Almoça ali num dos restaurantes premiados que tem na região central, que tem ali. Depois você pode passar no Girondino para tomar um café.
1: Tomar um cafezinho.
2: Depois você vai no Sampa Sky, que é sensacional.
1: Sampa Sky é maravilhoso.
2: E termina vendo um show maravilhoso na Casa de Francisca,
1: gente,
2: que é um espaço
1: tranquilo.
2: Gente,
1: esse roteiro está muito aprovado.
2: É isso.
0: É um roteiro premiado.
2: E tudo isso dentro da região central de São Paulo, que ainda é muito, como é que eu posso falar, estigmatizada. E que quando a pessoa fazer esse roteiro, ela vai ver muita segurança, ela vai ter muita tranquilidade em caminhar e em desfrutar, e vai repensar tudo que ela pensa sobre o centro de São Paulo.
1: Olha que bacana, né? Agora eu acho que ficou uma encrenca aí para você falar um roteiro de Paraisópolis também, né?
3: O roteiro, ele é incrível. A gente criou de uma forma que Paraisópolis tem 10 quilômetros quadrados. Então a gente pensou de uma forma que as pessoas conseguissem passar por esses pontos e ter também no seu trajeto conhecer o que é Paraisópolis. Então vou deixar aqui como roteiro também o Paraíso da Laje, que é um lugar
1: maravilhoso.
3: Paraíso da Laje, 360 graus. O Cauê, que faz a gestão do espaço.
1: Ainda tem aqueles bolinhos lá?
3: Ele reinaugurou agora, então...
1: Viu, secretário? Eu já vou, deputado, na comidinha, na gastronomia.
3: Trazendo, ele reinaugurou o restaurante. Então, o restaurante já está reinaugurado, ele formatou o espaço para ficar cada vez mais aconchegante. A gente vai sair do espaço do Paraíso da Laje, vai no Berbela conhecer todas as obras de arte que ele produz, vai passar na Arena Palmeirinha, que é um lugar de convivência das pessoas no território, como é que as pessoas têm o seu lazer em torno do esporte também, da prática física também. E aí a gente vai pro seu Estevão conhecer o Castelinho, o Gaudí brasileiro, e depois a gente desce para conhecer as meninas que dançam balé e faz um trabalho junto com a Mônica excepcional, e a gente finaliza com chave de ouro.
1: E tudo dentro de uma única São Paulo, né, deputado?
0: Verdade, tudo dentro dessa cidade maravilhosa, cidade de São Paulo. E em Paraisópolis a gente tem algo que a gente visualiza, que é o teleférico dentro de Paraisópolis.
1: Eu nunca consegui, porque está sempre lotado.
0: Tem surpresa por aí, tem um projeto em andamento aí.
1: Eu brincava, gente. Lembrei do... Quando a gente fala lá do Rio de Janeiro, o teleférico, eu acho que ele possibilita esse deslumbre do turista. Eu nunca consegui andar em teleférico nenhum, porque sempre estava tudo lotado. E aí, quando começaram a me falar sobre o projeto, eu falei, gente, onde compra já? Onde se inscreve, né, deputado? Porque eu acho que a gente está fazendo algumas brincadeiras aqui no nosso tema, mas é muito isso, né? A valorização de pessoas. Começando por isso, né, deputado, a valorização de pessoas, porque eu acredito, e acredito que o senhor vai concordar comigo, que esses números, eles só se refletem com a valorização das pessoas.
0: É o paulistano pelo paulistano. É pessoas amáveis. A gente comenta sobre turismo, a gente começa sorrindo, que é um prazer falar de turismo em São Paulo. E nós temos que fazer com que isso cada vez cresça mais. A gente precisa investir mais, atrair mais gente, mais pessoas, e fazer com que o paulistano, principalmente, conheça a sua cidade. Conheço o que está de melhor na gastronomia. Você já é uma aficionada da gastronomia.
1: Eu já tenho meu documento paulistano, então eu já sou bem paulistana.
0: Nós tínhamos um passaporte na secretaria onde as pessoas iam nos pontos turísticos e carimbavam. Que eu achei isso interessante porque é pertencimento. É valorizar aquilo que nós temos de melhor. E isso eu acho que é importante para a economia, para a socialização e para a inclusão. Isso eu acho importante e eu acho que esse é o dever nosso. Do poder público gerar tudo isso.
2: E aí eu acho que um adendo que eu vou falar aqui é assim, muitas vezes a gente tem muita aversão aos órgãos públicos, né, municipais, estaduais, nacionais, enfim, de achar que não funcionam. Mas com uma boa gestão, torna tudo isso possível. E na gestão do secretário, eu não estou falando isso para agradar, porque estou aqui... Mesmo porque eu era do Conselho, eu sou do Conselho Municipal do Turismo, então
0: ele
2: era
0: vigiava,
2: quem vigiava e tal. Mas eu acho que assim, tudo que a gente está falando aqui, tanto que eu falei, que o Giovanni falou, é porque a Secretaria sempre foi muito atenta nesse fomento. Nessa inquietude, o secretário Rui era muito inquieto, né, na questão de o que eu posso fazer a mais, o que a gente não está fazendo ainda, que a gente pode fazer, que gera todos esses resultados que a gente está vendo.
1: Com certeza. Então... Gente, que prazer recebê-los aqui. Eu vou começar agradecendo pelo
2: Obrigado.
1: Uber, volto sempre. É sempre um prazer falar sobre turismo. Vocês sabem, eu adoro, então me convidem para todos esses roteiros que eu estou topando.
2: Convidando, a gente está de volta.
1: Obrigada. Giovanni, sempre muito bem-vindo. Nosso abraço carinhoso lá para todo mundo de Paraisópolis. A gente recebe muita gente aqui bacana.
3: Que legal, que bom. Isso é bom, agradeço a oportunidade. Só acrescentar, Paraisópolis vive um dos seus momentos históricos, vai passar por um processo de reurbanização muito grande, inclusive que é gestado pelo nosso vice-presidente da União dos Moradores, o Janilton Oliveira, o famoso China. Então a gente está passando por um processo, num diálogo com o poder público muito, muito importante, muito intenso, que é para mudar a vida de verdade de quem mora no território. Então você que mora no Paraisópolis, chegou a nossa hora, chegou a nossa vez de conseguir ter aquilo que durante todo o tempo a gente buscou, que é dignidade e respeito, e a gente tem contado com a esfera política e pública para que isso seja realizado.
1: Ai, que bacana. E pessoas como o deputado Rui Alves, que a gente sabe que tem um trabalho intenso. Muito obrigada.
0: Obrigado.
1: As
0: você.
1: Portas estão sempre abertas para o senhor trazer
0: também.
1: Os seus convidados. O senhor é meu convidado e traga seus convidados sempre.
0: E tem convidado, hein? Tem convidado.
1: Ai, adoro, adoro.
0: Eu quero trazer aqui os mais 60, que conta tudo que vem
1: lá
0: da raiz.
1: Ai, olha que bacana. Já fica um spoiler
0: boa.
1: Aí para o próximo programa,
0: Verdade,
1: então.
0: Verdade, que é um tema fascinante.
1: Bacana.
0: Turismo é um tema que se você Eu abrir
1: adoro.
0: Aqui o leque... Tem muita coisa para se falar.
1: Muito obrigada de coração a todos vocês.
0: Obrigado a vocês.
1: E obrigada a você pela audiência. A gente se encontra na programação da TV Alesp. Tchau, tchau.

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2: Olá, tudo bem? Eu sou a Priscila Dorotti. Hoje você é o nosso convidado. Vem fazer parte da nossa seleção, a seleção da Copa da Alesp. Toda semana a gente tem esse encontro marcado aqui para falar de Copa do Mundo, futebol e política. Então, entra nesse campinho comigo, porque aqui a gente vai marcar muitos gols. Olá, que bom a sua companhia. E olha só, os craques de hoje que me acompanham neste campinho, neste bate-papo, já estão aqui posicionados. Eu começo com ele, que é craque 10 do Republicanos, primeiro vice-presidente da Alesp, líder do governo também aqui na Alesp, presidente da Comissão de Finanças, Orçamento e Planejamento, deputado Gil Maci Santos. Que prazer tê-lo hoje aqui falando de futebol.
3: Olá, Priscila, prazer, uma alegria poder falar algo diferente, né? Geralmente a gente vem aqui para falar de política, falar de finanças, orçamento, e hoje falar de futebol. Com esses craques que daqui a pouco você também vai apresentar. E eu me sinto honrado aqui com você e com todo esse pessoal para falar um pouquinho de futebol. Espero corresponder, né? Entender um pouquinho de futebol e corresponder à altura desses craques que estão aqui com a gente.
2: Ah, vai sim, olha só. Também aqui com a gente, eu já estou até um pouco nervosa aqui, porque quando a gente começa a cobrir futebol lá, quando a gente é criança, ele é o nosso mestre, Milton Neves, jornalista, apresentador, publicitário, pecuarista, cafeicultor, empresário, blogueiro... De tudo um pouco, Milton.
4: Nossa,
2: seja muito bem-vindo.
4: Você tá bem formado, hein? E muita coisa aí que você falou. Eu é em Monte Belo, Mozambique, Guaxupé, no sul de Minas Gerais.
2: Olha só. E agora essa vida de blogueiro, como é que tá?
4: Como é que é?
2: A vida de blogueiro, como é que tá?
4: Ah, uma delícia. Não, eu já tô no... Eu sou blogueiro já faz muito tempo. É uma delícia.
2: Mas agora você tá mais atuante eu ali, fico... com dois, três textos por dia.
4: É, e eu fico ali provocando o Corinthians. Porque se não provocar o Corinthians, não dá audiência.
2: Ai, muito bom.
4: Porque o Corinthians é o maior, queira ou não. Além do seu nome, viu, deputado? O nome mais bonito do futebol do mundo, Corinthians,
2: Corinthians,
4: o
2: TH. É, Corinthians.
4: Queiram ou não, porque morrem de inveja do Corinthians. Eu provoco o Corinthians, porque quanto mais... Você falando bem ou mal do Corinthians, a tua audiência aumenta.
2: Como que é para você hoje estar aqui na Alesp, depois de tantos anos, a gente já vai mostrar o que, que você fazia já aqui muitos anos
4: Posso falar?
2: Atrás.
4: Então, eu fiquei aqui quase 5 anos. 5 anos e uns quebradinhos, que eu fui... contratado, ou convidado, melhor dizendo, para fazer o Tribuna do Esporte aqui.
2: E já vou falar, não dá spoiler, que tem imagens que você nem imagina.
4: Ah,
2: e
4: eu,
2: a gente vai mostrar.
4: Mas foi muito legal.
2: Ai,
4: entendeu?
2: Que bom.
4: Mas você vê como é que é, o senhor que é um homem público, tem muita gente mal intencionada, aquele negócio todo, né? Então, começaram a meter o pau em mim aí, coleguinhas fracassados. Que eu sou escrivão de polícia aposentado.
2: Ah, é? Não falei isso, escrivão de polícia.
4: Entendeu? E lá no, eu trabalhava na DEAT, Delegacia Especializada de Acidentes de Trânsito, DETRAN, ou na Corregedoria. Só que aí o secretário da Segurança Pública oficiou o presidente da nossa Assembleia para que eu passasse comissionado aqui para fazer um programa esportivo. E fiz durante 4 anos. E teve gente invejosa. Tá ganhando sem comparecer.
2: E a gente já vai mostrar isso, mas a gente tem que apresentar outro craque aqui,
4: ó. É uma vergonha. Olha, eu achei que você tinha morrido, Jorginho,
2: Jorginho
4: Paulista.
2: Paulista, querido, é jogador, craque, sempre jogador, né?
4: O teu primo, Denilson Choco, me contou.
5: Pois é.
2: Prazer, obrigado.